0: Na cidade de Bonfim, a ponte sobre o rio Jacamim foi arrastada pela água e a prefeitura declarou situação de emergência. No horário de Brasília, 9 horas.
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0: Muito boa noite. Você fica agora com o Panorama CBN e um resumo dos acontecimentos do dia. 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
1: Em destaque no Panorama CBN. Após classificação de facções como terroristas pelos Estados Unidos, governo diz que rejeita a interferência externa e fala em risco ao PIX. Lula chama Flávio Bolsonaro de traidor e diz que Brasil não aceita ser tratado como moleque. Presidente confirma que vai indicar Jorge Messias novamente ao STF. PIB avança 1,1% no primeiro trimestre e Brasil deve voltar ao ranking das 10 maiores economias. Em tarde histórica, João Fonseca ganha de virada de Novak Djokovic em Roland Garros. Eu sou Leandro Gouveia e essa é a segunda edição do podcast Panorama CBN de sexta-feira, 29 de maio de 2026. Em menos de meia hora eu te conto as principais notícias do dia. O governo brasileiro reagiu à decisão dos Estados Unidos de classificar as facções PCC e Comando Vermelho como organizações terroristas. Em nota oficial, o Palácio do Planalto afirmou que rejeita qualquer interferência externa e que a soberania nacional é inegociável. Na nota oficial do Planalto, o governo diz que a decisão foi fruto de uma manipulação política feita por falsos patriotas envolvidos com o crime organizado. Isso porque a medida do governo americano foi tomada 2 dias depois que o senador Flávio Bolsonaro, do PL, se reuniu com o presidente Donald Trump na Casa Branca e com o secretário de Estado americano Marco Rubio no dia seguinte. A reportagem do jornal O Globo mostrou que o governo Lula foi pego de surpresa. Na semana passada, o ministro da Justiça, Wellington Lima e Silva, tinha dito ao jornal que não esperava essa medida no horizonte próximo. Mas o cenário mudou. Durante um evento na manhã dessa sexta em Sergipe, o presidente Lula comparou Flávio Bolsonaro a Joaquim Silvério dos Reis, conhecido como traidor de Tiradentes.
2: Não aceitamos ser tratado como moleque. Nós não aceitamos ser tratado como se fosse uma republiqueta. Eu tive 3 horas com o presidente Trump. 3 horas com ele. Entreguei 4 documentos para eles. Um deles era o combate ao crime organizado. O seu Marco Rubio não estava lá. Possivelmente porque ele estivesse preparado para ajudar um filho de um bolsonarista que é candidata à eleição aqui nesse país, que não tem vergonha na cara de trair a nossa pátria, de nos Estados Unidos pedir intervenção americana no Brasil.
1: Lula acrescentou que as facções são de fato terroristas para cidadãos que moram em regiões de periferia e por isso serão combatidas internamente. Depois do discurso do presidente, a Secretaria de Comunicação divulgou os detalhes técnicos da insatisfação brasileira. O governo argumenta que o crime dessas facções busca o lucro com o tráfico de drogas e armas e não pode ser confundido com o terrorismo internacional, que tem motivações ideológicas ou religiosas. Planalto também alertou que sanções unilaterais dos Estados Unidos podem prejudicar a economia do Brasil. O texto cita que a medida cria riscos para empresas brasileiras, gera impactos no mercado financeiro e pode afetar até o funcionamento do PIX, que, segundo o governo, incomoda interesses estrangeiros. Para contra-atacar as críticas da oposição de que é leniente com o crime, o governo destacou que o Congresso aprovou recentemente a lei antifacção, que tem penas de até 80 anos de prisão. O cálculo político por trás dessa resposta envolveu o primeiro escalão do governo e levou quase 18 horas de discussões. Segundo o jornal O Globo, a inclusão da crítica direta à família Bolsonaro na nota oficial para mostrar a interferência da oposição foi sugerida pelo ministro da Secretaria de Comunicação Social, o marqueteiro Sidônio Palmeira, e teve o aval do presidente Lula. O texto final foi escrito a várias mãos e contou com a participação de ministros como Miriam Belchior, da Casa Civil, Dario Durigan, da Fazenda, Wellington César Lima e Silva, da Justiça e Mauro Vieira, das Relações Exteriores. O grupo se reuniu no Palácio do Planalto minutos antes da divulgação do texto, que saiu por volta de 12h30 dessa sexta. A preocupação era rebater os Estados Unidos e a oposição sem passar a imagem de que o governo defende criminosos, no momento em que a gestão federal tenta endurecer o discurso contra a violência. O foco principal do Planalto não são as facções em si, mas os efeitos jurídicos e diplomáticos que a medida pode espalhar, com risco de criar restrições severas para transações financeiras e cooperação internacional. O vice-presidente Geraldo Alckmin citou as operações recentes como a Carbono Oculto e a Fluxo Oculto, da última quinta, como exemplos de combate ao crime organizado e criticou a família Bolsonaro.
3: Infelizmente, membros do clã Bolsonaro pensam mais em si do que no país. Então, para sair desse tema do Banco Master, o maior caso de corrupção e sonegação de tributos, aí ficam gerando factoides, aí, fatos novos, para desviar a atenção da questão do Banco Master, que é gravíssima do ponto de vista de corrupção e de sonegação.
1: A China, por meio da porta-voz do Ministério das Relações Exteriores, ao ser questionada, defendeu a não interferência dos Estados Unidos em assuntos internos de outros países. Nessa sexta, em entrevista à CBN, o ex-secretário nacional de Segurança Pública, Mário Sarrubo, que também chefiou o Ministério Público de São Paulo, avaliou que a medida pode transformar um tema policial em questão de defesa nacional para os americanos.
4: Prejudica o combate ao crime organizado no Brasil. O Brasil tem uma tradição de cooperação com os Estados Unidos, tradição de cooperação com os nossos vizinhos aqui da América do Sul, da América Latina, com a Europa e assim por diante. A partir do instante, a partir do momento em que o Brasil é visto no mundo como um país que abriga uma organização ou duas ou três organizações terroristas, essa cooperação fica estagnada, ela fica interrompida, pode-se dizer, principalmente com os Estados Unidos.
1: Rubens Barbosa, ex-embaixador do Brasil nos Estados Unidos e presidente do Instituto de Relações Internacionais e Comércio Exterior, entende que não há risco de intervenção militar ou de operações em cidades brasileiras com participação dos Estados Unidos.
5: O que vai haver é a aplicação, se for comprovado o apoio de empresas ou de grupos aí a essas organizações criminosas, vai haver medidas no território americano, na jurisdição territorial americana, que pode afetar empresas brasileiras. Mas nada está previsto nessa legislação americana de intervenção externa em outros países, inclusive no Brasil. Não existe isso na legislação americana.
1: Nessa sexta-feira, a Polícia Civil e o Ministério Público do Rio fizeram mais uma fase da Operação Contenção, que mira o núcleo financeiro e o combate à expansão territorial do Comando Vermelho. A ação tinha como alvo mais de 50 investigados por movimentarem cerca de 450 milhões de reais em lavagem de dinheiro da facção. Pelo menos 21 pessoas foram presas, entre elas Raquel Mendonça, esposa de Antônio Ferreira, o Rabicó, um dos chefões do Comando Vermelho. Ele continua foragido. E o presidente Lula confirmou que vai indicar de novo o advogado-geral da União, Jorge Messias, para a vaga no Supremo Tribunal Federal. Durante o discurso nesta sexta-feira, Lula defendeu a competência do aliado e criticou o resultado da votação dos senadores.
6: Eu perdi a indicação do meu ministro da Suprema Corte. Eu fiquei triste, porque ele não foi derrotado por incompetência jurídica, porque é um dos melhores advogados desse país. Ele não foi derrotado porque ele tem alguma ficha suja na vida dele. É um dos homens mais íntegros desse país. Ele foi derrotado por uma questão simplesmente política. E o que, vai acontecer, senadores? Eu vou mandar o Messias outra vez.
1: Apesar dessa intenção do presidente, eu lembro que um ato da mesa diretora do Senado, que é de 2010, proíbe que um indicado rejeitado pelo plenário seja analisado de novo na mesma sessão legislativa, quer dizer, no mesmo ano de trabalho do Congresso. O governo ainda conta com brechas, porque essa restrição não está na Constituição Federal, e sim em uma regra interna que pode ser negociada. Mas além disso, tem o fator Davi Alcolumbre, presidente do Senado, que trabalhou diretamente pela rejeição de Jorge Messias. O preferido dele era Rodrigo Pacheco. O ex-presidente do Senado, aliás, era cotado para se candidatar ao governo de Minas Gerais, com o apoio do presidente Lula, chegou até a migrar do PSD para o PSB, que é mais próximo da esquerda, mas o acordo melou e o PT

0: continua sem candidato em Minas. Nessa sexta, Pacheco declarou publicamente que não vai se candidatar.
1: Tem algum tempo que eu não converso com o presidente Lula, mas ele saberá compreender, até porque não há novidade alguma. Eu não estou desistindo de uma candidatura. Eu havia decidido não ser candidato, ele havia feito um pedido a mim que refletisse a respeito disso. Eu refleti ao longo desse tempo e mantive a minha decisão que já havia sido antes tomada. Então isso haverá de ser respeitado por ele, até porque eu sei que verdadeiramente ele gosta de mim como eu gosto dele, e a vida que segue, eu espero que ele tenha muito boa sorte nessa eleição.
0: Rodrigo Pacheco disse que tomou a decisão de encerrar sua carreira política e que vai para o setor privado. O deputado federal Marcos Pereira, presidente do Republicanos, negou que foi ao evento de luxo pago pelo banqueiro Daniel Vorcaro, do Banco Master, em Nova York. Aquela degustação de uísque e charutos aconteceu em maio de 2024 e custou mais de 5 milhões de reais. Na época, Pereira e outros três deputados presentes disputavam o apoio para a presidência da Câmara. Em nota ao jornal O Globo, Marcos Pereira usou a mesma justificativa de Ciro Nogueira no dia anterior, que não bebe uísque e nem fuma charuto. O Globo confirmou a lista de participantes com duas pessoas. O evento secreto reuniu o então governador do Rio, Cláudio Castro, do PL, o senador Ciro Nogueira, do Progressistas, e o atual presidente da Câmara, Hugo Mota, além de Marcos Pereira. Um dia depois da festa, o Rio Previdência aportou 80 milhões de reais no Master e meses mais tarde, Ciro Nogueira apresentou um projeto que beneficiava o banco. O presidente dos Estados Unidos, Donald Trump, anunciou que se reuniria com assessores na sala de situação da Casa Branca para tomar uma decisão final sobre um possível acordo com o Irã. O anúncio foi feito nesta sexta-feira numa rede social. Dependendo da hora em que você ouve o panorama, talvez tenha novidade no site da CBN. Se o Irã aceitar que nunca vai ter uma arma nuclear, que o urânio enriquecido que sobrou seja destruído e que as minas sejam retiradas do Estreito de Hormuz, os Estados Unidos vão suspender o bloqueio na região e liberar a circulação de navios. Por outro lado, o governo do Irã nega que o entendimento esteja perto. E o mercado internacional continua em compasso de espera sobre a guerra. No momento em que eu gravo o podcast, o contrato de agosto do petróleo do tipo Brent cai 1%, cotado a 91 dólares. O mercado também monitora os efeitos práticos da classificação pelos Estados Unidos das facções criminosas brasileiras como terroristas. O principal índice da Bolsa Brasileira chegou a cair 1,3%, mas fechou o dia com baixa de 0,7% aos 173.787 pontos. No último mês, o Ibovespa já caiu 7%. O dólar comercial subiu 0,21%, cotado a R$ 5,04. Nessa semana, a moeda subiu 0,2%. E o euro vale R$ 5,88, com alta de 0,36%. O PIB, o Produto Interno Bruto do Brasil, cresceu 1,1% no primeiro trimestre do ano, na comparação com os últimos três meses do ano passado. Com o resultado, a soma de todas as riquezas produzidas no país chegou a R$ 3,3 trilhões de reais. E o motor desse avanço foi a agropecuária, que saltou 2%, impulsionada por uma safra recorde de soja. O consumo das famílias subiu 1%. No setor de serviços, que representa 70% da nossa economia, a tecnologia foi o destaque. Mesmo com a previsão do Ministério da Fazenda de que a atividade vai perder fôlego nos próximos meses, o Brasil deve voltar a ser a 10ª maior economia do mundo ainda este ano. Segundo projeções do FMI, o país vai ultrapassar o Canadá, beneficiado pela valorização do real frente ao dólar. No ranking da consultoria Austin Rating, o Brasil teve o sexto melhor desempenho global nesse início de ano. A Anvisa, Agência Nacional de Vigilância Sanitária, liberou a fábrica da IP em Amparo, no interior de São Paulo, a voltar a funcionar imediatamente. A decisão foi anunciada nesta sexta-feira, depois de uma nova inspeção na fábrica. Com isso, os lava-roupas, lava-louças e desinfetantes com final de lote 1, fabricados a partir de 1º de abril desse ano, já podem ser vendidos e usados. Mas atenção, porque os produtos com final de lote 1, fabricados até 31 de março deste ano, continuam proibidos. Eles devem ficar guardados e não podem ser jogados fora até que a IP apresente laudos de laboratórios autorizados. A notícia mais importante do dia. Todo mundo torcendo muito para o brasileiro João Fonseca aqui na CBN. Ele tem 19 anos e conseguiu o maior triunfo da carreira nessa sexta-feira em Roland Garros, na França. Número 30 do mundo, avançou pela primeira vez para as oitavas de final de um Grand Slam ao derrotar o sérvio Novak Djokovic, simplesmente o número 4 do ranking e maior campeão de grandes torneios da história, com 24 títulos. E foi com muita emoção, porque o João Fonseca estava perdendo por 2-0 e conseguiu uma virada impressionante. As parciais foram de 4-6, 4-6 e depois ele venceu os outros 3 sets por 6-3, 7-5 e 7-5. O jogo durou 4 horas e 53 minutos. Foi a partida mais longa da carreira de Djokovic na competição de Paris. O tamanho do feito é histórico. Olha só, de todas as 279 partidas em que o sérvio abriu 2-0, ele venceu 278. Então João Fonseca foi só o segundo atleta a conseguir essa virada para cima de Djokovic. A classificação para as oitavas de final vai render a João Fonseca o prêmio de 285 mil euros, o que dá cerca de R$1.680.000 na cotação atual. Com a eliminação de Djokovic, o torneio de Roland Garros vai ter um campeão inédito. Logo depois do jogo, ainda na quadra, João Fonseca desabafou sobre o cansaço e a virada histórica, dizendo que a ficha ainda não tinha caído. Ele disse que nem ele acreditava depois do segundo set e que Djokovic estava destruindo. O brasileiro explicou que a queda na temperatura no fim do dia ajudou no desempenho físico dele, já que a bola ficou menos veloz. Djokovic elogiou o brasileiro, disse que ele foi incrível e que espera que Fonseca seja o próximo grande nome do tênis. João Fonseca agora vai enfrentar nas oitavas de final o norueguês Casper Ruud, número 16 do mundo, que venceu o americano Tommy Paul por 3-2. E estão definidos os confrontos da Libertadores e da Copa Sul-Americana. Na Libertadores, o destaque é o duelo nacional entre Flamengo e Cruzeiro, com o Carioca decidindo no Maracanã. O Corinthians joga contra o Rosário Central da Argentina e tem a vantagem de fazer o segundo jogo em casa. Já o Fluminense reencontra o Independiente Rivadavia, também da Argentina, e decide a vaga fora de casa. O Mirassol encara a LDU do Equador e faz o jogo de volta na altitude de Quito. Por fim, o Palmeiras enfrenta o Cerro Porteño do Paraguai, decidindo a vaga em Assunção. Pela Copa Sul-Americana, os rivais cariocas ficaram em lados opostos. O Vasco enfrenta o Independiente Medellín na Colômbia nos playoffs e, se passar, encara o Olímpia do Paraguai. Grêmio e São Paulo estão no mesmo caminho e podem se enfrentar logo nas oitavas de final. Do outro lado, o Atlético Mineiro espera o vencedor de Bragantino e Sporting Cristal nos playoffs. Já o Botafogo aguarda o duelo entre Lanús e Cienciano para conhecer o adversário das oitavas, com a vantagem de decidir os jogos no Engenhão. Olha só, a OTAN, que é a Aliança Militar do Ocidente, e a Romênia aumentaram a pressão contra o governo da Rússia nessa sexta-feira, depois que um drone russo caiu no teto de um prédio residencial na cidade romena de Galați, perto da fronteira com a Ucrânia. A explosão provocou um incêndio no 10º andar e deixou 2 pessoas feridas. O Ministério da Defesa da Romênia informou que os 2 caças F-16 do país chegaram a decolar para tentar interceptar os alvos. O presidente da Romênia classificou o caso como uma grave violação do direito internacional e expulsou o cônsul-geral da Rússia no país. O presidente da Rússia, Vladimir Putin, negou a autoria do ataque e sugeriu que o drone pudesse ser da Ucrânia. Em entrevista coletiva, ele desafiou os romenos a entregarem os destroços para investigação. O secretário-geral da OTAN, Mark Rutte, disse que o comportamento irresponsável da Rússia é um perigo para todos nós e que as implicações da guerra ilegal não param na fronteira. Essa é a primeira vez que um drone atinge um prédio residencial na Romênia desde o início da guerra, em fevereiro de 2022. Na mesma madrugada, outro drone russo atingiu um navio de carga da Turquia, na Ucrânia, deixando 2 tripulantes feridos. E antes da Rádio Sucupira de todas as sextas, convido você a mandar mensagem para o Panorama. Meu e-mail é leandro.gouveia@cbn.com.br. No Instagram é só procurar por Le Reis Gouveia. Não esquece de escrever seu nome e de onde você está ouvindo. Oi, Leandro, espero que esteja bem, mandando mensagem para

0: dizer que ainda não ouvi o episódio de hoje, pois estou maratonando e colocando em dia o podcast. Atualmente estou no dia 19 de maio. É até interessante acompanhar as notícias no passado, já tendo o spoiler do que vai acontecer no futuro. Espero ouvir essa mensagem em algum episódio do podcast. Adoro seu humor. É a Ingrid Seramin, de Novo Progresso, Pará. Olha que interessante. Então, um abraço para nós aqui do futuro, para você, Ingrid, que está nos ouvindo. Obrigado pela audiência, viu? Mais uma mensagem aqui, muito carinhosa. Queria saber se seria possível mandar um abraço para o meu irmão. Ele gosta muito do podcast. Uma vez ouvi ele indicando o Panorama para um conhecido nosso. E isso me fez começar a ouvir também. Desde então, acompanho sempre que posso. O nome dele é Jefferson Bastos e ele mora em Correntina, na Bahia. Obrigado pela atenção, Camila Esther, ou Camila Easter, acho que é Esther. Camila, obrigado, viu, pela sua mensagem e também ao Jefferson por indicar o Panorama a você e também ao seu conhecido aí em Correntina. Um abraço para vocês, adorei as duas mensagens, aliás. Esse mês foi meu aniversário, dia 16 foi meu aniversário. Então, dois presentes que vocês me dão aqui, muito obrigado. Tem uma outra mensagem aqui, a Adriana Campana Granjo comentou sobre o podcast PCC O Salve Geral. Falou, excelente, meu marido gostou tanto do primeiro episódio que ouviu duas vezes. Então, nesse sábado, você vai ver aí na lista de episódios do Panorama o terceiro episódio do podcast, que é uma parceria da CBN com o jornal O Globo. Nesse episódio, a repórter Aline Ribeiro conta o que pode explicar a interrupção repentina daqueles ataques de maio de 2006. Tudo mudou depois de uma reunião em um presídio do interior paulista, onde representantes do governo estiveram frente a frente com o chefe da facção criminosa. Lembrando que os 5 episódios já estão disponíveis aí no seu aplicativo, então aproveita o fim de semana para maratonar. Mas antes, não esquece de deixar o Panorama salvo aí na sua biblioteca do Spotify. Bom, a decisão dos Estados Unidos aconteceu depois da visita de Flávio Bolsonaro a Donald Trump, ao secretário Marco Rubio, ao vice-presidente J.D. Vance, mas antes disso, Flávio também visitou Daniel Vorcaro. E aí, Valdemar Costa Neto, essa semana, deu com a língua nos dentes. Daniel Vorcaro, que também fez Cláudio Castro desistir da candidatura ao Senado. Tudo isso é assunto para a Rádio Sucupira.
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0: a repercussão do caso do Vorcaro. Eu, se fosse ele, teria vergonha desse papelão.
1: Você não navega nas sutilezas da política. Quando a gente está em situação difícil perante a opinião pública, a gente deve fazer tudo para distrair essa opinião pública. É como se a gente tivesse ficado nu, de repente, no meio da rua, e tivesse que fazer o povo olhar para o outro lado.
2: Foi visitar depois para ver se conseguia o restante do dinheiro. Nós não temos dúvida que ele passou dos limites e foi uma barbaridade o que o Vorcaro fez no país, mas isso é normal, o que o Flávio fez é natural.
1: Não obstante, eu acho que vocês estão fazendo um temporal dentro de uma caneca de bar.
2: Visitar o Vorcaro também, porque o Vorcaro tinha ajudado ele. E ele queria terminar a relação com o Vorcaro. Olha, vai me pagar? Você vai pagar o restante? Dá pra pagar o restante? Ou não dá?
1: Ah, seu senhor, eu tô tão descrente de tudo. E essa descrendice, esse desilusionismo, são tão grandes. Eu já tô pensando até em renunciar.
3: Não diga isso.
4: Aqui hoje o governador Cláudio Castro. Esses dias estão sendo muito difíceis. Minha família está passando momentos que eu jamais imaginei que ia passar. Foram dias de dor, dias de exposição, dias de mentiras. Rezando muito, conversando muito, eu resolvi tomar a decisão mais difícil da minha vida. Então resolvi retirar a minha candidatura ao Senado Federal.
1: É duro você suportar tanto traicionismo, tanta ingratitude, tanta decepção, mormente quando você só trabalha pro bem da comunidade.
5: As falas da novela O Bem Amado foram cedidas pelo acervo da TV Globo, o texto é de Dias Gomes e a interpretação do prefeito Odorico Paraguaçu é de Paulo Gracindo, edição de Edmilson Fernandes e Cláudio Antônio. Essa é edição de colecionador, né? Então você pode ir lá no podcast da Rádio Sucupira para compartilhar com quem você quiser. Essa edição do Panorama vai ficando por aqui. A produção e o roteiro foram feitos por mim, Leandro Gouveia, e a edição e a sonorização por Anderson Wendel, o Tico. A próxima edição do Panorama chega às plataformas por volta das 7 da manhã de segunda-feira com Bianca Santos. Um ótimo fim de semana para você.
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0: Sexta-feira, 29 de maio de 2026. O presidente Lula acusou o senador e pré-candidato Flávio Bolsonaro de trair a pátria por ter pedido ao governo dos Estados Unidos para classificar as facções criminosas PCC e Comando Vermelho como organizações terroristas. O petista afirmou ainda que se apoiadores do ex-presidente Jair Bolsonaro tivessem ido ao encontro de Donald Trump para pedir para prender milicianos, eles mesmos ficariam presos no país. Já o pré-candidato à presidência da República pelo PSD, Ronaldo Caiado, criticou a atuação do governo federal no combate ao crime organizado. Ele rebateu a nota do governo federal, que defendeu a soberania do país, e cobrou ações mais rápidas ao dizer que milhões de brasileiros vivem sob o comando do Estado do Crime. Um drone russo atingiu um prédio residencial em uma cidade da Romênia, próxima à fronteira com a Ucrânia. Pelo menos duas pessoas ficaram feridas. O governo romeno classificou o episódio como grave violação do direito internacional e pediu à Organização do Tratado do Atlântico Norte, a OTAN, que acelere a transferência de equipamentos antidrone ao país. A OTAN informou que reforçará as defesas contra todas as ameaças após o incidente e que prepara o 21º pacote de sanções contra a Rússia. No horário de Brasília, agora é 9 horas e 32 minutos.
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0: Olá, boa noite. Bem-vindos ao CBN Noite Total desta sexta-feira. Vamos aqui com Luiz Del Buoni na produção deste programa e os trabalhos técnicos de Henrique Dias. Bom, destacando então, hoje houve a reação do governo brasileiro à decisão dos Estados Unidos, anunciada ontem à noite, de classificar PCC e Comando Vermelho como organizações terroristas. O governo brasileiro hoje fez duras críticas, inclusive o próprio presidente Lula fez um discurso, ele que está em Sergipe, fez um discurso dizendo que o governo brasileiro tem ações de combate ao crime organizado e que não vai aceitar intervenções internacionais que ameaçam a nossa soberania. Inclusive, chamou o Flávio Bolsonaro de traidor da pátria, por ele ter ido lá falar com o Donald Trump e pedir justamente a classificação dessas organizações como terroristas. Bom, depois falamos sobre essas implicações, porque a discussão não é se são ou não terroristas, a questão são as implicações para o conjunto do Brasil, né? O Palácio do Planalto emitiu uma nota classificando como deplorável a atuação dos irmãos Bolsonaro nos Estados Unidos e afirmando que medidas externas podem trazer impactos econômicos, esse é o ponto, né? E prejudicar políticas nacionais, citando inclusive o sistema de pagamento PIX criado pelo Banco Central, que aliás já estava na mira dos Estados Unidos. Agora os Estados Unidos, quando os Estados Unidos classificam organizações como terroristas pela legislação interna dos Estados Unidos, eles se sentem autorizados a invadir o país, a fazer bombardeios, a tomar medidas de sanções econômicas contra empresas. Eles não precisam ficar pedindo autorização para o Congresso. Por quê? Porque eles têm uma grande justificativa, que é a presença de organizações terroristas que ameaçam os Estados Unidos. Se o PCC e o Comando Vermelho para os Estados Unidos são organizações terroristas que ameaçam os Estados Unidos, então eles, em teoria, internamente, pela legislação dos Estados Unidos, eles podem fazer o que quiserem aqui no Brasil. E aqui a gente fica perdendo tempo. Não, mas você está defendendo bandido, não é?

0: Isso. É que abrir precedente para os Estados Unidos agirem contra o Brasil, ao sabor dos interesses americanos, que certamente não será o sabor dos nossos interesses, é um precedente perigoso. Não é difícil de entender isso. Os Estados Unidos podem sancionar empresas que, porventura, em algum momento ali da linha de produção, por exemplo, entra uma empresa ligada ao PCC. E nós não estamos livres disso, porque, infelizmente, o PCC está incrustado na economia brasileira. O sistema financeiro, meu Deus, o PCC usa fundos que transitam pelo sistema financeiro. Então, em algum momento, se houver alguma contaminação, isso pode impactar, inclusive, os bancos. Então, tem um impacto econômico muito sério. As implicações são muito sérias. Não é só, porque é bandido, porque é terrorista, porque é malvado, porque... Não! Isso pode trazer prejuízo ao Brasil, né? É nesse nível o negócio. A Bruna Barbosa tem aqui uma reportagem sobre um alerta no mercado financeiro. Um relatório distribuído a bancos e instituições apontando justamente para o aumento de risco para as empresas brasileiras que mantém relações com o mercado americano, justamente porque agora os Estados Unidos podem cismar com qualquer uma dessas empresas, né? Dizendo que tem conexão com terroristas. Bruna Barbosa.
1: O reflexo da decisão dos Estados Unidos de classificar o PCC e o Comando Vermelho como organizações terroristas começou a aparecer no mercado logo na abertura do Ibovespa. Às 10 horas da manhã desta sexta-feira, o principal índice da Bolsa Brasileira chegou a ampliar as perdas e renovar a mínima do dia, refletindo a cautela dos investidores diante das possíveis consequências da medida para empresas e instituições financeiras do país. Ao longo do pregão, o Ibovespa chegou a recuar 1,12% aos 173.108 pontos. No fechamento, porém, diminuiu parte das perdas e encerrou o dia em baixa de 0,57% aos 174.056 pontos. Já o dólar comercial teve um dia de volatilidade. A moeda americana chegou à máxima de R$ 5,07 e à mínima de R$ 5,03. No fechamento, registrou alta de 0,21%, cotada a R$ 5,04. O especialista em investimentos do grupo AXA Investing, Felipe Santana, analisa que a cautela dos investidores ocorre em meio a dúvidas sobre os efeitos da medida para empresas brasileiras que mantêm relações com o sistema financeiro americano.
2: Há um cenário de indefinição. Então, por não saber o que vai acontecer daqui para frente, o investidor prefere vender. Então, o mercado chegou a cair aí mais de 1%, 1,5%, 20 e poucos, e o câmbio está aceleradíssimo. Embora em percentual a gente não tenha ali uma grande queda da Bolsa Brasileira, a gente tem que entender que a Bolsa Brasileira está caindo há 7 semanas. Não há tanto espaço assim também para a gente bater com 3, 4, 5% hoje, justamente por esse acumulado. O que a gente tem percebido é que o investidor prefere ficar de fora nesse momento. O mercado tem dificuldade para subir, facilidade para cair.
1: Relatórios jurídicos distribuídos a bancos e instituições financeiras apontam para a possibilidade de aumento de custos, maior rigor regulatório e elevação dos riscos para empresas que mantêm relações comerciais com os Estados Unidos. Segundo informações reveladas pelo jornal Valor Econômico, dois pareceres, um elaborado por escritório brasileiro e outro por uma banca americana, começaram a circular entre instituições financeiras ainda na noite de quinta-feira. Os documentos alertam para possíveis impactos sobre bancos, empresas de infraestrutura, energia, logística, mineração, agronegócio e exportadores. A preocupação está relacionada ao alcance da legislação americana. A partir do momento em que PCC e Comando Vermelho passam a ser enquadrados como organizações terroristas, empresas e instituições que mantenham relações, mesmo indiretas, com estruturas ligadas às facções, podem ser alvo de sanções, investigações e restrições nos Estados Unidos. Na prática, empresas e investidores tendem a ampliar mecanismos de verificação para evitar qualquer vínculo, ainda que involuntário, com negócios ou pessoas eventualmente ligados às facções criminosas. O receio ganhou força após operações recentes da Polícia Federal, do Ministério Público e da Receita Federal apontarem a infiltração do crime organizado em diferentes setores da economia formal, incluindo combustíveis, fintechs, fundos imobiliários e empresas de serviços financeiros. De São Paulo, Bruna Barbosa.

0: É um negócio sério, gente. Vamos sair do superficial, né? O Dalto aqui mandou, para de defender terrorista. Não tô defendendo, não. O crime organizado tem que ser combatido. E, aliás, tem que ser combatido duramente. Inclusive os políticos aí envolvidos com crime organizado, que não são poucos, né? Olha lá, no Rio de Janeiro a gente já tem alguns, né? Tem que combater, porque a coisa é muito séria. Agora, vocês acham o quê? Que o Trump vai fazer o quê? Agora que classificou essas organizações como terroristas, vai aparecer aqui um super-herói de cabelo vermelho e sair metralhando todos os criminosos, isso vai resolver o nosso problema? Claro que não. Vamos aguardar. Daqui a uns meses voltamos a falar. O que isso vai mudar na prática o combate ao crime organizado no Brasil? Né? Não vai. O que vai acontecer é que agora estamos na mira dos Estados Unidos. Podemos sofrer sanções econômicas e, inclusive, a hora que o pessoal começar a negar visto para brasileiro, aí começa a doer na pele, né, mais diretamente das pessoas, para entender os efeitos de entregar para os Estados Unidos um pretexto para que eles possam impor sanções aqui para a nossa economia. Então, não sejamos ingênuos, não sejamos ingênuos. Bom, esse é o destaque da semana, né? A classificação de PCC e CV como organizações terroristas. E o grande destaque de hoje é o feito do nosso tenista, o João Fonseca. Que lindo, hein? Que lindo, que maravilhoso. Ele fez um grande feito em Roland Garros.
1: Brasil!
0: Boa, Gabi. Venceu o Novak Djokovic, esse monstro que é o Novak Djokovic, de virada. Né? Logo mais falaremos detalhadamente sobre esse grande feito do nosso jovem tenista. Ele tem 19 anos, né? Ele tem 19 anos. O Luiz Delboni, nosso produtor, ele mandou aqui para mim uma informação que, olha só, as coincidências, né? Para quem gosta de coincidências e acredita nelas. Diz que no dia 29 de maio de 2004, ou seja, 22 anos atrás, o Guga venceu o número 1 do mundo, né? O Federer. Também foi um grande feito, exatamente nessa mesma data. Que maravilhoso! Estamos todos muito orgulhosos do João Fonseca. Esses, então, os dois grandes destaques de hoje. E quando for às 10 horas, daqui uns 20 minutinhos, a gente faz a nossa abertura para toda a rede, mobilizando todos os nossos repórteres e trazendo outras informações. Vamos com a nossa entrevista. Vamos falar sobre como lidar com o sofrimento psíquico dos adolescentes. Estamos com a psicóloga, doutora em psicanálise, a Carolina Nassau Ribeiro. Ela está lançando o livro Suicídio na Adolescência, uma abordagem psicanalítica. O livro que sai pela editora Juruá. Alô, doutora Carolina, bem-vinda. Boa noite.
2: Ei, Tânia, prazer estar aqui com vocês. Boa noite.
0: Nossa, esse tema é tão importante, né? Que antes de entrarmos, né, no como abordarmos esse grande problema que é o suicídio entre adolescentes, vamos entender o que está acontecendo. De fato, os índices de suicídio entre adolescentes vêm aumentando? É um fenômeno típico dos nossos tempos, doutora Carolina?
2: Infelizmente, o número de suicídio entre adolescentes vem aumentando. Cada hora eles falam um número, mas assim, mais ou menos um número de 50% no Brasil e no mundo. O número de autolesão, ansiedade, depressão também tem aumentado bastante, o que aponta para que existem problemas contemporâneos que vêm abalando, de fato, a saúde mental das nossas crianças e dos nossos adolescentes.
0: 50% dos suicídios são de adolescentes, é isso?
2: Não.
0: Ah,
2: não.
0: Vem aumentando
2: 50%. Há um aumento 50%. Do número dos últimos 10 anos.
0: Entendi.
2: De 50% do número de suicídio entre adolescentes.
0: Entre adolescentes. Bom, isso é muito sério. E qual que é o contexto disso? O que é que está acontecendo com os nossos adolescentes?
2: Ah, tem vários contextos, né? Acho que, assim, o suicídio e a adolescência sempre tiveram entrelaçados, né? Freud tem um texto de 1910 falando do suicídio entre adolescentes, mas o que alguns autores vão apontar é que, de fato, a incidência do digital e o aumento do número de telas que implicam numa perda do brincar

0: e numa vagar errante pelo mundo virtual tem ajudado bastante para que os adolescentes tentem mais suicídio, para que eles tenham mais ansiedade, depressão e autolesão. São meninos que não analfabetos para introspecção, né, Tânia? Assim, não conseguem ficar muito tempo pensando e elaborando as suas questões. A antiga fossa não existe mais. São adolescentes que estão adictos às telas, às comparações, aos jogos online, a conteúdo adulto. Estão
1: Sim,
0: soltos aí.
1: é esse contexto digital que impacta a todos nós, mas o grupo adolescente especificamente, aí, né, você começou falando de Freud e tal, é um grupo mais vulnerável por características específicas dessa fase da vida?
0: É um grupo mais vulnerável, sem dúvida. Apesar, assim, todo suicídio tem uma pegada de uma denúncia social, né? No Brasil, a gente tem um número de suicídio maior entre idosos, o que aponta a ausência de política pública, perspectiva de vida nessa faixa etária. Entretanto, o aumento tem acontecido entre adolescentes, o que aponta também que existem questões não reguladas. Que estão afetando a saúde mental dos nossos jovens.
1: Sim, mas o que no adolescente é mais difícil para eles regular as emoções, é isso? Para eles é tudo ou nada, é isso? Tem essa
0: Para eles é
1: característica?
0: tudo ou nada, para eles o tempo é uma questão de ultimato, né? Eles estão no ultimato do tempo, isso é muito importante, mas principalmente eu acho que eles estão vivendo uma época de performance. Eles só querem performar. Então, por exemplo, no caso das meninas, a gente vai ter meninas que ficam se comparando na internet, vendo uma vida perfeita, idealizada das influencers, com ostentação. E no caso dos meninos, eles ficam nos jogos online, o que tem gerado uma desconexão com a socialização adolescente. Acho que esse é um ponto importante. A gente está tendo um problema de socialização nessa geração, que é uma coisa inata do ser humano socializar. Eles não estão sabendo socializar e é uma rede de proteção para o suicídio. E os meninos, no caso, né, estão muito adictos de conteúdo adulto na internet também.
1: Pornografia?
0: Pornografia.
1: Ah, é?
0: É. A gente
1: Gente,
0: tem
1: tem
0: aí
1: gente que
0: já.
1: é contra fazer um controle mínimo, né, dos conteúdos na internet. Olha que perigo.
0: Não, um perigo, assim, né? É porque os adolescentes, existe um fenômeno, né? Que os adolescentes, eles não vão perguntar mais para o adulto sobre as questões que eles têm. Então, eles vão direto na internet e o algoritmo vai conduzir eles por caminhos super temerários. No caso das meninas, grupos de transtornos alimentares, Eaton's disorders, grupos de autolesão, e no caso dos meninos, esses grupos de incel, red pill, pornografia sem limite. Então, a gente já tem adolescentes que entraram hoje no quarto com 12 anos e estão saindo com 20, sem nunca terem experimentado um beijo, mas com acesso diário à pornografia.
1: No quarto, que é a geração do quarto, né? Eles ficam aparentemente seguros dentro do quarto. É isso.
0: Aparentemente seguros, mas cheios de ideias mórbidas contra si e contra os outros.
1: É. Nossa, sem falar no Discord, né, que promove esses desafios, né, de automutilação e também de violência contra o outro. Realmente uma adolescência, são jovens expostos a um conteúdo muito, muito, muito perigoso na internet. E isso explica o aumento no índice de suicídio e autoflagelo também, né? Eles se mutilam, né? Eles se machucam.
0: Eles se machucam bastante, eles também têm uma dificuldade de narrativizar o próprio sofrimento e eles alegam que isso os leva à automutilação, porque eles não encontram palavras para falar disso. E eles, mundialmente, aumentou o número de suicídio e de problemas de saúde mental. Então, tem autores que já alegam que é inegável que o uso de telas na infância e na adolescência tem gerado problemas de saúde mental, inclusive porque na infância a gente está substituindo brincar pela tela, né? Então os
1: Sim.
0: adolescentes eles não podem sair de casa para comprar um pão, mas eles andam pelas ruas da internet.

0: pet sem nenhuma
1: É.
0: supervisão. Ninguém sabe onde eles estão. E o brincar, ele gera uma espécie de autorregulação, aprendizagem sobre como lidar com frustração, sobre socialização que que as crianças estão perdendo porque estão substituindo brincar por tela. Aí chega na adolescência, que vem os maiores desafios, eles não têm repertório para
1: É.
0: lidar com isso.
1: Não desenvolver as ferramentas, estão fracos emocionalmente. Nossa, é muito triste isso. Aí, bom, no livro da doutora Carolina Nassau Ribeiro, que é o livro Suicídio na Adolescência, uma abordagem psicanalítica, ela nos dá algumas chaves, né, para olhar para esse adolescente, não só os psicólogos. É, quem vai atender esses adolescentes, mas também a família, né? Como é, o que que você propõe, doutora Carolina, para que a gente possa
0: Assim,
1: tentar amenizar o sofrimento desses adolescentes?
0: eu acho que o adulto, assim, primeiro ocupar o lugar de adulto na cena, que está um pouco raro também,
1: Ah,
0: né?
1: porque também nós estamos tudo meio. Nós, eu digo sociedade, adolescentes,
0: Bem
1: talvez.
0: adolescentes.
1: É.
0: Então, ao invés dos adolescentes se identificarem com os adultos se identificam com os adolescentes e começam a ter comportamentos adolescentes. Então, eles deixam de ser uma referência importante, em primeiro lugar. Segundo, que a gente está vendo nessa geração do quarto, uma escassez de conversa entre adolescentes e adultos. Então, o que eu sugiro, se você percebeu que o seu filho está trancado no quarto e não fala nada, e não socializa, e está quieto demais, o que aparentemente seria bom para um adolescente, hoje não é mais. Esse adolescente provavelmente está em risco. Então, adolescentes trancados no quarto, silenciosos e sozinhos, não é um bom sinal para um adolescente. Eu acho que uma dica forte é tentar trazer o sofrimento deles para o campo das palavras. A partir do momento que eles conseguem nomear e narrativizar esse sofrimento, a chance deles fazerem algo contra o próprio corpo e contra si diminui bastante.
1: Eles aprenderem a identificar o que está acontecendo com eles e expressar isso. Que, aliás, quando você coloca aqui o subtítulo,
0: Exatamente.
1: uma abordagem psicanalítica, é isso, né? É
0: Trazer para o campo da
1: falar a respeito.
0: palavra, né? Que está esvaziadíssimo, né? Os adolescentes se comunicam por emoji, as conversas dele não têm vogal, eles conseguem falar muito pouco sobre o que eles sentem, e isso é uma dificuldade na clínica e na vida contemporânea, mas eles também se queixam que os pais estão nas telas. Existem já pesquisas apontando também que à noite, de repente, na hora dele contar ali sobre uma questão adolescente, que para o pai é uma bobagem, mas que para ele é de suma importância,
1: Sim.
0: os pais também estão lá na tela, estão respondendo e-mail, estão trabalhando e não conversam com os filhos, né? A gente está vendo uma escassez da conversa, tanto no campo familiar como no campo social.
1: Sim, nossa, é impressionante. Se a gente para reparar, no metrô, na academia, em qualquer lugar, em qualquer brecha, a pessoa já põe a cara no, na tela, né? Nem respira, nem olha no entorno, nem vê a cara das pessoas que estão próximas. É uma ausência. Parece que quando a pessoa abre o celular, ela já está ausente. Isso dentro de casa é terrível, né? Pro convívio familiar.
0: Dentro de casa, na faculdade, hoje a gente vê fenômeno assim de adolescente que entra na faculdade e não faz amigo, Tânia. Imagina isso, assim, que coisa mais surpreendente,
1: Não
0: você ir para uma
1: conversa.
0: faculdade e não conversar, porque de cara você já pega o celular,
1: É, você
0: põe
1: já
0: na sua
1: fecha.
0: frente,
1: Já fecha. É.
0: né? Foi proibido nas escolas e acho que foi de grande ajuda, porque agora, pelo menos no recreio, eles interagem, né? E podem conversar, brincar, correr. E parece que estão pensando em proibir também nas faculdades. Infelizmente, a regulamentação ela é inevitável.
1: É, nossa, que terrível. É, doutora Carolina, quando você fala que os adultos estão adolescentes também, para além do uso das telas, o que seria estar um adolescente sendo adulto?

0: Eu acho que o uso das telas ajuda muito a entender. Por exemplo, os adolescentes começaram com essa moda de postar no aniversário, né? Outrora ligava-se, mandava-se uma
1: Ah,
0: mensagem,
1: sim.
0: né? E essa coisa, esse fenômeno, por exemplo,

0: vão postar para ela, reproduzem esse comportamento. Por exemplo, né, tirando o ideal de ser jovem, de curtir o tempo inteiro, de não assumir responsabilidades, pensamento crítico. Nossa, tanta coisa.
1: Sim, que é próprio do adolescente, né? O adolescente é aquela fase em que ainda não tem um pensamento crítico formado, que está em pura ebulição, é isso? Que classificaria essa
0: É.
1: fase?
0: Sim, não, várias coisas, né? Eclosão da sexualidade, mudança do corpo, desligamento dos pais, córtex frontal não formado, o que implica na ausência de pensamento de consequência, né? A construção do pensamento crítico está acontecendo, mas ela ainda não está formada. Então, a gente tem aí uma série de coisas, de questões que estão sendo reproduzidas pelos adultos que se espelham nos adolescentes, né? Então, é a primeira vez na nossa sociedade que o saber está com o jovem e não com o ancião da tribo, vamos colocar
1: É,
0: assim, né?
1: porque
0: Então,
1: é um
0: é a
1: saber
0: vovó.
1: tecnológico, né?
0: Exatamente. Então é a vovó que vai perguntar para o neto como é que ela usa o Instagram ou o Facebook. E não o neto que vai perguntar para a
1: Exato.
0: avó como é que ele faz para chegar numa menina, por exemplo. Ele vai para o chat GPT e o algoritmo vai conduzir ele para onde o algoritmo quiser.
1: Sim. E aí, no caso de um sofrimento psíquico para um adolescente, que é mais impulsivo, vamos dizer assim,
0: Sim.
1: para ele, aí vai para o físico, né? Seja se automutilando ou mesmo tirando a própria vida.
0: Infelizmente, sim. Principalmente em tempos de lógica de tempo curto, né? Porque hoje um vídeo tem que engajar em 3 segundos. Vídeo do YouTube, eu tenho paciente que já me fala: vídeo do YouTube eu já não consigo ver, eu só consigo ficar vendo vídeo curto e de scrollagem rápida que o algoritmo me conduz, né? Isso afeta, inclusive, a cognição, né? Isso aí já está comprovado. Infelizmente, está afetando a cognição, a afetividade, a saúde mental. Então, os danos são, infelizmente, assim, eu não sou uma otimista com o uso de telas nessa idade, não.
1: É, fiquemos atentos. E aí, quando a gente fala adolescência, que exatamente período?
0: Ó, a puberdade é um fenômeno universal e vai mais ou menos de 12 a 16 anos com a mudança hormonal, física, etc. Mas a adolescência, ela é um fenômeno que surgiu no século XIX, a partir do momento que as famílias mais abastadas começaram a mandar os filhos para as escolas, para uma formação posterior nas escolas secundárias. Então, ela é um fenômeno social que pode começar com 8 anos e terminar com 50.
1: Sim, às vezes não termina. Pessoa fica adolescente forever. Bom, eu tenho aqui um minutinho só para registrar aqui. O Eduardo José diz: Doutora, não é somente entre pais e filhos, marido e mulher também não conversam em casa. É, o diálogo está interditado. Quando você abre um celular, você já interdita o diálogo, né? Esse é um ponto sério. A Isara faz uma pergunta aqui, vou pedir uma resposta rápida, se a senhora tiver. Se existe algum país em que é mais preocupante o número de suicídios dos adolescentes, mais frequente?
0: Coreia, Japão,
1: Ah, é?
0: sociedades muito rígidas, com cobranças muito pesadas sobre a performance de adolescentes, têm um número altíssimo de suicídio.
1: Uau! Bom, fiquemos
0: Né, que os
1: atentos.
0: adolescentes são muito cobrados a serem perfeitos.
1: Sim, e para além de todas essas questões, ainda tem. Acrescenta ainda essa cobrança, né? Muito
0: Exatamente.
1: bom. Doutora Carolina, muito obrigada, viu, pela entrevista. Foi bem esclarecedora. Boa noite.
0: Prazer, boa noite.
1: Carolina Nassau Ribeiro, ela é psicóloga, doutora em psicanálise, e o livro que ela está lançando, Suicídio na Adolescência, uma abordagem psicanalítica. O livro sai pela editora Juruá. É, gente. Não é brincadeira, não. Rede social é tudo muito legal, muito divertido, mas embute riscos. Sobretudo para quem não está absolutamente formado psiquicamente, né? O adolescente que está aí nessa ebulição toda. É, fiquemos atentos.

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0: Sexta-feira, 29 de maio de 2026. Uma varredura encontrou escutas no gabinete do governador em exercício do estado do Rio de Janeiro, Ricardo Couto, no Palácio Guanabara. A informação é da jornalista do Globo e colunista da CBN, Miriam Leitão. De acordo com o governo, o material é aparentemente antigo e sem funcionalidade e foi retirado pelos agentes. Agora, o Gabinete de Segurança Institucional investiga a origem dos equipamentos encontrados e como foram parar no gabinete do governador. Ricardo Couto é desembargador e assumiu o governo do Rio de Janeiro após a renúncia de Cláudio Castro, no fim do mês de março. Ele assumiu o cargo porque era o presidente do Tribunal de Justiça, próximo na sucessão do cargo, já que o estado está sem vice. A influenciadora digital e advogada Deolane Bezerra e Marcola, apontado como chefe do PCC, foram indiciados pelos crimes de organização criminosa e lavagem de dinheiro pela Polícia Civil de Presidente Venceslau, no interior paulista. A informação é da TV Tem, afiliada da TV Globo na região. O presidente da Rússia, Vladimir Putin, rejeitou as acusações de que o país teria sido responsável por um ataque de drone que atingiu um prédio na Romênia. Ao ser questionado sobre o incidente, o líder desafiou o país vizinho a entregar os destroços do equipamento para provar que ele foi lançado da Rússia. Putin também afirmou que não está ameaçando a Europa. O drone, que atingiu um prédio residencial em uma cidade da Romênia, próxima à fronteira com a Ucrânia, deixou pelo menos duas pessoas feridas. Horário de Brasília, 10 horas e 4 minutos.
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0: Olá, boa noite. Bem-vindos ao CBN Noite Total desta sexta-feira, com Luiz Del Boni na produção e os trabalhos técnicos de Henrique Dias. Vamos juntos agora com o nosso giro de destaques. E a gente começa com o Igor Cardim. Aliados do governo articulam uma negociação com Davi Alcolumbre, que é o presidente do Senado, para tentar destravar a indicação do Jorge Messias ao Supremo. Aí você vai dizer, ué, isso não é notícia velha? Não, não é. O Jorge Messias tinha sido indicado pelo Lula e sofreu uma derrota histórica na sua sabatina e na votação no Senado, né? Não foi aprovada. Ali era um contexto, não faz muito tempo, mas era um contexto político em que a popularidade do presidente Lula estava caindo. Era um contexto político em que nas pesquisas eleitorais o Flávio Bolsonaro estava à frente do Lula. Era um contexto político em que o Davi Alcolumbre acumulava mais poder do que ele tem hoje.

0: porque o caso do Banco Master está chegando próximo do Davi Alcolumbre. Pelo jeito, né, o governo está apostando aí na mudança de cenário. O presidente Lula hoje, inclusive, falou sobre isso. Diz que vai indicar novamente Jorge Messias ao Supremo Tribunal Federal. Igor Cardim.
1: Após o presidente Lula confirmar que pretende reenviar o nome de Jorge Messias ao Supremo Tribunal Federal, aliados do governo articulam uma negociação com Davi Alcolumbre para tentar destravar a indicação no Senado. A regra atual da mesa diretora impede reapresentar nomes rejeitados na mesma legislatura. Nos bastidores, parlamentares avaliam que o impasse é político e pode ser resolvido por acordo.
0: A política é assim, né? Muda o cenário. E aí, mudando o cenário, as coisas acabam fluindo, né? Vamos ver. Seria uma grande vitória aí do presidente Lula. Agora, se ele indicar de novo e for derrotado de novo, aí seria, né? Já beiraria a humilhação extrema. Então, realmente, vamos ver se de fato essa costura está sendo feita. Bom, vamos falar então sobre a repercussão do anúncio feito ontem pelo governo americano de classificar PCC e Comando Vermelho como organizações terroristas. Isso repercutiu bastante no Brasil, sobretudo pela preocupação econômica, porque isso faz com que os Estados Unidos se permitam a legislação dos Estados Unidos. Quando se trata de organização terrorista, permite que os Estados Unidos sancionem empresas que eles entendam têm alguma relação com alguma dessas organizações terroristas, possa fazer intervenção militar, porque, afinal de contas, não precisa pedir autorização para o Congresso, porque não é uma guerra, é para combater uma organização terrorista. Então, tem implicações muito além do discursinho, sabe, se vai ou não combater o crime. É perigoso. Especialistas entendem que a decisão dos Estados Unidos de classificar o Comando Vermelho e o PCC como organizações terroristas deve ter poucos efeitos práticos, efetivamente, no que seria o interessante, né? Que seria o combate às facções. Pedro Bonenberger.
2: Especialistas ouvidos pela CBN avaliam que a decisão dos Estados Unidos de classificar o Comando Vermelho e o PCC como organizações terroristas deve ter poucos efeitos práticos no combate às facções brasileiras. Segundo os analistas, as duas organizações têm atuação voltada principalmente para o mercado europeu e africano, com impacto reduzido no território americano, o que limita os efeitos diretos da medida sobre as atividades criminosas no Brasil.
0: O PCC e o Comando Vermelho não são exatamente um problema para os Estados Unidos. Eles atuam lá, não sei se o Comando Vermelho atua lá, mas o PCC atua nos Estados Unidos, mas não é o principal. Aliás, o foco, como disse o Pedro, do PCC é exportar para a Europa a droga. Então, essa preocupação dos Estados Unidos nem deve ser tanto em combater o crime organizado, né? E sim abrir brecha para fazer sanções aqui no Brasil. E outra coisa, que aqui não é, você está passando pano para terrorista, você gosta de bandido. Não é isso não, gente. Pensa praticamente, assim. O que o Trump pode fazer? Como vai resolver? Ontem falávamos aqui com o professor Santoro. Ele dizia isso, mas vem cá, os chefes do PCC estão presos. Não é questão de prisão, né? O que o Trump vai fazer? Vai ir lá falar com Marcola? Vai fazer o quê? Vai fazer uma dessas operações miraculosas e matar os bandidos nas comunidades? Aliás, se quiser, ele faz. Se achar que é o caso, ele pode entrar atirando em comunidades, no Rio de Janeiro, sobretudo, né? Onde há o Comando Vermelho. O que tanto ele vai fazer? Né? A questão é de inteligência, de investigação, de sufocar financeiramente essas organizações criminosas, e quando elas entram na categoria terrorista, sai inclusive da polícia do Rio de Janeiro, que colabora com o Brasil, vai para a CIA. A CIA é secreto, não troca informação, não compartilha, talvez até atrapalhe o combate às facções. Então está tudo muito demagógico e pouco prático. De prático mesmo fica o alerta que foi aceso no mercado financeiro sobre impactos econômicos dessa medida aqui no Brasil. Bruna Barbosa.

0: A decisão dos Estados Unidos de classificar o PCC e o Comando Vermelho como organizações terroristas acendeu um alerta no mercado financeiro e em setores estratégicos da economia brasileira. O reflexo já apareceu nos mercados nesta sexta-feira, com queda do Ibovespa e alta do dólar. Relatórios obtidos pelo Valor Econômico e distribuídos a bancos e instituições financeiras apontam para um cenário de aumento de riscos para empresas brasileiras que mantêm relações com o sistema financeiro americano.
1: É isso, são essas implicações. É o tipo de discussão que não pode ser apaixonada, sabe? Não pode ser ideológica, tem que ser racional, porque pode haver consequências sérias aí para o Brasil, né? A conferir. Daqui a uns meses também a gente pode conferir se efetivamente isso mudou o combate ao crime organizado, se ajudou ou não a combater o crime organizado. Tenho minhas dúvidas, mas vamos ver, vamos torcer para que sim, né? A gente precisa acabar com o crime organizado. Bom, só para dizer que hoje o próprio presidente Lula falou sobre esse assunto, ele fez um discurso, falou que quando ele se reuniu com o Trump, ele levou propostas ali de combate ao crime organizado em parceria com os Estados Unidos, falou que os Estados Unidos, as armas do crime organizado que chegam no Brasil são traficadas dos Estados Unidos, portanto, também, se os Estados Unidos quiserem ajudar, já seria interessante controlar o tráfico de armas, seria interessante também controlar a lavagem de dinheiro do tráfico aqui do Brasil, que é feito nos Estados Unidos, no estado de Delaware, que é tipo um paraíso fiscal, né? Ó, como eles podem ajudar, se quiserem efetivamente. Falou, deu o endereço do Ricardo Magro, que é o dono da Refit, que é um criminoso. Muito sério, inclusive, né? Faz lavagem de dinheiro, sonega imposto, tal. Tá lá gastando o dinheiro dele nos Estados Unidos e também ninguém faz nada, né? Tem conexão com o crime organizado, poderia também, né? Enfim, mas a gente tá vendo que não é por aí. Bom, aí o Lula fez lá um discurso, apontou o Flávio Bolsonaro como traidor da pátria, o Palácio do Planalto emitiu uma nota, classificando como deplorável a atuação dos Bolsonaro nos Estados Unidos e chamando atenção para que medidas externas podem trazer impactos econômicos e prejudicar políticas nacionais, citando inclusive o PIX. Agora no horário de Brasília, 10 horas e 13 minutos.
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7: O fim do pagamento em dinheiro nos ônibus municipais do Rio foi adiado por 30 dias. Uma decisão da Justiça do Rio, assinada pelo desembargador José Roberto Portugal Compasso, suspendeu o prazo inicialmente determinado pela Prefeitura, que terminaria neste sábado. Com a mudança, passageiros seguem autorizados a pagar com notas e moedas até o dia 28 de junho. A partir desta nova data, o embarque só será permitido com os cartões JAE, nas versões física ou digital, ou com o Rio Card, para quem tem o bilhete único intermunicipal. Apesar do adiamento, o cronograma das novas modalidades de pagamento anunciado pela Prefeitura está mantido. O pagamento por PIX começa a valer em toda a frota municipal a partir deste sábado, dia 30 de maio. Já as opções de crédito e débito por aproximação devem ser implementadas até o fim de junho. Em coletiva, nesta sexta-feira, o prefeito Eduardo Cavalieri reforçou que o fim do pagamento em dinheiro serve para aumentar a segurança nos transportes e o controle do sistema.
8: Tem uma parcela do sistema que a gente ainda não controla 100%, e essa parcela que a gente está se dedicando

0: chegando para fazer a transição completa, podendo garantir que os passageiros paguem somente aplicativo, usando QR Code. Agora, né, ampliando a possibilidade de pagando no Pix e também cartão de crédito e débito, porque são todos meios auditáveis. São todos meios com maior controle.
1: Para amenizar as críticas, a Prefeitura implementou a compra do cartão unitário de cor verde nas bancas com uma pré-recarga. Das mais de 700 bancas prometidas, apenas 374 já estavam cadastradas e aptas para realizar a venda até esta sexta. Reportagem Isa Morena.
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3: Prosseguimos com o nosso giro de destaques. O Banco Central mudou as regras de contribuição ao Fundo Garantidor de Créditos. Felipe Igreja.
4: Após o rombo causado pela liquidação do Master, o Banco Central decidiu mudar as regras de contribuição de bancos ao Fundo Garantidor de Crédito. O desfalque no caixa do FGC chega a 50 bilhões de reais. Agora, bancos com ativos mais frágeis serão obrigados a comprar títulos públicos federais para ampliar a capacidade de enfrentar riscos.
3: O Banco Master chamou a atenção, né? E é importante mesmo que se fortaleça aí o sistema financeiro para que não surjam outros bancos masters. De acordo com o IBGE, o PIB brasileiro avançou 1,1% no primeiro trimestre deste ano. Pedro Bonenberger.
5: O PIB brasileiro avançou 1,1% no primeiro trimestre, segundo dados divulgados pelo IBGE nesta sexta-feira. O crescimento foi puxado principalmente pelo agronegócio, mas o Ministério da Fazenda já prevê uma desaceleração da atividade nos próximos trimestres. Mesmo assim, a projeção oficial para o crescimento da economia em 2026 segue em 2,3%.
3: Incrível, né? Porque os juros estão elevados na intenção do Banco Central de fazer a economia perder força. Porque uma economia aquecida, ela gera inflação. Então, aumenta os juros para ver se a economia perde força. E a economia brasileira ainda está com uma força, né? E aí, esses impactos do aumento dos juros ainda não foram sentidos, né? A parte boa é que a economia está pujante. Está indo bem, né? Com pleno emprego e tal. E a parte ruim é que os juros vão continuar altos, né? Pelo jeito, porque o risco inflacionário continua rondando. Motoristas tentam recalcular as despesas do mês após o anúncio de mais um reajuste no preço da gasolina. Isa Morena.
1: Motoristas tentam recalcular as despesas do mês após o anúncio de mais um reajuste no preço da gasolina. Embora o governo federal tenha garantido uma subvenção que ameniza o impacto, consumidores relatam que cada centavo tem um grande peso no fim do mês. A Petrobras projeta que o aumento correto nas bombas deve ser de apenas 3 centavos.
3: A ex-ministra do Meio Ambiente, Marina Silva, reafirmou a pré-candidatura ao Senado por São Paulo, Pedro Pupulin.
6: A ex-ministra Marina Silva reafirmou a pré-candidatura ao Senado por São Paulo e disse não temer uma possível pulverização de votos caso existam três candidatos pela esquerda.

0: não temer uma possível pulverização de votos caso existam três candidatos pela esquerda no estado. A primeira vaga está com Simone Tebet, mas o PSB também tenta emplacar o ex-ministro Márcio França. A definição deve acontecer na semana que vem.
1: E o senador Rodrigo Pacheco descartou definitivamente uma candidatura ao governo de Minas Gerais, Wender Starless.
2: O senador Rodrigo Pacheco descartou definitivamente uma candidatura ao governo de Minas Gerais e afirmou que vai se afastar da vida pública ao final do ano. O ex-presidente do Senado era o nome favorito do presidente Lula, que ainda não tem um palanque no segundo maior colégio eleitoral do país. Já o PT não descarta reeditar a aliança com o ex-prefeito de Belo Horizonte, Alexandre Calil, do PDT.
1: A Júlia Viana, no Rio de Janeiro, informações sobre operação policial.
3: 24 pessoas foram presas em mais uma fase da operação contenção realizada pela Polícia Civil no Rio e em outros estados nesta sexta-feira. Um dos principais alvos era o traficante Antônio Hilário Ferreira, apontado como um dos chefes do Comando Vermelho, mas ele conseguiu fugir. A mulher dele, no entanto, foi presa. Segundo a Delegacia de Repressão a Entorpecentes da capital, o esquema movimentou mais de R$453 milhões.
1: E a Comissão Especial sobre Mortos e Desaparecidos Políticos aprovou o relatório que concluiu que o ex-presidente Juscelino Kubitschek foi assassinado e não teria sido morto por um acidente de carro. Esse acidente teria sido provocado. Clauson Dutra.
4: A Comissão Especial sobre Mortos e Desaparecidos Políticos aprovou um relatório que conclui que o ex-presidente Juscelino Kubitschek foi assassinado pela ditadura militar. O documento rejeita a versão oficial de que JK morreu em um acidente de carro na Via Dutra, em 1976.
1: Esses, então, os destaques do nosso noticiário. Agora são 22 horas e 22 minutos.
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1: A decisão dos Estados Unidos de classificar o Comando Vermelho e o PCC como organizações terroristas deve ter poucos efeitos práticos no combate às facções brasileiras. Especialistas ouvidos pela CBN apontam que a atuação dos criminosos está voltada principalmente para o mercado europeu e africano, com impacto reduzido no território americano.
2: A decisão dos Estados Unidos de classificar o Comando Vermelho e o Primeiro Comando da capital como organizações terroristas pode não produzir efeitos práticos no combate às facções brasileiras, mas a chance de gerar impactos negativos para a economia do país. A nova classificação foi anunciada pelo governo americano nesta quinta-feira, dias após o encontro entre o presidente Donald Trump e o senador Flávio Bolsonaro, pré-candidato do PL à presidência. Com a decisão, autoridades americanas passam a ter mais facilidade para bloquear bens, aplicar sanções financeiras, investigar redes internacionais e punir pessoas ou empresas acusadas de colaborar com os cartéis. No entanto, segundo especialistas ouvidos pela CBN, poucos efeitos práticos são esperados. A coordenadora do Grupo de Estudos dos Novos Ilegalismos da Universidade Federal Fluminense, Carolina Grillo, explica que a venda internacional de drogas das duas facções praticamente não chega aos Estados Unidos.
3: Essa participação é mais...

0: de 90% destinado ao mercado europeu. O segundo mercado de destino das drogas que são transportadas no Brasil é a África. Ou seja, os Estados Unidos não é impactado pelo tráfico transnacional da cocaína operado pelo PCC e pelo CV. Na verdade, essa decisão ela tem impactos muito graves e negativos na economia brasileira, porque prejudica os investimentos no Brasil, aumenta o risco de investimentos no Brasil. Isso afasta investidores, principalmente estrangeiros, porque aumenta o risco de confisco de bens.
1: Em entrevista ao jornal da CBN, Rubens Barbosa, ex-embaixador do Brasil nos Estados Unidos e presidente do Instituto de Relações Internacionais e Comércio Exterior, explicou que não há risco de intervenção militar ou de operações nas comunidades com participação dos Estados Unidos.
2: Não há razão para que haja uma intervenção militar aqui. O que vai haver é a aplicação, se for comprovado o apoio de empresas ou de grupos aí, a essas organizações criminosas, vai haver medidas no território americano, na jurisdição territorial americana, que pode afetar empresas brasileiras. Mas nada está previsto nessa legislação americana de intervenção externa em outros países, inclusive no Brasil. Não existe isso na legislação americana.
1: Nesta sexta, a Polícia Civil e o Ministério Público do Rio realizaram mais uma fase da Operação Contenção, que mira o núcleo financeiro e o combate à expansão territorial do Comando Vermelho. A ação tinha como alvo mais de 50 investigados, por movimentarem cerca de 450 milhões de reais em lavagem de dinheiro da facção. Do Rio de Janeiro, Pedro Bonenberger.
3: Inclusive, relatórios que foram obtidos pelo jornal Valor Econômico estão sendo distribuídos a bancos e instituições, fazendo esse alerta, né, para o aumento dos riscos para as empresas brasileiras que mantêm relações com o mercado americano, né? Elas podem sofrer sanções, porque se os Estados Unidos chegarem à conclusão de que, em alguma medida, elas têm alguma relação com os agora considerados terroristas, elas podem sofrer sanções econômicas. Então, é preocupante. Bruna Barbosa.
4: O reflexo da decisão dos Estados Unidos de classificar o PCC e o Comando Vermelho como organizações terroristas começou a aparecer no mercado logo na abertura do Ibovespa. Às 10 horas da manhã desta sexta-feira, o principal índice da Bolsa brasileira chegou a ampliar as perdas e renovar a mínima do dia, refletindo a cautela dos investidores diante das possíveis consequências da medida para empresas e instituições financeiras do país. Ao longo do pregão, o Ibovespa chegou a recuar 1,12% aos 173.108 pontos. No fechamento, porém, diminuiu parte das perdas e encerrou o dia em baixa de 0,57% aos 174.056 pontos. Já o dólar comercial teve um dia de volatilidade. A moeda americana chegou à máxima de R$ 5,07 e à mínima de R$ 5,03. No fechamento, registrou alta de 0,20%. 21%, cotada a R$ 5,04. O especialista em investimentos do grupo AXA Investing, Felipe Santana, analisa que a cautela dos investidores ocorre em meio a dúvidas sobre os efeitos da medida para empresas brasileiras que mantêm relações com o sistema financeiro americano.
5: Há um cenário de indefinição. Então, por não saber o que vai acontecer daqui para frente, o investidor prefere vender. Então, o mercado chegou a cair aí mais de 1%, 1,5%, 20 e poucos, e o câmbio está aceleradíssimo. Embora em percentual a gente não tenha ali uma grande queda da Bolsa Brasileira, a gente tem que entender que a Bolsa Brasileira está caindo há 7 semanas. Não há tanto espaço assim também para a gente bater com 3, 4, 5% hoje, justamente por esse acumulado. O que a gente tem percebido é que o investidor prefere ficar de fora nesse momento. O mercado tem dificuldade para subir, facilidade para cair.
4: Relatórios jurídicos distribuídos a bancos e instituições financeiras apontam para a possibilidade de aumento de custos, maior rigor regulatório e elevação dos riscos para empresas que mantêm relações comerciais com os Estados Unidos. Segundo informações reveladas pelo jornal Valor Econômico, dois pareceres, um elaborado por escritório brasileiro e outro por uma banca americana, começaram a circular entre instituições financeiras ainda na noite de quinta-feira. Os documentos alertam para possíveis impactos sobre bancos, empresas de infraestrutura, energia, logística, mineração, agronegócio e exportadores. A preocupação está relacionada ao alcance da legislação americana. A partir do momento em que PCC e Comando Vermelho passam a ser enquadrados identificados como organizações terroristas, empresas e instituições que mantenham relações, mesmo indiretas, com estruturas ligadas às facções, podem ser alvo de sanções, investigações e restrições nos Estados Unidos. Na prática, empresas e investidores tendem a ampliar mecanismos de verificação para evitar qualquer vínculo, ainda que involuntário, com negócios ou pessoas eventualmente ligados às facções criminosas. O receio ganhou força após operações recentes da Polícia Federal, do Ministério Público e da Receita Federal apontarem a infiltração do crime organizado em diferentes setores da economia formal, incluindo combustíveis, fintechs, fundos imobiliários e empresas de serviços financeiros. De São Paulo, Bruna Barbosa.
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0: Sexta-feira, 29 de maio de 2026. O prazo de entrega da declaração do Imposto de Renda termina daqui a pouco, às 23 horas e 59 minutos. Segundo o último balanço da Receita Federal, cerca de 400 mil contribuintes ainda não enviaram o documento. O fisco espera receber 44 milhões de declarações. Quem perder o prazo pagará multa com valor mínimo de R$ 165,74. O teto da penalidade pode atingir 20% do imposto devido. A Anvisa autorizou a retomada imediata das atividades da fábrica da Química Amparo, responsável pelos produtos IP em São Paulo. Os fiscais constataram que a empresa reúne as condições de segurança sanitária necessárias para operar. A agência também liberou a comercialização de lava-roupas, lava-louças e desinfetantes com lote final 1, fabricados a partir de 1º de abril deste ano. A suspensão de venda e uso continua válida apenas para os lotes antigos, fabricados até o dia 31 de março. Horário de Brasília, agora 10h32.
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2: André Neto, oi André, bem-vindo, boa noite.
3: Boa noite para você e para os ouvintes.
2: Muito bom, André. Temos vários assuntos, hein? Vamos fechar com tênis, porque o João Fonseca hoje mandou muito bem. Mas vamos lá, vamos começar pelo sorteio da Libertadores.
3: Vamos mais na ordem cronológica aqui dos fatos do dia. A gente fecha com chave de ouro falando do João Fonseca, Tânia. Então, sorteio da Libertadores é uma Libertadores um pouco diferente esse ano, com, acho que muito principalmente, Tânia, por conta dos times argentinos, que a gente está vendo uma mudança de ordem de forças grande lá na Argentina, mas mais do que isso mesmo, a gente está vendo os dois grandões, o River e o Boca, tendo muitas dificuldades nas últimas temporadas, e tem sido assim mais uma vez.

0: River, tá jogando a Sul-Americana, o Boca caiu no grupo que tinha o Cruzeiro, passou em terceiro, foi para a Copa Sul-Americana também. E aí na Libertadores a gente tem vários nomes novos, nomes desconhecidos. O Brasil contribui com isso também, com o Mirassol, que na sua primeira participação na Libertadores tá nas oitavas de final. E hoje a gente teve o sorteio e a gente tem lados um pouco mais diferentes assim das chaves, um lado um pouco mais tradicional no sentido de times mais conhecidos e um lado um pouquinho menos tradicional, com o Palmeiras, o Fluminense e times que raramente ou estão até pela primeira vez chegando a essa fase na Copa Libertadores. Então, do lado esquerdo do mata-mata, do chaveamento que a gente teve definido hoje pela Conmebol, esse sorteio já é definitivo até a final. Então, o que está aqui agora são os cruzamentos até a final, até é o caminho até Montevidéu, onde vai acontecer a final da Libertadores de 2026. Do lado esquerdo, a gente tem o Estudiantes de La Plata contra a Universidade Católica do Chile. Quem passar pega o Rosário Central ou o Corinthians. Corinthians tem aí pela frente o Rosário Central, equipe do Di Maria, nas oitavas de final da Libertadores. Também do lado esquerdo, o principal confronto entre brasileiros, Flamengo e Cruzeiro, Cruzeiro e Flamengo. Quem passar desse duelo pega o vencedor de Independiente Del Valle do Equador e o Tolima da Colômbia. Esse é um lado. Daí sai um dos finalistas da Libertadores. Do outro lado, do lado direito, a gente já começa com Mirassol e LDU, uma repetição do confronto da fase de grupos. Mirassol, na sua estreia, repito, chegando já nas oitavas de final. Quem passar desse duelo pega Palmeiras ou Cerro Porteño, outro duelo repetido também da fase de grupos. O Cerro Porteño passou em primeiro no grupo com Palmeiras, ganhou do Palmeiras aqui em São Paulo. Palmeiras agora vai tentar dar o troco. É um Cerro Porteño mais fortalecido em relação às últimas temporadas, mas Palmeiras ainda é bem favorito para esse confronto. Parte de baixo, do lado direito, tem o duelo mais alternativo aí dessa Libertadores, que é o Platense da Argentina, fazendo sua primeira participação na Libertadores, contra o Coquimbo Unido do Chile. Quem passar desse confronto pega o vencedor de Fluminense e Independiente Rivadavia, mais um confronto também de equipes que já estavam no mesmo grupo. Fluminense passou em segundo, Rivadavia passou em primeiro. Rivadavia é uma dessas equipes da Argentina que não tem tanta história, tanta tradição assim, mas vem num momento muito bom. Tem um elenco muito bom. Rivadavia deu bastante trabalho, passou com a segunda melhor campanha geral da fase de grupos da Libertadores. Fluminense vai ter, assim como o Palmeiras, né, que passou em segundo e agora vai encarar a equipe que passou em primeiro. Fluminense também vai ter essa oportunidade. As oitavas de final da Libertadores são só depois da Copa, no meio de agosto, nas semanas do dia 12 e 19 de agosto. Então ainda tem bastante coisa para acontecer até lá. Tem uma janela de transferências aí no meio. Essas equipes podem mudar muito. Fica bem difícil da gente fazer uma análise prévia, assim, muito mais detalhada do que pode acontecer
1: Sim.
0: com tanta coisa pela frente ainda, Tânia. Mas esses são os confrontos, esse é o chaveamento da Libertadores, o caminho até Montevidéu.
1: Muito bem, falaremos mais sobre Libertadores mais para frente. Sorteio da Sul-Americana, André Neto.
0: Que também foi definido hoje. Esse aqui é um pouquinho mais complexo, né? Porque a Sul-Americana ainda tem uma fase a ser disputada antes das oitavas, né? Que é a fase de playoffs. E essa fase de playoffs não teve sorteio, ela é definida pela classificação dos terceiros colocados da Libertadores e dos segundos colocados da Sul-Americana. Então esses grupos, esses sorteios. O sorteio de hoje, aliás, foi só feito entre os primeiros colocados da Sul-Americana contra esses duelos de playoff que ainda vão acontecer. Esses jogos de playoff vão acontecer logo depois que terminar a Copa do Mundo. Copa do Mundo termina num domingo, na terça-feira tem esses duelos de playoff nas semanas do dia 22 e 29 de julho. Então vamos lá, o sorteio ficou assim: de um lado esquerdo, o vencedor de Boca Juniors e O'Higgins, que é um desses jogos de playoff, pega o Recoleta do Paraguai, que passou em primeiro no grupo, do grupo dos Santos. Quem passar desse confronto pega o São Paulo ou o vencedor de Bolívar e Grêmio. Então nas oitavas de final a gente já pode ter um confronto brasileiro aí também, um duelo de tricolores entre Grêmio e São Paulo. Na parte de baixo, do lado esquerdo, o River Plate vai enfrentar nas oitavas quem passar de Santa Fé ou Caracas. E aí, quem passar desse duelo do River Plate contra o vencedor desse playoff, pega Olímpia ou Vasco Independente Medellín. O Vasco foi para essa fase de playoff, passou em segundo no seu grupo na Sul-Americana. Lado direito da chave, da onde vai sair o outro finalista. O Atlético Mineiro vai pegar o vencedor de Sporting Cristal do Peru ou Red Bull Bragantino. Mais um possível confronto aí de brasileiros nas oitavas entre Bragantino e Atlético Mineiro. Quem passar desse confronto pega o vencedor de UCV da Venezuela e Santos contra Macará do Equador. O duelo ficou bem bom para o Santos. Santos já pelos cruzamentos com o terceiro da Libertadores pegou a UCV da Venezuela, que não é um adversário tão forte. Se passar, tem pela frente o Macará. E aí, se passar, aí

0: Muito provavelmente Atlético Mineiro ou Bragantino numa eventual quartas de final. Parte de baixo, os dois últimos confrontos definidos, Nacional do Uruguai ou Tigre da Argentina, pega o Montevideo City Torque do Uruguai e para fechar, o Botafogo vai pegar o vencedor de Lanús ou Cienciano. Lanús, que é o atual vencedor da Copa Sul-Americana, ficou em terceiro no seu grupo na Libertadores, o grupo que tinha o Mirassol, agora tá de volta na Sul-Americana, pode tentar aí o bicampeonato, Tânia.
1: Esses os jogos da Sul-Americana, né, que foram sorteados hoje. André Neto, vamos falar dos jogos do fim de semana do Brasileirão, porque aí depois acabou esse fim de semana, aí é uma pausa, né? Então o
0: Aí
1: pessoal tem que
0: é uma boa
1: aproveitar
0: pausa.
1: bastante para assistir, porque depois vai sentir saudades. Não, né? Porque depois vai ter Copa também, vai sentir saudades também.
0: É.
1: Quer dizer, vai ter
0: Não,
1: duas
0: acho que não vai
1: semanas de
0: sentir saudades,
1: pausa,
0: não,
1: tem
0: Tânia.
1: duas semanas de pausa ainda. Acho que vai dar abstinência,
0: Tem.
1: é. Vai
0: Tem,
1: dar.
0: Tânia. Tem um período aí entre essa última rodada, né? Que são os últimos jogos aí antes da Copa do Mundo. É, e uns 10 dias, assim. Mas já tem amistoso, né? A seleção brasileira já joga nesse domingo. A gente vai falar um pouquinho disso depois. Mas tem esse períodozinho aí de respiro um pouco antes da Copa do Mundo. É bom até pra gente criar uma antecipação também pra Copa do Mundo, pra não ficar atolado na maratona dos jogos de futebol.
1: Isso,
0: Mas
1: ficar
0: nessa
1: no
0: última
1: clima.
0: rodada de Campeonato Brasileiro, ainda continuamos tendo jogos importantes, né? A gente tem disputa pelo título aí entre Palmeiras e Flamengo, principalmente, segue sendo muito, muito intensa, e são duas equipes que vão ter muitos problemas, justamente porque a FIFA já determinou que os jogadores se apresentem às suas seleções, né? Então o Flamengo tem 9 jogadores convocados que vão ser desfalque para o jogo de amanhã contra o Coritiba, 4 horas da tarde, no Maracanã. E o Palmeiras tem 8 desfalques por conta de convocação também. O Palmeiras joga no domingo, 4 horas da tarde, contra a Chapecoense no Allianz Parque. São dois jogos em casa contra dois adversários mais acessíveis para Flamengo e Palmeiras, mas com esses desfalques as coisas ficam um pouco mais equilibradas, né? O confronto do Flamengo é mais difícil. Coritiba tem jogado bem, principalmente fora de casa no Campeonato Brasileiro. Palmeiras enfrenta a Chapecoense, lanterna do campeonato. Na teoria, um jogo bem mais fácil para o Palmeiras, mas jogos que, olhando a tabela, a gente espera que Palmeiras e Flamengo vençam, mas tem desfalques importantes aí que podem atrapalhar um pouquinho as coisas. Amanhã a gente tem jogos importantes também, Tânia, na briga contra o rebaixamento. O Santos, amanhã às 8 da noite, recebe o Vitória na Vila Belmiro. Santos é a primeira equipe dentro do Z4, tem 18 pontos. O Vasco está logo acima com 20. Se o Santos não vencer esse jogo, e mesmo vencendo, talvez até possa permanecer no Z4, mas se não vencer, garantia de que vai passar aí 50 dias da Copa do Mundo pensando na tabela do Campeonato Brasileiro e que está na zona do rebaixamento. E tem também um Grêmio e Corinthians aí, que são as equipes em 14º e 15º, com 21 pontos, 3 pontos a mais apenas que o Santos, que também estão em voltas aí nessa briga contra o rebaixamento, duelo importante também para essas equipes chegarem para essa pausa, passar esse período de férias, de intertemporada que as equipes do futebol brasileiro vão ter, com um pouquinho mais de tranquilidade, um pouquinho menos de pressão, pensando em zona de rebaixamento. Amanhã a gente tem outro jogo muito legal também, que é o Cruzeiro e Fluminense, duelo de equipes da parte de cima da tabela. Cruzeiro, desde a chegada do técnico português Arthur Jorge, tem pontuado no mesmo nível de Palmeiras e Flamengo, pontuado na mesma toada dos líderes do campeonato. É um jogo pra gente ver o quanto que esse Cruzeiro consegue brigar com um Fluminense que é o terceiro colocado e me parece isolado, assim, numa categoria própria, né? A gente tem Palmeiras e Flamengo disparados, as duas melhores equipes do campeonato. Acho que o Fluminense é claramente o terceiro melhor time e aí depois todo mundo mais embolado. Então, um bom teste pro Cruzeiro, um jogo bem legal de Cruzeiro e Fluminense. Deve ser uma partida bem interessante, talvez tecnicamente a partida mais legal desse fim de semana aí pra gente ficar de olho. Domingo também tem Bragantino Internacional, Vasco Atlético Mineiro e ainda mais à noite, 8h30, Remo e São Paulo para fechar a 18ª rodada do Campeonato Brasileiro. E aí sim, aí depois que terminar Remo e São Paulo, aí a gente vai pensar só em Copa do Mundo, Tânia.
1: É bom. E no domingo, como você disse, tem amistoso da seleção. Já é um esquenta.
2: Brasil!
1: Boa.
0: Já é, Tânia, já é um esquenta para a Copa. A gente vai ter desfalques importantes na seleção ainda para essa partida, porque amanhã a gente tem a final da Liga dos Campeões. E para essas duas equipes, Paris Saint-Germain e Arsenal, que vão decidir amanhã quem que vai ser o campeão do futebol europeu, a FIFA abriu uma exceção. Então, os convocados, os jogadores que foram convocados dessas duas equipes vão disputar, obviamente, a final da Liga dos Campeões. E entre essas duas equipes, a gente tem três jogadores importantes da seleção brasileira: os zagueiros Marquinhos e Gabriel Magalhães e também o atacante Gabriel Martinelli. Então, a seleção brasileira vai estar sem a sua dupla titular de zaga. O Marquinhos e o Gabriel Magalhães devem ser os titulares na Copa. O técnico Carlo Ancelotti deve dar uma oportunidade aí para o Bremer e para o Léo Pereira jogarem contra o Panamá domingo no Maracanã. Jogo que nem só é um esquenta, mas é mais uma despedida, né, Tânia? Uma despedida da seleção brasileira daqui do Brasil, da torcida do Brasil aqui em solo nacional. E aí depois disso, no dia seguinte, se eu não me engano, o Brasil já viaja, tem um último amistoso ainda contra o Egito, mas já em solo estadunidense. E aí sim já é preparação total para a Copa do Mundo, foco total na Copa. Mas é uma seleção brasileira que tem esses desfalques na zaga que eu falei, tem as questões que a gente ainda vai ver do desfalque do Estevão, que está fora da Copa. Neymar não deve jogar ainda por conta da lesão na panturrilha, provavelmente não jogue nenhum dos dois amistosos ainda com a seleção brasileira. E a gente deve ter um quarteto de ataque, né, dessa vez com o Luiz Henrique como titular, ao lado do Matheus Cunha, do Rafinha e do Vini Júnior. São as últimas chances aí para essa seleção brasileira se encaixar de vez em busca do hexacampeonato na Copa nos Estados Unidos, México e Canadá, Tânia.
1: O Henrique Dias está animado. André, vamos fechar então falando do grande feito do nosso tenista, o João Fonseca. Coisa linda, hein?
0: Ah, Tânia, foi incrível.
1: É,
0: Foi
1: foi.
0: incrível acompanhar esse jogo hoje. Acho que o João Fonseca já vinha de uma partida extraordinária na última rodada de Roland Garros, né, contra o croata Prismic, que ele perdia por 2-0, virou por 3-2. Um jogo incrível do João, que justamente já tinha sido criticado recentemente porque ele não tinha nenhuma virada assim de estar perdendo por dois sets e virar para 3 sets a 2. E aí, no maior jogo da carreira dele contra o Novak Djokovic, que para muitos é o maior jogador da história do tênis, o João teve uma performance memorável mesmo, Tânia. O João já tem títulos importantes na carreira, ele já tem conquistas muito legais, mas foi um jogo para
1: Nossa.
0: marcar a entrada dele, quem sabe, na elite do tênis. E foi no mesmo roteiro, né, da outra partida. Ele perdeu os dois primeiros sets. Primeiro set, talvez até respeitando demais o Djokovic, sendo menos agressivo do que ele é, que é o estilo do João, né? O João é um cara de bater muito forte, de ter um forehand, né, que é a batida com o braço bom, com a direita do João, é muito veloz. Ele consegue mexer muito o outro tenista, e no começo do jogo eu senti que ele estava um pouco mais apreensivo, que acho que ele estava respeitando um pouco demais o Djokovic, acabou sentindo isso, perdeu o primeiro set, perdeu o segundo também, e
1: Aí ele
0: aí
1: falou: quer
0: foi arrastando o
1: saber? Vou dar
0: jogo.
1: tudo de mim agora, né?
0: E tem uma questão também, né, Tânia? Quando você chega no terceiro set perdendo por 2 sets a 0, normalmente o tenista que tá perdendo o jogo, ele não tem mais nada a perder ali, né? Se ele perdeu o set ali, ele tá fora. Então aí ele vai arriscar ao máximo. Mas foi um jogo em que o Djokovic foi cansando também. O Djokovic é apenas um garoto de 39 anos, mas acabou sentindo um pouco o forte calor lá de Paris e as condições do jogo, que foram de tarde lá. Inclusive, até o pessoal levantou a possibilidade dele ter se prejudicado, porque ele escolheu jogar de tarde. O Djokovic tinha jogado um jogo, o jogo anterior dele tinha sido de noite. E ele falou que ele não dormiu bem, que ele não conseguiu descansar. Então ele pediu, ele tinha a possibilidade de escolher o horário do jogo,
1: Puxa,
0: pediu
1: e
0: para o
1: tá um
0: jogo ser mais
1: calor
0: cedo.
1: enorme lá na Europa.
0: Sim.
1: Sim.
0: Pois é. E ele optou por isso. Ele falou: eu prefiro jogar no calor, prefiro esse desgaste, do que depois eu não conseguir dormir e não me recuperar para o dia seguinte. E acabou que o João conseguiu arrastar mais o jogo. O Djokovic é um cara que na carreira inteira dele sempre jogou muito bem no desconforto, sempre jogou muito bem, estando em condições extremas. O Djokovic é um cara que várias vezes, Tânia, ele parece que ele sentiu uma lesão, ele parece que ele tá esgotado, que agora não vai mais, e aí ele acha um saque incrível, ele faz um ponto que ele corre a quadra 5 vezes de um lado para o outro. Então, ele fez isso várias vezes ao longo da carreira dele, e em alguns momentos pareceu que ele ia fazer isso com o João também, principalmente no fim do quinto set. 5-5, o João estava sacando, o Djokovic tinha break point para fazer 6-5, sacar para ganhar o jogo. E aí o João Fonseca, aliás, 6-6, 6-5 para o João já estava na frente. E aí o João encaixa uma sequência de três aces seguidos para tirar o break point do Djokovic, para ganhar o jogo, para conquistar a maior vitória da carreira dele, uma virada impressionante. O Djokovic tinha a chance de ganhar o seu 25º Grand Slam, principalmente porque o Jannik Sinner, que é o cara que está dominando o tênis atualmente, já tinha sido eliminado, também muito por conta da questão do calor. Era uma chance de ouro para o Djokovic de bater esse número, de chegar a 25 grandes slams, e o João Fonseca tirou isso dele. O João Fonseca ganhou o jogo no merecimento. O Djokovic em nenhum momento entregou o jogo, em nenhum momento sentiu o cansaço ao ponto de não jogar, de entregar os pontos. O João Fonseca fez uma partida muito, muito incrível mesmo, muito brilhante, batendo o teto de todo o potencial que ele tem. Acho que para todo torcedor brasileiro que gosta de torcer, seja futebol, seja qualquer outro esporte, é muito legal a gente estar tendo o João Fonseca desempenhando num nível tão alto, conquistando coisas tão grandes como ele vem conquistando. E principalmente batendo de frente com nomes históricos do tênis e vencendo o Djokovic hoje em Roland Garros.
1: Maravilhoso, histórica a vitória do João Fonseca.
2: Brasil!
1: De novo, aqui o HD está um fanismo à flor da pele. André Neto, muito obrigada. Bom trabalho aí no fim de semana, né? Para você e todo mundo aí do esporte. Bom?
0: Brigadão, Tânia. Um abraço para você. Valeu. Boa noite para você. Bom descanso depois. Bom fim de semana para você e para os ouvintes.
1: Valeu, André Neto. Nos atualizando aqui sobre as novidades do futebol, do tênis. Enfim, tudo. A Copa. A Comissão de Saúde da Câmara dos Deputados deve decidir nas próximas semanas se vai ou não aprovar um projeto de lei que concentra os dados de saúde dos brasileiros num único sistema. Vamos entender o que é essa proposta e as implicações dessa proposta. Nós estamos com a Stephanie Vogel, ela é especialista em proteção de dados, cibersegurança, inteligência artificial, doutoranda em Estado de Direito e Governança Global pela Universidade de Salamanca, na Espanha. Stephanie, bem-vinda, boa noite.
3: Boa noite, Tânia, boa noite, ouvintes. É um prazer estar aqui falando com vocês hoje sobre esse tema que é tão, tão importante, que está tramitando no Poder Legislativo brasileiro.
1: Então, o que exatamente esse projeto de lei está propondo? O que seria essa unificação dos dados sobre a saúde dos brasileiros, Stephanie?
3: Bem, Tânia, é algo que soa, talvez, para muitas pessoas como algo distante. Porque se eu pudesse resumir em uma única palavra, ele trata sobre interoperabilidade. Interoperabilidade é a ideia de que sistemas diferentes possam conversar entre si. Que hoje, pensando no lado de saúde, né, pacientes possam realizar exames, serem atendidos, obterem atendimentos entre diferentes unidades, e isso tudo ficar numa grande plataforma disponível. Então, é uma ideia de se criar uma rede segura, claro, de troca de informações, para que se possa melhorar o cuidado em saúde. Então, interoperabilidade, em suma, é isso. É um projeto que cuida de interoperabilidade. O problema desse projeto de lei que hoje está em discussão é que ele acerta em trazer essa proposta de interoperabilidade. Acho que isso não está em discussão. A pergunta que a gente precisa fazer enquanto cidadão é como fazer isso bem. Porque uma coisa é a gente ter realmente uma rede com essas informações disponíveis e capazes de melhorar o atendimento dos cidadãos. Uma outra coisa diferente é a gente pensar numa infraestrutura nacional de dados sem que a gente tenha uma clareza insuficiente sobre quem vai fazer a governança disso, como vai se dar a segurança dessas informações, já que são dados realmente muito sensíveis, as responsabilidades envolvidas nessa cadeia aí de suprimento, a rastreabilidade e, claro, os direitos do paciente. Então, eu diria que esse projeto de lei que a gente está aqui conversando hoje, que o número é 5875 de 2013, ele tem um mérito muito grande. Ele está trazendo a ideia de falar sobre saúde digital e trazendo isso para o centro da agenda legislativa. Mas justamente por ele ser tão importante, Tânia, ele tem que ser muito bem calibrado.
1: Agora, ele foi proposto em 2013.
3: Sim,
1: então já
3: um
1: tem tempo, né? Mas ele vai agora está avançando efetivamente ou vai continuar em banho-maria?
3: Perfeito. Não, veja bem. Ele começou sim e ele tinha um escopo muito diferente do atual. No primeiro momento, ele se propunha a trazer normas, regras sobre o Cartão Nacional de Saúde. Só que, obviamente, que no curso desse tempo, muita coisa mudou em relação à inteligência artificial, à digitalização de serviços,
1: Sim.
3: e esse projeto de lei, ele bebeu disso também. Então, ele foi recebendo diferentes versões e relatórios. Nesse exato momento, ele se encontra na Comissão de Saúde e o último relatório dele proposto trazia um desenho para que essa rede nacional de dados de saúde pudesse trabalhar com dados público e privados de forma centralizada, sob coordenação do Ministério da Saúde. Então, houve uma diferença, um salto aí de escopo muito significativo. Se a gente estava falando simplesmente de regras sobre cartão ou como identificar o usuário do SUS, nesse momento a gente está falando de uma infraestrutura de dados em saúde. Então, percebam, é algo muito maior.
1: Sim.
3: O grande problema que eu diria, Tânia, é que assim, não estamos questionando hoje a necessidade da nossa saúde, né, ela precisar ter melhorias, ela precisar avançar e acompanhar esse movimento de digitalização e transversal da própria inteligência artificial. O problema é a gente fazer isso sem um bom desenho. Então, esse projeto, ele realmente correu mais nesses últimos meses, ok? E ele traz, sim, esses pontos positivos que eu comentei. Um deles, quando a gente fala em interoperabilidade, Tânia, é a questão de superar a fragmentação. E esse é um problema muito real da nossa saúde no Brasil, né? Os nossos dados estão completamente fragmentados. Hoje, um paciente, vou dar aqui um exemplo, ele começa a ser atendido num posto de saúde, né? Mas veja, ele não vai ser sempre atendido num posto de saúde. Muitas vezes, ele é orientado a ir para um hospital.
1: Sim.
3: Posteriormente a isso, a depender do diagnóstico, ele vai precisar ir para um laboratório, fazer um exame. Posterior, ele vai a uma clínica, passa, tem que falar e tratar como operadora de um plano de saúde. E veja que toda essa cadeia, e às vezes a gente está tratando aqui de um único problema de saúde, essas informações elas ficam como todo muito espalhadas, elas não conversam
1: Sim,
3: entre si.
1: sim.
3: E isso claramente vai prejudicar o paciente, porque ele vai ter que repetir o quê? A história dele várias vezes. Então vamos pensar aqui, né, numa pessoa idosa, né, um exemplo aqui, uma pessoa diabética, hipertensa, ela começa a se sentir.

0: autorização do plano de saúde dela para realizar um procedimento. Veja, são vários momentos e em cada uma dessas etapas ela tem que contar quais remédios ela toma, que exames ela já
1: Sim,
0: fez, né?
1: entendi.
0: Que alergias ela tem, quais
1: Claro.
0: diagnósticos ela já recebeu. E aí, Tânia, veja, às vezes, e aqui eu usei o exemplo de uma paciente idosa, mas acho que isso acontece com todos nós. Às vezes a gente lembra, né, aquilo que a gente tomou, aquele exame que a gente fez,
1: A
0: mas
1: vacina, às
0: muitas
1: vezes a gente não
0: vezes.
1: lembra se tomou vacina X ou Y, né?
0: Sim,
1: É, aí teria
0: justo.
1: tudo isso registrado num único sistema com acesso tanto na rede pública quanto privada de saúde. O risco é esses dados vazarem, porque dados de saúde são dados sensíveis, é isso, Stephanie?
0: Sensíveis. Perfeito, perfeito. E esse é um dos riscos. Um outro risco também igualmente importante é a gente confundir essa ideia de interoperabilidade, que aí, claro, vai reduzir esse custo humano de memória, de perda das informações, de fragmentação, confundir isso com centralização. O projeto, ele precisa, para que ele possa avançar realmente e criar uma rede nacional de dados de saúde robusta, ele não pode funcionar simplesmente como um grande repositório nacional de dados de saúde. Essa é uma diferença bem essencial. Interoperabilidade, Tânia, é você permitir que diferentes sistemas conversem entre si, né? De forma, como eu falei, segura, padronizada, proporcional e também tem que ser auditável. Tá? Então é preciso saber quem viu o quê, porque afinal de contas,
1: Ah, sim.
0: dados de saúde revelam também muitas fragilidades e vulnerabilidades
1: Claro,
0: das
1: o
0: pessoas,
1: empregador vai
0: correto?
1: querer saber se o funcionário tem uma antes de contratar, por
0: Claro.
1: exemplo, imagina, né?
0: Pois
1: Sim.
0: então, claro. Então, e aí quando eu penso, isso é interoperabilidade. Agora, centralização é você permitir talvez um acúmulo de dados num único ponto e com uma estrutura excessivamente concentrada. E aí, Tânia, nesse ponto eu queria chamar a atenção. Concentração excessiva vai aumentar risco. E isso não é, veja, uma predição aqui, né, uma premonição, não. É uma consequência lógica de um desenho de arquitetura. Se eu concentro excessivamente o risco em uma grande base, eu não estou falando necessariamente que vai haver um dano porque alguém vai errar ou vai agir mal, mas simplesmente porque se algo der errado, esse dano ele vai deixar de ser localizado e ele passa a ser sistêmico. Então, o risco de vazamento, de uso indevido, de insegurança jurídica, tudo isso aumenta exponencialmente. Então, quando a gente tem essa grande rede, é preciso ter uma clareza muito grande sobre quem vai fazer a custódia desses dados e com quais salvaguardas e garantias. Porque, afinal, acho que o cidadão, claro, ele quer um melhor atendimento ali na ponta, ele merece esse melhor atendimento, mas isso não coloca em segundo plano uma pergunta que também é importante: como esses dados vão circular para melhorar o atendimento desse cidadão? Ou se esses dados vão ficar simplesmente concentrados numa estrutura que ele vai ter pouco controle. Então, a ideia que eu acho que é de que a gente possa chamar atenção é que essa rede nacional de dados de saúde, ela conecte, mas não simplesmente concentre, né?
1: Entendi.
0: É, e aí a gente, para isso, precisa conversar muito com governança, tá? Então, esse projeto realmente, por ele ter tido essa mudança de escopo muito significativa, e nesse momento na Câmara dos Deputados haver todo um sentido, uma proposta, um ambiente também para se discutir ele de forma mais assodada, mais apressada, ele precisa ali de algumas melhorias, de alguns aperfeiçoamentos. E onde eu destacaria, indo, né, no core, é a questão da governança, tá? Então, existe um dispositivo, que é o artigo 30 do projeto, que ele traz ali uma ideia de quem vai decidir como esse grande registro, essa grande rede nacional vai funcionar. Então, quem vai
1: Sim.
0: definir os padrões, né? Como esses dados vão entrar e sair,
1: Não é o
0: quem vai poder
1: Ministério da
0: acessar.
1: Saúde?
0: Pois é, esse é um problema, porque a gente está falando de um sistema de saúde que hoje ele não é centralizado no Brasil. A gente tem a participação de estados e municípios. Então, até que ponto o Ministério da Saúde ele vai ter habilidade, competência e condições de realizar essa coordenação e a execução também dessa rede, né? E aí uma forma de se melhorar isso, ou de se oferecer algum suporte a isso, é ter algum tipo de colegiado, para que o próprio Ministério da Saúde não fique acumulando tantos papéis, como o gestor da rede, o definidor desses padrões, o arquiteto da infraestrutura, veja, o regulador, né? Então, a ideia é ter um certo equilíbrio. Não é que o, veja, não é dizer que o Ministério da Saúde.

0: não deva coordenar, muito pelo contrário, essa coordenação pública, ela é indispensável.
1: Sim.
0: A gente está falando de uma política nacional, mas coordenação política, ela não pode significar uma decisão solitária, né, Tânia?
1: Bom, muito bom. Então, esperamos que até que esse projeto de lei termine de tramitar e também na regulamentação, que seja de uma forma que seja boa para os pacientes e segura também, porque são dados, né, dados aí sensíveis, que são os
0: Extremamente
1: dados de saúde.
0: sensíveis.
1: Stephanie, muito obrigada, viu, pela entrevista. Uma boa noite para você.
0: Uma boa noite para você também, Tânia, a todos os ouvintes. Muito obrigada.
1: Também, obrigada. Obrigada,
0: Um
1: Stephanie
0: abraço.
1: Vogel. Ela é especialista em proteção de dados, cibersegurança, inteligência artificial, conversando conosco sobre esse projeto de lei que está tramitando na Câmara dos Deputados, está na Comissão de Saúde da Câmara dos Deputados, e que institui uma. É como o SUS, né, que tem um Sistema Único de Saúde, seria como um sistema único de concentração de informações sobre o prontuário médico de cada um de nós, né? Para que esses dados fiquem ali em algum lugar concentrados. Isso vai facilitar o atendimento médico, claro, mas também tem que tomar cuidado com a segurança desses dados. Agora são 11 horas e 2 minutos.
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0: Sexta-feira, 29 de maio de 2026. O ministro da Fazenda, Dario Durigan, rechaçou a designação do PCC e do Comando Vermelho como organizações terroristas pelos Estados Unidos. Em entrevista exclusiva ao jornal O Globo, ele alertou que a medida unilateral gera riscos econômicos ao Brasil. Punições americanas podem atingir bancos, fintechs e a infraestrutura do PIX. O governo dará suporte financeiro e econômico aos setores afetados, se for necessário. O ministro disse que o presidente Lula deve ligar para Donald Trump para buscar diálogo. O ex-presidente do Banco Central, Gustavo Loyola, alertou para os riscos do crescimento da dívida pública brasileira. O endividamento subiu para 80,4% do PIB em abril e atingiu o maior patamar em quase 5 anos. Loyola afirmou que o endividamento eleva os juros e prejudica os investimentos em infraestrutura. Economistas alertam que o arcabouço fiscal é insuficiente e defendem o controle efetivo dos gastos públicos para estabilizar a trajetória da dívida. O filósofo francês Edgar Morin morreu nesta sexta-feira, aos 104 anos, em Paris. A informação foi divulgada pelo secretário pessoal do pensador. Morin estava em cuidados paliativos após uma dupla infecção hospitalar. O intelectual participou da resistência francesa na Segunda Guerra Mundial e escreveu mais de 30 livros. Ele era conhecido pela obra Os Sete Saberes Necessários à Educação do Futuro, publicada com a Unesco. No horário de Brasília, agora 11 horas e 5 minutos.
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0: Apenas 35% do público prioritário procurou a imunização contra a influenza até essa sexta-feira na cidade do Rio. Faltando poucos dias para o fim da campanha de vacinação contra a gripe, dados do Sistema de Registro de Vacinação mostram que pouco mais de 1 milhão e 200 mil pessoas se vacinaram na cidade. A meta da prefeitura era chegar a 90% desse grupo. A campanha começou no dia 24 de março e termina neste domingo. Mesmo com o reforço da mobilização nas últimas semanas, a cidade ainda está longe de alcançar o número de imunizados do ano passado, quando mais de 2 milhões e 200 mil pessoas receberam a vacina. Para atingir esse patamar, ainda falta mais de 1 milhão de doses. Para tentar aumentar a cobertura, a prefeitura ampliou os postos em locais de grande circulação, além do atendimento nas clínicas da família e centros municipais de saúde. Ao todo, a cidade conta com mais de 400 pontos de atendimento. Nesta sexta-feira, muitos cariocas aproveitaram a reta final para se vacinar na estação carioca do metrô, no centro. A recepcionista Carla Leal aproveitou a praticidade do local para colocar a imunização em dia.
1: Eu vim me vacinar aqui no Largo da Carioca porque fica próximo ao meu trabalho. Pelo fato do meu esposo ter ficado com pneumonia também, eu não tomei a vacina ainda esse ano por ser muito alérgica. Tive vários quadros de rinite, sinusite. E aí, agora que eu estou bem e está em cima da hora na reta final, eu corri aqui para aproveitar a vacinação.
0: Já a psicóloga Letícia Moura, mesmo na correria da rotina, encontrou um tempo para cuidar da saúde.
2: Estou um pouquinho atrasada, né? Mas eu estava na academia, então cuidando da saúde, vi a oportunidade de cuidar mais ainda da minha saúde, né? Tomando a vacina da gripe, que é muito importante para a gente se imunizar e, enfim, né? Não pensando só em mim, mas no coletivo, né? Então, como estava acessível, eu vim, né, aproveitar a oportunidade.
0: A vacina contra a gripe segue disponível até domingo para toda a população a partir dos 6 meses de idade. Para se vacinar, basta apresentar um documento de identificação e, se possível, a caderneta de vacinação. Reportagem Matheus Lins.
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1: Olá, muito boa noite. Bem-vindos ao CBN Noite Total desta sexta-feira com Liz Del Boni na produção e os trabalhos técnicos de Henrique Dias. Vamos lá com o noticiário. Aliados do governo articulam uma negociação com Davi Alcolumbre para tentar destravar a indicação de Jorge Messias ao STF, após Lula confirmar que pretende reenviar o nome do advogado-geral da União. Nos bastidores, parlamentares avaliam que o impasse pode ser resolvido com acordos.
2: Após a declaração do presidente Lula de que vai reenviar ao Senado a indicação do ministro Jorge Messias para o STF, a base aliada do governo deverá abrir uma frente de negociação direta com o presidente do Senado, Davi Alcolumbre, para tentar aprovar o nome dele. Isso porque será preciso mudar ou flexibilizar uma regra da mesa diretora que impede a reapresentação de nomes para cargos em tribunais superiores no mesmo ano. Nos bastidores, parlamentares avaliam que o impasse é mais político do que regimental e que ainda há espaço para a construção de um acordo com Alcolumbre, que vive um momento de animosidade com o Planalto. Outra ala, no entanto, avalia que a equipe jurídica do Senado deverá checar a possibilidade. E a oposição alega que o presidente Alcolumbre só deve encaminhar a pauta para a CCJ depois das eleições. Em uma agenda em Sergipe, o presidente Lula disse que a rejeição sofrida por Messias ocorre por razões políticas e não por falta de capacidade técnica.
3: É assim que a gente faz política. Eu perdi a indicação do meu ministro na Suprema Corte e eu fiquei triste porque ele não foi derrotado por incompetência jurídica, que é um dos melhores advogados desse país. Ele não foi derrotado porque ele tem alguma ficha suja na vida dele. É um dos homens mais íntegros desse país. Ele foi derrotado por uma questão simplesmente política. E o que, que vai acontecer, senadores? Eu vou mandar o Messias outra vez.
2: Lula, porém, não indicou quando deverá fazer esta indicação, se antes ou depois das eleições. Para o cientista político e coordenador de análise política da BMJ, Lucas Fernandes, a nova indicação pode chegar em um momento mais favorável ao governo.
4: O presidente Lula, com essa movimentação,

0: documentação, sinaliza que não pretende abrir mão de um nome que considera estratégico e evita também transmitir a mensagem de que o Senado tem poder de veto em relação às competências privativas da presidência da República. Quando a indicação do Messias foi rejeitada, o contexto político era muito diferente do que a gente tem hoje. Nesse momento, o governo é beneficiado com um aumento parcial da popularidade e chega num momento onde Alcolumbre está mais fragilizado e não tem mais o mesmo interesse bater de frente com o governo como ele tinha no mês passado.
1: Outro nome que havia sido cotado para a vaga deixada por Luiz Roberto Barroso é o do senador Rodrigo Pacheco. Nesta quinta-feira, porém, o ex-presidente do Congresso negou interesse na vaga durante evento com empresários e afirmou que pretende deixar a política a partir do próximo ano.
2: Eu não tenho nenhuma expectativa ou perspectiva de ingresso em Tribunal Superior, inclusive o Supremo Tribunal Federal. Se isso foi cogitado em algum momento, isso foi bem resolvido. É uma página virada e não tenho nenhuma expectativa nesse sentido.
1: O ex-presidente do Senado vinha sendo citado também como possível nome do governo para disputar o executivo de Minas Gerais. Com colaboração de Samantha Klein, de Brasília, Igor Cardim.
3: O Banco Central decidiu mudar as regras de contribuição de bancos ao Fundo Garantidor de Créditos. O desfalque no caixa do FGC chega a 50 bilhões de reais após o caso Master.
4: O Banco Central publicou uma resolução nesta sexta-feira para aprimorar as regras de uso do FGC, o Fundo Garantidor de Crédito, pelos bancos que se utilizam dessa proteção. O fundo acabou desfalcado em cerca de 50 bilhões de reais após a quebra do Master e desde então têm sido realizados aprimoramentos. Na nova resolução, o BC regulamenta conceitos relacionados a informações de instituições financeiras associadas ao Fundo Garantidor de Créditos. A regra torna mais rígida para os bancos o uso do FGC. Em linhas gerais, a principal mudança diz respeito ao chamado ativo de referência, que foi regulamentado. Esse indicador mede a qualidade e a transparência dos ativos mantidos pelos bancos. Agora, se o montante de recursos e depósitos do banco cobertos pelo FGC ficar acima desse indicador, o ativo de referência, o banco será obrigado a aplicar a diferença em títulos públicos federais, reforçando sua liquidez e capacidade de enfrentar riscos, é o que explica a resolução do Banco Central. Segundo o economista César Bergo, a ideia é proteger o FGC, já bastante afetado pela liquidação do Master.
5: Acontecia de você ter situações como nós estamos vendo, de títulos, né, ativos, que não têm nenhuma lógica econômica. E o Fundo Garantidor de Crédito acaba sendo responsável pelaquela cobertura, pelaquele seguro. Agora, quando esse valor de referência ele superar o que a gente chama de ativo de referência, ele vai ter que ser coberto com títulos públicos, né? São ativos realmente isentos de risco. Isso limita as perdas potenciais do Fundo Garantidor de Crédito.
4: Ainda de acordo com o Banco Central, essas alterações aumentam a consistência das métricas utilizadas na regulação, melhoram a qualidade das informações disponíveis e reforçam a capacidade das instituições financeiras de lidar com riscos, fortalecendo a solidez e a transparência do sistema financeiro nacional. De Brasília, Felipe Igreja.
3: O governo brasileiro reagiu à decisão dos Estados Unidos de classificar o PCC e o Comando Vermelho como terroristas. O petista, o presidente Lula, acusou integrantes da família Bolsonaro de defenderem uma interferência externa nos assuntos do Brasil.
6: Após os Estados Unidos terem classificado o PCC e o Comando Vermelho como terroristas, o governo brasileiro reagiu com críticas ao bolsonarismo. Em nota, o Planalto destacou ser deplorável que mais uma vez integrantes da família Bolsonaro tenham viajado aos Estados Unidos para defender intervenção estrangeira no Brasil. Lembrando que o anúncio do secretário de Estado dos Estados Unidos, Marco Rubio, foi feito um dia após o encontro dele com o senador e pré-candidato Flávio Bolsonaro em Washington. O governo ressaltou ainda que medidas unilaterais, não negociadas, podem enfraquecer o combate aos criminosos e gerar ações que colocam em risco a vida das pessoas. Podem ainda afetar o sistema financeiro brasileiro e até o PIX,

0: que incomoda interesses estrangeiros. Em discurso nesta sexta-feira em Sergipe, o presidente Lula ainda chamou Flávio de traidor e afirmou que o Brasil não aceita ser tratado como moleque.
1: Eu tive 3 horas com o presidente Trump, 3 horas com ele. Entreguei 4 documentos para ele. Um deles era o combate ao crime organizado. O seu Marco Rubio não estava lá, possivelmente porque ele estivesse preparado para ajudar um filho de um bolsonarista, que é candidato à eleição aqui nesse país, que não tem vergonha na cara de trair a nossa pátria, de nos Estados Unidos pedir intervenção americana no Brasil. Não tem traidor. Joaquim Silvério do Reis ficaria envergonhado se soubesse que tem um candidato a presidente que vai nos Estados Unidos pedir intervenção americana no Brasil.
0: Já Flávio Bolsonaro tem comemorado a classificação e a visita a Trump. Nas redes sociais, tem aproveitado para ligar as facções ao governo Lula. Em discurso nesta sexta, o pré-candidato reforçou a associação.
2: Eu estou muito preocupado porque hoje o presidente do Brasil, gente, das duas uma. Ou ele faz parte dessas organizações narcoterroristas, ou ele está sendo ameaçado por elas.
0: O pré-candidato pelo Novo, Romeu Zema, que atacou duramente Flávio após a revelação do pedido de dinheiro a Vurcaro, desta vez apoiou o adversário.
3: O PT diz que tratar facção como terrorismo ameaça a soberania do Brasil, que isso facilita uma intervenção americana no Brasil. Pera aí, como assim? Quem ameaça a nossa soberania é exatamente o PCC e o Comando Vermelho. Eles dominam territórios dentro do Brasil. Lá quem manda são eles, não o governo. Nossa soberania não está ameaçada. Ela foi roubada.
0: O ex-governador de Goiás e pré-candidato Ronaldo Caiado, do PSD, afirmou que os Estados Unidos classificaram o PCC e o Comando Vermelho como terroristas, enquanto Lula os classifica como vítimas.
4: E o Lula os classifica como vítimas dos usuários de drogas. Vejam bem a diferença e o absurdo que está acontecendo em nosso país. A única frustração minha é que não cheguei à presidência da República para que eu tomasse essa iniciativa e pudesse mostrar para o mundo que no Comando de Caiado realmente não teria espaço para corrupto e muito menos para faccionado.
0: Quem também fez uma publicação sobre o assunto foi o pré-candidato pelo Missão, Renan Santos. No X, ele escreveu o seguinte, abre aspas, que americano nenhum vai matar nossos bandidos. Quem fará isso seremos nós. Fecha aspas. Com a colaboração de Samantha Klein, de Brasília, Larissa Lopes.
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1: A ministra do Meio Ambiente, Marina Silva, reafirmou a pré-candidatura ao Senado por São Paulo. A primeira vaga está com Simone Tebet, mas o PSB também tenta emplacar o ex-ministro Márcio Frans.
2: A ex-ministra Marina Silva reafirmou nesta sexta-feira a intenção de disputar o Senado por São Paulo e disse não temer uma possível pulverização de votos entre os candidatos da chapa da esquerda. Segundo a ex-ministra, o que orienta essas definições no momento é a criação de uma chapa forte do campo progressista no Estado e também no campo federal.
3: Olha, essa questão eu vi que saiu fortemente na mídia, mas não é isso que está orientando a discussão, em hipótese alguma. O que nós queremos chegar é o melhor resultado para ter uma chapa que seja forte aqui em São Paulo, para ajudar a eleger o Haddad, se Deus quiser, e o povo paulista, reeleger o presidente Lula.
2: Com duas vagas ao Senado por Estado, a frente da esquerda, encabeçada pelo PT, vai lançar a ex-ministra Simone Tebet, do PSB, na primeira vaga. A segunda virou alvo de disputa entre Márcio França, também do PSB, e Marina, da Federação Rede Pessoal. Com Marina liderando as pesquisas de intenção de votos, o PSB se antecipou nos bastidores para tentar emplacar Márcio França na segunda vaga, se juntando com a colega de partido Simone Tebet. Caso esse movimento se consolide, Marina seria lançada em uma candidatura avulsa. Sobre a ofensiva do PSB, a ex-ministra destacou a necessidade de pluralidade das candidaturas. Para Marina, é legítimo que o PSB ocupe uma das vagas ao Senado, que já é de Tebet, e que a outra seja representada pela Federação Rede Pessoal. A definição das chapas deverá acontecer na próxima semana. De São Paulo, Pedro Pupulin.
1: O senador Rodrigo Pacheco descartou definitivamente uma candidatura ao governo de Minas Gerais. O ex-presidente do Senado era o nome favorito do presidente Lula para o estado. O petista ainda não tem palanque formado no segundo maior colégio eleitoral do país.
4: Após meses de incertezas, o senador Rodrigo Pacheco, do PSB, confirmou que não vai disputar as eleições para o governo de Minas Gerais. A decisão, segundo ele, significa um encerramento de ciclo na política depois de ocupar cargos públicos por 12 anos. O ex-presidente do Senado ainda garantiu que a relação com o presidente Lula não foi afetada, apesar de ainda não ter comunicado o petista sobre ficar de fora do pleito.
5: Atualmente, tem algum tempo que eu não converso com o presidente Lula, mas ele saberá compreender, até porque não há novidade alguma. Eu não estou desistindo de uma candidatura. Eu havia decidido não ser candidato, ele havia feito um pedido a mim que refletisse a respeito disso. Eu refleti ao longo desse tempo e mantive a minha decisão que já havia sido antes tomada. Então isso haverá de ser respeitado por ele, até porque eu sei que verdadeiramente ele gosta de mim como eu gosto dele, e a vida que segue, eu espero que ele tenha muito boa sorte nessa eleição.
4: O senador era considerado por Lula como nome favorito para disputar o governo de Minas Gerais. Pacheco também descartou qualquer pretensão de ser indicado a uma vaga no Supremo Tribunal Federal ou no Tribunal de Contas da União. Ele pretende ir para o setor privado. Em evento

0: Do Lide, em São Paulo, Pacheco ressaltou que a própria saída do cenário eleitoral abre espaço para novas lideranças no Estado. Ele citou como exemplo os nomes do empresário Josué Gomes, filho do ex-vice-presidente José Alencar, e do procurador-geral de Justiça Jarbas Soares. Os dois estão filiados ao mesmo partido do ex-presidente do Senado e foram procurados pelo PT como substitutos após sinalização do senador nos bastidores de que não iria sair como candidato. Parlamentares do PT de Minas Gerais, ouvidos pela CBN, reforçaram que a ausência de um nome consolidado para disputar as eleições tem causado desconforto na base aliada. A avaliação dentro do partido é que, apesar da importância na disputa eleitoral, o Estado está escanteado pelo governo Lula. Para tentar resolver essa crise, o presidente nacional da sigla, Edinho Silva, passou sábado em Belo Horizonte para uma rodada de reuniões com dirigentes e possíveis pré-candidatos.
1: Nós queremos construir uma ampla aliança em Minas Gerais, não só para que a gente ganhe, para que a gente consiga construir vitória na nossa tática eleitoral em Minas, mas também para que o presidente Lula tenha um palanque robusto em Minas Gerais.
0: Durante a agenda em São Paulo, Edinho também não descartou a aliança do partido com o ex-prefeito de Belo Horizonte, Alexandre Calil, do PDT, que foi derrotado por Romeu Zema, do Novo, em 2022. No entanto, há um racha na sigla em relação ao apoio ao mineiro. Deputados federais do PT defendem que o nome dele é forte e conhecido pela população, enquanto membros do diretório estadual sinalizam a preferência por outros candidatos. Porém, interlocutores de Calil afirmaram à CBN que não houve qualquer contato oficial de Edinho para falar sobre o assunto. Aliados do ex-prefeito também dizem que ele está magoado com o presidente Lula após não ter sido convidado para a posse do petista em 2023. De São Paulo, Wender Starles.
2: A polícia no Rio de Janeiro fez uma operação contra um esquema de lavagem de dinheiro. Um dos principais alvos era um traficante, apontado como um dos chefes do Comando Vermelho.
3: A Polícia Civil realizou nesta sexta-feira mais uma fase da Operação Contenção. A ação mira a expansão territorial da facção Comando Vermelho no Rio de Janeiro e em outros 5 estados: São Paulo, Paraná, Minas Gerais, Mato Grosso do Sul e Maranhão. Ao todo, 24 pessoas foram presas. A principal prisão foi de Raquel Neves dos Santos Mendonça, mulher do traficante Antônio Hilário Ferreira. Segundo a polícia, o criminoso é um dos nomes mais fortes dentro da facção e era um dos alvos, mas conseguiu fugir. Ele é considerado um dos principais operadores financeiros do grupo. A base da quadrilha ficava no complexo do Salgueiro, em São Gonçalo, na região metropolitana do Rio, onde os criminosos lavavam o dinheiro do tráfico de drogas. A investigação durou um ano e identificou uma rede de comércios de reciclagem e sucata mantida pela facção em vários estados. O grupo usava laranjas para ocultar o patrimônio e despistar as autoridades. Segundo a Delegacia de Repressão a Entorpecentes, o esquema movimentou mais de 453 milhões de reais em 4 anos. O delegado Moisés Santana explicou como funcionava o esquema.
4: Nós comprovamos que essas recicladoras, algumas delas legalizadas, compravam cobre, produto de crime e do suposto ferro velho clandestino. E dali, esses cabos eram vendidos para outras recicladoras através da emissão de notas frias. Então aí eles lavavam o dinheiro.
3: A operação desta sexta-feira ocorreu um dia após o governo dos Estados Unidos classificar o Comando Vermelho e o Primeiro Comando da capital como organizações terroristas. Com a colaboração de Ana Paula Jalme, do Rio de Janeiro, Júlia Viana.
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Sexta-feira, 29 de maio de 2026, o governo americano afirmou que o PCC e o Comando Vermelho atuam em 12 estados dos Estados Unidos. A porta-voz do Departamento de Estado, Amanda Robertson, declarou que os grupos realizam tráfico de drogas, de pessoas e movimentações financeiras ilícitas em solo americano. A designação como organizações terroristas bloqueia bens das facções e proíbe transações financeiras com os grupos.

0: políticos. O governo brasileiro criticou a medida e classificou o ato como interferência externa. O presidente dos Estados Unidos, Donald Trump, se reuniu com a equipe de governo para decidir sobre um acordo com o Irã. A Casa Branca informou que o republicano só assinará o documento se Teherã respeitar as exigências americanas. Entre as condições estão o fim do desenvolvimento de armas nucleares e a reabertura do Estreito de Hormuz. O Ministério das Relações Exteriores do Irã negou a existência de conversas sobre a questão nuclear. O tenista João Fonseca vai enfrentar no domingo o norueguês Casper Ruud pelas oitavas de final do torneio de Roland Garros. O rival do brasileiro ocupa a posição 16 no ranking da ATP. Ontem, o carioca, de 19 anos, fez história ao vencer o sérvio Novak Djokovic por 3 sets a 2 de virada. O sérvio abriu vantagem nos dois primeiros sets, mas sofreu a virada diante do desgaste físico provocado pelo calor. É a primeira vez que João Fonseca avança às oitavas de final em Roland Garros. Depois da partida, o brasileiro diz que ainda estava sem acreditar na vitória diante de um ídolo e maior vencedor da história do tênis. Horário de Brasília, 11 horas e 32 minutos.
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0: O PIB brasileiro avançou 1,1% no primeiro trimestre deste ano. Os dados são do IBGE. O crescimento foi puxado pelo agronegócio. Para os próximos resultados, o Ministério da Fazenda prevê uma desaceleração da atividade.
2: A economia brasileira cresceu 1,1% no primeiro trimestre deste ano, na comparação com os últimos três meses de 2025. Com isso, o Produto Interno Bruto, o PIB, que é a soma de todas as riquezas produzidas no país, chegou a 3 trilhões e 300 bilhões de reais. Os dados foram divulgados nesta sexta-feira pelo IBGE. O desempenho representa uma aceleração em relação ao quarto trimestre de 2025, quando a economia brasileira havia crescido 0,3%. Na comparação com o mesmo período do ano passado, o PIB avançou 1,8%. Já no acumulado dos últimos quatro trimestres, a alta foi de 2%. O crescimento foi puxado principalmente pela agropecuária, que avançou 2%. Segundo o IBGE, o setor teve papel decisivo no desempenho do período, impulsionado principalmente pela safra recorde de soja, favorecida pelas condições climáticas e pela expansão da área plantada. Já a indústria cresceu 1%, enquanto o setor de serviços avançou 0,5%. Nesse segmento, que tem peso de aproximadamente 70% na economia do país, os destaques ficaram com as áreas de informação e comunicação, como explica a economista Juliana Tresse, coordenadora do Núcleo de Contas Nacionais do FGV Ibre.
3: Um deles é a atividade de informação e comunicação, que teve um crescimento ali de 2,4%, muito influenciado pela questão de desenvolvimento de sistemas, toda a parte de tecnologia de informação, digitalização da economia, né, uma demanda que está em alta desde do início da pandemia e que segue persistentemente sendo importante para o desempenho do PIB.
2: Na indústria, os destaques foram a extração mineral, com crescimento de 3,6%, e a construção civil, que avançou 2,9%. Pelo lado do consumo, as famílias gastaram 1% a mais entre janeiro e março, enquanto os investimentos cresceram 3,5% em relação ao trimestre anterior. Segundo o economista André Perfeito, o maior impacto negativo veio do setor externo. As exportações caíram 1,7%, enquanto as importações cresceram 4,4%.
4: O consumo das famílias continua num patamar elevado, subiu 1%. E a formação bruta de capital fixo, que é investimento, né, recuperou a queda que foi verificada no final do ano passado. Então os dados do lado da demanda vieram bons. O que não veio tão bom do lado da demanda foi o setor externo. As exportações caíram e as importações subiram.
2: Com a divulgação, o Ministério da Fazenda projetou desaceleração do ritmo de expansão da atividade econômica nos próximos trimestres, mas manteve a previsão de crescimento de 2,3% para o PIB de 2026. Com colaboração de Matheus Carreira, do Rio de Janeiro, Pedro Bonenberger.
0: Motoristas tentam recalcular as despesas do mês após o anúncio de mais um reajuste no preço da gasolina.
5: O anúncio de um novo reajuste no preço da gasolina pela Petrobras já gera preocupação para o bolso dos motoristas. A estatal iniciou o aumento na venda às distribuidoras nesta sexta-feira, mas o repasse ainda não chegou às bombas. Mesmo assim, a perspectiva de um novo encarecimento já acendeu o alerta para os consumidores que tentam se planejar para não estourar o orçamento do mês. Nos postos, a projeção é que o aumento máximo para o consumidor final seja de apenas 3 centavos por litro. Entretanto, para o bolso do motorista, cada centavo conta. E qualquer sinal de alta é motivo de apreensão, relata a professora Isabel Pinhal.
6: Para quem usa o carro todo dia, vai pesar bastante, porque qualquer aumento, né? Tá tudo tão caro, gente. O mercado tá caro, tá tudo muito caro. Então, pesa, né? A gente no final, quando vai somando, é 10 aqui, é 20 ali, é 30 ali, sempre vai pesar.
5: E tem quem já até calculou o quanto vai ter que guardar com esse novo aumento. Foi o que fez o militar Matheus William, que acredita que a elevação vai afetar mais aqueles que trabalham com moto ou carro no dia a dia.
7: Todo aumento vai pesar no nosso bolso, porque querendo ou não, para as pessoas que abastecem, trabalham no dia a dia com a moto, acaba que tu vai pagar mais e abastecer mesmo, né? Menos, no caso. Ah, no mês, acho que botar do meu salário, se em torno assim, dos 30% mais ou menos do abastecimento, que eu abasteço mais ou menos umas 2 vezes na semana, então, tipo, provavelmente eu vou ter que aumentar o gasto, né?
5: O reajuste anunciado pela Petrobras foi de 48 centavos por litro na venda às distribuidoras. No entanto, um subsídio criado pelo governo federal para conter a volatilidade internacional deu desconto de 44 centavos. Por isso, o impacto final está sendo calculado em, no máximo, 4 centavos. Em nota, a Petrobras afirmou que mantém um compromisso de evitar repassar integralmente as oscilações do mercado internacional ao consumidor brasileiro. Do Rio de Janeiro, Isa Morena.
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0: Após a explosão ocorrida no Jaguaré, parte dos moradores que tiveram as casas destruídas iniciaram um processo de mudança para as novas residências. Os imóveis foram adquiridos pela Sabesp com gás, companhias envolvidas no acidente.
10: As primeiras 15 famílias atingidas pela explosão no Jaguaré, na zona oeste da capital, iniciaram nesta sexta-feira o processo de mudança para moradias definitivas no residencial Reserva Raposo. Os moradores assinaram as escrituras dos imóveis quitados e receberam as chaves dos apartamentos que já estão mobiliados. Além da moradia, as famílias terão isenção da taxa de condomínio e internet por um ano. Os imóveis foram adquiridos e reformados pela Sabesp e pela Comgás, empresas envolvidas no acidente ocorrido no último dia 11 de maio. Antes da formalização da transferência, os moradores visitaram os apartamentos e concordaram com as condições oferecidas. O acidente aconteceu durante uma obra da Sabesp que atingiu uma tubulação de gás da Comgás. A explosão deixou 2 pessoas mortas, dezenas de imóveis danificados e obrigou famílias a deixarem suas casas. Na semana passada, moradores afetados pela tragédia realizaram um protesto contra o encerramento do contrato que garantia estadia em hotéis para as famílias desalojadas. No dia seguinte, a Sabesp firmou um novo acordo com os atingidos, prevendo a manutenção da acomodação temporária e a definição de auxílio moradia, com revisão dos valores a cada 6 meses. De acordo com o governo de São Paulo, as vítimas que optarem por não se mudar para os apartamentos disponibilizados poderão escolher uma carta de crédito para aquisição de um novo imóvel e receber auxílio aluguel diferenciado até a reconstrução das residências. Todo o custeio das medidas será arcado pelas 2 concessionárias. De São Paulo, Bruna Barbosa.

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1: Vamos falar sobre como lidar com o sofrimento psíquico dos adolescentes. Estamos com a psicóloga, doutora em psicanálise, a Carolina Nassau Ribeiro. Ela está lançando o livro Suicídio na Adolescência, uma abordagem psicanalítica. O livro que sai pela editora Juruá. Alô, doutora Carolina, bem-vinda. Boa noite.
2: Ei, Tânia, prazer estar aqui com vocês. Boa noite.
1: Nossa, esse tema é tão importante, né? Que vamos, antes de entrarmos, né, no como abordarmos esse grande problema que é o suicídio entre adolescentes, vamos entender o que está acontecendo. De fato, os índices de suicídio entre adolescentes vêm aumentando. É um fenômeno típico dos nossos tempos, doutora Carolina?
2: Infelizmente, o número de suicídio entre adolescentes vem aumentando. Cada hora eles falam um número, mas assim, mais ou menos um número de 50% no Brasil e no mundo. O número de autolesão, ansiedade, depressão também tem aumentado bastante, o que aponta para que existem problemas contemporâneos que vêm abalando, de fato, a saúde mental das nossas crianças e dos nossos adolescentes.
1: 50% dos suicídios são de adolescentes, é isso?
2: Não.
1: Ah, não. Vem aumentando
2: 50%. Há um aumento 50%. Do número dos últimos 10 anos.
1: Entendi.
2: De 50% do número de suicídio entre adolescentes.
1: Entre adolescentes. Bom, isso é muito sério. E qual que é o contexto disso? O que é que está acontecendo com os nossos adolescentes?
2: Ah, tem vários contextos, né? Acho que assim, o suicídio e a adolescência sempre tiveram interlaçados, né? Freud tem um texto de 1910 falando do suicídio entre adolescentes, mas o que alguns autores vão apontar é que, de fato, a incidência do digital e o aumento do número de telas que implicam numa perda do brincar e numa vagar errante pelo mundo virtual tem ajudado bastante para que os adolescentes tentem mais suicídio, para que eles tenham mais ansiedade, depressão e autolesão. São meninos que não, analfabetos para introspecção, né, Tânia? Assim, não conseguem ficar muito tempo pensando e elaborando as suas questões. A antiga fossa não existe mais. São adolescentes que estão adictos às telas, às comparações, aos jogos online, a conteúdo adulto. São soltos aí.
1: Esse contexto digital que impacta todos nós, mas o grupo adolescente especificamente, aí, né, você começou falando de Freud e tal, é um grupo mais vulnerável por características específicas dessa fase da vida?
2: É um grupo mais vulnerável, sem dúvida. Apesar, assim, todo suicídio tem uma pegada de uma denúncia social, né? No Brasil, a gente tem um número de suicídio maior entre idosos, o que aponta a ausência de política pública, perspectiva de vida nessa faixa etária. Entretanto, o aumento tem acontecido entre adolescentes, o que aponta também que existem questões não reguladas que estão afetando a saúde mental dos nossos jovens.
1: Sim, mas o que no adolescente é mais difícil para eles regular as emoções, é isso? Para eles é tudo ou nada, é isso? Tem essa característica?
2: Para eles é tudo ou nada, para eles o tempo é uma questão de ultimato, né? Eles estão no ultimato do tempo, isso é muito importante, mas principalmente eu acho que eles estão vivendo uma época de performance, eles só querem performar. Então, por exemplo, no caso das meninas, a gente vai ter meninas que ficam se comparando na internet, vendo uma vida perfeita, idealizada, das influencers, com ostentação. E no caso dos meninos, eles ficam nos jogos online, o que tem gerado uma desconexão com a socialização adolescente. Acho que esse é um ponto importante. A gente está tendo um problema de socialização nessa geração, que é uma coisa inata do ser humano socializar. Eles não estão sabendo socializar e é uma rede de proteção para o suicídio. E os meninos, no caso, né, estão muito adictos de conteúdo adulto na internet também.
1: Pornografia?
2: Pornografia.
1: Ah, é?
2: É. A gente tem aí já.
1: Tem gente que é contra fazer um controle mínimo, né, dos conteúdos na internet. Olha que perigo.
2: Não, um perigo, assim, né? É porque os adolescentes, existe um fenômeno, né? Que os adolescentes, eles não vão perguntar mais para o adulto sobre as questões que eles têm. Então, eles vão direto na internet e o algoritmo vai conduzir eles por caminhos super temerários. No caso das meninas, grupos de transtornos alimentares, eating disorders, grupos de autolesão, e no caso dos meninos, esses grupos de incel, red pill, pornografia sem limite. Então a gente já tem adolescentes que entraram hoje no quarto com 12 anos e estão saindo com 20 sem nunca terem experimentado um beijo, mas com acesso diário à pornografia.
1: No quarto, que é a geração do quarto, né? Eles ficam aparentemente seguros dentro do quarto. É isso.
2: Aparentemente seguros, mas cheios de ideias mórbidas contra si e contra os outros.
1: É. Nossa, sem falar no Discord, né, que promove esses desafios, né, de automutilação e também de violência contra o outro. Realmente uma adolescência, são jovens expostos a um conteúdo muito, muito, muito perigoso na internet. E isso explica o aumento no índice de suicídio e autoflagelo também, né? Eles se mutilam, né? Eles se machucam.
2: Eles se machucam bastante. Eles também têm uma dificuldade de narrativizar o próprio sofrimento e eles alegam que isso os leva à automutilação, porque eles não encontram palavras para falar disso. E eles, mundialmente, aumentou o número de suicídio e de problemas de saúde mental. Então, tem autores que já alegam que é inegável que o uso de telas na infância e na adolescência tem gerado problemas de saúde mental. Inclusive porque na infância a gente está substituindo brincar pela tela. Né? Então, sim, os adolescentes, eles não podem sair de casa para comprar um pão, mas eles andam pelas ruas da internet sem nenhuma supervisão. É. Ninguém sabe onde eles estão. E o brincar, ele gera uma espécie de autorregulação, aprendizagem sobre como lidar com frustração, sobre socialização que as crianças estão perdendo porque estão substituindo brincar por tela. Aí chega na adolescência, que vem os maiores desafios, eles não têm repertório para lidar com isso.
1: Não desenvolver as ferramentas, estão fracos emocionalmente. Nossa, é muito triste isso. Aí, bom, no livro da doutora Carolina Nassau Ribeiro, que é o livro Suicídio na Adolescência, uma abordagem psicanalítica, ela nos dá algumas chaves, né, para olhar para esse adolescente, não só os psicólogos, né, quem vai atender esses adolescentes, mas também a família, né? O que você propõe, doutora Carolina, para que a gente possa tentar amenizar o sofrimento desses adolescentes?
2: Eu acho que o adulto, assim, primeiro ocupar o lugar de adulto na cena, que está um pouco raro também.
1: Ah, né? Porque também nós estamos tudo meio... Nós, eu digo sociedade, adolescentes. Talvez.
2: Bem adolescentes. É. Então, ao invés dos adolescentes se identificarem com os adultos se identificam com os adolescentes e começam a ter comportamentos adolescentes. Então, eles deixam de ser uma referência importante, em primeiro lugar. Segundo, que a gente está vendo nessa geração do quarto, uma escassez de conversa entre adolescentes e adultos. Então, o que eu sugiro, se você percebeu que o seu filho está trancado no quarto e não fala nada, e não socializa, e está quieto demais, o que aparentemente seria bom para um adolescente, hoje não é mais. Esse adolescente provavelmente está em risco. Então, adolescentes trancados no quarto, silenciosos e sozinhos, não é um bom sinal para um adolescente. Eu acho que uma dica forte é tentar trazer o sofrimento deles para o campo das palavras. A partir do momento que eles conseguem nomear e narrativizar esse sofrimento, a chance deles fazerem algo contra o próprio corpo e contra si diminui bastante.
1: Eles aprenderem a identificar o que está acontecendo com eles e expressar isso. Que, aliás, quando você coloca aqui o subtítulo, uma abordagem psicanalítica, é isso, né? É...
2: Trazer para o campo da palavra. né, que está esvaziadíssimo, né? Os adolescentes se comunicam por emoji, as conversas dele não têm vogal, eles conseguem falar muito pouco sobre o que eles sentem, e isso é uma dificuldade na clínica e na vida contemporânea, mas eles também se queixam que os pais estão nas telas. Existem já pesquisas apontando também que à noite, de repente, na hora dele contar ali sobre uma questão adolescente, que para o pai é uma bobagem, mas que para ele é de suma importância,
1: Sim.
2: os pais também estão lá na tela, estão respondendo e-mail, estão trabalhando e não conversam com os filhos, né? A gente está vendo uma escassez da conversa, tanto no campo familiar como no campo social.
1: Sim, nossa, é impressionante. Se a gente para para reparar, no metrô, na academia, em qualquer lugar, em qualquer brecha, a pessoa já põe a cara no, na tela, né? Nem respira, nem olha no entorno, nem vê a cara das pessoas que estão próximas. É uma ausência. Parece que quando a pessoa abre o celular, ela já está ausente. Isso dentro de casa é terrível, né? Pro convívio familiar.
2: Dentro de casa, na faculdade, hoje a gente vê fenômeno assim de adolescente que entra na faculdade e não faz amigo, Tânia. Imagina isso, assim, que coisa mais surpreendente,
1: Não
2: você ir para uma
1: conversa.
2: faculdade e não conversar, porque de cara você já pega o celular,
1: É, você
2: põe na sua frente.
1: já fecha, é.
2: Né? Foi proibido nas escolas e acho que foi de grande ajuda, porque agora, pelo menos no recreio, eles interagem, né? E podem conversar, brincar, correr. E parece que estão pensando em proibir também nas faculdades. Infelizmente, a regulamentação ela é inevitável.
1: É, nossa, que terrível. Doutora Carolina, quando você fala que os adultos estão adolescentes também, para além do uso das telas, o que seria estar um adolescente sendo adulto?
2: Ah, eu acho que o uso das telas ajuda muito a entender. Por exemplo, os adolescentes começaram com essa moda de postar no aniversário, né? Outrora ligava-se, mandava-se uma
1: Ah,
2: mensagem,
1: sim.
2: né? E essa coisa, esse fenômeno, por exemplo, de postar no aniversário, ele pode se tornar uma atividade altamente ansiogênica, porque começa a virar quantidade de postagem e não qualidade do vínculo. E aí, curiosamente, os adultos, mesmo vendo que os adolescentes ficam super ansiosos no dia do aniversário para ver quantas pessoas vão postar para ela, reproduzem esse comportamento. Por exemplo, né, tirando o ideal de ser jovem, de curtir o tempo inteiro, de não assumir responsabilidades, pensamento crítico. Nossa, tanta coisa.
1: Sim, que é próprio do adolescente. Né? O adolescente é aquela fase em que ainda não tem um pensamento crítico formado, que está em pura ebulição. É isso? Que classificaria essa
2: É.
1: fase?
2: Sim, não, várias coisas, né? Eclosão da sexualidade, mudança do corpo, desligamento dos pais, córtex frontal não formado, o que implica na ausência de pensamento de consequência, né? A construção do pensamento crítico está acontecendo, mas ela ainda não está formada. Então, a gente tem aí uma série de coisas, de questões que estão sendo reproduzidas pelos adultos que se espelham nos adolescentes, né? Então, é a primeira vez na nossa sociedade que o saber está com o jovem e não com o ancião da tribo, vamos colocar
1: É,
2: assim, né?
1: porque
2: Então,
1: é um
2: é
1: saber
2: a vovó.
1: tecnológico, né?
2: Exatamente. Então é a vovó que vai perguntar para o neto como é que ela usa o Instagram ou o Facebook. E não o neto que vai perguntar para a
1: Exato.
2: avó como é que ele faz para chegar numa menina, por exemplo. Ele vai para o ChatGPT e o algoritmo vai conduzir ele para onde o algoritmo quiser.
1: Sim. E aí, no caso de um sofrimento psíquico para um adolescente, que é mais impulsivo, vamos dizer assim,
2: Sim.
1: para ele aí vai para o físico, né? Seja se automutilando ou mesmo tirando a própria vida.
2: Infelizmente, sim. Principalmente em tempos de lógica de tempo.

Curto, né? Porque hoje um vídeo tem que engajar em 3 segundos. Vídeo do YouTube, eu tenho paciente que já me fala, vídeo do YouTube eu já não consigo ver, eu só consigo ficar vendo vídeo curto e de scrollagem rápida que o algoritmo me conduz.

0: Fiquemos atentos. E aí, quando a gente fala adolescência, que exatamente período?
1: Ó, a puberdade é um fenômeno universal e vai mais ou menos de 12 a 16 anos com a mudança hormonal, física, etc. Mas a adolescência, ela é um fenômeno que surgiu no século XIX, a partir do momento que as famílias mais abastadas começaram a mandar os filhos para as escolas, para uma formação posterior nas escolas secundárias. Então, ela é um fenômeno social que pode começar com 8 anos e terminar com 50.
0: Sim, às vezes não termina. A pessoa fica adolescente forever. Bom, eu tenho aqui um minutinho só para registrar aqui. O Eduardo José diz: Doutora, não é somente entre pais e filhos, marido e mulher também não conversa em casa. É, o diálogo está interditado. Quando se abre um celular, você já interdita o diálogo, né? Esse é um ponto sério. A Isara faz uma pergunta aqui, vou pedir uma resposta rápida, se a senhora tiver. Se existe algum país em que é mais preocupante o número de suicídios dos adolescentes, mais frequente?
1: Coreia, Japão, sociedades muito rígidas, com cobranças muito pesadas sobre a performance de adolescentes, têm um número altíssimo de suicídio.
0: Uau! Bom, fiquemos
1: Né, que os
0: atentos.
1: adolescentes são muito cobrados a serem perfeitos.
0: Sim, e para além de todas essas questões, ainda tem. Acrescenta ainda essa cobrança, né? Muito
1: Exatamente.
0: bom. Doutora Carolina, muito obrigada, viu, pela entrevista. Foi bem esclarecedora. Boa noite.
1: Prazer. Boa noite.
0: Carolina Nassau Ribeiro, ela é psicóloga, doutora em psicanálise, e o livro que ela está lançando, Suicídio na Adolescência, uma abordagem psicanalítica. O livro sai pela editora Juruá. É, gente. Não é brincadeira, não. Rede social é tudo muito legal, muito divertido, mas embute riscos. Sobretudo para quem não está absolutamente formado psiquicamente, né? O adolescente que está aí nessa ebulição toda. É, fiquemos atentos. Vamos fechar este programa. Paulo Galvão já está aqui a postos. Para o CBN Madrugada, hein, Galvão? Bom dia, vai, 30 segundos
2: Bom
0: já é
2: dia,
0: bom dia.
2: Tânia Morales. Bom
0: Bom
2: dia
0: dia.
2: ao ouvinte aqui do CBN Noite Total. Ouvinte, tudo bem aí?
0: Tudo bem? Você assistiu o jogo do João Fonseca?
2: Eu assisti uma boa
0: Que
2: parte do jogo,
0: maravilha,
2: viu?
0: hein?
2: Uma boa parte, porque o jogo deu quase 5 horas, né? Então
0: Aff.
2: eu estava fora de casa, eu vi uma parte. Depois, quando eu cheguei, estava mais ou menos no final ali. Aí, no último set, eu assisti quase inteiro, porque eu estava em outras atividades também. Mas, assim, os últimos 20 minutos eu assisti inteiro.
0: Que foi um
2: Sensacional.
0: momento importante, que foi a virada, né?
2: Demais. Você sabe que, assim, eu joguei tênis muito tempo, né, Tânia? Então eu entendo um
0: Não, o Galvão,
2: pouquinho do
0: ele já
2: negócio, um
0: fez tudo que você
2: pouquinho.
0: imaginar nessa
2: É.
0: vida.
2: E ontem eu falei com o Ricardo Garcia aqui, o Ricardo tava achando que o João ia tomar um sacode e tal. Eu falei, olha, ele tem uma boa chance. Na redação eu falei, ó, 20% de chance ele tem e tal. E ele foi
0: Uau.
2: exatamente naquilo que a gente imaginava, que era a diferença de idade, né? 20 anos, 20 anos de 20 anos
0: Diferença,
2: de
0: né? Ele tem
2: diferença.
0: 19 e o Djokovic 39, né?
2: Então, isso aí fez uma diferença enorme. Ele conseguiu levar o jogo para o quinto set, né? Perdeu os dois primeiros ali, não teve jeito, estava sendo dominado. Mas ele sabia que se ele conseguisse levar para o final, ele ia ter essa vantagem da questão física. E foi o que aconteceu, né? Foi o que aconteceu.
0: Ali prevaleceu a diferença de idade. Mas é um fator importante, é um fator que conta, é um atributo
2: Sim, mas isso
0: também
2: aí,
0: do atleta.
2: a gente não pode esquecer que além do fator idade, não há dúvida nenhuma
0: Ele é
2: de que
0: um ótimo
2: ele é
0: tenista, né?
2: muito bom, ele é muito diferenciado. Não dá pra gente cravar aqui e tal, mas ele tem chances de chegar a ser o número um do mundo,
0: Ah, que
2: como o Guga. Tem
0: legal.
2: chances totais, totais. Tá com 19
0: Brasil!
2: anos. Imagina esse cara daqui a 10 anos, se ele conseguir continuar
0: Sim,
2: crescendo, né?
0: nessa toada, né?
2: É.
0: Ah, que lindo, muito bom. Um dia importante aí para o tênis
2: Demais,
0: brasileiro com o João
2: demais.
0: Fonseca. Muito bem, Galvão. Então, bom programa e bom fim de semana para você.
2: Valeu, Tânia. Bom descanso para você e até segunda, hein?
0: Até segunda. Paulo Galvão assume a programação com o CBN Madrugada. O CBN Noite Total chega ao fim com a produção do Luiz Del Boni e os trabalhos técnicos de Henrique Dias.
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0: Um ótimo fim de semana para todo mundo.
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0: Sábado, 30 de maio de 2026, a Comissão sobre Mortos e Desaparecidos Políticos aprovou um relatório que conclui que o ex-presidente Juscelino Kubitschek foi assassinado pela ditadura militar. O documento da historiadora Maria Cecília Adão foi aprovado nesta sexta-feira por 6 votos a favor e 1 abstenção. A certidão de óbito de JK será modificada para constar morte causada pelo Estado brasileiro. A investigação identificou 37 indícios de fraude na apuração oficial da época sobre o desastre automobilístico de 1976. A decisão dos Estados Unidos de classificar PCC e Comando Vermelho como organizações terroristas acendeu um alerta no mercado financeiro e em setores estratégicos da economia brasileira. O reflexo já apareceu nos mercados nesta sexta-feira com queda do Ibovespa e alta do dólar. A Associação Brasileira de Bancos previu aumento de custos de monitoramento e gestão de risco para as empresas. Juristas e economistas afirmaram que a medida pode gerar insegurança jurídica e prejudicar a atração de investidores estrangeiros. Horário de Brasília, 12:04.
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1: 4 minutos deste sábado, muito bom dia. Começa aqui o CBN Madrugada, produção do Luiz Del Boni, trabalhos técnicos comigo aqui, Ricardo Garcia. E porque hoje é sábado, nós vamos juntos até às 6 horas da manhã, com muita informação, muita prestação de serviço. E é claro, sempre contando com a sua participação, ouvinte CBN, pelo WhatsApp, pelo YouTube, pelo e-mail, pelo Instagram. Daqui a pouquinho a gente registra estas participações, porque agora vamos a alguns dos principais destaques do dia. Presidente Lula subiu o tom contra a interferência dos Estados Unidos, informa Larissa Lopes.
2: O governo brasileiro reagiu à decisão dos Estados Unidos de classificar o PCC e o CV como terroristas e acusou integrantes da família Bolsonaro de defenderem interferência externa nos assuntos brasileiros. Ainda afirmou que a situação pode prejudicar o PIX. Em discurso, o presidente Lula disse que o Brasil não aceita ser tratado como moleque. Já Flávio Bolsonaro pontuou em discurso que ou Lula tem ligação com facções ou está sendo ameaçado por elas. Zema, Caiado e Renan Santos também têm explorado o tema nas redes sociais.
1: E os efeitos práticos dessa história toda, Pedro Bonenberger.
3: Especialistas ouvidos pela CBN avaliam que a decisão dos Estados Unidos de classificar o Comando Vermelho e o PCC como organizações terroristas deve ter poucos efeitos práticos no combate às facções brasileiras. Segundo os analistas, as duas organizações têm atuação voltada principalmente para o mercado europeu e africano, com impacto reduzido no território americano, o que limita os efeitos diretos da medida sobre as atividades criminosas no Brasil.
1: As consequências na economia, Bruna Barbosa.
4: A decisão dos Estados Unidos de classificar o PCC e o Comando Vermelho como organizações terroristas acendeu um alerta no mercado financeiro e em setores estratégicos da economia brasileira. O reflexo já apareceu nos mercados nesta sexta-feira, com queda do Ibovespa e alta do dólar. Relatórios obtidos pelo Valor Econômico e distribuídos a bancos e instituições financeiras apontam para um cenário de aumento de riscos para empresas brasileiras que mantêm relações com o sistema financeiro americano.
1: E não é que o presidente Lula insiste no nome de Jorge Messias para o Supremo, Igor Cardim.
5: Após o presidente Lula confirmar que pretende reenviar o nome de Jorge Messias ao Supremo Tribunal Federal, aliados do governo articulam uma negociação com Davi Alcolumbre para tentar destravar a indicação no Senado. A regra atual da mesa diretora impede reapresentar nomes rejeitados na mesma legislatura. Nos bastidores, parlamentares avaliam que o impasse é político e pode ser resolvido por acordo.
1: 00:08.
6: Sérgio Fonseca. 3 manches à 2. 4-6. 4-6. 6-3. 7-5. 7-5.
1: O tenista João Fonseca fez história ao vencer o sérvio Novak Djokovic por 3-7-2 no torneio de Roland Garros em Paris. Um jogo que teve quase 5 horas de duração, o brasileiro de 19 anos conseguiu a virada depois de sair perdendo por 2-7-0. Foi a primeira vez de João contra a lenda do tênis. Novak é o atual número 4 do mundo e recordista entre os homens de títulos em Grand Slams. O sérvio de 39 anos já ganhou 24 troféus dos 4 principais torneios do tênis no mundo. Em inglês, João disse que só conseguiu entender o que aconteceu e a importância da vitória 10 minutos depois do jogo. Na entrevista, o sérvio disse que João deve estar orgulhoso de si mesmo e que com um nível de tênis incrível, ele mostrou o porquê de as pessoas terem criado tanta expectativa em torno dele. Com apenas 19 anos, João Fonseca se tornou o tenista mais jovem da história a derrotar Novak Djokovic em um Grand Slam, superando as marcas de tenistas como Rafael Nadal e Carlos Alcaraz. Pelas redes sociais, João agradeceu o apoio da torcida brasileira.
7: Torcida brasileira, obrigado pelo suporte, obrigado pelo coração, obrigado pela energia hoje dentro de quadra. Com certeza me ajudaram muito. E só tenho a agradecer. Estamos primeira vez nas quartas, na quarta rodada, Round of 16. Então, vamos com tudo. Obrigado a todo mundo que torceu e mandou energia. E vambora. Valeu.
1: A vitória de João Fonseca sobre o sérvio Novak Djokovic repercutiu em todo o mundo. O jornal AS, da Espanha, escreveu que João apagou a chama de Djoko. O portal The Athletic, dos Estados Unidos, disse que João surpreendeu Djoko após estar perdendo por 2-0. O The Guardian, da Inglaterra, destacou que o jovem prodígio derrotou o veterano em um jogo épico. O francês L'Equipe lembrou que Roland Garros terá um campeão inédito de Grand Slam e chamou a partida de batalha. O argentino La Nación disse que o jovem brasileiro eliminou Djokovic em uma partida inesquecível. O adversário de João Fonseca nas oitavas de final será o norueguês Casper Ruud, que é número 16 do ranking mundial. O horário do jogo ainda será definido, a partida será amanhã, neste domingo. Portanto, o João volta à quadra contra o número 16 do ranking da ATP, o Casper Ruud.
8: Brasil!
1: 11 minutos deste sábado, seguimos aqui, Ricardo Garcia, com os principais destaques de hoje aqui no CBN Madrugada. Economia em alta, hein? A manchete de Pedro Bonenberger.
3: O PIB brasileiro avançou 1,1% no primeiro trimestre, segundo dados divulgados pelo IBGE nesta sexta-feira. O crescimento foi puxado principalmente pelo agronegócio, mas o Ministério da Fazenda já prevê uma desaceleração da atividade nos próximos trimestres. Mesmo assim, a projeção oficial para o crescimento da economia em 2026 segue em 2,3%.
1: Caso Master deixou sequelas e muitas, Felipe Igreja.
9: Após o rombo causado pela liquidação do Master, o Banco Central decidiu mudar as regras de contribuição de bancos ao Fundo Garantidor de Crédito. O desfalque no caixa do FGC chega a 50 bilhões de reais. Agora, bancos com ativos mais frágeis serão obrigados a comprar títulos públicos federais para ampliar a capacidade de enfrentar riscos.
1: Eleições 2026 em São Paulo. Destaque é de Pedro Pupulin.
10: A ex-ministra Marina Silva...

0: afirmou a pré-candidatura ao Senado por São Paulo e disse não temer uma possível pulverização de votos caso existam três candidatos pela esquerda no estado. A primeira vaga está com Simone Tebet, mas o PSB também tenta emplacar o ex-ministro Márcio França. A definição deve acontecer na semana que vem.
1: E a disputa em Minas Gerais, Wender Stalles.
2: O senador Rodrigo Pacheco descartou definitivamente uma candidatura ao governo de Minas Gerais e afirmou que vai se afastar da vida pública ao final do ano. O ex-presidente do Senado era o nome favorito do presidente Lula, que ainda não tem um palanque no segundo maior colégio eleitoral do país. Já o PT não descarta reeditar a aliança com o ex-prefeito de Belo Horizonte, Alexandre Calil, do PDT.
1: Comissão rejeita versão oficial sobre morte de JK, informa Clauson Dutra.
3: A Comissão Especial sobre Mortos e Desaparecidos Políticos aprovou um relatório que conclui que o ex-presidente Juscelino Kubitschek foi assassinado pela ditadura militar. O documento rejeita a versão oficial de que JK morreu em um acidente de carro na Via Dutra, em 1976.
1: Mega operação contra o crime organizado do Rio de Janeiro, informa Júlia Viana.
4: 24 pessoas foram presas em mais uma fase da operação contenção realizada pela Polícia Civil no Rio e em outros estados nesta sexta-feira. Um dos principais alvos era o traficante Antônio Hilário Ferreira, apontado como um dos chefes do Comando Vermelho, mas ele conseguiu fugir. A mulher dele, no entanto, foi presa. Segundo a Delegacia de Repressão a Entorpecentes da capital, o esquema movimentou mais de 453 milhões de reais.
1: Cadeia para a empresária que torturava animais em São Paulo, destaca Guilherme Marconi.
5: Uma empresária de São Paulo confessou que fez a produção de vídeos de maus-tratos a animais para plataformas voltadas para fetiches sexuais. O material de zoossadismo foi gravado entre 2020 e 2021. A mulher foi presa na quinta-feira, mas vai responder ao processo em liberdade.
1: Meia-noite 14, os números da violência em São Paulo com Fábio Portugal.
6: Com uma alta de 46% nos roubos, Pinheiros voltou a ser o bairro com mais assaltos em São Paulo. O bairro da Zona Oeste teve uma média de 10 assaltos em abril, superando o Capão Redondo. Nessa semana, a polícia fez duas operações no bairro após um homem ser baleado 3 vezes depois de reagir a uma abordagem. Em toda a capital, os roubos tiveram uma queda de 11% no mês passado.
1: Os impactos do aumento no preço da gasolina, Isa Morena.
7: Motoristas tentam recalcular as despesas do mês após o anúncio de mais um reajuste no preço da gasolina. Embora o governo federal tenha garantido uma subvenção que ameniza o impacto, consumidores relatam que cada centavo tem um grande peso no fim do mês. A Petrobras projeta que o aumento correto nas bombas deve ser de apenas 3 centavos.
1: Destaque do esporte aqui no CBN Madrugada com Gabriel Dudziak.
8: Começa hoje a 18ª rodada do Brasileirão, a última antes da disputa da Copa do Mundo. Às 4 da tarde, o vice-líder Flamengo enfrenta o Coritiba no Maracanã, enquanto o Atlético Paranaense recebe o Mirassol. Às 5h30, o Grêmio joga com o Corinthians em Porto Alegre e o Bahia pega o Botafogo em Salvador. Já às 8 horas, o Santos encara o Vitória na Vila Belmiro. No domingo, às 11 horas, Bragantino e Internacional se enfrentam no interior de São Paulo. Vasco e Atlético Mineiro jogam às 4 horas em São Januário. E no mesmo horário, o líder Palmeiras encara a última colocada, Chapecoense. Já às 8h30 da noite de domingo, o Cruzeiro enfrenta o Fluminense e o Remo joga com o São Paulo.
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1: Aos 16 minutos deste sábado, vamos saber como é que fica o tempo em todo o Brasil com a Jade Ramos.
10: Neste sábado, o destaque é para o sul do país, em que ocorrem pancadas de chuva desde cedo, no Paraná e em Santa Catarina. Enquanto no Rio Grande do Sul, a chuva ocorre de forma mais isolada ao longo do dia. Já no sudeste, o destaque é para o estado de São Paulo, em que a chuva começa a ganhar força à tarde, em áreas que fazem divisa com o sul de Minas Gerais. Na capital paulista, o dia segue frio e sem expectativa de muitas chuvas ao longo do dia. Enquanto no Rio de Janeiro e no Espírito Santo, o dia segue com muitas nuvens e chuva.

0: chuvas mais fracas a moderadas no período da tarde. Já no centro-oeste, o sábado mantém o tempo firme na maior parte da região. Apenas em Mato Grosso do Sul pode registrar algumas pancadas de chuva mais isoladas, principalmente no sul e leste do estado. E no nordeste, a chuva continua concentrada no litoral entre a Bahia e Pernambuco. E também chove no Maranhão, Piauí e no Ceará. E no norte do país, o calor e a umidade elevada também favorece pancadas de chuva em Amazonas, Roraima, Amapá e no norte do Pará. Jade Ramos, da Climatempo, para a CBN.
1: Muito bem, 18 minutos agora deste sábado. Mais uma vez, muito bom dia. Muito obrigado a você que nos faz companhia aqui no CBN Madrugada com Ricardo Garcia na mesa de som. Vamos juntos porque hoje é sábado até às 6 horas da manhã. E agradecendo sempre a companhia da ouvinte, do ouvinte CBN, grande Josias do Butantã. Obrigado, Josias, pela sua companhia assídua aqui no CBN Madrugada. Também o Joelso Carvalho, de Ponta Grossa, no Paraná. Está dizendo que não interage com frequência, viu, Ricardo Garcia? Mas é nosso ouvinte, assíduo. Obrigado, Joelso, pela mensagem. Também o Anderson Clayton, de Belo Horizonte, manda o seu bom dia. Arão Alves, ligadinho no CBN Madrugada, direto de Campina Grande. Também, muito obrigado a você que interage. Esse pessoal está tudo no WhatsApp aqui no 11 999 11 9981, repetindo, 11 999 11 9981. Você pode interagir também aqui pelo YouTube, pessoal que prefere acompanhar as imagens aqui do nosso estúdio, retaguarda, redação, lá Edmilson, está lá, Edmilson Fernandes, ultimando os preparativos para o jornal da CBN, e a gente agradece preparando o material. A gente agradece a sua companhia. Então, aqui no YouTube, Marcos Almeida está por aqui, o Mauro da Costa Lima, Márcia Nascimento Carvalho, pessoal que está interagindo via YouTube, Célio Castro, também o Daniel José dos Santos. Pessoal interagindo, trocando ideias aqui no nosso chat. E a gente agradece sempre também, é claro, a participação, interatividade via Instagram, aqui no arroba PHC Galvão. Repetindo, arroba PHC Galvão, você pode sempre interagir por aqui. Luiz Carleta interagindo aqui na nossa publicação. Thiago Lima Reis está chegando aqui. Obrigado ao nosso ouvinte Paulo César Bárbara, de Igarapava, no interior de São Paulo, também interagindo via Instagram, aqui no arroba PHC Galvão. Muitíssimo obrigado. 20 minutos agora deste sábado, né? Vamos seguir então com os destaques de hoje aqui no CBN Madrugada. E a principal notícia é ainda a repercussão da decisão do governo dos Estados Unidos, do presidente Donald Trump, de classificar Comando Vermelho, PCC, como organizações terroristas internacionais. Uma decisão que é extremamente negativa para o nosso país. E tem muita gente comemorando, né, Ricardo Garcia? Porque ainda não perceberam, né, como isso pode trazer muitos problemas, inclusive na área econômica, né? Porque investidores, empresas, muitas vezes são proibidas de investir em locais onde haja esse tipo de problema, né? Estamos falando de terrorismo internacional, não é pouca coisa. Terrorismo internacional, né? Então, a gente vai, claro, trazer as repercussões, primeiro, do presidente Lula, que, é claro, reagiu, né, de forma enérgica a essa decisão do governo americano. E quem traz para a gente as informações é a Larissa Lopes.
2: Após os Estados Unidos terem classificado o PCC e o Comando Vermelho como terroristas, o governo brasileiro reagiu com críticas ao bolsonarismo. Em nota, o Planalto destacou ser deplorável que, mais uma vez, integrantes da família Bolsonaro tenham viajado aos Estados Unidos para defender intervenção estrangeira no Brasil. Lembrando que o anúncio do secretário de Estado dos Estados Unidos, Marco Rubio, foi feito um dia após o encontro dele.

0: dele com o senador e pré-candidato Flávio Bolsonaro, em Washington. O governo ressaltou ainda que medidas unilaterais, não negociadas, podem enfraquecer o combate aos criminosos e gerar ações que colocam em risco a vida das pessoas. Podem ainda afetar o sistema financeiro brasileiro e até o PIX, que incomoda interesses estrangeiros. Em discurso nesta sexta-feira, em Sergipe, o presidente Lula ainda chamou Flávio de traidor e afirmou que o Brasil não aceita ser tratado como moleque.
1: Eu tive 3 horas com o presidente Trump, 3 horas com ele. Entreguei 4 documentos para ele. Um deles era o combate ao crime organizado. O seu Marco Rubio não estava lá. Possivelmente porque ele estivesse preparado para ajudar um filho de um bolsonarista que é candidato à eleição aqui nesse país, que não tem vergonha na cara de trair a nossa pátria, de nos Estados Unidos, pedir intervenção americana no Brasil. Não tem traidor. Joaquim Silvério dos Reis ficaria envergonhado se soubesse que tem um candidato a presidente que vai nos Estados Unidos pedir intervenção americana no Brasil.
0: Já Flávio Bolsonaro tem comemorado a classificação e a visita a Trump. Nas redes sociais, tem aproveitado para ligar as facções ao governo Lula. Em discurso nesta sexta, o pré-candidato reforçou a associação.
2: Eu estou muito preocupado, porque hoje o presidente do Brasil, gente, das duas, uma. Ou ele faz parte dessas organizações narcoterroristas, ou ele está sendo ameaçado por elas.
0: O pré-candidato pelo Novo, Romeu Zema, que atacou duramente Flávio após a revelação do pedido de dinheiro a Vurcaro, desta vez apoiou o adversário.
3: O PT diz que tratar facção como terrorismo ameaça a soberania do Brasil, que isso facilita uma intervenção americana no Brasil. Pera aí, como assim? Quem ameaça nossas soberanias é exatamente o PCC e o Comando Vermelho. Eles dominam territórios dentro do Brasil. Lá quem manda são eles, não o governo. Nossa soberania não está ameaçada, ela foi roubada.
0: O ex-governador de Goiás e pré-candidato Ronaldo Caiado, do PSD, afirmou que os Estados Unidos classificaram o PCC e o Comando Vermelho como terroristas, enquanto Lula os classifica como vítimas.
4: E o Lula os classifica como vítimas dos usuários de drogas. Vejam bem a diferença e o absurdo que está acontecendo em nosso país. A única frustração minha é que não cheguei à presidência da República para que eu tomasse essa iniciativa e pudesse mostrar para o mundo que no comando de Caiado realmente não teria espaço para corrupto e muito menos para faccionado.
0: Quem também fez uma publicação sobre o assunto foi o pré-candidato pelo Missão, Renan Santos. No X, ele escreveu o seguinte, abre aspas, que americano nenhum vai matar nossos bandidos. Quem fará isso seremos nós, fecha aspas. Com a colaboração de Samantha Klein, de Brasília, Larissa Lopes.
5: Pois é, não há dúvida nenhuma, não havia dúvida nenhuma de que o presidente Lula iria reagir dessa forma a uma ação totalmente descabida do governo dos Estados Unidos, principalmente porque o próprio presidente Lula destacou, esteve lá algumas semanas, conversou sobre esse assunto. A gente falou sobre isso ontem. Obviamente que o Brasil falhou, está falhando no combate ao crime organizado, a essas organizações como o PCC, como o Comando Vermelho. Não há dúvida nenhuma, isso não é desse governo. Historicamente falhamos, né? O presidente Lula está esperando chegar ao final desse mandato aqui, né, porque houve uma pressão muito grande para falar em criação de um Ministério da Segurança Pública, que já deveria ter sido criado há muito tempo. Então falhamos, não há dúvida nenhuma. Agora, daí a admitir que um outro país, o governo dos Estados Unidos, venha tomar uma decisão que permite, segundo as leis deles, que haja algum tipo de intervenção americana aqui em ações sem a anuência do governo brasileiro, isso é inaceitável. É inaceitável. E é inaceitável também, como o próprio presidente Lula destacou, que um candidato à presidência da República, que está lá em empate técnico com o presidente Lula, ou seja, tem chances de vencer a eleição, esteja comemorando esse tipo de ação numa subserviência inaceitável ao presidente Donald Trump. Porque esta decisão, a gente ouviu ontem aqui diversos.

0: diversos especialistas em segurança pública, inclusive o procurador Gaquia, que é o maior expert envolvido no combate ao crime organizado do Brasil, destacando que isso não ajuda e atrapalha. Não só não ajuda, como atrapalha. E agora a gente vai abrir espaço para a Bruna Barbosa, que tem informações sobre as consequências econômicas desta decisão dos Estados Unidos. Pode prejudicar muito a nossa economia.
1: O reflexo da decisão dos Estados Unidos de classificar o PCC e o Comando Vermelho como organizações terroristas começou a aparecer no mercado logo na abertura do Ibovespa. Às 10 horas da manhã desta sexta-feira, o principal índice da Bolsa Brasileira chegou a ampliar as perdas e renovar a mínima do dia, refletindo a cautela dos investidores diante das possíveis consequências da medida para empresas e instituições financeiras do país. Ao longo do pregão, o Ibovespa chegou a recuar 1,12% aos 173.108 pontos. No fechamento, porém, diminuiu parte das perdas e encerrou o dia em baixa de 0,57% aos 174.056 pontos. Já o dólar comercial teve um dia de volatilidade. A moeda americana chegou à máxima de R$ 5,07 e à mínima de R$ 5,03. No fechamento, registrou alta de 0,21%, cotada a R$ 5,04. O especialista em investimentos do grupo AXA Investing, Felipe Santana, analisa que a cautela dos investidores ocorre em meio a dúvidas sobre os efeitos da medida para empresas brasileiras que mantêm relações com o sistema financeiro americano.
2: Há um cenário de indefinição. Então, por não saber o que vai acontecer daqui para frente, o investidor prefere vender. Então, o mercado chegou a cair aí mais de 1%, 1,5%, 20 e poucos, e o câmbio está aceleradíssimo. Embora em percentual a gente não tenha ali uma grande queda da Bolsa Brasileira, a gente tem que entender que a Bolsa Brasileira está caindo há 7 semanas. Não há tanto espaço assim também para a gente bater com 3, 4, 5% hoje, justamente por esse acumulado. O que a gente tem percebido é que o investidor prefere ficar de fora nesse momento. O mercado tem dificuldade para subir, facilidade para cair.
1: Relatórios jurídicos distribuídos a bancos e instituições financeiras apontam para a possibilidade de aumento de custos, maior rigor regulatório e elevação dos riscos para empresas que mantêm relações comerciais com os Estados Unidos. Segundo informações reveladas pelo jornal Valor Econômico, dois pareceres, um elaborado por escritório brasileiro e outro por uma banca americana, começaram a circular entre instituições financeiras ainda na noite de quinta-feira. Os documentos alertam para possíveis impactos sobre bancos, empresas de infraestrutura, energia, logística, mineração, agronegócio e exportadores. A preocupação está relacionada ao alcance da legislação americana. A partir do momento em que PCC e Comando Vermelho passam a ser enquadrados como organizações terroristas, empresas e instituições que mantenham relações, mesmo indiretas, com estruturas ligadas às facções, podem ser alvo de sanções, investigações e restrições nos Estados Unidos. Na prática, empresas e investidores tendem a ampliar mecanismos de verificação para evitar qualquer vínculo, ainda que involuntário, com negócios ou pessoas eventualmente ligados às facções criminosas. O receio ganhou força após operações recentes da Polícia Federal, do Ministério Público e da Receita Federal apontarem a infiltração do crime organizado em diferentes setores da economia formal, incluindo combustíveis, fintechs, fundos imobiliários e empresas de serviços financeiros. De São Paulo, Bruna Barbosa.
0: Bom, questão realmente muito preocupante, esse impacto também na área econômica. Daqui a pouquinho a gente vai voltar a falar sobre esse assunto aqui no CBN Madrugada.
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0: Sábado 30 de maio de 2026, o governo federal bloqueou 4 bilhões e 600 milhões de reais em emendas parlamentares e congelou 17 bilhões e meio em órgãos do executivo. Detalhamento consta em decreto de programação orçamentária publicado nesta sexta-feira. A medida visa a cumprir regras fiscais diante do aumento de despesas obrigatórias. Os Ministérios da Defesa, das Cidades e Educação foram os mais atingidos pela contenção de recursos. As pastas da Saúde, Previdência, Trabalho e Segurança Pública ficaram livres de cortes neste mês. Socorristas retiraram o primeiro dos 5 homens presos em uma caverna no Laos após 9 dias de confinamento. Sobrevivente recebeu os primeiros socorros e foi encaminhado a um hospital local. Mergulhadores profissionais suspenderam os trabalhos após a primeira retirada devido às condições físicas dos outros 4 homens. O trajeto de retorno dura 2 horas e apresenta passagens estreitas inundadas por água barrenta. A operação será retomada na manhã de hoje para retirar os sobreviventes e buscar mais 2 desaparecidos. 5 jogos abrem hoje a 18ª rodada do Campeonato Brasileiro. Às 16h, o Flamengo enfrenta o Curitiba e o Atlético Paranaense joga contra o Mirassol. Às 17h30 tem Grêmio e Corinthians e Bahia contra o Botafogo. Às 20h, o Santos pega o Vitória. Amanhã, outros 5 jogos fecham a rodada. Horário de Brasília, 00h33.
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1: Meia-noite e 34, mais uma vez, muitíssimo obrigado a você que nos acompanha aqui no CBN Madrugada. Daqui a pouquinho a gente registra mais algumas participações aqui no YouTube, no WhatsApp, no Instagram, também pelo e-mail. No e-mail é só entrar no site cbn.com.br, clique lá no Fale com o Âncora. A gente vai voltar a Brasília agora com o Igor Cardim, mas não é possível, hein, Ricardo Garcia? O presidente Lula insiste no nome de Jorge Messias para o Supremo? É isso, Igor Cardim?
2: Após a declaração do presidente Lula de que vai reenviar ao Senado a indicação do ministro Jorge Messias para o STF, a base aliada do governo deverá abrir uma frente de negociação direta com o presidente do Senado, Davi Alcolumbre, para tentar aprovar o nome dele. Isso porque será preciso mudar ou flexibilizar uma regra da mesa diretora que impede a reapresentação de nomes para cargos em tribunais superiores no mesmo ano. Nos bastidores, parlamentares avaliam que o impasse é mais político do que regimental e que ainda há espaço para a construção de um acordo com Alcolumbre, que vive um momento de animosidade com o Planalto. Outra ala, no entanto, avalia que a equipe jurídica do Senado deverá checar a possibilidade. E a oposição alega que o presidente Alcolumbre só deve encaminhar a pauta para a CCJ depois das eleições. Em uma agenda em Sergipe, o presidente Lula disse que a rejeição sofrida por Messias ocorre por razões políticas e não por falta de capacidade técnica.
3: É assim que a gente faz política. Eu perdi a indicação do meu ministro na Suprema Corte e eu fiquei triste porque ele não foi derrotado por incompetência jurídica, que é um dos melhores advogados desse país. Ele não foi derrotado porque ele tem alguma ficha suja na vida dele. É um dos homens mais íntegros desse país. Ele foi derrotado por uma questão simplesmente política. E o que, vai acontecer, senadores? Eu vou mandar o Messias outra vez.
2: Lula, porém, não indicou quando deverá fazer esta indicação, se antes ou depois das eleições. Para o cientista político e coordenador de análise política da BMJ, Lucas Fernandes, a nova indicação pode chegar em um momento mais favorável ao governo.

0: O presidente Lula, com essa movimentação, sinaliza que não pretende abrir mão de um nome que considera estratégico e evita também transmitir a mensagem de que o Senado tem poder de veto em relação às competências privativas da presidência da República. Quando a indicação do Messias foi rejeitada, o contexto político era muito diferente do que a gente tem hoje. Nesse momento, o governo é beneficiado com um aumento parcial da popularidade e chega num momento onde Alcolumbre está mais fragilizado e não tem mais o mesmo interesse bater de frente com o governo como ele tinha no mês passado.
1: Outro nome que havia sido cotado para a vaga deixada por Luiz Roberto Barroso é o do senador Rodrigo Pacheco. Nesta quinta-feira, porém, o ex-presidente do Congresso negou interesse na vaga durante evento com empresários e afirmou que pretende deixar a política a partir do próximo ano.
2: Eu não tenho nenhuma expectativa ou perspectiva de ingresso em Tribunal Superior, inclusive o Supremo Tribunal Federal. Se isso foi cogitado em algum momento, isso foi bem resolvido. Uma página virada e não tem nenhuma expectativa nesse sentido.
1: O ex-presidente do Senado vinha sendo citado também como possível nome do governo para disputar o executivo de Minas Gerais. Com colaboração de Samantha Klein, de Brasília, Igor Cardim.
3: Pô, não faz o menor sentido. Não faz o menor sentido essa insistência do presidente Lula no nome do Jorge Messias. O Senado, o Congresso Nacional, já deu seu recado e faz parte de um Estado democrático de direito que um poder respeite o outro poder, né? O Poder Executivo indica o nome e cabe ao Poder Legislativo, referendar ou não esse nome. Historicamente, todos, ou quase todos, né, foram referendados. Mas acontece que neste momento o nome indicado pelo presidente Lula, do Jorge Messias, não foi aceito lá no Senado Federal. E cabe ao presidente Lula neste momento aceitar a decisão. Ou será que o presidente Lula é democrata só até a página 2? Faz parte da democracia, repito aqui, é o sistema de freios e contrapesos em que um poder, né, tem a prerrogativa de fiscalizar e viver em situação harmônica que a gente espera. E o que o presidente Lula faz neste momento é quebrar essa harmonia, que já não existe há um bom tempo, né? Estamos, né, numa situação aí desarmônica entre os poderes, mas o presidente Lula tem que aceitar o fato de que é prerrogativa do Congresso Nacional, do Senado, aceitar o nome ou não que foi indicado. E a gente tem que destacar aqui que o Jorge Messias, segundo a maioria dos analistas que a gente tem acompanhado, ainda que o presidente Lula diga que ele é um excelente advogado, não dá para a gente dizer que ele tem notório saber jurídico. Notório saber jurídico é o sujeito que é professor, tem diversas obras publicadas, tem um histórico de atuação no campo jurídico, o que não é o caso do Jorge Messias. Jorge Messias tem um notório pendor político. Ele está muito mais ligado à questão política, ligado ao Partido dos Trabalhadores, ao presidente Lula, à ex-presidente Dilma Rousseff, do que ao campo jurídico. O presidente Lula já indicou dois nomes, que é o que normalmente, né, ou dentro da expectativa normal, seria o que ficaria para ele neste mandato. Por que que surgiu um terceiro nome? É porque o ministro Barroso resolveu ir para casa antes do tempo, né? E até agora ninguém me tira da cabeça que o ministro Barroso tomou essa decisão para permitir que o presidente Lula faça mais uma indicação, né, na medida em que a gente não sabe o que vai acontecer a partir do ano que vem, quem estará lá sentado no Palácio do Planalto. Então, eu acredito que a decisão do Barroso foi pensando nessa possibilidade. E o Congresso Nacional simplesmente não aceitou isso. Não aceitou, porque o presidente Lula já indicou dois nomes que estão mais para a questão política do que para a jurídica. O advogado pessoal dele, Cristiano Zanin, e o Flávio Dino, que era ministro dele, tem uma atuação historicamente muito mais política também do que jurídica. E aí o Senado resolveu falar: chega, basta. Então, não faz, não tem o menor cabimento neste momento agora, né?

0: há poucos meses do final do mandato, o presidente Lula querer indicar novamente um nome que já foi rejeitado. Não tem cabimento isso. Meia-noite 42, vamos ao Rio de Janeiro. Pedro Bonenberger tem informações sobre a nossa economia. Teve um crescimento significativo agora no primeiro trimestre do ano.
1: A economia brasileira cresceu 1,1% no primeiro trimestre deste ano, na comparação com os últimos três meses de 2025. Com isso, o Produto Interno Bruto, o PIB, que é a soma de todas as riquezas produzidas no país, chegou a 3 trilhões e 300 bilhões de reais. Os dados foram divulgados nesta sexta-feira pelo IBGE. O desempenho representa uma aceleração em relação ao quarto trimestre de 2025, quando a economia brasileira havia crescido 0,3%. Na comparação com o mesmo período do ano passado, o PIB avançou 1,8%. Já no acumulado dos últimos quatro trimestres, a alta foi de 2%. O crescimento foi puxado principalmente pela agropecuária, que avançou 2%. Segundo o IBGE, o setor teve papel decisivo no desempenho do período, impulsionado principalmente pela safra recorde de soja, favorecida pelas condições climáticas e pela expansão da área plantada. Já a indústria cresceu 1%, enquanto o setor de serviços avançou 0,5%. Nesse segmento, que tem peso de aproximadamente 70% na economia do país, os destaques ficaram com as áreas de informação e comunicação, como explica a economista Juliana Tresse, coordenadora do Núcleo de Contas Nacionais do FGV Ibre.
2: Um deles é a atividade de informação e comunicação, que teve um crescimento ali de 2,4%, muito influenciado pela questão de desenvolvimento de sistemas, toda a parte de tecnologia de informação, digitalização da economia, né? Uma demanda que está em alta desde do início da pandemia e que segue persistentemente sendo importante para o desempenho do PIB.
1: Na indústria, os destaques foram a extração mineral, com crescimento de 3,6%, e a construção civil, que avançou 2,9%. Pelo lado do consumo, as famílias gastaram 1% a mais entre janeiro e março, enquanto os investimentos cresceram 3,5% em relação ao trimestre anterior. Segundo o economista André Perfeito, o maior impacto negativo veio do setor externo. As exportações caíram 1,7%, enquanto as importações cresceram 4,4%.
3: O consumo das famílias continua num patamar elevado, subiu 1%. E a formação bruta de capital fixo, que é investimento, né, recuperou a queda que foi verificada no final do ano passado. Então os dados do lado da demanda vieram bons. O que não veio tão bom do lado da demanda foi o setor externo. As exportações caíram e as importações subiram.
1: Com a divulgação, o Ministério da Fazenda projetou desaceleração do ritmo de expansão da atividade econômica nos próximos trimestres, mas manteve a previsão de crescimento de 2,3% para o PIB de 2026. Com colaboração de Matheus Carreira, do Rio de Janeiro, Pedro Bonenberger.
0: Meia-noite 45, a gente continua na área econômica. O Felipe Igreja tem uma reportagem ampliada aqui sobre um fato desta semana importante. O Brasil melhorou no IDH, né, que é o Índice de Desenvolvimento Humano. Obviamente que isso é positivo, mas a gente continua ainda com uma desigualdade que é simplesmente inaceitável. Né? Hoje eu estava vendo os dados também da economia, uma possibilidade de em breve o Brasil voltar a ser uma das 10 maiores economias do mundo. Estamos na 11ª posição, podemos passar para a 10ª posição logo mais, voltar entre as 10, né? Porque até um, dois anos atrás chegamos à 9ª posição das maiores economias. O Brasil cresce, né? Ainda que não da mesma forma como a média mundial, estamos crescendo abaixo da média mundial, então, mas mesmo assim a desigualdade permanece e ainda é simplesmente inaceitável. Um país com tantas riquezas, tantas possibilidades como é o nosso, não dá para a gente aceitar esta situação. Felipe Igreja tem mais detalhes para a gente.
4: O Brasil alcançou pela primeira vez o patamar muito alto de desenvolvimento humano, segundo dados divulgados pelo PNUD, o Programa das Nações Unidas para o Desenvolvimento. Os números do país mostram que o Índice de Desenvolvimento Humano Municipal, o IDHM, chegou a 0,805 no ano de 2024, o maior da série histórica, rompendo pela primeira vez o patamar de 0,1.

0: 8, o que indica que o país entrou na faixa de muito alto desenvolvimento humano. O IDHM avalia o progresso de longo prazo em três dimensões básicas do desenvolvimento humano: uma vida longa e saudável, o acesso ao conhecimento e educação e um padrão de vida decente a partir da renda. Apesar dos dados positivos, os números também revelam uma desigualdade ainda persistente no país, com IDHMs diferentes para homens e mulheres, brancos e negros e entre os estados e regiões metropolitanas. As diferenças até diminuíram, segundo a ONU, mas continuam existindo. A melhor situação é dos homens com IDHM de 0,802, enquanto as mulheres têm IDHM de 0,798. A diferença se dá basicamente pela renda do trabalho. Já na análise entre brancos e negros, o IDHM dos brancos chega a 0,851, enquanto dos negros fica em 0,774. Para a economista Bettina Barbosa, do PNUD, os números mostram que o Brasil não vai conseguir melhorar mais os índices se não pensar em políticas de inclusão.
1: O desenvolvimento brasileiro não vai melhorar se não for um desenvolvimento agora inclusivo. E inclusão significa trazer para o conjunto de políticas públicas e conjunto de agendas de desenvolvimento a população negra e as mulheres. Esses são dois entraves sérios para o Brasil: a desigualdade de raça e a desigualdade de gênero.
0: Na análise das áreas, a da educação foi a que mais evoluiu entre 2012 e 2024, saindo de 0,679 para 0,798, crescimento médio anual de 1,35%. As dimensões de longevidade e renda também cresceram no período estudado e conseguiram recuperar quedas em 2020 e 2021, período afetado pela pandemia da Covid-19. A da renda, no entanto, soma períodos de leve e alta com outros de baixo, andando quase que de lado ao longo do período analisado. Em 2012, o IDHM renda era de 0,732 e em 2024 chegou a 0,760. O PNUD calcula ainda o IDHM ajustado à desigualdade, que no caso do Brasil fica em 0,641, o que colocaria o país no patamar de médio desenvolvimento humano. Para reduzir essas desigualdades, é necessário evoluir principalmente em educação e renda. O IDHM de educação, quando aplicado à questão da desigualdade, fica em 0,671, nível médio de desenvolvimento, enquanto da renda é ainda menor, ficando em 0,508 de baixo desenvolvimento. Para Bettina Barbosa, é necessário que o debate sobre a melhoria da renda envolva toda a sociedade.
1: Nós temos um problema na política de geração de renda, que não pode ser só ancorada em programas sociais. Porque aqui nessa dimensão, o mercado e a sociedade precisam entrar no diálogo. O Brasil consegue fazer uma política pública, no sentido de público de educação básica, público de saúde básica, mas de geração de renda não. Porque aqui precisa do envolvimento da sociedade para esse diálogo. Qual vai ser a economia do futuro do Brasil e de que forma ela vai ser inclusiva?
0: No recorte regional, o Distrito Federal lidera como a unidade da federação de maior desenvolvimento, com o IDHM de 0,866. Outras 9 unidades da federação também atingem um patamar muito alto de desenvolvimento humano. Já o menor índice se dá no Maranhão, com IDHM de 0,745. Ainda assim, é considerado de alto desenvolvimento. Para se ter ideia da diferença, a renda domiciliar per capita no DF é de cerca de R$ 1.400, enquanto no Maranhão ela é de R$ 482. De Brasília, Felipe Igreja.
2: Bom, esse aspecto de envolvimento de toda a sociedade para que a gente possa diminuir a desigualdade desse país é importantíssimo. Envolvimento de toda a sociedade, né? E como a gente está num estado democrático de direito, em que nossos governantes, nossos parlamentares são eleitos, quando a gente fala em envolvimento da sociedade, obviamente que o aspecto prático é uma eleição, né? A gente está próximo aí de eleições. E obviamente que a gente só vai ter uma mudança nesse retrato histórico de um país desigual

tivermos primeiro uma sociedade que esteja incomodada com essa situação. Né? Por isso que a gente sempre fala aqui, né, Ricardo Garcia, o nosso mantra aqui no CBN Madrugada, qual que é? Tratar de forma desigual os desiguais. Rui Barbosa, lá atrás, começo do século XX, na oração aos moços, lá na formatura do Largo São Francisco, ele destacou esse aspecto. Tratar de forma desigual os desiguais. É a única forma de a gente acabar com a desigualdade num país tão plural e tão desigual como o Brasil. Porque se a gente trata todo mundo da mesma forma, que é o que tem acontecido razoavelmente nas últimas décadas, o status quo, a situação se mantém. É o que a gente percebe. O país continua crescendo, mas as desigualdades também crescem. Então, nesse aspecto, obviamente que entra a questão das ações afirmativas, né, na prática as cotas, por exemplo, que já tem ajudado demais. Se a gente olhar uma foto de formaturas de universidades públicas de anos atrás, de uma década atrás e olhar agora, a gente vai ver que há uma situação diferente. E obviamente que as cotas, não só nas universidades como no serviço público, que de alguma forma tentam resgatar uma dívida histórica que o Brasil tem, principalmente com a população negra, tem ajudado a diminuir essa desigualdade. Mas não adianta só isso. Não adianta só isso. É importante que haja também investimento, mas assim, maciço em educação pública. Porque nós conseguimos já, de alguns anos para cá, universalizar a educação. Se a gente olhar os dados lá, a população brasileira, a garotada, está tudo na escola. Mas agora a gente precisa de escola de qualidade. Eu lembrei essa semana aqui, a Unesco publicou um material há alguns anos que foi produzido depois de um encontro de educadores do mundo todo, inclusive com participação de brasileiros, professor Cristóvão Buarque estava lá, né? E esse livro traz as diretrizes do que deve ser a educação do futuro. E ali eles destacam primeiro a ideia de que a educação tem que ser voltada para o coletivo, formar a garotada pensando no coletivo e não no individual. Isso é importantíssimo, né, para que a gente tenha gerações que pensem no outro e não apenas naquela ideia de que eu tenho que ser melhor que todo mundo, que criou esse ambiente que a gente vive, não só no Brasil, mas no mundo todo, de competição. Né, os ganhadores e perdedores. Lá nos Estados Unidos eles adoram usar esse termo, né, os losers, né, winners, losers. Né? Então como é que faz para a gente, de alguma forma, acabar com isso? É ter uma geração que seja criada não para competição, né, para a ideia de que a gente vive numa competição constante, mas uma geração que olhe para o outro, que olhe para o coletivo. E se a gente tiver uma geração que olhe para o coletivo, a gente vai ter congressistas, por exemplo, que estejam preocupados com essa desigualdade. É o que eu já destaquei algumas vezes aqui, né, Ricardo Garcia, que é o que eu chamei de esquerda de Bobbio, do Norberto Bobbio, porque o Bobbio destacava, ou destacou nas suas obras, que o que define realmente a esquerda, da direita, não é o tamanho do Estado ou qualquer outra característica, é um sentimento de insatisfação diante das iniquidades do mundo. Sentimento de insatisfação diante das desigualdades. É você olhar para uma família pobre na rua, que não tem onde morar, que está passando fome, e sentir mal. Sentir, como os americanos falam, um unease, né? Aquele desconforto. Isso é a esquerda para o Bob. Né? Então não tem nada a ver com comunismo, com socialismo, né? O próprio Norberto Bobbio fala que há espaço para a esquerda dentro do capitalismo e dá para fazer isso, que é o social-liberalismo, né? Que é você ter uma economia de mercado, um governo que abre espaço para que a economia cresça, né? E a economia vai crescer se a iniciativa privada tiver liberdade para crescer, se não houver a demonização do capital, como muitas vezes, infelizmente, acontece com a nossa esquerda atrasada aqui, que fica demonizando a Faria Lima. Então a gente precisa ter crescimento econômico, mas ao mesmo tempo um governo, um Estado preocupado e com mecanismos suficientes para fazer essa distribuição melhor do que tem sido feito. Porque historicamente essa distribuição não foi feita. Delfim Neto, o ex-ministro da Fazenda, Ricardo Garcia lembra, os mais antigos lembram dele também, falava que tinha que esperar o bolo crescer para fazer a divisão. Quantos bolos cresceram, foram saboreados pela elite,

pelos donos do poder, diria o Raimundo Faoro, e a população não sentiu nem o cheiro desses bolos. Então o que a gente precisa é de governo, de Congresso Nacional, preocupado com o coletivo e sentindo essa insatisfação diante dessa desigualdade.

0: Para quem sai da escola pública, tem as mesmas condições daquele que sai da escola privada. Para que a gente possa, daqui a alguns anos, reduzir o número de famílias que estão no Bolsa Família. Para que aqueles que estão hoje no Bolsa Família não necessitem do BPC daqui a 20, 30 anos, porque a gente caminha para isso. Caminha para isso, se não houver desenvolvimento de verdade, né? Se não houver realmente a possibilidade dessas pessoas conquistarem as suas coisas por conta própria. A emancipação. O que é emancipação? É liberdade. Emancipar as pessoas é libertar elas da tutela do Estado, que ainda é necessária do ponto de vista econômico e social. Não estou dizendo que não é necessária, mas a gente precisa dar um passo adiante para diminuir essa desigualdade, que tem a ver também, só para a gente encerrar, que já estou falando demais, né, Ricardo Garcia, além da questão da educação, a questão tributária é importantíssima também. E aqui a gente saúda a decisão tomada pelo governo Lula, Congresso Nacional também recente, importantíssima, de cobrar mais imposto de quem ganha mais e menos de quem ganha menos. Excelente medida do ponto de vista tributário, que traz justiça social. Mas não é ainda suficiente, precisa cobrar mais ainda. Porque lá em Brasília eles vivem num outro mundo, né? O ex-presidente da Câmara, Arthur Lira, disse recentemente que quem ganha 50 mil aqui no Brasil não é super rico. O ex-presidente da Câmara teve a coragem de dizer que quem ganha 50 mil não é rico, num país que paga R$ 1.600 de salário mínimo, num país em que a extrema maioria da população trabalha a vida inteira para chegar no final da carreira e ganhar 6, 7, 8 mil reais. Essa é a maioria da população, é isso. E muitos não chegam nisso, não chegam nesse valor. Uma boa parte não chega nesse valor. Um país que tem 60% dos aposentados e pensionistas ganhando um salário mínimo. Pessoas que trabalharam a vida toda, 30, 40 anos, e recebem no final do mês R$ 1.600. E o ex-presidente da Câmara, que é padrinho do atual presidente, tem a coragem de falar que quem ganha 50 mil não é super rico. Então, a gente tem um Congresso Nacional que vive num outro mundo. Não é o mundo nosso que a gente vive. Então, o que a gente precisa é colocar gente lá no Congresso Nacional que saiba o que acontece no chão da fábrica, saiba o que acontece nesse nosso Brasil. Vem aí o Edmilson Fernandes.
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sábado, 30 de maio de 2026. A Receita Federal recebeu 44 milhões e 400 mil 400 mil declarações do Imposto de Renda 2026 até o fim do prazo na noite desta sexta-feira. O volume superou a projeção inicial de 44 milhões de documentos estabelecida pelo órgão. O sistema de recepção está temporariamente interrompido e voltará a funcionar na segunda-feira. Os contribuintes que enviarem o documento a partir da retomada pagarão multa por atraso. O supervisor nacional do órgão, José Carlos Fonseca, previu que 2 milhões de pessoas cairão na malha fina. Uma varredura de rotina encontrou escutas eletrônicas no gabinete do governador em exercício do Rio de Janeiro, Ricardo Couto. A informação foi divulgada pela jornalista Miriam Leitão. De acordo com o governo estadual, o material recolhido no Palácio Guanabara é antigo e estava desativado. O Gabinete de Segurança Institucional investiga a origem e os responsáveis pela instalação dos aparelhos. O desembargador Ricardo Couto assumiu o governo fluminense em março, após a renúncia de Cláudio Castro. A Polícia Civil de São Paulo pediu o indiciamento da influenciadora Deolane Bezerra, Marcola e mais 4 pessoas. Todos são suspeitos de envolvimento com a organização criminosa e lavagem de dinheiro para o PCC. A investigação

0: Só aponta que Deolane utilizava uma transportadora de fachada para ocultar recursos da facção. A defesa de Marcola declarou que ele não conhece a influenciadora e nega as acusações. A defesa de Deolane afirma que ela é vítima de perseguição e nega os vínculos ilícitos. Olá de Brasília, 1:02.
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0: 1:04. Obrigado a você que nos acompanha aqui no CBN Madrugada. Vou registrar algumas participações aqui pelo WhatsApp no 11 999 11 9981. Obrigado ao nosso ouvinte, o Juninho. Juninho Gambetta, DDD 19, deve estar onde, Ricardo Garcia? Campinas, né? 19 é a região ali de Campinas. Também o Roque de Jacareí, no interior de São Paulo. O Bom Dia, que chega de Jaide. Jaide está aonde, hein? Boston, nos Estados Unidos, audiência internacional. O Eliseu Cirino, em Campinas, também sempre na nossa companhia. Muito obrigado. Via YouTube, pessoal que acompanha as imagens e troca ideias no chat. O Leandro Noronha está chegando aqui, de Senador Canedo, Goiás. Márcia Nascimento também por aqui, Edilson Almeida. Obrigado a ouvinte Pietro também participando, Sansão Plucínio, a galera trocando ideias aqui no chat, e a gente agradece muito a companhia. Obrigado a você que nos prestigia também aqui na rede social, no Instagram, no @phcgalvão, repetindo, @phcgalvão. José Edilson Dias da Silva, muito obrigado pela mensagem. Paulo Sandro, de Ribeirão Preto, está dizendo que vai conosco até as 3 da manhã. Viu, Ricardo Garcia? O nosso ouvinte, o Paulo Sandro. Obrigado, Paulo, pelas suas palavras aqui, pelo apoio. Muito obrigado também ao Luciano Carlos Dallagrana, 4 Barras, no Paraná, na nossa companhia também via Instagram, no @phcgalvão. Quem chega aqui também de Caruaru é o nosso ouvinte, o Sivonaldo. Muitíssimo obrigado. 1:07, e como fazemos aos sábados, a gente reapresenta agora uma das entrevistas que fizemos ao longo da semana. Muito bem, aqui no CBN Madrugada, espaço para a gente falar um pouco mais sobre a redução da jornada de trabalho, possível fim aí da jornada 6x1. E o nosso contato é o professor Nelson Marconi, que é mestre e doutor em economia pela Fundação Getúlio Vargas, coordenador do curso de graduação em administração pública da FGV e a ESP. Professor Nelson Marconi, muito bom dia, sempre um prazer tê-lo conosco aqui na CBN.
1: Bom dia, Fernando.

0: Bom dia, Adalfão. O prazer é meu poder conversar com você e os ouvintes.
1: Bom, temos vários aspectos aqui a abordar, uma polêmica muito grande em relação a essa questão, mas é para a gente começar de forma geral, como que você avalia essa redução da jornada de trabalho, da forma como foi proposta no Congresso, ou seja, uma queda de 44 para 42 horas em 60 dias, 2 meses, e depois mais 12 meses, 1 ano, para reduzir para 40 horas semanais, professor?
0: Olha, eu acho que o projeto é bem-vindo, né? Ele vai poder realmente melhorar o bem-estar das pessoas, né? Tá certo? Eu acho que é bem-vindo essa redução da jornada, né? Eu acho que vai, inclusive, tornar pessoas mais estimuladas para o trabalho. Mas eu acho que realmente a transição é uma regra importante, ela deve existir no projeto, então eu concordo com isso, acho que o projeto melhorou no Congresso, na verdade, tá? Porque tem alguns setores que conseguem absorver isso mais rapidamente e outros menos. Então, o período de transição aí eu acho importante. Eu, para ser sincero, eu acho essa transição até curta, né? Eu acho 60 dias pouco, né? Mas acho que tem também aí um caráter que o governo queria, ou pelo menos anunciou, né, que queria que não tivesse nenhuma transição, e eles negociaram esse prazo, provavelmente para ter algum impacto eleitoral, né? Mas, enfim, é o que resulta, né, da negociação política. A negociação política sempre é as pessoas acabam abrindo mão um pouco de suas posições em função de outras, tal. E se sair do Congresso aprovado dessa forma, eu acho bastante razoável.
1: Sim. Bom, é um projeto bastante polêmico, né, professor? A gente tem acompanhado ao longo das últimas semanas todas as discussões e, é claro, perguntar para a trabalhadora, para o trabalhador, eles estão, é claro, felizes aí com essa possibilidade de redução, sindicatos apoiando também com toda a força. Agora, o setor produtivo coloca muitos obstáculos, e aí a pergunta é: em que medida o setor produtivo tem razão? Quais são as possíveis consequências dessa redução? Porque falam, né, em possíveis demissões, em inflação por conta do aumento do preço dos produtos e serviços. O que dá para prever em relação a essas consequências, hein, professor?
0: Olha, dá para prever que as empresas, primeiro, no mínimo, elas vão ter que reorganizar a sua jornada de trabalho, sua escala de trabalho, né? Isso demora um tempo, né? Certo? No início, elas podem acabar tendo que pagar pelo menos algumas, né, horas extras, né, adicionais, em função dessa redução. Então, por isso que esse período de transição é importante, né, você não fazer uma redução muito grande de horas de uma hora para outra. Então, você pode aí ter impacto em alguns setores, sim, de horas extras. Se isso vai ser repassado para preço ou não, vai depender muito, na verdade, das condições de mercado, né? Quer dizer, se os mercados têm condição de absorver esses aumentos de preço, se realmente os consumidores vão topar esse aumento. Alguns estudos dos órgãos do IPEA, de outros órgãos de pesquisa, não mostram que a elevação do ponto de vista de custo vai ser tão significativa. Eu acho que vai variar muito de setor para setor, né? Mas ainda é uma incógnita para todo mundo. De toda forma, esse é um impacto imediato, eu acho que, né, primeiro, essa necessidade de reescalonar a carga de trabalho, a jornada, a escala, né? Provavelmente no começo as empresas vão ter um impacto sobre horas extras, mas eu acho que elas têm um tempo, sim, para se adaptar, né? Elas vão precisar, talvez, começar a trabalhar em alguns dias, começar a jornada de trabalho mais cedo, né? Mudar um pouco, porque também tem uma flexibilidade, acabar em outro horário, né, mais tarde, mas existe uma flexibilidade aí que não são 2 dias de semana de folga seguidos, né, certo? Quer dizer, um tem que ser domingo, o outro pode ser negociado. Então, tudo isso vai levar as empresas a terem que negociar, né? Isso é fato. E eu acho que elas vão conseguir contratar melhor, porque as empresas vão ter uma disposição, as pessoas, desculpem, né, vão ter uma disposição melhor para trabalharem para as empresas. Hoje, um fator que está levando muitas pessoas a trabalharem por conta própria, um deles, né, é esse, não é só esse, né, mas um deles é esse, e acho que as pessoas vão ter ânimo e disposição para voltar a trabalharem nas empresas. Então, tem um outro lado aí, né, mas você vai ter um impacto imediato, realmente, em termos de horas extras.

0: provavelmente.
1: Certo. Em relação a impactos possivelmente positivos, além desse que você destaca aí, a maior disposição das pessoas para o trabalho formal, a gente tem ouvido também a possibilidade de melhoria, de incremento em setores como turismo.
0: Ah, sim, quer dizer, se as pessoas vão ter um dia a mais de folga no trabalho, isso pode realmente ajudar as pessoas a fazer, criar um tempo extra, né, para fazer um curso, para passear, né, para ter alguma atividade de lazer. Isso pode também ajudar, sim, esses setores. Por um lado, eles vão ter um problema grande, né, no início, porque eles são grandes contratantes, né, de mão de obra, né, pessoal. Mas, por outro lado, eles podem ver a demanda realmente crescer aí pelo negócio deles, né. Daquilo que, em relação à produtividade, né, por exemplo, se a gente entrasse nesse assunto, quer dizer, a produtividade ela é muito mais fruto de avanço tecnológico do que de esforço pessoal, né? Quer dizer, existe um limite, né, para a gente dizer que a produtividade incrementa do ponto de vista pessoal, né? Que é pela própria capacidade física, né, das pessoas. Mas, de toda forma, as pessoas estando mais dispostas a trabalhar, mais dedicadas, isso também pode melhorar a produtividade, né? Então, aquilo de início deve ter um impacto do ponto de vista de custos, mas a médio prazo isso pode gerar impactos positivos, desse que nós estamos falando, deve gerar, eu imagino. Mas por isso que, dado esse impacto inicial, é importante que haja uma regra de transição aí.
1: A gente está conversando aqui no CBN Madrugada com o professor Nelson Marconi, mestre doutor em economia pela Fundação Getúlio Vargas. Essa questão da produtividade, professor, acho interessante a gente falar um pouco mais sobre esse aspecto, porque muitos têm ouvido que o Brasil está fazendo a coisa da forma inversa, que nos outros países a redução da jornada de trabalho só aconteceu depois da melhoria da produtividade. E apontam aí problemas na nossa formação profissional, por conta da má qualificação. Você acredita que essa mudança pode impulsionar essa melhor qualificação do trabalhador para que ele possa cumprir as mesmas tarefas em menos tempo? O que pode dizer sobre isso, professor?
0: Olha, eu acho que sim, pode, como falei, pode ser em função da dedicação, mas vamos falar melhor sobre essa questão da produtividade, isso que você falou. Vamos qualificar um pouco, né? A gente costuma dizer muito que a produtividade depende de quanto o trabalhador consegue fazer e tal, e é verdade em parte, né? Mas o que realmente muda a produtividade é você, a empresa, é o setor agregar tecnologia no processo produtivo, né? A gente pode pensar num caso, por exemplo, de um garçom, por exemplo, que seja, né, que ele tem uma limitação, mesmo que ele seja muito qualificado, que ele seja bem capacitado, ele tem um limite físico para a atividade dele, né? Mas quando ele trabalha junto com um aplicativo, por exemplo, né, que registra os pedidos, isso pode aumentar muito a produtividade dele, né? Uma pessoa que trabalha na área de logística, ela pode ser muito capacitada, mas se ele, junto com isso, tem equipamentos que ajudam ela todo esse processamento, né, de logística, de entrega, de distribuição, isso também muda muito a produtividade dela, tá? Então, esse é um fato, primeiro. A produtividade ela muda muito mais em função da tecnologia. Lógico que a pessoa tem que estar capacitada, mas a tecnologia é muito importante. Segundo, que, do ponto de vista monetário, a produtividade ela é mensurada, como a gente costuma dizer em economia, como valor adicionado para o trabalhador, né? Os setores não geram valor adicionado igual, né? Quer dizer, se eu produzo um computador, ele vai gerar um valor adicionado do que se eu produzir uma garrafa d'água, sem desmerecer a garrafa de água, né? Porque o tipo de trabalho que está inserido na produção desse bem é mais qualificado, né? Então, a produtividade, a gente fala, a produtividade brasileira é mais baixa, mas é porque a gente gera bens aqui de menos sofisticados, do que a gente chama de menor valor adicionado. Se a economia gerasse bem maior valor adicionado, a gente teria uma produtividade maior em termos de valor. Então, essa discussão da produtividade não é só uma questão de esforço físico. O esforço físico ajuda, a qualificação, logicamente, ajuda, certo? E eu acho que a redução da jornada ajuda. Eu não entendo que a gente está colocando o carro na frente dos bois, né? As outras economias que têm uma produtividade mais alta é porque elas produzem, na verdade, bens mais sofisticados e usam mais tecnologia no processo produtivo.
1: Certo. Para a gente fechar nosso papo, professor Nelson Marconi, em que medida essa negociação que vai ser necessária aí dos trabalhadores com a empresa, por setores, ela difere quando a gente pensa numa indústria, por exemplo, com 5, 6, 10 mil empregados e, por outro lado, um pequeno comércio com meia dúzia de vendedores, professor?
0: Justamente, esse é o grande ponto, né? Dessa decisão, dessa medida que acaba afetando mais o pequeno empresário, né? Isso realmente, primeiro porque uma empresa maior que tem mais trabalhadores, ela tem uma capacidade maior de se ajustar em termos de carga de trabalho, distribuição, né, da jornada de trabalho necessária. A empresa menor não, né? A empresa menor ela tem menos jogo de cintura, né? Ela tem menos funcionários, ela tem menos possibilidade de se ajustar rapidamente a essa jornada, né? Por isso que é fundamental a regra de transição. E ela vai sofrer mais no começo, com certeza, né? E eu, no começo, disse para você que achava que 60 dias para uma transição é pouco. Eu acho pouco, realmente. E elas vão acabar tendo mais dificuldade. Elas vão ter que trabalhar em termos de horas extras, outra vez no começo de redução do próprio horário de funcionamento, né? Até se adaptarem a isso, né? A gente espera que não, mas pode acontecer um pouco de informalidade nesse processo também, até elas se adaptarem, né? Mas os próprios trabalhadores, eles vão acabar demandando, né, uma jornada de trabalho melhor. Essa questão, acho que mais do que a jornada, até o fato do seu trabalho, que é 5 dias alternado com 2 de folga, que não sejam consecutivos, essa é uma demanda muito forte dos trabalhadores. Tá certo? Então, na prática, o que a gente pode ver é que a redução, digamos, dos dias trabalhados vai funcionar de forma mais imediata do que a redução da jornada. E, na prática, essa transição da jornada pode acabar levando um pouco mais de tempo, 60 dias, um período um pouco maior de 60 dias, principalmente nas empresas pequenas, como você citou.
1: Muito bem, economista Nelson Marconi, professor da Fundação Getúlio Vargas, coordenador do curso de graduação em Administração Pública. Professor, muito obrigado mais uma vez pela gentileza aqui com a CBN, um bom dia e até uma próxima oportunidade.
0: Eu que agradeço, bom dia para todos vocês também.
1: Uma hora 1:20 aqui no CBN Madrugada, a gente volta a tratar do assunto da semana, né? A decisão do governo dos Estados Unidos de classificar o PCC, também Comando Vermelho, como organizações terroristas internacionais. Uma decisão extremamente ruim para o nosso país, de acordo com especialistas em segurança pública, e uma decisão que foi comemorada pelos bolsonaristas. Uma decisão que teria sido tomada também por influência do senador Flávio Bolsonaro. Mas já corre, viu, Ricardo Garcia, o ouvinte deve ter ouvido também, a ideia de que o Flávio Bolsonaro sabia que essa decisão seria tomada pelo governo dos Estados Unidos, estou sabendo de antemão, e por isso correu lá para os Estados Unidos, né, para ter esse encontro com o presidente Donald Trump alguns dias antes desta decisão. Ele acha até agora que isso vai ser benéfico do ponto de vista político para ele. A gente não pode afirmar categoricamente que não será, porque não temos aqui pesquisas que mostrem se realmente há um consenso, ou pelo menos na maioria entre os bolsonaristas, a ideia de que isso é bom para o Brasil. Porque eu repito aqui, os especialistas em segurança pública afirmam que não é bom. Economistas, analistas que estão enxergando isso do ponto de vista econômico, obviamente, também, e a possibilidade de a existência, segundo os Estados Unidos, de terrorismo aqui no Brasil, afastar investimentos externos, isso é possível, não sou eu que estou dizendo, são os economistas, são os analistas, obviamente que isso seria negativo. Mas a gente vai trazer aqui agora mais uma vez a palavra do senador Flávio Bolsonaro. Presidente Lula reagiu, obviamente, de forma enérgica em relação a esta situação, e o Flávio Bolsonaro respondeu. Quem traz para a gente as informações do Paraná é o Vinícius Bonato.
2: O senador e pré-candidato à presidência da República, Flávio Bolsonaro, disse que os integrantes do PCC e do Comando Vermelho

0: expulsão do Lula e defendeu a classificação feita pelos Estados Unidos contra ambas organizações criminosas, que agora são tratadas como terroristas. A fala foi concedida à imprensa na noite de sexta-feira durante a agenda de Flávio Bolsonaro em Curitiba. Essas afirmações também acontecem logo após o presidente Lula ter criticado a decisão dos Estados Unidos e de o governo federal ter classificado a decisão como algo, abre aspas, manipulado politicamente por traidores, fecha aspas.
1: Integrantes do CVPCC estavam sendo classificados como terroristas e, pior do que isso, se referindo a eles como nossos criminosos. Nossos não, Lula, são seus criminosos.
2: E a milícia
1: do Rio de Janeiro? Os seus criminosos é que você está preocupado. Vamos defender a soberania dos 50 milhões de brasileiros que vivem em áreas que são dominadas por esses narcoterroristas de CV e PCC. É para isso que é sério. Vai trabalhar para devolver soberania para essas pessoas.
0: Durante coletiva de imprensa, Flávio também foi questionado sobre as investigações envolvendo o Banco Master. Ele voltou a atrelar o caso ao Partido dos Trabalhadores e não respondeu a questionamentos sobre sua relação com Daniel Vorcaro após áudios terem revelado que o senador teria negociado um repasse de mais de 100 milhões de reais para financiar um filme sobre o ex-presidente Jair Bolsonaro. Ao lado de Flávio, o deputado Felipe Barros, também do PL, saiu em defesa do senador e disse que o dinheiro solicitado para o filme era privado. A agenda de Flávio Bolsonaro em Curitiba fez parte do lançamento das pré-candidaturas de Sérgio Moro para o governo do Paraná e do ex-deputado Deltan Dallagnol para o Senado pelo Paraná. O senador exaltou o trabalho de Sérgio Moro enquanto juiz à frente da Lava Jato e também afirmou que a direita está unida no Paraná. De Curitiba, repórter Vinícius Bonato.
3: Bom, já dissemos aqui no começo do programa como tratamos, quando tratamos do assunto, e vou repetir aqui, não há dúvida nenhuma que historicamente o governo brasileiro falhou, está falhando no combate ao crime organizado. Não é só o presidente Lula, os anteriores também falharam, não deram a devida importância a essa questão. E agora temos aí organizações que geram bilhões de reais mensalmente, uma coisa simplesmente absurda, o poder dessas facções. Agora, daí a aprovar ou enxergar como positiva essa decisão dos Estados Unidos vai uma distância enorme, enorme. Não só do ponto de vista econômico, como destacamos aqui, mas também do ponto de vista da segurança, já que especialistas têm alertado que não há muita contribuição por parte dos Estados Unidos, muito pelo contrário, a partir desta decisão. O governo brasileiro já tratou de questões de segurança pública com o governo americano, inclusive na visita do presidente Lula, mas, obviamente, é uma colaboração que gira em torno da área de inteligência, de troca de informações, de troca, de repente, até de tecnologias. Agora, muito distante da possibilidade de uma ação americana de inteligência aqui, sem a anuência do governo brasileiro, que é o que se abre a partir desta mudança na legislação americana. E quem disse isso foi o procurador Garcia, que é o principal nome no combate ao crime organizado no Brasil. Mas vamos abrir espaço agora para o Pedro Bonenberger, tem mais informações sobre a repercussão na área da segurança desta decisão dos Estados Unidos.
4: A decisão dos Estados Unidos de classificar o Comando Vermelho e o Primeiro Comando da capital como organizações terroristas pode não produzir efeitos práticos no combate às facções brasileiras, mas há chance de gerar impactos negativos para a economia do país. A nova classificação foi anunciada pelo governo americano nesta quinta-feira, dias após o encontro entre o presidente Donald Trump e o senador Flávio Bolsonaro, pré-candidato do PL à presidência. Com a decisão, autoridades americanas passam a ter mais facilidade para bloquear bens, aplicar sanções financeiras, investigar redes internacionais e punir pessoas ou empresas acusadas de colaborar com os cartéis. No entanto, segundo especialistas ouvidos pela CBN, poucos efeitos práticos são esperados. A coordenadora do Grupo de Estudos dos Novos Ilegalismos da Universidade Federal Fluminense, Carolina Grillo, explica que a venda internacional de drogas das duas facções praticamente não chega aos Estados Unidos.
5: Essa participação é mais de 90% destinada ao mercado europeu. O segundo mercado de destino das drogas que são transportadas no Brasil é a África. Ou seja, os Estados Unidos não é impactado pelo tráfico transnacional da cocaína operado pelo PCC e pelo CV. Na verdade, essa decisão ela tem impactos muito graves e negativos na economia brasileira, porque prejudica os investimentos no Brasil, aumenta o risco de investimentos no Brasil, isso afasta investidores, principalmente estrangeiros, porque aumenta o risco de confisco de bens.
4: Em entrevista à Jornada CBN, Rubens Barbosa, ex-embaixador do Brasil nos Estados Unidos e presidente do Instituto de Relações Internacionais e Comércio Exterior, explicou que não há risco de intervenção militar ou de operações nas comunidades com participação dos Estados Unidos.
2: Não há razão para que haja uma intervenção militar aqui. O que vai haver é a aplicação, se for comprovado o apoio de empresas ou de grupos aí, a essas organizações criminosas, vai haver medidas no território americano, na jurisdição territorial americana, que pode afetar empresas brasileiras. Mas nada está previsto nessa legislação americana de intervenção externa em outros países, inclusive no Brasil. Não existe isso na legislação americana.
4: Nesta sexta, a Polícia Civil e o Ministério Público do Rio realizaram mais uma fase da Operação Contenção, que mira o núcleo financeiro e o combate à expansão territorial do Comando Vermelho. A ação tinha como alvo mais de 50 investigados, por movimentarem cerca de 450 milhões de reais em lavagem de dinheiro da facção. Do Rio de Janeiro, Pedro Bonenberger.
3: 1h29, dá tempo aqui da gente agradecer mais um pouco a participação da ouvinte, do ouvinte CBN. Conosco aqui o Régio Oliveira, direto de Fortaleza, no Ceará. O bom dia do Kleber, está em Portugal, audiência internacional. Muito obrigado também ao motorista de aplicativo Roberto. Roberto está em Recife, mandou aqui até um vídeo, viu, Ricardo Garcia? Do painel do carro, está ligado na gente, agradecemos demais. Ademilson de Caruaru, Pernambuco, Maurício Silveira de Goiânia, Goiás, o Pedrão de Ribeirão Preto também, sempre na nossa companhia. Muito obrigado ao Ronaldo Ferreira, também manda a sua mensagem. E agradeço também você que participa via YouTube, trocando ideias aqui no nosso chat. Daniel José dos Santos, também participando via YouTube. O nosso ouvinte aqui, o Sansão Plucínio. E agradeço sempre também você que interage via Instagram, no @phcgalvão. Repetindo, @phcgalvão. O nosso ouvinte Fagner Souza está chegando aqui também. Muito obrigado pelo contato da Flávia Dal Seco, também chegando aqui via Instagram, no @phcgalvão. Muitíssimo obrigado.
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Sábado, 30 de maio de 2026. O ministro da Fazenda, Dario Durigan, rechaçou a designação do PCC e do Comando Vermelho como organizações terroristas pelos Estados Unidos. Em entrevista exclusiva ao jornal O Globo, ele alertou que a medida unilateral gera riscos econômicos ao Brasil. Punições americanas podem atingir bancos, fintechs e a infraestrutura do PIX. O governo dará suporte financeiro e econômico aos setores afetados, se for necessário. O ministro disse que o presidente Lula deve ligar para Donald Trump para buscar diálogo. O ex-presidente do Banco Central, Gustavo Loyola, alertou para os riscos do crescimento da dívida pública brasileira. O endividamento subiu para 80,4% do PIB em abril e atingiu o maior patamar em quase 5 anos. Loyola afirmou que o endividamento eleva os juros e prejudica os investimentos em infraestrutura. Economistas alertam que o arcabouço fiscal é insuficiente e defendem o controle.

0: controle efetivo dos gastos públicos para estabilizar a trajetória da dívida. O filósofo francês Edgar Morin morreu nesta sexta-feira aos 104 anos em Paris. A informação foi divulgada pelo secretário pessoal do pensador. Ele estava em cuidados paliativos após uma dupla infecção hospitalar. O intelectual participou da resistência francesa na Segunda Guerra Mundial e escreveu mais de 30 livros. No horário de Brasília, 1h33.
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0: Uma hora 34 minutos, meu caro Ricardo Garcia, o que temos todos os dias neste horário?
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0: Guilherme tem algumas aplicações em fundos de investimento de renda fixa e de renda variável. Recentemente, ele viu a rentabilidade cair consideravelmente, mas numa janela de tempo maior, ainda em linha com o CDI. Ele pergunta em que momento deve reavaliar o investimento nesses fundos e se é indicado fazer realocações constantes entre fundos. Guilherme, é importante você agrupar as suas aplicações em fundos de investimento de acordo com a estratégia de cada um, e especialmente nos fundos com gestão ativa, que buscam superar um determinado indicador de mercado, é aconselhável ter dois ou três fundos de uma mesma categoria. Assim, você consegue comparar fundos semelhantes e identificar se a rentabilidade ruim aconteceu por causa de uma condição geral de mercado ou se foi uma estratégia errada de um gestor específico. O ideal é você ir substituindo os fundos que estão com desempenho ruim em relação aos pares, mas a realocação constante de fundos não faz sentido, porque você vai acabar olhando só a rentabilidade passada e aplicando em novos fundos no momento errado. Até a próxima, um bom fim de semana e continue mandando as suas perguntas para cbndinheiro@cbn.com.br.
1: 1h36, agora é o momento do Viva Voz. Débora Freitas, Carol Moran, Vera Magalhães, participação da reportagem CBN.
2: Que semana foi essa, hein? Ontem comentávamos, eu e Carol, a hora que abrimos o ponto final, tinha um monte de assunto. Falei pra Carol, se não for assim, a gente nem sai de casa, né? E aconteceu mais coisa ainda durante o Viva Voz, durante o ponto final. Vamos começar pela decisão do governo dos Estados Unidos de classificar o PCC e o Comando Vermelho como grupos terroristas. Nosso ouvinte recebeu essa informação ontem no finalzinho do Viva Voz. O que dizer das consequências e das reações do governo Lula e do bolsonarismo, Vera?
3: Acabou dando aquilo que a gente, num primeiro momento, com a notícia ainda bem a quente, esquadrinhou aqui para o nosso ouvinte, né, Débora? Do lado do bolsonarismo, tentativa de faturar essa decisão como tendo sido um aceno, uma concessão do governo norte-americano ao Flávio Bolsonaro, que tinha estado com Donald Trump 2 dias antes, e, portanto, aumentar ali, inflacionar a importância estratégica internacional e geopolítica do pré-candidato do PL à presidência da República. E do lado do governo Lula, eu até falei da necessidade de uma cautela

0: reação, e fiz isso sem ter tido nem tempo de falar com as fontes, né? Porque a gente recebeu durante o curso do programa informação. Mas sempre há um risco de se protestar demais e se falar, ah, vamos recorrer ou vamos reclamar, parecer que o governo está tomando o partido das facções criminosas. Então, eu acho que a nota, que saiu bem tarde, portanto, foi bem maturada, ela procurou ter esse cuidado. E aí, qual foi o tom, né, da reação? Foi, de novo, enfatizar a questão da soberania, deixar claro que a decisão do governo americano embute riscos para a soberania brasileira, enfatizar uma coisa que eu falei na minha coluna de hoje, que é que o governo vê riscos também para a economia, portanto, para o fechamento de negócios por parte de empresas brasileiras, uma vez que um país que abriga organizações terroristas passa a ser visto com desconfiança por investidores e por empresas que selam negócios com outras empresas brasileiras e talvez até outros problemas, como a dificuldade para obtenção de vistos e etc. As autoridades com as quais eu conversei também dizem que isso dificulta muito os protocolos de troca de informação entre os dois países, porque até aqui o Brasil negociava com o FBI ou com a DEA, que é a Agência para Combate ao Narcotráfico dos Estados Unidos, e em temas que são ligados à investigação dessas facções. Sendo casos terroristas, né, sendo grupos terroristas, a CIA entra na jogada. E a CIA é uma agência com muito mais dificuldade de compartilhamento de informação, porque é uma agência de inteligência que lida com espionagem e que não tem protocolos tão abertos de cooperação. Então, são muitas as coisas envolvidas. Não dá para tratar só como uma coisa ali na fria letra da ideologia, é bom porque endurece com os bandidos, não é bem por aí. E não necessariamente isso também vai acontecer. Então, eu acho que vai precisar entender direito todas as implicações dessa decisão, mas o fato é que, na seara eminentemente político-eleitoral, aconteceu o esperado, o bolsonarismo tentando faturar e o governo Lula tentando atribuir à família Bolsonaro uma interferência indevida em assuntos de política internacional e uma tentativa de novo de prejudicar o Brasil, como aconteceu no caso do Tarifaço.
1: O Vera, acabou sendo um saldo positivo dessa viagem do Flávio Bolsonaro, né, que também rendeu aquela foto com o presidente Donald Trump. Agora, isso não anula o desgaste do caso Master aqui no Brasil, né?
0: Não anula, Carol. Ele acabou obtendo mais do que só uma foto, então, num primeiro momento, parecia meio pífio aquilo, porque era uma foto toda desconcertada, o Trump sentado, o Flávio Bolsonaro em pé, ela gerou uma série de memes e tal. Foi um encontro bem rápido, não parecia ter havido uma consequência efetiva dele, mas 2 dias depois ela veio. Ou por timing ali de sorte, ou porque de fato as conversas com o time do Marco Rubio resultaram de alguma maneira na decisão, na tomada de decisão para isso que o governo americano já vinha esboçando, mas o fato é que a correlação ficou evidente. E o próprio Lula tratou de dar esse biscoito aí para o Flávio Bolsonaro, porque na nota ele fala o tempo inteiro da família Bolsonaro, fala do Flávio Bolsonaro. Então, para o governo brasileiro, também foi uma decisão tomada em apreço ou em respeito ao Flávio Bolsonaro. Então, o adversário assumiu essa narrativa e vai ser a narrativa que vai prevalecer. Isso para esses setores mais radicais da direita, que enxergam as coisas muito pelo prisma do maniqueísmo, né, do que é branco, que é preto, sem nenhum tom de cinza no meio. Então os grupos terroristas, grupos criminosos são maus, então são terroristas, então é uma boa. Essa leitura papapá imediatista está sendo feita e vai gerar alguns dividendos para o Flávio, mas, como você bem disse, não anulam todo o caso Vorkaro, todo o caso Master. Algumas pesquisas começam a mostrar que ele teve um desgaste importante em alguns setores mais esclarecidos do eleitorado de centro-direita. E agora, a própria campanha do Flávio deve encomendar pesquisas para ver o saldo, né? Para ver o que houve de impacto negativo.

0: caso Master, o que pode ter havido de um impacto positivo da viagem dele aos Estados Unidos e ver se no frigir dos ovos ali, no encontro de perdas e ganhos, ele conseguiu recuperar o que ele perdeu, conseguiu, portanto, zerar o prejuízo com o caso Master. Mas tudo isso depende daquele fator de sempre, né? Não aparecer nada novo, não aparecer mais nada comprometedor em relação a ele e ao Daniel Vorkar.
1: Agora, para Lula, com certeza foi um grande revés, né, Vera? Principalmente numa semana que o governo esperava só faturar com a aprovação do fim da escala 6x1, redução da jornada de trabalho, uma pauta extremamente popular. O que deve pesar mais na balança eleitoral?
0: O Lula espera que a 6x1, né? O governo vai bater bumbo com isso, tá batendo. O Lula falou a respeito, os ministros falaram, eles vão agora fazer uma grande investida junto ao Senado para que a coisa passe lá com rapidez, como passou pela Câmara, está passando pela Câmara. E isso tem um impacto mais direto e mais imediato na vida das pessoas, né? O que a gente está vendo nesses dias posteriores à aprovação é um monte de empresa, um monte de setor fazendo cálculo, um monte de sindicato fazendo cálculo daquilo que vai precisar reivindicar junto aos setores que empregam. Então, a movimentação na vida palpável das pessoas é muito maior desse caso e para uma parcela muito maior da população do que uma coisa ali retórica, teórica, os grupos criminosos vão ser classificados como terroristas que pode não resultar em nada de concreto imediatamente. Então, para o Lula continua sendo um gol ali de boas proporções você fazer uma mudança histórica na relação de trabalho, na forma como o trabalho é estruturado e é organizado. Mas para isso, a coisa precisa funcionar bem, sem gerar demissões, sem gerar gastos. Então, ela precisa ter uma transição e uma implementação corretas. Acho que o governo tem trabalho para fazer ainda, o Congresso também. Não dá só para ficar cantando os louros em cima disso, precisa fazer com que seja realmente um gol e não um tiro na água.
2: Ô Vera, hoje saiu o resultado do PIB do primeiro trimestre, né? Veio um pouco mais forte do que o esperado. O Brasil cresceu 1,1%. Isso também ajuda a encorpar esse discurso de otimismo que o governo quer vender?
0: Ajuda e vai ajudar a também encorpar aquela pressão para cima do Banco Central em relação à taxa de juros, a uma queda mais rápida dos juros que o governo esperaria ter visto aí nesses primeiros meses, mas que foi impactada pela guerra do Irã, principalmente pela alta do preço do petróleo, etc. Mas foi um crescimento realmente maior do que se esperava para esse início de ano, que estava pressionado por todos esses fatores, né? As estimativas iam ali da casa de 0,6 e alguma coisa um pouco a mais, então ficou ali numa, digamos, na margem para cima da margem que se esperava. E agora o governo vai enfatizar um pouco esse discurso da necessidade de queda dos juros. O que a gente sabe é que o Banco Central está olhando para outros fatores, e o crescimento ainda aquecido talvez nem ajude nessa hora da decisão de acelerar ou não o ritmo da queda de juros. Então, a gente deve terminar o ano, chegar na eleição com os juros ainda na casa aí, né, dos dois dígitos, que era algo que o governo não queria o ano passado, mas que agora já está meio introjetando. De qualquer maneira, o Lula vai criando essa narrativa de que ele promoveu o crescimento em todos os anos do mandato dele, sempre acima do governo anterior, que os índices de emprego ficaram muito acima, e que gerou renda e que gerou aumento real do salário mínimo, que reduziu o imposto para aqueles que ganham menos. Então, esse vai ser o corolário do discurso econômico do Lula na campanha. E é um corolário forte para uma parcela grande da classe média baixa. E é com isso que ele deverá fazer aquela campanha centrada no ele governou para quem mais precisa, ele governou para os mais pobres.
1: Antes da gente encerrar, deixa eu só atualizar aqui o caso PCC e Comando Vermelho. Hoje os Estados Unidos incluíram as duas facções como organizações terroristas na lista do Escritório de Controle de Ativos Estrangeiros dos Estados Unidos, que é um órgão ligado ao Departamento do Tesouro norte-americano. Então elas agora são classificadas como terroristas globais, especialmente designados, e essa categoria os coloca no mesmo patamar de cartéis internacionais do narcotráfico, como o cartel de Sinaloa e o cartel de Jalisco. Essa lista reúne pessoas, empresas, bancos, organizações e embarcações sujeitas a sanções econômicas impostas pelos Estados Unidos. É um desdobramento, né, da decisão de ontem de incluir a PCC, ICV e Comando Vermelho, as duas facções, classificá-las como organizações terroristas. Essa lista foi a mesma que o ministro Alexandre de Moraes do STF foi incluído depois que ele foi punido pela lei Magnitsky, só que o nome dele foi retirado da relação em dezembro de 2025.
0: Esse é um desdobramento que tende a ser positivo, porque ajuda no estrangulamento financeiro desses cartéis, que são cartéis equiparados aos cartéis do narcotráfico do México e da Colômbia e outros tantos, isso ninguém tem dúvida. A dúvida é quanto à designação de terrorismo, porque na lei brasileira, para que uma organização seja considerada terrorismo, ela tem que praticar xenofobia, crimes raciais, crimes religiosos, e essas organizações são cartéis do crime organizado que visam apenas o lucro. Então, essa é a distinção que se faz na nossa lei. Mas se houver essa consequência de um endurecimento no estrangulamento financeiro, não deixa de ser uma ótima notícia para todo mundo.
1: Muito bem, vamos de música, Vera, para sextarmos?
0: Vamos de música para sextar. Todo fã ardoroso de qualquer banda adora quando essa banda, esse artista, lança material novo. Quando é um fã dos Beatles, que tende a ser mais emocionado e mais exagerado em tudo, fica mais ainda ansioso. E hoje Paul McCartney, né, do alto dos seus 83 anos, lançou um álbum de inéditas, que não é um álbum qualquer, porque é um álbum com alto tom nostálgico, que fala da infância e da adolescência dele em Liverpool. Traz ali reminiscências de como ele conheceu o George, da região que eles moravam, fala dos pais dele. Então foi um álbum muito aguardado e é bonito de verdade, traz a voz dele um pouco mais fraca, a gente já até tocou os dois primeiros singles aqui e hoje saiu o álbum completo. E eu falei para vários amigos, vou falar também para o ouvinte, se você não está morando nesse álbum, você está vivendo o seu dia errado. Então faça isso assim que o Viva Voz acabar. Eu sei que vocês estavam esperando o Viva Voz, agora já acabou, já dá para ir ouvir o disco. A gente vai tocar a música Lost Horizon, porque tem também aquilo que todo fã gosta, que são as historinhas de cada faixa. Então essa é uma faixa que ele tinha gravado num cassete, esqueceu dela completamente. Um técnico de som lá de Abbey Road falou, e aquela sua música que é ótima? Ele, mas qual? Aquela ótima, chama Lost Horizon. E o Paul, todo blasé, vou ver. E aí saiu uma música assim do mais absoluto nada. Só os gênios são capazes.

0: Muito bem, aí a Vera Magalhães, Carol Moran, Débora Freitas, é o Viva Voz que a gente sempre representa nesse horário. A gente vai abrir espaço agora para o Matheus Leite, tem uma reportagem interessante aqui sobre o uso cada vez mais comum do canabidiol no meio esportivo.
1: Ah, maconheira, aquela coisa que a pessoa costuma falar, né? Aí tá doidona. Só que a gente toma, eu só posso tomar o canabidiol que não tem o THC, né? Então não acontece nada assim, nesse sentido, né? Eu sabia que fazia bem, que não tinha nada a ver isso, né? Mas eu tive que ouvir um monte de gracinha aí, sabe? Ah, tá doidona, tá, cadê a maconha, essas coisas.

0: E já.
1: A princípio, sempre tem aquela resenha, né, entre a gente, e vai ficar um pouco mais sonolento, né? Vai ficar um pouco mais lento. Mas aí o doutor foi muito feliz, né, na explicação dele. Claro que quando fala sobre o canabidiol, a gente já começa a pensar sobre isso. Mas ele deixou muito claro que uma coisa não tinha nada a ver com a outra.
2: Você ouviu agora a Suzana Schinandorf, atleta paralímpica de atletismo, e o Lucas Hipólito, jogador de futebol. Apesar de praticarem esportes diferentes, os dois são unidos por uma coisa: o uso do canabidiol, ou CBD, derivado da planta cannabis sativa, também conhecida como maconha. Fora da resenha, o que essa substância tem a ver com esporte de alto rendimento? Muito mais do que a gente imagina. O lado medicinal da cannabis tem sido cada vez mais discutido entre atletas por causa dos benefícios de derivados como o CBD para saúdes física e mental. A portuguesa, time do Lucas, fez um dos estudos mais recentes sobre o tema e apresentou os resultados no Congresso do Colégio Americano de Medicina Esportiva nesta semana. A análise foi baseada na aplicação de uma fita adesiva elástica terapêutica com canabidiol nos músculos extensores das pernas de 10 indivíduos fisicamente ativos e submetidos a esforços intensos. A base de comparação foi o uso de uma fita sem o CBD. O resultado? Aumento da recuperação da força em 14%, resgate da flexibilidade 17% maior e 32% de redução da dor muscular. O fisiologista e vice-presidente de Ciências do Esporte da portuguesa, Turíbio Leite de Barros, que liderou o estudo, acredita que os bons resultados podem ajudar na mudança do imaginário popular em relação ao canabidiol. Para ele, a substância é vista de forma negativa na sociedade.
3: O canabidiol ainda é estigmatizado, e não é só no meio do futebol. Hoje, se você perguntar para 10 pessoas ao acaso aí o que ele acha do canabidiol, talvez 8 vão dizer: ah, não, é dele, isso aí é maconha, isso aí é substância alucinogênica e tal. E, na verdade, não é. O canabidiol não tem nenhum efeito alucinogênico. Quem tem é outro derivado da cannabis sativa, que é o THC. É uma substância proibida pela legislação esportiva.
2: Os resultados positivos dos testes também abriram portas para o uso da fita com CBD nos atletas da portuguesa. E o método apareceu para o Lucas Hipólito, que falou no começo da reportagem, em um dos momentos mais desafiadores da carreira dele, durante o tratamento de uma lesão no joelho que o tirou dos gramados por mais de um ano.
1: Eu fiquei muito tempo, né, sem fazer os exercícios físicos e tal, e quando eu voltei eu sentia muita dor muscular. Então foi aí que a fita entrou, né, que aí o doutor falou: olha, essa fita vai te ajudar no auxílio da dor, e eu senti muita diferença nisso, porque quando eu usava ela, eu sentia que eu me recuperava mais rápido, sabe, em relação à dor, em relação a poder fazer estímulo novamente. Eu não tive lesão muscular, que é comum quando algum atleta dessa magnitude vem, né, de uma lesão dessa. Então eu não tive nenhuma lesão, não tive nenhum problema físico.
2: Mas não é só no músculo que o canabidiol age. A substância também pode ser usada de forma oral e auxiliar em problemas como insônia e em questões de saúde mental, como explica a médica especialista em cannabis medicinal, Carolina Nossetti.
4: Muitos desses atletas, eles apresentam também ansiedade e desafios relacionados ao sono, além da dor. Então, quando a gente usa os canabinoides, ao invés de usar medicamentos como o Rivotril, ou remédios para dormir como o Zolpidem, a gente tem algo que é uma redução de danos. Então, não só a gente tem o potencial de melhorar a ansiedade e a insônia desses atletas, mas também a gente tem como reduzir os danos causados pelas medicações que eles estão fazendo uso atualmente para isso.
2: Ela afirma que medicamentos como os citados podem causar efeitos colaterais e dependência, e também diz que no caso de derivados da cannabis, as contraindicações são ligadas a condições específicas dos pacientes. O impacto do CBD na saúde mental mencionado pela médica foi sentido pela Suzana Schinandorf, que você também ouviu agora há pouco. Em 2009, ela foi diagnosticada com atrofia de múltiplos sistemas, uma doença degenerativa que, entre outros sintomas, prejudica os movimentos do corpo, causa falhas na regulação da pressão arterial e da bexiga e interrompe a produção de dopamina, a substância química que traz a sensação de prazer. A falta dela está diretamente ligada à depressão.
5: Eu não conseguia nem escovar meus dentes direito, né? Eu fui travando, assim. Pra dar um passo, parece que meu pé tinha um concreto, tinha um concretado no meu pé. E aí eu comecei a ter incontinência urinária, vários outros sintomas também, né? Como eu não produzo dopamina, né? Então eu tinha bastante depressão química mesmo, assim, sabe? Da falta de dopamina. Pessoa superativa, né? Daqui a pouco eu tava

0: dentro de um corpo que não funcionava mais, né?
1: Por causa da condição de saúde, a Suzana deixou de praticar natação convencional e triatlo. Mas o amor pelo esporte e pela família foi o combustível que ela usou para ignorar a expectativa de apenas mais alguns anos de vida, seguir em frente e se tornar medalhista.

0: se transformou.
1: A minha doença causa distúrbio do sono, então eu praticamente não dormia, sabe? O primeiro alívio que me deu, eu consegui dormir pelo menos 5 horas direto, assim, sabe? E já melhorou muito a meu dia, assim, porque pô, não dormir é horrível, né? E na depressão me ajudou bastante também.
0: Hoje, a Suzana compete no lançamento de clube, prova oficial do atletismo praticada com uma espécie de bastão. A expectativa dela é encerrar a carreira vitoriosa após a Paralimpíada de Los Angeles, em 2028. No Brasil, medicamentos à base de canabidiol podem ser comprados em farmácias, mas só com receita. No caso de produtos vendidos apenas em outros países, é necessário fazer uma solicitação à Anvisa para importação na plataforma digital da agência. Com sonorização de Juliano Fonseca, de São Paulo, Matheus Leite.
2: Uma hora 59 minutos, agradecendo aqui a participação da ouvinte, do ouvinte CBN, pelo WhatsApp 11 999 11 9981, ouvinte Vera de Santos, obrigado Vera pela mensagem aqui, pela companhia, também a mensagem que chega do João Vianney de Manaus, Amazonas. Também o Augusto de Aracaju, Sergipe. Obrigado, Augusto, pelas suas palavras aqui. Fico muito contente com a sua audiência. E também o José Dorismar Melo, direto de Ipueiras, no Ceará. E de Pernambuco, o nosso ouvinte Manuel Inácio, pau amarelo paulista, Pernambuco. É o Brasilzão, viu, Ricardo Garcia? Como sempre aqui conosco, Brasil, via WhatsApp pelo 11 999 11 9981. Salvador, Bahia, Paulo Alcântara, muitíssimo obrigado pela mensagem também, e agradeço demais a companhia sempre via Instagram, galera que chega aqui no @phcgalvão, repetindo, @phcgalvão, você pode interagir aqui pelo Instagram, como faz o José Antônio Moreira Bastos, Murilo Matos, João Dias Pereira, Roberto Gonçalves, pessoal que interage via rede social no @phcgalvão. Muitíssimo obrigado. Quem vai interagir conosco agora é Edmilson Fernandes.
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0: Sábado, 30 de maio de 2026. O senador Flávio Bolsonaro criticou a reação do presidente Lula sobre a classificação do PCC e do Comando Vermelho como organizações terroristas pelos Estados Unidos. A declaração ocorreu no lançamento da pré-candidatura de Sérgio Moro ao governo do Paraná. Flávio afirmou que o atual governo defende as facções criminosas em vez da soberania dos cidadãos. O ex-juiz Sérgio Moro elogiou a atuação do parlamentar na decisão americana e também atacou a gestão petista. Mais cedo, o presidente Lula disse que Flávio Bolsonaro traiu a pátria ao defender uma classificação para as facções que pode resultar em intervenção americana no Brasil. Lula declarou que o governo brasileiro combaterá as facções dentro do país e criticou a manifestação do secretário de Estado americano Marco Rubio. O presidente rejeitou a abordagem dos Estados Unidos e defendeu que as organizações criminosas nacionais não correspondem ao modelo de terrorismo internacional visado pela administração de Donald Trump. Os microempreendedores individuais têm até amanhã para entregar a declaração anual do Simples Nacional de 2025. O envio do documento deve ser feito pelo portal do empreendedor e é obrigatório mesmo para quem não faturou. Até ontem, menos da metade dos 16 milhões e 700 mil profissionais ativos havia enviado o relatório à Receita Federal. O atraso na entrega gera multa mínima de R$ 50,00. A falta de declaração também pode provocar penalidades e o cancelamento definitivo do CNPJ. Hora de Brasília, 2:02.
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1: 2:04. Bom dia a você que nos acompanha. Eu e Ricardo Garcia, vamos juntos aqui até às 6 horas da manhã, porque hoje é sábado, invadindo, como sempre, aquela hora no sábado, não é, Ricardo Garcia? Do CBN Primeiras Notícias. E vamos juntos até às 6, portanto, na sua companhia. Ouvinte CBN em todo o Brasil, você que está aí por diversas partes do mundo, você que participa pelo WhatsApp, pelo YouTube, pelo e-mail, pelo Instagram, você que participa de forma passiva, não é, Ricardo Garcia? Acompanhando, ouvindo a programação, não está presente aqui nas nossas redes, interagindo, mas agradeço demais a sua companhia, você que está aí nesta madrugada de sábado conosco no CBN Madrugada. Agora é o momento da gente saber como é que vai ficar o tempo em todo o Brasil.
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1: Com a Jade Ramos.
2: Neste sábado, o destaque é para o sul do país, em que ocorrem pancadas de chuva desde cedo, no Paraná e em Santa Catarina. Enquanto no Rio Grande do Sul, a chuva ocorre de forma mais isolada ao longo do dia. Já no sudeste, o destaque é para o estado de São Paulo, em que a chuva começa a ganhar força à tarde, em áreas que fazem divisa com o sul de Minas Gerais. Na capital paulista, o dia segue frio e sem expectativa de muitas chuvas ao longo do dia. Enquanto no Rio de Janeiro e no Espírito Santo, o dia segue com muitas nuvens e chuvas mais fracas a moderadas no período da tarde. Já no centro-oeste, o sábado mantém o tempo firme na maior parte da região. Apenas em Mato Grosso do Sul pode registrar algumas pancadas de chuva mais isoladas, principalmente no sul e leste do estado. E no Nordeste, a chuva continua concentrada no litoral entre a Bahia e Pernambuco. E também chove no Maranhão, Piauí e no Ceará. E no norte do país, o calor e a umidade elevada também favorece pancadas de chuva em Amazonas, Roraima, Amapá e no norte do Pará. Jade Ramos, da Clima Tempo, para a CBN.
1: Duas horas e 6 minutos. O principal destaque do esporte nesta sexta-feira, a vitória magnífica do João Fonseca, hein? Que garoto, hein, Ricardo Garcia? João Fonseca, 19 anos de idade. E derrotou o Novak Djokovic de virada. Foi uma segunda virada seguida, né? Porque na partida anterior em Roland Garros ele também já tinha ganhado de virada e conseguiu um feito histórico. Vamos ouvir, né? Vamos ouvir o João Fonseca, Ricardo Garcia. Vamos lá.
3: Torcida brasileira, obrigado pelo suporte, obrigado pelo coração, obrigado pela energia hoje dentro de quadra. Com certeza me ajudaram muito e só tenho a agradecer. Estamos primeira vez na quarta rodada, Round of 16. Então vamos com tudo. Obrigado a todo mundo que torceu e mandou energia e vambora. Valeu.
1: Sensacional, né? Ele vai jogar amanhã de novo. Entra em quadra neste domingo contra o norueguês Casper Ruud. E a gente não tem o horário ainda da partida, mas é claro, você ouvinte CBN vai ter todas as informações ao longo deste sábado. 2:08. Vamos aos destaques do futebol com Gabriel Dudziak.
4: Começa hoje a 18ª rodada do Brasileirão, a última antes da disputa da Copa do Mundo. Às 16h, o vice-líder Flamengo enfrenta o Coritiba no Maracanã, enquanto o Atlético Paranaense recebe o Mirassol. Às 17h30, o Grêmio joga com o Corinthians em Porto Alegre e o Bahia pega o Botafogo em Salvador. Já às 20h, o Santos encara o Vitória na Vila Belmiro. No domingo, às 23h, Bragantino e Internacional se enfrentam no interior de São Paulo.

0: Vasco e Atlético Mineiro jogam às 4 horas em São Januário e no mesmo horário o líder Palmeiras encara a última colocada Chapecoense. Já às 8h30 da noite de domingo o Cruzeiro enfrenta o Fluminense e o Remo joga com o São Paulo.
1: Duas horas e 8 minutos, espaço aberto aqui no CBN Madrugada para Maria Cristina Fernandes, conversando com o Fernando Andrade e a Tatiana Vasconcelos.
2: Bom, vamos lá. De ontem para hoje a gente já viu toda a sorte de opiniões e de repercussões políticas, obviamente, a partir da declaração do governo americano de considerar a PCC e Comando Vermelho organizações terroristas. Eu quero começar positiva essa conversa, Maria Cristina. No que é que isso pode ser bom para nos ajudar? No que é que isso pode nos ajudar no combate ao crime organizado?
3: Bem, a gente chega lá, Tati. Vamos aos fatos primeiro. O presidente Lula se pronunciou sobre esta denominação de terrorista para o Comando Vermelho e PCC, hoje num evento em Sergipe. Ele disse que as comunidades no Brasil, sim, o crime organizado toca o terror, mas o terrorismo é para quem mora sob o jugo dessas facções, e quem cuida disso é o Brasil. Os Estados Unidos podem ajudar, sim, se entregarem quem lava dinheiro do crime organizado, evitar que as armas, que evite o contrabando de armas americanas para o território brasileiro. E que o Brasil não admite ser tratado como republiqueta e ele como moleque, porque passou 3 horas na Casa Branca, entregou um documento sobre crime organizado, sobre como os Estados Unidos podem colaborar, e eis que algumas semanas depois vem esta decisão. E que o Flávio Bolsonaro, senador, pré-candidato à presidência pelo PL, está traindo o Brasil ao pedir intervenção americana. Ele indica que vai jogar a mesma carta do tarifaço, que é de uma medida prejudicial às empresas e ao sistema financeiro do país. É uma medida prejudicial ao país. E aí a gente chega no seu ponto. Bem, em vez de saber o que é bom e o que é ruim, eu acho que a gente pode aqui ver que argumento vai prevalecer. Em novembro, a Quest foi às ruas e fez a seguinte pergunta: o PCC e o Comando Vermelho devem ser taxadas de organização terrorista? 73% se disseram a favor. Ali, qual era o contexto? Tramitação do PL antifacção e uma pressão muito grande por endurecimento penal. Eu acho que o ouvinte há de lembrar. E por muito pouco a emenda não sai pior do que o soneto. Então, tiveram que segurar ali para não dar um liberou geral para as facções ali naquele projeto relatado pelo deputado Guilherme Derriti. Então, neste contexto de afronta à soberania e ameaça à economia brasileira, que resultado dará? Bem, eu perguntei para o diretor do Quest, Felipe Nunes. Ele acha que o resultado, ele vai colocar isso no questionário da pesquisa que vai a campo agora, a partir de sexta-feira da próxima semana. A gente só saberá isso no dia 10 de junho, mas o fato é que ele avalia que haverá mudanças, porque, primeiro, os Estados Unidos, a imagem dos Estados Unidos hoje no Brasil é uma imagem muito desgastada, e esse contexto da soberania, esta medida traz uma incerteza pelo cenário que ninguém sabe no que isso vai dar para a economia, para as empresas, para os bancos, e o que se queria naquele momento era uma certeza do combate. O que a gente pode ver agora são incertezas pairando sobre o Brasil em virtude desse carimbo. E não estava posto que a medida viria dos Estados Unidos. Então, uma intervenção americana, é isso que ele tem colhido,

0: avaliada, de uma maneira geral, como algo perigoso para o país. Bem, essa é a percepção que ele tem antes de ir à rua, 6 meses depois daquela que colheu uma manifestação amplamente favorável. E o presidente nitidamente está apostando na carta da soberania, na carta do prejuízo ao país e na ideia de que o Flávio foi tentar um respiro para sua candidatura, que foi cercada aí pelo envolvimento com o Banco Master, e que, na verdade, ele pode acabar levando uma invertida aí com a repercussão dessas medidas. Enquanto isso, na vida real, as empresas já fazem as contas do potencial prejuízo. Eu tive acesso a alguns documentos de consultorias e o cenário pintado é de um altíssimo risco, de um risco grande de afugentamento de investimentos, porque, vamos combinar, se uma empresa multinacional, no limite, levada a risco, porque estão sancionados não apenas essas duas facções criminosas, mas todas as empresas que com elas tiverem relação, ainda que indireta, tiverem conexões, ainda que indiretas. Então, por exemplo, uma multinacional que tenha um caminhão que faça transporte de entrega aqui no território nacional, se abastecer num posto, sem saber bem que aquele posto é do PCC, né? Um
1: Pois
0: posto de
1: é.
0: gasolina, né? Põe lá o seu diesel. Esta multinacional poderá ser sancionada pelo governo americano? Então, assim, o alcance e o enraizamento de uma medida como essa é gigantesco. Então, é sobre a economia brasileira que realmente reside a maior preocupação, residem os riscos. Porque, vamos combinar, intervenção, como houve na Venezuela, é um cenário
1: Improvável.
0: improvável, né? Chegar aqui para os Estados Unidos, até porque, vamos lembrar que este documento foi enviado pelo Departamento de Estado, as Forças Armadas, elas agem sob determinação do comandante em chefe das Forças Armadas, que é o presidente americano. Então, o Pentágono não pode se mover a partir deste documento. É um documento que movimenta principalmente a CIA, né? Tira a colaboração que há entre o governo brasileiro e o governo americano das mãos da Agência Antidrogas, que é a DEA, e do FBI, e joga para a CIA, que é uma agência que tem métodos, que espiona, que adentra o território nacional sem se anunciar e realmente não tem métodos rastreáveis. É uma agência que, em nome da dita segurança nacional, apela a tudo. Então, não há colaboração possível com a CIA. E esta é a grande preocupação das autoridades. Falei com o ex-secretário de Segurança Pública, Mário Sarrubo, com o promotor Lincoln Gaikia, que são dois grandes especialistas em combate ao crime organizado. Há uma grande preocupação, se a economia está preocupada com o impacto disso, os especialistas em segurança pública estão preocupados, sim, com o rumo que esta colaboração no combate ao crime organizado pode trazer para piorar a segurança pública no Brasil. Porque os Estados Unidos, como o próprio presidente disse, tem essa missão de conter, por exemplo, contrabando de armas, né? Então, é um controle mútuo de fronteiras, de alfândegas, e eis que isso agora foi colocado em questão, está ameaçado por essa decretação de terrorista para as facções que o senador Flávio Bolsonaro está reivindicando como um feito seu.
1: Vai.
2: Só ele tá feliz com isso?
0: Me ajuda, Fernando, quem mais você suspeita que possa estar?
1: E assim, como você disse no começo, essa foi uma, claramente, uma jogada política para tentar sair das cordas, depois que ficou muito evidente, porque vieram à tona áudios, a relação dele com o Vorkaro, Banco Master, preso, acusado de comandar o maior escândalo de corrupção do sistema financeiro da história do Brasil. Ele vai aos Estados Unidos, dias depois o presidente do país faz essa declaração num ano de eleição. A gente está aí na pré-campanha. Dá para dizer que essa foi a primeira intervenção dos Estados Unidos na campanha presidencial brasileira, Maria Cristina?
0: Pois é, há quem diga isso, que tenha sido a primeira. Eu acho que eu mencionei aqui uma entrevista muito boa que a Renata Campos Melo, da Folha de São Paulo, fez com a Anne
1: Applebaum.
0: Ai, gente, eu falei Renata. Tudo bem. Desculpa. A Patrícia Campos Melo fez com a Anne Applebaum. E ela diz, olha, se vocês ainda não estão vendo uma interferência direta, vocês não pedem por esperar, porque ele vai intervir. Agora, a questão é que em todas as eleições em que houve intervenção americana, desde que o Trump chegou ao poder, o candidato que ele apoiou perdeu em 100% delas. Então a gente deve se questionar por que que aqui haverá de ser diferente. Vamos lembrar que a imagem dos americanos hoje é uma imagem de um... É a imagem associada ao genocídio de Gaza, é a imagem associada à guerra do Irã, é uma imagem...
1: Perseguição de imigrantes.
0: Perseguição de imigrantes, uma imagem associada a agressões verbais ao Papa, ao Leão XIV, é uma imagem associada a muitas contendas, né? O Trump virou o grande pauteiro do mundo, né? Quando ele não estão falando dele, ele cria um fato para que possam voltar a falar. Então,
1: e ele quer o Nobel da Paz, né? Ele não deixa o mundo em paz um minuto e ele almeja o Nobel da Paz. A gente está vivendo na era da narrativa mesmo, né? Nada do que ele diz corresponde à realidade. É impressionante. Mas eu te interrompi, desculpa, Maria Cristina.
0: Não, eu acho que é isso mesmo. Então, vamos ver se antes dessa pesquisa da Quest, os bancos, as grandes empresas fazem o que eles chamam de tracking, né, que é esse termo para rastreamento da opinião pública, que são pesquisas diárias. Então, essas pesquisas diárias já começaram a ser feitas e eu acho que até lá a gente vai ter um pouco a evolução, ainda que não sejam pesquisas publicáveis, a evolução do todo dessa reação a essa medida e como cada um dos contendores vai trabalhar essa reação. Agora, essa bola estava um pouco cantada, Tatiana. Eu não tinha muito ideia de qual seria o primeiro lance, mas estava cantada essa coisa de que cercado pelo Master, né, pelo caso Master, que mostrou esse envolvimento da família Bolsonaro com o banco do Daniel Vorkaro, né, esse dinheiro que eles pediram foi para o filme, para mais algum lugar que a gente ainda não sabe, um banco cujo conglomerado teve fundos que receberam o dinheiro do PCC, que o senador radicalizaria. Isso estava dado. Só que ele radicalizou, eu acho que mais do que se imaginava. Porque estava cantada essa possibilidade de este carimbo ser colocado. Isso já havia sido aventado. Mas depois desse encontro entre Lula e Trump, se imaginava que de alguma maneira havia arrefecido. Mas eis que o Marco Rubio, que ficou de fora daquele encontro, resolveu aí sair em socorro da família Bolsonaro.
1: Você acha, para a gente se despedir agora, eu juro que eu vou te liberar, você acha que guarda alguma semelhança com a questão do tarifaço, Maria Cristina? Você joga o país na lama em nome de uma...

0: a movimentação política que possa te garantir poder?
1: Essa foi a aposta do Lula, pelo menos na fala dele, né? Que é o Flávio está prejudicando o país, está traindo o país porque está pediu uma medida, reivindicou como feito seu, uma medida que vai trazer prejuízo para o Brasil, que só a diferença da tarifaça é que aquela foi pedida pelo irmão dele, o ex-deputado Eduardo Bolsonaro, e esta foi pedida pelo pré-candidato à presidência.
0: É. O irmão dele,
1: A
0: que
1: gente.
0: segundo o Intercept, está morando numa mansão avaliada em milhões de dólares, né, no Texas.
1: Vamos esperar que a Polícia Federal retenha o passaporte do Carlos Bolsonaro, porque ainda não pediu nada, mas pelo jeito, se pedir, não vai ser coisa boa. É isso.
0: Muito bem.
2: Maria Cristina Fernandes, conversando com a Tatiana Vasconcelos, com o Fernando Andrade. A gente vai acionar o Guilherme Marconi. Essa história aqui é desprezível, né? A ação desta mulher, a empresária, né? Produzia vídeos torturando animais para plataformas de fetiches sexuais. Uma coisa simplesmente absurda, né? Vamos ouvir o Guilherme Marconi.
3: A empresária Dayana Schunzeckel de Almeida confessou à Polícia Civil que produziu vídeos com conteúdo de maus tratos de animais para comercialização em plataformas voltadas a fetiches sexuais. O material, que inclui maus tratos a gatos, coelhos e pintinhos com pés e mãos, segundo ela, foi gravado entre 2020 e 2021. Em depoimento ao qual o portal G1 teve acesso, a investigada afirmou estar arrependida de ter atuado nesse mercado de zoossadismo. A apuração começou após a Polícia Federal identificar os vídeos na internet e repassar o caso à Polícia Civil de São Paulo, que localizou e prendeu a suspeita no bairro da Bela Vista, na região central da capital, na quinta-feira. Como os fatos investigados ocorreram anos atrás e não houve flagrante, Dayana foi ouvida e liberada. Ela vai responder ao processo em liberdade pelos crimes de maus tratos a animais e ato obsceno. Durante a operação, os policiais apreenderam os calçados que teriam sido utilizados nos vídeos, além de outros materiais que serão analisados pela perícia. As investigações continuam para identificar possíveis envolvidos na produção e distribuição do conteúdo e apurar a existência de uma rede criminosa ligada a esse tipo de prática no estado de São Paulo. Em nota publicada nas redes sociais, a defesa informou que a empresária forneceu as senhas de celulares, computador e redes sociais para colaborar com as investigações. A advogada afirmou ainda que a cliente está buscando acompanhamento psicológico e aguarda o andamento do processo judicial. De São Paulo, Guilherme Marconi.
2: 2h26. Vamos ao Rio de Janeiro com a Júlia Viana. Tem informações sobre uma mega operação contra o crime organizado.
4: A Polícia Civil realizou nesta sexta-feira mais uma fase da Operação Contenção. A ação mira a expansão territorial da facção Comando Vermelho no Rio de Janeiro e em outros 5 estados: São Paulo, Paraná, Minas Gerais, Mato Grosso do Sul e Maranhão. Ao todo, 24 pessoas foram presas. A principal prisão foi de Raquel Neves dos Santos Mendonça, mulher do traficante Antônio Hilário Ferreira. Segundo a polícia, o criminoso é um dos nomes mais fortes dentro da facção e era um dos alvos, mas conseguiu fugir. Ele é considerado um dos principais operadores financeiros do grupo. A base da quadrilha ficava no Complexo do Salgueiro, em São Gonçalo, na região metropolitana do Rio, onde os criminosos lavavam o dinheiro do tráfico de drogas. A investigação durou um ano e identificou uma rede de comércios de reciclagem e sucata mantida pela facção em vários estados. O grupo usava laranjas para ocultar o patrimônio e despistar as autoridades. Segundo a Delegacia de Repressão a Entorpecentes, o esquema movimentou mais de 453 milhões de reais em 4 anos. O delegado Moisés Santana explicou como funcionava o esquema.
5: Nós comprovamos anos que essas recicladoras, algumas delas legalizadas, compravam cobre, produto de crime e do suposto ferro velho clandestino. E dali, esses cabos eram vendidos para outras recicladoras através da emissão de notas frias. Então aí eles lavavam o dinheiro.
4: A operação desta sexta-feira ocorreu um dia após o governo dos Estados Unidos classificar o Comando Vermelho e o Primeiro Comando da capital como organizações terroristas. Com a colaboração de Ana Paula Jalme, do Rio de Janeiro, Júlia Viana.
2: 2 horas e 29 minutos agora.

0: Espaço aberto aqui no CBN Madrugada para o Fábio Portugal. Tem os números da violência em São Paulo.
1: Pinheiros, na Zona Oeste, voltou a ser o bairro com mais assaltos na cidade de São Paulo. Os números de abril foram divulgados nesta sexta-feira pela Secretaria da Segurança Pública do Estado. Foram 304 roubos no mês passado, uma média de pouco mais de 10 assaltos por dia. Na comparação com os 208 assaltos de abril de 2025, a alta é de 46%. Pinheiros superou em número de assaltos o bairro do Capão Redondo, na Zona Sul, o que não acontecia desde março do ano passado. Os números de maio ainda não foram finalizados, mas a violência no bairro da Zona Oeste voltou a ser destaque essa semana, quando um homem foi baleado 3 vezes depois de reagir a um assalto na madrugada de quarta-feira. Depois desse caso, a polícia fez 2 operações de combate a roubos com motos em Pinheiros. Segundo a Secretaria da Segurança, um homem suspeito de envolvimento em roubos praticados com motocicletas na região foi preso na noite de quinta-feira. Até agora, nenhum suspeito do assalto, que terminou com a vítima baleada, foi preso. Na Rua Lisboa, moradores estenderam no início da semana uma faixa para alertar sobre o trecho com alto índice de assaltos por motoqueiros. Mas a faixa foi retirada no mesmo dia pela prefeitura, sob a justificativa de descumprir a Lei Cidade Limpa. A Polícia Militar aponta que só no mês de maio prendeu 24 pessoas em flagrante em Pinheiros, entre suspeitos de roubos e foragidos da justiça. A cidade de São Paulo somou 7.459 roubos no mês de abril, uma queda de 11% na comparação com abril do ano passado. Em todo o estado de São Paulo, a Secretaria da Segurança Pública informou que houve uma queda de 24% no número de celulares roubados nos 4 primeiros meses do ano, na comparação com o mesmo período de 2025. Os casos de aparelhos levados durante assaltos passaram de 35.900 para 27.400 ocorrências. Na comparação com 2022, a queda chegou a 49%, quando aconteceram mais de 54 mil crimes. Além de Pinheiros e Capão Redondo, os outros 10 bairros com mais assaltos em São Paulo no mês de abril foram Parque Santo Antônio, Perdizes, Campo Limpo, Sé, Santo Amaro, Pari, Consolação e Cidade Monções. Nos crimes contra a vida, a capital teve 43 homicídios em abril, 6 a menos do que no mesmo mês do ano passado. De São Paulo, Fábio Portugal.
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0: Sábado, 30 de maio de 2026, a Comissão sobre Mortos e Desaparecidos Políticos aprovou o relatório que conclui que o ex-presidente Juscelino Kubitschek foi assassinado pela ditadura militar. O documento da historiadora Maria Cecília Adão foi aprovado nesta sexta-feira por 6 votos a favor e 1 abstenção. A certidão de óbito de JK será modificada para constar morte causada pelo Estado brasileiro. A investigação identificou 37 indícios de fraude na apuração oficial da época sobre o desastre automobilístico de 1976. A decisão dos Estados Unidos de classificar o PCC e o Comando Vermelho como organizações terroristas acendeu um alerta no mercado financeiro e em setores estratégicos da economia brasileira. O reflexo já apareceu nos mercados nesta sexta-feira, com queda do Ibovespa e alta do dólar. A Associação Brasileira de Bancos previu o aumento de custos de monitoramento e gestão de risco para as empresas. Juristas e economistas afirmaram que a medida pode gerar insegurança jurídica e prejudicar a atração de investidores estrangeiros. O técnico Carlo Ancelotti comanda hoje o último treino da seleção brasileira na Granja Comari, em Teresópolis. À tarde, a delegação viaja para o Rio de Janeiro. Parte da equipe utilizará helicópteros fretados para evitar o trânsito na descida da serra. O Brasil enfrenta o Panamá neste domingo às 18h30 no Maracanã. O jogo marca a despedida da torcida brasileira antes do embarque para os Estados Unidos na segunda-feira à noite. No horário de Brasília, 2h34.
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0: 2h35, Leandro Gouveia.
2: Em destaque no panorama CBN. Após classificação de facções como terroristas pelos Estados Unidos, governo diz que rejeita a interferência externa e fala em risco ao PIX. Lula chama Flávio Bolsonaro de traidor e diz que Brasil não aceita ser tratado como moleque. Presidente confirma que vai indicar Jorge Messias novamente ao STF. PIB avança 1,1% no primeiro trimestre e Brasil deve voltar ao ranking das 10 maiores economias. Em tarde histórica, João Fonseca ganha de virada de Novak Djokovic em Roland Garros. Eu sou Leandro Gouveia e essa é a segunda edição do podcast Panorama CBN de sexta-feira, 29 de maio de 2026. Em menos de meia hora eu te conto as principais notícias do dia. O governo brasileiro reagiu à decisão dos Estados Unidos de classificar as facções PCC e Comando Vermelho como organizações terroristas. Em nota oficial, o Palácio do Planalto afirmou que rejeita qualquer interferência externa e que a soberania nacional é inegociável. Na nota oficial do Planalto, o governo diz que a decisão foi fruto de uma manipulação política feita por falsos patriotas envolvidos com o crime organizado. Isso porque a medida do governo americano foi tomada 2 dias depois que o senador Flávio Bolsonaro, do PL, se reuniu com o presidente Donald Trump na Casa Branca e com o secretário de Estado americano Marco Rubio no dia seguinte. A reportagem do jornal O Globo mostrou que o governo Lula foi pego de surpresa. Na semana passada, o ministro da Justiça, Wellington Lima Silva, tinha dito ao jornal que não esperava essa medida no horizonte próximo. Mas o cenário mudou. Durante um evento na manhã dessa sexta em Sergipe, o presidente Lula comparou Flávio Bolsonaro a Joaquim Silvério dos Reis, conhecido como traidor de Tiradentes.
3: Não aceitamos ser tratado como um moleque. Nós não aceitamos ser tratado como se fosse uma republiqueta. Eu tive 3 horas com o presidente Trump. 3 horas com ele. Entreguei 4 documentos para eles. Um deles era o combate ao crime organizado. O seu Marco Rubio não estava lá. Possivelmente porque ele estivesse preparado para ajudar um filho de um bolsonarista que é candidata à eleição aqui nesse país, que não tem vergonha na cara de trair a nossa pátria, de nos Estados Unidos pedir intervenção americana no Brasil.
2: Lula acrescentou que as facções são, de fato, terroristas para cidadãos que moram em regiões de periferia e, por isso, serão combatidas internamente. Depois do discurso do presidente, a Secretaria de Comunicação divulgou os detalhes técnicos da insatisfação brasileira. O governo argumenta que o crime dessas facções busca o lucro com o tráfico de drogas e armas e não pode ser confundido com o terrorismo internacional, que tem motivações ideológicas ou religiosas. Planalto também alertou que sanções unilaterais dos Estados Unidos podem prejudicar a economia do Brasil. O texto cita que a medida cria riscos para empresas brasileiras, gera impactos no mercado financeiro.

0: financeiro e pode afetar até o funcionamento do PIX, que, segundo o governo, incomoda interesses estrangeiros. Para contra-atacar as críticas da oposição de que é leniente com o crime, o governo destacou que o Congresso aprovou recentemente a lei antifacção, que tem penas de até 80 anos de prisão. O cálculo político por trás dessa resposta envolveu o primeiro escalão do governo e levou quase 18 horas de discussões. Segundo o jornal O Globo, a inclusão da crítica direta à família Bolsonaro na nota oficial para mostrar a interferência da oposição foi sugerida pelo ministro da Secretaria de Comunicação Social, o marqueteiro Sidônio Palmeira, e teve o aval do presidente Lula. O texto final foi escrito a várias mãos e contou com a participação de ministros como Miriam Belchior, da Casa Civil, Dario Durigan, da Fazenda, Wellington César Lima e Silva, da Justiça, e Mauro Vieira, das Relações Exteriores. O grupo se reuniu no Palácio do Planalto minutos antes da divulgação do texto, que saiu por volta de meio-dia e meia dessa sexta. A preocupação era rebater os Estados Unidos e a oposição sem passar a imagem de que o governo defende criminosos, no momento em que a gestão federal tenta endurecer o discurso contra a violência. O foco principal do Planalto não são as facções em si, mas os efeitos jurídicos e diplomáticos que a medida pode espalhar, com risco de criar restrições severas para transações financeiras e cooperação internacional. O vice-presidente Geraldo Alckmin citou as operações recentes como a Carbono Oculto e a Fluxo Oculto da última quinta como exemplos de combate ao crime organizado e criticou a família Bolsonaro.
1: Infelizmente, membros do clã Bolsonaro pensam mais em si do que no país. Então, para sair desse tema do Banco Master, o maior caso de corrupção e sonegação de tributos, aí ficam gerando factoides, aí, fatos novos para desviar a atenção da questão do Banco Master, que é gravíssima do ponto de vista de corrupção e de sonegação.
0: A China, por meio da porta-voz do Ministério das Relações Exteriores, ao ser questionada, defendeu a não interferência dos Estados Unidos em assuntos internos de outros países. Nessa sexta, em entrevista à CBN, o ex-secretário nacional de Segurança Pública, Mário Sarrubo, que também chefiou o Ministério Público de São Paulo, avaliou que a medida pode transformar um tema policial em questão de defesa nacional para os americanos.
2: Prejudica o combate ao crime organizado no Brasil. O Brasil tem uma tradição de cooperação com os Estados Unidos, tradição de cooperação com os nossos vizinhos aqui da América do Sul, da América Latina, com a Europa e assim por diante. A partir do momento em que o Brasil é visto no mundo como um país que abriga uma organização ou duas ou três organizações terroristas, essa cooperação fica estagnada, ela fica interrompida, pode-se dizer, principalmente com os Estados Unidos.
0: Rubens Barbosa, ex-embaixador do Brasil nos Estados Unidos e presidente do Instituto de Relações Internacionais e Comércio Exterior, entende que não há risco de intervenção militar ou de operações em cidades brasileiras com participação dos Estados Unidos.
3: O que vai haver é a aplicação, se for comprovado o apoio de empresas ou de grupos aí a essas organizações criminosas, vai haver medidas no território americano, na jurisdição territorial americana, que pode afetar empresas brasileiras. Mas nada está previsto nessa legislação americana de intervenção externa em outros países, inclusive no Brasil. Não existe isso na legislação americana.
0: Nessa sexta-feira, a Polícia Civil e o Ministério Público do Rio fizeram mais uma fase da Operação Contenção, que mira o núcleo financeiro e o combate à expansão territorial do Comando Vermelho. A ação tinha como alvo mais de 50 investigados por movimentarem cerca de 450 milhões de reais em lavagem de dinheiro da facção. Pelo menos 21 pessoas foram presas, entre elas Raquel Mendonça, esposa de Antônio Ferreira, o Rabicó, um dos chefões do Comando Vermelho. Ele continua foragido. E o presidente Lula confirmou que vai indicar de novo o advogado-geral da União, Jorge Messias, para a vaga no Supremo Tribunal Federal. Durante o discurso nesta sexta-feira, Lula defendeu a competência do aliado e criticou o resultado da votação dos senadores.
4: Eu perdi a indicação do meu ministro da Suprema Corte. E eu fiquei triste, porque ele não foi derrotado por incompetência jurídica, porque é um dos melhores advogados desse país. Ele não foi derrotado porque ele tem alguma ficha suja na vida dele. É um dos homens mais íntegros desse país. Ele foi derrotado por uma questão simplesmente política. E o que vai acontecer, senadores? Eu vou mandar o Messias outra vez.
0: Apesar dessa intenção,

0: Do presidente, eu lembro que um ato da mesa diretora do Senado, que é de 2010, proíbe que um indicado rejeitado pelo plenário seja analisado de novo na mesma sessão legislativa, quer dizer, no mesmo ano de trabalho do Congresso. O governo ainda conta com brechas, porque essa restrição não está na Constituição Federal, e sim em uma regra interna que pode ser negociada. Mas além disso, tem o fator Davi Alcolumbre, presidente do Senado, que trabalhou diretamente pela rejeição de Jorge Messias. O preferido dele era Rodrigo Pacheco. O ex-presidente do Senado, aliás, era cotado para se candidatar ao governo de Minas Gerais, com o apoio do presidente Lula. Chegou até a migrar do PSD para o PSB, que é mais próximo da esquerda, mas o acordo melou e o PT continua sem candidato em Minas. Nessa sexta, Pacheco declarou publicamente que não vai se candidatar.
1: Tem algum tempo que eu não converso com o presidente Lula, mas ele saberá compreender, até porque não há novidade alguma. Eu não estou desistindo de uma candidatura. Eu havia decidido não ser candidato, ele havia feito um pedido a mim que refletisse a respeito disso. Eu refleti ao longo desse tempo e mantive a minha decisão que já havia sido antes tomada. Então isso haverá de ser respeitado por ele, até porque eu sei que verdadeiramente ele gosta de mim como eu gosto dele, e a vida que segue, eu espero que ele tenha muito boa sorte nessa eleição.
0: Rodrigo Pacheco disse que tomou a decisão de encerrar sua carreira política e que vai para o setor privado. O deputado federal Marcos Pereira, presidente do Republicanos, negou que foi ao evento de luxo pago pelo banqueiro Daniel Vorcaro, do Banco Master, em Nova York. Aquela degustação de uísque e charutos aconteceu em maio de 2024 e custou mais de 5 milhões de reais. Na época, Pereira e outros três deputados presentes disputavam o apoio para a presidência da Câmara. Em nota ao jornal O Globo, Marcos Pereira usou a mesma justificativa de Ciro Nogueira no dia anterior, que não bebe uísque e nem fuma charuto. O Globo confirmou a lista de participantes com duas pessoas. O evento secreto reuniu o então governador do Rio, Cláudio Castro, do PL, o senador Ciro Nogueira, do Progressistas, e o atual presidente da Câmara, Hugo Mota, além de Marcos Pereira. Um dia depois da festa, o Rio Previdência aportou 80 milhões de reais no Master e meses mais tarde, Ciro Nogueira apresentou um projeto que beneficiava o banco. O presidente dos Estados Unidos, Donald Trump, anunciou que se reuniria com assessores na sala de situação da Casa Branca para tomar uma decisão final sobre um possível acordo com o Irã. O anúncio foi feito nesta sexta-feira numa rede social. Dependendo da hora em que você ouve o panorama, talvez tenha novidade no site da CBN. Se o Irã aceitar que nunca vai ter uma arma nuclear, que o urânio enriquecido que sobrou seja destruído e que as minas sejam retiradas do Estreito de Hormuz, os Estados Unidos vão suspender o bloqueio na região e liberar a circulação de navios. Por outro lado, o governo do Irã nega que o entendimento esteja perto. E o mercado internacional continua em compasso de espera sobre a guerra. No momento em que eu gravo o podcast, o contrato de agosto do petróleo do tipo Brent cai 1%, cotado a $91. O mercado também monitora os efeitos práticos da classificação pelos Estados Unidos das facções criminosas brasileiras como terroristas. O principal índice da Bolsa Brasileira chegou a cair 1,3%, mas fechou o dia com baixa de 0,7% aos 173.787 pontos. No último mês, o Ibovespa já caiu 7%. O dólar comercial subiu 0,21%, cotado a R$5,04. Nessa semana, a moeda subiu 0,2%. E o euro vale R$5,88, com alta de 0,36%. O PIB, o Produto Interno Bruto do Brasil, cresceu 1,1% no primeiro trimestre do ano, na comparação com os últimos três meses do ano passado. Com o resultado, a soma de todas as riquezas produzidas no país chegou a R$3,3 trilhões. E o motor desse avanço foi a agropecuária, que saltou 2%, impulsionada por uma safra recorde de soja. O consumo das famílias subiu 1%. No setor de serviços, que representa 70% da nossa economia, a tecnologia foi o destaque. Mesmo com a previsão do Ministério da Fazenda de que a atividade vai perder fôlego nos próximos meses, o Brasil deve voltar a ser a 10ª maior economia do mundo ainda este ano. Segundo projeções do FMI, o país vai ultrapassar o Canadá, beneficiado pela valorização do real frente ao dólar. No ranking da consultoria Austin Rating, o Brasil teve o sexto melhor desempenho global nesse início de ano. A Anvisa, Agência Nacional de Vigilância Sanitária, liberou a fábrica da IP em Amparo, no interior de São Paulo,

Paulo a voltar a funcionar imediatamente. A decisão foi anunciada nesta sexta-feira, depois de uma nova inspeção na fábrica. Com isso, os lava-roupas, lava-louças e desinfetantes com final de lote 1, fabricados a partir de 1º de abril desse ano, já podem ser vendidos e usados. Mas atenção, porque os produtos com final de lote 1, fabricados até 31 de março deste ano, continuam proibidos. Eles devem ficar guardados e não podem ser jogados fora até que a IP apresente laudos de laboratórios autorizados. A notícia mais importante do dia. Todo mundo torcendo muito para o brasileiro João Fonseca aqui na CBN. Ele tem 19 anos e conseguiu o maior triunfo da carreira nessa sexta-feira em Roland Garros, na França. Número 30 do mundo, avançou pela primeira vez para as oitavas de final de um Grand Slam ao derrotar o sérvio Novak Djokovic, simplesmente o número 4 do ranking e maior campeão de grandes torneios da história, com 24 títulos. E foi com muita emoção, porque o João Fonseca estava perdendo por 2-0 e conseguiu uma virada impressionante. As parciais foram de 4-6, 4-6, e depois ele venceu os outros 3 sets por 6-3, 7-5 e 7-5. O jogo durou 4 horas e 53 minutos. Foi a partida mais longa da carreira de Djokovic na competição de Paris. O tamanho do feito é histórico. Olha só. De todas as 279 partidas em que o sérvio abriu 2-0, ele venceu 278. Então, João Fonseca foi só o segundo atleta a conseguir essa virada para cima de Djokovic. A classificação para as oitavas de final vai render a João Fonseca o prêmio de 285 mil euros, o que dá cerca de R$1.680.000 na cotação atual. Com a eliminação de Djokovic, o torneio de Roland Garros vai ter um campeão inédito. Logo depois do jogo, ainda na quadra, João Fonseca desabafou sobre o cansaço e a virada histórica, dizendo que a ficha ainda não tinha caído. Ele disse que nem ele acreditava depois do segundo set e que Djokovic estava destruindo. O brasileiro explicou que a queda na temperatura no fim do dia ajudou no desempenho físico dele, já que a bola ficou menos veloz. Djokovic elogiou o brasileiro, disse que ele foi incrível e que espera que Fonseca seja o próximo grande nome do tênis. João Fonseca agora vai enfrentar nas oitavas de final o norueguês Casper Ruud, número 16 do mundo, que venceu o americano Tommy Paul por 3-2. E estão definidos os confrontos da Libertadores e da Copa Sul-Americana. Na Libertadores, o destaque é o duelo nacional entre Flamengo e Cruzeiro, com o Carioca decidindo no Maracanã. O Corinthians joga contra o Rosário Central da Argentina e tem a vantagem de fazer o segundo jogo em casa. Já o Fluminense reencontra o Independiente Rivadavia, também da Argentina, e decide a vaga fora de casa. O Mirassol encara a LDU do Equador e faz o jogo de volta na altitude de Quito. Por fim, o Palmeiras enfrenta o Cerro Porteño do Paraguai, decidindo a vaga em Assunção. Pela Copa Sul-Americana, os rivais cariocas ficaram em lados opostos. O Vasco enfrenta o Independiente Medellín na Colômbia nos playoffs e, se passar, encara o Olímpia do Paraguai. Grêmio e São Paulo estão no mesmo caminho e podem se enfrentar logo nas oitavas de final. Do outro lado, o Atlético Mineiro espera o vencedor de Bragantino e Sporting Cristal nos playoffs. Já o Botafogo aguarda o duelo entre Lanús e Cienciano para conhecer o adversário das oitavas, com a vantagem de decidir os jogos no Engenhão. Olha só, a OTAN, que é a Aliança Militar do Ocidente, e a Romênia aumentaram a pressão contra o governo da Rússia nesta sexta-feira, depois que um drone russo caiu no teto de um prédio residencial na cidade romena de Galați, perto da fronteira com a Ucrânia. A explosão provocou um incêndio no 10º andar e deixou 2 pessoas feridas. O Ministério da Defesa da Romênia informou que os 2 caças F-16 do país chegaram a decolar para tentar interceptar os alvos. O presidente da Romênia classificou o caso como uma grave violação do direito internacional e expulsou o cônsul-geral da Rússia no país. O presidente da Rússia, Vladimir Putin, negou a autoria do ataque e sugeriu que o drone pudesse ser da Ucrânia. Em entrevista coletiva, ele desafiou os romenos a entregarem os destroços para a investigação. O secretário-geral da OTAN, Mark Rutte, disse que o comportamento irresponsável da Rússia é um perigo para todos nós e que as

0: implicações da guerra ilegal não param na fronteira. Essa é a primeira vez que um drone atinge um prédio residencial na Romênia desde o início da guerra, em fevereiro de 2022. Na mesma madrugada, outro drone russo atingiu um navio de carga da Turquia, na Ucrânia, deixando dois tripulantes feridos. E antes da Rádio Sucupira de todas as sextas, convido você a mandar mensagem para o Panorama. Meu e-mail é leandro.gouveia@cbn.com.br. No Instagram é só procurar por Le Reis Gouveia. Não esquece de escrever seu nome e de onde você está ouvindo. Oi, Leandro, espero que esteja bem. Mandando mensagem para dizer que ainda não ouvi o episódio de hoje, pois estou maratonando e colocando em dia o podcast. Atualmente estou no dia 19 de maio. É até interessante acompanhar as notícias no passado, já tendo o spoiler do que vai acontecer no futuro. Espero ouvir essa mensagem em algum episódio do podcast. Adoro seu humor. É a Ingrid Seramin, de Novo Progresso, Pará. Olha que interessante. Então, um abraço para nós aqui do futuro, para você, Ingrid, que está nos ouvindo. Obrigado pela audiência, viu? Mais uma mensagem aqui, muito carinhosa. Queria saber se seria possível mandar um abraço para o meu irmão. Ele gosta muito do podcast. Uma vez ouvi ele indicando o Panorama para um conhecido nosso. E isso me fez começar a ouvir também. Desde então, acompanho sempre que posso. O nome dele é Jefferson Bastos e ele mora em Correntina, na Bahia. Obrigado pela atenção, Camila Esther, ou Camila Easter, acho que é Esther. Camila, obrigado, viu, pela sua mensagem e também ao Jefferson por indicar o Panorama a você e também ao seu conhecido aí em Correntina. Um abraço para vocês, adorei as duas mensagens, aliás. Esse mês foi meu aniversário, dia 16 foi meu aniversário. Então, dois presentes que vocês me dão aqui, muito obrigado. Tem uma outra mensagem aqui, a Adriana Campana Granjo comentou sobre o podcast PCC O Salve Geral. Falou, excelente, meu marido gostou tanto do primeiro episódio que ouviu duas vezes. Então, nesse sábado, você vai ver aí na lista de episódios do Panorama o terceiro episódio do podcast, que é uma parceria da CBN com o jornal O Globo. Nesse episódio, a repórter Aline Ribeiro conta o que pode explicar a interrupção repentina daqueles ataques de maio de 2006. Tudo mudou depois de uma reunião em um presídio do interior paulista, onde representantes do governo estiveram frente a frente com o chefe da facção criminosa. Lembrando que os 5 episódios já estão disponíveis aí no seu aplicativo, então aproveita o fim de semana para maratonar. Mas antes, não esquece de deixar o Panorama salvo aí na sua biblioteca do Spotify. Bom, a decisão dos Estados Unidos aconteceu depois da visita de Flávio Bolsonaro a Donald Trump, ao secretário Marco Rubio, ao vice-presidente J.D. Vance, mas antes disso, Flávio também visitou Daniel Vorcaro. E aí, Valdemar Costa Neto, essa semana, deu com a língua nos dentes. Daniel Vorcaro, que também fez Cláudio Castro desistir da candidatura ao Senado, tudo isso é assunto para a Rádio Sucupira.
1: Traficantes de tóxico em Sucupira.
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4: 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Terrorista!
5: Não discutimos facção criminosa e terrorismo com o presidente Trump, partindo dele falar de alguma facção no Brasil.
6: Pra frente, Sucupira!
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0: o subdesenvolvimento.
1: Eu não sei você, eu pelo menos vibro quando eu vejo aqueles navios cheios de drogas sendo explodidos em alto mar com os traficantes dentro. E aí uma parte da imprensa inventa que eu estou defendendo que

0: do Lula, que ele foi buscar lá fora, com um tapete vermelho estendido. O que ele quer é se livrar da repercussão do caso do Vorcaro. Eu, se fosse ele, teria vergonha desse papelão.
1: Você não navega nas sutilezas da política. Quando a gente está em situação difícil perante a opinião pública, a gente deve fazer tudo para distrair essa opinião pública. É como se a gente tivesse ficado nu, de repente, no meio da rua, e tivesse que fazer o povo olhar para o outro lado.
2: Foi visitar depois para ver se conseguia o restante do dinheiro. Nós não temos dúvida que ele passou dos limites e foi uma barbaridade o que o Vorcaro fez no país. Mas isso é normal. O que o Flávio fez é natural.
1: Não obstantemente, eu acho que vocês estão fazendo um temporal dentro de uma caneca de bar.
2: Visitar o Vorcaro também, porque o Vorcaro tinha ajudado ele. E ele queria terminar a relação com o Vorcaro. Olha, vai me pagar? Você vai pagar o restante? Dá pra pagar o restante? Ou não dá?
1: Ah, seu senhor, eu tô tão descrente de tudo. E essa descrendice, esse desilusionismo são tão grandes. Eu já tô pensando até em renunciar.
3: Não diga isso.
4: Aqui hoje o governador Cláudio Castro. Esses dias estão sendo muito difíceis. Minha família está passando momentos que eu jamais imaginei que ia passar. Foram dias de dor, dias de exposição, dias de mentiras. Rezando muito, conversando muito, eu resolvi tomar a decisão mais difícil da minha vida. Então resolvi retirar a minha candidatura ao Senado Federal.
1: É duro você suportar tanto traicionismo, tanta ingratitude, tanta decepção, mormente quando você só trabalha pro bem da comunidade.
5: As falas da novela O Bem Amado foram cedidas pelo acervo da TV Globo, o texto é de Dias Gomes e a interpretação do prefeito Odorico Paraguaçu é de Paulo Gracindo. Edição de Edmilson Fernandes e Cláudio Antônio. Essa é edição de colecionador, né? Então você pode ir lá no podcast da Rádio Sucupira para compartilhar com quem você quiser. Essa edição do Panorama vai ficando por aqui. A produção e o roteiro foram feitos por mim, Leandro Gouveia, e a edição e a sonorização por Anderson Wendel, o Tico. A próxima edição do Panorama chega às plataformas por volta das 7 da manhã de segunda-feira com Bianca Santos. Um ótimo fim de semana para você.

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sábado 30 de maio de 2026. O governo americano afirmou que o PCC e o Comando Vermelho atuam em 12 estados dos Estados Unidos. A porta-voz do Departamento de Estado declarou que os grupos realizam tráfico de drogas, de pessoas e movimentações financeiras ilícitas em solo americano. A designação como organizações terroristas bloqueia bens das facções e proíbe transações financeiras com os grupos. O governo brasileiro criticou a medida e classificou o ato como interferência externa. O presidente dos Estados Unidos, Donald Trump, se reuniu com a equipe de governo para decidir sobre um acordo com o Irã. A Casa Branca informou que o republicano só assinará o documento se Teherã respeitar as exigências americanas. Entre as condições estão o fim do desenvolvimento de armas nucleares.

0: e reabertura do Estreito de Hormuz. O Ministério das Relações Exteriores do Irã negou a existência de conversas sobre a questão nuclear. O tenista João Fonseca vai enfrentar no domingo o norueguês Casper Ruud pelas oitavas de final do torneio de Roland Garros. O rival do brasileiro ocupa a posição 16 no ranking mundial. Ontem, o carioca de 19 anos fez história ao vencer o sérvio Novak Djokovic por 3-2 de virada. O sérvio abriu vantagem nos dois primeiros sets, mas sofreu a virada diante do desgaste físico provocado pelo calor. É a primeira vez que João Fonseca avança às oitavas de final em Roland Garros. Depois da partida, o brasileiro disse que ainda estava sem acreditar na vitória, diante de um ídolo e maior vencedor da história do tênis.
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0: O CBN Auto Esporte de hoje fala sobre uma disputa que tem dado o que falar no mercado automotivo brasileiro e que promete dar o que falar também nos próximos meses, porque o BYD Dolphin Mini foi lançado aqui no Brasil e tem conquistado bons números de vendas, mas nos últimos meses também recebeu reforço ou a competição de um outro modelo, o Geely EX2, uma outra montadora chinesa que também desembarcou aqui no Brasil, e esses dois são hatches compactos elétricos que tem atraído a atenção de muitos consumidores brasileiros. Mas afinal, quais são os prós e contras de cada um deles? Qual faria mais sentido na sua garagem? A gente vai responder essas dúvidas no comparativo entre o BYD Dolphin Mini e o Geely EX2 agora aqui no CBN Auto Esporte. Eu sou o Guilherme Muniz e para me ajudar nessa missão está aqui comigo mais uma vez o Leonardo Félix da revista Auto Esporte. E aí, Léo, tudo bem?
1: Olá, Gui, tudo bem com você? Olá para todos os nossos ouvintes e espectadores. Bora falar porque esse é um segmento que está crescendo muito no mercado brasileiro, né, nos últimos tempos, que é o de elétricos de entrada, né? Aliás, muito se fala sobre essa questão do mercado de carro elétrico, se é sucesso, se é fracasso, e tem alguns segmentos em que realmente os carros elétricos não estão performando bem, mas não é o caso desse aqui. Esse dos elétricos de entrada, na faixa de 120, 130 mil reais, o crescimento é exponencial, é muito grande, muita gente interessada por conta da economia de custo mesmo, né? Com preço de combustível versus preço de carregamento, preço de manutenção, porque o carro elétrico é mais simples de manter. Então, o Dolphin Mini tem surpreendido nas vendas. Ele está se tornando um dos 5 carros mais vendidos no Brasil, agora em 2026. Já está muito perto de chegar nesse patamar, o que é um resultado impressionante. E o Geely EX2 também tem vendido muito bem. Não vende mais por conta, diria eu, de limitação de rede. A gente vai falar um pouquinho mais sobre isso. Mas é um carro também que está pegando uma boa tração no mercado brasileiro.
0: Até para trazer alguns números, né? Tem uma diferença significativa de vendas entre esses carros. É importante dizer isso. Eles não estão exatamente colados um no outro. Em abril, por exemplo, o BYD Dolphin Mini vendeu 6.880 unidades contra pouco mais de 3.600 do EX2. No acumulado do ano, claro que a diferença é ainda maior, porque o Dolphin Mini já está aqui no mercado há mais tempo. Então, no acumulado do ano, 21 mil unidades do BYD contra 6 mil do Geely. Mas eles têm aí algumas características semelhantes. O consumidor está olhando para esse segmento. Eu acho até que, complementando o que você falou, Léo, o que chama atenção é que, geralmente, novas tecnologias ou características inovadoras nos carros costumam começar primeiro nos carros mais caros, e aí depois o consumidor do carro de entrada, como essa faixa aqui que a gente está falando, costuma ser mais racional, né? Ele espera um pouco mais, ele entende se primeiro eu quero saber se esse carro vai pesar no meu bolso, se eu vou conseguir manter, e só depois ele vai adotando as novas tecnologias. Nesse carro, a eletrificação, nesse caso aqui, a eletrificação chegou e já está conquistando, né, os consumidores. Então, acho

0: que é isso que chama um pouco da atenção, tanto dos nós aqui, os jornalistas automotivos, mas até da indústria, né? É um movimento diferente do que a gente costumava ter, que era um movimento muito mais conservador na compra do carro de entrada, né?
1: Não, exatamente. O que acontece, né, nesse mercado? Esses carros chineses, eles prezam pelo custo-benefício. Então, pelo preço que eles têm, eles oferecem já um nível tecnológico muito bom, um nível de acabamento muito bom, que é muito superior ao que a gente tem em carros de 120 mil reais nacionais. Então, claro que isso pesa. Só que, para além disso, o consumidor desse segmento de 120 mil reais é o que você falou. Ele é um consumidor racional. Então, ele não pode perder dinheiro. Ele não tem dinheiro para perder. Então, ele precisa também de um carro que traga benefícios no bolso. Então, quando a gente fala dessa questão do custo de recarga versus o preço para abastecer, do custo de manutenção desses carros e especialmente o custo de revenda, a coisa passa a ficar mais interessante. E esses elétricos de entrada, eles são muito competitivos também em todos esses quesitos. E inclusive na parte de revenda, porque são carros que pegaram muita tração entre motoristas de aplicativo. Então a pessoa compra um Dolphin Mini ou compra um Geely EX2 e na hora de revender ela revende pelo mesmo preço que ela comprou. O carro não desvaloriza. Então esses fatores pesaram muito e por isso que esses carros têm feito sucesso. E aqui só para trazer um dado para você. Você falou de 6 mil, quase 7 mil unidades do Dolphin Mini e 3 mil unidades do Geely, né? É quase o dobro das vendas. Só que quando a gente olha para o número de concessionárias, a BYD tem mais de 200. Uhum. Tem 211 concessionárias que a gente aferiu no momento que a gente fechou esse comparativo. A Geely não tinha nem 40 concessionárias. Então, o volume de vendas do Geely EX2 para o número de concessionárias que a Geely tem hoje no Brasil é absurdamente alto. Então, acho que isso mostra o nível de sucesso também desse outro produto.
0: Bom, vamos então detalhar o que cada um desses carros tem. O consumidor, quando chega na loja para pensar em comprar um ou outro, está encontrando o quê? E aí, com base nisso, a gente vai explicando qual deles se sai na frente em cada um dos quesitos. Vamos começar falando do tamanho desses carros, do porte e do espaço interno, porque, ainda que eles sejam compactos, eles acabam tendo um aproveitamento de espaço, até por serem elétricos, um aproveitamento de espaço muito positivo. A Autosport testou os dois modelos e aí, resumidamente, o EX2 ele é 36 centímetros mais comprido do que o Dolphin Mini e tem 15 centímetros a mais de entre-eixos. No final das contas, isso é um saldo positivo de espaço interno, tanto para um consumidor tradicional que queira um carro, um hatch compacto, para levar uma família pequena no banco de trás também, mas principalmente para esse consumidor que você falou, que pode ser um motorista de aplicativo e que ainda que compre um carro de entrada, vai oferecer um espaço um pouco mais agradável ali para quem vai na segunda fileira de bancos, né?
1: Exatamente, Gui. Primeiro, dar o crédito aqui, né, que esse comparativo que está no ar, na nossa revista, no site, no YouTube e tudo mais, foi feito pela Jade Peroni, que é a repórter da Autosport. Muito bem feito, por sinal. A Jade arrasou nesse comparativo. E agora, respondendo a tua pergunta. Sim, o Geely EX2 ele é um carro, né? Ele é um hatch de um porte mais compacto, digamos assim, no sentido convencional, né? Ele é até um pouquinho maior, né? Se a gente compará-lo com um Volkswagen Polo, etc., ele tem um comprimento um pouquinho maior e ele tem, você falou aqui, de entre-eixos,
0: ele tem
1: 2,65 de entre-eixos.
0: Isso, 2,65 de entre-eixos e 4,14 de comprimento.
1: Exato. O entre-eixos dele é o mesmo entre-eixos de um Volkswagen T-Cross. É. Então, ele é um carro que realmente tem muito espaço. O Dolphin Mini, ele é o terceiro menor carro do mercado brasileiro. Ele só não é menor do que o Kwid e que o Fiat Mobi. Então, ele é um carro quase já num segmento subcompacto, digamos assim, uma proposta mais racional, né? Então, quando a gente fala de espaço interno, o Geely EX2 é uma escolha mais assertiva. Mas, claro, né, o Dolphin Mini hoje ele tem esse volume de vendas tão alto porque a BYD já construiu uma trajetória no mercado brasileiro mais longeva do que a Geely. Claro, a Geely já operou no mercado brasileiro muitos anos, sim, atrás, foi uma operação meio desastrosa, mas eu tô pegando, né, dessa retomada da operação da Geely, que ainda é mais recente, então, obviamente, que o Dolphin Mini já tem mais credibilidade de mercado, por isso até que ele vende mais também.
0: Quem pensa em comprar um compacto elétrico de entrada, né, já pensa no Dolphin Mini muito mais do que no EX2, um carro que ainda está chegando por aqui. Agora, essa diferença do espaço aparece também no porta-malas, né, Léo? E aí é uma diferença bem significativa. O Dolphin Mini tem 230 litros de porta-malas, o que é equivalente ao Fiat Mobi que você mencionou, enquanto o EX2 tem 375 litros, que já é um porte parecido ali com o de um Volkswagen T-Cross, mas, além disso, ele tem aquele espaço, um outro espaço para bagagem, para algum item, na dianteira, debaixo do capô, que até

0: ficou muito famoso na prova que aconteceu no Big Brother Brasil, quando esse carro foi apresentado pro grande público, que eles chamaram ali de fronta-malas, são mais 70 litros, e aí com isso é um total de 445 litros. É mais um ponto positivo aí para esse novato em relação ao Dolphin Mini, que também é um novato, mas está aqui há mais tempo.
1: Com certeza, inclusive essa questão do fronta-malas, que é uma expressão que a Geely criou no exterior, eles chamam de frunk, né, que seria do trunk, que é de porta-malas, com um F de front, né, de frente, aí vira frunk. Enfim, como ele é um carro maior, ele permite ter este frontamalas. E tem uma outra questão, que é o motor do Geely, ele é traseiro. O motor elétrico dele, ele é montado sobre o eixo traseiro. Então, isso deixa aquele espaço na parte da frente para você montar esse frunk que você falou de 70 litros. O Dolphin Mini, por ser mais compacto, não consegue ter essa mesma funcionalidade.
0: É isso. O frunk não é uma inovação, mas só deles terem colocado um nome bonitinho e jogado num programa de muita audiência... virou um termo aí conhecido por muita gente.
1: Né? Exatamente, pegou.
0: É. Bom, falando em motor, então, você falou que o motor do Geely é um motor no eixo traseiro. Vamos especificar, então, a diferença de desempenho de cada um deles. E aí também tem uma diferença significativa, né, Léo? O Dolphin Mini tem 75 cavalos de potência, os dois, claro, são elétricos, 75 cavalos de potência e 13,8 kgfm de torque. Enquanto o EX2 tem 116 cavalos e 15,4 kgfm de torque. Nessas duas comparações, tanto em potência quanto em torque, o EX2 também acaba tendo um passinho à frente, né?
1: Exatamente. O EX2, lembrando que o EX2, a gente está falando da versão Pro do EX2, que é a versão de entrada. O Dolphin Mini ele é vendido numa versão única. Então o EX2, ele tem essa versão Pro, que rivaliza com o Dolphin Mini, e ele tem uma versão mais cara, de R$135 mil, que já começa a rivalizar com o Dolphin maior. Então, acho que o grande mérito do EX2 é ele povoar esse meio termo entre o Dolphin Mini e o Dolphin da BYD. O Dolphin Mini é vendido numa versão única de R$120 mil, um apelo muito forte de custo-benefício e tudo mais. Por isso que o Geely EX2 acaba se sobressaindo nessa questão de espaço interno, etc.
0: E esse saldo, né? Qual é o saldo desses motores, dessa diferença de motores? O motorista também percebe isso quando está acelerando, porque Sim. vocês levaram para a pista de testes e deu uma diferença bem significativa na prova do 0 a 100, né? O EX2 chegou a 100 km por hora em menos de 10 segundos, 9,7, enquanto o Dolphin Mini precisou de 14,5 segundos. É uma diferença significativa.
1: É uma diferença significativa, né? Uma diferença de desempenho grande em favor do EX2 e que se refletiu também nas outras provas nossas de aceleração e retomada, né? Então, por exemplo, na aceleração de 0 a 400 metros, o EX2 levou 17 segundos e 2, o Dolphin Mini levou 19 segundos e 3, e nas provas de retomada, né, que é você reacelerar enquanto o carro já está em movimento, a diferença também foi bem grande. De 40 a 80 km por hora, o EX2 retomou em 3,7 segundos e o Dolphin Mini em 5,6. E de 60 a 100, enquanto o EX2 retomou em 5 segundos, o Dolphin Mini retomou em 8,3 segundos. Então, ou seja, o EX2, de fato, é um carro que tem mais espaço e tem mais desempenho. O Dolphin Mini já tem mais renome, por assim dizer, uma rede de concessionárias maior e esse lastro que a BYD já construiu há mais tempo do que a Geely no mercado brasileiro.
0: Agora é engraçado porque, ainda que o EX2 tenha uma potência maior, ele não entrega uma autonomia maior, né? Quer dizer, com uma recarga completa da bateria, o motorista de um carro ou do outro vai rodar praticamente a mesma distância. São 9 quilômetros de diferença de autonomia de um para o outro, o que é residual. Na prática, não faz a menor diferença, né?
1: Exatamente. Por ser menor, mais compacto e, portanto, também um pouco mais leve, uhum, o Dolphin Mini tem um consumo de energia melhor. Muito se fala da autonomia do carro elétrico, né? Mas pouco se fala sobre o consumo de energia, né? Uhum. Isso é algo que a gente no Autosport vem tentando popularizar mais, porque além da autonomia tem um consumo, que é da mesma forma que a gente tem um consumo de combustível, você também tem um consumo de energia. E muitas vezes, para o carro ter uma autonomia gigante, ele tem que ter também uma bateria gigante. E essa bateria grande vai prejudicar o próprio consumo de energia, porque vai deixar o carro mais pesado. Então são contas que você tem que fazer ali no papel. Então, enfim, eu estou falando tudo isso para dizer que o Dolphin Mini teve um consumo no nosso teste de consumo oficial de 10,6 km a cada kWh de bateria na cidade e 6,2 na estrada. O do Geely EX2 foi um consumo um pouquinho ali inferior.

0: né, de 10,8 na cidade e de 6,8 na estrada. Então, enfim, resumindo, até pela questão do tamanho de bateria que os dois carros têm, a autonomia do Dolphin Mini acabou sendo um pouquinho superior, conforme você mencionou, né? Uma autonomia de, na verdade, igual, né? Quase igual, né? De 280 km no Inmetro para o Dolphin Mini, o do Geely até um pouquinho maior, né? 289, mas a bateria do Dolphin Mini é menor, então, ou seja, o quociente ali de consumo energético do Dolphin Mini é um pouquinho melhor.
1: Ele acaba conseguindo fazer um aproveitamento melhor dessa bateria, então mesmo que ela
0: Exatamente.
1: seja menos potente, menor mesmo, ela consegue dar conta do recado, tanto quanto a bateria do EX2.
0: Exatamente.
1: Vamos para os itens de série, Léo. Os dois carros, acho que é legal falar isso, eles têm um ponto de partida parecido em alguns itens, porque os dois têm seis airbags, o que, se a gente olhasse para alguns anos atrás, seria uma diferença significativa, né? Não era tão comum que carros nessa faixa de preço tivessem. Freio de estacionamento eletrônico, monitoramento da pressão dos pneus, sensor de ré e câmera de ré. Mas tem itens que um carro tem e que o outro não tem. Me chamou muito a atenção que o EX2, ele adiciona a saída de ar-condicionado na segunda fileira, porta USB-C, enquanto o Dolphin Mini, esses são diferenciais que eu mencionei do EX2. Enquanto no Dolphin Mini, de diferencial, são itens que muitas vezes eles são mais focados no próprio motorista. Então, ajuste de altura e profundidade do volante, painel de instrumentos configurável, o próprio carregador de indução do celular. Me pareceu que nesse aspecto a BYD teve um olhar muito mais reforçado para quem está ali no banco do motorista e no máximo para o passageiro da frente, enquanto a Geely tentou olhar mais ali para quem está no banco de trás, talvez até beneficiando mais quem foque no uso de carro de aplicativo, né?
0: Exatamente. E por que isso acontece? Porque o Dolphin Mini, mais uma vez, ele é vendido em versão única. Então a BYD precisa entregar no Dolphin Mini o pacote completo do que o carro tem. O Geely, por ser essa versão, a versão Pro, que é a versão de entrada, boa parte desses equipamentos que você mencionou, elas vão estar disponíveis só na versão Max, que é a versão de topo. Então o pessoal vai ter que fazer ali um investimento adicional para chegar nos R$ 135.000 e comprar a versão Max, que é a versão de topo. Aí ela vai ter o pacote completo. Então a versão Pro acaba tendo esse foco, como você também mencionou, muito ali para motorista de aplicativo mesmo, né? É a versão de entrada, né? Então, por isso, não é a versão mais equipada do EX2.
1: É isso. E muitos desses itens que a gente está falando aqui estão em imagens que a Auto Esporte fez para esse comparativo, que além do vídeo que o Léo já mencionou, que está disponível no YouTube da Auto Esporte, você também pode ver essas imagens no, na transmissão em vídeo aqui do CBN Auto Esporte, lá no YouTube da CBN ou também no Spotify. Só para arrematar esse ponto aí dos itens de série, Léo, tela multimídia. Dolphin Mini tem uma tela de 10,1 polegadas, o EX2 uma tela de 14,6 polegadas. Nesse caso, a do EX2 acaba saindo um pouco à frente, mas por ser maior, né? Mas na avaliação de vocês, a Jade destacou que a usabilidade da tela do Dolphin Mini é uma usabilidade que a agradou um pouco mais. E os dois, hoje em dia, a Geely corrigiu aquele erro de não ter sistema de espelhamento nos primeiros carros que chegaram, depois passou a oferecer. Me parece que quando tem aí essa oferta do Apple CarPlay ou do Android Auto, as coisas acabam ficando um pouco mais parelhas, né? Essa diferença fica menos significativa.
0: Exatamente. Os primeiros clientes do EX2 reclamaram muito dessa questão.
1: Com razão.
0: É uma questão que tem em outros carros chineses, a Leapmotor também não oferecia. Para mim, isso é um erro. Eu acho que, assim, isso é uma questão básica, né? E que várias marcas chinesas estão entrando no Brasil, muitas vezes entram com essa estratégia meio atropelada de vai lançando o carro aí e corrige os problemas no meio do caminho. Mas no caso do Geely EX2, isso pegou um pouquinho. Felizmente, é uma questão que já foi resolvida. Mas ainda assim a usabilidade do sistema da BYD, que vamos lembrar, quando começou também tinha várias,
1: Sim.
0: mas a BYD foi corrigindo, né, essas questões no meio do caminho, a Geely também está corrigindo, então a usabilidade acabou sendo melhor. E eu vou destacar um outro ponto que a Jade também deu uma pontuação maior para o Dolphin Mini, que é a do acabamento. O acabamento do Dolphin Mini para um carro do porte dele é, assim, muito bom, muito bom. Ele tem materiais ali macios quase no painel todo. O do Geely é um acabamento muito correto também, mas já tem mais plástico rígido, é um acabamento um pouquinho mais simples. Então, o Geely é muito melhor em espaço interno e desempenho, mas o Dolphin Mini vai compensando em outros itens, como, por exemplo, os itens de série que a gente mencionou, a conectividade, o nível do acabamento. E aí o jogo vai ficando um pouquinho mais parelho.
1: E de fato, ter um nível de acabamento que se destaca tanto quanto o do Dolphin Mini, nessa faixa de entrada, às vezes é o que que a pessoa precisa para escolher por esse carro, porque, de fato, ter um acabamento muito bom numa faixa de preço de entradas não é sempre que a gente encontra. Então, pode, de fato, acabar sendo um bom ponto positivo para esse carro. E sobre a história de faltar o Android

0: de Auto ou Apple CarPlay, tem fontes da indústria que falam que, assim, às vezes para esperar a homologação desses recursos, seria o caso de perder 6 meses de venda de um carro. Então, eles acabam optando por lançar logo e depois corrige, mas com certeza é um ponto muito negativo chegar no mercado sem um item que é fundamental hoje em dia, né?
1: Não, para mim sim, né? E o comprador que comprou esse carro lá no começo, sem esse item de série, ele vai ter perda de revenda em relação a quem comprou já com aquele item. Então é algo que é muito importante, né? Quem está nos ouvindo ter isso em mente também na hora de tomar a decisão de compra. Se o carro vai ter uma atualização, se ele vai receber um item de série que ele ainda não tem, talvez valha a pena esperar, segurar a emoção, a empolgação, para ter uma compra mais racional e que lá na frente, na hora da revenda e tudo mais, você não vai ter aquela surpresa negativa.
0: Léo, para a gente fechar o comparativo, vamos para aquela questão que a gente mencionou lá no começo, que é fundamental para quem compra carro de entrada, que é o custo de manutenção. Depois que você compra, o quanto custa para manter o carro em dia, para fazer as revisões, ou até seguro, porque às vezes um carro pode parecer muito mais vantajoso, mas tem um seguro muito mais caro e aí a conta não fecha. O que acabou aparecendo para vocês nesse tipo de análise?
1: O Dolphin Mini ele tem uma realidade de mercado um pouquinho mais bem acertada do que o de Lear X2. Isso inclui a questão de custos, né? Então, cesta de peças, por exemplo, a do Dolphin Mini é mais em conta, ficou em R$ 12.200 praticamente. A do Geely ficou acima de R$ 13.400. Para você saber o que é uma cesta de peças, pega a revista Autosport lá, o comparativo, é a nossa edição de número 720, que é a nossa penúltima edição, ou entra no site, pesquisa no nosso site da Autosport lá, o comparativo desses dois carros, que lá também está descrito tudo que tem numa cesta de peças. Então a cesta de peças do Dolphin Mini ficou mais competitiva. Já o custo nas 5 primeiras revisões do Geely X2 ficou um pouquinho menor do que o da BYD, então uma coisa meio que compensa a outra. Só que na questão de desvalorização, por ser um produto mais já consolidado no mercado, o Dolphin Mini tem uma desvalorização menor. Esse mapeamento a gente fez de acordo com a tabela FIPE, 4%, 4,5% de desvalorização para o Dolphin Mini contra 5,2% do EX2, comparando carro zero versus o mesmo carro já usado, né, no mercado de usados, a mesma versão, né? E a cotação de seguros, o do Geely X2 também ficou um pouquinho menor. Então, na ponta do lápis, os custos são muito parecidos, o do Dolphin Mini é melhor na cesta, o do Geely X2 é melhor no seguro e nas revisões, mas a desvalorização do Dolphin Mini é menor. Então, e como o Dolphin Mini também tem, a BYD já tem mais de 200 concessionárias no país, etc., o Dolphin Mini acabou tendo uma nota um pouquinho melhor nessa questão de mercado no nosso comparativo.
0: Mas aí, juntando tudo que a gente falou desde o começo até aqui, qual o saldo desse comparativo? Quem leva melhor no final das contas?
1: O EX2 acabou levando a melhor, né? Porque a diferença de mercado ela é muito pequena. A diferença também nesses itens como acabamento, itens de série, acabou sendo muito pequena em favor do Dolphin Mini. Só que a diferença de desempenho e espaço é muito gritante em favor do EX2. Por isso que a gente terminou o comparativo indicando, recomendando a compra do EX2 Pro.
0: É, claramente ele fica mesmo à frente. Claro que se o ouvinte achar um outro ponto melhor, pode ser que, né, um ponto ou outro dão a vantagem para o Dolphin Mini, mas de fato, eu também, avaliando esses dois carros, iria aí com o EX2 num saldo final. Mas, para a gente arrematar esse assunto, Léo, eu acho interessante o seguinte: a BYD tem o mérito de ter desbravado esse mercado e mostrado para a indústria como um todo e para o consumidor que tinha aí um espaço interessante para hatch compacto, principalmente hatch compacto elétrico. Desbravou esse mercado, veio a Geely e já trouxe um material um pouco mais atualizado, digamos assim. Saldo positivo para a competição, né? Para poder o consumidor escolher entre um e outro. E não para aí, porque estes carros também vão enfrentar mais competição daqui para frente.
1: A gente já tem confirmado o lançamento da GAC, vai lançar um modelo chamado Ion UT, que vai competir diretamente contra o EX2, a faixa de preço um pouquinho para cima, mas a ideia é competir diretamente. A MG vai lançar o MG4 Urban no mercado brasileiro, que também vai rivalizar diretamente com o EX2, e tem mais produtos em estudo, né? Por exemplo, é bem possível que a gente tenha a Chevrolet lançando um carro da Wuling no mercado brasileiro, que seria um rival direto do EX2 Pro, mesma faixa de preço, inclusive, que aí seria para mexer muito com o mercado brasileiro. Mas isso deve acontecer só em 2027.
0: A gente vai atualizando até lá com toda certeza. E o CBN Auto Esporte segue agora falando sobre

0: o mercado de carros novos aqui no Brasil.
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0: Ainda falando sobre carros da BYD, porque a BYD chegou aí desbravando vários mercados diferentes e vai reforçar a participação dela no mercado de picapes aqui no Brasil. Continuo com o Leonardo Félix aqui da revista Autosport para falar sobre a Mako. Esse é o nome da próxima grande picape da BYD aqui no Brasil?
2: Pois é, BYD Mako, né? Esse nome foi revelado na Agrishow, onde a BYD surpreendeu todo mundo e mostrou um protótipo dessa picape, que é uma picape intermediária com um porte muito parecido com o de uma Fiat Toro. E eles mostraram um protótipo todo envelopado da Mako. Confirmaram esse nome. A gente apurou que o lançamento deve acontecer agora, já no terceiro trimestre de 2026. E vai ser a primeira picape intermediária híbrida plug-in do mercado brasileiro. E ela já deve chegar à híbrida Flex. Mesmo conjunto mecânico do BYD Song Pro e do BYD King, né? Então a gente está falando de um conjunto 1.5 aspirado junto com um motor elétrico formando 235 cavalos de potência combinada. Inicialmente ela deve ser vendida só com tração dianteira, mas tem uma versão 4x4 com motor elétrico traseiro e um desempenho maior, né? Uma potência combinada maior sendo preparada, e ela deve ser lançada em 2027 no mercado brasileiro. A base dessa picape é a mesma base do BYD Song Pro, então a gente pode esperar uma cabine bem parecida com o que a gente tem no próprio Song Pro.
0: Muito bem, vamos atualizando até lá, porque o fato deles terem mostrado na Agrishow é um indicativo de que eles estão botando uma aposta, fazendo uma aposta muito grande nessa picape e nesse segmento como um todo, né?
2: Exatamente. E é um segmento que vai começar a ser povoado também pelas marcas chinesas. É um segmento que hoje tem muito poucos concorrentes. A Fiat Toro ainda meio que continua nadando de braçada. A gente vai ter a Volkswagen Tucan chegando em 2027. A gente vai ter a Renault Niagara chegando no final desse ano, esse produto da BYD, e a gente apurou em primeiríssima mão lá na China que a GWM também está preparando uma picape intermediária para o mercado brasileiro, mas aí o lançamento vai ser só em 2028, esse desenvolvimento ainda está mais na parte inicial, e como a GWM vai ter uma segunda fábrica no mercado brasileiro, no Brasil, no Espírito Santo, a partir de 2028, essa picape vai ser produzida lá.
0: Mercado aquecidíssimo, a gente vai atualizar aqui para os nossos ouvintes. Vamos agora para o Auto Esporte Responde.
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0: E o Auto Esporte Responde de hoje fala mais sobre as dúvidas exatamente de baterias de carros híbridos plug-in. E eu quero já relembrar aqui que o ouvinte pode participar mandando a sua dúvida para o nosso e-mail cbnautosport@cbn.com.br. Pode ser dica, pode ser dúvida sobre manutenção, uso do carro, até sobre documentação. Qualquer dúvida que você tiver relacionada ao mundo do carro, manda para o cbnautosport@cbn.com.br que a gente responde por aqui. A dúvida de hoje é a seguinte: a bateria de carro híbrido plug-in acaba? E aí, Léo, qual que é a resposta para essa dúvida? Corre esse risco?
2: Pois é, isso aí é uma dúvida muito recorrente que a gente tem, principalmente porque em alguns carros híbridos mais antigos isso de fato acontecia, alguns consumidores ficaram sem bateria no meio da estrada, e aí já tem um monte de corte de podcast falando sobre, né, o terror dos carros híbridos, você vai ficar sem bateria, seu carro vai ficar com a relação peso-potência de um Uno Mille, etc e tal, mas a verdade é que nos carros híbridos modernos isso não acontece. A gente consultou o professor Fábio Delatore, da área de eletrônica automotiva e propulsão elétrica do Instituto Mauá de Tecnologia, e ele explicou pra gente, e a gente já confirmou isso na prática, né, testando os carros, esses carros híbridos plug-ins novos na prática, tudo gira em torno de um item de todo carro híbrido chamado, e de carro elétrico também, chamado SOC, ou estado de carga, que, ou seja, é a quantidade de energia disponível na bateria, né, de um carro elétrico ou de um carro híbrido. E as centrais eletrônicas desses carros hoje todas trabalham com um estado mínimo de carga garantido para que você não fique sem a potência do motor elétrico para auxiliar ali o motor a combustão. E esse estado de carga ele pode ser gerenciado tanto eletronicamente, automaticamente pelo próprio veículo, quanto, né, nesses veículos mais novos da BYD, da própria GWM e de outras marcas, ele pode ser também configurado manualmente pelo usuário. Então, se você quiser colocar lá um estado mínimo de carga de 40%, geralmente esses estados podem variar entre 20% e 80%. Então, eu quero deixar lá 50%. Quando a bateria chegar nesse estado de 50%, o veículo vai usar a própria energia do motor a combustão para garantir que a bateria

0: não vai baixar de 50%. E aí você não tem o risco de ficar sem bateria e ficar sem a potência do motor elétrico auxiliando no, na propulsão do carro.
1: Pronto, então não tem esse risco aí para os motoristas desse tipo de carro. Leonardo Félix, dúvida respondida e tantas outras informações que a gente trouxe por aqui. Missão cumprida, obrigado por hoje, hein?
0: Valeu, Gui, valeu a todos os nossos ouvintes e espectadores. Espero que a gente tenha ajudado aí, porque esse tema, né, de carro elétrico, carro híbrido ainda gera muita dúvida. É. E estamos aqui para tentar esclarecer sempre as principais questões para vocês.
1: Estamos aqui para isso, valeu. O CBN Autosport fica por aqui. A gente teve os trabalhos técnicos hoje da Débora Gonçalves, da Priscila Gubiotti e da Isabel Gomes, e a edição é do Rafael Furugem e do Luiz Fernando Figliage. Muito obrigado pela sua companhia. Lembrando que você pode assistir todo esse programa em vídeo no canal do YouTube da CBN, também no Spotify. Se preferir, tem a versão em podcast nos nossos canais todos, nos aplicativos de podcast, além do site e do aplicativo da CBN. E no rádio, a gente volta todo domingo, 9 horas da manhã. Até mais!
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0: Guilherme Muniz conosco aqui no CBN Madrugada.
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0: Sábado 30 de maio de 2026. O governo federal bloqueou 4 bilhões e 600 milhões de reais em emendas parlamentares e congelou 17 bilhões e meio em órgãos do executivo. Detalhamento consta em decreto de programação orçamentária publicado nesta sexta-feira. A medida visa cumprir regras fiscais diante do aumento de despesas obrigatórias. Ministérios da Defesa, Cidades e Educação foram os mais atingidos pela contenção. As pastas da Saúde, Previdência, Trabalho e Segurança Pública ficaram livres de cortes neste mês. Socorristas retiraram o primeiro dos 5 homens presos em uma caverna no Laos, após 9 dias de confinamento. Sobrevivente recebeu os primeiros socorros e foi encaminhado a um hospital. Mergulhadores profissionais suspenderam os trabalhos após a primeira retirada, devido às condições físicas dos outros 4 homens. O trajeto de retorno dura 2 horas e apresenta passagens estreitas inundadas por água barrenta. A operação será retomada agora pela manhã para retirar os sobreviventes e buscar mais 2 desaparecidos. Paris Saint-Germain e Arsenal decidem hoje o título da Champions League. A partida ocorre em Budapeste, na Hungria, começa a 1 da tarde, no horário de Brasília. O clube francês busca o bicampeonato consecutivo do torneio continental. A equipe inglesa tenta conquistar o troféu pela primeira vez em sua história. No horário de Brasília, 3 horas e 37 minutos.
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0: Três horas e 39 minutos. Bom dia a você que nos faz companhia aqui no CBN Madrugada com Ricardo Garcia, porque hoje é sábado, vamos até às 6 da manhã, hein? Daqui a pouquinho às 4.

0: 4, previsão do tempo. 4:30 a gente faz aquele aperitivo do Jornal da CBN, os principais destaques do dia, tudo sobre a vitória sensacional de João Fonseca contra o Djokovic, hein? Que partida fez o João. Coisa maravilhosa, tá na quarta rodada de Roland Garros. E contando, hein? E contando, que agora ele abriu uma brecha ali que de repente pode seguir bem mais à frente. A gente, é claro, vai torcer demais pelo João Fonseca. 3:39, agora é hora do Dr. Luiz Fernando Correia.
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2: Vamos voltar a tratar aqui da questão do ebola?
3: Vamos revisar o que vem acontecendo para as pessoas. Tem muita informação rolando, né? Então, para as pessoas entenderem em que pé nós estamos. Essa é a nona vez que é declarado pela... Importante isso lembrar. É a nona vez que é declarado pela OMS uma emergência de saúde pública de importância internacional. Né? A última vez que aconteceu isso foi antes da declaração de pandemia da Covid. O vírus, no caso, é o vírus ebola, que causa surtos na República Democrática do Congo quase que todos os anos. Esse é o 17º surto, com a diferença de que a gente está lidando com uma cepa nova, quer dizer, não é nova, uma cepa diferente da habitual. A cepa que geralmente circula na República Democrática do Congo é a espécie Zaire, mas a atual é a chamada Bundibugyo, uma cepa que só tinha causado 3 pequenos surtos na história recente, depois de ter sido descoberto. Então, a situação é complicada, porque a gente não tem vacina, a gente não tem tratamento específico para essa cepa do ebola, apesar dela até agora ter mostrado uma letalidade, ou seja, ela mata um pouco menos que o ebola tradicional. A letalidade dela é alta, assim mesmo, entre 25% e 50%, né? E a preocupação do mundo inteiro, e principalmente a preocupação do OMS, ontem o Dr. Tedros Adhanom, que é o diretor-geral da OMS, declarou que o problema é a situação que tem que ser resolvida, é lógico, para poder acessar e poder atacar esse surto, é o fato de que a região da República Democrática do Congo, onde está acontecendo o surto, é uma região em conflito armado. Então, se não se resolver esse conflito armado, essa situação dificilmente vai ser contida, como aconteceu no passado, né? O último grande surto foi em 2014, a gente teve mais de 100 mil casos com mais de 10 mil mortes. Mas naquela época houve um grande esforço mundial, muita força militar envolvida, e se conseguiu tratar a situação. Agora a gente não tem mais esse apoio, o mundo não tem mais essa organização toda, e a situação está completamente sem controle. Isso dito pelo Dr. Tedros Adhanom, que é o diretor-geral da OMS. Né? Vamos lembrar, esse surto foi notificado ao mundo no dia 5 de maio, né? E agora a gente, e muito rapidamente, os números eram relativamente pequenos, né? Até, com 8 casos e 80 mortes. 10 dias depois, a conta já estava em 120 casos confirmados e mais de 1.000 suspeitos, e com pelo menos 264 mortes em 3 províncias diferentes. E que se sabe que provavelmente esse número é muito maior, porque essas regiões são remotas e não se tem um esforço de testagem organizado. Gente, vamos lembrar, a República Democrática do Congo é um país enorme. Se você pegar no mapa da África, a República Democrática do Congo, e colocar em cima da Europa, o Congo é praticamente o tamanho da Europa Ocidental inteira. Então, já se vê o tamanho da complicação, né? Essa emergência está se espalhando. O surto começa confinado em 3 áreas na região de Ituri, mas já alcançou outras 2 províncias, Kivu do Norte e Kivu do Sul, chegou à capital Kinshasa, cruzou a fronteira para Uganda, onde existem 7 casos confirmados com uma morte. E é o seguinte, essas regiões têm aeroportos internacionais, são com circulação mundial de voos, voos para a Ásia, voos para a própria África, voos para a Europa. Então, é uma situação que, se não for abordada completamente, no momento, até pela própria OMS, o risco declarado é um risco muito alto, regional, no país, no Congo e nos países em volta, e um risco, por enquanto, baixo para o resto do mundo, porque o ebola é uma doença extremamente grave, uma doença que a transmissão não é por via aérea, a transmissão é por contato com secreções do paciente, e o paciente tem uma característica interessante, boa para esse, a única coisa boa dessa história, é o paciente só transmite a doença depois de ter sintoma. Então você consegue evitar, eventualmente diminuir a chance desse espalhamento para fora através de embarque aéreo e tudo mais, se você criar barreiras importantes. A situação realmente interna lá é muito complicada, os relatos que a gente vê das equipes que estão na região e estão sendo publicados na mídia internacional principalmente, são de que a população não está orientada, não existe uma comunicação efetiva. Essa semana, pelo menos 3 centros de tratamento de pacientes de ebola foram queimados pela população, porque a população ainda entende que a doença veio dos estrangeiros. Uhum. Então, quando se monta um centro estrangeiro para tratar os pacientes, a população acha que eles estão espalhando a doença e atacam as equipes de saúde. Então, é uma situação bastante complicada, ainda está em evolução. Eu acho que vale a pena a gente fazer essa revisão hoje, Milton.
2: Muito obrigado, doutor Luiz Fernando, e um bom fim de semana.
0: Aí o Milton Jung conversando com o Dr. Luiz Fernando Correia. Clauston Dutra traz para a gente uma reportagem importante, né? Importantíssimo isso aqui, é uma revisão da nossa história.
4: A conclusão da Comissão Especial sobre Mortos e Desaparecidos Políticos foi aprovada por 6 votos favoráveis e 1 abstenção durante sessão realizada na sede da Procuradoria Regional da República da Terceira Região, em São Paulo. A investigação reuniu elementos que apontam para um atentado político e para uma operação de ocultação dos fatos ocorrida depois da morte do ex-presidente Juscelino Kubitschek. O documento contesta a versão oficial de que JK morreu em um acidente automobilístico na Via Dutra, entre São Paulo e Rio de Janeiro. A professora e relatora do caso, Maria Cecília Adão, disse que a morte de JK foi seguida por uma série de ações para esconder o que realmente aconteceu.
5: Que o acidente não aconteceu conforme foi relatado. E se a gente considerar o contexto político do momento, se a gente considerar que houve perseguição política, ameaças, né, que essas ameaças foram relatadas, se a gente considerar que houve notícia da morte antes do período, que houve a concretização do acidente, e a ocultação e a destruição de provas, né, a gente pode dizer que o assassinato foi gestado, que ele foi avisado, que ele foi noticiado, que ele foi concretizado e que, por fim, ele foi ocultado.
4: A comissão afirma que JK foi atraído para a viagem por meio de uma reunião marcada por emissários ligados ao governo do então presidente Ernesto Geisel. O encontro teria sido o motivo para Juscelino fazer a viagem de carro e não de avião. Os investigadores também citam o depoimento de um caminhoneiro que relatou ter visto o motorista Geraldo Ribeiro desacordado ao volante instantes após a colisão. O relato sustenta a hipótese de que ele possa ter sido incapacitado antes da batida. O relatório aponta ainda 37 fraudes e irregularidades na apuração do caso, entre elas a chegada de agentes do aparato repressivo ao local, poucos minutos depois do acidente, a falta de isolamento da área e a remoção dos veículos sem preservação da cena. A comissão sustenta que houve destruição e adulteração de provas. Os integrantes citam a desmontagem do carro de JK, divergências nos laudos oficiais e testemunhos que teriam sido ignorados durante as investigações. Outro elemento destacado é uma publicação divulgada 3 dias antes da morte do ex-presidente, que mencionava a possibilidade de ele morrer em um acidente na Via Dutra. Com a aprovação do parecer, a comissão pretende solicitar a retificação da certidão de óbito de Juscelino Kubitschek. De São Paulo, Clauston Dutra.
0: Três horas e 48 minutos agora.

0: espaço aqui no CBN Madrugada para o Michel Alcoforado conversando com Fernando Andrade e Tatiana Vasconcelos.
1: Lá vem o Michel colocar a gente para pensar a partir de um livro do historiador... É, do Harari? Yuval Noah Harari?
2: É, ele mesmo, o homem que serve para tudo e para todos, né?
1: É
2: onipresente, onisciente, onipotente.
1: Que ótimo. Pior, mais que ele, só o Byung, né?
2: É porque o Byung escreve mais, né? O Harari, como escreve livro grande, demora mais tempo.
1: Verdade.
2: O Byung foi mais inteligente, escreve livrinhos pequenininhos.
3: Isso.
2: E aí publica pra caramba e explica qualquer coisa, né?
1: E tá sempre sendo falado por isso, obviamente.
2: Sempre
1: né?
2: certo, né?
1: É,
2: uma gente que é unanimidade,
1: certo,
2: tá sempre
1: é
2: certo.
1: Impressionante.
3: E aí? Que livro
1: pra onde você leva a gente hoje, hein?
2: Então, vim trazer um livrinho que ele não fez tanto barulho como deveria, que é o Nexus, do Harari. Esse livro foi publicado em 2024 pela Companhia das Letras. É um catatauzinho, tá? Tem umas 500 páginas. Mas o livro, nesse livro, o Harari, que é um historiador israelense, se preocupa em pensar como é que as redes de informações foram fundamentais para a gente inventar a sociedade. Para quem não conhece, como já disse, o Harari é esse historiador que estava tranquilão, dando aula na Universidade de Tel Aviv. Aí um dia ele vai lá e monta um curso para os seus alunos sobre a história da humanidade. Depois que ele fez esse curso, ele gostou tanto do curso que ele começou a escrever o livro. Escreveu um livro, que é o Homo Sapiens, que vendeu para chuchu para tudo quanto é lugar do planeta, e se transformou nessa figura que atua hoje como futurista, consultor de grandes presidentes espalhados pelo planeta, está sempre naquele Fórum Econômico Mundial lá de Davos, sentado com quem decide os rumos do mundo, e se transformou nessa iminência parda que nos ajuda a entender não só o que a gente está vivendo hoje, mas imaginar outros futuros. Esse livro do Harari eu gosto muito, assim como gosto muito do Homo Sapiens, porque ele consegue, com uma boa prosa, uma escrita fascinante, dar conta de entender uma pergunta que vem nos perturbando desde sempre, que é o que faz os humanos ficarem junto dos humanos. Você sabe, né? A gente tem um cansaço enorme dos outros. Se você pudesse... não sei vocês, né? Mas eu sou daqueles que quando o vizinho vem vindo atrás do elevador, eu corro, entro no elevador antes do outro, aperto o botão rápido para não ter de subir no elevador acompanhado. A gente faz de tudo para não conviver com os outros. E nesse movimento, que o Harari vai dizer, olha... É verdade, você faz de tudo para não conviver com os outros, mas há algo que mantém a sociedade de pé, que mantém a humanidade persistindo, apesar de todos os pesares e apesar de todos os cataclismos que nos acompanham nos últimos 500 anos. O que o Harari vai dizer é que essa resposta para que mantém a gente junto é um ciclo intenso de reciprocidades que estão balizados numa coisa fundamental. Não importa se a gente está falando da sociedade ocidental, se a gente está falando da sociedade oriental, se a gente está falando dos astecas, dos maias, dos americanos ou dos franceses. O que mantém todos nós juntos é um intenso fluxo de troca de informações. Então, não importa que tipo de cultura ou período histórico a gente está vivendo, as trocas informacionais que a humanidade vai inventando para si é o que mantém a gente colado nos outros. Por quê? Porque é a partir das trocas de informações que a gente tem uns com os outros que a gente sedimenta uma certa noção de realidade. Você pode falar, mas eu não estou entendendo mais nada. Como assim a realidade ela surge da informação e a realidade não está aí diante dos meus olhos? O Harari vai fazer uma diferenciação entre três tipos de realidade, tá? Ou três tipos de possibilidade que a gente tem de lidar com a vida, para falar aqui em outros termos. O primeiro são as questões objetivas. Então é a montanha, o pão de açúcar, o mar, é a chuva que cai do teto, do céu, a nuvem, a areia da praia. Tudo isso são condições objetivas que estão para ali independente da gente. Uma outra dimensão importante que ele vai chamar a atenção é aquilo que a gente vai falar, vai denominar como realidade subjetiva, que é o que você sente dentro de você. Então, um dia você está triste, outro você está alegre, outro você está com inveja da tua amiga, outro você está, sei lá, chateado, sei lá, com quem. É aquilo que existe dentro de você. Todas essas duas dimensões, elas não inventam sociedade. Para a gente inventar sociedade, a gente precisa de uma terceira camada, que é a dimensão intersubjetiva, que é a vida que você inventa com os outros. E essa vida que a gente inventa com os outros, ela, em geral, está baseada em troca de informações. Que vida é essa? Olha, o imposto... imposto, um dia você chegou ali, o governo chegou, a sociedade brasileira chegou e decidiu, olha, para a gente manter essa sociedade funcionando como a gente quer,

0: gente vai inventar aqui um documento que eu vou enviar para tua casa no começo do ano, que é o teu IPTU, e esse imposto vai sedimentar uma troca de informações entre o governante, a prefeitura e você. E por mais que seja só um papel que chega na tua casa, se você não pagar, dá ruim. A mesma coisa que a conta de luz, a mesma coisa que a conta d'água ou da internet. É só um papel que chega aí no teu e-mail, na tua casa, onde for. E esse acordo, essa informação, ela existe na cabeça da gente, mas se você não obedecer, dá ruim. E aí o Harari vai dizer que, ao longo da história, essas trocas de informações inventaram o mundo que a gente vivia. E ele vai fazer isso ao longo da história inteira. Então ele vai pensar no Império do Papel, quando os documentos e a burocracia tinham um papel importantíssimo na definição do que era a realidade. Ele vai pensar como é que os jornais e os meios de comunicação, todo dia que você acordava de manhã, lia a primeira capa do jornal, você entendia o que era o mundo daquele dia. Ele vai passar pelas redes sociais e vai chegar num assunto que interessa a gente a besta aqui, e a gente discute sempre, que é o impacto das tecnologias na nossa percepção do que é o real. O Harari vai dizer que governos totalitários, ou seja, ditaduras, são frágeis porque elas controlam a informação sozinhas. Mas a gente sabe onde é que está o controle e a gente sabe a intenção daquele que está moldando o controle dessa informação. Então, no governo Vargas, na ditadura do Getúlio Vargas, tinha o DIP, que era o departamento que estava preocupado em inventar uma certa realidade que era o Brasil. E todo mundo sabia qual era a intenção do governo quando estava fazendo isso. Em governos democráticos, essa narrativa, essas realidades, elas são disputadas, cada um tem a sua versão. E a cada 4 anos, a cada 2 anos, os governantes apresentam um projeto de país, um projeto de ficção, um projeto de fluxo de informação, e a gente vai acreditar naquilo e vai votar. Qual é o problema que a gente está vivendo agora? O problema é que os algoritmos, as plataformas digitais, as big techs, as grandes empresas, estão determinando que tipo de informação está chegando aí na tua tela do celular e como é que isso está influenciando a tua forma de pensar. E os resultados são claros e a gente vê todos os dias. A tal da polarização, a tua incapacidade de conviver com gente que pensa diferente de você, ou a incapacidade que a gente cada vez mais tem nutrindo de perceber, né, o mundo ou o Brasil de um meio, pelo mais ou menos pelo mesmo prisma, vem por conta. Ou vem muito por conta dessa capacidade que essas tractanas têm de criar realidades que não são compartilhadas com todo mundo. Então, o livro do Harari não aponta soluções para esse problema, mas chama a atenção para um dilema que é fundamental da gente discutir. Como as novas tecnologias estão dizimando ou estão esfacelando a nossa ideia de sociedade, a nossa ideia de nação, e os fluxos informacionais que estão determinando quem é quem e o que tipo de vida é essa que a gente quer levar. Então, vamos pensar sobre isso, porque lendo coisas e falando coisas e sendo ouvido, dialogando, que a gente inventa a sociedade, e se tem gente determinando o que que a gente está lendo, o que que a gente pode falar e que tipo de troca pode acontecer, a gente está abrindo mão desse poder.
1: Ele fala sobre a verdade, porque informação não significa necessariamente verdade. O que que ele diz sobre isso?
0: Não, muito interessante isso. Sociedades com muita informação nem sempre são aquelas melhores de se viver, né? Excesso de informação que não seja curada, compartilhada, fruto de diálogo da sociedade, não leva a lugar nenhum. Um elemento interessante, aí eu dialogo com outro livrinho que qualquer dia eu trago aqui, que é de uma crítica da revista New Yorker, que é essa revista de gente inteligente lá em Nova York. Ela é uma revista de gente que sabe ler, meu negócio impressionante. E ela tem esse livrinho que se chama A Morte da Verdade. Ela vai trazer, Fernando, nesse outro livro que dialoga muito com o Harari, de que as redes sociais fizeram com que a gente deixasse de ficar apegado aos fatos e se preocupasse mais com as versões. Porque é quase como se cada um tivesse um megafone e com a possibilidade de vender para o outro aquilo que acredita que é o real. Independente dessa história ter algum apego ou não com a realidade objetiva, com aquilo que a gente está sentindo ou com a nossa visão de sociedade. Toda vez que a gente começa a acreditar que a nossa verdade é a única verdade só, o que acontece é que a gente começa a perder a noção do que é o real, do que é a verdade ou do que é aquilo que nos liga. E aí o problema se instaura. Então, informação.

0: tentar se valer dos arquivos do New York Times, dos arquivos do Wall Street Journal, dos arquivos desses jornais que foram fundamentais na invenção da verdade na nossa sociedade, para conseguir deixar essas inteligências artificiais mais próximas daquilo que a gente acredita que é o real. Então, jornalismo mais do que nunca tem importado por conta disso, né? A gente precisa ter um colchão comum que é construído via esses canais e a apuração e o trabalho desses profissionais para conseguir viver numa sociedade onde todo mundo saiba o que, que é o real.
1: Nó, nó.
2: Boa, boa.
1: A cabeça fez como agora? Michel Confrato está aqui para isso. Vai dar, você jura?
0: Vai.
1: Você promete?
2: Vai dar certo para quem?
0: É.
2: Essa é uma pergunta para um próximo.
1: Mas é de desespero.
2: É assunto para uma próxima.
0: 500 páginas do Harari resumidas aqui num comentário. O Harari aprofunda essa conversa muito mais. Ele é um historiador. Apesar das 500 páginas, não queria desestimular ninguém a ler, não, tá, Tati, Fernando? Porque O Harari escreve bem pra caramba. Eu, logo que saiu o Sapiens, esse primeiro livro dele, que eu aconselho todo mundo a ler também, eu, como antropólogo, fiquei com uma preguiça danada de um historiador fazendo a linha evolutiva do que é a sociedade. Mas isso rapidamente se esfacelou, assim. Eu me lembro que eu estava no aeroporto, peguei o livro com má vontade, abri a primeira página, e quando eu li a primeira página, eu falei, esse cara é gênio.
1: Foi conquistado.
0: Fui lá no caixa, comprei e levei para casa. Então, vale a pena, 500 páginas do Harari, passa melhor do que... vídeo no TikTok e funciona bem, te deixa mais inteligente.
1: Eu queria dizer,
0: serve pra tudo.
1: Faz a gente entender melhor o mundo, né? Pra isso também que serve a leitura, né?
0: Isso, exatamente.
3: Muito bem. Michel Conforado com Fernando Andrade e Tatiana Vasconcelos. Vem aí Edmilson Fernandes.
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0: Sábado, 30 de maio de 2026. A Receita Federal recebeu 44 milhões e 400 mil declarações do Imposto de Renda 2026 até o final do prazo na noite desta sexta-feira. O volume superou a projeção inicial de 44 milhões de documentos estabelecida pelo órgão. O sistema de recepção está temporariamente interrompido hoje e voltará a funcionar na segunda-feira. Os contribuintes que enviarem o documento a partir da retomada pagarão multa por atraso. O supervisor nacional do órgão, José Carlos Fonseca, previu que 2 milhões de pessoas cairão na malha fina. Uma varredura de rotina encontrou escutas eletrônicas no gabinete do governador em exercício do Rio de Janeiro, Ricardo Couto. A informação foi divulgada pela jornalista Miriam Leitão. De acordo com o governo estadual, o material recolhido no Palácio do Guanabara é antigo e estava desativado. O Gabinete de Segurança Institucional investiga a origem e os responsáveis pela instalação dos aparelhos. O desembargador Ricardo Couto assumiu o governo fluminense em março, após a renúncia de Cláudio Castro. A Polícia Civil de São Paulo pediu indiciamento da influenciadora Deolane Bezerra, do traficante Marcola e mais 4 pessoas. Todos são suspeitos de envolvimento com a organização criminosa e lavagem de dinheiro para o PCC. A investigação aponta que Deolane utilizava uma transportadora de fachada para ocultar recursos da facção. A defesa de Marcola declarou que ele não conhece a influenciadora e nega as acusações. A defesa de Deolane afirma que ela é vítima de perseguição e nega os vínculos ilícitos. Hora de Brasília, 4 e 3.
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1: 4 e 5, bom dia a você que nos faz companhia aqui no CBN Madrugada com Ricardo Garcia na mesa de som. E agora vamos saber como estará o tempo em todo o Brasil com a Jade Ramos.
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2: Neste sábado, o destaque é para o sul do país, em que ocorrem pancadas de chuva desde cedo, no Paraná e em Santa Catarina. Enquanto no Rio Grande do Sul, a chuva ocorre de forma mais isolada ao longo do dia. Já no sudeste, o destaque é para o estado de São Paulo, em que a chuva começa a ganhar força à tarde, em áreas que fazem divisa com o sul de Minas Gerais. Na capital paulista, o dia segue frio e sem expectativa de muitas chuvas ao longo do dia. Enquanto no Rio de Janeiro e no Espírito Santo, o dia segue com muitas nuvens e chuvas mais fracas a moderadas no período da tarde. Já no centro-oeste, o sábado mantém o tempo firme na maior parte da região. Apenas em Mato Grosso do Sul pode registrar algumas pancadas de chuva mais isoladas, principalmente no sul e leste do estado. E no Nordeste, a chuva continua concentrada no litoral entre a Bahia e Pernambuco. E também chove no Maranhão, Piauí e no Ceará. E no norte do país, o calor e a umidade elevada também favorece pancadas de chuva em Amazonas, Roraima, Amapá e no norte do Pará. Jade Ramos, da Clima Tempo, para a CBN.
1: 4 horas e 7 minutos. Agora a gente vai conhecer um pouquinho mais da história da diva debochada. Fernando Andrade e Tatiana Vasconcelos nos explicam.
3: Bom, como a gente te contou no começo desse estúdio CBN, hoje a gente vai, a partir de agora, a gente vai falar aqui nesse espaço sobre a vida e a carreira de uma grande brasileira, Dercy Gonçalves, que está ganhando essa biografia, escrita pela autora, pela escritora, jornalista Adriana Negreiros, que está conosco hoje aqui. Adriana, que prazer te receber. Seja bem-vinda.
4: Prazer todo meu, Tatiana e Fernando. Muito prazer estar aqui com vocês.
3: Obrigado. Dercy, a diva debochada. Quero começar pelo começo, te perguntar quem foi Dercy Gonçalves, para eventualmente alguém que esteja nos escutando agora e não saiba. E o que te atraiu nela a ponto de você querer escrever sobre a vida e a carreira dela?
4: Eu vou tomar emprestadas as palavras do Sápado Magalja, que foi um grande crítico teatral, que definiu a Dercy Gonçalves como a grande dama do teatro marginal brasileiro. Eu adoro essa definição, porque define muito bem a Dercy. A Dercy foi uma atriz que nasceu em 1907, que morreu em 2008, portanto teve uma vida longeva, conheceu o século XX inteiro, começou a atuar ali nos anos 20 ainda, no Circo Mambembe, e passou por diversos ambientes, passou pelo teatro de revista, pelo teatro, pelo rádio, pela televisão, pelo cinema, e chegou a pegar o comecinho ali da internet explodindo como tal. Então, uma mulher que conheceu toda a indústria do entretenimento, muitas vezes como testemunha, mas quase sempre como protagonista. E foi exatamente isso que me atraiu nela, Tatiana. O fato de eu ter sido essa testemunha ocular ali de todas as transformações, e de ter sido uma mulher também muito transgressora, uma mulher, né, usando aqui o clichê, muito à frente do seu tempo. Além de engraçadíssima, o que me garantiu anos de trabalho muito bom ao mergulhar na vida dela.
5: Bom, você faz um trabalho de pesquisa muito minucioso para escrever essa história de mais de 100 anos de vida de Dercy. E o livro, a gente nota o seguinte, que ele é cheio de notas, cheio de referências. Como é que foi sua pesquisa, Adriana? Que tipo de documentos consultou? Com quem conversou para falar dos detalhes da vida de Dercy?
4: Então, Fernando, eu faço muita questão de referenciar as notas para que se saiba que todas as informações que constam ali não são fruto da minha imaginação.

0: imaginação, porque a gente sabe que é muito difícil fazer uma pesquisa de um personagem que viveu tanto tempo e que começou a trabalhar ainda nos anos 20, e algumas histórias envolvendo a Dercy Gonçalves são tão fantásticas que um leitor mais desconfiado poderá até pensar, será que essa jornalista andou inventando essa coisa? Porque não é possível que isso de fato tenha acontecido. Por isso eu faço tanta questão de referenciar as informações. Mas eu tive basicamente três fontes de pesquisa. Em primeiro lugar, a fonte prioritária foram os jornais, as revistas de época. A Dercy foi uma mulher que viveu sob os holofotes desde o começo da carreira, portanto, ela teve a vida muito escrutinada pela imprensa. Há muita documentação sobre a Dercy Gonçalves, o que também é muito revelador da forma como o Brasil vê mulheres como a Dercy Gonçalves. Então, essa foi a minha fonte mais importante de informações. Além disso, eu consumi uma vasta bibliografia. Não apenas sobre a Dercy, também como sobre os ambientes pelos quais ela circulou, teatros de revista, sobretudo. E em relação a isso, há um livro que foi fundamental para mim, que é uma biografia que foi lançada em 1994 pela Maria Adelaide Amaral, que é um relato em primeira pessoa da Dercy para Maria Adelaide. Ali me serviu como um guia. E além disso, eu também entrevistei pessoas que tiveram a sorte de conviver com a Dercy, como Daniel Filho, como Boni, como a própria Maria Adelaide. Houve um personagem que foi muito importante para a execução desse livro, que é o Homero Cossack, que era um dentista, que depois acabou virando ator, que foi namorado da Dercy, e foi um dos melhores amigos dela. Então foram essas as três principais bases ali de pesquisa que eu tive ao meu dispor.
1: Me chamou a atenção, Adriana, que tem algumas versões diferentes sobre a mesma história, e muitas dessas versões diferentes foram contadas pela própria Dercy em situações diferentes. Como é que foi o seu trabalho de checar esses fatos? Porque se ela disse uma coisa num tempo e outra coisa no outro, qual foi o caminho que você pegou para tentar checar essas informações?
0: Então, Tatiana, nesses momentos eu quase enlouqueci,
1: Ai,
0: porque às
1: imagina.
0: vezes eu tinha ali uma versão para o começo da vida da Dercy e pensei, pronto, tô tranquila. E aí, quando eu ia ler uma entrevista dela, logo na mesma época, ela contava uma história com detalhes diferentes, e às vezes com detalhes que eram muito importantes, como localização, ano. Então, o que eu tive que fazer foi aquele trabalho de repórter desconfiado. Por exemplo, ela contava que em 1924 ela havia sido agraciada com uma cantoria de uma música pelo Eugênio Pascoal, que viria a ser o parceiro dela de atuação. E aí eu fui checar, a música só seria gravada em 1927, então pensei, bom, aqui a Dercy fez uso de uma certa licença poética. Eu procurei, na medida do possível, chegar à versão verdadeira. Claro que isso nem sempre é possível, ainda mais com uma história que aconteceu 100 anos atrás, e nessas ocasiões o que eu faço é reconhecer para o leitor a minha incapacidade de chegar à versão correta. Então, eu digo, olha, há duas versões aqui, e até onde eu consegui alcançar, não dá para cravar qual é a correta, mas isso, sabe, Tatiana, muitas vezes eu pensava assim, nossa, a Dercy é meio mentirosa, assim, meio mitômana, mas não era exatamente isso, porque nessa época era muito comum que os artistas também criassem uma certa versão romance, ainda hoje é assim, né?
1: Sim.
0: Mas na época mais ainda, de criar uma certa versão romanceada sobre a sua origem, como começou a trabalhar, para dar também ali um pouco mais de emoção e de picardia para o começo da sua carreira, e a Dercy também entrou nessa muitas vezes.
2: Eu fiquei te imaginando você assim no seu escritório escrevendo sobre ela, e eu me lembrei de uma história muito legal. Quando a gente conversou com o Rui Castro aqui, ele contou que quando vai fazer uma biografia, ele respira a época do biografado. Então, quando ele foi escrever, por exemplo, sobre a Carmen Miranda, ele só ouvia música da época, só via filme da época, tudo era da época, ele ficava assim, sabe, imerso,
1: Monotemático.
2: total, total, total. Como é que foi para você? Teve essa referência? Quanto tempo também você ficou nesse projeto?
0: Olha, Fernando, esse é o meu sonho de consumo, assim, ter uma vida como essa do Rui Castro, que escolher um personagem e mergulhar.
1: Esquece o resto da vida e só mergulha nessa história.
2: Nada mal, eu concordo.
0: Como naquela música do Chico que ele fala sobre isso, né? Que esquece, né? Mundo lá fora. Mas eu queria muito poder fazer isso, mas infelizmente eu trabalho numa redação de um portal de notícias do UOL, então eu não posso me dar esse luxo. Eu mergulho nesse universo nos momentos de folga, nas noites e nos feriados e finais de semana em que não estou de plantão. Então, nessas ocasiões, eu acabo mergulhando mesmo no universo. Mas eu diria que esse é um luxo para poucos. Mas ainda assim.

0: eu procuro ler muito material da época, então, por exemplo, a literatura que eu consumo ali, por prazer, ela acaba sendo muito relacionada à época do biografado, e também uma certa maneira de gerenciar ali o tempo, né?
1: A gente segue sonhando com o teto todo nosso, né, Adriana?
0: Ah, nossa, demais.
1: Vamos lá, vamos falar um pouco da vida e da carreira da Dercy, então, que nasceu Dolores, em Santa Maria Madalena, no Rio de Janeiro. Conta um pouco para o nosso ouvinte como é que foram a infância e a juventude dela, Adriana, até que ela deixa a cidade natal.
0: Dercy nasceu em 1907, numa pequena cidade chamada Santa Maria Madalena, que fica na Serra Fluminense. Ela era filha de um costureiro que dizia que era alfaiate para atribuir um pouco mais de nobreza à atividade, mas no fundo era um costureiro, e de uma lavadeira de roupa. A Dercy teve oito irmãos, e eu começo o livro contando que ela está no velório de um desses irmãos que tinha acabado de falecer. E naquela ocasião ela contava quatro irmãos vivos e quatro irmãos mortos. Era uma família de condições materiais muito precárias. Em dado momento, a mãe da Dercy, quando ela ainda era muito pequenininha, resolveu tentar a vida no Rio de Janeiro, também porque enfrentava uma série de violências por parte do marido, o pai de Dercy. Então, Dercy passou a ser criado por um pai que era violento, que a Dercy depois descreveria até como um sujeito de personalidade sádica, porque parecia sentir um certo prazer em bater nas crianças. Foi criada ali, meus irmãos, um pouco de qualquer jeito, um pouco sendo criada pelas irmãs mais velhas e pelos parentes, vivendo uma situação muito precária e teve uma alfabetização também muito reduzida. Ela só pôde estudar até o terceiro ano primário. E sempre sonhando com essa vida fora de Santa Maria Madalena, fora das garras do pai violento. E ela contava naquilo que até um certo clichê para quem mora entre as montanhas, que é o fato de que ela sonhava em saber o que havia por trás das montanhas de Santa Maria Madalena. Então, em determinado momento, ela resolve sair da cidade para tentar a vida como artista, mambembe, mas o sonho dela não era ser comediante ou ser uma grande atriz. Ela até tinha uma certa referência das atrizes do cinema mudo, mas o que ela queria mesmo era ser cantora. E saiu de Santa Maria Madalena com essa intenção e começou a vida efetivamente como cantora. Mas ela teve um problema, que foi uma tuberculose. Logo no começo da carreira, quando ela já estava começando a se estabelecer no Rio de Janeiro, ali na Praça Tiradentes. E essa tuberculose afetou as cordas vocais da Dercy, que era inclusive muito boa cantora e muito recebia boas críticas da imprensa pela atuação dela como cantora, mas isso a afetou, e quando ela voltou a tentar trabalhar dessa maneira, percebeu que já não era mais a mesma cantora, e teve então que encontrar na comédia um caminho para continuar ainda no teatro. E como ela era engraçadíssima, como ela era muito rápida, tinha muito espírito, essa foi uma opção que acabou dando muito certo para ela.
2: Como é que ela chega no teatro? Ela fala que sempre foi o grande amor dela. E como fazer teatro com primor, como ela fazia, sem decorar texto? Ela não
1: Isso.
2: gostava disso.
0: Nossa, isso é uma loucura, Fernanda. E não é que ela não gostasse apenas, ela não tinha as condições técnicas para tal, porque ela era uma
2: Entendi.
0: mulher pouquíssimo escolarizada. Ela tinha habilidades muito reduzidas de leitura. Então, por mais que alguém entregasse o texto a ela e pedisse que ela decorasse, ela não conseguia ler. Ela dizia, ah, eu vou ler e durmo, mas na verdade era uma forma de dizer que não conseguia captar o que estava escrito ali. Então, o que era comum que ocorresse? Que alguém próximo a ela lesse o texto do espetáculo que ela iria interpretar e ela captava o sentido geral daquilo ali, e no palco era com ela. E ali os diálogos eram com ela, e ali ela improvisava, o que para ela e para o público era maravilhoso, porque ela era muito rápida, muito engraçada, mas para quem contracenava com ela, vocês vão imaginar, era uma loucura,
1: Imagina.
2: Um diretor,
0: porque
2: imagina um
0: não havia
2: diretor.
1: Não, imagina quem contracena, precisa de uma deixa, né? Nossa Senhora, que
0: Ela dizia que
1: desespero.
0: não acreditava em deixa. Esse negócio de deixa é para quem não consegue pensar rápido. Ela defendia que você tinha que pensar rápido.
1: Muito bom. Bom, mas então, como é que ela chega ao teatro? Bom, ela foge de Madalena com um grupo de teatro, né?
0: Essa é uma das histórias que são obscuras. Ela
1: Tá.
0: diz que foge com um grupo de teatro, mas eu não consegui checar se esse grupo de teatro de fato passou por Santa Maria Madalena. Ela fala que foi a companhia de Maria Castro, uma atriz que frequentava ali a região, mas não há nenhuma informação que confirme essa versão dela. O que se sabe é que ela saiu de Santa Maria Madalena ali no começo dos anos 20, quando tinha por volta de 17 anos, e começou a atuar nos circos do interior. E atuava muito como cantora e fazia alguns números, mas era basicamente cantando. E foi assim, pela música, que ela chegou à Praça Giradentes, no Rio de Janeiro. Antes de chegar ao Rio de Janeiro, passou também por Santos, passou por algumas cidades do interior paulista, e era aquela coisa do artista Mambembe que vai ali saltando de cidade em cidade, até chegar ao Rio de Janeiro, na Praça Giradentes, que era um espaço com vários teatros populares, e até se consegue, então, uma vaga, um desses teatros para cantar, para fazer os espetáculos como cantora regional, que
1: Tá.
0: era como se chamava. E ela tinha realmente assim muita habilidade para isso, ela cantava com muita doçura. A gente não consegue imaginar desse tão escrachada,
1: Sim.
0: mas ela era muito elogiada pela maneira, doce com que ela conduzia ali a sua cantoria.
2: Como é que esse escracho? Eu adorei quando você falou sobre o crítico que tinha dado a referência, tinha feito a referência a ela sobre o teatro marginal. É bem exatamente isso. Então, como é que o escracho, a irreverência, a boca suja começam a imprimir uma marca em Dercy?
1: E que custos isso teve para
2: Ah,
1: ela, né?
2: boa.
0: A primeira ocasião que ela percebeu que era engraçada, que o escracho fazia bem a ela, foi quando ela conseguiu um trabalho, após ter as cordas vocais comprometidas. Ela conseguiu um trabalho como atriz cômica, que é como se chamava na época, mas que era para fazer uma ponta. Então era um espetáculo do Jararaca e Ratinho, que era uma dupla muito famosa ali na ocasião, e ela tinha que, em determinado momento, atender um telefonema no palco, e o telefonema era a deixa para que ela introduzisse o Jararaca e o Ratinho, né, no palco. Mas ela pensou, puxa vida, eu vou só atender um telefone e vou ser escada para esses dois caras, eu sou tão talentosa. E pegou o telefone e, em vez de fazer o que era combinado, começou a zombar, começou a criar um diálogo com uma pessoa fictícia. E essa era a época em que a telefonia estava chegando no Rio de Janeiro e ainda era muito precária, então tinha muito chiado. E aí ela, para fazer uma graça, começou a fingir que não estava ouvindo. O quê? O quê? Como se tivesse uma interferência no telefone. E aí, em determinado momento, ela falou assim: ah, eu acho que eu vou. Não, não falou isso, mas ela cuspiu no bocal para ver se o bocal funcionava. Uma coisa bem grotesca, assim, quase do circo do palhaço. E a plateia adorou aquilo, adorou. E ela não só cuspiu no bocal, como cuspiu na plateia também. E as pessoas acharam aquilo engraçadíssimo. E o diretor, vendo aquilo, né, podia ficar muito chateado porque ela tinha fugido do script, mas achou que funcionou tão bem que resolveu incorporá-la ao espetáculo. Então, a vida da Dercy como atriz cômica começa aí. Agora, o palavrão, ele entra oficialmente na vida da Dercy em 1951. Tem até o ano exato disso. Porque nesse ano, um grupo de teatro amador da Universidade de Coimbra, que eram os estudantes de direito e medicina, que tinha esse grupo de teatro amador, foram ao Rio de Janeiro para fazer uma apresentação, mas eles eram muito amadores, mas chegaram no Rio de Janeiro com áreas de grandes estrelas do teatro internacional. E foram recebidos pelo presidente Getúlio Vargas, e houve toda uma pompa para recebê-los no teatro, com a presença do Getúlio, e a Dercy foi uma das convidadas para esse espetáculo. Em dado momento da peça, era uma interpretação de uma peça do Gil Vicente, um autor português, os portugueses diziam assim: opa, estou todo cagado, né? Eu estou aqui emulando o sotaque português na medida das minhas impossibilidades. E as pessoas tiveram um ataque de riso e a Dercy pensou: opa, tá para mim. Se eles riram com essa bobagem de estou todo cagado, gente, eu não sei se eu posso falar palavrão aqui no ar,
1: Olha, você pode
0: mas.
1: o que você quiser, Adriana, fica à vontade.
0: Mas aí a frase da Dercy foi: se eles riram com estou todo cagado, como será que eles não vão reagir quando eu falar: ah, isso é do cu da sua mãe? É uma coisa que nem é tão engraçada assim, como que eu estou falando, mas na boca da Dercy fica engraçado. Aí ela achou que era uma boa ideia e resolveu incorporar isso aos seus espetáculos a partir daí. Agora é curioso, né, Tatiana, porque você falou sobre as dificuldades. A peça dos portugueses foi assim super aplaudida pela crítica, que eles eram irreverentes, eles eram no máximo ousados. E já quando a Dercy resolveu incorporar os palavrões, aí ela era uma mulher pornográfica, imoral, que atentava contra os bons costumes. Ela enfrentou uma série de dificuldades que os homens que faziam aquilo que ela começou a fazer não tinham o mesmo problema.
2: Nós separamos aqui, foi difícil. Nosso maestro ficou aqui durante 1 hora tentando separar trechos possíveis de serem vinculados a esse horário, mas vamos matar uma saudade aqui, vamos lá.
1: Vai.
3: Me deram esse quadro aqui, eu não
4: Esse é
3: sei
4: meu
3: por quê.
4: pai. Não, esse não é meu pai.
3: Quem é?
4: Eu sei lá quem é essa porra, eu não sei quem é.
5: Não tô querendo puxar o saco, não. Você está bonita, você está jovem, você tem um astral maravilhoso.
4: Eu acho que ele quer me comer.
5: Tá
6: uma pergunta. Você falando nesses termos desse sorvete, você não tem medo de ser processado por isso?
4: Primeiro que eu tô tentando, comendo feijoada meia-noite?
7: Eu como qualquer hora. O estômago não tem olho pra saber que hora que tá comendo.
4: Sou braba. Sou uma mulher que eu falo na cara o que eu quero. Vai me dar flor?
8: Olha aqui, então você...
4: Eu tenho ódio de flor.
9: Parabéns, porque foi o primeiro dia que você fez a comida sozinho e que ficou divina, realmente.
4: Ah, deixa eu acabar de comer, ô cara. Comer e dormir são as duas coisas primordiais. E cagar também, cagar é bom. A cagar é ótimo.
10: Eu engraçado que estão pedindo pra me doar meu corpo. Olha, eu não tenho, eu já tirei um ovário, eu tirei apêndice, eu tirei o estômago, eu tirei a vesícula, agora só falta xereca.
4: Filosofia de minha vida. Quem quiser, acompanha. Quem não quiser,
1: simples assim.
2: Ai, que demais.
1: Adorei, adorei. Adriana não poupou ninguém na hora de nomear os capítulos desse livro. Na abertura do Estúdio CBN, Fernando me fez ler aqui alguns,
2: que
1: Adriana.
2: Deu, né?
1: É, eu fui adorei. Até onde eu pude também, é. Essa hora e tal.
2: Você caprichou,
1: mas
2: hein?
1: Você caprichou, Adriana.
0: Olha, mas eu quis fazer essa brincadeira, porque o livro, ele, embora seja também muito engraçado em alguns trechos, ele também tem muita tragédia. A vida da Bessie foi muito difícil. Então, os capítulos com esses títulos, com mais picardia, a ideia era promover um certo equilíbrio ali entre os palavrões da DC e a vida dela, que realmente não foi fácil.
1: Eu fico imaginando, sei lá, uma mulher gargalhar é visto hoje, 2026, como algo novo.

0: falando esse monte de palavrão, esse monte de absurdo. Transgressor é pouco, né, Adriana?
1: Pois é, e sabe o que é mais engraçado, Tatiana? É porque ela era muito transgressora, ela tinha um comportamento que era que a gente poderia definir como empoderada, embora essa palavra seja dos tempos atuais, mas ela tinha uma birra tremenda com as feministas. Ela falava, feministas são umas babacas, feminismo é falta do que fazer. Ela tinha um comportamento que era completamente feminista, ela fez. Nunca foi uma mulher que sacralizasse a maternidade. Ela achava que as mulheres tinham que ser mãe apenas se quisessem, ela não queria, por exemplo. Ela falava, eu não quero ser mãe, eu quero ser artista. Era uma mulher que dizia uma frase que poderia ser apropriada pelo feminismo contemporâneo, que é: cada um manda na sua xereca. Ela dizia isso.
0: Maravilhoso.
2: É título de um
0: Mas
2: capítulo. Eu não
0: eu amo.
2: li,
0: É
2: ainda bem que você
0: título de um
2: falou.
0: capítulo. Esse eu podia ter lido no ar e ia ler
2: Eu
0: com
2: falei, é o 3,
0: orgulho.
2: é o 3 aí.
0: Ah, droga.
1: Mas sabe que ela. Mas ela era tão contraditória, porque ao mesmo tempo que ela falava essa frase ótima, ela dizia que as mulheres preferencialmente deveriam se casar virgens. E ela fez muita questão que a filha dela, Decimar, se casasse virgem, ao que consta, né, jamais saberemos, mas ao que consta, Decimar seguiu essa recomendação da mãe, e ela era muito conservadora em relação à intimidade. Então, é uma personagem muito contraditória e que nos ensina, inclusive nesses tempos em que vivemos, em que temos dificuldade de lidar com as contradições, nos ensina que nós, seres humanos, somos assim mesmo.
0: Isso.
1: Somos, nem sempre agimos como falamos.
0: Complexos, né?
2: Ela pediu para ser enterrada
1: Exato.
2: de pé? Que história é essa?
1: Ela pediu.
2: Por
1: Ela
2: quê?
1: dizia. Ela dizia que mulher como ela não podia descansar nem depois de morta, não podia se deitar nem depois de morta, e que fazia questão de ser enterrada em pé, e mais uma das ousadias e excentricidades da DC. E ela, de fato, foi enterrada em pé. Mas o curioso é que ela, depois que foi enterrada de um jeito ali um pouco complicado, então as cordas ficaram do lado de fora, ali no túmulo não ficou muito bonito, ficou muito feio, e uma amiga da DC começou a ficar incomodada com a aparência

0: reclama com os meninos que deitaram você.
1: Vem puxar o meu
0: Mas,
1: pé.
0: vem puxar o meu pé. Mas é curioso, a minha editora, a Daniela Duarte, da Objetiva, quando ela leu, ela falou assim: olha que interessante, tinha que ser uma mulher para perceber que uma outra mulher precisava descansar do jeito certo. E
1: Sim.
0: eu achei isso bonito até.
1: Muito bom, muito bom. Adriana, é muito bom te ler, né? Como é bom ler um livro bem escrito.
2: Muito bem, aí a Tatiana Vasconcelos, Fernando Andrade, conversando com a escritora Adriana Negreiros, autora de Dercy, a Diva Debochada. Já já, os principais destaques do dia, hein? Porque agora vem aí o Edmilson Fernandes.
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0: sábado 30 de maio de 2026. O ministro Luiz Fux, do Supremo Tribunal Federal, rejeitou o pedido do presidente da Alerge, Douglas Ruas, para assumir o governo do Rio de Janeiro. O magistrado manteve o desembargador Ricardo Couto no comando do Executivo Fluminense. Fux fundamentou a decisão liminar em uma determinação anterior do plenário da corte. O julgamento sobre o modelo de escolha para o novo governador Tampão está suspenso após um pedido de vista do ministro Flávio Dino. A Comissão sobre Mortos e Desaparecidos Políticos aprovou um relatório que conclui que o ex-presidente Juscelino Kubitschek foi assassinado pela ditadura militar. O documento da historiadora Maria Cecília Adão foi aprovado nesta sexta-feira por 6 votos a favor e 1 abstenção. A certidão de óbito de JK será modificada para constar morte causada pelo Estado brasileiro. A investigação identificou 37 indícios de fraude na apuração oficial da época sobre o desastre automobilístico de 1976. O governo americano afirmou que o PCC e o Comando Vermelho atuam em 12 estados dos Estados Unidos. O porta-voz do Departamento de Estado declarou que os grupos realizam tráfico de drogas, de pessoas e movimentações financeiras ilícitas em solo americano. A designação como organizações terroristas bloqueia bens das facções e proíbe transações financeiras com os grupos. Horário de Brasília, 4h32.
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1: 4 horas e 33 minutos. O presidente Lula deve ligar para Donald Trump nos próximos dias para tentar reverter a classificação do PCC e do Comando Vermelho como organizações terroristas. A informação foi revelada pelo ministro da Fazenda ao jornal O Globo. Dario Durigan alertou que a decisão do Departamento de Estado americano ameaça a economia brasileira. O ministro afirmou que a medida unilateral pode gerar sanções e afetar o sistema bancário, fintechs e até a infraestrutura do PIX. O governo federal estuda conceder apoio financeiro a empresas prejudicadas pela decisão americana sobre as facções criminosas. O Ministério da Fazenda pretende repetir o modelo adotado no ano passado durante o tarifaço da gestão Trump, priorizando o diálogo diplomático para evitar contaminação no risco país. Mais cedo, o ministro disse que já conversou com os presidentes dos principais bancos brasileiros

0: sobre a decisão do governo americano. Durigan afirmou que a classificação dos Estados Unidos é uma interferência externa e a economia brasileira pode ser afetada com o aumento da percepção de risco, diminuição de investimentos e até sanções a bancos.
1: O nosso sistema financeiro, que viu com preocupação essa medida, essa interferência unilateral, com as suas regras de compliance. Então, as nossas instituições financeiras vão rever, vão fortalecer as suas regras de compliance para não dar aso, para não dar margem para algum questionamento. Então, no que depender do Brasil, nós vamos fortalecer a colaboração internacional, rechaçando e dizendo que é deplorável esse tipo de medida que, inclusive, atrapalha a economia e as empresas no Brasil. O PIX é o maior símbolo da soberania financeira do Brasil. E a gente sabe que tem outros interesses, interesses privados, interesses corporativos, que se incomodam com o PIX. Porque o PIX ele é grátis, o PIX ele é sem burocracia, as pessoas entenderam, usam muito o PIX. E tem corporações que gostariam de voltar a ser intermediários, a poder cobrar uma taxa da população brasileira. O PIX, por exemplo, se for acusado de ser um instrumento do crime organizado, pode estar sob ameaça. E o que nós vamos fazer é garantir que o PIX siga funcionando no Brasil, disponível a toda a população, porque, mais uma vez, o PIX é o nosso símbolo de soberania financeira.
0: Na ligação para Trump, a intenção de Lula é reforçar o compromisso com o combate ao crime organizado e tentar reverter os efeitos da medida assinada pelo secretário de Estado, Marco Rubio. O governo Trump alega que o Comando Vermelho e o PCC já atuam em 12 estados americanos. Nesta sexta-feira, a ministra-chefe da Casa Civil, Miriam Belchior, convocou uma reunião de emergência para avaliar o impacto do novo status das facções. Participaram do encontro os ministros Mauro Vieira, das Relações Exteriores, e Dario Durigan, da Fazenda. O Palácio do Planalto afirmou em nota que o Brasil é uma nação soberana e mantém o combate permanente contra as facções criminosas. O texto destaca que o crime organizado atua para obter lucro e não pode ser confundido com o terrorismo internacional. O texto afirma que a decisão de Washington foi motivada por manipulação política e classifica como deplorável a viagem de Flávio Bolsonaro aos Estados Unidos para defender uma intervenção estrangeira. O comunicado reforça que a soberania nacional é inegociável e rejeita qualquer interferência externa nos assuntos internos do país. Durante discurso em Sergipe, o presidente Lula criticou a decisão do governo americano e classificou Flávio Bolsonaro como traidor da pátria.
2: Não aceitamos ser tratado como um moleque. Nós não aceitamos ser tratado como se fosse uma republiqueta. Eu tive 3 horas com o presidente Trump. 3 horas com ele. Entreguei 4 documentos para eles. Um deles era o combate ao crime organizado. O seu Marco Rubio não estava lá. Possivelmente porque ele estivesse preparado para ajudar um filho de um bolsonarista que é candidato à eleição aqui nesse país, que não tem vergonha na cara de trair a nossa pátria, de nos Estados Unidos pedir intervenção americana no Brasil. E eu tenho preocupação, porque nós temos muitos minerais críticos, muitas terras raras, nós temos muito minério, nós ainda temos muito ouro, nós ainda temos muito ouro, ainda temos muito diamante, temos a maior floresta tropical do mundo, 12% de água doce, e ainda, a gente, daqui a pouco eles dizem, a Amazônia é nossa. Não. Então, não brinquem. Não brinquem com a soberania desse país, não brinquem com a nossa democracia, não duvidem das coisas que nós fazemos aqui nesse país. Se quiserem combater o crime organizado, não precisa pedir ajuda para ninguém. Aprove a PEC da segurança pública que está no Senado.
0: Durante evento político em Curitiba, o senador Flávio Bolsonaro rebateu as críticas do presidente Lula.
3: Integrantes do CV e PCC estavam sendo classificados como terroristas e, pior do que isso, se referindo a eles como nossos criminosos. Nossos não, Lula, são seus criminosos.
4: E a milícia
3: do Rio de Janeiro? Os seus criminosos é que você está preocupado. Vamos defender a soberania dos 50 milhões de brasileiros que vivem em áreas que são dominadas por esses narcoterroristas de CV e PCC. É para isso que é sério. Vai trabalhar para devolver soberania para essas pessoas.
0: Empresas brasileiras com negócios nos Estados Unidos e presidentes de grandes bancos

0: leram auditorias internas e análises jurídicas. O setor privado tenta se blindar de eventuais bloqueios de contas ou restrições de investimentos estrangeiros provocadas pela nova classificação de risco. Ontem, o Ibovespa fechou em queda, puxado pelo temor de sanções americanas. O dólar comercial registrou alta, encerrou o dia cotado a R$ 5,04. Bancos e grandes exportadores brasileiros começaram a receber pareceres jurídicos alertando para o aumento de custos regulatórios após a decisão de Washington. Relatórios de escritórios do Brasil e dos Estados Unidos apontam riscos iminentes para os setores de infraestrutura, energia, mineração e agronegócio. Diante da possibilidade de investigações americanas sobre vínculos indiretos com facções criminosas, investidores internacionais optam por reduzir a exposição a ativos brasileiros. O especialista em investimentos Felipe Santana destacou que a cautela dos investidores ocorre em meio a dúvidas sobre os efeitos da medida para empresas brasileiras.
1: Há um cenário de indefinição. Então, por não saber o que vai acontecer daqui para frente, o investidor prefere vender. Então, o mercado chegou a cair aí mais de 1%, 1,5%, 20 e poucos, e o câmbio está aceleradíssimo. Embora em percentual a gente não tenha ali uma grande queda da Bolsa Brasileira, a gente tem que entender que a Bolsa Brasileira está caindo há 7 semanas. Não há tanto espaço assim também para a gente bater com 3, 4, 5% hoje, justamente por esse acumulado. O que a gente tem percebido é que o investidor prefere ficar de fora nesse momento. O mercado tem dificuldade para subir, facilidade para cair.
0: 4h41. O presidente Lula confirmou a intenção de reapresentar o nome do advogado-geral da União para uma vaga no Supremo Tribunal Federal. A indicação de Jorge Messias já foi rejeitada pelo Senado na primeira decisão do tipo em mais de 130 anos. Durante discurso em Sergipe, o presidente Lula afirmou que a derrota de Messias no Senado ocorreu por motivações puramente políticas.
2: Eu perdi a indicação do meu ministro na Suprema Corte. E eu fiquei triste, porque ele não foi derrotado por incompetência jurídica, que é um dos melhores advogados desse país. Ele não foi derrotado porque ele tem alguma ficha suja na vida dele. É um dos homens mais íntegros desse país. Ele foi derrotado por uma questão simplesmente política. E o que, que vai acontecer, senadores? Eu vou mandar o Messias outra vez.
0: Um dos principais articuladores da derrota de Messias foi o presidente do Senado, Davi Alcolumbre, que preferia a indicação do senador Rodrigo Pacheco. Lula preferia que o ex-presidente do Senado concorresse ao governo de Minas Gerais. Ontem, depois de meses de hesitação, Rodrigo Pacheco disse que desistiu da política e não vai concorrer a uma vaga no STF.
3: Não tenho nenhuma expectativa ou perspectiva de ingresso em Tribunal Superior, inclusive o Supremo Tribunal Federal. Se isso foi cogitado em algum momento, isso foi bem resolvido, é uma página virada e não tenho nenhuma expectativa nesse sentido.
0: 4h43.

Cinco jogos abrem hoje a 18ª rodada do Campeonato Brasileiro, a última antes do intervalo para a Copa do Mundo. Às 16h, o Flamengo enfrenta o Curitiba e o Atlético Paranaense joga contra o Mirassol. Às 17h30 tem Grêmio e Corinthians e Bahia contra o Botafogo. Às 20h, o Santos pega o Vitória. E amanhã, outros cinco jogos fecham a rodada. Na Champions League, olha só, em Paris Saint-Germain e o Arsenal decidem hoje o título da competição. A partida começa à 13h no horário de Brasília, em Budapeste, na Hungria. O clube francês busca o bicampeonato consecutivo do torneio continental. A equipe inglesa tenta conquistar o troféu pela primeira vez na história.

0: O técnico Carlo Ancelotti comanda hoje o último treino da seleção brasileira na Granja Comari, em Teresópolis, antes da Copa do Mundo. À tarde, a delegação viaja para o Rio de Janeiro, onde enfrenta o Panamá amanhã, às 18h30, no Maracanã. O jogo marca a despedida da torcida brasileira antes do embarque para os Estados Unidos na segunda-feira à noite. O atacante Neymar está machucado, vai desfalcar o Brasil nos dois amistosos antes da Copa. Por causa da lesão na panturrilha, o jogador do Santos ainda é dúvida para a estreia do Brasil na Copa contra o Marrocos, marcada para 13 de junho.
1: Brasil!
2: Brasil! 3 manches à 2, 4-6, 4-6, 6-3, 7-5, 7-5.

0: João Fonseca.
1: É, depois de ganhar do maior vencedor da história do tênis, João Fonseca volta à quadra amanhã pelas oitavas de final do torneio de Roland Garros. O brasileiro vai encarar o norueguês Casper Ruud, 16º colocado no ranking mundial. Ontem, o carioca de 19 anos fez história ao vencer o sérvio Novak Djokovic por 3-2. Num jogo que teve quase 5 horas de duração, Fonseca conseguiu a virada depois de sair perdendo por 2-0. Foi a primeira vez do tenista brasileiro contra a lenda Djokovic, atual número 4 do mundo e recordista de títulos em Grand Slams. O sérvio de 39 anos já ganhou 24 troféus dos 4 principais torneios do tênis do mundo. Na entrevista, o Djokovic disse que João deve estar orgulhoso de si mesmo e que tem um nível de tênis incrível. Com apenas 19 anos, João se tornou o tenista mais jovem da história a derrotar Djokovic em um Grand Slam, superando as marcas de tenistas como Rafael Nadal e Carlos Alcaraz.
2: Foi simplesmente uma honra, no começo bem nervoso, ontem foi difícil até de dormir, muitos pensamentos, e agradecimento mesmo. Acho que, obviamente, veio muito trabalho, mas agradecer pela oportunidade, e acho que realmente um sonho realizado estar jogando com ele, ainda mais numa maior quadra que eu já joguei, numa quadra tão importante pro tênis, pro Brasil. Então, assim, desfrutei, falei que ia desfrutar e desfrutei o máximo da dentro de quadra. Meu sonho sempre foi jogar com o Djokovic, possivelmente ganhar, obviamente tenho um sonho em ser campeão de Grand Slam, número do mundo, mas enfim, uma coisa de cada vez. A primeira coisa que eu fiz quando terminei o jogo foi: tá, eu jogo domingo, né? Já falei ali com meus treinadores e tal, ali, cara, desfruta. E eu, tipo, caraca, ganhei do Djokovic, que tá acontecendo? Primeira vez, quarta rodada, então tem que desfrutar esses momentos e seguir com o coração grande.
1: A vitória de João Fonseca sobre o sérvio Novak Djokovic repercutiu em todo o mundo. O jornal AS da Espanha escreveu que João apagou a chama de Djoko. O The Guardian da Inglaterra destacou que o jovem prodígio derrotou o veterano em um jogo épico. O francês L'Equipe lembrou que Roland Garros terá um campeão inédito de Grand Slam e chamou a partida de batalha. Amanhã, João Fonseca enfrenta então o norueguês Casper Ruud em busca de uma vaga nas quartas de final. O horário do jogo ainda não está definido.
3: Brasil!
1: Faltam 12 minutos agora para 5. Vamos abrir espaço para o Carlos Alberto Sardenberg conversando com a Miriam Leitão.
4: O IBGE divulgou hoje o PIB do primeiro trimestre de 2026. Deu um crescimento de 1,1% sobre o trimestre anterior, quarto trimestre de 2025. Em 12 meses, deu um crescimento de 2%. E seu destaque, Miriam?
5: Olha, primeiro, assim, mostra que a economia reaqueceu no começo do ano. Uhum. Ela vinha esfriando no segundo semestre do ano passado. Certo. E agora teve um crescimento forte puxado pela agropecuária. Uhum. Né? Quando você olha para frente, no entanto, o que você vê é que os próximos trimestres serão sempre mais fracos do que esse. Esse é o melhor

0: trimestre do ano. Isso foi o melhor trimestre, quando a gente olhar todos os trimestres e a história inteira desse ano de 2026. Né? E aí, porque quando você olha para frente, tem o impacto da guerra, tem o impacto do El Niño. Por exemplo, o setor de agropecuária, que está puxando aqui a economia no primeiro tri, não é um crescimento espetacular como houve em outros anos, mas 2% é o setor que mais cresceu, a indústria também cresceu 1%, serviços 0,5%. Mas o fato é que a agropecuária está ameaçada por várias coisas. A guerra, né? A pecuária especificamente tem o problema que o seu maior comprador, a China, vai ter esse ano, vai ter uma queda da venda quando chegar, quando bater no, está quase batendo no limite da cota tarifária. Então, esgotada a cota tarifária, só pode vender com pagando um imposto muito maior e fica proibitivo. Então, as vendas para a China vão diminuir. Vão diminuir. Então, e fora isso, tem o El Niño, a ameaça do El Niño e todos os problemas. Então, você tem a agricultura com problemas externos, alguns ainda, como da China para a carne, tem o aumento de custos, aumento do frete, aumento de fertilizantes, e tem também o El Niño ameaçando ser um super El Niño. Então, você olha para frente e não vê, vê que a agropecuária está cheia de ameaças. E o resto dos outros setores também são ameaçados pelos custos maiores por causa da guerra, né? Quer dizer, a previsão que era feita para o ano de 2026, os economistas no começo do ano mudou inteiramente. Mas não mudou por culpa dos economistas, mudou por culpa da guerra, né? Então, agora, o que cresceu, os economistas apontam que cresceu foi consumo das famílias e consumo do governo. Então, a demanda puxando o PIB, isso não é muito bom. Tem um crescimento na margem da formação bruta do capital fixo, ou seja, de máquinas, equipamentos, o investimento, mas quando se olha esse mesmo dado para quando se olha na comparação anual, esse trimestre contra o mesmo trimestre do ano passado, tem uma queda da formação bruta do capital fixo, né? Pelo segundo trimestre consecutivo, significa não ter investimento, não ter aumento de investimento. Então, tem dados preocupantes aqui. Por outro lado, os economistas estão dizendo que, diante das circunstâncias, a notícia é boa, que o país está crescendo, apesar dos juros altos, da incerteza, a economia está indo para crescer 2% esse ano, está crescendo 2% em 12 meses. Então, é isso que o Padovani, do BV, falou, e é isso também que o Bradesco está falando. Quer dizer, o ano não é um ano ruim, vai crescer menos do que no ano anterior, mas é impressionante que mantenha crescimento de 2% com os juros tão altos.
1: Miriam Leitão, conversando com o Sardenberg, com a Cássia Godoy, nós vamos a Brasília com o Felipe Igreja. Tem aqui mais uma consequência do escândalo do Banco Master, que é a mudança nas regras do FGC.
2: O Banco Central publicou uma resolução nesta sexta-feira para aprimorar as regras de uso do FGC, o Fundo Garantidor de Crédito, pelos bancos que se utilizam dessa proteção. O fundo acabou desfalcado em cerca de 50 bilhões de reais após a quebra do Master, e desde então têm sido realizados aprimoramentos. Na nova resolução, o BC regulamenta conceitos relacionados a informações de instituições financeiras associadas ao Fundo Garantidor de Créditos. A regra torna mais rígida para os bancos o uso do FGC. Em linhas gerais, a principal mudança diz respeito ao chamado ativo de referência, que foi regulamentado. Esse indicador mede a qualidade e a transparência dos ativos mantidos pelos bancos. Agora, se o montante de recursos e depósitos do banco cobertos pelo FGC ficar acima desse indicador, o ativo de referência, o banco será obrigado a aplicar a diferença em títulos públicos federais, reforçando sua liquidez e capacidade de enfrentar riscos, é o que explica a resolução do Banco Central. Segundo o economista César Bergo, a ideia é proteger o FGC, já bastante afetado pela liquidação do Master.
3: Acontecia de você ter situações como nós estamos vendo de títulos, né, ativos que não têm nenhuma lógica econômica. E o Fundo Garantidor de Crédito acaba sendo responsável pelaquela cobertura, pelaquele seguro. Agora, quando esse

0: Falou de referência. Ele superar o que a gente chama de ativo de referência, ele vai ter que ser coberto com títulos públicos, né? São ativos realmente isentos de risco. Isso limita as perdas potenciais do fundo garantidor de crédito.
1: Ainda de acordo com o Banco Central, essas alterações aumentam a consistência das métricas utilizadas na regulação, melhoram a qualidade das informações disponíveis e reforçam a capacidade das instituições financeiras de lidar com riscos, fortalecendo a solidez e a transparência do sistema financeiro nacional. De Brasília, Felipe Igreja.
2: Faltam 5 para 5 agora. Agradecer a audiência aqui no CBN Madrugada, não é, Ricardo Garcia? Conosco, João Viana, de Triunfo, Pernambuco, está no YouTube, trocando uma ideia aqui com os demais ouvintes. Nivaldo Paisani, de Taquaritinga, já está chegando também. Carlos Luiz, batendo palmas aqui para o João Fonseca, merece todas as homenagens. Paulo Roberto Matei, também chegando por aqui. Valmir, Omar, Cristino Pessoa. Pessoal que está pelo WhatsApp no 11 999 11 9981. Anacleto manda aqui a sua mensagem também. Obrigado pela companhia. Maria Torelli, de Londrina, no Paraná, desejando um final de semana abençoado para todo mundo. Obrigado, Maria, pela sua companhia. Também o Luiz, de Petrolina, Pernambuco. Bom dia, que chega da nossa ouvinte Isabel Costa, direto de Portugal. Muito obrigado pela mensagem. E também o Adir Krauchuk, da Lapa, viu, Ricardo Garcia? Mas não é a Lapa de São Paulo, não é a Lapa do Rio de Janeiro, é a Lapa do Paraná. Tá lá o Adir Krauchuk. Muito obrigado também pela sua mensagem. E agradeço demais também as mensagens, a companhia da ouvinte, do ouvinte aqui via Instagram, na rede social. Você nos encontra no @phcgalvão. Repetindo, @phcgalvão. Você pode interagir por aqui, como faz o Eduardo Silva. Também obrigado ao Fagner Souza, chegando por aqui. E Fábio Moreira, também de Saquarema, no Rio de Janeiro. Quem está aqui também é o Leopoldo Veloso Júnior, de Lajedo, Pernambuco. O Jorge Nonato, de Caraguatatuba. Tá frio em Caraguatatuba, hein? Obrigado pela mensagem. Pessoal que interage aqui via Instagram, no @phcgalvão. Muitíssimo obrigado. A gente vai agora abrir espaço para o Antônio Marcos, de Pernambuco. Tem aqui para a gente a segunda série. A segunda reportagem da série especial São João de Pernambuco, produzida em parceria entre a CBN Recife e a CBN Caruaru.
3: Tem lugar por aí que passa o ano inteiro esperando o dia 24 de junho chegar. Mas aqui a gente joga em outra linha. A festa junina na capital do forró começou lá em abril, com o São João na roça, rodando os distritos, levando a tradição para a zona rural e provando que Caruaru não tem apenas um mês de festa, tem um festival de cultura. Mas agora, meu povo,
4: preste atenção!
3: Agora o fole da sanfona mudou de endereço. A festa oficialmente chega à zona urbana com mais de 20 polos de animação. E o pátio de eventos Luiz Lua Gonzaga está de portas abertas para receber os forrozeiros no maior e melhor São João do mundo. Além dos shows com Gustavo Lima, Luan Santana, Alok e Elba Ramalho, este ano tem um tempero extra: a Copa do Mundo.
5: De pé em pé, a bola no gramado, vai de lado a lado e lá vai.
3: A prefeitura instalou telões no Polo Azulão e no pátio de eventos para que ninguém perca os Jogos do Brasil. E já tem gente que preparou o look para curtir a festa junina e arrastar o pé, como é o caso da estudante de comunicação social, Giovana Galvão.
6: Estou super ansiosa e animada para o São João, porque, na minha opinião, é a melhor época, porque toda a cidade fica enfeitada, as comidas são uma delícia e tem festa até amanhecer o dia. Já comprei várias roupinhas.
3: Se você tá de dieta, Caruaru é o seu maior desafio ou o seu melhor dia de chutar o balde. Uma das tradições mais amadas e curiosas é o Festival das Comidas Gigantes, que a regra é clara: quanto maior, melhor. As comidas gigantes movimentam as comunidades e mantêm viva uma tradição que atravessa gerações na capital do

0: Agreste. Durante a festa, moradores e visitantes podem prestigiar diversas produções, como bolo de fubá, bolo de milho, caldinho de macaxeira, pé de moleque e várias outras iguarias que já fazem parte do calendário cultural do município, além de dançar, claro, muito forró. São mais de 70 comidas gigantes que compõem o calendário deste ano. Everaldo Florencio faz o bolo de milho gigante há mais de 2 décadas.
1: Bolo de milho gigante, hoje, sempre eu costumo dizer, não tem só um público, tem seguidores. São pessoas que...

0: passem pelo município entre o mês de junho. A associação, que representa moradores e artesãos do Alto do Moura, estima que chegam a ser vendidas no período junino cerca de 20 mil peças de artesanato no barro, como destaca o vice-presidente Elton Rodrigues.
1: Pessoas de todo o país vêm, inclusive do exterior, né, ao Alto Moura, por ser o maior centro de arte figurativa das Américas e também ter maior polo de animação durante os festejos juninos da nossa cidade. Então esperamos que esse ano realmente supere, né, as perspectivas justamente dos nossos lojistas, do setor gastronômico.
0: Então já sabe, se o seu coração bate no ritmo do triângulo, o seu destino é Caruaru. Só não esqueça de trazer disposição, porque a festa vai até o final de junho e o fôlego é o que não pode faltar. Com a sonorização de Lucas Barbosa, de Caruaru, Antônio Marcos.

0: Sábado 30 de maio de 2026. O socorro ao BRB prevê corte de 10% nas despesas do Distrito Federal até o fim do ano. A informação é do secretário de Economia, Valdivino de Oliveira. A medida visa reduzir 4 bilhões de reais em gastos e atingir um superávit de 2 bilhões em dezembro. O esforço fiscal atende a contrapartidas de um acordo homologado pelo STF entre a gestão de Celina Leão e o governo federal para viabilizar um empréstimo de cerca de 6 bilhões e meio de reais ao Banco de Brasília. O julgamento do caso Henri Borel chega hoje ao sétimo dia no Tribunal de Júri do Rio de Janeiro. Testemunhas de defesa dos réus começam a prestar depoimento em plenário. Estão convocadas a babá Tainá de Oliveira Ferreira e Miriam Rabelo. Na última sessão, o pai da vítima, Leniel Borel, relatou o comportamento atípico do filho e denunciou coação por parte de familiares dos acusados. A juíza interrompeu a fala do vereador após ele mencionar uma suposta premeditação do homicídio. O filósofo francês Edgar Morin morreu nesta sexta-feira aos 104 anos em Paris. A informação foi divulgada pelo secretário pessoal do pensador. Morin estava em cuidados paliativos após uma dupla infecção hospitalar. O intelectual participou da resistência francesa na Segunda Guerra Mundial e escreveu mais de 30 livros. Ele era conhecido pela obra Os Sete Saberes Necessários à Educação do Futuro, publicada com a Unesco. No horário de Brasília, 5 horas e 3 minutos.
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0: 5 horas e 4 minutos. Muito bom dia a você que nos acompanha aqui no CBN Madrugada com Ricardo Garcia na mesa de som. Vamos até às 6 da manhã, porque hoje é sábado, como diria Vinícius, vamos até às 6, invadindo aqui o horário do CBN Primeiras Notícias, agradecendo a sua companhia. E agora, vamos saber como é que fica o tempo em todo o Brasil.
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0: Com Jade Ramos.
2: Neste sábado, o destaque é para o sul do país, em que ocorrem pancadas de chuva desde cedo,

0: no Paraná e em Santa Catarina, enquanto no Rio Grande do Sul a chuva ocorre de forma mais isolada ao longo do dia. Já no Sudeste, o destaque é para o estado de São Paulo, em que a chuva começa a ganhar força à tarde em áreas que fazem divisa com o sul de Minas Gerais. Na capital paulista, o dia segue frio e sem expectativa de muitas chuvas ao longo do dia. Enquanto no Rio de Janeiro e no Espírito Santo, o dia segue com muitas nuvens e chuvas mais fracas a moderadas no período da tarde. Já no Centro-Oeste, o sábado mantém o tempo firme na maior parte da região. Apenas em Mato Grosso do Sul pode registrar algumas pancadas de chuva mais isoladas, principalmente no sul e leste do estado. E no Nordeste, a chuva continua concentrada no litoral entre a Bahia e Pernambuco. E também chove no Maranhão, Piauí e no Ceará. E no norte do país, o calor e a umidade elevada também favorece pancadas de chuva em Amazonas, Roraima, Amapá e no norte do Pará. Jade Ramos, da Climatempo, para a CBN.
1: 5 horas e 6 minutos para você que está acordando agora. A principal notícia desta sexta-feira na política, porque no esporte é o João Fonseca, né, Ricardo Garcia? Disparado, né? O João Fonseca, principal destaque do esporte nesta sexta-feira, uma vitória sensacional sobre o Djokovic. Vai jogar de novo amanhã, hein? A gente não tem horário ainda, não foi divulgado o horário, mas assim que o horário for divulgado pela organização de Roland Garros, você, ouvinte CBN, vai ter todos os detalhes dessa partida contra o Casper Ruud. Agora, o nosso João Fonseca. Mas na política, a reação do presidente Lula, é claro, ao absurdo, né, do governo dos Estados Unidos de classificar PCC, Comando Vermelho, como grupos terroristas internacionais, que pode trazer muitos problemas para o Brasil, não só do ponto de vista da segurança, que não vai ajudar em muita coisa, segundo os especialistas, mas a preocupação, é claro, é enorme na questão econômica, social, porque isso pode impedir investimentos no Brasil, causar problemas para o sistema financeiro, PIX. É uma situação bastante preocupante, e o presidente Lula vai tentar, ao longo dos próximos dias, conversar lá com o Donald Trump para tentar reverter. Mas vamos ouvir a Larissa Lopes.
2: Após os Estados Unidos terem classificado o PCC e o Comando Vermelho como terroristas, o governo brasileiro reagiu com críticas ao bolsonarismo. Em nota, o Planalto destacou ser deplorável que, mais uma vez, integrantes da família Bolsonaro tenham viajado aos Estados Unidos para defender intervenção estrangeira no Brasil. Lembrando que o anúncio do secretário de Estado dos Estados Unidos, Marco Rubio, foi feito um dia após o encontro dele com o senador e pré-candidato Flávio Bolsonaro em Washington. O governo ressaltou ainda que medidas unilaterais, não negociadas, podem enfraquecer o combate aos criminosos e gerar ações que colocam em risco a vida das pessoas. Podem ainda afetar o sistema financeiro brasileiro e até o PIX, que incomoda interesses estrangeiros. Em discurso nesta sexta-feira, em Sergipe, o presidente Lula ainda chamou Flávio de traidor e afirmou que o Brasil não aceita ser tratado como moleque.
3: Eu tive 3 horas com o presidente Trump, 3 horas com ele. Entreguei 4 documentos para ele. Um deles era o combate ao crime organizado. O seu Marco Rubio não estava lá. Possivelmente porque ele estivesse preparado para ajudar um filho de um bolsonarista que é candidato à eleição aqui nesse país, que não tem vergonha na cara de trair a nossa pátria, de nos Estados Unidos pedir intervenção americana no Brasil. Não tem traidor. Joaquim Silvério do Reis ficaria envergonhado se soubesse que tem um candidato a presidente que vai nos Estados Unidos pedir intervenção americana no Brasil.
2: Já Flávio Bolsonaro tem comemorado a classificação e a visita a Trump. Nas redes sociais, tem aproveitado para ligar as facções ao governo Lula. Em discurso nesta sexta, o pré-candidato reforçou a associação.
4: Eu estou muito preocupado porque hoje o presidente do Brasil, gente, das duas uma, ou ele faz parte dessas organizações narcoterroristas, ou ele está sendo ameaçado por elas.
2: O pré-candidato pelo Novo, Romeu Zema, que atacou duramente Flávio após a revelação do pedido de dinheiro a Vorcaro, desta vez apoiou o adversário.
5: O PT diz que

0: Tratar facção como terrorismo ameaça a soberania do Brasil. Que isso facilita uma intervenção americana no Brasil. Peraí, como assim? Quem ameaça a nossa soberania é exatamente o PCC e o Comando Vermelho. Eles dominam territórios dentro do Brasil. Lá quem manda são eles, não o governo. Nossa soberania não está ameaçada. Ela foi roubada.
1: O ex-governador de Goiás e pré-candidato Ronaldo Caiado, do PSD, afirmou que os Estados Unidos classificaram o PCC e o Comando Vermelho como terroristas, enquanto Lula os classifica como vítimas.
2: E o Lula os classifica como vítimas dos usuários de drogas. Vejam bem a diferença e o absurdo que está acontecendo em nosso país. A única frustração minha é que não cheguei à presidência da República para que eu tomasse essa iniciativa e pudesse mostrar para o mundo que no Comando de Caiado realmente não teria espaço para corrupto e muito menos para faccionado.
1: Quem também fez uma publicação sobre o assunto foi o pré-candidato pelo Missão, Renan Santos. No X, ele escreveu o seguinte, abre aspas, que americano nenhum vai matar nossos bandidos. Quem fará isso seremos nós, fecha aspas. Com a colaboração de Samantha Klein, de Brasília, Larissa Lopes.
3: Pois é, e no Paraná, nesta sexta-feira, o senador Flávio Bolsonaro voltou a rebater as afirmações do presidente Lula. O Vinícius Bonato tem pra gente as informações.
4: O senador e pré-candidato à presidência da República, Flávio Bolsonaro, disse que os integrantes do PCC e do Comando Vermelho são do Lula e defendeu a classificação feita pelos Estados Unidos contra ambas organizações criminosas, que agora são tratadas como terroristas. A fala foi concedida à imprensa na noite de sexta-feira durante a agenda de Flávio Bolsonaro em Curitiba. Essas afirmações também acontecem logo após o presidente Lula ter criticado a decisão dos Estados Unidos e de o governo federal ter classificado a decisão como algo, abre aspas, manipulado politicamente por traidores, fecha aspas.
5: Integrantes do CV e PCC estavam sendo classificados como terroristas e, pior do que isso, se referindo a eles como nossos criminosos. Nossos não, Lula, são seus criminosos.
6: E a milícia
5: dos criminosos é que você está preocupado. Vamos defender a soberania dos 50 milhões de brasileiros que vivem em áreas que são dominadas por esses narcoterroristas de CV e PCC. É para isso que é sério, vai trabalhar, para devolver soberania para essas pessoas.
4: Durante coletiva de imprensa, Flávio também foi questionado sobre as investigações envolvendo o Banco Master. Ele voltou a atrelar o caso ao Partido dos Trabalhadores e não respondeu a questionamentos sobre sua relação com Daniel Vorcaro após áudios terem revelado que o senador teria negociado um repasse de mais de 100 milhões de reais para financiar um filme sobre o ex-presidente Jair Bolsonaro. Ao lado de Flávio, o deputado Felipe Barros, também do PL, saiu em defesa do senador e disse que o dinheiro solicitado para o filme era privado. A agenda de Flávio Bolsonaro em Curitiba fez parte do lançamento das pré-candidaturas de Sérgio Moro para o governo do Paraná e do ex-deputado Deltan Dallagnol para o Senado pelo Paraná. O senador exaltou o trabalho de Sérgio Moro enquanto juiz à frente da Lava Jato e também afirmou que a direita está unida no Paraná. De Curitiba, repórter Vinícius Bonato.
3: 5 horas e 14 minutos, aquele momento que se aproxima o nosso café da manhã, não é, Ricardo Garcia? Muitos dos nossos ouvintes já estão sorvendo aquele cafezinho, comendo aquele pãozinho com manteiga, e a gente daqui a pouco estará nesta também. Então vamos acionar o Rusty Marcellini, né, para falar um pouco de comida, né? Vamos acionar quem entende, né? Naquela conversa sempre muito interessante com a Cássia Godoy, com o Sardenberg.
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O Rusty, Cássia, inventa umas coisas aqui. Agora ele inventou um tema que se chamava assim: extremos na gastronomia. Que tem coisas que harmonizam e tem coisas que são diferentes, são contrastadas, mas que de algum modo

0: Me harmonizo. E ele
1: É.
0: pergunta, dá o exemplo do agridoce da comida
1: Ah, é
0: asiática.
1: verdade.
0: Mistura
1: Pois é.
0: salgado com doce, né?
1: O
0: Um amarinho.
1: Sardenberg,
0: Fala.
1: na gastronomia, em alguns casos, os extremos são bem-vindos, né? Você falou aí do agridoce. Quando a gente pensa em harmonização, pode tanto acontecer por conta de contraste ou de semelhança, né? Então, existem essas duas categorias. E quando a gente está falando de contraste, pode aparecer algumas coisas bem inusitadas que a gente pensa que jamais combinaria, mas na hora que se une, acaba dando certo. Vou dar um exemplo aqui. Se a gente falar em cenoura, a gente nunca vai imaginar em chocolate, sabe? Agora, qual que é um dos bolos mais famosos que existem?
0: Bolo de
1: Exatamente,
0: cenoura.
1: bolo de cenoura com chocolate. E é algo bem brasileiro. Se a gente vai lá para fora, não existe a combinação de cenoura com chocolate. É algo bem nosso aqui, né? Quando a gente acorda, vai tomar um café, se o café é bem amargo, o que que a gente faz? Coloca um pouco de açúcar ali. Exatamente para poder equilibrar aí esse sabor e tornar mais agradável, né? Então a
0: Estraga o
1: gente está.
0: café, né?
1: Estraga o café se o café for ruim, né, Sardenberg? Se o café for bom, não precisa colocar, né? Mas
0: Se o
1: então.
0: café é bom, não precisa colocar. Se é ruim, não
1: Isso.
0: adianta colocar.
1: Mas mascara, né?
0: É, disfarça, mascara.
1: Pois é. Então eu pensei da gente abordar esse tema para a gente falar sobre algumas combinações, sobre os extremos, sobre harmonização de sabores, que tem algo bem inusitado em relação a isso, né? Algumas coisas que eu gostaria de abordar aqui. Primeira coisa, quando a gente fala em sabores, a gente está fazendo referência, não necessariamente a doce, salgado, amargo, azedo, até mesmo umami, se algumas pessoas quiserem dizer. A gente está falando muito mais, isso é muito mais referência a gosto. Quando a gente está falando de sabores, a gente está indo aí para os lados dos torrados, dos terrosos, dos cítricos, dos amadeirados, dos frescos, né, das gramíneas, desse tipo de coisa que mais ou menos é o que a gente usa quando está fazendo avaliação de vinho, até mesmo de café, né? Em relação a isso, a gente tem algumas combinações que acabam sendo bem diferentes. Por exemplo, tomate, e um queijo cremoso, caso de uma burrata, uma mussarela, é uma combinação de alguma coisa ali que vai ser fresca, alguma coisa que vai ser cremosa, que quando se une acaba dando muito certo. E isso acaba até mesmo levando alguma identificação, até mesmo de culinárias nacionais, até mesmo de alguns produtos do mercado aí, que acabam se tornando marcas, né, da, do alime, do, da marcas alimentícias. Se a gente fala, por exemplo, sei lá, chocolate avelã, é a Nutella. Usando apenas dois ingredientes, a gente tem aí alguns dos chocolates mais famosos do mundo. Chocolate com coco, que é o Prestígio. Se a gente pega aí, por exemplo, as bebidas, né? Pinha colada, coco e abacaxi. Se a gente pega o frangélico, avelã e baunilha. Quem ia imaginar que avelã combinaria com baunilha até se transformar num licor e um dos licores mais vendidos do mundo, né? Então, isso usando apenas dois ingredientes, né? Apenas dois ingredientes que casam sabores e acabam se transformando em algo melhor ainda, por conta dessa combinação, né?
0: É interessante também quando você estava lembrando, você estava falando dos sabores, né? Mas antes, em relação a gosto, a gente sabe, né, Rusch, que, por exemplo, quando você está fazendo um doce, você colocar uma pitadinha de sal pode fazer
1: Isto.
0: toda a diferença. Até por isso, a moda de muitos doces com caramelo e flor de sal.
1: Caramelo salgado, mas olha só, Cássia, tem um clássico aí, italiano, que a gente vê o melão com presunto, né? Melão com presunto cru, né? Por que que aqueles cristais do presunto cru fazem exatamente esse efeito do sal que você está falando? Se a
0: Exato.
1: gente pega. Pois é, se a gente pega uma manga e joga um pouquinho de flor por cima, acaba aumentando o dulçor da própria manga e não diminuindo. Então, isso é muito curioso quando a gente está lidando com esses extremos de sabores aí, né? Sei lá, combinação de cordeiro. Cordeiro pode ir bem tanto com hortelã que é alguma coisa que vai ter relação ali com uma gramínea, com alguma coisa mais fresca, quanto, por exemplo, com damasco, que é clássico aí da cozinha ali do norte ali da África, principalmente, né? Cuscuz com cordeiro e damasco. Então, indo para outra linha, né? Uma linha aí que vai ter uma textura, quando a gente prova um damasco seco, aquela textura gostosa, aquela coisa mais doce, mas que tem uma textura também. Então, isso é muito curioso quando a gente está

0: Pensando nisso, e se a gente usa dois ingredientes, a gente consegue identificar várias cozinhas do mundo. Se a gente fala aqui, sei lá, coentro e dendê, a gente já pensa na cozinha baiana. Se a gente fala, por exemplo, pimentão, e alho, a gente vai para a cozinha espanhola, usando apenas dois ingredientes, né? O leite de coco com o gengibre com, por exemplo, coentro, a gente vai mais para o lado asiático, colocando talvez aí alguma coisa aí de pimentas também, né? Usando dois, três ingredientes, a gente acaba conseguindo definir algumas culinárias nacionais também, né? Então, isso é para as pessoas não inventarem demais. E tem essas combinações clássicas e tem as inusitadas. Aqui em Belo Horizonte, a gente tem o fígado com jiló, sabe? Quem quer imaginar que isso ia dar certo? Fígado
1: Mas
0: com
1: dá
0: jiló.
1: certo?
0: E dá certo, Sardenberg, dá muito certo.
2: Gostei que tem os nossos ouvintes aqui brincando e falando sério. Nosso ouvinte que está brincando, o Thiago falou: olha, tem aqui um exemplo de harmonização por contraste. A pizza, que é uma comida eminentemente noturna, e as manhãs de domingo. Fala a verdade, uma delícia, hein?
0: Ai, ó. Pois é que ela até ganha uma consistência diferente, né?
2: É.
0: É bom quando você faz a pizza na chapa virada com o recheio para baixo. Você deixa
2: Sim.
0: esquentar bem a chapa, joga um azeite, coloca ela com o recheio para baixo, forma aquela crostinha assim, aí é gostoso, viu?
1: É, né? Tem aqui o Vítio também se manifestando, o Paulo de Tarso dizendo que o pai dele fazia feijão com bacalhau.
0: Olha aí que interessante.
1: E punha
0: Feijão branco com
1: abóbora.
0: bacalhau. Feijão branco com bacalhau até que pode até ser,
1: É
0: hein?
1: uma hipótese, né? E colocava abóbora na feijoada. Aí já não sei, né?
0: Aí eu não
2: É, eu
0: sei,
2: já vi
0: né?
2: a abóbora na feijoada vegana. Então, como não
1: Ah, bom,
2: vai.
1: mas aí.
2: Aí eles enchem de legumes, né? Mas enfim.
0: Pois é, tem coisa que não combina, viu? Eu já fui pro sul do Brasil, já vi pizza de estrogonofe com batata
2: Aí não,
0: palha.
2: né? Aí, como estão dizendo os jovens, a pessoa se passou.
0: Aí não tem jeito. Igual a pizza havaiana, né? Que é bacon com abacaxi. Talvez, né? Não sei, porque abacaxi.
1: E queijo coalho grelhado com melaço. Esse é
2: Combina,
0: bom,
2: é
0: esse é
2: bom.
0: bom, esse aí é bom.
2: É
0: Você não
2: bom.
0: gosta,
2: É, o
0: não,
1: nosso ouvinte
0: Sardenberg?
1: Wagner dizendo que come isso no restaurante Virgulina em São Paulo.
0: Ó, banana com queijo manteiga. Já que a gente falou do queijo coalho, é o cartola, né? O cartola que é característica, é um prato símbolo lá de Recife, né? Usando dois ingredientes. Então, banana com queijo manteiga derretido. Joga uma canelinha por cima, um açúcar e pronto, tá resolvido.
2: A nossa Ana Luísa Bessa está lembrando aqui da banana também no prato típico do brasileiro: arroz, feijão, aquele prato feito e
0: Isso.
2: coloca uma
0: Arroz
2: bananinha
0: e
2: do lado.
0: feijão. Olha essa combinação aí, arroz com feijão. Tem um filme, aquele
1: Uma
0: estômago.
1: picadinha vai uma banana.
2: Vai uma banana, é
0: É,
2: verdade.
0: picadinho com banana. Aquele filme Estômago, que está disponível em alguns streams aí, o cozinheiro principal combina gorgonzola com goiabada. Ao invés de um queijo tradicional, requeijão com goiabada, ele faz gorgonzola com goiabada.
2: É.
0: E eu já fiz, é uma delícia, é uma maravilha.
1: Tá certo.
3: Muito bem, aí o host Marceline elevando a nossa fome para logo mais, conversando com Sardenberg e com a Cássia Godoy, 5h24. Vamos acionar agora o Luiz Rodrigues, a Nadédia Calado. Tem uma reportagem interessante aqui. A Copa do Mundo está chegando. E aí todo mundo quer saber se vai ter dispensa no trabalho, se vai poder assistir os jogos tranquilo. Vamos saber, né?
4: Em dia de jogo da seleção brasileira na Copa do Mundo, o país para. Com ruas vazias e todo mundo focado no mesmo grande evento, parece até feriado.
5: Tá chegando a Copa e a gente vai folgar no jogo do Brasil?
6: Vocês foram convocados?
5: Não.
6: Então não.
4: Mas só parece feriado.
7: Como regra, a legislação, ela não estabelece qualquer tipo de possibilidade de obrigar a empresa a estar dispensando efetivamente os empregados para assistirem os jogos. Não existe nada prevendo na legislação nesse sentido. Obviamente, se tiver algum tipo de convenção coletiva, acordo coletivo, mas isso é muito raro.
4: A explicação é do advogado e doutor em Direito do Trabalho e Empresarial Antônio Vasconcelos Júnior, sócio fundador da AVJ Advogados. Ou seja, a decisão é da empresa, que tem o direito de exigir a jornada normal de trabalho, mas, entendendo a importância do torneio para os brasileiros e até que a produtividade pode cair durante os jogos, muitas adotam a alternativa. As companhias podem escolher dar folga,

0: reduzir a jornada, liberar na hora do jogo, autorizar o home office, transmitir as partidas no ambiente de trabalho e pode ou não exigir que essas horas sejam compensadas depois. Se não houver dispensa, os funcionários não podem faltar, mesmo que todos concordem, como apontou a professora de Direito do Trabalho no Mackenzie Alphaville, Tatiana Ferraz.
1: Simples interesse dos funcionários, ainda que seja uma empresa que não tenha obrigatoriedade de ter, por exemplo, cartão de ponto, não constitui uma hipótese que seja considerada legal para falta. Então, se esses empregados, um único empregado na empresa, se ausentar sem autorização expressa, a empresa tem o direito de descontar o dia não trabalhado. Se for uma falta injustificada do trabalhador, ou seja, ele decidiu que ele vai assistir o jogo e não vai trabalhar naquele dia, esse dia vai ser descontado, ela tem o direito de descontar os benefícios no mês seguinte, no lapso do crédito, e ele também pode ter uma penalidade muito provável na advertência por escrito.
0: No caso dos serviços essenciais, é obrigatório manter pelo menos 30% da capacidade de funcionamento. São setores como segurança, transporte e, claro, saúde. A enfermeira Elisângela Alves trabalha em dois hospitais e já chegou até a ver jogos com os pacientes, mas no geral já se prepara para perder as transmissões das partidas.
2: Eu gosto muito, mas eu não me importo, porque foi uma profissão que eu realmente escolhi. Eu sabia que ia perder várias coisas, né, nesses pontos. Mas é um pouquinho que você fica ouvindo as pessoas gritarem na rua, toda aquela comoção, toda aquela coisa. Mas não me importa, eu já sabia, né, quando escolhi a profissão. Mas já perdi muitos jogos.
0: No caso de 2026, a Copa tem como sede Estados Unidos, México e Canadá. Locais com fusos horários próximos do nosso, só um pouco adiantados. Com isso, todos os jogos da seleção na fase de grupos vão ser disputados à noite, e assim impactar menos a rotina na maioria dos setores. Só que, dependendo de como o Brasil for avançando, podem acabar jogando mais cedo nas fases seguintes. A comerciante Rafaela Endo, de 22 anos, encerrava as atividades mais cedo na última edição do Mundial, o que pode se repetir se o Brasil jogar mais cedo nos jogos seguintes. Já o pai dela tem uma transportadora. Se o caminho do Brasil levar a jogos durante o horário comercial, pode seguir o exemplo do que foi feito na Copa de 2022.
3: Na última Copa, nos jogos que eram ali no período da tarde, período do almoço, a gente acabou reunindo o pessoal, fazendo uma pausa, um coffee break, a gente colocou uma televisão para todo mundo também conseguir assistir o jogo. E depois do jogo, a gente voltava com a rotina normal ali na empresa, por exemplo.
0: As escolas também já fazem planos, embora no primeiro momento os jogos afetem só as que têm aulas noturnas. A Secretaria de Estado da Educação de São Paulo informou à CBN que não vai dar orientação geral nesses casos. A direção de cada unidade pode decidir o que fazer, desde que cumpra a carga horária anual obrigatória. Mas a cerimônia da abertura, às 4 da tarde do dia 11 de junho, já deve mobilizar a atenção dos estudantes. No Colégio Santa Catarina, São Paulo, a preparação conta com pintura da rua da escola e troca de figurinhas do álbum da Copa. O dia da estreia do Brasil contará com uma programação especial, como contou o diretor executivo do Colégio Santa Catarina, São Paulo, Bruno Catânio.
4: Nós teremos uma ação no colégio, a gente chama de escola aberta, né? Atividades abertas para as famílias. Nesse dia, nós estaremos aqui com a decoração toda ligada à Copa do Mundo, estaremos distribuindo pompons com as cores do Brasil, para que esses alunos possam levar para casa e torcer com a sua família a partir das cores do Brasil. E teremos também aqui, neste dia, a escola aberta para que mais pessoas possam adentrar e possam usar do nosso espaço de troca de figurinhas para poder completar os seus álbuns.
0: O Brasil estreia contra o Marrocos no dia 13 de junho, sábado, 7 da noite de Brasília. A segunda partida, contra o Haiti, cai na sexta-feira, 19 de junho, às 9h30 da noite. A terceira rodada é contra a Escócia, 24 de junho, quarta-feira, 7 da noite. Dependendo de como avançar no torneio, pode ter jogos às 2, 4 e 5 da tarde em dias da semana. Com colaboração de Nadédia Calado, de São Paulo, Luiz Rodrigues.
5: Horas e 29 minutos, agradecer aqui o Tietre Miguel de Madureira, no Rio de Janeiro, Pedro Martins, Apodi, Rio Grande do Norte, pessoal que está pelo WhatsApp 11 999 11 9981, Luciano Araújo de Maceió, Alagoas, muito obrigado também pela companhia, pessoal que está aqui no YouTube trocando ideias, acompanhando as imagens do nosso estúdio aqui, a Samantha Smith está chegando, Geraldo Silva, Wellington Mendes, lembrando da banana milanesa no Virado a Paulista, hein? E obrigado a você que interage também aqui no Instagram, no @phcgalvão, repetindo, @phcgalvão, você pode interagir aqui pelo Instagram, como faz o Wagner e a...

0: Neuza Cirqueira, conosco aqui na rede social.
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0: Sábado 30 de maio de 2026. O presidente Lula deve ligar para o presidente Trump nos próximos dias para tentar reverter a classificação do PCC e do Comando Vermelho como organizações terroristas. A informação foi revelada pelo ministro da Fazenda ao jornal O Globo. Dario Durigan alertou que a decisão do Departamento de Estado americano ameaça a economia brasileira. Termina amanhã o prazo para entrega da declaração anual do Simples Nacional para os microempreendedores individuais. O envio do documento deve ser feito pelo portal do empreendedor e é obrigatório mesmo para quem não faturou. Até ontem, menos da metade dos 16 milhões e 700 mil profissionais ativos havia enviado o relatório à Receita Federal. O atraso na entrega gera multa mínima de R$ 50. A falta da declaração também pode provocar penalidades e o cancelamento definitivo do CNPJ. O técnico Carlo Ancelotti comanda hoje o último treino da seleção brasileira na Granja Comari, em Teresópolis. À tarde, a delegação viaja para o Rio de Janeiro. Parte da equipe utilizará helicópteros fretados para evitar o trânsito da descida da serra. O Brasil enfrenta o Panamá amanhã, 18h30, no Maracanã. O jogo marca a despedida da torcida brasileira antes do embarque para os Estados Unidos na segunda-feira à noite. Horário de Brasília, 5h32.
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0: 5h33, porque hoje é sábado, a gente reapresenta sempre uma entrevista que fizemos ao longo da semana. E normalmente, não é, Ricardo Garcia? A gente pega uma entrevista lá do começo da semana, da segunda, da terça, da quarta-feira, mas hoje vamos fazer diferente. Vamos colocar a entrevista que fizemos ontem aqui no CBN Madrugada. Assunto dos mais importantes, uma mudança importantíssima na nossa Constituição e na vida da trabalhadora e do trabalhador brasileiro. Muito bem, aqui no CBN Madrugada, espaço para a gente falar um pouco mais aí sobre o assunto da semana, né? Que é a votação na Câmara, a aprovação na Câmara dos Deputados da redução da jornada de trabalho, fim da escala 6x1, assunto que vai agora para o Senado, expectativa de que já na semana que vem seja votada no Senado essa proposta de emenda à Constituição, PEC. A gente vai conversar aqui no CBN Madrugada com o professor José Dari Krain, que é pesquisador do Centro de Estudos Sociais e de Economia do Trabalho, professor do Instituto de Economia da Unicamp. Professor José Dari, muito bom dia, é um prazer tê-lo conosco aqui na CBN.
2: Bom dia a todos os nossos ouvintes, o prazer é nosso, Paulo.
0: Professor, qual que é o tamanho, a importância dessas mudanças nas relações de trabalho, hein?
2: Acho que a primeira importância é de que nos últimos anos o discurso e as políticas hegemônicas em geral sobre o trabalho era na perspectiva de flexibilizar direito, ou seja, de reduzir o patamar de direitos, o patamar da proteção social, sob a justificativa de que isso seria capaz de impulsionar o emprego, a economia na sociedade. Esse processo foi feito no mundo inteiro, no Brasil também, com resistências e com medidas contraditórias, como, por exemplo, a política de valorização do salário mínimo. Então, o que aparece de novo com essa medida? Olhando do ponto de vista mais objetivo dos direitos trabalhistas, é um principal avanço do ponto de vista de direitos trabalhistas

0: nos últimos anos no caso brasileiro. Tá? Então, acho que isso é uma contratendência, uma certa tendência que tinha anteriormente. Não só aqui, mas também em outros países. Mas também em outros países está acontecendo nesse momento uma redução da jornada de trabalho, né? Por experiência de empresas, ou por iniciativa do governo, ou como resultado de negociações coletivas. Essa questão está colocada no debate de novo. E por que que essa questão, por que essa questão está colocada, na minha perspectiva hoje, é que as transformações que o trabalho foi tendo nos últimos anos criou uma situação em que desbalanceou o uso do tempo trabalho em favor das empresas contra quem trabalha. Então, as empresas, nesse movimento, reorganizaram seus turnos, suas escalas, e a jornada foi, então, de certa forma, flexibilizada, dando mais liberdade para a empresa manejar o tempo de trabalho das pessoas, sem que isso tivesse contrapartida. Isso desorganizou muito a vida pessoal. Tanto que essa questão aí do fim da escala 6x1 não foi uma iniciativa articulada do movimento recente. Quem puxou esse debate na sociedade foi um certo grito de alerta de um farmacêutico que colocou nas redes sociais dizendo: ó, trabalhar 6x1 é sinônimo de escravidão. A gente não tem tempo para nada. Isso ganhou repercussão fortemente nas redes sociais e depois, politicamente, isso foi encaminhado no Congresso Nacional e tem forças políticas que impulsionaram esse debate mais recentemente.
1: Certo.
0: Primeiro significado é isso. É um certo, e com apoio popular, é um certo grito de alerta dizendo: ó, a forma como o trabalho está sendo organizado nos últimos tempos não está permitindo que as pessoas tenham tempo para viver todas as dimensões da vida, né? E tem avanços tecnológicos substantivos, mas os empregos efetivamente existentes, na sua grande maioria, é emprego de baixa qualidade, com baixos salários. 73% de todas as pessoas ocupadas ganham até 2 salários mínimos, então é de baixos salários. As jornadas de trabalho, elas não tiveram alteração desde a Constituição de 1988. Então, é um grito no sentido das pessoas dizendo: eu quero ter pouco mais de espaço para poder organizar a minha vida, ter o controle sobre a minha vida, sobre a minha família, sobre o meu modo de viver.
1: Certo.
0: Acho que isso é um grito que ecoou a partir da sociedade, e o Congresso, dada a popularidade da medida, a Câmara dos Deputados, aprovando e assumindo ela.
1: Certo. E, professor, dentro dessa ideia de a trabalhadora, o trabalhador poder usufruir mais das outras dimensões da vida, que cenário você enxerga aí para os próximos meses, para os próximos anos, a partir desta mudança? Essa redução na jornada de trabalho, ela vai se transformar realmente em mais tempo com a família, em mais lazer, em turismo, investimento, educação, qualificação, ou alguns trabalhadores vão utilizar esse horário para, de repente, fazer um bico e aumentar, complementar a renda familiar, hein?
0: Tá. Acho que a primeira coisa importante, Paulo, e ouvintes, é de que tem mais tempo livre, isso dá mais espaço para a pessoa fazer aquilo que ela acha que é importante fazer. Então, essa liberdade de escolha hoje não está colocada com jornadas muito fixas, Então, abre uma possibilidade das pessoas pensar um pouco mais sua vida. Segundo lugar, nós temos que considerar que a organização do uso do tempo de trabalho, ele é um aspecto fundamental para a organização da vida

0: vontade, a família poder ter espaço de encontrar entre si os amigos, de poder fazer atividades conjunto, isso é extremamente saudável para a sociedade. Isso é um fator de sociabilidade. Quando se organizou uma jornada de 8 horas, o padrão no período anterior, isso estruturou todas as políticas públicas também. As políticas da área educacional, da creche, do transporte coletivo, do lazer, estados que promoveram, né, atividades mais coletivas de lazer, de cultura, de entendimentos. Isso organiza a vida social, você tem mais tempo. Porque as pessoas não ficam subordinadas só à dinâmica do trabalho, elas podem viver outras dimensões da vida. Então esse aspecto, historicamente, é muito importante. Por isso que eu falei que na tendência recente, com o processo de flexibilização, as pessoas foram perdendo essa possibilidade de organizar a sua vida. O tempo econômico foi sobrepondo sobre o tempo de vida das pessoas. Isso. Então aqui é uma contrarresposta a isso. Agora, o que vai acontecer concretamente? Nós vamos ficar atentos a partir de estudos que nós vamos realizar para acompanhar isso. Quando, na Constituição de 88, por exemplo, quando reduziu a jornada de trabalho de 48 para 44, o que aconteceu? Num primeiro momento, houve um processo de adaptação com o crescimento muito das horas extras, mas a partir dos anos 90, especialmente a partir dos anos 2000, as horas extraordinárias foram diminuindo progressivamente e as pessoas foram vivendo outras dimensões da vida. Quando se reduziu a jornada para 35 horas semanais na França, no final dos anos 90, que entrou em vigor mesmo em anos 2000 para todo mundo, que tiveram estudos que mostram que uma parte das pessoas foram para atividades culturais, para lazer, outra parte das pessoas foram mais para shopping center, outra parte das pessoas até pegaram outras atividades complementares, e isso é um risco, porque a renda é baixa, no caso brasileiro, e aí acho que também pode ser uma opção, mas isso é uma opção das pessoas, que hoje não está colocada essa opção, essa liberdade de escolha não existe hoje. O que eu imagino, pelo menos acho que do ponto de vista do padrão e os testemunhos que nós temos escutado das pesquisas, entrevistas que estão sendo divulgadas na imprensa nesses dias, todas as pessoas que estão sendo beneficiadas por isso mostram que elas se sentem menos cansadas, têm menor propensão de pegar atestado médico, portanto, têm mais saúde. As pessoas dizem que isso lhe dá a possibilidade de organizar um pouco melhor sua vida, ter espaço de convivência e não ser só o dia da exaustão, do descanso. Tem um dia que vai ter descanso e outro dia que vai fazer as tarefas que são próprias de todas as pessoas fora do ambiente do trabalho. Né? Então, todas as pessoas têm, às vezes, quando no médico, visitar um parente, um amigo, mãe, pai, filho, fazer atividades culturais que abre espaço para ir no cinema, para ir num restaurante, para ir algum tipo de entretenimento. Então, são possibilidades que a redução do tempo trabalhado permite às pessoas.
1: Sim.
0: Mas acho que é fundamental também se organizar atividades, talvez, para estimular o uso mais coletivo do tempo. Né? Acho que isso também é um desafio que pode ser colocado para frente, de dar opções. Então, isso tem a ver com políticas públicas, ter parque, ter transporte, ter espaço de lazer, espaços culturais, e pode ser um espaço de reaproximação das pessoas. E um dos problemas que nós estamos tendo nos últimos tempos é uma sociedade muito fragmentada, muito individualizada, pouco propensa à solidariedade coletiva, à solidariedade no dia a dia. Não é solidário quando tem os grandes acidentes, os incidentes, catástrofes, mas no dia a dia não é tão solidário. Não pode abrir espaço para uma outra vida social.
1: Sim.
0: E uma outra questão que eu coloco, assim, que eu acho que a tendência é das pessoas aproveitar esse tempo livre um pouco mais, é que também vai estimular outras atividades econômicas, especialmente na área do lazer, da cultura, do entretenimento, do turismo. Em outros lugares que essas experiências ocorreram, esse tipo de atividades também teve incremento. Então, tem também um dinamismo econômico.

0: pode ocorrer para alguns setores.
1: Sim.
0: Né, em função exatamente das pessoas terem um pouco mais de disponibilidade para fazer esse tipo de atividade. Aí está muito claramente colocado na experiência, por exemplo, da Islândia. Tá? Então, ou seja, o que vai acontecer efetivamente, Paulo, para frente, ainda é algo que nós vamos precisar estudar. Mas tem várias possibilidades.
1: Claro.
0: O que é fundamental? Você abre espaço para as pessoas poderem viver a vida, poder participar de atividades coletivas, poder se interar, poder ser mais participar da vida democrática, de participar de atividades, reuniões, discutir as perspectivas da sua vida, poder até escolher uma outra atividade remunerada para fazer, já que ela quer ter mais renda.
1: Sim.
0: Tá? Então, abre essas possibilidades. Isso é, como bem foi falado na Câmara dos Deputados, isso acho que é uma condição civilizatória para a gente poder ver se a gente consegue recompor os laços das conexões da sociedade, que elas estão hoje, acho, mais rompidas, e é fundamental que haja espaço para de novo construir isso.
1: Sim, estamos conversando aqui no CBN Madrugada com o professor do Instituto de Economia da Unicamp, José Dari Krain, que é pesquisador do Centro de Estudos Sociais e de Economia do Trabalho. Professor, nas últimas semanas, a nossa ouvinte que acompanhou toda essa discussão, percebeu que o setor produtivo se mostrou, em sua maioria, contrário a essa mudança, com alertas de associações, de setores, muitos deles ali, né, traçando cenários muito negativos, falando em elevação do custo do trabalho, que isso é um fato, né? O custo do trabalho vai aumentar, mas que as consequências desta elevação poderiam ser, né, aumento do preço dos produtos e serviços, ou seja, inflação, demissões. Você acha que existe essa possibilidade? Como é que você vê, professor, esse período aí de transição? Muita gente falando também que o período é muito curto. Como é que você vê essa questão, professor?
0: Acho que, em primeiro lugar, aqui, viu, sei que é uma questão, uma dimensão mais política, mas é importante acentuar. Eu estudo a história do trabalho, né? A história social do trabalho brasileiro. Em todos os momentos que foram introduzidos algum direito trabalhista, sempre foram, em todos os momentos, todos os direitos sempre tiveram oposição do setor patronal, querendo um mecanismo de compensação ou fazendo algum prognóstico muito catastrófico da introdução dessas medidas. Quando foi introduzido, por exemplo, o 13º, nos anos 60, 63, também, todos os pegados, manifestações empresariais, todos dizem que isso ia quebrar o país, a economia do país, que isso seria um desastre econômico. Quando foi introduzida a política de valorização do salário mínimo, em 2004, 2005, aqui também, se você pegar o prognóstico dos economistas que se manifestam pelas grandes consultorias, também é um prognóstico que, ó, isso significaria elevação de custos, significaria informalidade, desemprego, menor dinamismo econômico e quebradeira do Estado. Depois, isso também era o mesmo discurso na Constituição de 88, quando reduzido de 48 para 44 semanais. Se você pegar aqui, não tem nenhum estudo que eu conheço, pode ser que eu tenha estudos que fogem daquilo que eu tenho tido acesso a observar, a ler, nenhum estudo que conheço que a redução da jornada de trabalho na Constituição de 1988 significou uma quebradeira geral de empresas, como se nem que afetou negativamente o crescimento da economia. Então, acho que é um pouco precipitado esses cálculos. E alguns cálculos que foram feitos das perdas, elas são cálculos que são bastante questionáveis. Por exemplo, tem uma grande confederação empresarial que faz um prognóstico de que diminuiu a vaga trabalhada, diminuiu proporcionalmente o tamanho da riqueza gerada. Mas não é bem assim, porque todos os estudos aqui mais recentes mostram que quando se reduz a jornada de trabalho aqui, se reduz a jornada de trabalho, tem também ganhos econômicos para a empresa. Tem aumento de produtividade, tem uma diminuição da rotatividade, porque a rotatividade é

0: contratação, o treinamento, é custo da empresa também. Tem uma queda do nível de falta do absenteísmo, tem uma queda dos atestados, atestado médico. Até ontem, eu estava conversando com um empresário, com 20 empregados, ele adotou há 3 meses essa jornada 5x3 e tal, e reduziu a
1: por
0: jornada.
1: Por 2, né? 5x2, né?
0: 5x2, desculpa. E reduziu a jornada. Ele disse, ó, uns 3 meses antes, tinha 4 atestados por semana. Não tem mais nenhum depois disso que adotou. Nenhum atestado. Ele está falando. Então, ou seja, e o nível de satisfação das pessoas para trabalhar dão resultados. A questão da produtividade. De fato, a produtividade no Brasil é baixa, mas ela é baixa fundamentalmente pelo tipo de atividade econômica que nós temos gerado. Mas mesmo da Constituição de 88, um estudo aqui nosso, que a gente fez com você, lá do Rio, pessoal lá do Rio do Sul, um estudo mostrando que a produtividade de 88 para cá cresceu 30%. Não é muito, é verdade, é muito menor do que o período anterior. Mas essa produtividade não foi redistribuída em forma de redução do tempo de trabalho. Então, e a produtividade aqui também é um critério que tem que ser, algo bastante complexo. É bastante complexo o estudo da produtividade, porque não pode ser muito generalizado, ele tem diferenciações setoriais. Se você pegar o valor agregado do conjunto da economia, você vai colocar um número total, o total da riqueza produzida versus o número de horas trabalhadas. Quando você tem um mercado de trabalho que produz muito poucos salários, atividades muito na área de serviços, isso são atividades, setores que têm menor capacidade de agregar riqueza, e são setores que têm dificuldade de aumentar a produtividade. Pega como exemplo um garçom num bar. Como é que ele aumentar a produtividade? A única forma de aumentar a produtividade, tudo bem, ele pode ter mais destreza no atendimento, vai adquirindo com o tempo, né, com a experiência aqui, mas atendendo num lado de pessoas, no mesmo tempo de espaço. Mas isso significa que as pessoas vão ter que ficar esperando mais tempo para ser atendida. Então, é muito difícil, por exemplo, como é que você vai faz produtividade isso. Então, ou seja, esse debate eu acho que está muito mal colocado. Então, o que a gente tem que falar aqui é o seguinte: a dinâmica da economia, a dinâmica do emprego, depende de muitos outros fatores. A Islândia foi o país que mais avançou na adoção da jornada 4x3. Agora, se você pegar o desempenho econômico recente da Islândia, é muito bom. É muito bom do ponto de vista do PIB. Por que nós estamos falando isso? É que nós não podemos fazer uma atribuição direta à introdução dessa medida para poder atribuir isso aos efeitos econômicos. Porque os efeitos econômicos dependem de muito outros fatores. Muito outros fatores. Depende, né? Por exemplo, eu vou dizer, ó, quando o Getúlio, nos anos 30, começou a instituir os direitos trabalhistas, também tinha oposição empresarial muito forte. Mas como, a partir de 33, a economia começou a deslanchar, a crescer de forma sustentável, há críticas a essa legislação foi perdendo força. Assim como o salário mínimo, né? A crítica era muito forte, mas depois foi apresentando um resultado positivo, muito mais positivo que negativo, do ponto de vista de ser um elemento dinamizador da economia, um elemento distribuidor de renda, um elemento que contribuiu fortemente para reduzir o nível de pobreza na sociedade brasileira, um elemento que estimulou a formalização dos contratos, ajudou também a estruturar uma série de políticas públicas, inclusive a melhorar as contas da Seguridade Social, né? Com todos esses efeitos positivos, essas críticas não sustentaram. Então, acho que a gente tem que olhar com cuidado, porque acho que tem espaço, sim, de adaptação, tem espaço para crescimento também da produtividade, tem espaço para um rearranjo econômico, se alguns setores que, de fato, vai ter elevação de custos. Mas a elevação de custos também tem que ser mensurada, com o próprio IPEA fez um estudo muito interessante, o Felipe Pateu, muito interessante, vendo o que o impacto dessa medida vai ser similar àquela da elevação do salário mínimo.

0: não tem só efeitos negativos, ela tem efeitos também positivos. Se pode significar uma elevação de custo para alguns setores, a elevação de custo significa mais renda. Mais renda significa estimular outro tipo de atividade. Ou seja, pode ter um efeito dinâmico do ponto de vista econômico e não só negativo, como você apregoa fortemente no período recente.
1: Muito
0: bem. A questão da inflação também. A inflação depende, né, de uma série de fatores. Uma parte da redução da jornada vai ser compensada com ganho de produtividade no curto e médio prazo. Vai ter alguns setores que vão ter um pouco mais de dificuldade? Pode sim ter alguns setores com um pouco mais de dificuldades, por exemplo, as micro e pequenas empresas vão ter mais dificuldade de ajuste, mas a própria medida prevê uma legislação complementar para ter formas de compensação às pequenas e microempresas, né, para o setor que está mais vulnerável em função disso. Então, ou seja, acho que a gente tem que ir com cuidado.
1: Muito bem.
0: A economia brasileira pode mal? Pode. Mas não vai ser isso que vai explicar. Ou ela pode ir bem, e muito melhor que como a Islândia, mas não é só a redução do trabalho que explica a melhora da economia da Islândia, é muitos outros fatores. Então, acho que a gente tem que ter um pouco mais de cuidado para não fazer análises que são, de fundo, defesa de posição, para manter as coisas como estão, sem que isso, historicamente, tenha sido comprovado, é comprovado pelos exemplos que eu citei aqui, viu?
1: Tá certo. Professor de Economia da Unicamp, pesquisador do Centro de Estudos Sociais e de Economia do Trabalho, José Dari Krain. Professor, muito obrigado pela gentileza, deu uma aula para a gente aqui sobre o assunto e até uma próxima oportunidade, hein?
0: Nós que agradecemos e esperamos que essa medida tenha efetividade e que a gente possa ter uma vida coletiva mais civilizada, que essa medida contribui para isso, né?
1: Tomara.
0: Um abraço.
1: Um abraço. Então é isso, né? 5 horas e 57 minutos, ponto final na edição de hoje aqui do CBN Madrugada. A produção do Luiz Del Boni, trabalhos técnicos comigo aqui desde o século passado, Ricardo Garcia.
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1: Vem aí Edmilson Fernandes com o repórter CBN e, na sequência, Marcela Lorenzetto comanda o Jornal da CBN. Mais uma vez, muitíssimo obrigado pela sua companhia, que você tenha um excelente sábado. Meia-noite estamos de volta com mais uma edição do CBN Madrugada. Eu espero você. Tchau.
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0: sábado 30 de maio de 2026. O julgamento do caso Henri Borel entra hoje no sétimo dia no Tribunal do Júri do Rio de Janeiro. Começam a ser ouvidas as testemunhas de defesa do ex-vereador Dr. Jaim e da mãe da criança, Monique Medeiros. Estão convocadas a babá Tainá de Oliveira Ferreira e Miriam Rabelo. Ontem, o pai da vítima, Leniel Borel, relatou o comportamento atípico do filho e denunciou coação por parte de familiares dos acusados. A Anvisa autorizou a retomada imediata das atividades da fábrica da química Amparo, responsável pelos produtos IP em São Paulo. Os fiscais constataram que a empresa reúne as condições de segurança sanitária necessárias para operar. A agência também liberou a comercialização de lava-roupas, lava-louças e desinfetantes com lote final 1, fabricados a partir de 1º de abril deste ano. A suspensão de venda e uso continua válida apenas para os lotes antigos fabricados até 31 de março. A Mega Sena sorteia hoje um prêmio estimado em 10 milhões de reais. As apostas podem ser feitas até às 7 da noite nas casas lotéricas ou pela internet. O palpite simples custa R$ 6,00. Hora de Brasília, 6 horas.
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0: Olá, muito bom dia. Seja bem-vinda, seja bem-vindo a mais uma edição do Jornal da CBN. Hoje é sábado, dia 30 de maio de 2026. A partir de agora, você confere as principais notícias desta manhã. Presidente Lula deve ligar para Donald Trump nos próximos dias para tentar reverter a classificação do PCC e do Comando Vermelho como organizações terroristas. A informação foi revelada pelo ministro da Fazenda ao jornal O Globo. Dario Durigan alertou que a decisão do Departamento de Estado americano ameaça a economia brasileira. O ministro afirmou que a medida unilateral pode gerar sanções e afetar o sistema bancário, fintechs e até a infraestrutura do PIX. O governo federal estuda conceder apoio financeiro a empresas prejudicadas pela decisão americana sobre as facções criminosas. O Ministério da Fazenda pretende repetir o modelo adotado no ano passado durante o tarifaço da gestão Trump, priorizando o diálogo diplomático para evitar contaminação no risco país. Mais cedo, o ministro disse que já conversou com os presidentes dos principais bancos brasileiros sobre a decisão do governo americano. Dario Durigan afirmou que a classificação dos Estados Unidos é uma interferência externa e a economia brasileira pode ser afetada, com um aumento da percepção de risco, a diminuição de investimentos e até sanções a bancos.
2: O nosso sistema financeiro, que viu com preocupação essa medida, essa interferência unilateral, com as suas regras de compliance. Então, as nossas instituições financeiras vão rever, vão fortalecer as suas regras de compliance para não dar aso, para não dar margem para algum questionamento. Então, no que depender do Brasil, nós vamos fortalecer a colaboração internacional, rechaçando e dizendo que é deplorável esse tipo de medida que, inclusive, atrapalha a economia e as empresas no Brasil. O PIX é o maior símbolo da soberania financeira do Brasil. E a gente sabe que tem outros interesses, interesses privados, interesses corporativos, que se incomodam com o PIX. Porque o PIX ele é grátis, o PIX ele é sem burocracia, as pessoas entenderam, usam muito o PIX. E tem corporações que gostariam de voltar sem intermediários, a poder cobrar uma taxa da população brasileira. O PIX, por exemplo, se for acusado de ser um instrumento do crime organizado, pode estar sob ameaça. E o que nós vamos fazer é garantir que o PIX siga funcionando no Brasil, disponível a toda a população, porque, mais uma vez, o PIX é o nosso símbolo de soberania financeira.
0: Na ligação para Trump, a intenção de Lula é reforçar o compromisso com o combate ao crime organizado e tentar reverter os efeitos da medida assinada pelo secretário de Estado, Marco Rubio. O governo Trump alega que o Comando Vermelho, o PCC, já atuam em 12 estados americanos. Nesta sexta-feira, a ministra-chefe da Casa Civil, Miriam Belchior, convocou uma reunião de emergência para avaliar o impacto do novo status das facções. Participaram do encontro os ministros Mauro Vieira, das Relações Exteriores, e Dario Durigan, da Fazenda. O Palácio do Planalto afirmou em nota que o Brasil é uma nação soberana e mantém um combate permanente contra as facções criminosas. O texto destaca que o crime organizado atua para obter lucro e não pode ser confundido com o terrorismo internacional. A nota afirma que a decisão de Washington foi motivada por manipulação política e classifica como deplorável a viagem de Flávio Bolsonaro aos Estados Unidos para defender uma intervenção estrangeira. O comunicado reforça que a soberania nacional é inegociável e rejeita qualquer interferência externa nos assuntos domésticos. Durante o discurso em Sergipe, presidente Lula criticou a decisão do governo americano e classificou Flávio Bolsonaro como traidor da pátria.
3: Não aceitamos ser tratado como um moleque. Nós não aceitamos ser tratado como se fosse uma republiqueta. Eu tive 3 horas com o presidente Trump. 3 horas com ele. Entreguei 4 documentos para eles. Um deles era o combate ao crime organizado. O seu Marco Rubio não estava lá. Possivelmente porque ele estivesse preparado para ajudar um filho de um bolsonarista que é candidato à eleição aqui nesse país, que não tem vergonha na cara.

0: americana no Brasil. E eu tenho preocupação, porque nós temos muitos minerais críticos, muitas terras raras, nós temos muito minério, nós ainda temos muito ouro, nós ainda temos muito ouro, ainda temos muito diamante, temos a maior floresta tropical do mundo, 12% de água doce, e ainda, a gente, daqui a pouco eles dizem, a Amazônia é nossa. Não. Então, não brinquem. Não brinquem com a soberania desse país, não brinquem com a nossa democracia, não duvidem das coisas que nós fazemos aqui nesse país. Se quiserem combater o crime organizado, não precisa pedir ajuda para ninguém. Aprove a PEC da segurança pública que está no Senado.
1: Durante um evento político em Curitiba, o senador Flávio Bolsonaro rebateu as críticas do presidente Lula.
2: Integrantes do CV e PCC estavam sendo classificados como terroristas e, pior do que isso, se referindo a eles como nossos criminosos. Nossos não, Lula, são seus criminosos.
3: E a milícia
2: do Rio de Janeiro? Os seus criminosos é que você está preocupado. Vamos defender a soberania dos 50 milhões de brasileiros que vivem em áreas que são dominadas por esses narcoterroristas de CV e PCC. É para isso que é sério, vai trabalhar, para devolver soberania para essas pessoas.
1: 6:07 agora. Empresas brasileiras com negócios nos Estados Unidos e presidentes de grandes bancos aceleram auditorias internas e análises jurídicas. O setor privado tenta se blindar de eventuais bloqueios de contas ou restrições de investimentos estrangeiros provocados pela nova classificação de risco. Ontem, o Ibovespa fechou em queda, puxado pelo temor de sanções americanas. O dólar comercial registrou alta e encerrou o dia cotado a R$ 5,04. Bancos e grandes exportadores brasileiros começaram a receber pareceres jurídicos alertando para o aumento de custos regulatórios após a decisão de Washington. Relatórios de escritórios do Brasil e dos Estados Unidos apontam riscos iminentes para os setores de infraestrutura, energia, mineração e agronegócio. Diante da possibilidade de investigações americanas sobre vínculos indiretos com facções criminosas, investidores internacionais optam por reduzir a exposição a ativos brasileiros. O especialista em investimentos, Felipe Santana, destacou que a cautela dos investidores ocorre em meio a dúvidas sobre os efeitos da medida para empresas brasileiras.
4: Há um cenário de indefinição. Então, por não saber o que vai acontecer daqui para frente, o investidor prefere vender. Então, o mercado chegou a cair aí mais de 1%, 1,5%, 20 e poucos, e o câmbio está aceleradíssimo. Embora em percentual a gente não tenha ali uma grande queda da Bolsa Brasileira, a gente tem que entender que a Bolsa Brasileira está caindo há 7 semanas. Não há tanto espaço assim também para a gente bater com 3, 4, 5% hoje, justamente por esse acumulado. O que a gente tem percebido é que o investidor prefere ficar de fora nesse momento. O mercado tem dificuldade para subir, facilidade para cair.
1: Agora são 6:08. A Receita Federal recebeu 44 milhões e 400 mil declarações do Imposto de Renda 2026 até o fim do prazo na noite desta sexta-feira. O volume superou a projeção inicial de 44 milhões de documentos estabelecida pelo órgão. O sistema de recepção está temporariamente interrompido hoje e voltará a funcionar na segunda-feira. Os contribuintes que enviarem o documento a partir da retomada pagarão multa por atraso. Supervisor Nacional do órgão, José Carlos Fonseca, previu que 2 milhões de pessoas cairão na malha fina. No caso dos microempreendedores individuais, o prazo para entregar a declaração anual do Simples Nacional de 2025 termina amanhã. O envio do documento deve ser feito pelo portal do empreendedor e é obrigatório, mesmo para quem não faturou. Até ontem, menos da metade dos 16,7 milhões de profissionais ativos havia enviado o relatório à Receita Federal. O atraso na entrega gera multa mínima de R$ 50,00. A falta da declaração também pode provocar penalidades e o cancelamento definitivo do CNPJ. 6:10, você está ouvindo os destaques da manhã deste sábado do Jornal da CBN. E o presidente Lula confirmou a intenção de reapresentar o nome do advogado-geral da União para uma vaga no Supremo Tribunal Federal. A indicação de Jorge Messias já foi rejeitada pelo Senado na primeira decisão do tipo em mais de 30, ou melhor, de 130 anos. Durante o discurso em Sergipe, o presidente Lula afirmou que a derrota de

0: Messias no Senado ocorreu por motivações puramente políticas.
1: Eu perdi a indicação do meu ministro da Suprema Corte. E eu fiquei triste, porque ele não foi derrotado por incompetência jurídica, que é um dos melhores advogados desse país. Ele não foi derrotado porque ele tem alguma ficha suja na vida dele. É um dos homens mais íntegros desse país. Ele foi derrotado por uma questão simplesmente política. E o que, que vai acontecer, senadores? Eu vou mandar o Messias outra vez.
0: Um dos principais articuladores da derrota de Jorge Messias foi o presidente do Senado, Davi Alcolumbre, que preferia a indicação do senador Rodrigo Pacheco. Lula preferia que o ex-presidente do Senado concorresse ao governo de Minas Gerais. Ontem, depois de meses de hesitação, Rodrigo Pacheco disse que desistiu da política e não vai concorrer a uma vaga no STF.
2: Não tenho nenhuma expectativa ou perspectiva de ingresso em Tribunal Superior, inclusive o Supremo Tribunal Federal. Se isso foi cogitado em algum momento, isso foi bem resolvido, é uma página virada e não tenho nenhuma expectativa nesse sentido.
0: 6:11. 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O técnico Carlo Ancelotti comanda hoje o último treino da seleção brasileira na Granja Comari, em Teresópolis, antes da Copa do Mundo. À tarde, a delegação viaja para o Rio de Janeiro, onde enfrentará o Panamá amanhã às 18:30 no Maracanã. O jogo marca a despedida da torcida brasileira antes do embarque para os Estados Unidos na segunda-feira à noite. O atacante Neymar está machucado, vai desfalcar o Brasil nos dois amistosos antes da Copa. Por causa da lesão na panturrilha, o jogador do Santos ainda é dúvida para a estreia do Brasil na Copa contra o Marrocos, no dia 13 de junho. E 5 jogos amanhã hoje, a 18ª rodada do Campeonato Brasileiro, a última antes da parada para a Copa do Mundo. Às 16:00, vice-líder Flamengo enfrenta o Curitiba. No mesmo horário, o Atlético Paranaense joga contra o Mirassol. Às 17:30 tem Grêmio e Corinthians e Bahia contra o Botafogo. Às 20:00, o Santos pega o Vitória. No domingo, outros 5 jogos fecham a rodada. Paris Saint-Germain e Arsenal decidem hoje o título da Champions League. A partida começa às 13:00, no horário de Brasília, em Budapeste, na Hungria. O clube francês busca o bicampeonato consecutivo do torneio continental. A equipe inglesa tenta conquistar o troféu pela primeira vez na sua história.
3: Fonseca. 3 manches à 2. 4-6. 4-6. 6-3. 7-5. 7-5.
0: Depois de ganhar do maior vencedor da história do tênis, João Fonseca volta à quadra amanhã pelas oitavas de final do torneio de Roland Garros. O brasileiro vai encarar o norueguês Casper Ruud, 16º colocado no ranking mundial. Ontem, o carioca de 19 anos fez história ao vencer o sérvio Novak Djokovic por 3-2. Num jogo que teve quase 5 horas de duração, João Fonseca conseguiu a virada depois de sair perdendo por 2-0. Foi a primeira vez do tenista brasileiro contra a lenda Novak Djokovic, atual número 4 do mundo e recordista de títulos em Grand Slams. O sérvio de 39 anos já ganhou 24 troféus dos 4 principais torneios de tênis do mundo. Na entrevista, Djokovic disse que João deve estar orgulhoso de si mesmo e tem um nível de tênis incrível. Com apenas 19 anos, João Fonseca se tornou o tenista mais jovem da história a derrotar Djokovic em um Grand Slam, superando as marcas de tenistas como Rafael Nadal e Carlos Alcaraz.
4: Foi simplesmente uma honra, no começo bem nervoso. Ontem foi difícil até de dormir, muitos pensamentos. E agradecimento mesmo. Acho que, obviamente, veio muito trabalho, mas agradecer pela oportunidade. E acho que realmente um sonho realizado estar jogando com ele. Ainda mais numa maior quadra que eu já joguei, numa quadra tão importante pro tênis, pro Brasil. Então, assim, desfrutei. Falei que ia desfrutar e desfrutei o máximo da dentro de quadra. Meu sonho sempre foi jogar com o Djokovic, possivelmente ganhar. Obviamente tenho um sonho de ser campeão de Grand Slam, número do mundo, mas enfim, uma coisa de cada vez. A primeira coisa que eu fiz quando terminei o jogo foi: tá, eu jogo domingo, né? Já falei ali com meus treinadores e tal.

0: Cara, desfruta. E eu, tipo, caraca, ganhei do Djokovic. O que tá acontecendo? Primeira vez, quarta rodada, então tem que desfrutar esses momentos e seguir com um coração grande.
1: A vitória de João Fonseca sobre o sérvio Novak Djokovic repercutiu em todo o mundo. O jornal AS da Espanha escreveu que João apagou a chama de Djoko. O The Guardian da Inglaterra destacou que o jovem prodígio derrotou o veterano em um jogo épico. Já o francês L'Equipe lembrou que Roland Garros terá um campeão inédito de Grand Slam e chamou a partida de batalha. Amanhã, João Fonseca enfrenta o norueguês Casper Ruud em busca de uma vaga nas quartas de final. O horário do jogo ainda não está definido. Estes são os principais destaques da manhã deste sábado, 30 de maio de 2026, no Jornal da CBN. Jornal que você acompanha no seu radinho, mas também com imagens no Globoplay, YouTube, no site da CBN ou ainda no seu tocador de podcasts favorito. Fique com a gente. Aqui, acompanhe o Jornal da CBN, que já está no ar.

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3: 6:17.
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3: Muito bom dia para você, eu sou Laís Vieira e já começo esse início de sábado, dia 30 de maio, te fazendo companhia aqui na CBN, trazendo notícias do Rio de Janeiro, notícias atualizadas e te lembrando sempre que a sua participação é muito importante pra gente. 99764-2381, 99764-2381. Você vai mandando mensagem de onde você está, acordou agora, como é que vai ser seu sábado. Tá vendo algum trânsito? Já tá pelas ruas da cidade? Manda mensagem, colabora aqui com a gente. E já começo trazendo a previsão do tempo. Segundo o Alerta Rio, hoje, sábado,

0: mensagem colabora aqui com a gente. E já começa trazendo a previsão do tempo. Segundo o Alerta Rio, hoje, sábado, as condições do tempo aqui na cidade seguem instáveis devido à atuação de áreas de instabilidade em conjunto com a disponibilidade de umidade. A previsão de céu parcialmente nublado, nublado e chuva fraca a isolada durante a tarde, passando a chuva fraca ocasionalmente moderada isolada a partir da noite. Os ventos estarão moderados à tarde, com mínima prevista de 16 graus e máxima prevista de 28. Então vai ficar aquele tempinho com chuvinha fraca, vai chegando no final da tarde, friozinho vai batendo. Então, separa seu guarda-chuva para não ser surpreendido por essa chuvinha spray, só serve para molhar os óculos. E o friozinho que vai chegando no final da tarde. E a gente vai te atualizando aqui com todas as notícias. Você que está pelas ruas da cidade já está vendo o trânsito? Estou dando uma olhada aqui nas câmeras da Prefeitura do Rio. Por enquanto, parece que está tudo tranquilo, mas daqui a pouco a gente vai trazer um panorama geral. Passei pela Ponte Rio-Niterói agora há pouco, os dois sentidos em ótimas condições. O motorista atravessando a ponte, tanto para Niterói quanto para o Rio, em 13 minutos. Já já, outras informações do Rio de Janeiro.
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2: Agora são 6:20 e começando com as nossas reportagens especiais para este sábado, te conto que o uso do canabidiol no meio esportivo tem se tornado cada vez mais comum. O efeito da substância na recuperação muscular embasou um estudo feito pela Portuguesa e apresentado para a comunidade médica internacional. Conforme a pesquisa, os benefícios não param na saúde física. Confira os detalhes na reportagem de Matheus Leite.
3: Ah, maconheira, aquela coisa que a pessoa costuma falar, né? Aí, tá doidona? Só que a gente toma... Eu só posso tomar o canabidiol que não tem o THC, né? Então, não acontece nada assim, nesse sentido, né? Eu sabia que fazia bem, que não tinha nada a ver isso, né? Mas eu tive que ouvir um monte de gracinha aí, sabe? Ah, tá doidona? Tá, cadê a maconha? Essas coisas assim, sabe?
4: A princípio, sempre tem aquela resenha, né, entre a gente, e vai ficar um pouco mais sonolento, né, vai ficar um pouco mais lento, mas aí o doutor foi muito feliz, né, na explicação dele. Claro que quando fala sobre o canabidiol, a gente já começa a pensar sobre isso, mas ele deixou muito claro que uma coisa não tinha nada a ver com a outra.
5: Você ouviu agora a Suzana Schinandorf, atleta paralímpica de atletismo, e o Lucas Hipólito, jogador de futebol. Apesar de praticarem esportes diferentes, os dois são unidos por uma coisa: o uso do canabidiol, ou CBD, derivado da planta cannabis sativa, também conhecida como maconha. Fora da resenha, o que essa substância tem a ver com esporte de alto rendimento? Muito mais do que a gente imagina. O lado medicinal da cannabis tem sido cada vez mais discutido entre atletas por causa dos benefícios de derivados como o CBD para saúdes física e mental. A Portuguesa, time do Lucas, fez um dos estudos mais recentes sobre o tema e apresentou os resultados no Congresso do Colégio Americano de Medicina Esportiva nesta semana. A análise foi baseada na aplicação de uma fita adesiva elástica terapêutica com canabidiol nos músculos extensores das pernas de 10 indivíduos fisicamente ativos e submetidos a esforços intensos. A base de comparação foi o uso de uma fita sem o CBD. O resultado? Aumento da recuperação da força em 14%, resgate da flexibilidade 17% maior e 32% de redução da dor muscular. O fisiologista e vice-presidente de Ciências do Esporte da Portuguesa, Turíbio Leite de Barros, que liderou o estudo, acredita que os bons resultados podem ajudar na mudança do imaginário popular em relação ao canabidiol. Para ele, a substância é vista de forma negativa na sociedade.
6: O canabidiol ainda é estigmatizado, e não é só no meio do futebol. Hoje, se você perguntar para 10 pessoas ao acaso aí o que ele acha do canabidiol, talvez 8 vão dizer: ah, não, é dele, isso aí é maconha, isso aí é substância alucinogênica e tal. E, na verdade, não é. O canabidiol não tem nenhum efeito alucinogênico. Quem tem é outro derivado da cannabis sativa, que é o THC. É uma substância proibida pela legislação esportiva.
5: Os resultados positivos dos testes também abriram portas para o uso da fita com CBD nos atletas da Portuguesa. E o método apareceu para o Lucas Hipólito, que falou no começo da reportagem em um dos

0: Momentos mais desafiadores da carreira dele, durante o tratamento de uma lesão no joelho que o tirou dos gramados por mais de um ano.
1: Eu fiquei muito tempo, né, sem fazer os exercícios físicos e tal, e quando eu voltei eu sentia muita dor muscular. Então foi aí que a fita entrou, né, que aí o doutor falou: olha, essa fita vai te ajudar no auxílio da dor, e eu senti muita diferença nisso, porque quando eu usava ela, eu sentia que eu me recuperava mais rápido, sabe, em relação à dor, em relação a poder fazer estímulo novamente. Eu não tive lesão muscular, que é comum quando algum atleta dessa magnitude vem, né, de uma lesão dessa. Então eu não tive nenhuma lesão, não tive nenhum problema físico.
0: Mas não é só no músculo que o canabidiol age. A substância também pode ser usada de forma oral e auxiliar em problemas como insônia e em questões de saúde mental, como explica a médica especialista em cannabis medicinal, Carolina Nossetti.
2: Muitos desses atletas, eles apresentam também ansiedade e desafios relacionados ao sono, além da dor. Então, quando a gente usa os canabinoides, ao invés de usar medicamentos como o Rivotril, ou remédios para dormir como o Zolpidem, a gente tem algo que é uma redução de danos. Então, não só a gente tem potencial de melhorar a ansiedade e a insônia desses atletas, mas também a gente tem como reduzir os danos causados pelas medicações que eles estão fazendo uso atualmente para isso.
0: Ela afirma que medicamentos como os citados podem causar efeitos colaterais e dependência, e também diz que no caso de derivados da cannabis, as contraindicações são ligadas a condições específicas dos pacientes. O impacto do CBD na saúde mental, mencionado pela médica, foi sentido pela Susana Schinandorf, que você também ouviu agora há pouco. Em 2009, ela foi diagnosticada com atrofia de múltiplos sistemas, uma doença degenerativa que, entre outros sintomas, prejudica os movimentos do corpo, causa falhas na regulação da pressão arterial e da bexiga e interrompe a produção de dopamina, a substância química que traz a sensação de prazer. A falta dela está diretamente ligada à depressão.
3: Eu não conseguia nem escovar meus dentes direito, né? Eu fui travando, assim. Pra dar um passo, parece que meu pé tinha um concreto, tinha um concretado meu pé. E aí eu comecei a ter incontinência urinária, vários outros sintomas também, né? Como eu não produzo dopamina, né? Então eu tinha bastante depressão química mesmo, assim, sabe? Da falta de dopamina. Pessoa super ativa, né? Daqui a pouco eu tava preso dentro de um corpo que não funcionava mais, né?
0: Por causa da condição de saúde, a Suzana deixou de praticar natação convencional e triatlo, mas o amor pelo esporte e pela família foi o combustível que ela usou para ignorar a expectativa de apenas mais alguns anos de vida, seguir em frente e se tornar medalhista paralímpica na natação. Quem apresentou o canabidiol à Suzana foi um psiquiatra que fazia um estudo sobre a substância na USP de Ribeirão Preto, no interior de São Paulo, em 2014. Desde então, a qualidade de vida dela se transformou.
3: A minha doença causa distúrbio do sono, então eu praticamente não dormia, sabe? O primeiro alívio que me deu, eu consegui dormir pelo menos 5 horas direto, assim, sabe? Já melhorou muito a meu dia, assim, porque pô, não dormir é horrível, né? E na depressão me ajudou bastante também.
0: Hoje, a Suzana compete no lançamento de clube, prova oficial do atletismo praticada com uma espécie de bastão. A expectativa dela é encerrar a carreira vitoriosa após a Paralimpíada de Los Angeles, em 2028. No Brasil, medicamentos à base de canabidiol podem ser comprados em farmácias, mas só com receita. No caso de produtos vendidos apenas em outros países, é necessário fazer uma solicitação à Anvisa para importação na plataforma digital da agência. Com sonorização de Juliano Fonseca, de São Paulo, Matheus Leite.
4: São 6 horas 27 minutos.
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1: Sei. Começo trazendo aqui informações sobre o trânsito para você. A Avenida Brasil foi totalmente liberada após uma faixa ficar ocupada na altura de Coelho Neto em função de um carro enguiçado no sentido centro. No momento, o trânsito apresenta boas condições nesse trecho. Mas aí, já chegando aqui em Benfica, o trânsito começa a ficar complicado porque tem uma faixa da pista central que está ocupada na altura da passarela 4 em função de um caminhão enguiçado no sentido centro. Estou dando uma olhada nas câmeras aqui da prefeitura e realmente o trânsito bem complicado ali naquela região. A gente vai seguir acompanhando, tá? Túnel Marcelo Alencar liberado após interdição para manutenção programada no sentido Zona Sul. Então você que está pretendendo pegar o túnel, esse é o momento, já foi liberado. E agora aproveito para registrar uma notícia muito triste que aconteceu. Uma funcionária da rodoviária Âncora Matias morreu atropelada dentro da garagem da própria empresa, que fica localizada no Engenho de Dentro, na zona norte do Rio. Jaqueline Azevedo de Carvalho, de 64 anos, trabalhava na área administrativa da empresa. Segundo testemunhas, ela foi atingida por um ônibus que estava sendo manobrado no pátio da garagem. Algumas pessoas relataram ter ouvido um barulho muito forte e, ao chegarem no local, encontraram a vítima já sem vida atrás do veículo, uma fatalidade. Jaqueline trabalhava na empresa havia 25 anos. Ela deixa 3 filhas e um marido. E fica aqui os nossos sentimentos a toda a família. Uma tragédia. Aproveito para te convidar para mandar mensagem aqui para a gente. 997-64-2381. Você me faz companhia no noticiário aqui do Rio.
2: Seis e meia.
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Sábado 30 de maio de 2026, a Receita Federal recebeu 44 milhões e 400 milhões, ou melhor, 44 milhões e 400 mil declarações do Imposto de Renda 2026 até o fim do prazo na noite de sexta-feira, superando a projeção inicial. O sistema está interrompido e voltará a funcionar na segunda-feira. Quem enviar o documento a partir da retomada pagará multa por atraso. O supervisor do órgão prevê que 2 milhões de pessoas cairão na malha fina. O presidente Lula deve ligar para Donald Trump nos próximos dias para tentar reverter a classificação do PCC e do Comando Vermelho como organizações terroristas. A informação foi revelada pelo ministro da Fazenda, Dario Durigan, ao jornal Globo. O ministro alertou que a medida unilateral americana ameaça a economia brasileira, podendo gerar sanções e afetar o sistema bancário, fintechs e o PIX. O socorro ao BRB prevê um corte de 10% nas despesas do Distrito Federal até o fim do ano, segundo o secretário da Economia, Valdivino de Oliveira. A meta é reduzir 4 bilhões de reais em gastos e atingir o superávit de 2 bilhões em dezembro. O esforço atende a um acordo no STF entre a gestão de Celina Leão e o governo federal para viabilizar um empréstimo de 6,5 bilhões ao banco. Socorristas retiraram primeiro dos 5 homens presos em uma caverna no Laos após 9 dias. O sobrevivente recebeu os primeiros socorros e foi levado a um hospital. Os mergulhadores suspenderam os trabalhos devido às condições físicas dos outros 4 homens. O trajeto dura 2 horas por passagens estreitas e inundadas. A operação será retomada hoje para retirar o restante do grupo e buscar 2 desaparecidos. No horário de Brasília, 6h33.

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2: É, quando o Brasil entra em campo no Mundial, o clima de feriado toma conta do país, você já sabe, né? Mas de 4 em 4 anos, surge aquela dúvida, será que as empresas são obrigadas a liberar os funcionários para assistir aos jogos? Especialistas ouvidos pela CBN explicam qual caminho as companhias costumam seguir nesses momentos. A gente acompanha a reportagem de Luiz Rodrigues e da Nadédia Calado.
3: Em dia de jogo da seleção brasileira na Copa do Mundo, o país para. Com ruas vazias e todo mundo focado no mesmo grande evento, parece até feriado.
4: Tá chegando a Copa e a gente vai folgar no jogo do Brasil?
5: Vocês foram convocados?
4: Não.
5: Então não.
3: Mas só parece feriado.
6: Como regra, a legislação, ela não estabelece qualquer tipo de possibilidade de obrigar a empresa a estar dispensando efetivamente os empregados para assistirem os jogos. Não existe nada prevendo na legislação nesse sentido. Obviamente, se tiver algum tipo de convenção coletiva, acordo coletivo, mas isso é muito raro.
3: A explicação é do advogado e doutor em Direito do Trabalho e Empresarial Antônio Vasconcelos Júnior, sócio fundador da AVJ Advogados. Ou seja, a decisão é da empresa, que tem o direito de exigir a jornada normal de trabalho. Mas, entendendo a importância do torneio para os brasileiros e até que a produtividade pode cair durante os jogos, muitas adotam a alternativa. As companhias podem escolher dar folga, reduzir a jornada, liberar na hora do jogo, autorizar o home office, transmitir as partidas no ambiente de trabalho e pode ou não exigir que essas horas sejam compensadas depois. Se não houver dispensa, os funcionários não podem faltar, mesmo que todos concordem, como apontou a professora de Direito do Trabalho no Mackenzie Alphaville, Tatiana Ferraz.
7: Simples interesse dos funcionários, ainda que seja uma empresa que não tenha obrigatoriedade de ter, por exemplo, cartão de ponto, não constitui uma hipótese que seja considerada legal para falta. Então, se esses empregados, um único empregado na empresa, se ausentar sem autorização expressa, a empresa tem o direito de responsável de não trabalhar. Se for uma falta injustificada do trabalhador, ou seja, ele decidiu que ele vai assistir o jogo e não vai trabalhar naquele dia, esse dia vai ser descontado, ela tem o direito de descontar os benefícios no mês seguinte, como a seu crédito, e ele também pode ter uma penalidade, muito provável, uma advertência por escrito.
3: No caso dos serviços essenciais, é obrigatório manter pelo menos 30% da capacidade de funcionamento. São setores como segurança, transporte e, claro, saúde. A enfermeira Elisângela Alves trabalha em dois hospitais e já chegou até a ver jogos com os pacientes, mas no geral já se prepara para perder as transmissões das partidas.
8: Eu gosto muito, mas eu não me importo, porque foi uma profissão que eu realmente escolhi. Eu sabia que ia perder várias coisas, né, nesse ponto. Mas é um pouquinho que você fica ouvindo as pessoas gritarem na rua, toda aquela comoção, toda aquela coisa. Mas não me importa, eu já sabia, né, quando escolhi a profissão. Mas já perdi muitos jogos.
3: No caso de 2026, a Copa tem como sede Estados Unidos, México e Canadá. Locais com fusos horários próximos do nosso, só um pouco adiantados. Com isso, todos os jogos da seleção na fase de grupos vão ser disputados à noite, e assim impactar menos a rotina na maioria dos setores. Só que, dependendo de como o Brasil for avançando, podem acabar jogando mais cedo nas fases seguintes. A comerciante Rafaela Endo, de 22 anos, encerrava as atividades mais cedo na última edição do Mundial, o que pode se repetir se o Brasil jogar mais cedo nos jogos seguintes. Já o pai dela tem uma transportadora. Se o caminho do Brasil levar a jogos durante o horário comercial, pode seguir o exemplo do que foi feito na Copa de 2022.
9: A última Copa nos jogos que eram ali no período da tarde, período do almoço, a gente acabou reunindo o pessoal, fazendo uma pausa, um coffee break, a gente colocou uma televisão para todo mundo também conseguir assistir o jogo. E depois do jogo a gente voltava com a rotina normal ali na empresa, por exemplo.
3: As escolas também já fazem planos, embora no primeiro momento os jogos afetem só as que têm aulas noturnas. A Secretaria de Estado da Educação de São Paulo informou à CBN que não vai dar orientação geral nesses casos. A direção de cada unidade pode decidir o que fazer, desde que cumpra a carga horária anual virtual obrigatória. Mas a cerimônia da abertura, às 4 da tarde do dia 11 de junho, já deve mobilizar a atenção dos estudantes. No Colégio Santa Catarina, São Paulo, a preparação conta com pintura da rua da escola e troca de figurinhas do álbum da Copa. O dia da estreia do Brasil contará com uma programação especial, como contou o diretor executivo do Colégio Santa Catarina, São Paulo, Bruno Catânio.
10: Nós teremos uma ação no colégio, a gente chama de escola aberta, né? Atividades abertas para as famílias. Nesse dia, nós estaremos aqui com a decoração toda ligada à Copa do Mundo, estaremos distribuindo pompons com as cores do Brasil, para que esses alunos possam levar para casa e torcer com a sua família a partir das cores do Brasil. E teremos também aqui, neste dia, a escola aberta para que mais pessoas possam adentrar e possam usar do nosso espaço de troca de figurinhas para poder completar os seus álbuns.
3: O Brasil estreia contra o Marrocos no dia 13 de junho, sábado, 7 da noite de Brasília. A segunda partida, contra o Haiti, cai na sexta-feira, 19 de junho, às 9h30 da noite. A terceira rodada é contra a Escócia, 24 de junho, quarta-feira, 7 da noite. Dependendo de como avançar no torneio, pode ter jogos às 2, 4 e 5 da tarde em dias da semana. Com colaboração de Nadédia Calado, de São Paulo, Luiz Rodrigues.

0: todo mundo é Brasil no futebol Globo CBN, expectativa grande pra Copa. E olha só, hein? A seleção do Panamá enfrenta o Brasil amanhã, 6:30 PM no Maracanã, no amistoso de preparação para a Copa do Mundo. O time panameño chega à Copa com a meta de alcançar as oitavas de final e repetir a surpresa da campanha de Marrocos no último Mundial. O treinador Thomas Christiansen afirmou ao jornal AS que a equipe superou o papel de azarão e tem ambição para avançar no torneio. Panamá enfrentará uma das chaves mais difíceis da primeira fase da Copa do Mundo ao lado da Croácia, Inglaterra e Gana. Comissão técnica panamenha trata a partida de estreia contra a seleção de Gana como um confronto decisivo para determinar as chances de classificação no grupo. Único representante da América Central, o grupo aposta na ausência de pressão externa para tentar surpreender as equipes favoritas. Panamá saltou da 87ª posição para o grupo das 35 melhores seleções do planeta no ranking da FIFA. O crescimento sob o comando da atual comissão técnica inclui vitórias contra os Estados Unidos e decisões na Copa Ouro e na Liga das Nações da CONCACAF. Seis horas e 42 minutos.
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4: Estou de volta aqui com o noticiário do Rio de Janeiro, abrindo já o nosso WhatsApp para ler as mensagens dos ouvintes que me fazem companhia nesse início, né, de sábado, 6h45 da manhã. Já começo mandando um beijo para o Renato Moro. Ele diz que mora em Campo Grande, é ouvinte aqui da CBN e está ligado com a gente. Muitas pessoas participando. Tem também o Bom Dia do Robson, do bairro Mangueira, em São Gonçalo. Minha terra, hein, Robson? Sou de São Gonçalo. Bom dia para você. Fica aqui na nossa audiência, sendo informado com as principais notícias do Rio de Janeiro. E olha, o Centro de Operações da Prefeitura do Rio está informando que a Sete Rio hoje vai fazer uma operação de trânsito especial para o jogo entre Flamengo e Curitiba pelo Campeonato Brasileiro no estádio do Maracanã. O jogo vai começar às 4 horas da tarde, mas as interdições ao trânsito na região já começam a partir de 1h30. Além dos locais regulamentados com proibição de estacionamento, outras vias também estarão restritas ao estacionamento a partir das 10 horas da manhã. Então vale a sua atenção que for trafegar pela região, que pretende ir ao jogo, muito cuidado onde vai parar seu carro para não ter surpresa quando voltar. Falando ainda sobre trânsito, a Agência Nacional de Transportes Terrestres cancelou cerca de 800 multas do sistema de pedágio eletrônico Free Flow na BR-101, a Rio Santos, para motoristas que pagaram as tarifas dentro do prazo especial criado pelo Conselho Nacional de Trânsito. Outras 600 mil multas seguem suspensas e ainda estão sendo analisadas. Segundo a agência, a medida segue as regras da deliberação do CONTRAN de 2016, que deu aos motoristas um prazo de 200 dias para regularizar os débitos de pedágio eletrônico em todo o país. Já já, outras notícias do Rio de Janeiro. 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
5: Lá, 23 graus. Vai mandar foto do sol, hein, Márcia? Quero só ver. Feliz sábado, com ótimas notícias, deseja o Ângelo Macedo de Guarulhos. Em Serra Negra, muita neblina, não se vê nada na frente dos olhos, diz o Paulo Piazza. Feliciano de Santo Amaro, 15 graus por ali. Débora e Batoré da Bahia, passando aqui para nos trazer temperatura de 10 graus lá na Chapada Diamantina. Olha só. Valeu, Zé. Obrigada pela sua participação. Wagner também por aqui. Carlos de Osasco, Chuvinha, lá em Cascavel. O Antônio, que é nosso fã. Valeu, Antônio. Beijo para você e para todos que estão participando conosco aqui no 11 99911 9981. Mas vamos gerar nossa reportagem? Seguinte. A melhora na educação com progresso nos índices da população negra ajuda a explicar a evolução no patamar de desenvolvimento humano no Brasil. O IDHM do país chegou a 0,805 em uma escala de 0 a 1. Isso segundo dados divulgados pela ONU, viu? Apesar do crescimento, o indicador também mostra que a desigualdade ainda é persistente no país. Vamos acompanhar essa reportagem especial do Felipe Igreja.
6: O Brasil alcançou pela primeira vez o patamar muito alto de desenvolvimento humano, segundo dados divulgados pelo PNUD, o Programa das Nações Unidas para o Desenvolvimento. Os números do país mostram que o Índice de Desenvolvimento Humano Municipal, o IDHM, chegou a 0,805 no ano de 2024, o maior da série histórica, rompendo pela primeira vez o patamar de 0,8, o que indica que o país entrou na faixa de muito alto desenvolvimento humano. O IDHM avalia o progresso de longo prazo em três dimensões básicas do desenvolvimento humano: uma vida longa e saudável, o acesso ao conhecimento e educação e um padrão de vida decente a partir da renda. Apesar dos dados positivos, os números também revelam uma desigualdade ainda persistente no país, com IDHMs diferentes para homens e mulheres, brancos e negros e entre os estados e regiões metropolitanas. As diferenças até diminuíram, segundo a ONU, mas continuam existindo. A melhor situação é dos homens com IDHM de 0,802, enquanto as mulheres têm IDHM de 0,798. A diferença se dá basicamente pela renda do trabalho. Já na análise entre brancos e negros, o IDHM dos brancos chega a 0,851, enquanto dos negros fica em 0,774. Para a economista Bettina Barbosa, do PNUD, os números mostram que o Brasil não vai conseguir melhorar mais os índices se não pensar em políticas de inclusão.
7: O desenvolvimento brasileiro não vai melhorar se não for um desenvolvimento agora inclusivo. E inclusão significa trazer para o conjunto de políticas públicas e conjunto de agendas de desenvolvimento a população negra e as mulheres. Esses são dois entraves sérios para o Brasil: a desigualdade de raça e a desigualdade de gênero.
6: Na análise das áreas, a da educação foi a que mais evoluiu entre 2012 e 2024, saindo de 0,679 para 0,798, crescimento médio anual de 1,35%. As dimensões de longevidade e renda também cresceram no período estudado e conseguiram recuperar quedas em 2020 e 2021, período afetado pela pandemia da Covid-19. A da renda, no entanto, soma períodos de leve alta com outros de baixo, andando quase que de lado ao longo do período analisado. Em 2012, o IDHM renda era de 0,732 e em 2024 chegou a 0,760. O PNUD calcula ainda o IDHM ajustado à desigualdade, que no caso do Brasil fica em 0,641, o que colocaria o país no patamar de médio desenvolvimento humano. Para reduzir essas desigualdades, é necessário evoluir principalmente em educação e renda. O IDHM de educação, quando aplicado à questão da desigualdade, fica em 0,671, nível médio de desenvolvimento, enquanto da renda é ainda menor, ficando em 0,508, de baixo desenvolvimento. Para Bettina Barbosa, é necessário que o debate sobre a melhoria da renda envolva toda a sociedade.
7: Nós temos um problema na política de geração de renda, que não pode ser só ancorada em programas sociais. Porque aqui nessa dimensão, o mercado e a sociedade precisam entrar no diálogo. O Brasil consegue fazer uma política pública no sentido de público de educação básica, público de saúde básica, mas de geração de renda não. Porque aqui precisa do envolvimento da sociedade para esse diálogo. Qual vai ser a economia do futuro do Brasil e de que forma ela vai ser inclusiva?
6: No recorte regional, o Distrito Federal lidera como a unidade da federação de maior desenvolvimento, com o IDHM de 0,866. Outras 9 unidades da federação também atingem um patamar muito alto de desenvolvimento humano. Já o menor índice se dá no Maranhão, com IDHM de 0,745. Ainda assim, é considerado de alto desenvolvimento. Para se ter ideia da diferença, a renda domiciliar per capita no DF é de cerca de R$ 1.400, enquanto no Maranhão ela é de R$ 482. De Brasília, Felipe Igreja.
5: 6:53 agora. A gente continua girando a nossa reportagem, trazendo as matérias especiais programadas para este final de semana. E o PIB brasileiro avançou 1,1% no primeiro trimestre de 2026. Os dados são do IBGE. O crescimento

0: foi puxado pelo agronegócio. Para os próximos resultados, o Ministério da Fazenda prevê uma desaceleração da atividade.
1: A economia brasileira cresceu 1,1% no primeiro trimestre deste ano, na comparação com os últimos três meses de 2025. Com isso, o Produto Interno Bruto, o PIB, que é a soma de todas as riquezas produzidas no país, chegou a 3 trilhões e 300 bilhões de reais. Os dados foram divulgados nesta sexta-feira pelo IBGE. O desempenho representa uma aceleração em relação ao quarto trimestre de 2025, quando a economia brasileira havia crescido 0,3%. Na comparação com o mesmo período do ano passado, o PIB avançou 1,8%. Já no acumulado dos últimos quatro trimestres, a alta foi de 2%. O crescimento foi puxado principalmente pela agropecuária, que avançou 2%. Segundo o IBGE, o setor teve papel decisivo no desempenho do período, impulsionado principalmente pela safra recorde de soja, favorecida pelas condições climáticas e pela expansão da área plantada. Já a indústria cresceu 1%, enquanto o setor de serviços avançou 0,5%. Nesse segmento, que tem peso de aproximadamente 70% na economia do país, os destaques ficaram com as áreas de informação e comunicação, como explica a economista Juliana Tresse, coordenadora do Núcleo de Contas Nacionais do FGV Ibre.
2: Um deles é a atividade de informação e comunicação, que teve um crescimento ali de 2,4%, muito influenciado pela questão de desenvolvimento de sistemas, toda a parte de tecnologia de informação, digitalização da economia, né, uma demanda que está em alta desde do início da pandemia e que segue persistentemente sendo importante para o desempenho do PIB.
1: Na indústria, os destaques foram a extração mineral, com crescimento de 3,6%, e a construção civil, que avançou 2,9%. Pelo lado do consumo, as famílias gastaram 1% a mais entre janeiro e março, enquanto os investimentos cresceram 3,5% em relação ao trimestre anterior. Segundo o economista André Perfeito, o maior impacto negativo veio do setor externo. As exportações caíram 1,7%, enquanto as importações cresceram 4,4%.
3: O consumo das famílias continua num patamar elevado, subiu 1%. E a formação bruta de capital fixo, que é investimento, né, recuperou a queda que foi verificada no final do ano passado. Então os dados do lado da demanda vieram bons. O que não veio tão bom do lado da demanda foi o setor externo. As exportações caíram e as importações subiram.
1: Com a divulgação, o Ministério da Fazenda projetou desaceleração do ritmo de expansão da atividade econômica nos próximos trimestres, mas manteve a previsão de crescimento de 2,3% para o PIB de 2026. Com colaboração de Matheus Carreira, do Rio de Janeiro, Pedro Bonenberger.
0: 6h56.
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0: 6h58.
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0: volta com o noticiário aqui do Rio de Janeiro para você, ligado em 92,5 FM, na Rádio que Toca Notícia. Eu sou Laís Vieira e te faço companhia nessa manhã de sábado, dia 30 de maio. E tem atualização do trânsito. Segundo o Centro de Operações da Prefeitura do Rio, a Avenida Brasil foi totalmente liberada depois do término de obras na altura de Irajá, em ambos os sentidos, trânsito com boas condições. Mais para frente, continua complicado o trânsito na altura de Benfica, pertinho da Passarela 4, por causa de um caminhão enguiçado no sentido centro. Sete Rios já acionada, está no local tentando resolver o problema, mas fato é que os motoristas ainda enfrentam dificuldades nessa região. Tenho informações para você sobre o governo aqui do Rio. Ministro do Supremo Tribunal Federal, Luiz Fux, rejeitou ontem o pedido do presidente da Assembleia Legislativa aqui do Rio, deputado Douglas Ruas, do PL, para assumir interinamente o governo do Estado. Essa solicitação havia sido protocolada na quinta, na ação direta de inconstitucionalidade que trata das regras para uma eventual eleição indireta no Rio. Já, outras notícias aqui para você. Você participa pelo nosso WhatsApp 99764-2381.
1: 7 horas.
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0: O governo de Roraima decretou situação de emergência em duas cidades por 180 dias devido aos estragos causados pela chuva. A medida agiliza o atendimento a comunidades indígenas e rurais isoladas após a destruição de pontes e estradas. O decreto dispensa licitações para ações de socorro e autoriza a Defesa Civil a entrar em propriedades particulares para a retirada de moradores em áreas de risco. O técnico Carlo Ancelotti comanda hoje o último treino da seleção brasileira na Granja Comari, em Teresópolis. À tarde, a delegação viaja para o Rio de Janeiro. Parte da equipe utilizará helicópteros fretados para evitar o trânsito da descida da serra. O Brasil enfrenta o Panamá neste domingo às 18h30 no Maracanã. O jogo marca a despedida da torcida brasileira antes do embarque para os Estados Unidos na segunda-feira à noite. No horário de Brasília, 7h02.
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3: 7:03, segunda hora do Jornal da CBN deste sábado, dia 30 de maio de 2026. Você fica por dentro das principais notícias deste sábado, que foi notícia na semana. Te contei desde o início desta edição que o presidente Lula deve ligar para Donald Trump nos próximos dias para tentar reverter a classificação do PCC e do Comando Vermelho como organizações terroristas. O governo brasileiro reagiu à decisão dos Estados Unidos. O petista acusou integrantes da família Bolsonaro de defenderem uma interferência externa nos assuntos do Brasil. E a gente confere toda essa repercussão por parte do governo brasileiro com a reportagem da Larissa Lopes.
4: Após os Estados Unidos terem classificado o PCC e o Comando Vermelho como terroristas, o governo brasileiro reagiu com críticas ao bolsonarismo. Em nota, o Planalto destacou ser deplorável que, mais uma vez, integrantes da família Bolsonaro tenham viajado aos Estados Unidos para defender intervenção estrangeira no Brasil. Lembrando que o anúncio do secretário de Estado dos Estados Unidos, Marco Rubio, foi feito um dia após o encontro dele com o senador e pré-candidato Flávio Bolsonaro em Washington. O governo ressaltou ainda que medidas unilaterais, não negociadas, podem enfraquecer o combate aos criminosos e gerar ações que colocam em risco a vida das pessoas. Podem ainda afetar o sistema financeiro brasileiro e até o PIX, que incomoda interesses estrangeiros. Em discurso nesta sexta-feira, em Sergipe, o presidente Lula ainda chamou Flávio de traidor e afirmou que o Brasil não aceita ser tratado como moleque.
5: Eu tive 3 horas com o presidente Trump, 3 horas com ele. Entreguei 4 documentos para ele. Um deles era o combate ao crime organizado. O seu Marco Rubio não estava lá. Possivelmente porque ele estivesse preparado para ajudar um filho de um bolsonarista que é candidato à eleição aqui nesse país, que não tem vergonha na cara de trair a nossa pátria, de nos Estados Unidos pedir intervenção americana no Brasil. Não tem traidor. Joaquim Silvério do Reis ficaria envergonhado se soubesse que tem um candidato a presidente que vai nos Estados Unidos pedir intervenção americana no Brasil.
4: Já Flávio Bolsonaro tem comemorado a classificação e a visita a Trump. Nas redes sociais, tem aproveitado para ligar as facções ao governo Lula. Em discurso nesta sexta, o pré-candidato

0: forçou a associação.
1: Eu tô muito preocupado porque hoje o presidente do Brasil, gente, das duas uma, ou ele faz parte dessas organizações narcoterroristas, ou ele tá sendo ameaçado por elas.
0: O pré-candidato pelo Novo, Romeu Zema, que atacou duramente Flávio após a revelação do pedido de dinheiro a Vorcaro, desta vez apoiou o adversário.
2: O PT diz que tratar facção como terrorismo ameaça a soberania do Brasil, que isso facilita uma intervenção americana no Brasil. Peraí, como assim? Quem ameaça a nossa soberania é exatamente o PCC e o Comando Vermelho. Eles dominam territórios dentro do Brasil. Lá quem manda são eles, não o governo. Nossa soberania não está ameaçada. Ela foi roubada.
0: O ex-governador de Goiás e pré-candidato Ronaldo Caiado, do PSD, afirmou que os Estados Unidos classificaram o PCC e o Comando Vermelho como terroristas, enquanto Lula os classifica como vítimas.
3: E o Lula os classifica como vítimas dos usuários de drogas. Vejam bem a diferença e o absurdo que está acontecendo em nosso país. A única frustração minha é que não cheguei à presidência da República para que eu tomasse essa iniciativa e pudesse mostrar para o mundo que no Comando de Caiado realmente não teria espaço para corrupto e muito menos para faccionado.
0: Quem também fez uma publicação sobre o assunto foi o pré-candidato pelo Missão, Renan Santos. No X, ele escreveu o seguinte, abre aspas, que americano nenhum vai matar nossos bandidos. Quem fará isso seremos nós, fecha aspas. Com a colaboração de Samantha Klein, de Brasília, Larissa Lopes.
4: E aí tivemos a repercussão também por parte do senador Flávio Bolsonaro, que criticou a reação do presidente Lula a respeito dessa classificação do PCC do Comando Vermelho como organizações terroristas por parte dos Estados Unidos. A declaração ocorreu no lançamento da pré-candidatura de Sérgio Moro ao governo do Paraná. Cobrado pela imprensa, Flávio Bolsonaro não deu explicações sobre a relação dele com o banqueiro Daniel Vorcaro, a quem pediu dinheiro.
5: O senador e pré-candidato à presidência da República, Flávio Bolsonaro, disse que os integrantes do PCC e do Comando Vermelho são do Lula e defendeu a classificação feita pelos Estados Unidos contra ambas organizações criminosas, que agora são tratadas como terroristas. A fala foi concedida à imprensa na noite de sexta-feira durante a agenda de Flávio Bolsonaro em Curitiba. Essas afirmações também acontecem logo após o presidente Lula ter criticado a decisão dos Estados Unidos e de o governo federal ter classificado a decisão como algo, abre aspas, manipulado politicamente por traidores, fecha aspas.
6: Integrantes do CV e PCC estavam sendo classificados como terroristas e pior do que isso, se referindo a eles como nossos criminosos. Nossos não, Lula, são seus criminosos.
7: E a milícia
6: do Rio de Janeiro? Os seus criminosos é que você está preocupado. Vamos defender a soberania dos 50 milhões de brasileiros que vivem em áreas que são dominadas por esses narcoterroristas de CV e PCC. É para isso que é sério, vai trabalhar, para devolver soberania para essas pessoas.
5: Durante coletiva de imprensa, Flávio também foi questionado sobre as investigações envolvendo o Banco Master. Ele voltou a atrelar o caso ao Partido dos Trabalhadores e não respondeu a questionamento sobre sua relação com Daniel Vorcaro após áudios terem revelado que o senador teria negociado um repasse de mais de 100 milhões de reais para financiar um filme sobre o ex-presidente Jair Bolsonaro. Ao lado de Flávio, o deputado Felipe Barros, também do PL, saiu em defesa do senador e disse que o dinheiro solicitado para o filme era privado. A agenda de Flávio Bolsonaro em Curitiba fez parte do lançamento das pré-candidaturas de Sérgio Moro para o governo do Paraná e do ex-deputado Deltan Dallagnol para o Senado pelo Paraná. O senador exaltou o trabalho de Sérgio Moro enquanto juiz à frente da Lava Jato e também afirmou que a direita está unida no Paraná. De Curitiba, repórter Vinícius Bonato.
4: 7:10 agora. 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
2: 7:11.
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2: Site 13 tem informações do Rio de Janeiro para você. Começo atualizando o trânsito na Avenida Brasil. É notícia de momento, uma faixa da pista central da Avenida Brasil está ocupada na altura da passarela 28 em Guadalupe por causa de um acidente entre dois carros no sentido centro. Sete Rios já foi acionada, mas motoristas enfrentam dificuldades na região. Já na altura de Benfica, mais cedo falávamos sobre um caminhão enguiçado na pista central. Esse caminhão já foi retirado no sentido centro. E o trânsito já apresentando boas condições agora às 7:13 da manhã. Se você está passando por algum lugar, está vendo alguma coisa diferente, colabora aqui com a gente, manda sua mensagem para 99764-2381, 99764-2381. O subtenente André Luiz Cardoso Ecardi, do Batalhão de Jacarepaguá, que foi baleado na cabeça na última quinta-feira, vai ser enterrado hoje no cemitério Jardim da Saudade, em Sulacap, na Zona Oeste do Rio. Ele tinha 49 anos e entrou na Polícia Militar com 23 anos nos anos 2000. O policial foi baleado durante um patrulhamento na comunidade da Covanca, no bairro do Tanque, em Jacarepaguá. Além dele, outros três policiais ficaram feridos e um deles tem quadro de saúde ainda grave. Nossos sentimentos aos familiares e a gente vai seguir acompanhando o estado de saúde dessas outras pessoas.

0: Após a declaração do presidente Lula de que vai reenviar ao Senado a indicação do ministro Jorge Messias para o STF, a base aliada do governo deverá abrir uma frente de negociação direta com o presidente do Senado, Davi Alcolumbre, para tentar aprovar o nome dele. Isso porque será preciso mudar ou flexibilizar uma regra da mesa diretora que impede a reapresentação de nomes para cargos em tribunais superiores no mesmo ano. Nos bastidores, parlamentares avaliam que o impasse é mais político do que regimental e que ainda há espaço para a construção de um acordo com Alcolumbre, que vive um momento de animosidade com o Planalto. Outra ala, no entanto, avalia que a equipe jurídica do Senado deverá checar a possibilidade. E a oposição alega que o presidente Alcolumbre só deve encaminhar a pauta para a CCJ depois das eleições. Em uma agenda em Sergipe, o presidente Lula disse que a rejeição sofrida por Messias ocorre por razões políticas e não por falta de capacidade técnica.
1: É assim que a gente faz política. Eu perdi a indicação do meu ministro na Suprema Corte. E eu fiquei triste, porque ele não foi derrotado por incompetência jurídica, porque é um dos melhores advogados desse país. Ele não foi derrotado porque ele tem alguma ficha suja na vida dele. É um dos homens mais íntegros desse país. Ele foi derrotado por uma questão simplesmente política. E o que é que vai acontecer, senadores? Eu vou mandar o Messias outra vez.
0: Lula, porém, não indicou quando deverá fazer esta indicação, se antes ou depois das eleições. Para o cientista político e coordenador de análise política da BMJ, Lucas Fernandes, a nova indicação pode chegar em um momento mais favorável ao governo.
2: O presidente Lula, com esta movimentação, sinaliza que não pretende abrir mão de um nome que considera estratégico e evita também transmitir a mensagem de que o Senado tem poder de veto em relação às competências privativas da presidência da República. Quando a indicação do Messias foi rejeitada, o contexto político era muito diferente do que a gente tem hoje. Nesse momento, o governo é beneficiado com um aumento parcial da popularidade e chega num momento onde Alcolumbre está mais fragilizado e não tem mais o mesmo interesse bater de frente com o governo como ele tinha no mês passado.
0: Outro nome que havia sido cotado para a vaga deixada por Luiz Roberto Barroso é o do senador Rodrigo Pacheco. Nesta quinta-feira, porém, o ex-presidente do Congresso negou interesse na vaga durante evento com empresários e afirmou que pretende deixar a política a partir do próximo ano.
3: Não tenho nenhuma expectativa ou perspectiva de ingresso em Tribunal Superior, inclusive o Supremo Tribunal Federal. Se isso foi cogitado em algum momento, isso foi bem resolvido, é uma página virada e não tenho nenhuma expectativa nesse sentido.
0: O ex-presidente do Senado vinha sendo citado também como possível nome do governo para disputar o Executivo de Minas Gerais. Com colaboração de Samantha Klein, de Brasília, Igor Cardim.
4: Horas 18 minutos e o senador Rodrigo Pacheco descartou definitivamente, viu, uma candidatura ao governo de Minas Gerais. Havia essa expectativa, né? Era uma tentativa do presidente Lula, que queria Pacheco para concorrer em Minas, ter um palanque em Minas, enquanto Alcolumbre gostaria que Pacheco fosse o indicado do presidente a esta vaga do Supremo, na qual falávamos agora há pouco. Bom, Rodrigo Pacheco já descartou definitivamente essa candidatura ao governo de Minas e também falou sobre essa questão de uma possível vaga no STF. Também descartou. O ex-presidente do Senado era o nome favorito do presidente Lula, como eu te disse. O petista ainda não tem um palanque formado em Minas Gerais, que é o segundo maior colégio eleitoral do país.
5: Após meses de incertezas, o senador Rodrigo Pacheco, do PSB, confirmou que não vai disputar as eleições para o governo de Minas Gerais. A decisão, segundo ele, significa um encerramento de ciclo na política depois de ocupar cargos públicos por 12 anos. O ex-presidente do Senado ainda garantiu que a relação com o presidente Lula não foi afetada, apesar de ainda não ter comunicado o petista sobre ficar de fora do pleito.
6: Atualmente tem
3: há algum tempo que eu não converso com o presidente Lula, mas ele saberá compreender, até porque não há novidade alguma. Eu não estou desistindo de uma candidatura. Eu havia decidido não ser candidato, ele havia feito um pedido a mim que refletisse a respeito disso. Eu refleti ao longo desse tempo e mantive a minha decisão que já havia sido antes tomada. Então isso haverá de ser respeitado por ele, até porque eu sei que verdadeiramente ele gosta de mim como eu gosto dele, e a vida que segue, eu espero que ele tenha muito boa sorte nessa eleição.
5: O senador era considerado por Lula como o nome favorito para disputar o governo de Minas Gerais. Pacheco também descartou qualquer pretensão de ser indicado a uma vaga no Supremo Tribunal Federal ou no Tribunal de Contas da União. Ele pretende ir para o setor privado. Em evento do LID em São Paulo, Pacheco ressaltou que a própria saída do cenário eleitoral abre espaço para novas lideranças no estado. Ele citou como exemplo os nomes do empresário Josué Gomes, filho do ex-vice-presidente José Alencar, e do procurador-geral de Justiça Jarbas Soares. Os dois estão filiados ao mesmo partido do ex-presidente do Senado e foram procurados pelo PT como substitutos após sinalização do senador nos bastidores de que não iria sair como candidato. Parlamentares do PT de Minas Gerais, ouvidos pela CBN, reforçaram que a ausência de um nome consolidado para disputar as eleições tem causado desconforto na base aliada. A avaliação dentro do partido é que, apesar da importância na disputa eleitoral, o estado está escanteado pelo governo Lula. Para tentar resolver essa crise, o presidente nacional da sigla, Edinho Silva, passou

0: Um sábado em Belo Horizonte para uma rodada de reuniões com dirigentes e possíveis pré-candidatos.
1: Nós queremos construir uma ampla aliança em Minas Gerais, não só para que a gente ganhe, para que a gente consiga construir vitória na nossa tática eleitoral em Minas, mas também para que o presidente Lula tenha um palanque robusto em Minas Gerais.
0: Durante a agenda em São Paulo, Edinho também não descartou a aliança do partido com o ex-prefeito de Belo Horizonte, Alexandre Calil, do PDT, que foi derrotado por Romeu Zema, do Novo, em 2022. No entanto, há um racha na sigla em relação ao apoio ao mineiro. Deputados federais do PT defendem que o nome dele é forte e conhecido pela população, enquanto membros do diretório estadual sinalizam a preferência por outros candidatos. Porém, interlocutores de Calil afirmaram à CBN que não houve qualquer contato oficial de Edinho para falar sobre o assunto. Aliados do ex-prefeito também dizem que ele está magoado com o presidente Lula após não ter sido convidado para a posse do petista em 2023. De São Paulo, Wender Starles.
2: 7 horas 22 minutos, nós vamos a Brasília, voltamos a falar sobre a questão envolvendo a classificação do PCC e do Comando Vermelho como organizações terroristas por parte do governo dos Estados Unidos. Quem está conosco agora ao vivo às 7h22 da manhã é o Bruno Melo, âncora de Brasília, trazendo mais informações. Bom dia para você, Bruno.
3: Bom dia, Marcela. Bom dia aos ouvintes. Olha, Marcela, o ministro da Fazenda, Dario Durigan, demonstrou preocupação com a medida adotada pelos Estados Unidos em classificar o PCC e o Comando Vermelho como organizações terroristas. Em entrevista à Globo News, Durigan alertou que a medida ameaça a economia brasileira, podendo gerar sanções e afetar o sistema bancário, fintechs e o PIX.
4: É que pode-se considerar, a partir de uma informação que chega às autoridades norte-americanas, dizendo que facções estão usando o PIX e, portanto, um ataque ao PIX, uma suspensão ao PIX, uma medida que venha de uma corte norte-americana, que constranja bancos que atuam no Brasil e que recebam pagamentos com PIX, passem a ter punições, pelo mero fato de estarem dentro dessa infraestrutura, que é uma infraestrutura soberana nacional, o que é um absurdo.
3: Mesmo sem citar diretamente o nome do senador e pré-candidato à presidência, Flávio Bolsonaro, o ministro da Fazenda chamou a medida de ataque eleitoral e disse que a classificação poderá afetar a economia.
4: Seja desse ataque eleitoral travestido de ato de designação, que não cabe, vai prejudicar a economia brasileira, prejudicar as famílias brasileiras, e aqui também cabe o governo brasileiro, mais uma vez, como foi feito no tarifaço ano passado, dar um passo à frente e proteger o nosso sistema financeiro, que é quem pode ser primeiro afetado, mas também os nossos empresários e as famílias brasileiras.
3: A expectativa é que o presidente Lula ligue para o presidente dos Estados Unidos, Donald Trump, nos próximos dias para tentar reverter essa classificação. Em entrevista ao jornal Globo, Durigan disse ainda que o governo avalia dar um auxílio para eventuais empresas afetadas. Segundo ele, caso haja prejuízo financeiro causado pela medida, é possível pensar em medidas financeiras e econômicas de suporte. Marcela.
2: Muito obrigada, Bruno, pelas explicações. Bruno, falando com a gente agora que são 7 horas e 24 minutos, diretamente de Brasília.
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0: desembargador do Tribunal de Justiça aqui do Rio, José Roberto Portugal Compasso, suspendeu o fim do pagamento em dinheiro nos ônibus municipais por 30 dias. O prazo se encerrava hoje, vai terminar somente no dia 28 de junho. Isa Morena tem todos os detalhes.
1: O fim do pagamento em dinheiro nos ônibus municipais do Rio foi adiado por 30 dias. Uma decisão da Justiça do Rio, assinada pelo desembargador José Roberto Portugal Compasso, suspendeu o prazo inicialmente determinado pela Prefeitura, que terminaria neste sábado. Com a mudança, passageiros seguem autorizados a pagar com notas e moedas até o dia 28 de junho. A partir desta nova data, o embarque só será permitido com os cartões JAE, nas versões física ou digital, ou com o Rio Card, para quem tem o bilhete único intermunicipal. Apesar do adiamento, o cronograma das novas modalidades de pagamento anunciado pela Prefeitura está mantido. O pagamento por Pix começa a valer em toda a frota municipal a partir deste sábado, dia 30 de maio. Já as opções de crédito e débito por aproximação devem ser implementadas até o fim de junho. Em coletiva, nesta sexta-feira, o prefeito Eduardo Cavalieri reforçou que o fim do pagamento em dinheiro serve para aumentar a segurança nos transportes e o controle do sistema.
2: Tem uma parcela do sistema que a gente ainda não controla 100%, e essa parcela que a gente está se dedicando para fazer a transição completa, podendo garantir que os passageiros paguem somente aplicativo, usando QR Code. Agora, ampliando a possibilidade de pagando no Pix e também cartão de crédito e débito, porque são todos meios auditáveis. São todos meios com maior controle.
1: Para amenizar as críticas, a Prefeitura implementou a compra do cartão unitário de cor verde nas bancas com uma pré-recarga. Das mais de 700 bancas prometidas, apenas 374 já estavam cadastradas e aptas para realizar a venda até esta sexta. Reportagem Isa Morena.

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1: Sete horas 28 minutos, chamado do Rio de Janeiro. Laís Vieira está com a gente. Bom dia, Laís.
2: Muito bom dia para você, Marcela. Bom dia a todos. Olha, Marcela, vamos falar um pouquinho sobre o caso Henri, né? O júri sobre a morte do menino Henri Borel, entrando hoje, sábado, no sexto dia, com o início dos depoimentos das testemunhas de defesa do ex-vereador Jairo Souza Santos Júnior e de Monique Medeiros, mãe da criança. Esse julgamento entrando na reta final e a expectativa é de que o veredito seja conhecido a partir da próxima terça-feira, dia 2. Por determinação de um habeas corpus, Jairo será interrogado somente após Monique, que o acusa de ter cometido o homicídio de Henri. E por isso, as testemunhas ligadas à defesa de Monique serão ouvidas primeiro. Entre os convocados para depor estão o coronel Jairo, pai de Jairinho, a babá de Henri, Tainá Ferreira, que deu versões conflitantes sobre o caso à polícia e afirmou ter sido coagida por Monique Medeiros a apagar mensagens e mentir em depoimentos, além de Rosângela Medeiros, mãe de Monique, que também vai prestar depoimento, e do perito Leonardo Tail, responsável pelos laudos de necrópsia da criança, e de Miriam Rabelo, ex-companheira de Leniel Borel. Na verdade, serão 7 testemunhas para cada um. Segundo o advogado de Jairo, Rodrigo Faio,

0: sido coagida por Monique Medeiros a apagar mensagens e mentir em depoimentos, além de Rosângela Medeiros, mãe de Monique, que também vai prestar depoimento, e do perito Leonardo Tail, responsável pelos laudos de necrópsia da criança, e de Miriam Rabelo, ex-companheira de Leniel Borel. Na verdade, serão 7 testemunhas para cada um. Segundo o advogado de Jairo, Rodrigo Faicos, Miriam poderá apresentar informações sobre conversas mantidas. Em uma das ocasiões em que devolveu Henri à mãe, o menino apresentou comportamento incomum, demonstrou resistência para voltar para casa, teve ânsia de vômito e não queria sair do colo. Ao longo desse depoimento, Leniel afirmou, com base em fatos que conheceu posteriormente durante a investigação, passou a acreditar que a morte do filho pode ter sido sim premeditada. A declaração levou a juíza Elizabeth Machado Louro a interrompê-lo, observando que essa suspeita não havia sido mencionada anteriormente por ele em outras oportunidades. É claro que hoje a CBN vai seguir acompanhando esse julgamento. Marcela.
1: Sem dúvida, Laís. Obrigada, viu, pelas informações. Laís Vieira falando com a gente do Rio de Janeiro sobre esse caso terrível que, claro, comoveu o país inteiro e agora está tendo esse desfecho sendo desenrolado por lá. 7h31.
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Sábado, 30 de maio de 2026. A Anvisa autorizou a retomada imediata das atividades da fábrica da química Amparo, responsável pelos produtos IP em São Paulo. Os fiscais constataram que a empresa reúne as condições de segurança sanitária necessárias para operar. A agência também liberou a comercialização de lava-roupas, lava-louças e desinfetantes, com lote final 1, fabricados a partir de 1º de abril deste ano. A suspensão de venda e uso continua válida apenas para os lotes antigos, fabricados até 31 de março. O governo de Roraima decretou situação de emergência em duas cidades por 180 dias devido aos estragos causados pela chuva. A medida agiliza o atendimento a comunidades indígenas e rurais isoladas após a destruição de pontes e estradas. O decreto dispensa licitações para ações de socorro e autoriza a Defesa Civil a entrar em propriedades particulares para retirada de moradores em áreas de risco. E a Mega Sena sorteia hoje um prêmio estimado em 10 milhões de reais para quem acertar as 6 dezenas. As apostas podem ser feitas até às 7 da noite nas casas lotéricas ou pela internet. Palpite simples, custa R$ 6. No horário de Brasília, 7h33.

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2: 7h34.
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2: E ainda sobre as repercussões da decisão dos Estados Unidos de classificar o PCC e o Comando Vermelho como organizações terroristas, a gente já te contou aqui que o ministro da Fazenda, Dario Durigan, alertou que a decisão ameaça a economia brasileira e essa decisão acendeu um alerta também no mercado financeiro. São relatórios

0: relatórios distribuídos a bancos e instituições que apontam para um cenário de aumento de riscos para as empresas brasileiras que mantêm relações com o mercado americano. Claro que teve influência também na bolsa e na cotação do dólar. Bruna Barbosa acompanhou durante toda a sexta-feira e traz na reportagem.
1: O reflexo da decisão dos Estados Unidos de classificar o PCC e o Comando Vermelho como organizações terroristas começou a aparecer no mercado logo na abertura do Ibovespa. Às 10 horas da manhã desta sexta-feira, o principal índice da Bolsa Brasileira chegou a ampliar as perdas e renovar a mínima do dia, refletindo a cautela dos investidores diante das possíveis consequências da medida para empresas e instituições financeiras do país. Ao longo do pregão, o Ibovespa chegou a recuar 1,12% aos 173.108 pontos. No fechamento, porém, diminuiu parte das perdas e encerrou o dia em baixa de 0,57% aos 174.056 pontos. Já o dólar comercial teve um dia de volatilidade. A moeda americana chegou à máxima de R$ 5,07 e à mínima de R$ 5,03. No fechamento, registrou alta de 0,21%, cotada a R$ 5,04. O especialista em investimentos do grupo AXA Investing, Felipe Santana, analisa que a cautela dos investidores ocorre em meio a dúvidas sobre os efeitos da medida para empresas brasileiras que mantêm relações com o sistema financeiro americano.
2: Há um cenário de indefinição. Então, por não saber o que vai acontecer daqui para frente, o investidor prefere vender. Então, o mercado chegou a cair aí mais de 1%, 1,5%, 20 e poucos, e o câmbio está aceleradíssimo. Embora em percentual a gente não tenha ali uma grande queda da Bolsa Brasileira, a gente tem que entender que a Bolsa Brasileira está caindo há 7 semanas. Não há tanto espaço assim também para a gente bater com 3, 4, 5% hoje, justamente por esse acumulado. O que a gente tem percebido é que o investidor prefere ficar de fora nesse momento. O mercado tem dificuldade para subir, facilidade para cair.
1: Relatórios jurídicos distribuídos a bancos e instituições financeiras apontam para a possibilidade de aumento de custos, maior rigor regulatório e elevação dos riscos para empresas que mantêm relações comerciais com os Estados Unidos. Segundo informações reveladas pelo jornal Valor Econômico, dois pareceres, um elaborado por escritório brasileiro e outro por uma banca americana, começaram a circular entre instituições financeiras ainda na noite de quinta-feira. Os documentos alertam para possíveis impactos sobre bancos, empresas de infraestrutura, energia, logística, mineração, agronegócio e exportadores. A preocupação está relacionada ao alcance da legislação americana. A partir do momento em que PCC e Comando Vermelho passam a ser enquadrados como organizações terroristas, empresas e instituições que mantenham relações, mesmo indiretas, com estruturas ligadas às facções, podem ser alvo de sanções, investigações e restrições nos Estados Unidos. Na prática, empresas e investidores tendem a ampliar mecanismos de verificação para evitar qualquer vínculo, ainda que involuntário, com negócios ou pessoas eventualmente ligados às facções criminosas. O receio ganhou força após operações recentes da Polícia Federal, do Ministério Público e da Receita Federal apontarem a infiltração do crime organizado em diferentes setores da economia formal, incluindo combustíveis, fintechs, fundos imobiliários e empresas de serviços financeiros. De São Paulo, Bruna Barbosa.
0: E essa decisão também, né, dos Estados Unidos, enfim, de classificar o Comando Vermelho e o PCC como organizações terroristas, também deve ter poucos efeitos práticos no combate às facções aqui no Brasil. É, porque a ideia é essa, mas de fato, na prática, os especialistas apontam que a atuação dos criminosos está voltada principalmente para o mercado europeu e africano, com impacto reduzido no território americano. Então essa decisão pouco afeta, de fato, o combate ao crime organizado e às facções brasileiras. Quem conta pra gente é o Pedro Bonenberger.
3: A decisão dos Estados Unidos de classificar o Comando Vermelho e o Primeiro Comando da capital como organizações terroristas pode não produzir efeitos práticos no combate às facções brasileiras, mas a chance de gerar impactos negativos para a economia do país. A nova classificação foi anunciada pelo governo americano nesta quinta-feira, dias após o encontro entre o presidente Donald Trump e o senador Flávio Bolsonaro, pré-candidato do PL à presidência. Com a decisão, autoridades americanas passam a ter mais facilidade para bloquear bens, aplicar sanções financeiras, investigar redes internacionais e punir pessoas ou empresas acusadas de colaborar com os cartéis. No entanto, segundo

0: especialistas ouvidos pela CBN, poucos efeitos práticos são esperados. A coordenadora do Grupo de Estudos dos Novos Ilegalismos da Universidade Federal Fluminense, Carolina Grillo, explica que a venda internacional de drogas das duas facções praticamente não chega aos Estados Unidos.
1: Essa participação é mais de 90% destinada ao mercado europeu. O segundo mercado de destino das drogas que são transportadas no Brasil é a África. Ou seja, os Estados Unidos não é impactado pelo tráfico transnacional da cocaína operado pelo PCC e pelo CV. Na verdade, essa decisão ela tem impactos muito graves e negativos na economia brasileira, porque prejudica os investimentos no Brasil, aumenta o risco de investimentos no Brasil, isso afasta investidores, principalmente estrangeiros, porque aumenta o risco de confisco de bens.
0: Em entrevista ao jornal da CBN, Rubens Barbosa, ex-embaixador do Brasil nos Estados Unidos e presidente do Instituto de Relações Internacionais e Comércio Exterior, explicou que não há risco de intervenção militar ou de operações nas comunidades com participação dos Estados Unidos.
2: Não há razão para que haja uma intervenção militar aqui. O que vai haver é a aplicação. Se for comprovado o apoio de empresas ou de grupos aí, a essas organizações criminosas, vai haver medidas no território americano, na jurisdição territorial americana, que pode afetar empresas brasileiras. Mas nada está previsto nessa legislação americana de intervenção externa em outros países, inclusive no Brasil. Não existe isso na legislação americana.
0: Nesta sexta, a Polícia Civil e o Ministério Público do Rio realizaram mais uma fase da Operação Contenção, que mira o núcleo financeiro e o combate à expansão territorial do Comando Vermelho. A ação tinha como alvo mais de 50 investigados, por movimentarem cerca de 450 milhões de reais em lavagem de dinheiro da facção. Do Rio de Janeiro, Pedro Bonenberger.
3: 7 horas 42 minutos agora.
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5: A sexta-feira foi o terceiro dia de trabalhos da seleção brasileira rumo à Copa do Mundo de 2026, mas foi também o penúltimo dia na Granja Comari, em Teresópolis, região serrana do Rio. Neste sábado, depois do último treino na Granja Comari, a seleção viaja para o Rio, onde joga domingo às 18h30 contra o Panamá, o penúltimo amistoso antes da Copa no Maracanã. Na segunda-feira à noite, após uma tarde de folga, os jogadores já viajarão para os Estados Unidos para a disputa da Copa. Neste treino desta sexta-feira, o técnico da seleção, Carlo Ancelotti, começou a esboçar a escalação para o jogo de domingo. A base do time é a mesma que vem sendo construída, mas com algumas mudanças forçadas por conta da final da Liga dos Campeões. Os zagueiros Marquinhos e Gabriel Magalhães e o atacante Gabriel Martinelli vão jogar a decisão e só se apresentam à seleção na segunda-feira. No mais, no treino desta sexta-feira, Alexandre treinou como titular no lugar de Douglas Santos. O time base, então, teria Alisson, Wesley, Bremer, Léo Pereira e Alexandre, Casemiro e Bruno Guimarães, Luiz Henrique, Matheus Cunha, Rafinha e Vinícius Júnior. De São Paulo, Leonardo Daia.

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4: Uma faixa da pista central da Avenida Brasil continua ocupada na altura da passarela 29 em Guadalupe por causa de um acidente entre dois carros no sentido centro. Sete Rios já está no local, mas os motoristas enfrentam ainda retenções por causa desse acidente. Você que está pela região, manda mensagem para a gente, colabora com o CBN 99764-2381. Com certeza vocês acompanharam, né, a morte de dois pedreiros em São Gonçalo. Eles foram confundidos, né, com criminosos pela polícia. O governo do estado aqui do Rio de Janeiro se manifestou após a morte desses pedreiros, Edivan Felipe de Assis e Marcelo da Cruz Silva. Eles foram atingidos durante uma ação da Polícia Militar em São Gonçalo, na região metropolitana. Em nota, o governador em exercício, desembargador Ricardo Couto, determinou que a Procuradoria-Geral do Estado inicie os trâmites legais para viabilizar o pagamento de indenização às famílias dessas vítimas. Ele também ordenou que as investigações fossem conduzidas com absoluto rigor e transparência pelas polícias civil e militar, com o objetivo de esclarecer todas as circunstâncias do caso e garantir a devida responsabilização dos envolvidos. Além disso, policiais que participaram da ação foram afastados das atividades operacionais enquanto o caso é apurado. Essa ocorrência aconteceu no Jardim Catarina, em São Gonçalo, onde os dois trabalhadores estavam quando foram atingidos por disparos feitos por policiais do 7º Batalhão. Segundo testemunhas, agentes teriam confundido ferramentas de trabalho com armas de fogo.
5: A Comissão Especial sobre Mortos e Desaparecidos Políticos aprovou um relatório que concluiu que o ex-presidente Juscelino Kubitschek foi assassinado pela ditadura militar. O documento rejeita a versão oficial de que JK morreu num acidente de carro.
6: A conclusão da Comissão Especial sobre Mortos e Desaparecidos Políticos foi aprovada por 6 votos favoráveis e uma abstenção durante sessão realizada na sede da Procuradoria Regional da República da Terceira Região, em São Paulo. A investigação reuniu elementos que apontam para um atentado político e para uma operação de ocultação dos fatos ocorrida depois da morte do ex-presidente Juscelino Kubitschek. O documento contesta a versão oficial de que JK morreu em um acidente automobilístico na Via Dutra, entre São Paulo e Rio de Janeiro. A professora e relatora do caso, Maria Cecília Adão, disse que a morte de JK foi seguida por uma série de ações para esconder o que realmente aconteceu.
7: E o acidente não aconteceu conforme foi relatado. E se a gente considerar o contexto político do momento, se a gente considerar que houve perseguição política, ameaças, né, que essas ameaças foram relatadas, se a gente considerar que houve notícia da morte antes do período, que houve a concretização do acidente, e a ocultação e a destruição de provas, né, a gente pode dizer que o assassinato foi gestado, que ele foi avisado, que ele foi noticiado, que ele foi concretizado e que, por fim, ele foi ocultado.
6: A comissão afirma que JK foi atraído para a viagem por meio de uma reunião marcada por emissários ligados ao governo do então presidente Ernesto Geisel. O encontro teria sido o motivo para Juscelino fazer a viagem de carro e não de avião.

0: Os investigadores também citam o depoimento de um caminhoneiro que relatou ter visto o motorista Geraldo Ribeiro desacordado ao volante instantes após a colisão. O relato sustenta a hipótese de que ele possa ter sido incapacitado antes da batida. O relatório aponta ainda 37 fraudes e irregularidades na apuração do caso, entre elas a chegada de agentes do aparato repressivo ao local, poucos minutos depois do acidente, a falta de isolamento da área e a remoção dos veículos sem preservação da cena. A comissão sustenta que houve destruição e adulteração de provas. Os integrantes citam a desmontagem do carro de JK, divergências nos laudos oficiais e testemunhos que teriam sido ignorados durante as investigações. Outro elemento destacado é uma publicação divulgada 3 dias antes da morte do ex-presidente, que mencionava a possibilidade de ele morrer em um acidente na Via Dutra. Com a aprovação do parecer, a comissão pretende solicitar a retificação da certidão de óbito de Juscelino Kubitschek. De São Paulo, Clauson Dutra.
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3: 7h52.
4: Com apenas um terço do público-alvo vacinado, a campanha de vacinação contra a influenza chega na reta final, com números aquém do esperado. Matheus Lins tem todos os detalhes.
5: Apenas 35% do público prioritário procurou a imunização contra a influenza até essa sexta-feira na cidade do Rio. Faltando poucos dias para o fim da campanha de vacinação contra a gripe, dados do Sistema de Registro de Vacinação mostram que pouco mais de 1 milhão e 200 mil pessoas se vacinaram na cidade. A meta da prefeitura era chegar a 90% desse grupo. A campanha começou no dia 24 de março e termina neste domingo. Mesmo com o reforço da mobilização nas últimas semanas, a cidade ainda está longe de alcançar o número de imunizados do ano passado, quando mais de 2 milhões e 200 mil pessoas receberam a vacina. Para atingir esse patamar, ainda falta mais de 1 milhão de doses. Para tentar aumentar a cobertura, a prefeitura ampliou os postos em locais de grande circulação, além do atendimento nas clínicas da família e centros municipais de saúde. Ao todo, a cidade conta com mais de 400 pontos de atendimento. Nesta sexta-feira, muitos cariocas aproveitaram a reta final para se vacinar na estação carioca do metrô, no centro. A recepcionista Carla Leal aproveitou a praticidade do local para colocar a imunização em dia.
6: Eu vim me vacinar aqui no Largo da Carioca porque fica próximo ao meu trabalho. Pelo fato do meu esposo ter ficado com pneumonia também, eu não tomei a vacina ainda esse ano por ser muito alérgica. Tive vários quadros de rinite, sinusite. E aí, agora que eu estou bem e está em cima da hora na reta final, eu corri aqui para aproveitar a vacinação.
5: Já a psicóloga Letícia Moura, mesmo na correria da rotina, encontrou um tempo para cuidar da saúde.
7: Estou um pouquinho atrasada, né? Mas eu estava na academia, então cuidando da saúde, vi a oportunidade de cuidar mais ainda da minha saúde, né? Tomando a vacina da gripe, que é muito importante para a gente se imunizar e, enfim, né? Não pensando só em mim, mas no coletivo, né? Então, como estava acessível, eu vim, né, aproveitar a oportunidade.
5: A vacina contra a gripe segue disponível até domingo para toda a população a partir dos 6 meses de idade. Para se vacinar, basta apresentar um documento de identificação e, se possível, a caderneta de vacinação. Reportagem Matheus Lins.
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9: Muito bom dia para você, Jaime.
10: Bom dia, Milton. Bom dia, ouvintes.
9: Bom dia, Cecília.
11: Bom dia, Milton. Bom dia a todos os ouvintes.
12: Espera, é essa roupa que vai usar no jantar? É só isso.
13: Fendi, segura.

0: uma Brunello Cucinelli aqui? Sucesso! Olha, com certeza a gente precisa de um conjunto da Totem, tá? Mas não a terracota, você tá tão pálida.
1: Muita gente já foi ao cinema assistir O Diabo Veste Prada 2. Vocês, eu sei que já estiveram também no cinema, devem ter sido o primeiro na fila, porque além de ver filme, gostar de filme, também é negócio. Afinal de contas, ali tem uma boa exposição de marcas, um bom cenário para se estudar esse tema. E eu queria que vocês trouxessem algumas dessas observações que vocês têm em relação ao que viram na tela grande. Tá legal. Jaime.
2: Olha, Milton, a gente tem mesmo essa mania profissional, até porque nós achamos, e acho que muita gente precisa prestar atenção nisso, que construção e administração de marcas sempre se alimenta, direta ou indiretamente, da cultura ao nosso redor, não apenas de livros de negócio, pelo amor de Deus, né? Brand não existe se nós, profissionais do tema, não acompanharmos o que está influindo na vida das pessoas e das empresas. Esse filme em particular é uma belíssima aula sobre o respeito que os donos e gestores de marcas precisam ter sobre a história da marca, sobre os seus valores, onde elas estão enraizadas. Nós já falamos disso algumas vezes, mas um produto cultural de muito sucesso como esse merece um pouco mais de consideração. A Runaway, que é a revista do filme, né? Uma revista de muito sucesso no mundo da moda. Aliás, dizem que ela foi inspirada na Vogue, né? Deve ser verdade. A equipe da Runway, a começar pela sua editora-chefe, a Miranda, que é a Meryl Streep, né? Grande atriz, respira os ventos e as tendências da moda e influencia esse mercado. Por que eles fazem isso? Fazem isso porque tem essa vocação, esse propósito nas veias. E a empresa é mantida pelo seu dono, que também tem esses princípios nas veias. Ele é um exemplo da importância do homem grifado do negócio à frente de uma organização. E já falamos desse tema algumas vezes. E ele tem grandes planos para Miranda, para a editora-chefe, para Meryl Streep, que passaria uma posição mais importante ainda. Mas subitamente ele morre. E o filho? O filho assume a direção do negócio, né? Só que o filho é um homem grifa de negócios, né? E aí? Ele infesta a empresa com consultores e profissionais com uma visão eminentemente financeira. Pronto, o desastre se aproxima. Trocar a paixão e a vocação pela moda por uma orientação que busca resultados a qualquer custo. É isso que está em jogo naquela hora. O risco é como acontece muitas vezes, de falar uma frase que eu nunca falei aqui, de jogar fora o bebê junto com a água do banho, né? E de desidratar a marca e a revista. E eu prefiro que a Cecília, por favor, conte o final feliz.
1: Então conta para nós.
3: Enfim, aproveitando, né, quem não assistiu ao filme, acho que vale a pena assistir. Incríveis 20 anos entre O Diabo Veste Prada 1 e O Diabo Veste Prada 2. E aí, continuando um pouco essa história que o Jaime começou, acho que o perigo que ronda muitas empresas nessa hora é exatamente esse, que é a mudança geracional da primeira para a segunda, da segunda para a terceira, né? De pai para filho, de mãe para filha, enfim, todas as possibilidades que você tem de sucessão. Ou também, não só sucessão, momentos em que as coisas não andam bem, quando você contrata alguém de fora que não conhece exatamente a dinâmica daquele mercado, seja o mercado da moda, seja o mercado editorial, enfim, qualquer setor que seja, pode complicar alguém ainda mais essa gestão, né? E a gente vê hoje muita gente com uma visão financeira de curto prazo. O mercado acho que está cheio de exemplos em que isso aconteceu e o final não foi feliz. Mas eu acho que aqui no filme eles chegam num final feliz que resgata o poder de atração da marca, porque consegue escapar dessa armadilha de olhar só para a caixa, olhar só para curto prazo. E esse era o risco que o Jaime começou a contar, que rondava a Runaway, o nome da revista, quando, no caso do filme, o filho assume a revista. Toda aquela mágica da revista, daquele pensamento de moda, editorial, de luxo e tal, parece que estava caindo ali, indo a perder. E quando isso acontecesse, se fosse isso que acontecesse ali, acho que corria um grande risco. Como o Jaime falou, quando uma gestão entra na mão de um homem

0: de negócios de uma mulher de negócios, no caso era um homem, com uma visão apenas financeira, a gente não sabe até quando vai sobreviver a força de influência e esse prestígio da Rooney. Eu não vou entrar em detalhes, mas o final feliz é porque ela escapou desse abismo, dessa armadilha, quando entra uma nova investidora que acreditava... Isso não é um spoiler, assim. O filme tem muito mais do que isso, tá, pessoal? uma nova investidora entra que acreditava na força da marca Runaway e traz ela para os trilhos de novo, porque ela assume a propriedade e recupera essa vocação, porque ela acreditava nos mesmos valores. Então, o que eu percebo é que mulheres, homens de negócio, quando assumem plenamente esse papel e incorporam os valores, essa vocação plena, a operação segue bem sucedida, independente de quem esteja sentado naquela cadeira.
1: Jaime, qual é a nossa marca de hoje?
2: É o seguinte, bom, em primeiro lugar, né, essa já é a parte da lição.

0: qualquer custo, garanto a vocês, a alma sofre muito.
1: Muito obrigado, Jaime. Eu deixo o convite então para os nossos ouvintes, aqueles que já assistiram o filme, compartilhar também suas impressões. Você pode deixar a mensagem lá no meu blog, miltonjung.com.br. Jung você escreve com J-U-N-G, além do texto, da gravação, desta nossa conversa, você tem o espaço para deixar a sua opinião. Até mais, Jaime.
0: Até lá, Milton. Até lá, ouvintes.
1: Muito obrigado, Cecília. Até o próximo sábado.
2: Obrigada, Milton. Bom fim de semana para todos vocês.
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0: Sábado, 30 de maio de 2026, a Receita Federal recebeu 44 milhões e 400 mil declarações do Imposto de Renda 2026 até o fim do prazo na noite de sexta-feira, superando a projeção inicial. O sistema está interrompido e voltará a funcionar na segunda-feira. Quem enviar o documento a partir da retomada pagará multa por atraso. O supervisor do órgão prevê que 2 milhões de pessoas cairão na malha fina. O presidente Lula deve ligar para Donald Trump nos próximos dias para tentar reverter a classificação do PCC e do Comando Vermelho como organizações terroristas. A informação foi revelada pelo ministro da Fazenda, Dario Drigan, ao jornal Globo. O ministro alertou que a medida unilateral americana ameaça a economia brasileira, podendo gerar sanções e afetar o sistema bancário, fintechs e o PIX. O socorro ao BRB prevê um corte de 10% nas despesas do Distrito Federal até o fim do ano, segundo o secretário de Economia, Valdivino de Oliveira. A meta é reduzir 4 bilhões de reais em gastos e atingir um superávit de 2 bilhões em dezembro. O esforço atende a um acordo no STF entre a gestão de Celina Leão e o governo federal para viabilizar um empréstimo de 6,5 bilhões ao banco. E socorristas retiraram o primeiro dos 5 homens presos em uma caverna no Laos após 9 dias. O sobrevivente recebeu os primeiros socorros e foi levado a um hospital. Os mergulhadores suspenderam os trabalhos devido às condições físicas dos outros 4 homens. O trajeto dura 2 horas por passagens estreitas e inundadas. A operação será retomada hoje para retirar o restante do grupo e buscar 2 desaparecidos. No horário de Brasília, 8h04.
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2: Informação importante para você que está pela Avenida Brasil. A Via Expressa está parcialmente interditada no sentido Zona Oeste, na altura de Bangu, porque tem um carro pegando fogo agora. Sete Rio e Corpo de Bombeiros acionados. Trânsito com retenções no trecho. Você deve redobrar a atenção. E se você está passando por perto, manda mensagem para a gente. 997-64-2381.
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0: Oito e seis.
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0: 8:06, terceira hora do Jornal da CBN deste sábado, dia 30 de maio de 2026. E a gente tem te contado desde o início da manhã que o presidente Lula deve ligar para Donald Trump nos próximos dias para tentar reverter a classificação do PCC e do Comando Vermelho como organizações terroristas. Essa informação foi revelada pelo ministro da Fazenda, Dario Durigan, que alertou que essa decisão do Departamento de Estado americano ameaça a economia brasileira. O ministro afirmou que a medida unilateral pode gerar sanções, afetar o sistema bancário, fintechs e até a infraestrutura do PIX. Bom, Lula pretende ligar para Donald Trump e a intenção é reforçar o compromisso com o combate ao crime organizado e tentar reverter os efeitos dessa medida que foi assinada pelo secretário de Estado Marco Rubio, secretário de Estado norte-americano. O governo Trump alega que o Comando Vermelho e o PCC já atuam em 12 estados americanos. Na sexta, a ministra-chefe da Casa Civil, Miriam Belchior, convocou uma reunião de emergência para avaliar todo o impacto do novo status das facções. Palácio do Planalto afirmou que a nota, ou melhor, afirmou em nota que o Brasil é uma nação soberana, mantém o combate permanente contra as facções criminosas. O texto destacou ainda que o crime organizado atua para obter o lucro e não pode ser confundido com o terrorismo internacional. Há até uma diferença ideológica, né? O terrorista, ele atua com questões ideológicas também, não é o caso da facção criminosa. O objetivo da facção criminosa é dinheiro, é lucro, lucro financeiro. A nota do governo brasileiro afirma ainda que a decisão de Washington foi motivada por manipulação política e classifica como deplorável a viagem de Flávio Bolsonaro aos Estados Unidos para defender uma intervenção estrangeira. O presidente Lula falou sobre esse assunto durante um discurso em Sergipe, disse que a decisão do governo americano fez críticas a essa decisão e também classificou Flávio Bolsonaro como traidor da pátria.
1: Não aceitamos ser tratado como um moleque. Nós não aceitamos ser tratado como se fosse uma republiqueta. Eu tive 3 horas com o presidente Trump, 3 horas com ele. Entreguei 4 documentos para ele. Um deles era o combate ao crime organizado. Seu Marco Rubio não estava lá, possivelmente porque ele estivesse preparado para ajudar um filho de um bolsonarista que é candidato à eleição aqui nesse país, que não tem vergonha na cara de trair a nossa pátria, de nos Estados Unidos pedir intervenção americana no Brasil. E eu tenho preocupação, porque nós temos muitos minerais críticos, muitas terras raras, nós temos muito minério, nós ainda temos muito ouro. Nós ainda temos muito ouro, ainda temos muito diamante, temos a maior floresta tropical do mundo, 12% de água doce, e ainda, a gente, daqui a pouco eles dizem, a Amazônia é nossa. Não. Então, não brinquem. Não brinquem com a soberania desse país, não brinquem com a nossa democracia, não duvidem das coisas que nós fazemos aqui nesse país. Se quiserem combater o crime organizado, não precisa pedir ajuda para ninguém. Aprove a PEC da segurança pública que está no Senado.
0: Bom, durante um evento político em Curitiba, o senador Flávio Bolsonaro, que é pré-candidato à presidência da República, rebateu essas críticas do presidente Lula.
2: Integrantes do CV e PCC estavam sendo classificados como terroristas e, pior do que isso, se referindo a eles como nossos criminosos. Nossos não, Lula, são seus criminosos.
3: E a milícia
2: do Rio de Janeiro é que você está preocupado. Vamos defender a soberania dos 50 milhões de brasileiros que vivem em áreas que são dominadas por esses narcoterroristas de CV e PCC. É para isso que é sério, vai trabalhar, para devolver soberania para essas pessoas.
0: Bom, e ainda falando sobre combate ao crime organizado, a gente tem informações de São Paulo, a influenciadora digital, a advogada Deolane Bezerra e o Marcola, que é apontado como chefe do PCC, você bem conhece esse nome. Os dois foram indiciados pelos crimes de organização criminosa e lavagem de dinheiro pela Polícia Civil de Presidente Venceslau, no interior paulista. A informação é da TV Tem, afiliada da TV Globo na região. Além deles, outras 5 pessoas também foram indiciadas após a corporação concluir o relatório do inquérito da Operação Vernix. O documento detalha o resultado das investigações após o cumprimento das medidas judiciais da fase que levou à prisão da influenciadora e de outros investigados na semana passada. A apuração mira um suposto esquema de ocultação de patrimônio ligado ao PCC, o primeiro comando da capital. De acordo com a polícia, o grupo-alvo da operação continuava em atividade no momento das prisões e estaria promovendo a reestruturação de empresas supostamente utilizadas para ocultar e dissimular patrimônio e recursos financeiros. Durante o depoimento recente no interior de São Paulo, a Deolane Bezerra, influenciadora das redes

0: sociais, optou por permanecer em silêncio. Ela continua presa preventivamente na penitenciária de Tupi Paulista. 8 horas 11 minutos, a gente vai para um rápido intervalo. Notícias da sua cidade, da sua região, informes publicitários, mas a gente volta já com mais Jornal da CBN e daqui a pouquinho com Mundo Corporativo.
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5: Agora há pouco contei para você que tem um carro pegando fogo na Avenida Brasil, na altura de Bangu. A via expressa está parcialmente interditada no sentido Zona Oeste por causa desse incidente. Sete Rio e Corpo de Bombeiros já foram acionados. Trânsito com retenções no trecho. Motoristas, é claro, devem redobrar a atenção. A gente ainda não tem informações sobre feridos. E eu observo aqui também pelas câmeras do Centro de Operações da Prefeitura que esse carro, ele está no acostamento, mas mesmo assim muita fumaça, fogo alto, trazendo ali transtornos para quem passa pelo local. Então você, muita atenção, atenção redobrada nesse trecho. E em Guaratiba, tem uma interdição agora na estrada Roberto Burle Marx. A via da Zona Oeste está interditada por causa de um acidente envolvendo um ônibus e um poste na altura da Curva da Morte. O poste está tombado, atravessado na via, guarda municipal, com Lurbe, bombeiros e light. E além da subprefeitura, já foram acionadas para o local. A gente vai buscar mais informações para saber se tem feridos também nesse acidente. Fato é que tem essa interdição na estrada Roberto Burle Marx. Agora, teve um show ontem do cantor Ed Mota no Circo Voador. Daqui a pouco eu vou trazer os detalhes do que aconteceu nesse show para você. Fica...
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0: Olá, tudo bem com você? Seja muito bem-vinda, seja muito bem-vindo a mais um capítulo do Mundo Corporativo, que hoje se dedica a falar em soluções para atender pequenas e médias empresas, estratégias de negócio e mobilidade urbana. O nosso convidado é Thiago Piovesan, CEO da Índigo no Brasil, empresa que atua no setor de estacionamento. Thiago Piovesan, muito obrigado pela sua gentileza em ter aceitado o nosso convite aqui no Mundo Corporativo. Um bom dia para você.
1: Bom dia, Milton. Bom dia a todos os espectadores. Obrigado pela oportunidade de poder compartilhar um pouquinho do nosso dia a dia aqui.
0: Thiago, durante muito tempo se imaginava estacionamento como um terreno baldio aberto para colocar o carro lá dentro. Em que momento vocês perceberam que havia ali um negócio muito maior do que guardar carros?
1: Perfeito, meu. Bom, talvez para começar isso aqui, antes de chegar em Brasil, eu falo da Índigo no mundo. A companhia existe há mais de 50 anos, sede em Paris. Então, gestão de mobilidade e estacionamento já começa de longa data de lá, né? No Brasil, eu acho que a gente ganhou um profissionalismo e uma demanda um pouco maior de uns 20, 30 anos para cá. E hoje em dia ele tem se reinventado todo o tempo, né? Com essa mudança, com essa dinâmica da mobilidade causada por questões até planejadas e outras nem tanto, como foi a Covid, como é tantas outras interferências que a gente tem, o estacionamento tem ganhado um papel e uma necessidade de se reinventar a todo momento. Como você falou muito bem, ele começa há muito tempo lá atrás como um ponto final de jornada esquecido, um local para simplesmente acolher ou receber um carro, e hoje ele passa a desempenhar um papel que eu diria básico de ser muito além do que isso, né? Ou um ponto intermediário, ou um ponto de serviço, mas principalmente um ponto complementar de experiência para o usuário que vai frequentar e vai utilizar ele.
0: Me ajuda a entender que ideia é essa da experiência do cliente num espaço como este.
1: Perfeito. O estacionamento, ele ganhou um protagonismo de se conectar muito, muito fortemente com o propósito do empreendimento que ele está, né? Por duas grandes vertentes, Milton. Primeiro, pela necessidade de oferecer uma jornada integrada, completa e, assim, conforme com o propósito do empreendimento. Deixa eu tentar materializar isso. Quando você vai em um hospital, por exemplo, né, um hospital famoso, enfim, você vai esperando uma experiência de alto valor, de alto atendimento, uma coisa bastante elevada. Se o estacionamento não possibilita essa experiência desde a sua chegada, que é o primeiro ponto de contato que o usuário tem com aquele local, você cria já uma quebra de expectativa, um ambiente de chegada muito diferente. E a saída é a mesma coisa. Então, do ponto de vista da experiência do usuário, o estacionamento precisa se colocar como parte integrante daquele local onde ele vai visitar e oferecer tanta comodidade, tanta experiência, tanta complementariedade quanto o propósito principal, que seja um hospital, seja uma arena, seja um aeroporto, um evento, né? Ou até mesmo uma universidade, shopping center, por exemplo.
0: Você citou aqui alguns espaços, falou em hospital, shopping, aeroportos, parques. Há diferenças enormes em operar estacionamento nesses ambientes. O que que muda no comportamento do consumidor?
1: Cada local tem a sua necessidade, né? Eu gosto de dizer que uma operação de estacionamento, ela precisa ser dinâmica e precisa estar intimamente conectada com o local. Então, por exemplo, uma equipe que hoje opera um hospital, seja Sírio-Libanês, Einstein, HCor, né, Oswaldo Cruz, alguns dos nossos clientes, por exemplo, ele precisa ter uma capacidade de acolher o usuário de uma maneira totalmente conectada com o hospital. Ou seja, a gente não sabe quem está chegando ali, se está chegando para receber um filho, um parente, se está indo para se despedir de alguém. Então, esse tato, esse feeling, essa necessidade de conseguir perceber e receber bem o usuário, ele é fundamental. O que, por exemplo, em operações onde a gente tem hoje um predomínio do digital, e aí eu vou pegar recentemente a Arena do Mineirão, onde a gente assumiu, e hoje mais de 95% dos usuários que vão lá são totalmente digitais em termos de contato, ou seja, faz a reserva antecipada, chega, entra na cancela, sai na cancela, sem ter contato necessariamente com alguém de estacionamento. Esse é o tamanho da diferença entre a capacidade e o skill que a gente tem que ter de cada equipe para atuar em diferentes segmentos, poder responder de novo de acordo com a necessidade do local, se adaptar à cultura do local, ao modelo de trabalho, para que a gente possa ser ali mais um ponto de contato complementar e a jornada completa do cliente.
0: Tiago Piovesé, de que maneira a gestão dos estacionamentos se conecta com o tema da mobilidade urbana, principalmente falando nos grandes centros? Vocês trabalham com o conceito da cidade dos 15 minutos. Explica para nós isso.
1: A ideia é que o estacionamento seja um ponto estratégico da mobilidade da cidade. O nosso papel não é colocar mais carro na rua e criar, né, e fazer com que eles estacionem. Acho que a grande responsabilidade de uma empresa completa de mobilidade e de estacionamento como a gente se coloca é ajudar as cidades a terem uma mobilidade mais inteligente, mais fluida e mais adequada. Então, o estacionamento hoje, pegando shopping centers, por exemplo, só para dar um exemplo, normalmente a localização de um shopping é privilegiada na cidade. Você está num grande centro, numa região de muito fluxo, e ele pode servir não só de ponto final para quem, né, gostaria de ir naquele shopping, enfim, fazer lá a sua atividade, mas ele pode ser mais duas outras coisas, né, principalmente. Ele pode ser um ponto de serviço adicional para a cidade de mobilidade. Eu comentei, na Europa a gente

0: Tem grandes distribuidores de hortifruti, de supermercados, hubs descentralizados de mercados, onde você faz uma demanda, uma solicitação, e esse hubzinho que está dentro do estacionamento, ele atende aquela demanda por estar num raio mais próximo. Então, o estacionamento acaba ganhando um papel de ser uma parte da extensão de cliente para fazer sentido naquela cidade. É, ou ele pode ser um hub de conexão. Então, eventualmente, você pode planejar uma ida do ponto A ao ponto C, sendo o ponto B um estacionamento. Você sai daqui, vai no estacionamento, deixa o seu carro, pega uma mobilidade mais inteligente, pode ser um patinete, um transporte público, enfim, né, um carro locado, e termina essa jornada no ponto C. Então, acho que o estacionamento, no sentido de ajudar a cidade de 15 minutos, é isso. É ter nele mais responsabilidade que permitam que a cidade ganhe uma fluidez, ganhe uma inteligência de mobilidade, que desafogue o fluxo das ruas e que use o estacionamento de uma maneira mais inteligente, não só para o empreendimento, mas para a sociedade que está ali naquela região também, né?
1: Ou seja, já se trabalha então com essa ideia do estacionamento ser também um hub de serviços, como você descreveu. O que pode existir nesse espaço num futuro próximo que a gente não enxergou ainda, mas vocês já estão olhando?
0: Eu acho que além dessa questão de hub de conexão, que no Brasil ainda está distante, né? Porque ele não basta ser só uma intenção e uma vontade da iniciativa privada, a gente precisa ter conexão aqui de público, privado, planos, e transformar isso num potencial bem maior de conexão de fato. Mas eu acho que o estacionamento ele vai ganhar e já está ganhando um protagonismo no core business dos negócios, né? E aí eu acho que um tema que vai surgir muito, e já é importante, vai surgir cada vez mais, é entender e gerar dados e analisar esses dados para que eles sirvam de insumos e ações para que o estacionamento funcione melhor. Então, você vai conseguir reunir comportamentos, você vai conseguir fazer uma oferta para um cliente com base na análise dele de frequência, do que ele mais gosta, que se adeque mais àquele local. Então, hoje o estacionamento ele serve de experiência complementar, mas amanhã no shopping center ele pode ser um grande impulsionador de vendas para as lojas dentro do estacionamento, porque quando o nosso cliente está chegando na cancela ou está chegando no portão de entrada, a gente já sabe quem, ou a gente já tem condições de saber quem ele é, o que que normalmente ele faz, o que que ele gosta, quais são os comportamentos, e isso servir de um insumo para que ele receba, não para usar isso para terceiros, mas para que ele receba já inputs e ofertas que para ele façam sentido, dado o perfil que ele tem. Então, acho que o estacionamento vai começar a ganhar um protagonismo no core business, nas vendas ou na operação principal, indissociável, na minha visão, através dos dados também, que acho que é o caminho que ainda está sendo seguido, Milton.
1: Tiago Povezan, muito obrigado pela sua gentileza de nos atender aqui no Mundo Corporativo, pelas informações, pela experiência compartilhada com os nossos ouvintes. Até uma nova oportunidade.
0: Muito obrigado, Milton. Obrigado pela oportunidade. Grande prazer aí poder estar com vocês no dia de hoje.
1: Tiago Povezan, CEO da Indigo no Brasil, conversou com você no Mundo Corporativo. Na entrevista completa, nós ficamos sabendo também como pequenos e médios empreendedores podem usar os estacionamentos como estratégia. 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Lá no meu blog, miltonjung.com.br, Jung você escreve com JUNG, você encontra os destaques desta conversa, o vídeo e o espaço para deixar a sua opinião sobre este tema. Colaboraram com o Mundo Corporativo Carlos Greco, Letícia Valente, Karen Lemos, Débora Gonçalves e Priscila Gubiotti. Até o próximo capítulo do Mundo Corporativo.
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Sábado, 30 de maio de 2026. A Comissão sobre Mortos e Desaparecidos Políticos aprovou um relatório que conclui que o ex-presidente Juscelino Kubitschek foi assassinado pela ditadura militar. Documento da historiadora Maria Cecília Adão foi aprovado nesta sexta-feira por 6 votos a favor e 1 abstenção. A certidão de óbito de JK será modificada para constar morte causada pelo Estado brasileiro. A investigação identificou 37 indícios de fraude na apuração oficial da época sobre o desastre automobilístico de 1976. Os planos de saúde individuais e familiares terão reajuste máximo de 5,11%, segundo definição da Agência Nacional de Saúde Suplementar. O índice é o menor autorizado pela ANS desde 2021, quando houve reajuste negativo em razão dos efeitos da pandemia de Covid-19. A medida deve impactar 7 milhões e 700 mil beneficiários. Socorristas resgataram mais 4 pessoas de uma caverna

0: Alagada no Laos. Ao todo, 5 homens já saíram com vida. Outros 2 continuam desaparecidos. O grupo entrou na caverna em busca de ouro e ficou preso depois de uma inundação. Eles estavam no local de difícil acesso havia mais de uma semana. Mergulhadores continuam o trabalho e levam suprimentos para quem ainda está lá dentro. O técnico Carlo Ancelotti comanda hoje o último treino da seleção brasileira na Granja Comari, lá em Teresópolis. À tarde, a delegação viaja para o Rio de Janeiro. Parte da equipe utilizará helicópteros fretados para evitar o trânsito da descida da serra. O Brasil enfrenta o Panamá neste domingo, às 6h30 da tarde, no Maracanã. O jogo marca a despedida da torcida brasileira antes do embarque para os Estados Unidos na segunda-feira à noite. No horário de Brasília, 8h32.
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0: Agora 16 graus em São Paulo, temperatura subindo, mas não deve passar dos 24 aqui na capital paulista. Céu predominantemente nublado aqui na região da Zona Oeste da capital.
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0: 8h33.
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0: Olha, aqui em São Paulo tá frio, em outros pontos do país tá calor. Algo que é unanimidade, mesmo no frio ou no calor, é o bom e velho sorvete, né? Vamos combinar, o mercado de sorvetes vive um verdadeiro boom aqui no Brasil. Você sabia? Sabores cada vez mais criativos, ambientes planejados e aquelas lojas cheias até nos dias de frio. Tem muitos lugares também instagramáveis, né? Que tem toda aquela aura para você curtir, tirar foto, compartilhar. O crescimento desse tipo de negócio está ligado à expansão das franquias, à experiência gourmet e também mudanças no hábito dos consumidores. Confira na reportagem especial da Rafaela Lima e do Matheus Lins.
1: Tem muita gente com a impressão de que abriu uma sorveteria em cada esquina.
2: Eu notei que abriu, inclusive, duas sorveterias na rua. Tem uma cara boa e tá sempre cheio.
3: Vejo cada vez mais marcas diferentes, mais marcas gourmetizadas.
4: Desde o ano passado, eu tenho reparado nesse aumento no número de sorveterias. Então, tem sorvete para todos os gostos e para todos os bolsos também. Ice cream.
1: Andando pelas ruas do Rio de Janeiro, não é difícil perceber o aumento de sorveterias, muitas com espaços pensados para transformar uma sobremesa ou lanche em experiência. O setor vive um bom momento não só no Rio, mas também em outros locais do Brasil, impulsionado por investimentos e expansão de franquias. A indústria teve alta de 6,8% em 2025, segundo a Associação Brasileira do Sorvete. No Rio, os números impressionam ainda mais. O faturamento do setor cresceu 26% no ano passado. Marca que nasceu no estado em 2018, a Calebito já tem 31 unidades no Rio, no Espírito Santo e em Minas Gerais. O plano agora é ir para São Paulo. Para o coordenador de marketing da empresa, o Caleb Tatajiba, o hábito de tomar sorvete deixou de ser associado somente ao verão, registrando alta de vendas, inclusive no inverno.
5: Tem mercado consumidor gigante para isso. Cada vez mais pessoas estão deixando de consumir só sorvete no calor. Nós temos lojas em cidades como Petrópolis e Nova Friburgo, que são cidades frias, teoricamente, e que elas faturam bem, têm bons resultados, mesmo no frio.
1: A expansão das sorveterias vem sendo guiada pelo modelo de franquias. Segundo a Associação Brasileira de Franchising, o segmento registrou um aumento de 19% no faturamento em 2025, ultrapassando a marca de 16,9 bilhões de reais. Mas não é só o

0: número de lojas que cresceu. Para conquistar novos clientes, as sorveterias também têm apostado em sabores diferentes com ingredientes inusitados. Quem entra numa sorveteria dificilmente encontra só aqueles sabores clássicos como chocolate, baunilha e morango. O fundador da Vero Gelato, Andrea Panzatti, criou sabores como genipapo e coentro com pimenta. A inspiração vem de viagens pelo país.
1: Obviamente eu também pesquiso, viajo pelo Brasil. Aí descobro, sei lá, aquele doce de leite daquele lugar, aquela rapadura do outro, aquela sobremesa. Aí, estamos na estação de festa junina, de sabores, tudo. Então, por exemplo, sorvete que é típico de festa junina, mas que eu dei uma baianada nele, é o sorvete de milho com dendê.
0: E a criatividade não fica restrita às gelaterias tradicionais. Marcas de outros segmentos também passaram a apostar no sorvete para atrair clientes e criar experiências diferentes para o público. E tem até perfume virando sabor de sorvete. A ideia começou como uma ação de verão da Granado, mas ganhou espaço permanente nas lojas da marca, como conta a diretora de marketing e vendas, Cici Freeman.
2: A ideia da sorveteria surgiu porque a gente queria educar as pessoas sobre os ingredientes da perfumaria que estão dentro, às vezes, dos perfumes favoritos, porque a gente percebe que as pessoas têm muito mais facilidade em identificar quais são os sabores que elas gostam de comer. Era para ser uma ação de 2-3 meses de verão e acabou que já está há mais de 1 ano e meio, e a cada lançamento de perfume a gente tem um novo sabor.
0: Além de apostar em novos sabores e experiências de consumo, o setor também foi beneficiado por uma mudança de hábito dos consumidores. Para o CEO da Momo Gelato, Walter de Matos, a forma como os brasileiros enxergam o sorvete também mudou nos últimos anos.
3: Sorvete industrial, não é saudável, ele era consumido como extravagância, como sobremesa, e hoje as pessoas, muita gente incorporou como um alimento nutritivo. Isso criou esse mercado de gelato premium. Nesse sentido, o hábito também impactou, porque o picolé, o sorvete de baixa qualidade, ele era consumido de maneira muito sazonal. Claro que no verão tem um crescimento, mas não tem uma queda de consumo no inverno.
0: A projeção inicial para 2026 é de que o setor de sorvetes siga em crescimento e alcance alta de 7%. Do Rio de Janeiro, Rafaela Lima, com colaboração de Matheus Lins. Ice cream.
4: E você curte um sorvetinho? Qual que é seu favorito? Qual que é seu sabor favorito, Pascoal Júnior, de sorvete? Chocolate clássico. Eu também sou dos clássicos, eu adoro sorvete de doce de leite, de macadâmia, mas eu sou a maior fã do sorvete de creme, baunilha, melhor. E você, Yasmin, qual que é o seu favorito? Sorvete de frutas, iogurte com... Eita, iogurte com cereja, achei específico, chique, hein? É gostoso? Bom demais. E você, Lívia? Desse também, iogurte com cereja, é a Amarena que chama? É comum, disse Yasmin Caetano, é comum aí na sua cidade, na sua região também? O pessoal gosta muito de flocos também, né? Vejo muita gente ali no morango. O clássico nunca erra, mas esses diferentões também são bem legais. A reportagem citou um da Granado, tem sabor até de aquela plantinha que vira cheiro, lavanda. Pensou um sorvete de lavanda? Que loucura! Tem uns sabores diferentões. Eu sou adepta de experimentar tudo, e você? Curte experimentar também novidades, sabores diferentes? E no frio? Dá pra tomar sorvete no frio também? Conta pra mim no 11 99911 9981. 8:41. E olha só, vamos falar de forró. Coisa boa. No segundo episódio da série especial São João de Pernambuco, produzido em parceria entre CBN Recife e CBN Caruaru, repórter Antônio Marcos fala sobre o que há de melhor na capital do forró, localizada no Agreste do Estado. Da força da programação no pátio de eventos Luiz Lua Gonzaga até as comidas gigantes, Caruaru não deixa dúvidas do porquê merece o título de maior São João do mundo.
5: Tem lugar por aí que passa o ano inteiro esperando o dia 24 de junho chegar.

0: mas aqui a gente joga em outra linha. A festa junina na capital do forró começou lá em abril, com o São João na Roça rodando os distritos, levando a tradição para a zona rural e provando que Caruaru não tem apenas um mês de festa, tem um festival de cultura. Mas agora, meu povo,
1: preste atenção!
0: Agora o fole da sanfona mudou de endereço. A festa oficialmente chega à zona urbana com mais de 20 polos de animação. E o pátio de eventos Luiz Lua Gonzaga está de portas abertas para receber os forrozeiros no maior e melhor São João do mundo. Além dos shows com Gustavo Lima, Luan Santana, Alok e Elba Ramalho, este ano tem um tempero extra, a Copa do Mundo.
2: De pé em pé a bola no gramado, vai de lado a lado e lá vai.
0: A prefeitura instalou telões no Polo Azulão e no pátio de eventos para que ninguém perca os Jogos do Brasil. E já tem gente que preparou o look para curtir a festa junina e arrastar o pé, como é o caso da estudante de comunicação social, Giovana Galvão.
3: Estou super ansiosa e animada para o São João, porque, na minha opinião, é a melhor época, porque toda a cidade fica enfeitada, as comidas são uma delícia e tem festa até amanhecer o dia. Já comprei várias roupinhas.
0: Se você tá de dieta, Caruaru é o seu maior desafio ou o seu melhor dia de chutar o balde. Uma das tradições mais amadas e curiosas é o Festival das Comidas Gigantes, que a regra é clara: quanto maior, melhor. As comidas gigantes movimentam as comunidades e mantêm viva uma tradição que atravessa gerações na capital do Agreste. Durante a festa, moradores e visitantes podem prestigiar diversas produções, como bolo de fubá, bolo de milho, caldinho de macaxeira, pé de moleque e várias outras iguarias que já fazem parte do calendário cultural do município, além de dançar, claro, muito forró. São mais de 70 comidas gigantes que compõem o calendário deste ano. Everaldo Florencio faz o bolo de milho gigante há mais de duas décadas.
4: Bolo de milho gigante, hoje, sempre eu costumo dizer, não tem só um público, tem seguidores. São pessoas que arregaçam a manga, chega junto e, graças a Deus, falo que é uma festa feita pelo povo para o povo.
0: Dados da Secretaria de Desenvolvimento Econômico e Economia Criativa de Caruaru dão conta de que a movimentação financeira do período seja de cerca de 760 milhões de reais. A expectativa é que um público geral de 4 milhões de pessoas passem pelo município entre o mês de junho. A associação, que representa moradores e artesãos do Alto do Moura, estima que chegam a ser vendidas no período junino cerca de 20 mil peças de artesanato no barro, como destaca o vice-presidente Elton Rodrigues.
5: Pessoas de todo o país vêm, inclusive do exterior, né, ao Alto Moura, por ser o maior centro de arte figurativa das Américas e também ter o maior polo de animação durante os festejos juninos da nossa cidade. Então esperamos que esse ano realmente supere, né, as perspectivas justamente dos nossos lojistas, do setor gastronômico.
0: Então já sabe, se o seu coração bate no ritmo do triângulo, o seu destino é Caruaru. Só não esqueça de trazer disposição, porque a festa vai até o final de junho. E o fôlego é o que não pode faltar. Com a sonorização de Lucas Barbosa, de Caruaru, Antônio Marcos.
6: 8h45.
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6: 8h46.
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0: Agora há pouco eu te prometi contar uma notícia do cantor Ed Mota. Ontem ele fez um show no Circo Voador na Lapa, na zona central aqui do Rio, que foi marcado por um momento inusitado, tá? Durante a apresentação, um fã arremessou uma rolha em direção ao palco e atingiu o artista, que interrompeu o espetáculo por alguns instantes. Ed, a gente lembra que está sendo investigado por injúria, por preconceito contra um funcionário de um restaurante da Zona Sul do Rio, depois de ter sido cobrada uma taxa de rolha. Após ser acertado, Mota reagiu com ironia e disse: "Caramba, eu perdi a entrada do refrão por causa disso. Culpa de quem jogou essa rolha. Sensacional. Uma salva de palmas. Uma salva de palmas para quem jogou a rolha. Deixa eu ver qual é a marca do vinho", disse o cantor ao público. Em outro momento, registrado em um vídeo por pessoas que estavam nessa apresentação, um espectador grita: "Ed Mota, e a taxa?", em referência a uma das polêmicas recentes envolvendo o cantor. Esse show de Ed Mota fazia parte da turnê que celebra os 30 anos do álbum Manual Prático para Festas, Bailes e Afins, que aconteceu normalmente após essa interrupção. Também falo para você sobre a previsão do tempo para sábado, né? Chega sábado, muita gente folgando, aproveitando o final de semana. Segundo o Sistema Alerta Rio, para hoje, as condições do tempo na cidade seguem instáveis por causa da atuação de áreas de instabilidade em conjunto com a disponibilidade de umidade. A previsão é de céu parcialmente nublado, anublado e chuva fraca isolada durante a tarde, passando a chuva fraca ocasionalmente moderada a partir da tarde. Temperatura mínima prevista de 16 graus e a máxima de 28. Já já outras notícias do Rio.
1: Expectativa para a Copa do Mundo, hein? Seleção brasileira tá lá na Granja Comari fazendo um treinamento, acompanhando aí. Ah, essa expectativa já para o primeiro amistoso está marcado para amanhã, domingão, lá no Rio de Janeiro. Neymar fora, mas a gente tá nessa expectativa para entender tudo que vai acontecer. Nós vamos conversar agora com o repórter do Jornal Globo, que está lá na Granja Comari, em Teresópolis, o Diogo Dantas. Tem informações que a gente pode esperar para esse treinamento de hoje e para o amistoso de amanhã. Tudo bem, Diogo? Bom dia, bem-vindo.
2: Olá, bom dia. Tudo bom, pessoal?
1: Tudo
2: bom, a gente
1: está
2: aqui já na Granja Comari, em Teresópolis. Daqui a pouco, o último treino da seleção brasileira. De olho nesse amistoso contra o Panamá no Maracanã, mas antes, grande expectativa aqui é pela entrevista do técnico Carlo Ancelotti, primeira vez que ele vai poder comentar aí a lesão do atacante Neymar e também a preparação, né, o que ele vem fazendo aqui em Teresópolis nesses poucos dias para poder montar esse time que não tem muito mistério, as ausências aí dos jogadores que vão jogar a Champions League, né, o Marquinhos, o Gabriel Magalhães e o Martinelli. E também do Neymar, mas é um time base aí que a gente já tem visto nos últimos jogos aí, contra a França e Croácia. Não deve ter muita novidade em relação a isso, não. A grande expectativa realmente é ele poder explicar por que que ele convocou o Neymar, se a CBF já tinha essa informação de uma lesão que não era simples. E aí, a partir daí, essa página se vira um pouquinho para os jogos e para a preparação da seleção que embarca para os Estados Unidos em seguida.
1: Muito bom. Vamos acompanhar, né, essa expectativa da fala do Ancelotti, porque houve uma divergência aí, né, entre os departamentos médicos da seleção e do Santos, que é o clube atual do Neymar. E, enfim, tivemos essa notícia essa semana de que o Neymar vai ficar fora dos amistosos, talvez nem jogue no primeiro jogo da Copa, de fato. Então, vamos ter essa manifestação do Ancelotti, ver também como é que está a equipe, se o pessoal já está entrosado. Enfim, há toda essa expectativa para hoje e para o amistoso de amanhã também, né, Diogo? O que a gente pode esperar para amanhã? Já tem como entender o entrosamento desse time? O que você nos conta?
2: Então, agora sem Neymar, né, já sem a polêmica se ele vai jogar ou não, se ele vai ser titular ou não, por enquanto, realmente a previsão... a gente vem informando aí desde semana passada, né, já havia uma expectativa da demora para ele poder ser integrado, né, participar normalmente dos treinamentos. Ele não tem feito isso ainda, ainda é uma parte muito individualizada, muito treinamento físico, recuperação da lesão na panturrilha direita, que não é uma coisa simples, né, a panturrilha é um músculo que exige arranque, existe aquela explosão que ele nem está tendo muito no Santos,

0: Então, essa página já está virada. A gente vai ter que pensar na seleção nesses primeiros momentos sem o Neymar. E aí o Ancelotti tem feito as atividades aqui com o time base, que tem os atletas que são do futebol internacional, mas que não estão ainda com calendário, já saíram do calendário já há um tempo, já estão mais fisicamente preparados. E os que foram entregues aí depois do calendário do futebol brasileiro se interromper, ainda tem jogo hoje, né, do Campeonato Brasileiro, mas os atletas do Flamengo, o Danilo do Botafogo, então são os jogadores do próprio Everton do Grêmio. Agora, o time base que a gente vai ver é mais ou menos a base que a gente tem visto nos últimos jogos da seleção, com a novidade aí da volta do Alisson, né, goleiro que vinha lesionado lá no Liverpool. Ele está treinando aqui normal, já vinha treinando no clube inglês. Então é a mudança inicial aí no gol, né? A lateral deve ser o Wesley, é a dupla de zaga, o Bremer e o Léo Pereira do Flamengo, e o Alexandro também do Flamengo na lateral esquerda. Dupla de volantes, Casimiro e Bruno Guimarães. Tem uma atençãozinha para o Bruno Guimarães, que veio com um probleminha de lesão também há um bom tempo, mas deve ir para o jogo, caso que ele não possa atuar. O Danilo do Botafogo é o nome aí para substituir. E aí no ataque, né, as pontas com o Luiz Henrique pela direita e Rafinha na esquerda, e Matheus Cunha e Vini Júnior, é basicamente essa escalação que ele vem testando aqui nesses primeiros treinos, e que a gente deve ver amanhã no Maracanã diante do Panamá, em que serão possíveis 11 substituições. A ideia é rodar bastante jogadores, todo mundo tem um pouquinho de minutos, e também fazer essa festa com a torcida, vai ter muito familiar dos jogadores, inclusive aqui também na Granja Comari hoje o treino com presença de familiares.
1: O treino tá rolando já, né? A coletiva tá marcada para as 9 da manhã, é isso?
0: É isso, daqui a 5 minutos o Ancelotti vai chegar para falar. Boa. Depois da entrevista coletiva, o treino começa. E aí hoje tem ação com o patrocinador, hoje é um treino um pouco mais aberto. Tem torcedor que vai acompanhar também.
1: Legal.
0: Então é um ambiente um pouquinho mais leve antes do embarque. E amanhã no Maracanã é aquela festa que a gente espera, para que a seleção vá embalada aí para a disputa da Copa do Mundo.
1: Tem que chegar embalado. Diogo Dantas, repórter do Jornal Globo. Ó, microfone aberto para você quando quiser voltar com novidades a respeito dessa fala do Ancelotti aí, diretamente da Granja Comari em Teresópolis, onde está a seleção brasileira fazendo esse último treino antes do amistoso de amanhã. Valeu, Diogo, até já.
0: Valeu, até já.
1: 8h54.

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6: Atenção, motorista que passa pela Avenida Brasil, agora na altura de Bangu. Duas faixas da Via Expressa estão interditadas no sentido Zona Oeste por causa de um acidente envolvendo um carro e uma moto. Sete Rio e Corpo de Bombeiros no local, além da Polícia Militar e Polícia Civil, que já foram acionados. Trânsito com retenções nesse trecho, o motorista deve ficar atento. E ainda na Avenida Brasil, no sentido centro, trânsito é lento, com retenções entre o Batam e Guadalupe. E lento na pista central em Ramos e Benfica. No sentido Zona Oeste, retenções na altura também de Bangu por causa do carro que pegou fogo. A gente trouxe essa informação mais cedo. Quem está passando pela ponte Rio-Niterói também vai enfrentando trânsito intenso em direção ao Rio de Janeiro, com alguns trechos, tá? De retenções.

0: ações. A gente está entrando em contato com a Ecovias, Ponte, para saber o que está acontecendo por lá, porque sábado geralmente o movimento já é mais tranquilo no sentido do Rio e motoristas hoje ainda enfrentando dificuldades. Já outras notícias do trânsito para você. E por enquanto eu vou registrando também informações sobre o jogo que vai ter amanhã, tá? Amanhã vai ter jogo do Brasil, um amistoso aqui no Maracanã. Brasil. Centro de Operações da Prefeitura do Rio informando que a 7 Rio vai implantar uma operação especial de trânsito para o jogo amistoso entre Brasil e Panamá no estádio. A partida vai ser feita, vai começar às 6:30 da noite, mas as interdições começam a partir das 3:30 da tarde. Também vai ter proibição de estacionamento a partir das 10 horas. Atenção para você, motorista.
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0: Quero agradecer aqui a participação de todos no Jornal da CBN deste sábado, dia 30 de maio de 2026. Todas as perguntas que eu fiz aqui para vocês, vocês responderam no nosso WhatsApp, participando sempre, trazendo aqui a sua opinião. Também a galera do chat do YouTube, que está sempre participando, engajando e trazendo detalhes, informações, a participação, um comentário, a opinião sobre os mais diversos assuntos polêmicos que a gente fala aqui ao longo da nossa programação. Queria trazer aqui alguns comentários a respeito de sorvete. A gente trouxe a nossa matéria especial sobre as sorveterias pelo Brasil, que o pessoal tá adepto do sorvete, mesmo no frio. No calor a gente já sabe, agora no frio também tem gente que curte bastante, as sorveterias estão cheias, mas o que tem chamado bastante atenção são aqueles sabores diferentões. Então André de Brasília diz que no quesito sorvete tem zero critério, qualquer sorvete pra ele é bom, inclusive aqueles radioativos, ele brinca, fada azul, sabe aquele que tem uma cor que você olha e fala, gente, isso aí não é normal não, ele encara. Tá certo você, André. Obrigada pela sua participação. Sabores favoritos do Luiz Adalcio Segato são milho verde, abacaxi, lichia, limão e pistache. Nunca tomei sorvete de lichia. Será que é bom? Tem cara de ser bom, hein? Frutado, delícia, que gostoso. Muita gente mandando mensagem por aqui, agradeço também a participação de todos. O Fábio, que é italiano, mora há 20 anos no Brasil, e trouxe aqui uma seleção de vários sabores, mandou até vídeo. Tem sabores clássicos e tem o de pistache, um clássico que ele adora, também participando aqui com a gente. Muitas mensagens, agradeço a todos aqui pela participação. Chocolate com pimenta e chocolate com menta, diz o Diego Coelho, que sente falta de uma sorveteria que ficava próxima à Avenida Paulista, aqui em São Paulo. Essas sorveterias de rua, né, antigamente tinham mais. Agora ainda tem algumas, né, a gente falou na reportagem sobre elas, mas vale a pena acompanhar e experimentar outros sabores de sorvete. Obrigada pela sua participação hoje aqui no Jornal da CBN, que teve a produção da Yasmin Caetano e os trabalhos técnicos do Pascoal Júnior. Você continua ligado aqui na nossa programação, tem coisa boa vindo por aí. Bom sábado, até!
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Sábado, 30 de maio de 2026. O julgamento do caso Henri Borel entra hoje no sétimo dia no Tribunal de Júri do Rio de Janeiro. Começam a ser ouvidas as testemunhas de defesa do ex-vereador Dr. Jairinho e da mãe da criança, Monique Medeiros. Estão convocadas a babá, Tainá de Oliveira Ferreira e Miriam Rabelo. Ontem, o pai da vítima, Leniel Borel, relatou o comportamento atípico do filho e denunciou coação por parte de familiares dos acusados. A Anvisa autorizou a retomada imediata das atividades da fábrica da Química Amparo, responsável pelos produtos em pé em São Paulo. Os fiscais constataram que a empresa reúne as

condições de segurança sanitária necessárias para operar. A agência também liberou a comercialização de lava-roupas, lava-louças e desinfetantes com lote final 1, fabricados a partir de 1º de abril deste ano. A suspensão de venda

0: O Brasil enfrenta o Panamá neste domingo, às 18h30, no Maracanã. O jogo marca a despedida da torcida brasileira antes do embarque para os Estados Unidos, na segunda-feira à noite. No horário de Brasília, 9h02.
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1: Olá, eu sou Fernando Andrade. Os Estados Unidos passaram a classificar o PCC e o Comando Vermelho como organizações terroristas. Muitos acreditam que a decisão traz riscos à soberania nacional e à cooperação internacional para a investigação desses grupos, além de abrir espaço para a imposição de sanções ao sistema financeiro brasileiro. Politicamente, é um assunto muito debatido aqui, internamente, com pré-candidatos de direita comemorando enquanto o governo demonstra preocupação. Para falar mais sobre isso, hoje eu e Guga Chakra vamos conversar com o Thiago Vidal, cientista político da Prospectiva, especialista em América Latina. Thiago, bem-vindo ao Mundo Meia Hora, tudo bem?
2: Oi, Fernando. Oi, Guga. Tudo bem? E vocês?
1: Guga Chakra com a gente diretamente de Nova York. Guga, bem-vindo.
3: Oi, Fernando. Oi, Thiago. Oi, ouvintes.
1: Guga, queria começar com você para a gente ter uma noção sobre o que é terrorismo. O conceito de um grupo terrorista, qual é?
3: Olha, Fernando, depende de quem faz essa determinação. Tem diferentes formas de se classificar terrorismo. No caso do PCC e do Comando Vermelho, quem fez a definição foi o Departamento de Estado dos Estados Unidos. Por outro lado, acadêmicos podem designar uma organização como terrorista de diferentes formas. O governo brasileiro segue simplesmente o que a ONU determinar, mas normalmente você considera terrorista grupos que cometem atos de violência com finalidade ideológica e política. Por exemplo, o ETA da Espanha era considerado um grupo terrorista, por exemplo, nos anos 90, porque o ETA cometia atos violentos, colocava bombas em alguns lugares, matava pessoas com o objetivo de alcançar a independência do país basco. Esse era um objetivo muito claro do ETA. Então era muito simples a classificação como terrorista dessa organização. E quando você comete atos violentos contra civis, né, para deixar isso claro. Então, daí você perguntar, um iraquiano que mata soldados americanos durante a ocupação americana do Iraque num atentado, né, colocando uma bomba, é terrorismo? Aí você normalmente classifica como insurgência, porque é um iraquiano no país dele lutando contra uma ocupação estrangeira. Então, aí é uma ocupação militar estrangeira. Então, é diferente do que fazia o ETA. Mas é sempre a questão, como você tem o ETA, você pode pegar o IRA quando cometia atentados, né, na Irlanda, nos anos 80. Por exemplo, o IRA também cometia atentados com uma finalidade política e ideológica. Hamas, mesma coisa, cometia atos violentos contra civis com uma finalidade política e ideológica. Por esse motivo, são chamados de terroristas. E isso gera, daí eu quero até ouvir o professor Thiago, mas no caso do PCC, do Comando Vermelho, existe essa finalidade política e ideológica? Até onde se sabe, não. Eles cometem atos violentos. As pessoas costumam achar que terrorismo é pior do que uma chacina comum. Os dois estão matando pessoas, né? Então também é que terrorismo, com o passar do tempo, passou a ter uma conotação ainda pior para algumas pessoas. Mas normalmente eu sigo essa forma de classificação, quando um grupo comete atos violentos com finalidades políticas e ideológicas.
1: Thiago, quero ouvir então sua avaliação sobre essa medida e um pouco também sobre a repercussão na política interna. O que você apurou?
2: De fato, eu concordo com o Guga, é uma classificação que, a

0: aparentemente, juridicamente, não parece fazer sentido no caso do PCC e do Comando Vermelho, que obviamente são organizações criminais, tem toda uma série de questões envolvidas a respeito dos crimes e ilegalidades que eles têm cometido nos últimos anos, mas não possuem efetivamente um componente político ideológico por trás das suas ações. Tô muito mais perto do que seria uma máfia, né, uma organização mafiosa, do que efetivamente uma organização terrorista, né? Então, essa é a primeira razão para entender a nota que o próprio governo brasileiro acaba de soltar, questionando a relação entre essas duas organizações e o conceito e consequentemente, a lógica por trás dessa classificação. Agora, obviamente, o grande impacto num primeiro momento, no curtíssimo prazo, ele é político, né? É uma decisão que vem, não por coincidência, logo depois da visita do senador Flávio Bolsonaro aos Estados Unidos, advogando, entre outras coisas, pela classificação dessas organizações como terroristas. É uma coisa que faz muito, encontra muito eco, né, na direita brasileira, não por questões de conteúdo, não por questões, digamos, razoáveis, porque de fato não está discutindo a legalidade, questão efetiva dessas organizações, mas sim uma questão eleitoral. Então, o impacto no primeiro momento, ele parece ser, digamos, Guga e Fernando, positivo para a candidatura do senador Flávio, porque de fato cria um bom momento depois de várias semanas em que o senador vinha passando por dificuldade na sua campanha, mas eu não consigo ver no médio e longo prazo esse bom momento permanecendo. Vai ficar, eu acho claro que é mais um capítulo na linha de intervenção externa que contou com apoio direto ou indireto da família Bolsonaro, que começou lá atrás. Então, num primeiro momento, pode ser que a direita considere como uma vitória, mas eu acho que no médio e longo prazo o eleitorado não vai entender dessa maneira. E aí, obviamente, fica o lado ruim da questão, né? Porque positivo ou não, do ponto de vista eleitoral, existe uma questão objetiva agora, que é a repercussão prática dessa classificação, que, enfim, dificulta a cooperação do ponto de vista policial, dificulta investigações. Obviamente, tem toda uma repercussão financeira de empresas que muitas vezes não sabem que estão lidando com clientes que têm algum braço, alguma ligação com essas organizações criminosas. Uma coisa muito importante se dizer: não é como se necessariamente, por exemplo, um banco soubesse, estivesse consciente de que o seu cliente ele pertence ou não ao PCC. Muitas vezes não se sabe. Então, agora, cada vez mais organizações sérias, grandes no Brasil, vão ter que saber de fato quem são os seus clientes, porque alguns dos seus clientes possivelmente têm relação com o PCC e o Comando Vermelho, e isso obviamente vai afetar corporações, inclusive multinacionais, que não teriam que se preocupar com isso no primeiro momento, né?
1: Agora, Guga, o governo americano ele coloca esse alvo, coloca essa estampa de terrorista, mas também tira com facilidade, não?
2: Tira com facilidade. Bom, quando eles colocam, 2 anos depois, você tem uma revisão. É uma decisão política, normalmente, a classificação de determinada organização como terrorista. Em governos anteriores, havia até um pouco mais de seriedade, mudou um pouco com o governo Trump. E também pode retirar por motivos políticos. Por exemplo, o atual governante da Síria, o Ahmed al-Shara, ele integrou a Al-Qaeda no Iraque. Posteriormente, ele voltou para a Síria, que é o país dele, e passou a ser o líder do grupo da Al-Qaeda na Síria, porque a Al-Qaeda no Iraque e na Síria passou a se chamar Estado Islâmico, né? Que é o mesmo nome da Al-Qaeda no Iraque. Mas a Al-Qaeda na Síria, o braço da Al-Qaeda na Síria, passou a se chamar Frente Nusra e era comandada pelo Ahmed al-Shara. Os dois eram classificados como terroristas. Posteriormente, a Frente Nusra rompeu com a Al-Qaeda e passou a adotar o nome de Hayat Tahrir al-Shan, também no, do, é, domina, é, comandada pelo Ahmed al-Shara. Eles cometeram uma série de atentados terroristas na Síria, alvejando especialmente minorias religiosas, como os alauítas, os cristãos e os drusos. Cometeram atrocidades. O próprio Ahmed al-Shara cometeu atentados terroristas antes de chegar ao poder. Ao mesmo tempo, eles lutavam contra o regime do Assad, derrubaram o regime do Assad e o al-Shara chegou ao poder. Antes de ele encontrar o Trump decidiu convidá-lo para um encontro na Casa Branca, mas até dias antes, o

0: FBI ainda pagava acho que 10 milhões de dólares pela cabeça dele, e a Hayat Tahrir al-Shams, que é a organização dele, ainda estava na lista de terroristas, os dois, tanto Ahmed al-Shara como Hayat Tahrir al-Shams. Mas seria muito complexo o Trump receber um terrorista na Casa Branca, considerado terrorista pelos Estados Unidos. Então, dias antes, os Estados Unidos tirou tanto Hayat Tahrir al-Shams como Ahmed al-Shara da lista de terroristas. Então, quando ele chegou para encontrar o Trump, embora ele seguisse como terrorista, os Estados Unidos não classificavam mais como terrorista. Então, só para entender, né, essas nuances da classificação como terrorista, a gente está falando de uma figura que integrou a Al-Qaeda, que cometeu o atentado de 11 de setembro.
1: Tiago Vidal, queria olhar um pouco mais sobre a influência dos Estados Unidos na região, na América Central e na América Latina. Nós tivemos nessa semana um acordo entre Guatemala e Estados Unidos para operações militares conjuntas no solo guatemalteco para combater o tráfico de drogas. Já vimos a ação dos Estados Unidos na Venezuela. Há um movimento também que inclui Honduras, especialmente após a vitória do presidente Nasri Asfurra, que é um aliado de Washington. Tem também El Salvador, governado por Nayib Bukele, e agora esse olhar aqui para o Brasil. O que que a gente pode tirar disso, Thiago?
2: Fernando, os Estados Unidos não têm uma larga trajetória de presença militar na América do Sul especificamente, né? A exceção é a Colômbia. A Colômbia durante muitas décadas foi e continua sendo o grande parceiro militar dos Estados Unidos na região, em virtude do combate ao tráfico de drogas. Enfim, você chega, por exemplo, no aeroporto de Bogotá, Fernando, você fica chocado com a quantidade de aviões militares norte-americanos, para você ter uma ideia de quão ostensiva é essa presença. Mas o fato é que o governo Trump, quando ele revê a sua política para a América Latina, por meio da doutrina Monroe, né, uma adaptação da doutrina Monroe, que inclui não só regiões tradicionalmente cobertas do ponto de vista militar pelos Estados Unidos, como América Central, parte do Caribe, a própria Colômbia, mas inclui a América Latina de maneira geral. Né? E isso tem a ver com duas questões. Tem a ver com a questão do tráfico de drogas, né? Obviamente, existe uma preocupação muito grande da Casa Branca atual com uma escalada da importação de drogas pelos Estados Unidos proveniente da América Latina, que tem, e curiosamente, na própria América do Sul, os seus maiores exportadores de cocaína. Você tem Colômbia, você tem Bolívia, você tem Peru, mas também tem a ver com o que os Estados Unidos entendem como uma crescente presença chinesa, que ainda é, sobretudo, econômica e comercial, mas existe um receio de que ela aos poucos se converta também numa presença militar de alguma maneira, pelo menos do ponto de vista de inteligência. Então, a expansão, né, desses acordos, que você mencionou, por exemplo, do ponto de vista de defesa, do ponto de vista bélicos, eles vão nessas duas questões, mas cada vez mais em relação à China. E acho que não vai parar por aí, Fernando. Existe já uma discussão sobre, por exemplo, a instalação de uma base militar americana no sul da Argentina, eventualmente no Chile, ali passando pelo Estreito de Magalhães, que é justamente uma rota importante de ligação do Atlântico com o Pacífico e, portanto, da China com parte da América do Sul. Cada vez mais uma preocupação que não se limita apenas a um país da América do Sul, mas a todo o continente e, portanto, o Brasil. Né? O Brasil que, embora não seja um produtor de cocaína, é uma rota importante, né? E a gente tem visto isso bastante também nos últimos anos, Fernando. A gente viu com o Equador, né? O Equador não é um produtor de cocaína, mas a gente viu o atentado contra o ex-candidato à presidência da República há alguns anos, e ali ficou claro que a violência no Equador, embora não seja um produtor de cocaína, como seus vizinhos, se transformou numa rota importante do tráfico de drogas. O Brasil se encaixa numa dimensão, obviamente, muito maior, um pouco nesse contexto de não produtor, mas de um escoamento significativo, inclusive com destino aos Estados Unidos.
1: Uma pausa aqui no Mundo em Meia Hora. A gente está conversando hoje com o Thiago Vidal, cientista político da Prospectiva, especialista em América Latina, e também com o Guga Chakra. A gente volta já já falando sobre eleições na Colômbia. Até já.
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2: Dois homens foram presos quando saíam do Complexo do Alemão, na zona norte do Rio, em um carro de luxo. A abordagem aconteceu em Inhaúma depois que policiais militares da Unidade de Polícia Pacificadora do Alemão montaram um cerco com base em informações compartilhadas pelos setores de inteligência da corporação e da Coordenadoria de Recursos Especiais. Com a dupla, os agentes apreenderam uma pistola Glock e 15 munições. Durante a revista, os militares encontraram a arma e as munições. Os dois homens, que são naturais dos estados da Paraíba e do Mato Grosso, receberam voz de prisão e foram encaminhados para a delegacia da região. Daqui a pouco, às 10 horas, começa o CBN Rio com Bianca Santos. Você é o nosso convidado a participar do programa. A gente vai trazer os principais destaques desse sábado. 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E por aqui mensagens vão chegando ao longo dessa manhã. Eu registro a mensagem de uma moradora da Tijuca, a Gil. Ela escreveu para a gente que ainda há pouco muitos tiros estavam sendo ouvidos na região da Tijuca, altura da Muda. A gente vai procurar a polícia militar para entender o que está acontecendo por lá. E você, está ouvindo a CBN da onde? Colabora, manda sua mensagem. Já já outras notícias do Rio de Janeiro.

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1: De volta com Guga Chakra e Thiago Vidal. Thiago, vamos falar sobre eleições na Colômbia, primeiro turno, neste domingo. Na disputa estão Iván Cepeda, candidato de esquerda, é apoiado pelo atual presidente Gustavo Petro. Vamos lembrar que Petro não concorre, não tem reeleição na Colômbia. Temos um ultradireitista, Abelardo de la Espriella, e Paloma Valência, também de direita, mas tradicional, padrinho político, é o ex-presidente Álvaro Uribe. Qual o contexto desta eleição, Thiago?
2: Fernando, é uma eleição que, de certa maneira, serve como repeteco de 2022. Né? 2022 foi uma campanha muito acirrada, decidida no segundo turno por uma margem estreitíssima de votos, ali, décimos, em que o Gustavo Petro, atual presidente, ganha por muito pouco a presidência da República contra o então candidato Rodolfo Hernandes, que veio a falecer na sequência, mas que era uma figura muito, muito semelhante, um perfil semelhante ao Abelardo, no sentido de ser um cara mais informal, uma coisa meio demagógica e tal. Então, é um repeteco desse contexto de 2022, o que sinaliza ainda um pleito muito polarizado, né? A Colômbia segue muito polarizada, e com um governo muito problemático, Fernanda, porque o governo Petro, desde o seu início, ele foi um governo meio caótico, né? O Gustavo Petro é uma figura pouco convencional, é uma figura que gosta de tuitar bastante, né? Inclusive, frequentemente chega tarde a cerimônias e reuniões porque fica tuitando. Então, é um governo que foi mal durante boa parte do seu mandato. Só recentemente o governo conseguiu recuperar níveis aceitáveis de popularidade, muito em função de uma espécie de helicopter money, né, porque aumentou o salário mínimo para além do que, digamos, fiscalmente seria responsável, mas fez um governo que, no fundo, não entrega uma Colômbia muito diferente daquela que recebeu. Né, o Petro, ele recebeu uma Colômbia prometendo a paz total, prometendo dialogar com as organizações.

0: organizações criminosas que ainda atuavam na região, ou atuavam da Venezuela, mas em direção à Colômbia, e não conseguiu fazer isso, né? Do ponto de vista de segurança pública, a Colômbia hoje está pior do que quando o Petro recebeu, e a economia vem andando um pouco de lado.
1: Tiago, como é que essa, já que a gente está falando bastante hoje sobre segurança aqui no Mundo em Meia Hora, como que é essa dissidência de membros das FARC, das Forças Armadas Revolucionárias da Colômbia? Quem são eles e o impacto político que ainda tem?
0: As FARC, ela era uma organização, obviamente, a mais conhecida, uma organização muito centralizada, o que, de certa maneira, contribuiu, nesse caso, favoravelmente para o fim, das FARC com o acordo de paz, porque você tinha pessoas específicas com as quais negociar. Mas não era única, né? Pelo contrário, quando as FARC acabam, em 2016, normalmente com o acordo, e se transformam no partido político com assento no Congresso Nacional, existem uma série de células, que dissidências das FARC, algumas das quais já existiam informalmente, outras não, mas que permanecem. O maior exemplo, a maior organização ainda presente na Colômbia é o ELN, o Exército da Libertação Nacional, que é uma dissidência das FARC. Agora, diferentemente das FARC, o ELN não é uma organização centralizada, ele não possui uma única cabeça, né, um comando centralizado. É uma espécie de oligopólio dentro de uma organização cujo nome é ELN. E parte dessa organização não atua apenas na Colômbia, parte dessa organização atua inclusive na Venezuela. Então, a dificuldade que o governo Petro tem tido nos últimos anos de negociar uma ampliação do Acordo de Paz de 2016 é justamente encontrar e saber com quem vai negociar, porque você pode eventualmente negociar com algumas cabeças do ELN, mas as outras podem não entrar na mesa de negociação, que é o que tem acontecido. Então, houve acordo de cessar-fogo, por exemplo, durante algum tempo, e parte, né, do ELN não cumpriram esse cessar-fogo. Então, isso explica parcialmente por que o governo Petro falhou do ponto de vista de segurança pública, porque tentou negociar de uma maneira muito passiva, talvez, com um segmento que se renegava e se nega até hoje a largar as armas. Então, é nesse contexto que surgem essas candidaturas, não só da Paloma Valêncio, que é uma uribista tradicional, mas o próprio Abelardo Delaspriella, que nega essa abordagem do Petro, que eles julgam como mal-sucedida, né?
1: Guga, você tem alguma pergunta sobre Colômbia?
2: Eu queria saber, Thiago, o peso da influência, existe uma influência do governo americano, do governo Trump, na atual eleição presidencial colombiana? Você mesmo mencionou como os Estados Unidos têm uma influência muito grande, não na eleição, mas no país Colômbia, muito maior do que existe, por exemplo, em relação ao Brasil. E para qual candidato, se houver essa influência, para qual candidato os Estados Unidos, qual candidato os Estados Unidos teriam mais interesse que vencesse a eleição ou que perdesse, no caso?
0: A influência, ela existe, digamos, conceitualmente, ou seja, não dá para dizer que a Casa Branca tomou partido né, em favor de uma candidatura ou de outra, mas naturalmente a gente está falando de um governo que se indispôs com a Casa Branca nos últimos 4 anos, né? O primeiro contato ruim do Trump com algum país latino-americano foi justamente com o governo Petro, né? Muitos dos membros do governo Petro foram sancionados por Washington, em virtude até da maneira como o Petro se posicionou contra algumas das medidas de deportação patrocinadas pela Casa Branca. Então, naturalmente, se espera-se digamos, um maior apoio a uma candidatura de direita, nesse caso, o Abelardo Delaspriella, ou a Paloma Valêncio. A Paloma Valêncio, naturalmente, sendo uma figura um pouco mais tradicional, um pouco mais previsível, e obviamente os Estados Unidos gostam de previsibilidade, né? Embora também carregue a candidatura da Paloma Valêncio, também carregue alguns problemas, a começar pelo próprio Uribe, que é uma figura muito polêmica na Colômbia e que, enfim, não necessariamente geraria uma melhor governabilidade apenas porque é Uribe, pelo contrário. Então, eu diria, Guga, que houve uma influência no sentido de todo mundo sabe o que a Casa Branca espera e gostaria, mas a gente não viu, numa perspectiva comparada, a mesma influência que se espera que ocorra, por exemplo, no Brasil, né? Como a gente está vendo agora, com a questão da classificação do PCC e do Comando Vermelho como entidades terroristas, a relação próxima que possui

0: possuem membros da família Bolsonaro com o Trump, com outros membros da Casa Branca. Isso, no caso da Colômbia, é mais, digamos, é mais neutro, né? É uma coisa um pouquinho menos. Um pouco menos para fora, mas a gente sabe que existe, né? Os Estados Unidos se preocupam sobretudo com a Colômbia na América do Sul, talvez esteja mudando muito, então é natural que exista uma torcida em prol de algum candidato de direito.
1: O que mostram as pesquisas, Thiago?
0: Bom, as pesquisas sempre vinham mostrando o Cepeda, o Ivan Cepeda, que é do partido do Petro, o Pacto Histórico, na liderança. Chegou-se a cogitar, inclusive, uma possível vitória em primeiro turno. E a Paloma Valêncio, que, de novo, é uma candidata super tradicional, possivelmente indo ao segundo turno com o Ivan Cepeda, que vai ser disputado no dia 21 de junho. As pesquisas mais recentes, das últimas 2 semanas, mostram uma clara inflexão. A Paloma Valêncio perdendo tração e, em contrapartida, o Abelardo de Las Prieia, que é um outsider total, um cantor de ópera, advogado, uma figura super estranha, assim, ganhando tração fortemente. As curvas nas pesquisas de opinião são inacreditáveis. E a impressão que a gente tem com a nossa equipe lá na Colômbia é que, de fato, a própria campanha da Paloma já aparentemente desistiu. Assim, os sinais que chegam de lá vão nesse sentido. Existe um burburinho de que, na verdade, a coisa pode apertar um pouco mais e a Paloma pode ganhar tração nesses últimos dias. Mas, se a eleição fosse hoje, muito provavelmente haveria segundo turno, e esse segundo turno seria, como eu comentei lá atrás, uma grande repetição de 2022. Um candidato de esquerda do perfil do Gustavo Petro, embora uma figura muito mais disciplinada que o Gustavo Petro, e uma figura de direita pouco formal, pouco tradicional, e que, enfim, traria muita incerteza para a população colombiana de maneira geral, mas para o ambiente empresarial, sobretudo porque não tem histórico nesse segmento.
1: Guga Chakra, para a gente terminar, vamos lá. Acordo entre Irã e Estados Unidos. Tem acordo? Tem Estreito de Hormuz reaberto? O que que está na mesa agora, Guga?
2: Olha, Fernando, a mesma coisa desde 8 de abril, negociações envolvendo a possibilidade de abertura do Estreito de Hormuz, o fim do bloqueio americano aos portos iranianos. Em alguns momentos há mais otimismo, em outros volta o pessimismo. Ocasionalmente há violações de cessar-fogo de parte a parte, mas os dois lados ainda evitando uma escalada total do conflito. Portanto, a gente segue naquele limbo com a Semana da Marmota se repetindo ao longo dos últimos 50 dias. Toda semana é igual à anterior, Fernando.
1: Tá certo. Guga Chakra, mais uma vez, obrigado pela conversa e parabéns ao aniversariante da semana que chegou aos seus 50 anos. Parabéns, Guga.
2: Valeu, Fernando. Obrigado. Abraço, Thiago. Obrigado.
1: Thiago Vidal, cientista político da Prospectiva, especialista em América Latina. Um prazer recebê-lo, Thiago. Até uma próxima.
0: Obrigado, Fernando. Obrigado, Guga. Parabéns ao Guga também.
1: Participaram aqui do Mundo em Meia Hora, na edição Gabriel Campos, trabalhos técnicos de Débora Gonçalves.
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1: Até o próximo Mundo em Meia Hora.
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Sábado, 30 de maio de 2026, o governo americano afirmou que o PCC e o Comando Vermelho atuam em 12 estados dos Estados Unidos. A porta-voz do Departamento de Estado, Amanda Robertson, declarou que os grupos realizam tráfico de drogas, de pessoas e movimentações financeiras ilícitas em solo americano. A designação como organizações terroristas bloqueia bens das facções e proíbe transações financeiras com os grupos. O governo brasileiro criticou a medida e classificou o ato como interferência externa. A Polícia Civil de São Paulo pediu o indiciamento da influenciadora Deolane Bezerra, de Marcola e mais 4 pessoas. Todos são suspeitos de envolvimento com a organização criminosa e lavagem

0: dinheiro para o PCC. A investigação aponta que Deolane utilizava uma transportadora de fachada para ocultar recursos da facção. A defesa de Marcola declarou que ele não conhece a influenciadora e nega as acusações. A defesa de Deolane afirma que ela é vítima de perseguição e nega os vínculos ilícitos. O filósofo francês Edgar Morin morreu nesta sexta-feira aos 104 anos, em Paris. A informação foi divulgada pelo secretário pessoal do pensador. Morin estava em cuidados paliativos após uma dupla infecção hospitalar. O intelectual participou da resistência francesa na Segunda Guerra Mundial e escreveu mais de 30 livros. Ele era conhecido pela obra Os Sete Saberes Necessários à Educação do Futuro, publicada com a Unesco. No horário de Brasília, 9h33.
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1: Bem-Estar e Movimento no ar para falar sobre uma modalidade que mistura força, equilíbrio, coragem e beleza, a ginástica artística. E nós não poderíamos ter convidadas melhores para esse papo. Aqui no estúdio estão a ginasta Gabriela Barbosa, de 18 anos, paulistana, atleta do Esporte Clube Pinheiros e da Seleção Brasileira. Gabriela, seja muito bem-vinda. Obrigada por ter vindo. Quem está aqui com a gente também, ao lado da Gabriela, é a Beatriz Fragoso Camargo Estevam, que é treinadora da Seleção Brasileira e do Esporte Clube Pinheiros. Beatriz, muito obrigada pela presença hoje.
2: Eu que agradeço, bom dia.
1: Bom, a gente tem muita coisa bacana para falar aqui, inclusive que a Gabriela homologou um novo movimento da ginástica artística. Gabriela, explica para a gente como que foi isso, quando aconteceu.
2: Então, foi final do ano passado. A gente tinha algumas dificuldades para fazer saída nas paralelas. Uhum. E aí a Bia achou uma saída e resolveu falar e falou para a gente tentar fazer essa saída e a gente acabou fazendo e deu certo.
1: Então vamos fazer o seguinte, a gente tem um videozinho que mostra exatamente esse movimento. Para quem estiver nos assistindo, o vídeo está aí na sua tela. Para quem está nos ouvindo, eu vou pedir aqui para a Gabriela narrar para a gente como é. A gente vai colocando em looping. Então, a gente está falando desse aparelho que o nome certinho é barra assimétrica, é isso?
2: Isso, são as barras assimétricas.
1: E qual foi o seu movimento?
2: Então, eu faço uma entrada com as pernas afastadas, um mortal carpado e uma meia volta no ar, antes de chegar no chão.
1: Gente, é muito bom. E como que foi desenvolver isso? Porque você estava falando que a Bia tem um papel importante. Beatriz, como que é conceber, assim, olha, vamos pensar numa saída diferente para esse movimento, num movimento original, como que isso é formulado?
2: Na verdade, a gente tem o código de pontuação da ginástica e lá já existem alguns exercícios. Como a Gabi falou, ela tinha dificuldade de fazer um exercício que é comum na ginástica, que tem que ser no mínimo valor D. E aí eu procurei uma saída que ela pudesse fazer com o corpo dela, porque ela é uma menina bem alta para a ginástica. Então, esse elemento que ela faz já existe de um outro elemento que é próximo à barra. Então, ela teria que colocar o pé na barra e fazer todo esse movimento que ela faz hoje. E aí eu pensei, se a gente fizer do Stauder, não um exercício que não tem, o Stauder é de pernas afastadas, né? Uhum. Um exercício que não tem e levaria o nome dela. E a partir disso a gente começou a treinar.
1: Que bacana, parabéns para vocês duas, é muito legal ver mulheres chegando tão longe na ginástica, a gente já tem um histórico super bacana na ginástica artística, e é muito bom ver que isso é algo em movimento, que as novas gerações também têm muita coisa bacana para mostrar na ginástica. E Gabriela, como que você começou a fazer ginástica artística, com quantos anos?
2: Eu comecei com 5 anos de idade, meu pai viu uma peneira no Centro Olímpico que ia ter, que é lá perto do Ibirapuera, e aí eu era muito espuleta em casa, brincava muito, e aí ele falou, ah filha, que tal você tentar fazer? E aí eu passei na peneira e comecei a treinar lá no Centro Olímpico.
1: Olha, isso faz quanto tempo já?
2: Nossa, faz uns 10
1: anos. Muito tempo.

0: Tempo, muito bacana, começou muito pequena, que
1: É.
0: é uma característica principalmente dessas ginastas que chegam mais longe. Agora, ao mesmo tempo que é bacana começar a treinar desde cedo, eu imagino que também tem alguns desafios você treinar com meninas tão pequenas, ser treinadora de meninas tão pequenas. Como que é essa experiência, Beatriz?
1: É uma responsabilidade, na verdade, porque elas são muito novas e a gente precisa ensinar elas que elas precisam ter responsabilidade tanto com a ginástica quanto com o corpo delas. Então, é um trabalho árduo todo dia, conversando, orientando, fazendo com que elas gostem de estar ali, né? E que elas possam dar o melhor delas todos os dias.
0: E como que é a sua trajetória até se tornar técnica, até se tornar treinadora?
1: Eu fui ginasta também, comecei com 9 anos no Centro Olímpico, onde a Gabi começou. Aí, quando eu estava com 15 anos, eu tive um burnout e parei de fazer ginástica. Aí, nesse período, fiquei 2 anos sem treinar e voltei já sendo treinadora. Entrei na faculdade e comecei a trabalhar no Centro Olímpico com um grupo de meninas pequenas. Passou 2, 3 anos, a Gabi entrou e a gente começou a fazer um trabalho desenvolvendo para o alto rendimento mesmo. Então, a Gabi faz parte da minha primeira equipe de alto rendimento.
0: Que bacana, né? Poder falar disso que você falou, de burnout, de uma maneira clara, que é uma coisa que pode acontecer em qualquer profissão, inclusive na ginástica. A gente teve o caso recente da Simone Biles, que se tornou muito conhecido, que ela passou também por dificuldades por causa de sobrecarga mesmo, de trabalho, de muita responsabilidade. Então, é bom que hoje a gente consiga falar desse tema também no esporte e saber que tem uma saída, né, Beatriz?
1: Sim, claro. É importante a gente pensar sempre na saúde, né? Então a gente sempre conversa muito com elas que, além de cuidar do corpo, elas precisam cuidar da mente. A mente faz a ginástica acontecer, né? Então isso é um assunto que a gente trabalha bastante.
0: Gabriela, como que você cuida assim dessa questão de saúde mental, né? Porque a gente sabe que são treinos extensos, a gente vai falar um pouquinho mais deles daqui a pouco, mas a gente sabe que tem que ter esse equilíbrio também em relação à saúde mental. Você tem que estar bem para conseguir performar bem. Como que você cuida da sua saúde mental?
2: Então, acho que o principal é a comunicação. Eu tenho que conversar bastante com a minha treinadora, com psicólogos e sempre ir me comunicando.
0: E como que é a coisa do foco? Porque às vezes eu assisto competições de ginástica e eu fico me perguntando o que que será que elas estão pensando agora, né? Naquele momento, um pouco antes de se apresentar, de fazer a prova. Como que é o seu momento quando você está ali prestes a se apresentar?
2: Então, eu acho que cada um tem uma forma de se concentrar e pensar antes do elemento e das séries que a gente tem que fazer. Mas eu tento sempre pensar em séries boas, séries assertivas, e para eu ficar mais confiante e dar tudo certo.
0: E como que é esse trabalho no dia a dia? Quero saber você como treinadora. Como que é um dia típico de uma treinadora, de uma técnica de ginástica artística, quando a gente está falando de atletas de alto rendimento como a Gabriela?
1: É um dia bem extenso, né? Nós treinamos. Eu falo nós treinamos porque elas vão treinar e a gente vai orientar, né? É das 8 ao meio-dia. Depois elas têm uma pausa para almoço. A gente retorna das 2 às 3h30 e depois elas ainda vão para musculação, mais uma hora e meia de musculação. Então, nós orientamos elas sempre no aquecimento, preparação física, os exercícios básicos da ginástica, preparar o corpo para depois elas entrarem no aparelho e poderem fazer as séries delas. Né? Agora elas estão numa preparação para um campeonato pan-americano, então é bem específico, né? Elas entram no aparelho, fazem 2, 3 séries e já mudam de aparelho. Então é um treino mais parecido com a competição.
0: E como que é a sua rotina em específico? Você tem um aparelho que você seja mais especializado ou que você goste mais? Como que é isso, Gabriela?
2: Então, acho que os aparelhos que eu tenho um pouco mais de facilidade são as paralelas e a trave. No solo e no salto eu tenho um pouco mais de dificuldade, né? Eu acho que é mais por conta da minha altura e dessas coisas assim. E os aparelhos que eu mais gosto de treinar é paralelo e trave mesmo.
0: Nossa, trave, gente, assim, é o tipo da coisa que para o meu coração. Quando tem Jogos Olímpicos ou quando eu tô vendo alguma etapa da Copa do Mundo de Ginástica Artística. É uma coisa que eu mal consigo respirar e eu fico encantada de ver vocês ginastas fazendo aquilo, porque é muito difícil. A trave é um aparelho muito estreitinho e é impressionante, principalmente quando a gente observa aqueles momentos em que a atleta perde o contato ali com o aparelho.

0: né? Aí você fala assim, a pessoa tá voando. Parece que a pessoa tá voando. É uma coisa muito bonita, assim, de assistir. E você, desde sempre, se dedicou mais a esses dois, as barras paralelas. Paralelas ou assimétricas?
1: É barras paralelas assimétricas.
0: Assimétrica. As barras paralelas assimétricas e a trave?
1: Na verdade, eu faço os quatro aparelhos, né? E aí eu treino os quatro desde pequenininha, mas o que eu tinha mais facilidade mesmo é trave paralela.
0: A gente já mencionou duas vezes aqui a sua altura, trazendo a informação que você é uma ginasta mais alta quando a gente pensa no universo médio das ginastas. Quanto você
1: Sim,
0: mede?
1: 1,69.
0: 1,69, que realmente quando a gente pensa na maior parte das ginastas
1: É.
0: é um pouco mais alta. E como que você lida com isso, que é uma característica específica, e às vezes algumas pessoas podem ouvir e falar: ah, mas será que isso não traz dificuldade para o tipo de movimento que tem que ser realizado? A gente está vendo que não, que você está super bem. Mas quais são, assim, as peculiaridades às quais você tem que prestar atenção por ter essa estatura maior? É nada, faço tudo do mesmo jeito.
1: É que eu treino e para mim não tem muita diferença. Eu só tenho um pouco mais de dificuldade de fazer algumas coisas e acho que é
0: Eu
1: isso.
0: posso
1: Entendi. Ah,
0: complementar? Claro.
1: É porque nós já treinadores, a gente já procura exercícios que elas possam fazer com a estatura que elas têm. Então, com a Gabi, desde pequena, ela já foi crescendo muito cedo, com 12, 13 anos, ela já era maior que as outras meninas. Então, eu sempre procurei exercícios diferentes para ela. Então, acho que é por isso que ela também não sabe responder muito, porque um exercício que uma menina muito explosiva precisa fazer, eu não ensino para ela, porque ela vai ter muita dificuldade de fazer. Então, eu ensino elementos que são mais compridos, mais alongados, mais plásticos, que ela vai conseguir fazer melhor.
0: Nossa, aliás, a trave dá para fazer várias dessas coisas
1: É,
0: muito
1: sim, por
0: lindas,
1: isso que
0: assim.
1: ela é especialista nesse aparelho.
0: Boa, você deu um ótimo exemplo, porque
1: É.
0: você falou de ginastas de explosão, e eu lembrei da Daiane dos Santos,
1: Sim.
0: que é uma mulher um pouco mais pequenininha, né, e que tem essa característica de explosão. E é muito legal você perceber isso, que não tem uma coisa que é certa ou que é errada, tem características diferentes, e dá para contemplar todas elas nessa modalidade. Aliás, uma coisa que eu tenho notado, assim, nos últimos anos, é que a gente tem visto um pouco mais de diversidade de corpos na ginástica artística, né? Quando a gente pensa em ginástica artística lá da década de 70, às vezes um pouquinho antes, eram meninas pequenas e muito magrinhas. E é lógico, ainda você tem muitas atletas com esse perfil, mas você tem atletas que já têm um corpo mais parecido com o corpo de mulheres comuns. Assim, eu tenho visto ginastas com esse perfil, que eu acho que é uma coisa super positiva. Você acha que está acontecendo isso, Beatriz, da
1: Sim.
0: gente ter uma diversidade maior de corpos?
1: Sim, a ginástica tinha uma cultura antiga de que só meninas pequenas e muito magras poderiam fazer. E hoje, nós encontramos meninas com muita força que não têm esse corpo tão esguio, né? Tão longilíneo. Então, o que que a gente sempre procura? Meninas fortes, que tenham bastante músculo para conseguir fazer esses exercícios de explosão, ou meninas longilíneas, mais compridas, como a Gabi, para poder fazer exercícios mais plásticos. Então, hoje a gente faz um mix, né? O código de pontuação nos permite isso. Antes não permitia, porque não tinha tanta diversidade de exercícios como tem hoje.
0: E hoje também olhando assim o tipo de exercício que a gente tem na ginástica artística que leva a essas pontuações maiores, a gente observa que o nível de dificuldade técnica, eu pelo menos como leiga, a impressão que eu tenho é que está cada vez mais
1: Sim.
0: difícil, né? Quando a gente pega, sei lá, a Nadia Comaneci e assiste vídeos, é tudo lindo, gente, ela é perfeita, mas parece que não eram movimentos tão complexos. E hoje, quando a gente observa uma atleta de ponta em atuação, dá para perceber que você precisa, por exemplo, ter músculo para ajudar a sustentar alguns movimentos. E também na parte artística, me parece que a exigência tem sido maior, né? Como que vocês fazem frente a essa evolução, até pensando do ponto de vista técnico, o que tem que ser feito a mais, Beatriz?
1: É, hoje a ginástica evoluiu muito, então os aparelhos são diferentes, então tem uma tecnologia melhor para preservar mais o corpo das meninas, então por isso elas conseguem fazer mais coisas. A gente tem a ajuda da equipe multidisciplinar, né, que cuida, né, fisioterapia,

0: coisas. A gente tem a ajuda da equipe multidisciplinar, né, que cuida, né, fisioterapia, massagem, então tudo isso faz com que elas tenham uma longevidade melhor. E hoje no nosso treino a gente também coloca exercícios e movimentos que elas possam fazer com segurança com toda essa tecnologia. Então elas treinam no fosso, elas treinam numa cama elástica, treinam no air track, que são aparelhos que ajudam elas a fazerem
1: como
0: mais...
1: Como que é o fosso, gente?
0: O fosso é um buraco cheio de espuma, e aí elas chegam numa parte mole, né? Então ela não precisa fazer já no aparelho oficial.
1: Como se fosse uma piscina de bolinhas, sem bolinhas, mas com espuma.
0: Exatamente. Então a gente procura esses recursos para elas fazerem exercícios de dificuldade sem se machucar. Porque o que acontecia muito era isso, antes os aparelhos eram muito duros e não tinha tecnologia para que elas pudessem fazer mais dificuldades.
1: Uhum. Quando você pensa em exercício físico, que você gosta, que você fala, ah, esse é aquele exercício que eu vou fazer e me dá prazer, por exemplo, na musculação, o que você gosta de treinar?
0: Na musculação, perna.
1: Perna? Aliás, acho que isso é uma característica de muitas mulheres, né? A gente tem a impressão que a gente tem mais força na perna. Eu, pelo menos, tenho. Quando eu vou fazer alguma coisa de braço, alguma série de braço, eu falo, gente, é muita fraqueza, assim. Elevação lateral, parece que você nunca vai passar de 3, 4 quilos. Quanto você levanta na elevação lateral?
2: Não sei, é que a gente tem um treino diferente, né? Uhum. Não é treino não é sempre treino de carga e tudo. E acho que agora, sim, acho que uns 8.
1: Eu procurei, né? Eu procurei. Primeiro eu expus o quanto eu levanto, que é 3, morrendo. E aí depois eu perguntei pra ela, que é 8. Gente, é muito difícil. É um dos exercícios, assim, mais básicos de musculação e que a gente percebe realmente como evolução leva tempo e como tem que ter consistência. Esse treino super puxado, né, que a Beatriz estava explicando pra gente, que é a manhã toda, e aí vocês fazem a pausa para o almoço, depois fazem a musculação, quantas vezes por semana?
2: A gente treina 2 períodos, segunda, terça, quinta. Uhum. Aí quarta, sexta e sábado é um período só.
1: Ou seja, 6 vezes na semana. Tem a diferença, sim, que alguns dias são os 2 períodos e em alguns dias é um período. E para conciliar com as suas outras atividades?
2: Normalmente estudo, a gente estuda à noite ou algumas meninas estudam online e é isso, segue a vida.
1: E você pensa em fazer alguma coisa, em estudar alguma coisa que tenha a ver com atividade física? Como que você está levando esse olhar para o futuro da sua carreira?
2: Bom, agora eu penso em fazer estética, que meus pais, eles são da área e eu gosto dessa área. Eu não... Plano B talvez seja educação física mesmo, mas plano A é estética.
1: Uhum, bacana. Dá para fazer muitas coisas ao longo da vida. É bom que você tenha todos esses planos. E quando você começou, Beatriz, como uma ginasta, você imaginava que você se tornaria treinadora, que você se tornaria técnica, que estaria inclusive com a seleção brasileira de ginástica?
0: Com a seleção eu não imaginava, mas eu já queria ser treinadora. Eu já treinava olhando os movimentos e querendo saber do código de pontuação. Então, sim, eu já tinha esse sonho de ser treinadora, mas não que chegaria aonde eu estou chegando hoje.
1: E como que é você receber ali uma turma de meninas muito novas e ter esse olhar para perceber quais delas têm potencial para se transformar em atletas de alto rendimento? O que, que chama a sua atenção, que pode ser indício de que aquela ginasta tem futuro para competir em alto nível?
0: Primeiro, as características físicas, né? Como eu já falei, ou uma menina muito explosiva, ou uma menina longilínea, que tem a postura bonita, e o mental, né? Então, às vezes elas chegam, são muito talentosas, mas não conseguem perdurar na ginástica, né? Uhum. Porque elas não têm esse mental trabalhado. Então, a gente sempre orienta quando elas são pequenas, já procura um psicólogo, a gente conversa muito para que elas entendam o processo da ginástica. Porque o mais difícil é isso, não é ter talento, né? É suportar esse processo todo, né?
1: Bom, a gente vai fazer uma rápida pausa aqui no Bem-Estar e Movimento. Hoje nós estamos falando de ginástica artística. Daqui a pouco, no segundo bloco, eu continuo conversando com a Gabriela Rodrigues Barbosa, que é atleta da Seleção Brasileira e do Esporte Clube Pinheiros, e também com a Beatriz Fragoso Camargo Estevam, que é treinadora da Seleção Brasileira e do Esporte Clube Pinheiros. A gente volta já já.
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0: Todo mundo é Brasil. E Carlo Ancelotti declarou que Neymar vai estar com a seleção o mais rapidamente possível. Técnico da seleção brasileira fala agora com jornalistas pela primeira vez após a divulgação da gravidade da lesão do camisa 10 do atacante Neymar. Estamos acompanhando essa coletiva de imprensa do técnico da seleção brasileira, Carlo Ancelotti. Vamos ouvir a manifestação dele a respeito da permanência de Neymar na seleção.
1: Bom, antes da convocação, recebemos um comunicado do Santos que dizia que o jogador tinha um pequeno problema, um edema, e assim, hemos deixado Santos manejar este tema até o dia 27. O jogador foi convocado porque para a comissão tinha que ser convocado, e depois, o dia 27, a CBF se toma cargo do problema de Neymar, e nós tomamos cargo do problema de Neymar, e nós estamos tomando cargo do problema de Neymar. Pensamos que ele va a recuperar lo más pronto posible, está trabajando bien, está animado, entonces ojalá él pueda recuperar con pronto. Para ser claro, él va a estar con nosotros, él va a estar conosco até o dia que vai recuperar, que pode estar disponível. Pensamos que ele pode recuperar para o primeiro jogo da Copa do Mundo. Se não pode recuperar para o primeiro jogo, vai recuperar para o segundo jogo. Então, não temos nenhuma dúvida que não vamos atrocar ninguém.
0: Ancelotti foi claro. Os 26 jogadores escolhidos são estes, e estes 26 vão jogar a Copa do Mundo. Para o técnico, por má sorte, Neymar teve esse pequeno problema que não permite trabalhar com o grupo, mas ele está muito bem em nível individual, de acordo com o técnico Carlo Ancelotti. Lembrando que Neymar está em tratamento, tenta se recuperar de uma lesão de grau 2 na panturrilha direita, um diagnóstico diferente do que a gente teve anteriormente com o departamento médico do Santos. Nossa reportagem continua lá acompanhando essa fala do técnico da seleção brasileira na Granja Comari, Teresópolis, onde ocorre esse treino antes do amistoso de amanhã. O Brasil enfrenta o Panamá neste domingo no Maracanã, em preparação para a Copa do Mundo. Embarca para os Estados Unidos já na segunda-feira em busca do hexacampeonato.

0: 9h55.
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2: Bem-estar em Movimento, hoje falando sobre ginástica artística. E nós estamos recebendo uma atleta, Gabriela Rodrigues Barbosa, que é da Seleção Brasileira do Esporte Clube Pinheiros e recentemente homologou um movimento que leva o nome dela, o sobrenome, o Barbosa. E é um movimento de saída das barras paralelas assimétricas. Me conta uma coisa, quando você estava fazendo esse movimento, foi na etapa da Croácia, né, da Sim. Copa do Mundo de Ginástica. No ano passado, você sabia quando você estava concluindo aquela prova que você estava conseguindo alcançar um feito muito grande? Você tinha ideia da dimensão disso?
3: Então, a competição ocorreu começo desse ano e na hora eu ainda não tinha certeza se eu ia fazer esse elemento.
2: Uhum.
3: E eu estava com outra treinadora que também é da nossa equipe e a gente estava na dúvida se eu iria fazer. Eu estava treinando os dias que eu estava lá, eu estava treinando ele junto com a série e chegou na hora, eu estava bem para fazer o exercício e eu acabei fazendo.
2: Aliás, essa é uma decisão que deve ser assim, desafiadora de tomar, né? Porque ao mesmo tempo, se você coloca um elemento novo, pode ser que você consiga um feito como esse, né? De ter um movimento original seu. Mas pode ser, se alguma coisa der errado, que você estrague uma série que estava limpa, que estava pronta,
3: Sim.
2: né? Isso você até falou, foi em abril desse ano, né? Que foi essa etapa.
3: Foi em abril.
2: Ah, tá certo, que eu tinha falado ano passado, mas foi em abril desse ano. E a técnica, a treinadora, também participa dessa decisão. Como que

0: é acompanhar uma atleta num momento decisivo como esse, que ela decide se ela vai apresentar naquela competição ou não um movimento original.
1: Então, nessa competição, eu não estava com ela, né? Então, eu tinha feito toda a preparação dela no ginásio e a gente já tinha combinado que se ela tivesse bem, ela poderia fazer. E aí, quando ela, nos primeiros dias de treinamento, a gente sempre conversava muito, falava: "E aí, Gabi, como é que você tá lá?" "Não, eu tô bem, eu vou conseguir." Aí, um dia antes, até a Irina, que é a treinadora que estava com ela, falou: "E aí, a Gabi vai fazer?" Eu falei: "Vou, vai fazer, vai tentar." E aí, ela também mandou mensagem, falou: "Olha, eu quero fazer, Bia, vou tentar." E eu fiquei na torcida. Né? Não tinha muito o que fazer, era só torcer para que ela conseguisse, mas ela se esforçou muito semanas antes para conseguir fazer na hora o exercício e deu tudo certo, graças a Deus.
0: Muito legal. Agora vai ser bacana que quando a gente estiver assistindo os Jogos Olímpicos e tiver aquele narrador explicando os movimentos, explicando as acrobacias, em algum momento ele vai falar: "Ah, aquela atleta agora vai finalizar com o Barbosa." E a gente já vai saber que é um movimento que foi criado pela Gabriela. Gabriela, o que que você espera a partir de agora? O que que você quer para o futuro?
2: Então, eu quero fazer o Barbosa 2.
0: Ah, gostei.
2: A gente está em processo ainda desse novo elemento e ir para as competições, competir bem e mostrar meu trabalho.
0: Muito bom. E dá para dar uma préviazinha do que seria o Barbosa 2 ou ainda está em formulação?
1: Ainda está em
0: Tá,
1: formulação.
0: não, tá certo. Não vamos dar spoiler. Não. E eu espero que em breve a gente possa falar aqui do Barbosa 2 também. Normalmente, Beatriz, você acompanha atletas de que faixa etária?
1: Olha, a gente dá treino para meninas de 11 até. Acho que a Gabi é mais velha, né? Do
2: É a
1: ginásio.
2: Júlia.
1: A Júlia, que ela tá com
2: 20.
1: 19 hoje,
2: Acho que é
1: 20. É,
2: 20.
1: 20.
2: 20 vai fazer 21.
0: Também outra coisa que eu noto, que a gente tem as atletas com uma carreira um pouco mais longeva do que antes, né? Isso é uma realidade?
1: Super. Como eu te falei antes, hoje a gente tem mais tecnologia e tem o apoio da equipe multidisciplinar, que faz muita diferença. E é isso que faz elas terem mais longevidade na ginástica.
0: Ao mesmo tempo, em algumas seleções, eu ainda percebo meninas muito jovenzinhas, já num nível assim, Olimpíada. Por exemplo, China. Né? Não sei se é impressão minha, que são delegações muito grandes, acho que tudo na China é assim, né? Mas às vezes umas meninas que parecem muito jovenzinhas. Por que que a gente tem essas diferenças assim?
1: É, quando elas são mais jovens, a ginástica flui mais fácil, né? O corpo tá mais leve, mais fácil de fazer, porém tem essa questão do mental não ser tão bem preparado, né? Então isso que faz a diferença. Provavelmente a China ainda está evoluindo, né? O Brasil evoluiu muito nessa parte comportamental, vamos dizer assim, né? Hoje a gente não pensa mais só em ginástica, a gente pensa em tudo, um atleta como um todo, né? Então isso que é a diferença. Hoje o Brasil é pioneiro nisso.
0: Nossa, isso é uma verdade, né? A gente percebe como o Brasil tá bem na ginástica, a masculina também, mas a feminina é incomparável. A gente percebe até pelo número de títulos de atletas que se destacam. E foi um caminho, quando a gente pensa na nossa trajetória, muito bem sucedido, com muitas atletas diferentes e com características diferentes, né, Beatriz? Brilhando.
1: Sim, é exatamente isso que eu te falei. Hoje a gente tem um olhar diferente para a ginástica. Antes era só aquele olhar de que a ginástica é difícil, é maçante, é só para meninas pequenas. E não é isso. Hoje não é mais isso. Qualquer um pode conseguir se esforçar, né? Se der o seu melhor, né?
0: Eu quero agradecer demais a participação de vocês aqui, começando pela Beatriz Fragoso Camargo Estevam, que é treinadora da Seleção Brasileira e do Esporte Clube Pinheiros. Beatriz, muito obrigada por ter vindo conversar hoje com os ouvintes da CBN.
1: Eu que agradeço.
0: E muito obrigada também à Gabriela Rodrigues Barbosa, atleta da nossa Seleção Brasileira de Ginástica Artística, do Esporte Clube Pinheiros, criadora de um movimento próprio, o Barbosa. A gente já está esperando que em breve tenha o Barbosa 2. E quando tiver, você vem aqui contar pra gente,
1: Pode
0: combinado?
1: deixar, tá bom. Muito obrigada, viu?
0: É um prazer receber vocês duas. O Bem-Estar em Movimento de hoje vai ficando por aqui. Nós contamos com a produção da Ana Luísa Bessa, os trabalhos técnicos em áudio e vídeo da Débora Gonçalves e a edição da Karen Lemos. Eu volto na semana que vem e espero por você.
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0: Ali. Os advogados de Vorcaro receberam permissão para um regime especial de visitas a Vorcaro na prisão até a primeira quinzena de junho. A ideia é usar esse tempo para trabalhar nos novos anexos e apresentar uma proposta mais robusta às autoridades até esta data. A primeira documentação levada à PF foi considerada fraca pelos investigadores. Depois da negativa da Polícia Federal, Vorcaro seguiu negociando com a Procuradoria-Geral da República, mas ainda insistia em uma versão mais branda. O governo de Roraima decretou situação de emergência em duas cidades por 180 dias devido aos estragos causados pela chuva. A medida agiliza o atendimento à comunidade, pensa licitações para ações de socorro e autoriza a Defesa Civil a entrar em propriedades particulares para a retirada de moradores em áreas de risco. No horário de Brasília, 10:04.
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2: 10:05, um ótimo dia para você, um excelente sábado. Seja bem-vindo, seja bem-vinda ao CBN Rio de hoje, dia 30 de maio de 2026. E nós vamos juntos até meio-dia com as principais notícias do Rio de Janeiro. Claro que uma delas vem do futebol, afinal de contas amanhã tem jogo da seleção brasileira no Maracanã. Brasil, é o último Brasil, jogo Brasil. Da seleção antes da Copa do Mundo, vai ser contra o Panamá. Às 18:30, Maracanã deve ficar lotado, né? Brasil! E tá tendo treino direto na Granja Comari, em Teresópolis, desde que os jogadores foram convocados, oficialmente escalados, né? E seguiram, partiram para a região serrana. O repórter Diogo Dantas, do Globo, traz pra gente as últimas Brasil. Notícias muito importantes que surgiram de Teresópolis. Oi, Diogo, bom dia para você.
3: Bom dia pessoal, tudo bem? Estamos
2: tudo
3: aqui
2: bem.
3: Na Granja Comari, em Teresópolis. Acabou de terminar a entrevista coletiva do técnico da seleção brasileira, o Carlo Ancelotti. E como não poderia deixar de ser, como tem sido nos últimos dias, o principal assunto foi o atacante Neymar do Santos, que tem uma lesão aí de grau 2 na panturrilha direita. Está fora das próximas atividades aqui na Granja Comari, do próximo jogo amistoso aí contra o Panamá. E o Ancelotti teve a primeira oportunidade de falar sobre o Neymar, né? E de um jeito bem italiano, sem papas na língua, disse que o Neymar estaria entre os 26 de qualquer maneira, e foi uma decisão que ele tomou sem pressões externas. Então, muito tranquilo, muito leve aqui a entrevista. Disse que o Neymar deve ser preparado para o primeiro jogo contra o Marrocos, tem essa expectativa positiva, e se não der, para o segundo jogo contra o Haiti. Então, esse assunto aí fecha essa página agora sobre o Neymar. A seleção tem essa atividade junto com familiares, é um treino mais leve hoje. E aí segue para o Rio de Janeiro para ter o amistoso contra o Panamá, em que a escalação também já foi confirmada pelo Ancelotti. Se vocês quiserem, eu já conto esses detalhes do time para vocês também.
2: Queremos muito, manda aí.
3: Então vamos lá, é o goleiro Alisson que retorna aí, né, que vinha um tempo na atividade. Na lateral direita, o Wesley, da Roma. Bremer, da Juventus, e Léo Pereira, do Flamengo, na zaga, já que o Gabriel Magalhães e o Marquinhos jogam a final da Champions amanhã. E na lateral esquerda, o Alexandre, do Flamengo, meio de campo com o Bruno Guimarães e o Casimiro, do titular. E aí no ataque, já o quarteto conhecido, Luiz Henrique pela direita, Rafinha na esquerda, Matheus Cunha e Vini Júnior no comando do ataque. Sem mistério para o Ancelotti, que afirmou que essa partida vai ser usada aí para rodar o time, né? Então no segundo tempo vão ter 11 substituições, todo mundo vai jogar. Deve ter presença de familiares, além de torcida lotando o Maracanã. Vai ser o último momento de despedida da seleção aqui no Brasil e também em seguida embarque para os Estados Unidos para o amistoso contra o Egito. Aí sim, esse o último compromisso antes da estreia na Copa diante do Marrocos, no dia 13 de junho. Bianca.
2: Então é isso, Diogo. Quer dizer que o clima está tranquilo?

0: tudo em paz, né? Apesar dessa polêmica envolvendo o Neymar, a lesão dele, ainda havia dúvidas, né, se ele ia mesmo ou não ia, até porque há um tempo aí, um prazo para que, se ele fosse cortado, isso acontecesse até o dia 12 de junho, né? Mas não há nada que indique para esse corte.
1: Pois é, o que aconteceu, assim, para a gente contextualizar, né, e fechar esse capítulo? O Neymar, de fato, chegou na seleção brasileira com uma lesão mais grave do que foi informado pelo Santos. Mas, embora seja uma previsão aí conservadora de até um mês parado, desde o momento que ele se machuca contra o Curitiba no dia 17 de maio, havia tempo hábil para essa recuperação, e o Ancelotti chegou a citar isso novamente aqui, que ele afirmou lá atrás que ele convocaria, na última lista, jogadores que pudessem estar 100% durante a Copa do Mundo. Então, realmente, a expectativa é que o Neymar possa, nesse período de recuperação, aqui enclausurado, não só em Teresópolis, mas no hotel, no CT que a seleção vai utilizar lá nos Estados Unidos, seja preparado para jogar a Copa do Mundo. Porque no Brasileirão, pelo Santos, né, ele tinha que jogar no sacrifício, às vezes, o Santos em situação difícil, jogo a cada 3 dias, ele fazia um cronograma próprio ali, às vezes era poupado. Então agora não, agora é um foco específico para o Neymar se preparar para a Copa do Mundo. E o Ancelotti deixou isso bem claro aqui, que em hipótese alguma ele seria cortado, já mesmo com a informação de uma lesão mais grave, isso não foi cogitado. Então, além de um otimismo em relação à utilização dele, cria essa leveza, porque o Neymar está por aqui, está tranquilo, está alegre, está falando com os jogadores aqui nessa interação, nesse momento aqui em Teresópolis, como um papel de líder também. Ele é um cara que já tem experiência, né, vai para a 4ª Copa do Mundo. Então, nesse primeiro momento, ele tem servido, e o Ancelotti fala disso, para ter esse papel de experiência, de dividir a responsabilidade, mesmo que não jogue no primeiro momento. Mas há uma expectativa positiva, realmente, que o Neymar seja preparado para que, quando o bicho pegar na Copa do Mundo, eventualmente com o Brasil classificado até de forma tranquila na primeira fase, ele esteja aí sim nos 100% que o Ancelotti estava esperando quando convocou ele.
0: Uhum. E para a gente sublinhar, então, Marquinhos e Martinelli jogam hoje a Champions, a final, né? E aí, quando que o time vai estar totalmente completo? E também, quando que eles vêm aqui para a cidade do Rio? Hoje ainda ou só amanhã?
1: Hoje ainda, eles estão agora em campo aqui, né, para o treinamento, último treinamento. Vão ter algumas atividades com famílias aqui, a intenção é realmente criar esse clima de despedida, clima leve, de abraço nessa seleção, e depois do estádio também, amanhã. Então eles seguem para o Rio de Janeiro hoje, agora, depois das atividades, ficam concentrados num hotel no Rio, e aí amanhã seguem para o Maracanã para o jogo, né, no fim da tarde, e aí no dia seguinte embarcam para os Estados Unidos, sem o Marquinhos, o Gabriel Magalhães, os zagueiros, e o atacante Gabriel Martinelli, os três com o jogo da Champions aí pela frente, encontram para o amistoso contra o Egito em Cleveland. Aí sim, esse o último teste já com a seleção completa, mas ainda sem Neymar, antes da estreia contra Marrocos.
0: Ok. Diogo Dantas, repórter do Globo, direto para o CBN Rio, muito obrigada e bom trabalho aí. Volte quando quiser.
1: Obrigado, gente. Até a próxima. Tchau, tchau.
0: Tchau.

0: 10h12. Agora nós vamos trazer outros assuntos importantes do nosso Rio de Janeiro. A começar pelo julgamento do caso Henri Borel, que vai entrar hoje no sexto dia. O início dos depoimentos das testemunhas de defesa de Monique Medeiros e Jairinho acontece às 14h. Laís Vieira vai falar um pouco sobre o que está programado para o dia de hoje. Também trazer como foi o dia de ontem, que teve o depoimento do pai do Henri, o Leniel Borel. Era um depoimento muito aguardado, né, Laís? Bom dia.
1: Oi, Bianca. Bom dia para você, bom dia para todo mundo. E olha, o julgamento se aproximando já da reta final. A expectativa é que o veredito seja conhecido a partir da próxima terça-feira. E entre os nomes mais aguardados para depor estão a babá de Henri, Tainá Ferreira, que afirmou à polícia ter sido orientada por Monique a apagar as mensagens e alterar versões dos fatos, Coronel Jairo, também esperado, pai de Jairinho, e Rosângela Medeiros, mãe de Monique. Também devem ser ouvidos o perito Leonardo Tail, responsável pelos laudos da necrópsia da criança, e Miriam Rabelo, ex-companheira de Leniel Borel. Ao todo, serão 7 testemunhas para cada uma das defesas. O quinto dia de julgamento marcou o encerramento dos depoimentos das testemunhas de acusação. O último a ser ouvido foi Leniel Borel, pai de Henri, e assistente de acusação no processo.

0: Durante o depoimento, Leniel relembrou, Bianca, o último fim de semana que passou com o filho e afirmou que, após conhecer detalhes da investigação, passou a considerar a possibilidade de que o crime tenha sido premeditado. A declaração levou a juíza Elizabeth Machado Louro a interrompê-lo, afirmando que essa hipótese não faz parte do objeto de julgamento. A magistrada também questionou Leniel após ele afirmar que Monique não era uma boa mãe, lembrando que em audiência anterior ele tinha dito que ela era uma mãe zelosa. Leniel respondeu que, apesar das desconfianças, temia perder a guarda compartilhada do filho. Antes dele, foram ouvidos dois especialistas que analisaram os registros médicos de Henri. O principal ponto de discussão foi o momento da morte da criança. A defesa dos réus afirma que a morte aconteceu no hospital. O advogado de Jairinho, Zanoni Júnior, disse que acredita em erro médico durante o atendimento.
1: O circuito de imagens do Barrador, todas as imagens, as câmeras, tudo parou de funcionar no dia que o Henri chegou. O hospital sonegou todos os sinais, os pontos, os registros de monitores. As médicas foram inquiridas por nós aqui no júri e elas disseram: está faltando página, está faltando a complementação do meu relatório. Há uma manipulação, eu acho, e eu estou quase tendo certeza. O Barrador, esse açougue, está tentando apagar, esconder a iatrogenia. Um erro médico.
2: Quer dizer que a defesa de Jairinho agora empurra para o hospital, né, a causa da morte do menino Henri. O advogado do Leniel, pai do Henri, ele contra-atacou, né, Laís?
0: Isso, Bianca. O nome desse advogado é o Cristiano Medina. Ele está sustentando que Henri morreu ainda no apartamento onde vivia com Monique e Jairinho.
3: A ciência médica demonstra que é impossível Henri ter morrido no hospital, que é a tese da defesa. Iremos demonstrar de forma técnica que Henri morreu no período de 8 horas que estava com o casal. E vamos demonstrar de forma técnica que Henri sofreu a lesão no momento que estava no apartamento.
0: Os especialistas ouvidos nesta sexta-feira afirmaram que os sinais encontrados no corpo são compatíveis com uma morte ocorrida cerca de 3 horas antes da chegada ao hospital Barrador, quando Henri ainda estava no apartamento. Eles também destacaram que é comum a realização de manobras de reanimação até a confirmação definitiva do óbito. Bianca.
2: Obrigada, Laís Vieira. É tudo muito forte, né, o que sai desse julgamento. É de embrulhar o estômago, né? Ainda, mesmo depois de tantos anos, a gente se emociona, fica indignado pela morte desse menino tão frágil, né? Desprotegido, que sofreu tanto. Esses são os indícios que ficam muito claros a partir de toda a investigação que foi feita pela polícia. Agora, 10h16, vamos pra rua conversar com a Isa Morena? Porque ela está acompanhando o primeiro dia da ampliação do pagamento por Pix nos ônibus do Rio. A modalidade passa a estar disponível em toda a frota, em meio à transição para o fim do uso de dinheiro em espécie nos ônibus, né? Agora está previsto para isso acontecer no dia 28 de junho. Oi, Isa, bom dia.
4: Bom dia, Bianca. É isso mesmo, o pagamento via Pix começou a ser disponibilizado em todos os ônibus municipais do Rio de Janeiro neste sábado. A modalidade já vinha sendo testada em algumas linhas durante a semana e foi expandida para o resto da frota hoje. Eu estou aqui no Terminal Gentileza acompanhando esse primeiro dia de operação, 100%, né, operação em todas as frotas. Já fui checando os ônibus e realmente todos eles já ali com a opção de pagamento via Pix. Eu estive conversando também com os passageiros e, embora muitos deles ainda não tenham usado essa modalidade, né, que é nova ainda, muitos deles avaliavam como positivo, majoritariamente como positivo, essa nova mudança. O Rafael Duarte é estudante e acredita que essa modalidade representa um avanço tecnológico.
5: Não, eu já estava sabendo porque eu acompanho as notícias, né, então já estava tendo toda essa mobilização para a mudança já para o Pix. Eu avalio bastante positivo, ao meu ver, porque eu acho que é uma praticidade para o motorista e acaba querendo ou não ser uma praticidade também para o próprio

0: próprio consumidor do ônibus, né? Porque, por exemplo, a gente já não precisa mais andar nem com dinheiro na rua mais hoje em dia.
1: Esse é um dos esforços da Prefeitura do Rio para amenizar as críticas, Bianca, desde o anúncio do fim do pagamento em dinheiro nos coletivos. Eu lembro a você e aos nossos ouvintes que o desembargador José Roberto Portugal Compasso determinou o adiamento do início dessa medida em 30 dias, ou seja, o fim do pagamento em dinheiro só vai acontecer a partir de 28 de junho e não mais neste sábado, como estava previsto anteriormente. Em coletiva nesta sexta-feira, o prefeito do Rio, Eduardo Cavalieri, afirmou que estuda implementar de forma gradual esse fim do pagamento em dinheiro nas linhas municipais do Rio. Eu lembro a vocês que a linha 634, que liga a Ilha do Governador à Tijuca, começou a operar sem pagamento em espécie nesta semana, sendo aí a primeira linha a não ter mais pagamento em dinheiro. O prefeito deu como exemplo a possibilidade de testes aqui no Terminal Gentileza e no Terminal Deodoro.
2: Da mesma forma que foi feito com a linha saindo da Ilha do Governador, Tijuca, que a gente possa fazer também esse avanço gradual, que a gente avalie a possibilidade de fazer esse avanço gradual também com novas linhas. Aí, uma possibilidade é fazer a partir de terminais, então linhas que funcionam no Terminal Gentileza, começar a partir daí, né, uma data definida para que deixe de aceitar dinheiro dos ônibus dessas linhas, afinal, né, o ponto final delas fica no Terminal Gentileza. Então, essas linhas podem servir também de testes de avanço para a gente ir fazendo gradual. Terminal Deodoro, ido.
1: Bom, em relação ao pagamento por Pix, Bianca, de acordo com dados divulgados pela Prefeitura, 1.500 pagamentos por meio dessa modalidade foram feitos entre as últimas quarta e quinta-feira. E pode parecer um número grande, Bianca, mas para efeito de comparação, segundo os últimos dados do Data Rio, referentes a 2024, uma média de 1,8 milhões de passageiros usaram ônibus na cidade do Rio. Ainda que existam os passageiros não pagantes, é uma diferença grande. Mas segundo o próprio prefeito Eduardo Cavalieri, como ele disse na coletiva desta sexta-feira, o Pix deve servir como uma exceção na hora do pagamento. E ele acabou ali encorajando mais o uso do Jaé como pagamento principal. Indo para a redação da CBN hoje, Bianca, eu aproveitei também para testar o Pix como pagamento no ônibus, até para trazer também para o nosso ouvinte uma explicação de como se pagar desta forma, né? Eu lembro a vocês que essa modalidade está disponível em toda a frota no token do Jaé dentro dos ônibus. Basta tocar na tela na opção Pagar com Pix, e aí um QR Code vai ser formado e basta abrir seu aplicativo do banco e pagar. Mas é bom já estar com o aplicativo do banco aberto, Bianca, para poder agilizar na hora de pagar, até também para não perder o lugar no ônibus, né? Volto com você aí no estúdio.
3: É verdade, isso aí é uma dica importantíssima, né? Já entrar no ônibus com o aplicativo do banco aberto. Aí tem muita gente questionando por conta da segurança, né? Mas como é que eu vou ficar mexendo no celular, abrir meu aplicativo, fico ali vulnerável, né, no ponto? Infelizmente, no Rio de Janeiro, a gente tem que pensar nisso. Aliás, em qualquer lugar do Brasil, né? Também não vamos ficar no complexo de vira-lata, achar que é só aqui que tem roubo, né, de celular. Mas pensando na nossa terra aqui, na nossa cidade, no nosso estado, há muitos casos de roubos de celulares. E também, para quê? Com qual fim, né? Para mexer em aplicativo de banco, para fazer ali movimentações. Vai ter que ter um cuidado redobrado, né? Vai ter que fazer isso com muita atenção, já deixar engatilhado ali antes de subir os degraus do ônibus, porque senão perde-se muito tempo realmente para você abrir, a internet não está funcionando, né? Quem está pretendendo pagar com Pix vai ter que estar atento a isso. A gente segue acompanhando, né, essa reação nas ruas, especialmente até o dia 28 de junho, que é a data limite aí para adaptação, né? Aí sim vai começar a proibição do pagamento em dinheiro nos ônibus da cidade. Lembrando que são só os ônibus municipais. Laís Vieira, ainda falando sobre mobilidade, traz para a gente uma decisão da ANTT de cancelar multas do sistema de pedágio eletrônico Free Flow. Oi, Laís.
4: Oi, Bianca. A Agência Nacional de Transportes cancelou cerca de 800 mil multas desse sistema de pedágio eletrônico que funciona na BR-101, na Rio Santos, para motoristas que pagaram as tarifas dentro do prazo especial criado pelo Conselho Nacional de Trânsito. Outras 600 mil multas seguem suspensas e ainda estão sendo analisadas. Segundo a agência, a medida segue as regras da deliberação do CONTRAN, número 277-2026, que deu aos motoristas um prazo de 200 dias para regularizar os débitos de pedágio eletrônico em todo o país. A agência destacou que não houve perdão geral das multas, apenas os casos em que os pagamentos foram feitos dentro do prazo tiveram os processos cancelados ou suspensos. A decisão foi debatida em uma audiência pública na Câmara dos Deputados, presidida pelo deputado Hugo Leal. A agência também informou que a medida não será relacionada a falhas no sistema Free Flow. Quem não quitar os débitos dentro do prazo poderá voltar a responder aos processos administrativos. O sistema Free Flow elimina as praças de pedágio e faz a cobrança automaticamente por meio da leitura da placa ou da tag do veículo. Segundo a agência, o modelo ainda passa por ajustes para melhorar a comunicação com usuários e facilitar o pagamento e a regularização das tarifas. Bianca.
3: Obrigada, Laís. E o sistema ferroviário aqui do Rio começa hoje uma fase nova, né? Depois de um período de transição entre a antiga concessionária, a Supervia, e o novo operador, o consórcio Nova Via Mobilidade, já tem agora o início dessa nova operação assistida dos trens. No modelo que amplia a participação do governo do estado na gestão do sistema e estabelece novas metas de desempenho, manutenção e qualidade do serviço. É isso que o usuário dos trens espera, né? Maior qualidade, depois de enfrentar anos e anos de problemas. Esse novo formato, ele tem foco na estabilização da ferrovia e recuperação progressiva da infraestrutura, que é considerada uma das prioridades da atual gestão, a Nova Via Mobilidade. Ao longo dos próximos meses, os passageiros passarão a acompanhar mudanças graduais na identidade visual da operação, que passará a utilizar a marca Trens RJ em todo o sistema ferroviário. Legal, mas não é isso que interessa muito ao passageiro, como eu falei, né? Diz aqui a nova concessão que, nesse primeiro momento, a mudança ocorre na gestão operacional do sistema. Não vai ter alteração imediata de linhas, de horários, nem funcionamento das estações. Equipes técnicas do estado e da nova operadora vão acompanhar a operação nos próximos meses para monitorar o desempenho e implementar as etapas previstas no contrato. Fiquemos atentos. E tem uma outra notícia importante para a gente fechar esse primeiro bloco do programa. O governo do Rio cassou a inscrição estadual da Refite. Segundo a Secretaria Estadual de Fazenda, contribuintes com a inscrição impedida ficam proibidos de emitir nota fiscal de venda ou comprar produtos, inviabilizando a operação da empresa. A informação foi publicada inicialmente pela coluna do Lauro Jardim, no Globo, e depois confirmada pelo G1 e por nós. Segundo a Secretaria, o procedimento na inscrição da empresa de Ricardo Magro, que foi alvo de uma operação da Polícia Federal, é uma consequência automática da desativação do CNPJ realizada pela Receita Federal. A situação cadastral da empresa no estado do Rio consta já como impedida. O Ministério Público do Rio, lembrando, defendeu na semana passada a falência da Refite, que é, para você que não está ligando o nome à coisa, né, é a antiga refinaria de Manguinhos, que ficou conhecida também como Refinaria Fantasma, uma refinaria que não refina. Segundo o Ministério Público, a refinaria é uma devedora recorrente que não tem intenção de pagar as dívidas bilionárias com os cofres públicos. O governo federal e outros estados dizem que a dívida da Refite multiplicou 38 vezes e chegou a quase 26 bilhões de reais no ano passado. A empresa está no centro de um escândalo nacional, não só estadual. E há 10 dias o STF decretou a prisão do empresário Ricardo Magro, dono da Refite. Ele está foragido. E teve também aquela operação que teve como alvo o ex-governador Cláudio Castro, né? Também por conta de todo esse imbróglio envolvendo a Refite. Dias depois, uma outra operação que teve também como alvo Cláudio Castro, só que essa relacionada ao Banco Master. Aliás, sobre a ligação de Cláudio Castro, com Daniel Vorcaro, banqueiro, dono do Master, que está preso. Tem uma reportagem especial da TV Globo, Globo News, que está no G1 também, detalhando tudo o que a gente falou nos últimos dias, né? Que saiu de proximidade, de relação.

0: entre Castro e Vorkaro. Aí tem uma parte aqui que a reportagem cita o relatório que embasou a operação de busca e apreensão realizada na semana passada, dizendo que a PF diz que os registros analisados permitem concluir que Castro e Vorkaro mantinham laços de amizade. Lembrando também, vale aqui rememorar, que nesta semana o ex-governador Cláudio Castro disse que não vai mais se candidatar a nenhum cargo público nessas eleições. Ele que tinha a pretensão de se candidatar ao Senado, né, desistiu de tudo e disse que está dedicado à defesa e à família dele depois das operações dos últimos dias. 10 horas e 29 minutos. Tem mensagem chegando aqui pelo WhatsApp. Deixa eu abrir, então, o WhatsApp com você, Laís Vieira. Me ajuda nessa. 997-64-2381. Quem quiser, é só participar.
1: Muitas mensagens por aqui desde cedo, Bianca. Nossos ouvintes participando muito nesse sábado. E aí eu vou registrar a mensagem da nossa ouvinte Zeza. Ela disse que ontem ela esteve no Teatro João Caetano. E voltando, percebeu que o carro do segurança presente, que ficava sempre ali, pertinho da estação do metrô, foi retirado. E aí, quando ela e também outras pessoas saíram do teatro, às 9 horas da noite, se sentiram muito desprotegidos em função da violência que assombra a região. Ela disse que a região toda, com pouca iluminação e sem movimento, para elas pegarem o metrô, ela se sentiu muito insegura. A gente vai entrar em contato com a Polícia Militar, porque ali é uma área que, por diversas vezes, já falaram que estavam reforçando o policiamento, e agora nosso ouvinte percebendo essa falta de uma viatura ali na região.
0: Uma pena mesmo.
1: Grande movimentação.
0: É, a Praça Tiradentes, né? O Teatro João Caetano, maravilhoso. Tem que ter segurança ali, a gente vai cobrar. 10h30.
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0: Sábado, 30 de maio de 2026. Técnico da seleção brasileira, Carlo Ancelotti, afirmou que Neymar vai estar com a seleção o mais rapidamente possível. O treinador falou com jornalistas pela primeira vez após divulgação sobre a lesão do atacante. Neymar está em tratamento e tenta se recuperar de uma lesão de grau 2 na panturrilha direita. O Brasil enfrenta o Panamá neste domingo, no Maracanã, em preparação para a Copa do Mundo. De acordo com o Ancelotti, o atacante pode se recuperar a tempo de participar do primeiro jogo da Copa do Mundo no dia 13 de junho contra o Marrocos. Se não, deve estar apto para a segunda partida da seleção no Mundial, que ocorre no dia 19 contra o Haiti. Um decreto do governo federal prorrogou a isenção de impostos sobre a venda e importação de querosene de aviação e do biodiesel até 31 de julho. A medida faz parte de um pacote de ações para conter a alta dos combustíveis, pressionados pela escalada do preço do petróleo em meio à guerra no Oriente Médio. Querosene de aviação é um insumo sensível para o setor, representando cerca de 45% do custo operacional das companhias aéreas. Socorristas resgataram 5 pessoas que estavam presas em uma caverna inundada no Laos. As operações continuam em busca de outros 2 homens que seguem desaparecidos. O grupo entrou no local no dia 20 de maio para procurar ouro quando a caverna foi inundada por fortes chuvas. Pelas redes sociais, os socorristas afirmaram que continuarão tentando retirar os demais sobreviventes. No horário de Brasília, 10h32.
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2: 10 horas e 33 minutos, de volta com o CBN Rio, agradecendo muito a sua companhia, sua audiência, participação também, né? Muita gente que nos ouve, manda mensagem para cá, para o nosso WhatsApp, comentando os assuntos, sugerindo reportagem. Fique à vontade para fazer isso. É sempre muito bem-vinda a sua participação. E agora a gente fala sobre o trânsito rapidinho, tem algumas informações para te passar, por exemplo, na Barra da Tijuca, houve mais cedo um acidente na Avenida Lúcio Costa e agora a pista foi liberada no sentido Jardim Oceânico, na altura do posto 5. Foi um ciclista que se acidentou no local, ele já recebeu atendimento, não há informações sobre o estado de saúde, mas os bombeiros saíram do local e não há mais interdição, tá? Em Bangu, um carro pegou fogo mais cedo também na Avenida Brasil, no sentido Zona Oeste, sentido Santa Cruz. Agora o trânsito ainda é lento, mas a pista está liberada. Depois que os bombeiros controlaram as chamas ali nesse veículo, não há informações sobre feridos. Na ponte Rio-Niterói, mais cedo o trânsito estava bem pesado no sentido Rio de Janeiro, o que é até incomum, né, para um sábado. Foi só excesso de veículos, eu mesma passei pela ponte Rio-Niterói, não observei acidente. Agora a travessia já feita em 13 minutos, nos dois sentidos. Tem um alerta aqui no Twitter, ou melhor, na Rede X, né, no perfil da Ecovias Ponte, trazendo um vídeo de lixo no meio da pista da ponte Rio-Niterói. E eles fazem um alerta, né? O lixo que você joga na rodovia coloca em risco a sua própria segurança. Guarde os resíduos para descartá-los em local adequado. Muito importante, serve não só para a ponte Rio-Niterói, mas para todos os trechos, né, de pista aqui no Rio. É, a falta de conscientização das pessoas que ainda jogam lixo na rua é impressionante. Agora, 10h35, vamos falar sobre vacinação. E na linha para conversar com a gente sobre esse assunto tão importante está o secretário municipal de saúde aqui da cidade do Rio, Rodrigo Prado. Bom dia, secretário, tudo bem?
3: Bom dia, Bianca, tudo bem? Bom dia aos ouvintes da CBN.
2: Bom, está chegando ao fim a vacinação contra a gripe, né? A campanha vai até amanhã. Me conte, como é que está a adesão aqui na cidade do Rio?
3: Bianca, apesar de a gente ter vacinado mais de 1 milhão e 300 mil pessoas aqui na cidade do Rio de Janeiro, a gente tem que avançar ainda mais, né? Quando a gente imagina os grupos prioritários, que são as pessoas que teriam mais necessidade de tomar a vacina, nós estamos falando que nós vacinamos 1 em cada 3 pessoas, né? Então, a gente precisa que todo mundo se vacine. Aqui no Rio, a vacinação está liberada para todos a partir de 6 meses de idade, mas a gente precisa de um apelo maior para esses grupos prioritários, crianças, gestantes, idosos, pessoas imunossuprimidas que vão aos seus postos de vacinação para se vacinarem. A gente está entrando numa sazonalidade da doença, o inverno está chegando e a gente sabe que os casos vão aumentar e quem estiver vacinado vai estar protegido nesse período.
2: Verdade. E vamos relembrar um pouco aqui, né? Como é que é essa proteção? Porque sempre chega mensagem aqui no WhatsApp e ainda, infelizmente, há pessoas que jogam contra, né, uma teoria da conspiração, falando mal de vacina. Isso é inacreditável, mas acontece. E acho que é importante a gente esclarecer que é uma das perguntas que chegam, por exemplo. Ah, eu vou continuar pegando gripe. O que adianta, então, a vacinação? A gripe pode vir, né? Mas os sintomas serão mais brandos, não é isso, secretário?
3: Exatamente, Bianca. A vacinação, ela vai proteger a gente de casos graves, internações e óbitos. Então, é importante que a vacina venha, porque é isso. A gripe pode vir, mas a gente vacinado vai estar protegido para, se vier, ser uma coisa mais branda, uma gripe mais tranquila, né? E se não tivesse a vacina, seria realmente um caso que poderia agravar muito mais.
2: Verdade.
3: E importante dizer, Bianca, que a vacina é super segura, né? É o que eu falei, nós vacinamos quase 1 milhão e 300 mil pessoas só esse ano, fora os outros anos que a gente vem vacinando contra a gripe, e você não tem problemas com essa vacina. Então, a vacina é segura, não tem por que não se vacinar.
2: E como é que está o funcionamento dos postos? Quem não consegue se vacinar hoje, ainda trabalha no sábado, consegue se vacinar amanhã?
3: Sim, a gente vai estar com nossos supercentros abertos amanhã. Nós temos 3 supercentros de vacina em Botafogo, Campo Grande e no Nova América. E a gente precisa realmente que as

0: pessoas vão procurar vacinação. A vacina que está sendo tomada agora precisa de um tempo para ela fazer o efeito, para quando vier o frio, chegar o inverno, que as pessoas tendem a ficar em lugares mais fechados, aglomeradas, elas estarem protegidas.
1: Uhum. Quem está com gripe pode tomar a vacina?
0: Quem estiver com gripe, se estiver com sintomas brandos, pode tomar a vacina.
1: Ah, mesmo com gripe, mas sendo sintomas brandos, não tem problema.
0: Isso.
1: Ah, porque de repente nessa reta final, né, a pessoa deixou pro finalzinho e aí pegou uma virose, então o senhor está encorajando essa pessoa a ir ao posto mesmo assim se proteger, né?
0: Assim, a vacinação oficialmente acaba amanhã, mas a gente vai prorrogar. É importante que a pessoa se vacine, porque quanto mais cedo se vacinar, mais cedo vai se proteger, né? Mas a Secretaria Municipal de Saúde vai prorrogar essa vacinação. Tá?
1: Opa, então, essa daí é uma informação preciosa. É uma decisão da Prefeitura do Rio, só aqui na capital, ou já há uma orientação da Secretaria Estadual de Saúde para todos os municípios? Pode esclarecer melhor para a gente?
0: A Secretaria do Rio, como a gente tem vacina para gripe disponível, a gente vai prorrogar para as pessoas que puderem procurar as nossas unidades e se vacinar. Enquanto tiver vacina, a gente vai estar vacinando. Mas o importante é isso, vamos nos vacinar quanto antes, né? Porque a gente está prorrogando que vamos deixar para depois. Por que isso? Quanto mais cedo se vacinar, mais cedo vai estar protegido, tanto você quanto a toda a sua comunidade no entorno.
1: Sim. No ano passado, teve um desperdício de vacina, né? Infelizmente, algumas pessoas não foram aos postos e aí vacina venceu e teve de ser descartada. Há risco disso acontecer novamente? Como é que vocês estão monitorando essa questão?
0: Nós contamos com os cariocas para isso que não aconteça, né? Carioca, ele é pró-vacina, ele se vacina, então assim, é importante se organizar para ele se vacinar. A gente espera que o Carioca, que a gente tenha que vacinar todo o nosso estoque e, se possível, pedir mais estoque que estiver sobrando em alguma cidade ou algum estado para a gente vacinar mais gente aqui.
1: Sim. Agora, com relação à vacina contra a Covid, a gente está conversando ao vivo com o secretário municipal de saúde, Rodrigo Prado. Como é que está a distribuição, entrega nos postos? Porque essa semana teve um caso pontual que a gente até enviou para vocês, fomos logo respondidos, né, sobre uma falta de vacina num posto de Irajá. No dia seguinte, o nosso ouvinte já encontrou. Mas por que isso aconteceu?
0: Tem que entender que a nossa rede é muito grande, né? Nós estamos falando de 241 unidades com vacinação, mais o supercentro. Então, assim, às vezes, pontualmente, pode ter uma procura maior numa unidade e não dá tempo de remanejar. Então, assim, a gente está sempre remanejando, sempre cuidando disso, mas são muitas unidades, a logística disso, às vezes, tem pequenas falhas mesmo por causa disso. É uma procura maior do que você espera, sai da média. E aí você tem que remanejar a vacina para não acontecer isso, mas já estão com todas as unidades abastecidas. Nós recebemos uma remessa nova do Estado, do Ministério da Saúde, através do Estado, essa semana. Então, aumentamos o estoque nas unidades. Então, assim, quem quiser se vacinar contra a Covid, principalmente que nesse momento estão vacinando crianças até 5 anos, os idosos acima de 70 anos, as gestantes, podem procurar uma unidade de saúde para se vacinar com essa vacina mais atual, que é a LP88.1.
1: Ok. Muito obrigada, secretário Rodrigo Prado. Um bom trabalho para o senhor, para as equipes, e até a próxima.
0: De nada, Bianca. Bom dia para vocês, bom dia aos ouvintes da CBN.
1: Bom dia. Bom, eu até entendi, né, por que o secretário não abriu logo a entrevista dizendo que e haver essa prorrogação, porque ele espera que as pessoas se vacinem o quanto antes. E há uma preocupação, eu acredito, né, de que com o anúncio de que vai ser prorrogada a vacinação, as pessoas vão deixando para depois, vão relaxando. E não, gente, tem que se proteger o quanto antes. Vamos fingir, então, entre aspas, né, que termina mesmo nesse domingo. E quem não se vacinou ainda, vamos correr pro posto, vamos fazer esse combinado, né? Mas se por acaso, eu vou falar bem baixinho, tá? Se por acaso você não conseguir nesse fim de semana, ainda vai ter vacina contra a gripe nos postos aqui da cidade do Rio de Janeiro. Não deixe de se vacinar. 10h42. O governo do Rio se manifestou após a morte dos pedreiros durante uma ação da Polícia Militar em São Gonçalo. Laís Vieira tem novidade dessa história. Oi, Laís.
2: Oi, Bianca. Em nota, o governador em exercício, o desembargador Ricardo Couto, determinou que a Procuradoria-Geral do Estado inicie os trâmites legais para viabilizar o pagamento de indenização às famílias de Edivan Felipe de Assis e Marcelo da Cruz Silva, eles que foram mortos durante uma operação policial em São Gonçalo, no bairro Jardim Catarina, na região metropolitana, essa semana. Ele também ordenou que as

0: investigações sejam conduzidas com absoluto rigor e transparência pelas polícias civil e militar, com o objetivo de esclarecer todas as circunstâncias do caso e garantir a devida responsabilização dos envolvidos. Além disso, os policiais que participaram da ação já foram afastados das atividades operacionais enquanto o caso está sendo apurado. A ocorrência, a gente lembra que aconteceu dentro da comunidade do Jardim Catarina, onde os dois trabalhadores estavam quando foram atingidos por disparos feitos por policiais militares do 7º Batalhão. Segundo testemunhas, os policiais teriam confundido ferramentas de trabalho com armas de fogo, o que teria levado à abordagem e morte das vítimas. Os dois pedreiros foram enterrados no cemitério São Miguel, na mesma cidade, em cerimônias marcadas por comoção e pedidos de justiça feito por familiares e amigos. O caso segue sob investigação das autoridades competentes, Delegacia de Homicídios de Niterói e São Gonçalo, acompanhando todas as investigações, e é claro, a CBN segue também acompanhando muito de perto, Bianca.
1: É isso, obrigada, Laís. 24 pessoas foram presas em mais uma fase da Operação Contenção, que aconteceu ontem aqui no Rio e em outros estados. A reportagem completa é de Júlia Viana.
2: A Polícia Civil realizou nesta sexta-feira mais uma fase da Operação Contenção. A ação mira a expansão territorial da facção Comando Vermelho no Rio de Janeiro e em outros 5 estados: São Paulo, Paraná, Minas Gerais, Mato Grosso do Sul e Maranhão. Ao todo, 24 pessoas foram presas. A principal prisão foi de Raquel Neves dos Santos Mendonça, mulher do traficante Antônio Hilário Ferreira. Segundo a polícia, o criminoso é um dos nomes mais fortes dentro da facção e era um dos alvos, mas conseguiu fugir. Ele é considerado um dos principais operadores financeiros do grupo. A base da quadrilha ficava no Complexo do Salgueiro, em São Gonçalo, na região metropolitana do Rio, onde os criminosos lavavam o dinheiro do tráfico de drogas. A investigação durou um ano e identificou uma rede de comércios de reciclagem e sucata mantida pela facção em vários estados. O grupo usava laranjas para ocultar o patrimônio e despistar as autoridades. Segundo a Delegacia de Repressão a Entorpecentes, o esquema movimentou mais de R$ 453 milhões em 4 anos. O delegado Moisés Santana explicou como funcionava o esquema.
3: Nós comprovamos que essas recicladoras, algumas delas legalizadas, compravam cobre, produto de crime e do suposto ferro velho clandestino. E dali, esses cabos eram vendidos para outras recicladoras através da emissão de notas frias. Então aí eles lavavam o dinheiro.
2: A operação desta sexta-feira ocorreu um dia após o governo dos Estados Unidos classificar o Comando Vermelho e o Primeiro Comando da capital como organizações terroristas. Com a colaboração de Ana Paula Jalme, do Rio de Janeiro, Júlia Viana.
1: E ainda dentro do noticiário policial, eu trago aqui as últimas homenagens ao subtenente André Luiz Cardoso Icardi, que foi baleado na cabeça na quinta-feira e não resistiu. Ele era do batalhão de Jacarepaguá. Ele será enterrado hoje no cemitério Jardim da Saudade, em Sulacap. O policial tinha 49 anos e entrou na Polícia Militar com 23 anos, nos anos 2000. Ele foi baleado durante um patrulhamento na comunidade da Covanca, no bairro do Tanque, em Jacarepaguá. Além dele, outros 3 policiais ficaram feridos e um deles tem quadro de saúde grave. A Polícia Militar lamentou a morte do subtenente. Ele era do grupamento de ações táticas do batalhão de Jacarepaguá. E os outros policiais foram atingidos na região da cabeça também, um outro ferido por estilhaços nas costas. Eles foram levados para o Hospital Municipal Lourenço Jorge. Infelizmente, o subtenente já chegou morto à unidade e a Delegacia de Homicídios está investigando, né? Mas realmente ontem teve mais uma operação do BOPE nessa área, né? A expectativa de que se leve para prisão responsável ou responsáveis pela morte do policial, mas não é uma missão fácil mesmo, né? A gente segue também de olho nisso. Hoje, clima de aparente tranquilidade na área da Covanca, no bairro do Tanque. 10h47.
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4: Vamos trazer agora uma discussão importante, algo que a gente conversa muito aqui no CBN Rio com você, que é o crescimento do número de motos nas ruas, né? Impulsionado principalmente pelos aplicativos de entrega e pela busca por alternativas mais econômicas de transporte. Mas apesar desse avanço, você sabia que a maioria dos motociclistas ainda circula sem seguro? O mercado, por sua vez, começa a criar produtos mais acessíveis e adaptados à realidade de quem depende da moto para trabalhar. E é sobre isso que a gente conversa agora com Ronaldo Vilela, ele que é diretor executivo do Sindicato das Seguradoras do Rio. Olá, Ronaldo, bom dia.
5: Bom dia, Bianca.
4: Bom, primeiro, o que explica uma diferença tão grande entre a contratação de seguros para carros e para motos, Ronaldo?
5: Porque o mercado de automóveis, ele já estava consolidado. É um crescimento que vem de muitos anos, enquanto que o mercado de motos apresenta um crescimento mais vertiginoso de 10 anos para cá. Né? Uhum. Então, por exemplo, a frota brasileira, esses últimos 10 anos, cresceu em torno de 78%, saiu de 18 milhões para 32 milhões de motos. Né? Para termos uma ideia, um dos maiores fabricantes de motos no Brasil, ele produz 3 mil motos por dia. Isso só um fabricante, o maior deles, ainda há outros fabricantes menores. Então, esse volume, esse crescimento de motos, então, mostra porque nos últimos 10 anos, essa penetração, ou seja, a contratação era em torno de 2,5%. E atualmente essa contratação do seguro de moto já chega a 10%, mas em comparação com automóveis, que é 30%, há um mercado ainda e vai crescer muito. Né?
4: Uhum. Agora, é por conta do número antes menor, né, de motos, o seguro era caro, né? Então o setor teve que se adaptar. E o que está sendo feito, quais são as principais mudanças feitas pelas seguradoras para tornar os planos mais acessíveis?
5: Como no caso do seguro de automóvel também, as seguradoras vêm procurando adaptar os seguros de acordo com a demanda. Essa demanda também evolui, por exemplo, no caso do automóvel, o uso do automóvel. No caso da moto também, quer dizer, a moto, por exemplo, ela pode ter uma utilização particular ou comercial, né? Então, como no caso de automóveis, os seguros de motos eram chamados compreensivos. E as seguradoras têm mudado os planos de seguros para uma contratação mais específica. As coberturas podem ser escolhidas pelo proprietário da moto, por exemplo. Ele pode querer roubo e furto, ou pode querer incluir danos a terceiros, né, responsabilidade civil, colisão, né? E também assistência 24 horas, quer dizer, em vez de ser um pacote fechado, o motociclista pode contratar de maneira específica, de acordo com o uso que dá a moto e de acordo também com o orçamento, né?
4: Uhum. É interessante a nossa conversa, até para orientar, né, pessoas que dependem da moto para trabalhar. E qual é o tipo de proteção mais procurado pelos motociclistas? Roubo, furto, colisão, danos a terceiros?
5: Geralmente são os danos mais perceptíveis para o motociclista, que no caso o roubo e o furto, né, que vem se acentuando muito pela facilidade, principalmente, de roubar uma moto, mesmo ela trafegando, né? E também a colisão. Então, esse principalmente, essas três coberturas são as mais demandadas, né?
4: Uhum. Agora, o Rio de Janeiro é um dos estados com um alto índice de roubo de moto e os acidentes também acontecem com muita frequência. A gente vem noticiando aqui todo dia. Como é que isso impacta o valor das apólices, Ronaldo?
5: Como no caso do automóvel, o roubo e furto, ele é um componente importante no cálculo do preço, seja do automóvel ou da moto. Então, esse fator roubo e furto, realmente, ele tem um peso expressivo no cálculo do preço do seguro, né?
4: Uhum. Agora, tem alguma parceria entre seguradoras e plataformas de delivery?
5: Não há parceria, né? É uma relação comercial como qualquer outra, como, por exemplo, a plataforma de delivery geralmente é uma firma, então geralmente ser tratado como frota, como é o caso de automóvel também, né? Mas a iniciativa sempre vai partir da plataforma como uma contratante usual ou como um dono de automóvel, por exemplo, que tem uma frota e também vai procurar a seguradora através de um corretor de seguros para fazer a contratação de seguro.
4: Uhum. Interessante, então, a gente segue em contato para ir atualizando aqui nosso ouvinte com essas informações, né, de adaptações do setor de seguros. Muito obrigada, Ronaldo Vilela.
5: Muito obrigado, bom dia.
4: Bom dia. Ronaldo Vilela é diretor executivo do Sindicato das Seguradoras do Rio e falou sobre essa mudança, né? Na rua a gente percebe uma quantidade de moto muito grande e a busca pelos seguros, né? Apesar de ser ainda um número pequeno de pessoas que fazem seguro de moto, tá aumentando. Vamos com uma reportagem especial de moto para sorvete, para você saber, através de uma reportagem, que os sabores estão cada vez mais criativos, os ambientes planejados para render fotos e likes nas redes sociais e lojas, sorveterias, estão cheias até em dias frios. Acompanhe.
6: Tem muita gente com a impressão de que abriu uma sorveteria em cada esquina.
7: Eu notei que abriu, inclusive, duas sorveterias na rua. Tem uma cara boa e tá sempre cheio.
8: Vejo cada vez mais marcas diferentes, mais marcas gourmetizadas.
9: Desde o ano passado eu tenho reparado nesse aumento no número de sorveterias. Então tem sorvete para todos os gostos e para todos os bolsos também.
6: Ice cream. Andando pelas ruas do Rio de Janeiro, não é difícil perceber o aumento de sorveterias, muitas com espaços pensados para transformar uma sobremesa ou lanche em experiência. O setor vive um bom momento não só no Rio, mas também em outros locais do Brasil, impulsionado por investimentos e expansão de franquias. A indústria teve alta de 6,8% em 2025, segundo a Associação Brasileira do Sorvete. No Rio, os números impressionam ainda mais. O faturamento do setor cresceu 26% no ano passado. Marca que nasceu no estado em 2018, a Calebito já tem 31 unidades no Rio, no Espírito Santo e em Minas Gerais. O plano agora é ir para São Paulo. Para o coordenador de marketing da empresa, o Caleb Tatajiba, o hábito de tomar sorvete deixou de ser associado somente ao verão, registrando alta de vendas, inclusive no inverno.
10: Tem mercado consumidor gigante para isso. Cada vez mais pessoas estão deixando de consumir só sorvete no calor. Nós temos lojas em cidades como Petrópolis e Nova Friburgo, que são cidades frias, teoricamente, e que elas faturam bem, têm bons resultados, mesmo no frio.
6: A expansão das sorveterias vem sendo guiada pelo modelo de franquias. Segundo a Associação Brasileira de Franchising, o segmento registrou um aumento de 19% no faturamento em 2025, ultrapassando a marca de 16,9 bilhões de reais. Mas não é só o número de lojas que cresceu. Para conquistar novos clientes, as sorveterias também têm apostado em sabores diferentes, com ingredientes inusitados. Quem entra numa sorveteria sorveteria dificilmente encontra só aqueles sabores clássicos, como chocolate, baunilha e morango. O fundador da Vero Gelato, Andrea Panzatti, criou sabores como genipapo e com ela

0: Com pimenta. A inspiração vem de viagens pelo país.
1: Obviamente eu também pesquiso, viajo pelo Brasil, aí descobro, sei lá, aquele doce de leite daquele lugar, aquela rapadura do outro, aquela sobremesa. Aí estamos na estação de festa junina, de sabores, tudo. Então, por exemplo, sorvete que é típico de festa junina, mas que eu dei uma baianada nele, é o sorvete de milho com dendê.
0: E a criatividade não fica restrita às gelaterias tradicionais. Marcas de outros segmentos também passaram a apostar no sorvete para atrair clientes e criar experiências diferentes para o público. E tem até perfume virando sabor de sorvete. A ideia começou como uma ação de verão da Granado, mas ganhou espaço permanente nas lojas da marca. Como conta a diretora de marketing e vendas, Cici Freeman.
2: A ideia da sorveteria surgiu porque a gente queria educar as pessoas sobre os ingredientes da perfumaria que estão dentro, às vezes, dos perfumes favoritos, porque a gente percebe que as pessoas têm muito mais facilidade de identificar quais são os sabores que elas gostam de comer. Era para ser uma ação de 2-3 meses de verão e acabou que já está há mais de 1 ano e meio, e a cada lançamento de perfume a gente tem um novo sabor.
0: Além de apostar em novos sabores e experiências de consumo, o setor também foi beneficiado por uma mudança de hábito dos consumidores. Para o CEO da Momo Gelato, Walter de Matos, a forma como os brasileiros enxergam o sorvete também mudou nos últimos anos.
3: Sorvete industrial, que não é saudável, ele era consumido como extravagância, como sobremesa, e hoje as pessoas, muita gente incorporou como um alimento nutritivo. Isso criou esse mercado de gelato premium. Nesse sentido, o hábito também impactou, porque o picolé, o sorvete de baixa qualidade, ele era consumido de maneira muito sazonal. Claro que no verão tem um crescimento, mas não tem uma queda de consumo no inverno.
0: A projeção inicial para 2026 é de que o setor de sorvetes siga em crescimento e alcance alta de 7%. Do Rio de Janeiro, Rafaela Lima, com colaboração de Matheus Lins. Ice cream.
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Sábado 30 de maio de 2026. A influenciadora digital e advogada Deolane Bezerra e Carlos William Camacho Marcola, apontado como chefe do PCC, foram indiciados pelos crimes de organização criminosa e lavagem de dinheiro pela Polícia Civil de Presidente Venceslau, interior de São Paulo. A informação é da TV Tem, afiliada da TV Globo na região. Outras 5 pessoas também foram indiciadas após a corporação concluir o relatório do inquérito da Operação Vernix. O documento detalha o resultado das investigações após o cumprimento das medidas judiciais da fase que levou à prisão da influenciadora e de outros investigados na semana passada. A apuração mira um suposto esquema de ocultação de patrimônio ligado ao PCC. De acordo com a polícia, o grupo continuava em atividade no momento das prisões. A Secretaria de Saúde de São Paulo investiga um caso suspeito de ebola em um homem de 37 anos que esteve na República Democrática do Congo, país com surto da doença. Ele foi internado no Instituto Emílio Ribas, na capital paulista. Segundo o governo, o paciente apresenta febre, está sob cuidados de biossegurança, sendo testado para outras doenças como malária. O risco de introdução do ebola no Brasil é baixo, mas as amostras serão analisadas pelo Instituto

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2: Agora a gente traz aqui no programa um livro, uma história real e muito interessante, de um jornalista acostumado a contar histórias que passou a narrar a própria sobrevivência. Depois de enfrentar o alcoolismo, perder o emprego e passar dias internado em uma clínica de reabilitação, o jornalista e escritor João Paulo Arruda transformou essa experiência no livro Garrafas ao Mar, diário de um repórter internado para tratamento de alcoolismo. E é sobre essa travessia que a gente conversa agora com ele. Muito obrigada pela sua participação aqui no CBN Rio, João Paulo. Que bom falar contigo.
3: Olá, tudo bem? Eu que agradeço. Agradeço a toda a equipe da CBN. Agradeço aos ouvintes, às ouvintes, por me dar a oportunidade de falar um pouco dessa história.
2: Bom, em que momento, acho que a pergunta principal, assim, né, que a gente se faz, que você percebe que relatos escritos à mão poderiam virar um livro, hein, João Paulo?
3: Esse é um momento, assim, meio nebuloso. Eu não lembro se é no oitavo ou no décimo texto. Porque foi o seguinte, eu estava completamente derrotado, né? Tinha perdido meu emprego, 25 anos da mesma empresa. Jornalismo sempre foi a minha vida, né? Eu tenho 32 anos de redação. E aí, um dia eu estava lá e resolvi, cara, eu preciso escrever. É o que me resta, eu preciso escrever. Aí eu sentei, peguei o bloco de tarefas da clínica e escrevi o primeiro texto. Lembrando de um companheiro que eu conheci lá, uma pessoa maravilhosa, que amava os animais, eu também amo bicho. E aí escrevi. Aí escrevi um, dois, três, de repente tinha 8 textos. E aí achei na minha namorada, ia me visitar, né, nos fins de semana. Aí ela chegou lá e mostrei alguns textos para ela, ela gostou. E eu falei, olha, não sei o que eu vou fazer com isso. A ideia talvez era fazer um blog, algo assim, não sei. Mas aí eu fui escrevendo e eu coloquei aquela disciplina, porque a recuperação passa muito por disciplina.
2: Sim.
3: Hoje eu sei disso. Todo dia eu estou dentro de uma sala de irmandade. Faça chuva, faça sol, eu preciso disso e eu gosto. E então todo dia eu escrevia um texto ali de manhã, antes de começar as atividades, ou no máximo entre uma atividade e outra. E fui tomando gosto por escrever à mão, né? Coisa que eu não fazia há décadas, porque a gente escreve no teclado para todos,
2: é verdade.
3: Você sabe.
2: É.
3: A gente perde o hábito. E aí, e foi muito bom escrever à mão, porque não tem a tecla de delete, né? Então, tem que pensar muito o que você vai colocar aí.
2: Bem, para quem não entendeu, né? Ele decide registrar tudo em tempo real durante a internação, né, João Paulo?
3: Sim, em tempo real. As coisas iam acontecendo. Cada história daquela que está no livro, no máximo eu ouvi na tarde anterior e contei na manhã seguinte. Não tem uma coisa assim. Claro que tem histórias assim que aconteceram tempos atrás, mas porque quem estava lá contando contou uma história de tempos atrás. Mas ela tinha contado ali, ou naquele dia, ou eu tinha escrito no dia anterior ao que a história tinha sido contada.
2: Sim. E aí você diz que escreveu como quem joga garrafas ao mar, né? O que que significa exatamente isso?

0: Isso.
1: É o seguinte, porque eu ia morrer. Eu ia morrer de tanto beber. E aí, quando passa um dia mais livre, eu meio que boto a cabeça para fora da água. E eu comecei a me sentir como quem sobrevive ao naufrágio. Só que ainda não está resolvido. Eu fui parar numa ilha deserta. E aí, quando eu começo a escrever, eu me reconecto comigo e começo a mandar mensagem. O que é que um náufrago faz quando ele está sozinho numa ilha deserta? Ele acha uma garrafa e bota uma mensagem dentro, para ver se alguém resgata. E aí o livro tem esse, o título tem esse sentido, e tem também o sentido de metafórico de me livrar das garrafas para sempre, né? Garrafa para mim agora é só de suco e água com gás.
0: Mas aí eu ia te perguntar o seguinte: se é difícil revisitar esses textos depois da alta, se foi difícil para você, se você não tinha medo de justamente ter recaídas, porque as recaídas nesse processo elas podem acontecer, né?
1: Podem, as recaídas são perigosas, mas não, eu não tive medo, porque é justamente ao contrário. Todo dia eu estou numa sala de uma irmandade ou outra, não vou dizer o nome delas, porque eu falo o meu nome, não posso falar em nome de irmandade. Mas todo mundo sabe quais são as irmandades que cuidam de doentes do alcoolismo. E todo dia eu estou falando da minha história. Sabe? Eu falo isso o tempo todo. E justamente a irmandade existe para isso. Você fala da sua história. Ninguém te interrompe, e depois a outra pessoa fala da história dela. Ninguém te dá conselho, mas você aprende com a história do outro, e o outro aprende com a sua história. Por isso que é ajuda mútua. E falar, tem uma frase que eu acho muito legal, que eu aprendi na clínica, que diz que a doença sai pela boca e a cura entra pelos ouvidos. Eu acho isso muito legal.
0: É mesmo. Foram 110 dias internado numa clínica de reabilitação para tratar o vício contra o álcool. E eu converso com João Paulo Arruda, que é um grande jornalista e transformou essa batalha, né, contra o alcoolismo no livro Garrafas ao Mar, diário de um repórter internado para tratamento de alcoolismo. Bom, para quem está passando pelo mesmo drama, João Paulo, em que momento que você decide parar, em que você percebe que não conseguia mais controlar a relação com o álcool?
1: No meu caso, eu precisei da intervenção da minha namorada, a Sheila, e do meu grande amigo, que é meu primo também, e é psicólogo, Ricardo Sá. Eles disseram: basta, você não vai se matar aí dentro dessa casa do jeito que você está fazendo. Você vai ser internado, de novo. Porque não foi a primeira internação. E aí eu aceitei. Na programação, a gente diz que o primeiro passo dos 12 das programações de recuperação é a rendição. Você se rende à doença, você para de lutar. Não existe isso, eu lutei contra a minha doença. Não, não existe. Eu perdi para a minha doença. E tendo a consciência de que eu perdi, o que eu posso fazer? A doença não tem cura, mas tem recuperação. E a recuperação é saber que você vai lidar com ela todos os dias da sua vida, mas que você pode encontrar uma nova maneira de viver.
0: E você falou sobre as pessoas que te influenciaram, né, a parar. Porque a dependência ela afeta relações familiares, de amizade. Só quem vive esse drama, né, esse terror do alcoolismo, entende bem isso, né?
1: Afeta muito. No meu caso, eu fui distanciando e deixando as pessoas preocupadas. Eu estava conversando com meu grande amigo Felipe Salles, e ele me contou agora, só depois de muito tempo, ele me contou que chorava algumas noites, eu não sabia o que fazer comigo. Estava vendo que eu estava me matando, eu não sabia o que fazer. As pessoas ficam impotentes, em desespero, as pessoas que te amam.
0: Respirar fundo aqui, porque a gente passa por algumas coisas na vida, né, que não expõe aqui no rádio, claro, né, João Paulo, mas num momento como esse, me emociono com a sua história, viu? Porque conheço também esse drama do alcoolismo. Mas eu queria continuar também entendendo um pouco sobre isso, assim, sobre o que que você espera do livro, né? Porque eu vi que fala também sobre outros vícios, por exemplo, vícios em jogos. É algo que está na vida das pessoas nesse momento demais. E o que que você espera de retorno para receber dos leitores que vivem uma situação parecida ou que tem algum familiar, algum amigo que vive?
1: Olha, assim, eu não posso me arvorar a achar que eu vou ensinar nada a ninguém com esse livro, porque eu não vou. Eu sou só mais um viciado.

0: entre milhões que existe no mundo. Eu sou só um viciado que contou a sua história. Eu acho que as pessoas podem se interessar, pesquisar sobre o assunto, pesquisar em fontes sérias, e ouvir terapeutas, ler a literatura das Irmandades, que é nesses lugares que elas vão achar o que elas procuram. Meu livro é só um relato. Bom, sobre o vício em jogos, a coisa é muito preocupante. E eu tive um exemplo disso na clínica, porque colegas que estavam internados comigo tinham problema com jogos, principalmente esse maldito jogo do Tigrinho. Isso é um terror na vida das pessoas. E as irmandades costumam fazer painéis nas clínicas. É um serviço que elas prestam de graça, com muita boa vontade. E a Irmandade de Jogadores Anônimos estava sempre lá. E eu cheguei a perguntar a eles como é que estava a situação. Tem um número sobre isso no meu livro. A quantidade de pessoas frequentando as salas de JA explodiu. E isso, longe de ser um bom sinal, isso é só a ponta da SBR, porque se tem gente explodindo, frequentando a sala, tem muito mais gente que não está procurando ajuda e está se complicando.
1: É verdade. João Paulo Arruda, que prazer falar contigo, conhecer a sua história. E vamos indicar para todo mundo o livro Garrafas ao Mar, que já está à venda. Garrafas ao Mar, Diário de um Repórter Internado para Tratamento de Alcoolismo. É poderoso esse livro. Um beijo, João Paulo. Até a
0: Olha,
1: próxima.
0: muito obrigado, grande beijo.
1: Muita saúde e alegria para você.
0: Obrigadão.
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1: Um show do cantor Ed Mota no Circo Voador, na Lapa, foi marcado por um momento inusitado ontem à noite. Um fã arremessou uma rolha em direção ao palco e atingiu Ed Mota, que interrompeu o show, né, por alguns instantes. Claro que ele estava se fazendo uma referência àquele caso do restaurante no Jardim Botânico, né? Lembrando que o Ed é investigado por injúria, preconceito contra um funcionário do restaurante na Zona Sul, depois de ser cobrado pela taxa de rolha. Ele ficou indignado com aquilo ali, teve uma confusão entre ele e os funcionários. Ele estava com alguns amigos também, né, que participaram dessa confusão. Depois de ser acertado no show, o Ed Mota reagiu, deu uma ironizada ali, né? Falou que perdeu a entrada do refrão por causa disso. E pediu uma salva de palmas para quem jogou a rolha, viu a marca do vinho, enfim, tentou brincar, né, para não ficar feio. E num outro momento, um espectador também gritou: Ed, e a taxa? É, vai ser difícil de esquecer, né, esse caso, até porque a polícia continua lá investigando. E essa semana teve também um pedido de desculpas cantado por Ed Mota nas redes sociais ao povo nordestino. Agora são 11h18. Laís Vieira, chega aqui para a gente trazer participação de ouvinte, por favor.
6: Bianca, nosso ouvinte Márcio, que é morador de São Gonçalo, Minha Terra, mandou mensagem reclamando sobre problemas no esgoto na rua Felipe de Almeida, altura do número 146, no bairro do Mutondo. Ele está contando para a gente que o esgoto está

0: retornando para as casas e que a água do rio já foi até o local, mas o problema não foi resolvido.
1: Bom dia, CBN. Eu, esta semana, entrei em contato com a Águas do Rio para fazer uma reclamação que o esgoto aqui da rua Felipe de Almeida, do Butondo, São Gonçalo, estava retornando e dando vazamento nas nossas residências. E qual foi a surpresa? Eles demoraram 4 dias para atender a minha reclamação. Enviaram uma equipe aqui para fazer o reparo. Os funcionários da Água do Rio me disseram que o nosso esgoto, ele não está ligado na rede de esgoto. Porém, o nosso esgoto está ligado na rede pluvial, que no caso a gente teria que fazer reclamação com a Prefeitura de São Gonçalo, e que as caixas pluviais da calçada estão todas entupidas, por isso que o nosso esgoto está descendo bem devagar.
0: Bianca, entramos em contato com a Águas do Rio e também com a Prefeitura de São Gonçalo. Depois da nossa reclamação, a Águas do Rio informou que enviou uma equipe até a rua Felipe de Almeida, no Mutondo, e identificou que a rede realmente de esgoto está funcionando normalmente, mas foi verificada assim, uma obstrução na galeria da Águas Pluviais, que não está sob responsabilidade da concessionária. A Prefeitura de São Gonçalo informou que uma equipe da Secretaria de Conservação vai até o local averiguar essa situação. Portanto, a responsabilidade é da prefeitura nesse caso.
2: É isso, a gente segue acompanhando então junto com o nosso ouvinte, agradeço a ele pela confiança no nosso trabalho e vamos ficar de olho para ver se vai ser resolvido mesmo, né? Agora a previsão do tempo, fiquei devendo, hein?
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2: O sábado tem possibilidade de chuva fraca e até com intensidade moderada em alguns momentos. As condições do tempo estão influenciadas por uma área de instabilidade em conjunto com a disponibilidade de umidade. E aí, o tempo segue instável, né? A previsão é dessa chuvinha aqui e ali em alguns horários, ventos de fracos a moderados no período da tarde e a temperatura mínima prevista é de 16 graus, a máxima é de 28 graus. Para amanhã aí não há mais previsão de chuva, o tempo até abre um pouquinho mais, um dia agradável, né? Agora, semana que vem, a semana útil, né, a que eu me refiro, vai ter frio, hein? Temperatura vai cair bastante. Então, já reserve aí, já coloque para fora agasalhos, cobertores. E se você tem para doar, faça isso. 11h21. Vamos com mais dica de programação. A Feira Preta Festival está de volta ao Rio até amanhã, ocupando o Pier Mauá, o Armazém Cobra e vários pontos históricos da Pequena África. Eu converso agora com a Adriana Barbosa, que é a fundadora da Feira Preta. Tudo bem, Adriana? Bom dia.
4: Bom dia, querida. Bom dia.
2: Fala um pouco sobre a programação. Tem muita coisa legal, né?
4: Isso, a gente volta depois de 10 anos com ocupação ali da região do Pier Mauá, com shows musicais, praça de gastronomia, desfile de moda, área infantil, área de literatura, conversas inspiradoras. É muita coisa que vai acontecer ao longo desses próximos 2 dias, sábado e domingo.
2: Uhum. Voltando um pouco, né, sobre a origem da feira, como é que foi começar esse projeto, né? De quem partiu a ideia, de quanto você, do que você precisou naquele momento inicial? Conta um pouco.
4: Então, a feira começou há 24 anos atrás em São Paulo, começou comigo, eu sou fundadora, e começou porque eu tinha uma necessidade de sobrevivência, eu era uma empreendedora por sobrevivência, comecei vendendo minhas roupas em feiras de rua. E aí eu vi que tinham pessoas que estavam como eu, sobretudo mulheres negras, tentando sobreviver a partir dessa prática do empreendedorismo, da civilologia, da necessidade. Foi quando eu decidi criar a Feira Preta com umas duas amigas que também estavam desempregadas. E aí no primeiro ano a gente já recebeu mais de 5 mil pessoas e o evento foi crescendo até a gente construir um ecossistema, uma série de soluções vocacionadas para o fomento e impulsionamento do empreendedorismo negro no Brasil. Então, hoje a feira é um dos programas. A gente tem um programa de educação empreendedora, Feira Preta Cria, programa Feira Preta Investe, Feira Preta Inteligência, que é pesquisa sobre empreendedorismo e consumo. E o Festival Feira Preta, ele é a

0: a celebração, né, de todo esse processo do empreendedor negro, do artista e do fomento da economia criativa. A gente realiza para gerar prosperidade econômica para a população negra.
1: Uhum. Você esperava esse engajamento tão grande, né, que a feira fosse evoluir para ser o maior festival de cultura e economia preta da América Latina?
0: Não. Quando eu comecei, eu só estava tentando sobreviver, mas à medida que eu fui desenvolvendo a iniciativa, eu fui vendo a possibilidade de criar algo que fosse do ponto de vista de desenvolvimento econômico, de estrutura econômica. Então, não esperava, mas hoje é isso. A gente conseguiu pautar o campo do empreendedorismo e do consumo da população negra na América Latina.
1: E qual é o simbolismo desse lugar, a pequena África, né, que foi escolhida para sediar?
0: É a origem de tudo, da onde tudo parte, né? Quando a gente olha tudo que foi construído de memória, de historicidade do território, tudo que hoje, né? Hoje a Pequena África é um dos lugares mais visitados no mundo, do ponto de vista de turismo. Tem uma cultura pulsante, uma economia muito ativa também. Então, voltar depois de 10 anos para um território que carrega a nossa identidade, a nossa historicidade, um lugar que recebeu muitas pessoas na condição, muitos africanos na condição escravizadas, e hoje criar novos imaginários, novas narrativas para esse território é muito importante.
1: Ok, vamos convidar então todo mundo para participar. E tem um site, Instagram, onde as pessoas podem encontrar a programação detalhada?
0: feirapreta2026.com.br ou no Instagram Feira Preta Oficial, lá pode ter toda a informação desses próximos 2 dias. Começa a partir das 13 horas e vai até as 22. O evento é gratuito, os espaços são sujeitos à lotação, não é na Praça Mauá, são nos armazéns 1 e Cobra, na região do Pier, e a gente pede 1 quilo de alimento não perecível, que depois a gente doa para a Ação Cidadania e para organizações do território da Pequena África.
1: Muito obrigada, sucesso com o evento.

0: cidadania e para organizações do território da Pequena África.
1: Muito obrigada, sucesso com o evento e volte sempre aqui no CBN Rio, Adriana.
0: Imagina, eu que agradeço, muito obrigada, viu?
1: Tchau, tchau. Adriana Barbosa, fundadora da Feira Preta, hoje e amanhã na região da Pequena África. 11h26, intervalinho, já voltamos.
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1: Informação importante de momento, um avião de pequeno porte caiu agora de manhã em Nova Iguaçu. Laís Vieira apurou com os bombeiros.
8: Bianca, bombeiro acabou de confirmar, foi na rua Irmãos Moreira, na altura do número 112, caiu em uma casa no bairro Vila Bandeirantes, nas proximidades ao campo de aviação de Nova Iguaçu. Só tinha um piloto, né, nessa aeronave e ele já foi encontrado
1: de pequeno porte,
8: sem vida.
1: Né?
8: Exatamente. O acidente aconteceu por volta de 9h45 da manhã. Ainda não há detalhes sobre as causas desse acidente e a identidade do piloto. A gente vai seguir acompanhando o quartel de queimados que foi acionado para atender a ocorrência. Agora está lá aguardando a chegada da perícia para fazer o recolhimento do corpo dessa vítima. Bianca.
1: Muito triste, né? Então é algo que aconteceu já há algumas horinhas, às 9h45, horário confirmado pela Laís Vieira com os bombeiros, mas ainda tem uma repercussão grande em Nova Iguaçu, especialmente nessa região do bairro Vila Bandeirantes, né? E já é uma tragédia, porque foi confirmada a morte do piloto, mas poderia ter sido uma tragédia ainda maior. Não há informações sobre outros feridos, apesar de o avião de pequeno porte ter caído em cima de uma casa.
8: Era exatamente isso que eu ia te passar, Bianca. Apesar de ter sido numa área residencial em cima de uma casa, de acordo com as primeiras informações, os ocupantes dessa casa não ficaram feridos, tá? A gente vai seguir acompanhando muito de perto, em contato com o corpo de bombeiros que está no local.
1: A área está isolada para o trabalho das equipes de resgate, para a perícia, que vai investigar o que provocou esse acidente com o avião. Mas para você que está ligando o rádio agora, então, um avião de pequeno porte caiu sobre uma casa em Nova Iguaçu, no bairro Vila Bandeirantes. O piloto não resistiu ao impacto e morreu no local.

Repórter CBN vem aí, 11h31, e a gente volta já já com outras informações. Vamos tentar apurar ainda outros detalhes dessa tragédia, né? E tem também o futebol, tem mais dica cultural, não sai daí.

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0: sábado, 30 de maio de 2026. O técnico Carlo Ancelotti chamou a lesão de Neymar de má sorte. O treinador da seleção brasileira falou pela primeira vez após divulgação sobre a condição do atacante. De acordo com Ancelotti, Neymar está muito bem em nível individual, apesar do problema na panturrilha que não permite treinar com os outros jogadores. Em 16 de março, na lista para os jogos contra a França e Croácia, o técnico deixou claro que poderia levar um atleta que chegaria a 100% de sua condição física durante a Copa do Mundo, mas na ocasião não levava em conta um novo problema de Neymar. O atacante do Santos está em tratamento e tenta se recuperar de uma lesão de grau 2 na panturrilha direita. O Brasil enfrenta o Panamá neste domingo, no Maracanã, em preparação para a Copa do Mundo. O socorro ao BRB prevê um corte de 10% nas despesas do Distrito Federal até o fim do ano, segundo o secretário de Economia, Valdivino de Oliveira. A meta é reduzir 4 bilhões de reais em gastos e atingir um superávit de 2 bilhões em dezembro. O esforço atende a um acordo no STF entre a gestão de Celina Leão e o governo federal para viabilizar um empréstimo de 6,5 bilhões ao banco. O secretário de Defesa dos Estados Unidos, Pete Hegseth, pediu que aliados asiáticos aumentem os gastos militares para conter o crescimento do poder da China e impedir sua dominância na região. Hegseth, que está em Singapura, afirmou que uma rede de aliados mais forte e autossuficiente é essencial para dissuadir agressões e preservar o equilíbrio do poder. Segundo o chefe do Pentágono, os Estados Unidos esperam que aliados e parceiros asiáticos elevem os gastos com defesa para 3,5% do PIB. No horário de Brasília, 11h33.
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3: 11h35, estamos de volta com o CBN Rio, agradecendo muito a sua companhia, audiência, participação também, você que nos ouve, manda mensagem aqui para o WhatsApp, faça sempre isso, se você ainda não fez, fique à vontade, manda mensagem para cá falando como é que está o trânsito, como é que está o tempo, comentando os assuntos, sugerindo também novas reportagens, tá? Estamos de segunda a sábado aqui na CBN, das 9h30 até meio-dia, até sexta-feira, às 10 horas da manhã, e vamos até meio-dia aos sábados, com o que de mais importante acontece no Rio de Janeiro. E hoje tem uma notícia importante, triste, né, que ocorreu antes, pouco antes das 10 da manhã, um avião de pequeno porte caiu em Nova Iguaçu, numa área residencial. Foi no bairro Vila Bandeirantes. O piloto não resistiu ao impacto e morreu. Mas ocupantes da casa não foram atingidos, por muita sorte, né? A gente ainda não tem as circunstâncias exatas, né, em que eles se salvaram, mas essa notícia já nos tranquiliza um pouco mais, apesar de já ter sido uma tragédia com a morte do piloto, claro, né? Bom, segundo o Corpo de Bombeiros, equipes do quartel de queimados foram acionadas e, ao chegarem ao local, encontraram a aeronave sobre o imóvel atingido. Ainda não há detalhes sobre as causas da queda. A área está isolada para o trabalho das equipes de resgate e para a perícia, que deve investigar o que provocou o acidente. Laís Vieira falou com os bombeiros. Pode confirmar o nome da rua de novo, Laís?
4: Claro, Bianca. Aconteceu na rua Irmãos Moreira, no número 112, nas proximidades ao campo de aviação de Nova Iguaçu. Esse piloto estava sozinho, né? Como a gente já trouxe aqui no momento da queda. Os bombeiros foram até o local, permanecem lá, aguardando então a chegada da perícia, e a gente também espera a identificação desse piloto, Bianca.
3: Isso aí, lamentando já, né? Lamentando muito o ocorrido. Agora 11h37, vamos com as notícias do futebol.
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3: Hugo Lago, bom dia para você, tudo bem?
6: Bianca Santos, bom dia para você também, minha amiga, para todo mundo ligado aqui nesse CBN Rio, manhã de sábado, e a gente tá aqui para falar de futebol.
3: Antes a gente falar sobre os jogos dos times cariocas na rodada do Brasileirão, a gente tem que falar que amanhã, no Maracanã, tem Brasil e Panamá. É o penúltimo amistoso da seleção brasileira antes da estreia na Copa do Mundo, né, Hugo?
6: Exatamente, a despedida da seleção brasileira aqui do Brasil, da torcida brasileira, antes da estreia na Copa do Mundo. O Brasil vai jogar com o Panamá, como você lembrou, amanhã. O jogo está marcado para as 18h30. E o técnico Carlo Ancelotti dentro de campo, nesse período de convocações, fazendo as primeiras observações daquele que poderá ser o time para a estreia na Copa do Mundo dia 13 com a seleção de Marrocos. Pouco provável que os 11 que iniciarão o jogo amanhã estejam nesse confronto do dia 13 de junho. Por quê? Porque o zagueiro Gabriel Magalhães, que não vai entrar em campo hoje, com o companheiro dele, o Marquinhos, eles estão envolvidos na final da UEFA Champions League. O jogo vai acontecer hoje, a decisão do principal torneio europeu de clubes, com o Paris Saint-Germain enfrentando o Arsenal, e os dois jogadores estarão envolvidos, assim como o atacante Gabriel Martinelli. Então, o provável time titular da seleção brasileira para esse confronto de amanhã com o Panamá: Alisson no gol, Wesley na lateral direita, Bremer e Léo Pereira, os dois zagueiros, e o Alexandre fechando a defesa na lateral esquerda. No meio-campo, Casemiro e Bruno Guimarães, e lá na frente o quarteto ofensivo: Matheus Cunha, Rafinha, Vini Júnior e Luiz Henrique. Sobre Neymar, ele foi a campo ontem acompanhar a atividade, evidentemente não participou deste treinamento, ele ainda está se recuperando de uma lesão na panturrilha, está sendo observado, e a expectativa é saber de quando ele estará à disposição do técnico Carlo Ancelotti. Pouco provável que seja no jogo do dia 6 com a seleção do Egito, lá em Cleveland, nos Estados Unidos, e também pouco provável que ele estreie com o Brasil no dia 13 de junho diante da seleção de Marrocos.
3: Agora sobre os times cariocas, Hugo, tem hoje Flamengo e Coritiba no Maracanã, e com o rubro-negro bastante desfalcado.
6: Muito desfalcado, são 10 baixas no total. Vamos lá, além dos 4 jogadores que estão com a seleção brasileira, os laterais Danilo pela direita e Alexandre pela esquerda, do zagueiro Léo Pereira e do meio-campo Lucas Paquetá, tem ainda a dupla de jogadores uruguaios, ou melhor, o trio: lateral direito Varela, o volante Nico de la Cruz e o Arrascaeta. Os três estão com a seleção do Uruguai. Aí tem o Gonçalo Plata com a seleção do Equador e o Carrascal, que está servindo a seleção da Colômbia. Além desses 9 jogadores, tem também o Jorginho, jogador que está machucado, está entregue ao departamento médico e por isso não vai ficar à disposição do Leonardo Jardim, que provavelmente nesse jogo das 16h com o Coritiba vai mandar a campo essa formação inicial: Rossi no gol, Emerson Royal na lateral direita, Léo Ortiz e Vitão, os dois zagueiros, e o Ayrton Lucas na lateral esquerda. No meio-campo, Everton Araújo, Eric Pulgar e Luiz Araújo.

0: Lá na frente, Samuel Lino, Bruno Henrique e Pedro. Esse é o provável Flamengo para o jogo das quatro, que nós vamos transmitir aqui pela CBN com a narração do Bom de Bola Edson Mauro, os comentários do Carlos Eduardo Éboli e as reportagens da Thalita Giudice.
1: Também hoje o Botafogo vai encarar o Bahia, lá em Salvador.
0: Às 5:30 PM, a bola vai rolar lá na Casa de Apostas Arena Fonte Nova, em Salvador, com o Botafogo buscando uma vitória nessa 18ª rodada do Campeonato Brasileiro. Botafogo, que vem de uma classificação, ótima classificação, para as oitavas de final da Copa Sul-Americana, em 18 pontos disputados, fez 16, com a melhor campanha da fase de grupos. O Botafogo vai com vantagens para chegar até a semifinal da competição, decidindo os seus confrontos de mata-mata em casa, caso avance até essa fase do torneio. Bom, no Campeonato Brasileiro, o Botafogo está na 10ª colocação, com 22 pontos, vai enfrentar o Bahia, como eu disse, às 5:30 PM, e o técnico Franklin Carvalho, provavelmente com esse time titular aqui: Neto no gol, Vitinho na direita, Ferraresi e o Justino, formando a dupla de zaga, e o Alex Telles na lateral esquerda, ele fecha a defesa. No meio campo, Huguinho e Medina. Lá na frente, além do Álvaro Montoro, poderemos ter Vidalba, Matheus Martins e Arthur Cabral. Esse é o provável Botafogo. As informações desse confronto nós vamos trazer aqui para a galera que estiver ligada na CBN, o Fogão, buscando uma sequência no Campeonato Brasileiro. Ah, mas a competição vai parar logo depois dessa rodada para a disputa da Copa do Mundo. Então tá bom, que essa seja mais uma partida com vitória para o Fogão, para na volta conseguir outras. É o que a torcida alvinegra está esperando.
1: Ah, é. E amanhã o Vasco vai receber o Atlético Mineiro em São Januário, precisando vencer urgentemente, né, Hugo?
0: E a urgência em vencer esse jogo, ela se dá por um simples motivo. O Vasco, nesse momento, com 20 pontos, é o 16º colocado, ou seja, o primeiro time fora da zona de rebaixamento. Quer motivo maior para esse jogo ter, sim, um caráter dramático para o Vasco? Pois é, então o que a gente pode dizer em relação a essa partida é que a força máxima do Vasco, entre os jogadores que estarão à disposição, será escalada. Um desfalque já é certo. Estou falando do atacante Andrés Gómez, que já está, inclusive, com a seleção da Colômbia. Ele recebeu, no final de semana passado, na derrota por 3-0 para o Bragantino, o terceiro cartão amarelo, vai desfalcar o Vasco nesse confronto. Eu ainda não tenho informações sobre o time titular do Vasco, mas a tendência é que o Renato mande a campo essa escalação aqui: Léo Jardim no gol, Tchê na lateral direita, improvisado, né? Carlos Cuesta e Robert Renan, os dois zagueiros, e o Cuiabano na lateral esquerda. No meio campo, Cauã Barros, Thiago Mendes e o Rojas. Lá na frente, o trio: Adson, David e Spinelli. Repito, essa é uma possibilidade de escalação do Vasco. Vasco pega o Atlético Mineiro e vai precisar dos 3 pontos, porque se perder o jogo, muito provavelmente terminará essa fase inicial do Campeonato Brasileiro, pré-Copa do Mundo, dentro da zona de rebaixamento, algo muito ruim para as pretensões do clube.
1: E a gente fecha com o Fluminense, que vai também fechar a rodada enfrentando o Cruzeiro em Belo Horizonte.
0: E um dos fatores que motiva bastante o Fluminense para esse confronto de amanhã às 8:30 PM com o Cruzeiro lá no Mineirão é a possibilidade de o time terminar a rodada na vice-liderança do Campeonato Brasileiro. Sim, porque se o Flamengo não derrotar o Coritiba e o Fluminense vencer o Cruzeiro, o Fluminense chega a 33 pontos e supera o Flamengo, que ou vai permanecer com 31 se perder o jogo, ou chegará a 32 se conseguir um empate. Então o Fluminense precisa vencer para, quem sabe, terminar essa primeira fase do Campeonato Brasileiro, né, antes da Copa do Mundo, na segunda colocação. O Fluminense vem de uma ótima vitória da classificação na Libertadores e o técnico Luiz Subeldia, embora não tenha confirmado, deverá mandar a campo esse time titular: Fábio no gol, Guga na lateral direita, James e Milan na dupla, formando a dupla de zaga, e o Guilherme Arana na lateral esquerda. No meio campo, Hércules, Martinelli e Lúcio Acosta, e lá na frente, Soteldo, Savarino e John Kennedy. Esse é o provável Flu para o jogo de amanhã às 8:30 lá no Mineirão.
1: Boa, Hugo, obrigada, um beijo para você e até semana que vem.
0: Valeu, Bianca, um ótimo sábado para você também, para os nossos ouvintes, um excelente final de semana para todo mundo. Segunda-feira estaremos de volta para falar mais de futebol e aí focando exclusivamente na seleção brasileira rumo ao Hexa. Valeu, Bianca.
1: Valeu, rumo ao Hexa, é isso que a gente espera.

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3: Vamos voltar a falar com a repórter Isa Morena, que acompanha desde cedo, nas ruas, o primeiro dia da ampliação do pagamento por Pix nos ônibus. A modalidade passa a estar disponível em toda a frota, em meio à transição para o fim do uso de dinheiro em espécie nos ônibus, que está previsto para dia 28 de junho. Oi, Isa.
4: Oi, Bianca. Olha, por aqui no Terminal Gentileza, tá difícil achar quem já tivesse usado o Pix como pagamento nos ônibus. Muita gente me contou que não usou ainda porque já tinha o Jaé e preferia usar o aplicativo se tivesse sem cartão. E também tinha gente que sequer sabia que a modalidade já estava disponível em toda a frota municipal neste sábado. Mas eu fui observando os ônibus aqui e consegui pegar algumas pessoas usando o Pix como pagamento, e pelo que eu testemunhei, as pessoas enfrentaram ali alguns problemas para usar essa modalidade. Por exemplo, a internet. Fui observando as pessoas entrando no ônibus e uma das mulheres que foi pagar com Pix teve que fazer aquela conhecida movimentação de braço que a gente faz quando está procurando sinal de internet. Com esses problemas de conectividade, ela acabou atrasando um pouco aí a entrada dos outros passageiros. Eu conversei com o Marlon Espíndola, que é despachante em uma das empresas de ônibus que operam aqui no Gentileza, e ele me relatou todas as dificuldades que tem testemunhado desde a implementação do pagamento. Eu lembro que o pagamento via Pix, ele começou nesta terça-feira na linha 634, que liga a Ilha do Governador à Tijuca, e foi ao longo da semana sendo implementado em outras linhas. O Marlon contou que os despachantes e os motoristas estão tendo que explicar como funciona o pagamento para os passageiros e que tem acontecido muita demora nesta modalidade de pagamento.
5: A gente está tendo que se virar um pouco, não tem uma orientação, a prefeitura também não está vindo ajudar a gente, entendeu? Na verdade, ali o que tem que fazer é você apertar na tela, que vai gerar o QR Code para poder passar. Mas muitas pessoas não sabem. Até ele passar, a pessoa chegar, abrir o QR Code, abrir o banco, até passar, às vezes some dali. Aí tem que fazer o processo de novo. Aí acaba atrasando.
4: As principais reclamações que eu ouvi sobre essa novidade, Bianca, foram um atraso no embarque, como o Marlon falou, mas também em relação à segurança. Muita gente se mostrou preocupado em relação a isso, a ter que pegar o celular dentro do ônibus. Mas, por outro lado, a praticidade e a vantagem de se ter mais uma opção de pagamento, e opção essa que está bem inserida na realidade brasileira, acabou levando a uma avaliação positiva de uma boa parte dos passageiros. Foi o caso da bióloga Fernanda Maia, que acredita que o pagamento via Pix pode oferecer mais vantagens, embora aponte ali que a segurança pode ser uma questão para algumas linhas.
6: Olha, na minha visão, acho que vai facilitar. É mais uma opção, né? Porque os cartões do Jaé às vezes apresentam alguns problemas, não passam, né? Então você tem mais uma opção. Então eu acho legal. Eu nunca tive problema porque eu sempre usei o Jaé, né? O aplicativo do Jaé no celular. Então, assim, nunca tive problema. Então seria basicamente a mesma coisa. Só que em determinadas localidades, acho que sim, isso poderia ser um problema.
4: E Bianca, eu sei que para muita gente essa questão dos pagamentos no ônibus tem parecido uma novela, mas eu vou destrinchar para os nossos ouvintes do CBN Rio. O pagamento por Pix foi disponibilizado em todos os ônibus municipais do Rio de Janeiro. Para usar, é só ir no validador do Jaé, dentro do ônibus, clicar em pagar com Pix na tela, que vai gerar um QR Code, e você paga com o aplicativo do

0: banco. O pagamento em dinheiro, que ia ter fim neste sábado, foi ampliado até o fim do mês que vem. Então, nosso ouvinte e toda a população do Rio de Janeiro tem até o dia 28 de junho para continuar pagando em espécie. Depois disso, é só com cartões Jaé, via aplicativo do Jaé, com Pix ou com Rio Card para quem for cadastrado no Bilhete Único Intermunicipal. E por fim, Bianca, lembro também que os cartões de débito e crédito vão passar a ser implementados também como modalidade de pagamento nos ônibus a partir de 15 de junho e devem ser ampliados para toda a frota até o fim do mês. Volto com você, Bianca.
1: Ok, obrigada, Isa Morena, pelas informações da rua. Muito importante mesmo tudo que você traz, os relatos, né? As falas dos entrevistados e a prestação de serviço. E a gente vai seguir fazendo isso aqui, trazendo todos os detalhes dessa mudança para todo mundo se preparar direitinho para o dia 28 de junho. Foi importante, né, esse adiamento, né? É necessário, né, dizendo melhor. Porque aí não vai pegar ninguém de surpresa. Até pega algumas pessoas que ficam completamente off de noticiário, mas a maioria já vai estar sabendo e vai se programar já com cartão Jaé, comprado, né? Então, se você tiver alguma dúvida ainda, manda mensagem para cá. 997-64-2381. Foi numa banca de jornal, não encontrou o cartão? Onde é que é? Passa o bairro, passa o endereço, né? Que a gente cobra da prefeitura para entender o que está acontecendo. Agora, 11h52. Agora, Laís Vieira tem uma notícia muito grave, traz pra gente nesse momento. Oi, Laís.
2: Oi, Bianca. Policiais civis da delegacia de Maricá cumpriram um mandado de prisão preventiva contra um militar da reserva de 50 anos, apontado como autor de estupro contra o próprio enteado, uma criança de 10 anos.
1: Meu Deus.
2: Esse crime teria acontecido em Itaipuaçu. O criminoso foi encontrado na casa da filha após monitoramento realizado pelo setor de inteligência da unidade policial. O crime veio à tona em março desse ano, quando a mãe da criança recebeu uma mensagem do filho pedindo socorro. Ela retornou imediatamente para casa, onde a criança estava na presença do padrasto. Logo depois, já sozinhos, o menino revelou, contou para ela, Bianca, que havia sido abusado sexualmente pelo padrasto. Durante a conversa, a mãe descobriu ainda que aquela não era a primeira vez. Os crimes já haviam acontecido em outras ocasiões. Ainda no mesmo dia, a mulher recorreu à roupa da criança e seguiu para a delegacia para registrar o caso e entregar as peças para apreensão. A criança prestou um depoimento especial na delegacia, com uma técnica utilizada para ouvir vítimas infantis de forma a minimizar o trauma, e confirmou os abusos com detalhes. A perícia realizada nas roupas apreendidas concluiu que a substância encontrada era semi-humano. Com a constatação do crime, o mandato de prisão foi emitido pelo sistema judiciário, Bianca.
1: Obrigada, Laís. Um terror, né? Um terror essa história. Tem agora uma notícia da política importante, a gente já vem registrando desde ontem, mas eu reforço aqui a informação de que o ministro do STF, Luiz Fux, rejeitou o pedido do presidente da Alerj, Douglas Ruas, para assumir interinamente o governo do estado. Ele fez um novo pedido. Foi protocolado na quinta-feira numa ação direta de inconstitucionalidade que trata das regras para uma eventual eleição indireta no Rio. Na decisão, Fux destacou que o plenário do STF já havia determinado que o presidente do Tribunal de Justiça, Ricardo Couto, permanecesse no comando do governo do Rio até o julgamento das ações que questionam o modelo adotado para a eleição indireta no estado. Segundo o ministro, há uma determinação expressa do colegiado que impede o acolhimento do pedido apresentado por Douglas Ruas. Com a decisão, fica mantida a determinação anterior do STF de que a chefia do governo do Rio, então, continue com a presidência do TJRJ até que o plenário analise o mérito das ações em tramitação. 11h55.
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0: Tradicional espaço dedicado à cultura nordestina aqui no Rio. Deu início à programação junina, que segue ao longo de junho, vai ter julho também, com apresentações musicais, quadrilhas e uma forte presença da gastronomia típica dessa época. Eu converso agora com o Magno Pereira, ele é o diretor da Feira de São Cristóvão. Tudo bem, Magno?
1: Oi, Bianca, tudo bem? Bom dia a todos, bom dia a todos os ouvintes.
0: Vamos falar com você. Já traz pra gente a programação de hoje, como é que tá?
1: Então, hoje está bem badalado, vamos ter dois showzaços com o Reginaldo Sama, o Frank Aguiar, e as quadrilhas e as comidas típicas. A Feira de São Cristóvão está badaladíssima. Todos os caminhos levam à Feira de São Cristóvão, não percam.
0: É mesmo. Ah, como é que costuma ser o ambiente dessa feira, para quem não conhece, né? Especialmente nessa época do ano? Conta um pouquinho.
1: A feira é fácil acesso, chegou na linha vermelha, já desceu ali, já tem estacionamento para todo mundo, um lugar super garantido, super seguro, entendeu? Acolhedor, os nordestinos estão lá de braços abertos a receber a todos, então é uma época bem propícia para as pessoas irem à Feira de São Cristóvão, se divertir, comer uma boa comida típica e se divertir e curtir com sua família em paz.
0: E tem também uma ambientação temática, especialmente para a Copa do Mundo, não é?
1: Isso. A Feliciana, ela vem com essa roupagem nova, está toda enfeitada de Copa do Mundo, São João. Então vai ser um evento maravilhoso esses dois meses. A gente costuma esticar até agosto, né? A gente estende um pouquinho, porque para quando os outros estão terminando lá, a gente ainda estica um pouquinho para dar mais oportunidade para as pessoas que não têm oportunidade, né?
0: Isso, então, para tirar foto.
1: A feira está bem arrumada, está bonita. A gente convida vocês também da CBN a comparecer à Feira de São Cristóvão, estar conosco nessa grande festividade que a Feira de São Cristóvão está oferecendo ao nosso público.
0: E os shows vão acontecer sempre aos sábados? Como é que vai funcionar até julho?
1: A Feira de São Cristóvão, os shows da feira, a gente já tem as bandas da casa, né, que são mais de 120 artistas, entre bandas e trio Pé de Serras. Então a Feira de São Cristóvão já é uma festa completa. A gente começa, a feira abre de terça a quinta, de 10 a 18, sexta, sábado e domingo a gente vira aí 24 horas na noite, de 2 em 2 horas vai trocando de banda nos palcos e não para.
0: E me diga uma coisa, já pensando aqui no horário perto do almoço, o que vai ter de gostoso? O que o nosso ouvinte vai encontrar nessa festa junina, né? Até julho, pelo menos, de comidas típicas?
1: Vai encontrar a paçoca, vai encontrar a pamonha, a canjica, o curau, a cocada, tudo que você pensar, o milho assado, o milho cozido, entendeu? Tudo que você pensar, a gente tem na Feira de São Cristóvão, entendeu? Tem nos restaurantes, depois do seu almoço, da sua janta, você pode pedir na sua sobremesa. E tem nas barraquinhas espalhadas também dentro da Feira de São Cristóvão. Então, quem for para a Feira de São Cristóvão pode ir com certeza. Estão convidados aí à Feira de São Cristóvão e vai se dar muito bem, porque está tudo muito gostoso, tudo muito, muito bem organizado.
0: Fiquei aqui pensando na carne de sol com macaxeira. Meu Deus!
1: Aquela carne de sol, a picanhazinha de carne de sol com a manteiguinha de garrafa, um pizinho frito. Ah, beleza. O bisinho cozido também é muito bom.
0: É verdade.
1: Aquele também quer arrojar, usar o nordestino, que é uma buchada de bode também tem, o sarapatel tem, a tripinha sala também tem. A gente tem de tudo.
0: Tem de tudo. Para todas as idades, família completa. A dica é boa. Festa junina, arraiá bom demais, da Feira de São Cristóvão. Magno, muito obrigada pelo papo, sucesso com o evento e até a próxima.
1: Obrigado a vocês. Podia mandar um agradecimento aqui?
0: Claro.
1: A todos os feirantes que juntos fazemos a Feira de São Cristóvão, a minha comissão, o Luiz, a Maria, a Guia, o Genivaldo, o Vando, e a todos os feirantes. E agradecer a todas as pessoas do Rio de Janeiro, do Nordestino e fora do Rio, que escolhem a Feira de São Cristóvão como seu local de lazer. E a vocês, que estão dando a oportunidade pra gente.
0: Obrigada mesmo, Magno. Tchau, tchau.
1: Obrigado. Tchau, tchau, querido.
0: Então vamos encerrando assim o CBN Rio de hoje, hein? No Climinha. Porque maio tá terminando, então, ó, já é festa junina. Eu vou encerrando assim o CBN Rio deste sábado, que teve produção de Matheus Carreira e Laís Vieira. Aliás, Laís, obrigada pela parceria também aqui ao longo do programa, mandando aqui todas as mensagens dos ouvintes, né, pro ar.
2: Estamos
0: agradeço a eles.
2: Estamos sempre, Bianca. Segunda-feira, mais um programa, mais uma semana nos espera. Um beijo para você, bom final de semana a todos.
0: Trabalhos técnicos de Marco Aurélio Cardoso. E você, que é a peça fundamental deste CBN Rio. Você que nos ouve, você que nos assiste. Obrigada de coração. Uma ótima tarde, um bom fim de semana e até segunda.
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Sábado, 30 de maio de 2026. O julgamento do caso Henri Borel entra no sexto dia com o início dos depoimentos das testemunhas de defesa de Monique Medeiros e do ex-vereador Jairinho. O quinto dia de julgamento marcou o encerramento dos depoimentos das testemunhas de acusação. O último a ser ouvido foi Leniel Borel, pai de Henri, assistente de acusação no processo. Durante o depoimento, ele relembrou o último fim de semana que passou com o filho e afirmou que, após conhecer detalhes da investigação, passou a considerar a possibilidade de que o crime tenha sido premeditado. A defesa de Daniel Vorcaro prepara uma nova proposta de delação premiada à Polícia Federal. Ela deve ser entregue em 2 semanas, de acordo com a comentarista da CBN e colunista do jornal Globo, Bela Megali. Os advogados de Vorcaro receberam permissão para um regime especial de visitas a Vorcaro na prisão até a primeira quinzena de junho. A ideia é usar esse tempo para trabalhar nos novos anexos e apresentar uma proposta mais robusta às autoridades até esta data. A primeira documentação levada à PF foi considerada fraca pelos investigadores. Depois da negativa da PF, Vorcaro seguiu negociando com a Procuradoria-Geral da República, mas ainda insistia em uma versão mais branda. E o governo de Donald Trump deportou mais de 21 mil pessoas para países considerados perigosos, como Irã e Venezuela, entre 2025 e 2026. As informações são do Deportation Data Project. Os alertas oficiais do Departamento de Estado citam riscos como terrorismo, sequestros, detenções arbitrárias, violência armada e agitação civil. A maioria dos deportados não tinha condenações criminais e 600 eram menores. No horário de Brasília, meio-dia, 3 minutos.

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1: Estou aqui, 4:04, virando para 5:05 e começo Revista CBN deste sábado, dia 30 de maio de 2026, quase junho. Quase encerramos o primeiro semestre deste, que é um dos anos mais importantes para a história do nosso país. Todo ano eleitoral é assim, 2026 não será diferente, então quase que reta final dessa campanha que, em tese, ainda não começou, né? A campanha eleitoral no país começa somente na segunda quinzena de agosto, mas o noticiário já bastante agitado, especialmente nesta semana. E para quem acompanha o noticiário político aqui diariamente na CBN, sabe que nesses últimos tempos a semana começa de um jeito e termina completamente diferente. Muitas coisas acontecendo aqui no nosso país e é claro que esse destaque político, esse resumo do que foi a semana em Brasília, vai ser um dos nossos assuntos aqui do Revista CBN deste sábado. Mas a gente não vai só falar de política, a gente vai falar de cultura, a gente vai falar de música, a gente vai falar de entretenimento. Essa aqui é a sua revista radiofônica semanal. Então é muito bom estar com você neste sábado. Agradeço a audiência de todos. Lembrando que também temos transmissão em imagem do Revista CBN. Se você quiser nos acompanhar pelo canal da CBN no YouTube. Inclusive, se você ainda não está inscrito no nosso canal, esse é um excelente momento. Abre o YouTube, se inscreve, ativa ali a notificação, porque essa é uma forma também de você acompanhar todos os trechos aqui da nossa programação que vão para cortes nas redes sociais. Aproveite também para nos seguir no Instagram, no Facebook, em todas as redes que são ali movimentadas e abastecidas pelo time de digital aqui da CBN, que é um timaço. Mande sua mensagem também para o nosso WhatsApp, nosso número é o 11 999 11 9981. Esse é o nosso WhatsApp, é o nosso canal para que a gente vá trocando aqui informações neste sábado. Sábado gelado, ao menos aqui na cidade de São Paulo. 20 graus neste exato momento. Um pouquinho, uma temperatura até um pouco maior do que a registrada ao longo da semana. Fez mais frio, mas sábado bem nublado aqui na capital paulista. Máxima somente 22 graus. Como é que tá a temperatura aí onde você nos ouve agora? Vai mandando mensagens. Eu espero vocês. 11 999 11 9981. Agora a gente vai colocar uma música que eu acho que vocês vão ter quase certeza que eu pirei.

Essa é a música oficial de todas as publicações nas redes sociais no mês de dezembro. É o Natal chegando e todo mundo postando a melhor música, a maioral das músicas, quando o assunto é o tema natalino. E por que que estamos tocando Mariah Carey na abertura do Revista CBN? A cantora americana vai se apresentar no Brasil com essa turnê, a turnê de Natal da Mariah Carey. Então teremos a oportunidade.

oportunidade de ouvir esta música ali, frente a frente com ela, com esse vozeirão. Mariah Carey nessa semana confirmou shows aqui no Brasil, show em São Paulo e show no Rio de Janeiro. Em São Paulo vai ser 17 de novembro, show previsto para o Allianz Parque. E no Rio de Janeiro vai ser no dia 21, também em novembro. Então esses dois shows que vão acontecer aqui. É a primeira vez que a Mariah Carey traz aqui para o Brasil um show totalmente dedicado para o repertório natalino. E já vai ser bem ali no clima do fim de ano, um pouquinho menos de um mês para o Natal. Então essa é uma apresentação que vai incluir diversos clássicos, inclusive esse que a gente ouviu agora, All I Want for Christmas is You, que é, acho que, a música mais simbólica dela quando o assunto é Natal. Então, ao longo do Revista CBN, vamos ouvir algumas músicas dela, Mariah Carey, e eu tenho certeza que eu vou deixar vocês com essa música na cabeça hoje, quase junho, maio, e vocês vão cantar música de Natal graças a mim. Por favor, espero que gostem de Mariah Carey.

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1: Meio-dia e 10 minutos, a gente começa, portanto, a edição do Revista CBN deste sábado, acionando a nossa reportagem em todo o país, para que você fique muito bem atualizado com as últimas informações do Brasil e do mundo. Nossa primeira parada será Brasília. A Marina Dantas está aqui conosco. Oi, Marina, boa tarde, bem-vinda.
2: Boa tarde, Bruna, para você e para todo mundo que nos acompanha. Deputados da base do governo acionaram a Procuradoria-Geral da República para apurar se a atuação do senador Flávio Bolsonaro junto aos Estados Unidos configura crime contra a soberania nacional. No pedido enviado ontem, estão na mira os encontros do senador com o presidente dos Estados Unidos, Donald Trump, e Marco Rubio, onde ele pediu que o país norte-americano classificasse o PCC e o Comando Vermelho como organizações terroristas. Segundo a deputada Fernanda Melchiona, que assina o pedido ao lado de outros 6 parlamentares, a articulação entre o senador e os Estados Unidos prejudica o combate ao crime organizado e abre precedentes perigosos para intervenções externas no território brasileiro. Para Melchiona, Flávio extrapolou suas competências ao interferir em temas de atribuição exclusiva do governo federal.
3: Primeiro, porque a condução das relações internacionais cabe ao governo. Segundo, porque contra os interesses da nação são crimes lesa pátria. E terceiro, porque a imunidade parlamentar não se aplica em casos como esse. Então a gente entrou com esse pedido na PGR de investigação e que as medidas cabíveis a partir daí sejam aplicadas. Como, por exemplo, possibilidade de um inquérito contra o Flávio Bolsonaro por crimes contra a pátria.
2: Para tentar reverter a situação, o presidente Lula deve ligar para o presidente dos Estados Unidos, Donald Trump, nos próximos dias. A informação foi revelada pelo ministro da Fazenda, Dario Durigan, ao jornal O Globo. Durigan demonstrou preocupação com a situação e alertou em uma entrevista à Globo News que a medida ameaça a economia brasileira, podendo gerar sanções e afetar o sistema bancário, fintechs e o PIX.
4: É que pode-se considerar, a partir de uma informação que chega às autoridades norte-americanas, dizendo que facções estão usando o PIX e, portanto, um ataque ao PIX, uma suspensão ao PIX, uma medida que venha de uma corte norte-americana, que constranja bancos que atuam no Brasil e que recebam pagamentos com PIX, passem a ter punições, pelo mero fato de estarem dentro dessa infraestrutura, que é uma infraestrutura soberana nacional, o que é um absurdo.
2: Já Flávio Bolsonaro disse ontem que o presidente Lula estaria defendendo a soberania do PCC e do Comando Vermelho. A fala, que ocorreu durante o lançamento da pré-candidatura do senador Sérgio Moro ao governo do Paraná, em Curitiba, criticou a posição do governo em relação ao combate às facções criminosas.
5: Enquanto ele foi lá fazer lobby para ceder PCC, foi lamber a boca do Trump para fazer lobby para ceder PCC, para defender marginais, nós fomos lá.
2: O tema também repercutiu no Senado Federal. O senador Nelsinho Tradi, do PSD de Mato Grosso do Sul e presidente da Comissão Mista de Controle das Atividades de Inteligência do Congresso, convocou uma reunião para o dia 9 de junho para discutir os possíveis

0: impactos da decisão do presidente dos Estados Unidos, Donald Trump. Segundo o parlamentar, o objetivo é reunir especialistas e representantes do Ministério da Defesa, do Itamaraty e de outros órgãos envolvidos para avaliar os efeitos da medida sobre a segurança pública, a soberania nacional e a economia brasileira. Nelson Trade também afirmou que não descarta uma nova atuação diplomática do Senado junto ao governo norte-americano. Bruna.
1: Obrigada pelas informações, Marina Dantas, ao vivo de Brasília. É claro que repercutindo ainda essa decisão dos Estados Unidos em classificar o PCC e o Comando Vermelho como grupos terroristas. Inclusive, a gente vai tratar deste assunto logo mais com o Bruno Silva, que é o comentarista de política aqui do Revista CBN. Vamos falar bastante dessa decisão, os impactos dessa decisão. Há uma possibilidade, inclusive, do presidente Lula ligar para o presidente americano Donald Trump para tentar conversar sobre o assunto. Então a gente vai conversar sobre isso também, repercutir essa possível decisão do presidente Lula com o Bruno, e falaremos de outros assuntos também, da aprovação da escala 6x1 nesta semana, os possíveis desafios agora com a continuidade das tratativas no Senado. Vamos falar também de alguns arranjos da direita, possibilidades de Ronaldo Caiado e Gilberto Kassab estarem juntos na chapa. Seria uma chapa puro sangue na direita ali para fazer frente a Flávio Bolsonaro. Então vamos falar sobre isso com o Bruno daqui a pouquinho aqui no Revista CBN. Tem várias mensagens já chegando por aqui também no nosso canal do YouTube, no chat do YouTube, nos WhatsApps também. Daqui a pouco eu faço esse registro, mas já agradecendo todos vocês pela audiência. Agora a gente vai para o Rio de Janeiro. Presidente Lula hoje cumprindo a agenda no Rio. Quem acompanha é o Matheus Maciel. Oi, Matheus, boa tarde.
2: Oi, Bruno. Ótima tarde para você, para todo mundo aqui acompanhando a gente na CBN. Pois é, a gente está aqui na expectativa da chegada do presidente Lula na Cidade das Artes, que é uma instituição que fica aqui na zona sudoeste do Rio de Janeiro, onde tem diversos eventos. Hoje acontece, inclusive, o evento Rio to Sea, um evento que cobre aqui diversos espaços de entretenimento, que é justamente nessa temática que o presidente vai estar por aqui, vai lançar o Tela Brasil, que foi caracterizado ali até pelo próprio presidente como se fosse uma Netflix brasileira, né? É um streaming, basicamente, por assim dizer, desenvolvido pelo Ministério da Cultura, que vai trazer, através simplesmente do login do GovBR, que a gente já usa no dia a dia para tantos tipos de recursos, dessa vez vai ser para poder ver produções brasileiras de graça. A estratégia central por trás do Tela Brasil era justamente de criar uma vitrine para o cinema nacional, sem depender de fatores externos, interesses do mercado, interesses e tudo mais. E aí, dessa forma, as produções nacionais teriam uma visibilidade garantida através desse estudo impróprio feito pelo governo federal. A ideia é de um catálogo de estreias já contendo mais de 550 títulos, dos mais diversos aí, abrangendo raridades que eles colocam como históricas no cenário da cultura brasileira, porque tem peças desde 1910 até mesmo produções mais recentes, como lançado já no ano passado, 2025. E aí, dentro desse repertório do Tela Brasil, a gente vai ter de tudo, todo um pouco. Vai ter documentários, curtas, longas, filmes, inclusive os filmes que, quando a gente pensa mais rapidamente na mente, quando se pensa em cenário nacional, filmes nacionais, teremos também filmes que já disputaram o Oscar pelo Brasil, e aí dá para ter uma noção desse amplo catálogo que o presidente Lula lança daqui a pouco. A gente vai seguir acompanhando aqui também, de olho, em possíveis declarações do presidente, né? Tem toda essa repercussão em cima das recentes mudanças das facções criminosas no Brasil, como a gente deu no início desse jornal. E aí qualquer novidade a gente traz aqui na programação para você, Bruno, e para o nosso ouvinte.
1: Combinado, Matheus. Presidente falando, só nos chamar por aqui. Sabe que tem passe livre aqui no Revista CBN. Obrigada pelas informações. Ótimo trabalho para você. Agora, 12:19, a Secretaria de Estado aqui da Saúde de São Paulo notificou o primeiro caso suspeito de ebola em São Paulo. E quem traz os detalhes é a Karen Lemos. Oi, Karen, boa tarde.
3: Boa tarde, Bruna. Boa tarde também para os nossos ouvintes. Olha, é um homem de 37 anos que veio da República Democrática do Congo, país que a gente lembra

0: aqui, com área de transmissão da doença, e ele apresentou sintomas como febre, preenchendo aí, portanto, a definição de um caso suspeito. Ele está internado e em isolamento no Instituto de Infectologia Emílio Ribas, unidade estadual que é referência, né, para atendimentos de casos suspeitos ou confirmados, seguindo aí protocolos de biossegurança. Até o momento, não há a confirmação laboratorial da doença. É importante reforçar isso. É um caso suspeito. A investigação foi iniciada de forma preventiva após a identificação aí de critérios clínicos e epidemiológicos compatíveis com caso suspeito, conforme protocolos tanto nacionais quanto estaduais também. Regiane de Paula, que é coordenadora em saúde da Coordenadoria de Controles e Doenças da Secretaria de Saúde, explica que é um caso suspeito em investigação, que as medidas previstas estão sendo adotadas e também que esse procedimento inclui isolamento, notificação imediata, investigação laboratorial e também o monitoramento conforme os protocolos vigentes. Regiane reforçou que é muito improvável que a doença, caso confirmada, se espalhe no Brasil.
1: Que o risco de introdução da doença no Brasil é muito baixo, já que não há voos direto da região afetada e a transmissão só ocorre pelo contato direto com fluidos corporais de pessoas que já apresentaram sintomas.
0: Olha, Jean Gornstein, que é infectologista com passagem pelo Instituto Emílio Ribas e que já foi secretário estadual da Saúde, ele reforçou em entrevista para o CBN São Paulo que há todo um trabalho aí junto à Organização Mundial de Saúde para que o vírus não se espalhe.
2: Nós temos que ter atenção, não preocupação. Atenção significa monitorar pessoas que venham, por exemplo, de regiões como a República Democrática do Congo, como de Uganda, onde nós temos um índice de contaminação bastante elevado. Mas, de toda forma, existe todo um apoio da Organização Mundial de Saúde de evitar que as pessoas saiam daquelas regiões com alguma manifestação clínica, incluindo principalmente a febre. Isso tem um potencial de ação principalmente em portos e aeroportos, evitando exatamente essa disseminação para outros países.
0: Pois é, e Gornstein também detalhou aqui para a gente, né, para a CBN, que esse protocolo aí de biossegurança desse caso suspeito aqui em São Paulo, ele passa por diversas etapas justamente, né, para reduzir o risco de uma possível disseminação de vírus.
2: No caso em questão, houve única e exclusivamente como manifestação clínica a febre. Opa, de onde ele veio? República Democrática do Congo. Então ele vira um caso suspeito. O caso suspeito é merecedor de isolamento. E todas as pessoas que tiveram este contato próximo, eles acabam, portanto, ficando em quarentena. A quarentena é deixada desde que eles não tenham sintomas. Então eles não têm sintomas, eles ficam afastados. Quanto tempo? Até a gente receber o resultado de exames que já foram colhidos desse paciente, vindo negativo, todos que tiveram no entorno acabam efetivamente também sendo liberados.
0: Bom, mesmo diante desse risco baixo, a orientação é para que os serviços de saúde mantenham essa atenção, né, principalmente com pessoas com febre e histórico de viagem nos últimos 21 dias para áreas com circulação do vírus Ebola. Também devem ser avaliados casos de contato direto com fluidos corporais de pessoas suspeitas ou confirmadas. A gente lembra aqui, né, a doença pelo vírus Ebola pode começar de forma súbita, com febre alta, dor de cabeça intensa, dores musculares, fadiga, náuseas, vômitos, diarreia e dor abdominal. Em quadros graves, pode evoluir para manifestações hemorrágicas, choque e falência múltiplas de órgãos. O período de incubação varia de 2 a 21 dias, por isso que é importante esse período de quarentena, esse isolamento e período de quarentena para casos suspeitos. A Secretaria de Estado de Saúde de São Paulo reforça que a transmissão do Ebola não ocorre antes do início desses sintomas. O maior risco está associado ao contato direto com fluidos corporais de pessoas infectadas, especialmente nas fases avançadas da doença. Pessoas assintomáticas com exposição considerada de risco devem ser monitoradas diariamente por 21 dias, que é justamente o que a Secretaria de Saúde de São Paulo está fazendo aí com relação a esse caso suspeito. Até o momento, a gente lembra também ao ouvinte, não há vacinas licenciadas e nem terapias específicas aprovadas para essa cepa do vírus.

0: Ebola. As vacinas e tratamentos disponíveis foram desenvolvidos para uma outra cepa. Não tem eficácia comprovada para a variante que está relacionada a esse surto atual de Ebola. Portanto, Bruna, só reforçando aqui, é um caso suspeito, há protocolos sendo devidamente cumpridos e respeitados. Claro, a gente segue monitorando esse caso suspeito e qualquer informação adicional a gente volta aqui para informar os ouvintes, Bruna.
1: Uma investigação preventiva, né, Karen? Sem motivo para alarde, sem motivo para uma preocupação extrema da população, mas com o cuidado dos infectologistas, da Secretaria da Saúde, para que esse isolamento seja cumprido e, caso confirmado, para que esse paciente receba o tratamento em isolamento e para que a doença não tome outras proporções. Obrigada pelas informações. Agora, meio-dia e 25 minutos. Hoje cedo, quando eu acordei, liguei a televisão, estava passando o É de Casa da TV Globo e ali eles mostravam algumas ruas já espalhadas pelo país com o chão ali, com a calçada completamente pintados já para a Copa do Mundo. Tinha bandeira, tinha tudo ali nas cores, né, da bandeira do Brasil, já nesse clima de Copa. E hoje a gente teve uma coletiva do técnico Carlo Ancelotti e o repórter Diogo Dantas, do jornal O Globo, acompanhou os detalhes.

0: O Diogo Dantas acompanhou essa entrevista coletiva. Ele que é repórter do jornal O Globo e traz agora mais detalhes. Seleção brasileira já em ritmo de Copa, né, Diogo? Boa tarde para você.
1: Oi, Bruna. Boa tarde aos ouvintes. Pois é, essa abertura aí que você fez sobre rua pintada, clima de Copa. Hoje, em Teresópolis, a gente pode dizer que teve o primeiro dia realmente com um pouquinho desse clima, porque foi um treinamento mais aberto, com presença de familiares, filhos, esposas dos jogadores, torcida também, a cidade fica mais cheia nos fins de semana, né? Um tempo bom aqui na terra, em Teresópolis, e esquentado ainda mais, digamos assim, pela entrevista do Carlo Ancelotti com o tema, mais uma vez, Neymar, né? A gente aguardava ansiosamente o posicionamento do italiano a respeito desse assunto, e ele, digamos, com seu jeito, já com o português afiado, dominou no peito o tema e deu até um clima mais leve, mais otimista, diante das notícias que aconteceram aí nos últimos dias, desde que a seleção se apresentou aqui em Teresópolis, e já projetou aí a utilização do Neymar, ainda na primeira fase da Copa do Mundo, seleção que tem esse amistoso de amanhã contra o Panamá no Maracanã, e depois viaja para os Estados Unidos para intensificar essa preparação. Então vamos falar um pouquinho aí sobre o que ele disse, como é que a gente avaliou aí essas palavras dele sobre o Neymar e sobre a seleção brasileira.
0: Vamos lá, Diogo, você tem os detalhes? Pode falar.
1: Então, assim, a entrevista foi basicamente assim, sobre o Neymar, né? Como tem sido as últimas coletivas aqui em Teresópolis. O Ancelotti, primeiramente, foi perguntado sobre em que circunstância ele convoca o Neymar, né? Porque, como a gente vem mostrando aí desde a semana passada, a CBF sabia que o Neymar não tinha um problema tão simples quanto o Santos indicou nos informes médicos aí que existem entre clube e seleção brasileira. E aí ele chega na CBF aqui, na Granja Comari, no CT da seleção, e tem que refazer esses exames, e aí é constatada uma lesão grau 2 na panturrilha. Segundo o Ancelotti, o Neymar estaria entre os 26 convocados. De qualquer forma, é um cara que ele entende ter um papel importante pela experiência. E aí ele fez uma brincadeira aqui, né? Que não teve se o avô dele tivesse roda, seria um carro. Então, assim, ele tratou o tema com um bom humor, com leveza. Já indicou que espera que o Neymar se recupere para a primeira partida contra Marrocos, no dia 13 de junho. A gente sabe que a CBF fez um prognóstico aí de até 3 semanas, então o Neymar ficaria no total, desde que ele machucou no jogo contra o Curitiba, um mês parado para recuperar e intensificar a preparação física, sobretudo nesse momento que ele está concentrado com a seleção, para poder estar próximo do 100% ainda na primeira fase da Copa do Mundo. E segundo o Ancelotti, a expectativa é que ele ou esteja pronto para o jogo contra Marrocos, ou para o jogo com o Haiti na segunda rodada, mas pelo prazo da seleção, é possível ainda que ele fique para o terceiro jogo contra a Escócia. Então a gente vai ter esse tema Neymar no dia a dia da seleção, como já foi aqui em Teresópolis, mas agora também embarcando na segunda-feira para os Estados Unidos, antes do amistoso final aí de preparação contra o Egito no dia 6, também vai ter o tema Neymar em voga aqui, mas eu acho que a CBF, o Ancelotti, enfim, a diretoria aqui da seleção brasileira também tem tratado de uma forma tranquila esse assunto, né, depois que virou um assunto de seleção. E o Neymar também está tranquilo, está animado. Ontem deu uma treinada ali de leve no campo, uma corridinha de tênis no campo. Hoje não foi visto no campo ali, onde a seleção se preparou já para o amistoso, mas estava a família dele aqui, a mulher dele, Bruna, as filhas também vieram. Então vai ter esse momento ali de aproximação, de cuidado, de carinho com jogadores da seleção aqui em Teresópolis, e depois esse contato maior com torcida no Maracanã, amanhã, jogo contra o Panamá, para que seja feita uma festa de despedida, e aí a seleção se concentre mais, né, num regime um pouco mais fechado, lá nos Estados Unidos, a partir do dia 1º.
0: Boa, Diogo, obrigada pelo resumo, pelos detalhes. O Neymar é sempre notícia, né? Se é escalado é notícia, se não é escalado é notícia, se vai para o departamento médico é notícia, se joga é notícia, se não joga é notícia. Então, é normal. Acho que muitos esforços ali concentrados na seleção também. O torcedor brasileiro ali de olho no Neymar, a gente lembra da convocação também. Pelo menos eu acompanhei a convocação da minha casa e ali perto, não sei onde você estava neste momento, mas ouvi fogos. Fogos, gritaria. Eu moro num prédio que tem uma criançada assim das boas e estava todo mundo na quadra jogando, gritando, Neymar, Neymar, Neymar. Então acho que é natural, né? É um nome hoje que, apesar de todos os pesares, carrega muito esse peso aí da seleção brasileira. Então todo mundo já bem ansioso para a Copa do Mundo, pintando as calçadas e entrando neste clima. Obrigada pelas informações e um ótimo trabalho para você.
1: Obrigado, Bruno. Até a próxima aí.
0: Agora é 12:31.
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Sábado 30 de maio de 2026, o governo do Rio de Janeiro cassou a inscrição estadual da Refit, antiga refinaria de Manguinhos. Segundo a Secretaria Estadual da Fazenda, a medida impede a empresa de emitir notas fiscais e comprar produtos, inviabilizando as operações. A Refit está no centro de investigações sobre supostas irregularidades no setor de combustíveis e teve as atividades interditadas pela Agência Nacional do Petróleo no ano passado. O empresário Ricardo Magro, dono da companhia, teve a prisão decretada pelo Supremo Tribunal Federal e é considerado foragido. Na semana passada, o Ministério Público do Rio defendeu a falência da empresa, citando dívidas bilionárias com os cofres públicos. A Receita Federal recebeu 44 milhões e 400 mil declarações do Imposto de Renda 2026 até o fim do prazo na noite de sexta-feira. O volume superou a projeção inicial de 44 milhões de documentos estabelecida pelo órgão. O sistema de recepção está temporariamente interrompido hoje e voltará a funcionar na próxima segunda-feira. Os contribuintes que enviarem o documento a partir da retomada pagarão multa por atraso. A previsão é que 2 milhões de pessoas cairão na malha fina. Paris Saint-Germain e Arsenal decidem hoje o título da Champions League. A partida começa à 1 da tarde, no horário de Brasília, em Budapeste, na Hungria. O clube francês busca o bicampeonato consecutivo do torneio continental. A equipe inglesa tenta conquistar o troféu pela primeira vez na história. No horário de Brasília, 12:34.

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1: Meio-dia e 34 minutos, a gente vai ao vivo para o Rio de Janeiro com a Laís Vieira. Um avião de pequeno porte caiu sobre uma casa em Nova Iguaçu, na Baixada. Suas informações, Laís, boa tarde.
2: Oi, Bruna, boa tarde para você, boa tarde a todos. Esse acidente aconteceu no bairro Vila Bandeirantes, em Nova Iguaçu, na Baixada Fluminense. Esse avião de pequeno porte que caiu em cima de uma casa. O piloto da aeronave não resistiu aos ferimentos e morreu no local. O acidente aconteceu por volta das 9h45 da manhã, na rua Irmãos Moreira, número 112, nas proximidades de um campo de aviação, que é o campo de aviação de Nova Iguaçu. De acordo com as primeiras informações, apenas o piloto estava na aeronave no momento da queda. Segundo o Corpo de Bombeiros, equipes do quartel de queimados foram acionados para a ocorrência e, ao chegarem ao endereço, encontraram o avião sobre um imóvel residencial. Apesar do impacto, não há registro de outras vítimas. Os moradores da casa atingida não ficaram feridos. As causas do acidente ainda são desconhecidas. A área está isolada para o trabalho das equipes de resgate de perícia, que vai investigar o que provocou a queda dessa aeronave. É claro que a CBN vai seguir acompanhando, Bruna.
1: Obrigada, Laís, pelas informações. Meio-dia e 36 minutos.
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2: Informação do Rio de Janeiro para você. Informação importante. O incêndio está atingindo neste momento o primeiro andar de um prédio na rua General Caldwell, no centro do Rio. Equipes do Corpo de Bombeiros trabalham no local para controlar as chamas, que estão bem altas. Ainda não há informações sobre feridos e nem sobre as causas desse incêndio. Motoristas devem evitar a região.
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1: Meio-dia e 39.
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1: Meio-dia e 39 minutos, como prometido na abertura aqui do Revista CBN, é hora de fazermos um resumo da semana política. O Bruno Silva, que é o cientista político, comentarista, que está sempre aqui conosco na CBN, no Revista CBN, aos sábados, com a Pétria. Pétria, que inclusive está em férias e retorna já a partir da semana que vem. Muita gente mandando aqui mensagem, perguntando onde está a Pétria. Estou com saudade de Pétria. Não estão sozinhos, nós também estamos com saudade de Pétria, que curte aí o último fim de semana de folga. Logo mais estará aqui conosco. E hoje, Bruno, aqui comigo no Revista CBN, de Bruno para Bruna, meu xará. Vamos conversar por aqui. De tédio a gente não morre quando o assunto é política. Bruno, bem-vindo, boa tarde para você.
3: Olá, muito boa tarde, Bruna, né, minha xará aí, muito boa tarde a todos os queridos ouvintes aqui do Revista CBN. Certamente, se tem algo que a política brasileira é demasiadamente animada, né, Bruna? Ou seja, sempre tem novidade, né? Olhou para Brasília, tem uma novidade diferente no dia a dia.
1: Quem perde um capítulo dessa novela fica perdido, né? Não é aquela novela que você fala, ah, assisti segunda, deixa eu ver na sexta. Nossa, a novela mudou. É outra coisa, e eu aproveito essa analogia para dizer, para puxar o nosso primeiro assunto, que é claro, essa classificação dos Estados Unidos em colocar ali o PCC, o Comando Vermelho, essas duas facções como organizações terroristas. A gente teve o começo da semana com o senador e pré-candidato à presidência pelo PL, Flávio Bolsonaro, indo aos Estados Unidos numa tentativa de conseguir uma agenda positiva em meio ao escândalo envolvendo a relação com o banqueiro Daniel Vorkar, o caso Master e o filme Dark Horse, que conta a trajetória do ex-presidente Jair Bolsonaro. Flávio, depois de algumas entrevistas que se contradizem ali, vai para os Estados Unidos nessa tentativa de ter uma agenda positiva, posta nas redes sociais uma foto ao lado do presidente americano Donald Trump, diz que foi um excelente encontro, que fizeram ali vários tipos de acenos, que conversaram sobre essa questão, e no dia seguinte vem a confirmação dos Estados Unidos dessa medida. E a gente termina a semana com o presidente Lula tendo essa possibilidade de ligar para Donald Trump para tentar, não sei se reverter essa decisão, Bruno, mas ir em busca de um diálogo. Essa que é uma característica forte do petista, tentar dialogar sempre, especialmente com essas autoridades internacionais. Vamos começar por aí. O que você acha disso? A semana começa de um jeito, termina de outro, mas como que você enxerga essa questão? É uma vitória de Flávio Bolsonaro, uma derrota de Lula, 50-50? Como que você avalia?
3: Vamos lá. Eu quero olhar de um outro ponto de vista aqui, Bruno, e convidar o nosso ouvinte a refletir comigo. Eu acho que, na realidade, o que a gente viu nesse movimento é muito mais uma dose boa de oportunismo e, ao mesmo tempo, uma medida de desespero, né? Vamos lá por partes. A dose de oportunismo vem por parte dos Estados Unidos, principalmente a partir da imagem ali de Donald Trump, que, para todos aqueles que acompanharam a fatídica foto, não vem, por exemplo, o encontro de duas lideranças políticas ou de duas figuras políticas que estão em posição nem sequer de dialogar ali, viu, Bruno? Nem de construção de algo, de agenda. Porque, primeiro, que o Flávio é um pré-candidato e um senador. Então, se ele está indo fora do Brasil, ele foi numa condição muito mais de uma suposta proximidade ideológica, amizade, afinidade e por conta própria, vamos dizer assim, em relação ao encontro com Donald Trump, do que necessariamente representando oficialmente qualquer agenda que seja em função do seu cargo, porque não está representando ali o Senado, não está representando o país, esteve pura e simplesmente tentando a foto ao lado de Trump, que é visto por muitos, principalmente de segmentos da direita, de uma direita mais radical, como o grande orquestrador dessa direita, o grande personagem que surgiu lá atrás na política mais de uma década já, questionando, estava

0: Estabelecimento político e usando principalmente das redes sociais como uma das estratégias para poder ter essa lógica de controle a respeito das narrativas e dos fatos políticos, né? Então, o que o Flávio Bolsonaro tentou fazer foi basicamente isso: uma atitude individual, particular dele, buscando essa imagem para tentar, de alguma maneira, reverter isso num arrefecimento das críticas e num arrefecimento, no caso aqui do Brasil, de todos aqueles que têm olhado para sua candidatura e têm visto ela com extrema desconfiança, em virtude de tudo isso que a gente está acompanhando, envolvendo o Vocar, o Banco Master, enfim, esse pagamento desse recurso para o filme, que não está muito bem explicado ainda completamente, que pode ter, inclusive, sido lavado nos Estados Unidos. Então, tem uma série de questões relacionadas àquilo que já é de se esperar da lógica do bolsonarismo em alguma medida e de Flávio em específico, agora que está nessa condição de candidato a presidente. Buscar controlar as narrativas pelas redes sociais, a fim de gerar uma retroalimentação dessa narrativa. Porque toda a mídia acaba correndo atrás para tentar obter informação, o que está acontecendo, o que foi negociado, falou alguma coisa, fez um movimento, não fez, mas a gente tem que entender, isso se trata única e exclusivamente de um objetivo político para tentar construir uma imagem de força diante de um momento de fraqueza que Flávio Bolsonaro vem apresentando na construção da sua candidatura. Esse é o primeiro ponto. Segundo ponto que eu me referia, a questão do oportunismo. Isso se dá por parte dos Estados Unidos. Não é novidade que os Estados Unidos vêm tentando, de alguma maneira, enquadrar o PCC, o Comando Vermelho, as facções criminosas no Brasil, numa lógica relacionada ao terrorismo. Por quê? Isso tem um impacto para os Estados Unidos, também do ponto de vista da discussão política e também do ponto de vista da narrativa de Trump e dos Estados Unidos como um todo, de tentar reforçar o seu domínio na Latinoamérica como um todo, né? Eu acho que esse é o ponto central. Ele já mostrou isso em relação à captura e os sequestros que fizeram do Maduro, que era presidente da Venezuela, a despeito dos problemas que isso trouxe posteriormente, mas a ação concreta foi essa, sob o argumento, inclusive, né, de que ali teria questões envolvendo, inclusive, terrorismo, os grupos que navegavam ali pelo oceano, enfim, toda aquela ação dos Estados Unidos. E é uma atitude por parte de Trump de o tempo todo estar querendo gerar desafios e dificuldades a fim de tentar colocar os líderes da Latinoamérica sob os seus pés, né? Porque essa é a estratégia. Se a gente observar até em termos geopolíticos, o que que os Estados Unidos vem fazendo? Ele veio tentando nas últimas semanas uma aproximação entre aqueles países que são estratégicos, mas entendendo inclusive as limitações das relações com parte desses países, né? Ô, Bruna, vamos lembrar que o Trump numa tacada só esteve recentemente com o Lula. Aí sim, uma conversa de um chefe de Estado que foi eleito, que ainda está em exercício do poder, com outro chefe de Estado e cujas decisões têm um impacto político imediato,
1: E
0: né? Depois
1: confirmada,
0: esteve
1: né?
0: também.
1: Confirmada pela
0: Exato.
1: Casa Branca, com
0: Exato.
1: publicações depois dos dois lados. É um cenário bem diferente,
0: Exato.
1: né?
0: É um cenário bem diferente, exato. E aí depois ele teve, inclusive, com o Xi Jinping lá na China, tentando também pacificar um pouco a coisa com os BRICS.

0: Mas, claro, se a gente está preocupado com situações de defesa interna, usa isso como argumento e como retórica, inclusive, para poder expandir o seu poder, vamos dizer assim, sobre a Latinoamérica, a América como um todo. Então, acho que esse é o ponto central dessa história toda. Um oportunismo por parte dos Estados Unidos que aproveita e faz, dá essa cutucada, vamos dizer assim, num tema que já era um tema antigo de interesse, e para Flávio tentando reverter numa imagem política positiva. O impacto disso tudo, Bruno e queridos ouvintes, penso que o impacto ele é muito mais por parte daqueles, vamos dizer assim, que já são os convertidos dessa história toda, né? Ou seja, aqueles que já apoiam Flávio no sentido de olhar e dizer o seguinte: não, olha, ele tem força política, olha, ele está do lado do presidente Trump, olha, ele está azeitando as relações entre os países, pensando numa eventual futura presidência. Mas aqueles que ele precisava, em tese, impactar. Eu não sei se impacta, viu, Bruno? Para ser bem honesto, nós vamos ter que ver depois do ponto de vista das pesquisas de intenção. Eu digo que eu não sei se impacta porque ele perdeu muita da intenção de voto ali, embora começou uma curva decrescente quando foi nas últimas ele... na última... nas últimas aferições feitas pelos institutos de pesquisa, como a Quest, o Datafolha. Ele perdeu justamente por conta desse desgaste envolvendo o Master. E essa questão do Master não teve fim ainda, né? Nós vamos ter que ver como ela ainda vai se desdobrar nas próximas semanas. Então, para mim, foi isso. Foi uma dose de oportunismo por parte dos Estados Unidos e um recurso estratégico e retórico por parte de Flávio para tentar assumir a narrativa, que é uma narrativa que vem emparedando ele nas últimas semanas. Então, ele vinha muito na defensiva. Qual é a melhor estratégia para você tentar sair da defensiva? Tentar fazer um contra-ataque, né? Então, acho que essa é a lógica que está aí por trás do Flávio, até para tentar sustentar a própria campanha, viu, Bruno?
1: Agora, essa informação da ligação, né, essa possibilidade de ligação do presidente Lula para o Donald Trump, foi revelada hoje pelo jornal O Globo, que conversou com o ministro da Fazenda, Dario Durigan, que disse que o presidente Lula deve ligar para Trump para tentar reverter, se for possível, essa decisão tomada pelos Estados Unidos. Bruno, como eu disse aqui no começo, o presidente Lula é reconhecido mundialmente pela diplomacia.

0: tem bom trânsito internacional que consegue ali dialogar com as mais diversas autoridades. Então, de um lado, a gente tem Lula fazendo o esperado neste momento, considerando também que essa foi uma decisão tomada ali pelo seu principal, hoje pelo seu principal adversário político. Então, ele vai tentar fazer o possível para reverter essa decisão, especialmente pensando num resultado eleitoral, porque que a segurança pública vai ser usada como trunfo eleitoral, isso a gente já fala há tempos. Agora, ainda mais, a oposição vai usar essa questão certamente daqui para frente. Mas você acha que isso pode ser um tiro no pé por dar ainda mais palanque para a oposição, exatamente por tudo que a gente já falou aqui, por esses cortes, por chamar atenção desse assunto nas redes sociais, por tentarem viralizar, especialmente com algumas falas do Lula referentes a facções criminosas que já foram muito usadas pela oposição. Então, de certa forma, você acha que ele está fazendo certo, mas isso pode ser positivo ou vai acabar dando mais palanque para a oposição?
1: Eu acho que, na verdade, o que o Lula vai fazer é o que ele vem fazendo desde o começo na gestão do governo, que é assumindo uma postura diplomática. Vamos lembrar que, mesmo nos momentos mais críticos, nessa perspectiva mais recente, né, Bruna? O que o governo fez? Agiu diplomaticamente, esperou o tempo. Vamos lembrar, quando teve toda a questão das tarifas, não entrou no modo desespero, batendo no peito e tentando resolver de alguma maneira, de forma atardado assim, na maluquice, vai? Mas, não, ele fez o quê? Ele foi lá, negociou, ativou toda a questão dos diplomatas, tentou de alguma maneira construir uma agenda de aproximação. Quando esteve recentemente nos Estados Unidos, também pontuou ali os termos da conversa, do interesse, que era um interesse mútuo entre os países. Tem um interesse por parte dos Estados Unidos na questão das terras raras, mas há um interesse também por parte do Brasil em reforçar os laços econômicos, os laços comerciais, sobretudo, porque isso afeta diretamente a nossa economia. Então, acho que o Lula está agindo diplomaticamente. E ele não. E eu penso que, particularmente, essa conversa, esse telefone, essa ligação, não vai demonstrar uma fraqueza, pelo menos não nesse primeiro momento. A não ser que a partir disso se dê algum tipo de resultado mais nocivo posteriormente por parte dos Estados Unidos, né? Mas eu acho que o que vai predominar ali vai ser essa lógica de conversar e entender: olha, estive aí há pouco tempo, isso não foi dito na conversa, não foi conversado, por que que mudou a perspectiva? O que que tem de diferente a partir de agora? Até para a gente poder entender como, em que termos vamos.

0: que é o seguinte, né, ô Bruna, a pauta da segurança pública, ela é um dos grandes temas nacionais, ela é um dos assuntos que vem sendo cobrados ali sistematicamente, mas vamos nos lembrar também que muita dessa responsabilidade, até pensando em termos constitucionais, não passa pelo governo federal. Ela passa pelos governos dos estados. Então, se há dificuldades em termos de segurança pública, isso em tese era para pesar muito mais sobre os governos dos estados do que necessariamente sobre o governo federal. E veja, não é que o governo federal tenha que lavar a mão, né? É uma pauta que hoje exige uma cooperação entre todos os entes federativos. Exige uma cooperação entre o nível federal, exige uma cooperação entre os governadores de estados e até mesmo o nível local que pode dar as ajudas que forem necessárias ali, as questões de monitoramento, de segurança, até mesmo deslocamento de guarda, enfim, para contribuir na lógica de combate à criminalidade, mas a gente não pode esquecer que é um tema onde os estados têm uma responsabilidade muito maior do que o próprio governo federal. O problema, e aí esse também é uma questão do Lula e das manias de Lula, né, de querer achar que é o pai de todos, que resolve tudo o tempo todo, é que ele veio trazendo esse problema para a antessala da presidência ao longo desses últimos anos, tentando desenhar uma solução. E agora isso também pesa demasiadamente sobre ele, porque vejamos bem. Se esse assunto é um assunto problemático, em tese o maior desgaste deveria estar no governo do estado do Rio de Janeiro, guardadas as devidas proporções em relação ao Comando Vermelho, no governo do estado de São Paulo, guardadas as devidas proporções no que diz respeito ao combate do PCC e assim por diante, né? Então o que a gente está vendo e está assistindo a partir de agora é uma busca por parte de Flávio e todos os seus correligionários para ganhar esse destaque político, para poder estar de alguma maneira em evidência, tentando trazer esse assunto que gera o maior desgaste governamental para o Lula, né, do que qualquer outra coisa. Então vamos ver como o Lula vai fazer, mas penso que se fizer a ligação para poder entender em que termos estão sendo negociados, vai agir de maneira republicana. Não está perdendo num primeiro minuto. Agora, a depender do que for decidido a partir dali, das narrativas e de como for comunicado essa decisão, aí a gente pode ver como que isso vai impactar.
1: Ônus e bônus, né, de puxar
0: Exato.
1: ali um assunto
0: Exato.
1: e carregá-lo até o fim. Falando agora de um outro tema que foi muito citado ao longo dessa semana e foi destaque no noticiário, é o possível fim da escala 6x1. Na quarta-feira foi aprovado, na noite de quarta-feira foi aprovado na Câmara. Antes de ser promulgado ainda, vai precisar passar pelo Senado. E quando a gente fala em Senado, aí pode ser que o presidente Lula encontre, de certa forma, algumas resistências, especialmente por conta da relação com o presidente da casa, o senador Davi Alcolumbre, e também, Bruno, por conta de algumas declarações ontem, o presidente Lula disse que vai novamente mandar a indicação de Jorge Messias para o Supremo Tribunal Federal depois de uma derrota histórica. Então, já tinha esse embate ali com o Senado e agora é a casa que ele depende para levar para frente, para seguir com a escala 6x1, com essa que é uma pauta muito custosa também ao presidente nesse ano eleitoral. Como é que você acha que vão ser esses próximos passos?
0: O governo tem que tomar muito cuidado nessa hora para não trocar o pé pelas mãos, né? Como diz no popular. Por quê, viu, Bruna? Porque se ele encaminha duas questões que são completamente distintas, veja, a escala 6x1, você tem uma negociação, e isso ficou muito evidente na própria votação e na lógica da Câmara, que é um acordo que passa pela questão dos partidos, né? E muitos dos partidos entenderam a importância, a relevância de você levar adiante a aprovação desse projeto. Considerando inclusive a opinião pública e considerando a percepção das pessoas de que a mudança na escala é possível, no que pese inclusive as críticas que certos setores econômicos têm feito, né, quanto a como vai ficar o universo da produção, das contratações, que tipos de ônus isso poderia trazer para setores do empresariado, os segmentos que seriam aqueles mais afetados com a questão da escala, como é o caso do agro, como é o caso, por exemplo, do comércio. Então, talvez o Senado faça algumas ponderações e tente desenhar soluções de como isso pode ser implementado para gerar menos ruídos nesses setores que ainda têm sido resistentes. Mas me parece que a essa altura do campeonato e com a votação massiva que nós tivemos na Câmara dos Deputados, que a aprovação da escala ela é uma probabilidade muito grande no Senado, né? Eu não imagino, eu não visualizo que o Senado teria esse ônus de fazer uma votação contrária, por exemplo, a esse projeto. É claro. Precisa entender o que vai ser negociado e de que maneira esse projeto vai sair do Senado, que não dá para garantir, obviamente, que vai sair ipsis litteris aquilo que saiu da Câmara dos Deputados. Mas a tendência é que a aprovação ela venha a acontecer. Agora, o governo pode acabar bagunçando essa história toda.

0: toda com essa questão de mandar de novo indicação de Jorge Messias, né? Pensa, inclusive, que é até contraproducente, olhando o cenário, olhando o fato de que 2/3 ali dos senadores já estão mergulhados também, de alguma maneira, nas próprias campanhas eleitorais. A galera está preocupada com outro assunto. Aquela rejeição lá atrás, em virtude daquele momento, daquele contexto, também deu um recado para o governo do tipo: olha, não vai ser do jeito que vocês querem, não. Se quiser a construção de um nome para o ministro do Supremo Tribunal Federal, vai ter que ser algo muito bem azeitado, muito bem conversado, né? E penso mais, penso inclusive que o governo poderia aproveitar depois das eleições para aí sim talvez trazer essa indicação a despeito do resultado, vencendo ou perdendo, porque aí sim ele coloca o ônus sobre esse Senado, e aí precisa ver quem vai conseguir ser reeleito dentre aqueles que estão disputando as eleições, quem não vai, se vai ter uma renovação grande, se vai ser mais do mesmo. Então aí eu penso que talvez o time mais adequado fosse lá na frente, porque se trouxer esse tema do Jorge Messias agora, corre o risco de ficar engavetado e ficar olhando para o horizonte ali, perder o protagonismo sobre o projeto da escala 6x1 e a ênfase nela, onde o governo tem conseguido ganhar algum tipo de ativo político.
1: E aí, do ponto de vista eleitoral, o presidente só perderia, né? Ele não
0: Eu penso que sim.
1: conseguiria aprovar a 6x1, que pode ser muito utilizada, uma medida altamente popular. A gente já discutiu isso aqui inúmeras vezes. E uma possível segunda derrota, ou uma insistência no nome de Jorge Messias, que certamente seria usado também pela oposição novamente contra Lula. Então, pode ser tentar perder tudo de uma única vez, sendo que ele poderia ter algo ali em mãos nesse que é um momento tão custoso. Bruno, nosso tempo está um pouco apertado, mas eu quero ainda te aproveitar aqui para um último assunto. O presidente nacional do PSD, o Gilberto Kassab, admitiu a jornalista Andréia Sadi, ao blog da Andréia Sadi, que está publicado inclusive no portal G1, a possibilidade de uma chapa puro sangue, ou seja, a Kassab ser o vice de Ronaldo Caiado nessa tentativa de conseguir ali conquistar o Planalto em 2026. Hoje, o PSD trabalha com alguns cenários. A vice de Caiado ainda está em aberto. Houve nessa semana também a possibilidade de Romeu Zema, que é o pré-candidato do Novo, compor essa chapa, mas aí nesse ponto é um brigando com o outro. Eu não sou vice, nem eu. Então ali essa fica um pouquinho distante. E agora tem essa possibilidade de puro sangue. Para o Kassab, acho que é o melhor dos mundos, né? Kassab estava tentando aí essa vaguinha de vice em algum lugar, ou aqui em São Paulo com Tarcísio de Freitas, ou até mesmo no Planalto agora com Caiado. Mas o que você acha? Dá jogo, Bruno? Porque ainda Kassab entrando, tanto Caiado quanto Zema tem ali 3, 4, 5% de intenção de voto, não passam muito disso. Então, dificilmente faria uma mudança significativa para esse cenário eleitoral. O embate deve continuar mesmo Lula e Flávio, né?
0: Por enquanto, pelo menos, sim. A gente vai ter que ver esse potencial de impacto negativo, né, das questões ainda do Márcio, da grana do filme lá do ex-presidente Jair Bolsonaro, enfim, tudo isso para poder entender como que a percepção das pessoas e, consequentemente, a sua intenção de voto vai variar nessas próximas pesquisas. Mas eu penso aqui que o Kassab, ele está traçando uma estratégia, viu, Bruna, que é basicamente a seguinte: falem bem, falem mal, falem de mim. E ele mantém esse aspecto gelatinoso, que é mostrar que a campanha está na praça. Porque o que acontece? Há uma dificuldade hoje, óbvio, pela própria lógica dessa polarização e do que temos até aqui, né? Porque a gente sabe que política é uma coisa dinâmica, é aquilo que a gente começou falando hoje, né? Se tem algo que é característico no Brasil é a animação, de tédio ninguém morre, né? Então, eu acho que o Kassab está fazendo esse movimento: olha, acho que você vice, olha, acho que vai ser uma chapa puro sangue, ó, estamos aqui. É muito mais nesse sentido de reiterar e mostrar: oi, gente, a candidatura está aqui, viu? Prestem atenção, porque nós não tiramos em nenhum momento ela da praça. Lembra que tem o Caiado, lembra que nós somos uma alternativa, de alguma maneira. Porque ele está tendo uma dificuldade daquilo que me parece o óbvio, de que é o seguinte: enquanto você tem o Flávio na condição do candidato mais competitivo nesse campo da direita, da centro-direita, o Caiado, ele não é uma distinção, ele não é uma terceira via. Ele está operando muito mais como uma candidatura satélite do bolsonarismo do que qualquer outra coisa até aqui, né, Bruno? Então, o que acontece? Numa hipótese de haver um desgaste ou algo nesse sentido, talvez Caiado pudesse tentar ocupar algum espaço dentro desse campo político. Mas até aqui é uma candidatura satélite. E o próprio Kassab sabe da importância, entende a importância de você estar em evidência na construção dos palanques políticos, mas tem tido uma dificuldade de atrair partidos para poder embarcarem nessa candidatura.

0: de caiada, porque o peso da construção desses palanques, principalmente nos estados, reflete direto depois nas opções para os deputados, né? E o Kassab sabe da dificuldade que é eleger deputado nesse país.
1: Bruno Dantas, Bruno Silva, aqui com a gente. Bruno Dantas, olha eu. É cientista político, ele é comentarista aqui do Revista CBN, está também ao longo da programação da CBN nas nossas afiliadas. Então você pode acompanhar também esse papo, se você nos ouviu aqui pela metade ou quer ouvir novamente aqui algum trecho, tudo fica também no podcast do Revista CBN, você pode acompanhar. E como estamos ao vivo também nas nossas redes sociais, todo esse trecho, todo esse papo fica lá. Então, obrigada, Bruno. Ótimo sábado para você. Espero que a gente volte a se falar outras vezes por aqui, viu?
0: Combinado, querida. Eu que agradeço, viu, pela conversa. Um grande abraço a você, um abraço a todos os nossos queridos ouvintes. Ao longo da semana, CBN Campinas, CBN Ribeirão Preto, afiliadas, estou lá comentando de política também. Um grande abraço a todos.
1: Outro abraço para você, Bruno. Agora 1h04.
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0: imóvel residencial. Apesar do impacto, os moradores da casa não ficaram feridos. O técnico Carlo Ancelotti comanda o último treino da seleção brasileira na Granja Comari, em Teresópolis, antes da Copa do Mundo. Neste sábado, a delegação viaja para o Rio de Janeiro, onde enfrentará o Panamá, amanhã, às 18h30, no Maracanã. O jogo marca a despedida da torcida brasileira antes do embarque para os Estados Unidos, que será na segunda-feira à noite. O atacante Neymar está machucado e vai desfalcar o Brasil nos dois amistosos antes da Copa. Ancelotti afirmou que o jogador estará com a seleção o mais rápido possível e chamou a lesão de Neymar de má sorte. O treinador falou pela primeira vez desde a divulgação da condição do atacante. Segundo Ancelotti, Neymar está muito bem em nível individual, apesar do problema na panturrilha que não o permite treinar com os outros jogadores. Mais de 100 autores internacionais e nacionais vão participar da Feira do Livro de São Paulo, que começa hoje e segue até o dia 7 de junho, na Praça Charles Miller, na capital. Entre os confirmados estão o italiano Sandro Veronese, autor do best-seller O Colibri, Zélia Duncan, Pilar Quintana e Mariana Salomão Carrara. O evento terá mais de 200 atividades gratuitas. A expectativa é de reunir milhares de leitores numa área de 15 mil metros quadrados. No horário de Brasília, 1h06.
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2: O encontro Caminhos do Rio, realizado no auditório da Editora Globo, reuniu gestores públicos, especialistas e representantes do setor cultural para discutir a potência criativa do Rio. O secretário municipal de Cultura do Rio, Lucas Padilha, destacou a importância dos investimentos nos equipamentos culturais da prefeitura.
3: Tem todo um patrimônio a ser valorizado. E valorização patrimonial é a base da cultura. Não existe futuro sem legado. Não existe modernidade sem patrimônio.
2: Para Marcel Balaciano, subsecretário municipal de Desenvolvimento Econômico e Inovação do Rio, a cultura é fundamental para a economia da cidade.
4: A indústria criativa na cidade corresponde a quase 8% do PIB carioca. São quase 100 mil pessoas que trabalham nessa indústria aqui na cidade do Rio.
2: Recentemente, a Prefeitura do Rio lançou o Plano de Investimentos na Cultura e no Audiovisual Carioca, que prevê a aplicação de 225 milhões de reais no setor até 2021. O encontro Caminhos do Rio teve o patrocínio da Prefeitura do Rio, através da Rio Tour. Realização, o Globo e Extra.
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5: 1:10.
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7: Sua primeira entrevista coletiva na Granja Comari no período de preparação para a Copa do Mundo, o técnico Carlo Ancelotti garantiu que Neymar terá tempo para se recuperar para a competição. O italiano afirmou que Neymar não será cortado mesmo com a lesão na panturrilha e que vai ficar com a seleção brasileira até estar recuperado do problema. Carlo Ancelotti disse que a comissão técnica espera que o camisa 10 do Santos esteja à disposição já para a estreia do Brasil na Copa do Mundo, no dia 13 de junho contra o Marrocos, e que caso Neymar não se recupere a tempo da estreia, vai ser utilizado no segundo jogo. Sobre a polêmica envolvendo a diferença de diagnóstico do Santos para a lesão apontada pelos médicos da CBF, Ancelotti disse que Neymar foi convocado porque, para a comissão, teria que ser convocado. E quando questionado se teria chamado Neymar mesmo sabendo que a lesão na panturrilha era mais grave do que o apontado pelo Santos, o italiano mostrou mais uma vez que está cada vez mais adaptado ao Brasil e respondeu com um ditado popular: se minha avó tivesse rodas, ela seria um carro. De São Paulo, André Neto.

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1: 1:12. Como passa o tempo rápido aqui no Revista CBN, né? Muito bom estar aqui com vocês. Diversas mensagens chegando aqui no nosso WhatsApp, que é o 11 999 11 9981. Tô tentando encontrar aqui a mensagem de um ouvinte, porque a gente abriu o Revista CBN deste sábado tocando a icônica música de Mariah Carey do Natal, porque ela fará shows aqui no Brasil em novembro. Essa aí mesmo, a música do Natal. Será um show aqui em São Paulo e outro no Rio de Janeiro. Shows que acontecerão em novembro foram divulgados nesta semana. E aí um ouvinte me escreveu dizendo:

0: Olha, Bruna, enquanto eu estou ouvindo revista CBN a Mariah Carey, eu acabei de passar em frente uma escola que tá com uma festa junina. E aí eu me deparei com a festa junina e o Natal ao mesmo tempo. Parece que estamos em momentos diferentes do ano. Obrigada pela sua mensagem. Era um ouvinte aqui de Guarulhos, da Grande São Paulo, se eu não me engano. Acabei perdendo aqui a mensagem, tem volume chegando aqui. Achei. Edilson de Guarulhos. Ó, ele falou, o mundo está acelerado. Edilson, obrigada pela mensagem, pelo carinho. Eu sabia, outros ouvintes mandaram aqui mensagem dizendo que não esperavam ficar com essa música na cabeça em maio, né? Geralmente é algo que a gente abre ali as redes sociais, o Instagram, de dezembro para frente, todos os dias tem uma publicação com essa música que não sai da cabeça. Mas tudo, é claro, para falar desse show. Obrigada a todos vocês que estão mandando mensagens, que estão acompanhando revista CBN deste sábado. É sempre muito boa a nossa troca, sempre muito bom estar aqui ao lado de vocês. Então, obrigada por essas mensagens. E agora há pouco nós falamos aqui com Bruno Silva, né, o cientista político. O nosso último assunto foi justamente essa possibilidade aí de chapa puro sangue no PSD com Gilberto Kassab na vice de Ronaldo Caiado. E neste exato momento acabou de ser publicada uma nota de Gilberto Kassab se colocando à disposição, veja só, para ocupar esse cargo. É claro que muita coisa ainda pode acontecer daqui para frente, mas essa é uma tendência, né? Algo que a gente já citava, essa possibilidade de Kassab ocupar alguma das vices, e agora ele se coloca formalmente à disposição para ouvir esse assunto, acatar ali alguma decisão coletiva, mas lembrando que ele é o presidente do próprio partido. Então vamos ver como é que fica isso daqui para frente. É claro que o noticiário político segue bastante movimentado e a gente vai falar desse e de outros assuntos, não só aqui no Revista, mas ao longo de toda a programação da CBN.
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0: Vamos falar de saúde agora aqui no Revista CBN. Tem uma matéria, uma excelente matéria, inclusive, publicada hoje no jornal O Globo, assinada pelo Matheus de Souza e pelo Felipe Vidon, são dois repórteres aqui em São Paulo, falando sobre a banalização de anabolizantes nas redes sociais e todo o comércio clandestino em cima dessas substâncias. Esse é um assunto que, felizmente, a gente tem conseguido discutir para orientar as pessoas dos perigos do uso indiscriminado dos anabolizantes, mas foi um assunto que acabou também ganhando cada vez mais força por conta da morte do Gabriel Ganley, que é um influenciador que faleceu na última semana e fazia o uso, tinha ali essas aplicações dessas rotinas hormonais. Então a gente convidou a doutora Andrea Fioretti, ela é coordenadora do Departamento de Endocrinologia do Esporte e Exercício da Sociedade Brasileira de Endocrinologia e Metabologia, que gentilmente vai conversar aqui com a gente no Revista CBN desse sábado, tirando todas as dúvidas e falando sobre esse uso tão perigoso de anabolizantes. Doutora Andrea, muito boa tarde, bem-vinda aqui à Rádio CBN, é um prazer conversar com você.
2: Boa tarde, Bruna, obrigada pelo convite para participar do Revista CBN com um assunto tão importante.
0: Vamos lá, eu queria começar falando da morte precoce desse influenciador. Ele também era fisiculturista, ele tinha apenas 22 anos, uma legião de seguidores. Então, daqui a pouco a gente fala sobre isso também, desse impacto das redes sociais em cima ali, dessa influência que essas pessoas causam. Mas o laudo dele apontou cardiomiopatia hipertrófica, que é uma condição que pode ser agravada pelo uso dessas substâncias. Eu queria começar a conversa, doutora, te perguntando qual que é o tamanho desse sinal de alerta que essa morte acende para a nossa sociedade. A gente está falando de uma pessoa aparentemente saudável, no auge físico, extremamente jovem e que morre repentinamente. Qual que é o alerta que isso acende?
2: O alerta maior é para que se entenda que essas drogas são extremamente potentes e capazes de matar. Elas provocam alterações cardíacas muito importantes. É importante que se diga que a morte não acontece ou os efeitos colaterais não acontecem porque a pessoa usou uma dose pequena ou porque aquela pessoa tinha algum problema do coração, ou porque tinha algum outro problema físico. É importante que se entenda que são drogas que não podem ser utilizadas para ganho de massa muscular e para ganho de performance. São drogas extremamente potentes. Então, não há como minimizar os efeitos admitindo ou pensando que tudo aconteceu porque havia um problema anterior. Essas drogas podem causar essa cardiomiopatia hipertrófica. O coração tem uma grande parte muscular e na hora que se usa uma droga para ganho de massa muscular, há sim um grande comprometimento do coração.
0: O coração é um músculo. Ele também cresce, entre aspas, com o anabolizante. Tá? Esse é o risco? Você vai crescer os músculos como um todo, automaticamente o coração também?
2: Exato. Isso é o grande problema, né? Então, há sim esse grande risco, Bruna, e aliado ao aumento dessa espessura do coração, então a gente tem que lembrar que o coração é como se fosse uma câmara, né? Então, se a parede da câmara ela é aumentada, o espaço interno dessa câmara, pense num copo, por exemplo, se a espessura do copo aumenta, a parte interna desse copo diminui. Então, isso acontece com o coração. Na hora que se usa o anabolizante, se aumenta essa parede do coração, a parte que deveria receber o sangue, ela não recebe adequadamente. E essa parede do coração, esse músculo do coração, que é aumentado com o uso do anabolizante, ele fica mais suscetível a arritmias, a isquemias, que são quando falta oxigênio para o coração. E é importante que a gente coloque que o anabolizante não faz, não provoca alterações cardiovasculares apenas porque causa essa cardiomiopatia hipertrófica. Mas o esteroide anabolizante, por exemplo, ele aumenta o número de células vermelhas do sangue, lentifica a passagem do sangue pela circulação. Então, aumenta o risco de trombose, aumenta o risco também do infarto e de derrame. Então, existe todo um quadro de piora, de suscetibilidade a uma alteração cardiovascular, seja ela uma isquemia, uma trombose, um derrame. E eu quero frisar muito isso. Não é porque o indivíduo, independente do Gabriel, tenha um problema cardíaco. Qualquer pessoa, em um curto espaço de tempo, inclusive, pode apresentar um quadro grave de efeito colateral por uso de anabolizante.
0: Eu acho que nesse caso específico, a gente está lembrando porque acho que foi um caso que acabou ganhando o noticiário, por tudo isso aqui que a gente já falou,
2: Claro.
0: mas lembrando, né, que essa é uma situação de diversos outros jovens hoje, infelizmente, muito
2: Infelizmente.
0: motivado por essa questão das redes. Mas falando especificamente desse influenciador, é uma investigação que mostra que, além dos anabolizantes, tinha também o uso de outras substâncias, como a insulina sintética, usada para fins estéticos. É o perigo dobrado, né, doutor?
2: Exato. A insulina só pode ser usada, Bruna, para quem tem deficiência de insulina, ou seja,

0: para quem tem diabetes. O que se faz com que essas pessoas utilizem a insulina é porque a insulina poupa a proteína. Então, a proteína, ao invés de ser utilizada como uma fonte de energia, ela é utilizada para a formação do músculo. Então, esse é o racional no usuário de insulina associada ao esteroide anabolizante. Mas é muito importante a gente entender o seguinte: quando nós produzimos insulina fisiologicamente, de uma maneira saudável, há uma flutuação nessa produção de insulina. Então, quando você consome o carboidrato, você tem um aumento na quantidade de insulina. Quando você não consome o carboidrato, essa insulina é reduzida, essa produção é reduzida. Quando esse indivíduo utiliza a insulina, ele está aplicando uma dose fixa e essa flutuação não existe. Então, o risco da queda importante na dosagem da glicose no sangue termina gerando esse quadro de hipoglicemia, ou seja, a falta de açúcar no sangue, que a nível cerebral termina causando um quadro de tontura, de confusão mental, e em casos mais graves, conduz ao coma e à morte. Então, agrava ainda mais todo o processo deletério que é causado pelo esteroide anabolizante.
1: A gente, há um tempo, via que esse uso de anabolizantes era escondido, né? Uso, acho que acontece há muitos anos. Há muitas pessoas ali em academias que escondiam, então, algumas características, né, que essas pessoas acabam ficando ali no corpo. Ah, não, eu não uso, não, imagina, eu nunca fiz. Hoje, a gente tem uma situação diferente. É exatamente o contrário, é a exposição, o uso. Mas é seguro. Não, eu tenho um protocolo aqui específico. Esse aqui protege o fígado, esse aqui controla os danos. Eu acho que aí fica ainda mais perigoso, porque você começa a ter estímulo de algo que não deveria ser feito. É claro que o anabolizante não deveria ser usado nem escondido e muito menos assim escancarado. Mas é que hoje a gente tem uma situação bem diferente disso. Há uma banalização do termo, inclusive em plataformas como o TikTok. Há uma palavra ali que eu nem vou citar aqui, exatamente para evitar que novas buscas sejam feitas em cima desse termo, mas as redes sociais, de certa forma, criam essa falsa sensação de segurança das substâncias. Onde a gente está falhando, doutora? Onde a sociedade falha a cada vez mais essas substâncias serem disseminadas? Eu faço essa pergunta porque desde 2023 o Conselho Federal de Medicina proíbe a prescrição de esteroides para fins estéticos. Ainda assim, a gente tem essa disseminação discriminada nas redes sociais, tem um mercado paralelo, a venda clandestina de anabolizantes. Onde está a falha?
0: Eu acho que a principal falha é a conscientização, principalmente dos jovens. Então, a gente precisa continuar falando exatamente para que esse indivíduo não seja refém de um médico, de um treinador, de um nutricionista que esteja prescrevendo e indicando essas medicações. A censura é uma palavra muito pesada, né? Mas, infelizmente, a divulgação facilitada das informações errôneas termina causando uma banalização, como você falou. Parece que são drogas tranquilas, fáceis de serem utilizadas e que existem protocolos que sejam capazes de minimizar os efeitos, mas não existe isso, na verdade. A Sociedade Brasileira de Endocrinologia vem incansavelmente procurando mostrar à população, o Departamento de Endocrinologia do Exercício, da SBEM, procura divulgar informações. Nós temos uma campanha que se chama Bomba Tô Fora, que é exatamente para mostrar à população o que um esteroide anabolizante pode fazer. Então, respondendo a sua pergunta, eu

0: acho que, antes de tudo, tem que haver a transmissão, a divulgação de conhecimentos, mas também a necessidade de uma fiscalização mais contundente, mais importante em relação à utilização dessas drogas e à prescrição por médicos que são completamente ilegais. Então, muitas vezes a gente ouve no consultório, na hora que a gente recebe esses pacientes que já estão sofrendo por consequências nefastas de esteroides anabolizantes, o termo de eu estava sendo acompanhado por um médico. Mas tenha certeza de que nenhum médico consegue impedir que os efeitos colaterais apareçam. E mesmo quando não aparece, não é tão flagrante esse efeito colateral, como, por exemplo, já um problema no coração ou um problema no fígado, então o esteroide anabolizante pode causar um aumento de enzimas do fígado, tumores, porque só aparece coisas alarmantes, mas a gente tem que lembrar que o esteroide anabolizante causa alterações cerebrais extremamente importantes. O esteroide anabolizante reduz o córtex cerebral, ou seja, o indivíduo passa a ter uma deficiência em termos de cognição, aumenta uma área chamada amígdala, que é ligada à drogadição. Então, os indivíduos continuam usando o esteroide anabolizante por terem um quadro em termos de distorção da autoimagem, mas também por uma lesão. O esteroide anabolizante causa lesão cerebral, né? E com isso promove uma drogadição.
1: Sim.
0: Então, é muito mais sério do que se possa pensar. Então, essa coisa de eu vou começando aos pouquinhos, para você ter ideia, por incrível que pareça, na hora que eu estava vindo para cá, eu vim no Uber e eu comecei a conversar com o motorista e ele estava aplicando semanalmente testosterona. Né? E eu perguntei para ele sobre isso, ele falava, não, mas é porque o Gabriel já tinha um problema cardíaco. Eu uso uma dosinha que não vai fazer problema, mas é importante a gente entender que dosinha não causa o efeito que essa pessoa está querendo. Então, as doses são exageradas. As doses são 6 a 20 vezes superiores às doses utilizadas para quem tem deficiência de testosterona.
1: Enquanto você estava respondendo, eu estou aqui de olho também nas mensagens que chegam dos nossos ouvintes, à nossa audiência. Tem uma aqui da Maria dos Santos que diz: é triste ouvir esse tipo de notícia. As pessoas querem a qualquer custo a perfeição do corpo. É isso, né? Você vai ali em busca, achando que é só uma dosinha, que é algo que não vai acontecer e às vezes custa a sua vida. Doutor, o nosso tempo está super apertado aqui, mas eu quero, antes de finalizar, te fazer uma última pergunta que chegou aqui de uma ouvinte, a Sônia Silva. Ela só pergunta: existe algum uso seguro de anabolizante? Então, só para a gente fechar respondendo a esse questionamento, se é algo, se é uma substância totalmente vilã ou se sim, existe algum uso prescrito e que não nessa situação aqui que a gente está noticiando.
0: Para ganho de massa muscular e de performance, não existe uso seguro.

0: importante entender que existem parâmetros específicos para se definir que um homem é deficiente de testosterona. Outro dia eu vi também pelo Instagram um médico alardeando que um homem tinha que ter 1000 de testosterona. E isso não é verdadeiro. E muitas mulheres estão usando testosterona também. Eu acho que é muito importante a gente frisar isso. Não há indicação para o uso de testosterona em mulheres para ganho de massa e força musculares, inclusive durante a menopausa. Os efeitos também são muito sérios. Então, respondendo claramente, não há dose segura. Não é para usar, não há indicação.
1: Há alguns ouvintes agora mandando inúmeras mensagens por aqui. O Paulo nos escreve dizendo que, infelizmente, há alguns desses anabolizantes sendo vendidos na porta de academias. E aqui a gente fala de uma venda como se fosse algo permitido, legal, como se fosse água. Tem uma outra ouvinte, a Mirta, aqui do Butantã, ela faz uma sugestão. Será que os próprios instrutores ali das academias, os professores, profissionais de educação física, não poderiam instruir esses jovens de modo eficiente? Tem um outro ouvinte que fala em uma campanha, de repente, do Ministério da Saúde intervindo, colocando ali essa conscientização. Então é isso, é um conjunto ali de ações que precisava ser feito. A gente, infelizmente, precisa encerrar a entrevista aqui por conta do tempo, mas eu quero aproveitar também para uma última informação. Você falou tanto, doutora, da necessidade, ali tem muita gente que usa o anabolizante e diz, ah, mas eu conversei com o médico, que médico? Então, você que nos ouve agora, você pode verificar se o seu médico está registrado. Vá nos sites dos conselhos de medicina, coloque ali o CRM antes de ir numa consulta. Veja se o CRM desse médico está regular, quais são as especialidades, onde ele se formou. É a saúde. Isso é extremamente perigoso. Aqui a gente não está fazendo alarde. Está usando esse espaço para conscientização, para mostrar os riscos de algo que deveria ser extremamente positivo. A gente fala tanto que as pessoas precisam praticar atividade física, precisam se movimentar, e o quanto isso salva vidas. Atividade física hoje é o melhor remédio para muitos dos problemas.
0: Exato, Bruno.
1: Mas pode ser exatamente o contrário se isso for feito de forma distorcida. Então pesquisem sempre esses médicos inscritos, ouçam entrevistas como essa, procurem profissionais que vão ali dar luz sobre esse tema. A gente conversou no Revista CBN com a doutora Andréia Fioretti, é coordenadora do Departamento de Endocrinologia do Esporte e Exercício da Sociedade Brasileira de Endocrinologia e Metabologia. Doutora, obrigada novamente aqui por todos os esclarecimentos e seja sempre bem-vinda aqui na Rádio CBN. Um ótimo sábado.
0: Obrigada, Bruna.
1: Agora é 1h35.
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sábado 30 de maio de 2026. A Secretaria de Saúde de São Paulo investiga um caso suspeito de ebola em um homem de 37 anos que esteve na República Democrática do Congo, país com surto da doença. Ele foi internado no Instituto Emílio Ribas, na capital paulista. Segundo o governo de São Paulo, o paciente apresenta febre, está sob cuidados de biossegurança, sendo testado para outras doenças como malária. O risco de introdução de ebola no Brasil é baixo, mas as amostras serão analisadas pelo Instituto Adolfo Lutz. O presidente Lula deve ligar para Donald Trump nos próximos dias para tentar reverter a classificação do PCC e o Comando Vermelho como organizações terroristas. A informação foi revelada pelo ministro da Fazenda, Dario Durigan, ao jornal O Globo. O ministro alertou que a decisão do Departamento de Estado americano ameaça a economia brasileira. Durigan também disse que a medida unilateral pode gerar sanções e afetar o sistema bancário, fintechs e até a infraestrutura do PIX.

0: O governo federal estuda conceder apoio financeiro a empresas prejudicadas pela decisão americana sobre as facções criminosas. 5 jogos abrem hoje a 18ª rodada do Campeonato Brasileiro, a última antes do intervalo para a Copa do Mundo. Às 16h, o Flamengo enfrenta o Coritiba e o Atlético Paranaense joga contra o Mirassol. Às 17h30, tem Grêmio e Corinthians e Bahia contra o Botafogo. Às 20h, o Santos pega o Vitória. Já no domingo, outros 5 jogos fecham a rodada. No horário de Brasília, 1h38.
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2: O encontro Caminhos do Rio, realizado no auditório da Editora Globo, reuniu gestores públicos, especialistas e representantes do setor cultural para discutir a potência criativa do Rio. O secretário municipal de Cultura do Rio, Lucas Padilha, destacou a importância dos investimentos nos equipamentos culturais da prefeitura.
3: Tem todo um patrimônio a ser valorizado. E valorização patrimonial é a base da cultura. Não existe futuro sem legado. Não existe modernidade sem patrimônio.
2: Para Marcel Balaciano, subsecretário municipal de Desenvolvimento Econômico e Inovação do Rio, a cultura é fundamental para a economia da cidade.
4: A indústria criativa na cidade corresponde a quase 8% do PIB carioca. São quase 100 mil pessoas que trabalham nessa indústria aqui na cidade do Rio.
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0: obrigada a vocês pela audiência. Teve um ouvinte, o Wagner, aqui também, que nos mandou uma mensagem, uma informação aqui falando de São Paulo, da cidade de São Paulo, linha 15, prata do monotrilho com problemas. Agora, obrigada pela informação, Wagner, e pela sua participação. Eu comecei o programa falando que o dia estava nublado aqui em São Paulo. Agora tá uma tentativa, vai, um ensaio de ter um sol. Não vou chamar isso de sol, mas é como se ele estivesse ensaiando, dizendo eu existo depois de uma semana nublada, mas ainda tá fria a capital paulista. Olha, neste exato momento, 20 graus de temperatura, e teve um ouvinte aqui que estava nos acompanhando em Natal, dizendo que lá 29 graus e céu de brigadeiro. Que delícia! Onde eu gostaria de estar neste sábado, com o céu azul, curtindo uma praia e aproveitando. Obrigada pela mensagem, obrigada a todos vocês pelas participações. Lembrando que daqui a pouquinho a Janaína Barros estará aqui conosco também. Vamos falar do Páginas da Infância e hoje com uma entrevista super esperada aqui anualmente no Revista CBN. A gente vai falar da lista dos principais livros infantis que é divulgada pela revista Crescer. E essa lista será, né, divulgada. Então, ali a gente tem os 30 melhores livros que foram escolhidos ali por um júri de 60 pessoas, e a Jana vai trazer pra gente os principais spoilers, né? Um cheirinho dessa lista aqui para todos vocês. É daqui a pouquinho a Jana estará aqui conosco, mas eu sigo agradecendo a vocês pela audiência. Faltam 15 minutos para as 2 horas da tarde, a gente volta a girar a nossa reportagem, te atualizando agora também das informações internacionais. Israel volta a atacar o Líbano, e quem tem os detalhes para nós é o Luiz Fernando Figliage, aqui de São Paulo. Oi, Luiz, boa tarde.
1: Oi, boa tarde, Bruna, boa tarde aos ouvintes. Bruna, essas novas ofensivas de Israel contra o Líbano aconteceram neste sábado. Ao mesmo tempo, o exército israelense continua avançando no território libanês. A ofensiva ocorre apesar do cessar-fogo teoricamente em vigor e um dia após novas discussões em Washington, que por enquanto não tiveram impacto no terreno. Os confrontos entre Israel e o Hezbollah são quase diários, apesar da trégua decretada em 17 de abril, que nunca foi respeitada, né, Bruna? Na manhã deste sábado, o exército israelense alertou os habitantes de mais de uma dezena de vilarejos libaneses para que deixassem suas casas antes dos ataques. Os bombardeios atingiram várias localidades do sul, segundo a Agência Nacional de Informação Libanesa. O exército libanês informou que um ataque de drone israelense direcionado atingiu e feriu gravemente 2 de seus soldados que estavam em um veículo perto da cidade de Nabatieh. Disparos de artilharia também ocorreram perto da fortaleza medieval de Beaufort. Na véspera, o ministro da Cultura libanês havia alertado para o grave perigo que os ataques israelenses representam ao patrimônio histórico do país. Né, Bruna, portanto, Israel volta a bombardear o sul do Líbano em meio a essa questão do cessar-fogo. É importante lembrar também que na quinta-feira, no dia 28, completaram 3 meses do conflito, né? Esse conflito começou ali no final de fevereiro, dia 28 de fevereiro, com Israel e os Estados Unidos fazendo uma ofensiva contra o Irã. O Ayatollah Ali Khamenei, na ocasião, acabou sendo morto, que era o líder supremo do Irã. Então, portanto, a gente continua trazendo novas atualizações desse conflito no Oriente Médio, que vem se estendendo aí por esses 3 meses. Bruna, com você.
0: Obrigada, Luiz, pelas informações. A gente vai agora a Brasília. A Marina Dantas está de volta aqui conosco agora para falar sobre a autorização.

0: ação da Anvisa da retomada imediata das atividades da fabricante, da química que é a fabricante dos produtos da IP. Marina, boa tarde novamente.
1: Oi, Bruna, boa tarde. A Anvisa autorizou ontem, né, a retomada aí imediata das atividades da Química Amparo, que é a fabricante dos produtos IP. O anúncio foi feito pelo presidente da agência, Leandro Safatli, e pelo diretor responsável pelas fiscalizações, Daniel Pereira, após nova vistoria na unidade da empresa em Amparo, em São Paulo. A reinspeção foi realizada em um conjunto pela Anvisa e as vigilâncias sanitárias locais. Segundo os órgãos, a empresa apresentou adequações nas linhas de produção e no controle de qualidade após a suspensão das duas linhas da fábrica determinada em 7 de maio. De acordo com a Anvisa, a empresa apresentou um plano para atender 76 requisitos sanitários apontados em uma inspeção realizada em abril. Apesar da liberação da fábrica, permanece em vigor ainda a suspensão do comércio, distribuição e uso de detergentes, lava-louças líquidos, sabões líquidos para roupas e desinfetantes da IP com lotes de numeração final 1. A liberação desses produtos dependerá aí da apresentação de laudos laboratoriais autorizados pela agência. Bruna.
0: Obrigada, Marina, pelas informações. Agora, 1h48.

0: E quando o Brasil entra em campo no Mundial, o clima de feriado toma conta do país. Mas de 4 em 4 anos surge aquela dúvida. Será que as empresas são obrigadas a liberar os funcionários para assistir aos jogos? Especialistas ouvidos pela CBN explicam qual o caminho das companhias que costumam ser seguidos neste momento. A matéria é do Luiz Rodrigues e da Nadédia Calato.
1: Em dia de jogo da seleção brasileira na Copa do Mundo, o país para. Com ruas vazias e todo mundo focado no mesmo grande evento, parece até feriado.
2: Tá chegando a Copa e a gente vai folgar no jogo do Brasil?
3: Vocês foram convocados?
2: Não.
3: Então não.
1: Mas só parece feriado.
4: Como regra, a legislação, ela não estabelece qualquer tipo de possibilidade de obrigar a empresa a estar dispensando efetivamente os empregados para assistirem os jogos. Não existe nada prevendo na legislação nesse sentido. Obviamente, se tiver algum tipo de convenção coletiva, acordo coletivo, mas isso é muito raro.
1: A explicação é do advogado e doutor em Direito do Trabalho e Empresarial Antônio Vasconcelos Júnior, sócio fundador da AVJ Advogados. Ou seja, a decisão é da empresa, que tem o direito de exigir a jornada normal de trabalho, mas, entendendo a importância do torneio para os brasileiros e até que a produtividade pode cair durante os jogos, muitas adotam a alternativa. As companhias podem escolher dar folga, reduzir a jornada, liberar na hora do jogo, autorizar o home office, transmitir as partidas no ambiente de trabalho e pode ou não exigir que essas horas sejam compensadas depois. Se não houver dispensa, os funcionários não podem faltar, mesmo que todos concordem, como apontou a professora de Direito do Trabalho no Mackenzie Alphaville, Tatiana Ferraz.
5: Simples interesse dos funcionários, ainda que seja uma empresa que não tenha obrigatoriedade de ter, por exemplo, cartão de ponto, não constitui uma hipótese que seja considerada legal para falta. Então, se esses empregados, um único empregado na empresa, se ausentar sem autorização expressa, a empresa tem o direito de descontar o dia não trabalhado. Se for uma falta injustificada do trabalhador, ou seja, ele decidiu que ele vai assistir o jogo e não vai trabalhar naquele dia, esse dia vai ser descontado, ela tem o direito de descontar os benefícios no mês seguinte, no lapso do crédito, e ele também pode ter uma penalidade muito provável na advertência por escrito.
1: No caso dos serviços essenciais, é obrigatório manter pelo menos 30% da capacidade de funcionamento. São setores como segurança, transporte e, claro, saúde. A enfermeira Elisângela Alves trabalha em 2 hospitais e já chegou até a ver jogos com os pacientes, mas no geral já se prepara para perder as transmissões das partidas.
6: Eu gosto muito, mas eu não me importo, porque foi uma profissão que eu realmente escolhi. Eu sabia que ia perder várias coisas, né, nesses pontos. Mas é um pouquinho que você fica ouvindo as pessoas gritarem na rua, toda aquela comoção, toda aquela coisa. Mas não me importa, eu já sabia, né, quando escolhi a profissão. Mas já perdi muitos jogos.
1: No caso de 2026, a Copa tem como sede Estados Unidos, México e Canadá. Locais com fusos horários próximos do nosso, só um pouco adiantados. Com isso, todos os jogos da seleção na fase de grupos vão ser disputados à noite, e assim impactar menos a rotina na

0: maioria dos setores. Só que, dependendo de como o Brasil for avançando, podem acabar jogando mais cedo nas fases seguintes. A comerciante Rafaela Endo, de 22 anos, encerrava as atividades mais cedo na última edição do Mundial, o que pode se repetir se o Brasil jogar mais cedo nos jogos seguintes. Já o pai dela tem uma transportadora. Se o caminho do Brasil levar a jogos durante o horário comercial, pode seguir o exemplo do que foi feito na Copa de 2022.
1: Uma Copa nos jogos que eram ali no período da tarde, período do almoço, a gente acabou reunindo o pessoal, fazendo uma pausa, um coffee break, a gente colocou uma televisão para todo mundo também conseguir assistir o jogo. E depois do jogo a gente voltava com a rotina normal ali na empresa, por exemplo.
0: As escolas também já fazem planos, embora no primeiro momento os jogos afetem só as que têm aulas noturnas. A Secretaria de Estado da Educação de São Paulo informou à CBN que não vai dar orientação geral nesses casos. A direção de cada unidade pode decidir o que fazer, desde que cumpra a carga horária anual obrigatória. Mas a cerimônia da abertura, às 4 da tarde do dia 11 de junho, já deve mobilizar a atenção dos estudantes. No Colégio Santa Catarina, São Paulo, a preparação conta com pintura da rua da escola e troca de figurinhas do álbum da Copa. O dia da estreia do Brasil contará com uma programação especial, como contou o diretor executivo do Colégio Santa Catarina, São Paulo, Bruno Catânio.
2: Nós teremos uma ação no colégio, a gente chama de escola aberta, né? Atividades abertas para as famílias. Nesse dia, nós estaremos aqui com a decoração toda ligada à Copa do Mundo, estaremos distribuindo pompons com as cores do Brasil, para que esses alunos possam levar para casa e torcer com a sua família a partir das cores do Brasil. E teremos também aqui, neste dia, a escola aberta para que mais pessoas possam adentrar e possam usar do nosso espaço de troca de figurinhas para poder completar os seus álbuns.
0: O Brasil estreia contra o Marrocos no dia 13 de junho, sábado, 7 da noite de Brasília. A segunda partida, contra o Haiti, cai na sexta-feira, 19 de junho, às 9h30 da noite. A terceira rodada é contra a Escócia, 24 de junho, quarta-feira, 7 da noite. Dependendo de como avançar no torneio, pode ter jogos às 2, 4 e 5 da tarde em dias da semana. Com colaboração de Nadédia Calado, de São Paulo, Luiz Rodrigues.
3: 1h55. Essa é a música da Copa? Ah, era o finzinho da matéria. Achei que a gente tava aqui com a música da Copa. Mas é a música da Copa. É da Shakira. Ela, né? Shakira sempre ditando o ritmo da Copa. E toda vez que a gente sabe que a Shakira vai lançar uma música pra Copa, ficamos aí na expectativa do Waka Waka, né? Que acho que é até hoje uma das músicas mais ouvidas da Shakira, mais cantadas aí no show que ela fez recentemente aqui no Brasil, em Copacabana. Tava todo mundo ali no ritmo do Waka Waka, e foi uma música de Copa, mas é que a Shakira tem o dom, né, pra isso. Muito bom! Agora 1h55. O Banco Central decidiu mudar as regras de contribuição de bancos ao Fundo Garantidor de Créditos. O desfalque no caixa do FGC chega a 50 bilhões de reais depois do caso Master.
4: O Banco Central publicou uma resolução nesta sexta-feira para aprimorar as regras de uso do FGC, o Fundo Garantidor de Crédito, pelos bancos que se utilizam dessa proteção. O fundo acabou desfalcado em cerca de 50 bilhões de reais após a quebra do Master e desde então têm sido realizados aprimoramentos. Na nova resolução, o BC regulamenta conceitos relacionados a informações de instituições financeiras associadas ao Fundo Garantidor de Créditos. A regra torna mais rígida para os bancos o uso do FGC. Em linhas gerais, a principal mudança diz respeito ao chamado ativo de referência, que foi regulamentado. Esse indicador mede a qualidade e a transparência dos ativos mantidos pelos bancos. Agora, se o montante de recursos e depósitos do banco cobertos pelo FGC ficar acima desse indicador, o ativo de referência, o banco será obrigado a aplicar a diferença em títulos públicos federais, reforçando sua liquidez e capacidade de enfrentar riscos, é o que explica a resolução do Banco Central. Segundo o economista César Bergo, a ideia é proteger o FGC, já bastante afetado pela liquidação do Master.
5: Acontecia de você ter situações como nós estamos vendo, de títulos, né, ativos, que não tem nenhuma lógica econômica. E o Fundo Garantidor de Crédito acaba sendo responsável pelaquela cobertura, pelaquele seguro. Agora, quando esse valor de referência ele superar o que a gente chama de ativo de referência, ele vai ter que ser coberto com títulos públicos, né? São ativos realmente isentos de risco. Isso limita as perdas potenciais do Fundo Garantidor de Crédito.
4: Ainda de acordo com o Banco Central, essas alterações aumentam a consistência das métricas utilizadas na regulação, melhoram a qualidade das informações disponíveis e reforçam a capacidade das instituições financeiras de lidar com riscos, fortalecendo a solidez e a transparência do sistema financeiro nacional. De Brasília, Felipe Igreja.
3: 1:58, a gente vai fazer uma pausa aqui no Revista CBN e voltamos já.
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13: O encontro Caminhos do Rio, realizado no auditório da Editora Globo, reuniu gestores públicos, especialistas e representantes do setor cultural para discutir a potência criativa do Rio. 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
14: Tem todo um patrimônio a ser valorizado. E valorização patrimonial é a base da cultura. Não existe futuro sem legado. Não existe modernidade sem patrimônio.
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sábado 30 de maio de 2026. O presidente Lula confirmou a intenção de reapresentar o nome do advogado-geral da União para uma vaga no Supremo Tribunal Federal. A indicação de Jorge Messias já foi rejeitada pelo Senado na primeira decisão do tipo em mais de 130 anos. Um dos principais articuladores da derrota de Jorge Messias foi o presidente do Senado, Davi Alcolumbre,

0: referir à indicação do senador Rodrigo Pacheco. Lula preferia que o ex-presidente do Senado concorresse ao governo de Minas. Ontem, depois de meses de hesitação, Rodrigo Pacheco disse que desistiu da política e que não vai concorrer a uma vaga no Supremo. A Polícia Civil de São Paulo pediu o indiciamento da influenciadora Deolane Bezerra, de Marcola e mais 4 pessoas. Todos são suspeitos de envolvimento com organização criminosa e lavagem de dinheiro para o PCC. A investigação aponta que Deolane utilizava uma transportadora de fachada para ocultar recursos da facção. A defesa de Marcola declarou que ele não conhece a influenciadora e nega as acusações. Já a defesa de Deolane afirma que ela é vítima de perseguição e nega os vínculos ilícitos. Depois de ganhar do maior vencedor da história do tênis, João Fonseca volta às quadras amanhã pelas oitavas de final do torneio de Roland Garros. O brasileiro vai encarar o norueguês Casper Ruud, 16º colocado no ranking mundial. Ontem, o carioca de 19 anos fez história ao vencer Novak Djokovic por 3-2. E socorristas resgataram 5 pessoas que estavam presas em uma caverna inundada no Laos. As operações continuam em busca de outros 2 homens que seguem desaparecidos. O grupo entrou no local no dia 20 de maio para procurar ouro, quando a caverna foi inundada por fortes chuvas. Pelas redes sociais, os socorristas afirmaram que continuarão tentando retirar os demais sobreviventes. No horário de Brasília, 2:04.
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medicamento. O teto é o mesmo do Ozempic, que é o medicamento que também usa, né, a semaglutida aqui brasileira. R$ 803,44 sem imposto. Esse novo medicamento que pertence à EMS, a ideia é que use também esse teto, mas que pratique os preços que sejam próximos aos da concorrente estrangeira, que é o do Ozempic, mas já há uma expectativa, a própria empresa disse que pretende cobrar pelo menos 30% a menos desse teto. É claro que agora também, né, com essas liberações, com a liberação da patente, a ideia é que esses medicamentos fiquem ali em preços mais competitivos, para o consumidor e entrando ali com essa primeira caneta da AMS, esse preço vai ser diferenciado em comparação com o Ozempic. Essa caneta foi anunciada nesta semana, depois da Anvisa ter liberado. A definição do preço máximo é uma etapa obrigatória desse processo. Precisa disso para que o medicamento seja comercializado, aqui no Brasil. Quem estabelece esse teto, que nesse caso eu disse é de pouco mais de R$ 800, é a Câmara de Regulação do Mercado de Medicamentos. Nenhuma farmácia pode cobrar acima desse teto que foi já pré-estabelecido por esse órgão da Anvisa. Então, o preço máximo para o consumidor dessa caneta, dessa dosagem lançada pela EMS, será de R$ 803,44, não considerando os impostos.

0: Janaína Barros aqui conosco neste sábado, hoje um Páginas da Infância diferente, mas eu já dei o spoiler aqui, viu, Jana? Eu disse que você estaria muito bem acompanhada da Cris, com algo que eu sei que é rotina aqui, já virou rotina do Revista CBN, falando dessa incrível lista e hoje da Revista Crescer, e hoje a gente vai dar esse spoiler aqui, esse gostinho para o ouvinte que nos acompanha. Uma boa tarde para você, Jana, e boa tarde para a Cris também. Sejam bem-vindas ao Revista deste sábado.
1: Boa tarde, Bruna. Boa tarde também aos nossos ouvintes. Hoje a gente vai completar um tri aqui, pelo terceiro ano consecutivo, uma conversa sobre os 30 melhores livros do ano, eleitos pela revista Crescer. E como você já adiantou, a Cris é a nossa convidada de hoje, Cristiane Rogério, que está com a gente, é mestra em arte e educação pelo Instituto de Artes da Unesp, pesquisadora de cultura e infância na Casa Tombada, onde coordena cursos de pós-graduação e é a coordenadora dessa lista dos 30 melhores livros da revista Crescer, que está no seu ano 21. Cristiane Rogério, bem-vinda mais uma vez, boa tarde.
2: Boa tarde, é muito bom estar aqui de novo nesses 3 anos, já acostumei, tenho que voltar todo ano agora. Adoro estar nessa
0: tradição,
2: festa.
0: Virou tradição, né? Aqui. Então vamos.
2: Virou tradição, vamos lá.
1: Essa tradição que ela diz, Bruna, a gente vai dar um gostinho para o ouvinte aqui, tá? São 30 livros, vamos tentar passar aqui por alguns deles, para que o ouvinte leve para a sua biblioteca livros que fazem um recorte da nossa produção, da literatura para as infâncias no país, e eu acho que o principal dessa lista esse ano, 27 livros dos 30 são livros brasileiros. Cristiane Rogério, o que isso quer dizer sobre o momento da literatura para as infâncias no nosso país?
2: Eu acho que é um momento de celebração, eu acho que mostra como a gente está se conhecendo, né? Eu acho que a gente precisa tomar cuidado para não achar que a gente está no auge do que a gente pode fazer como produção artística, né? A gente está no auge do nosso autoconhecimento. E eu acho que isso é muito celebrativo também, né? Então, são editoras que estão apostando no, né, na,

0: produção brasileira, a gente tem estudado mais, a gente tem se encontrado mais, falado mais sobre isso, sobre o que é um livro para a infância, sobre livro ilustrado. Eu acho que são várias coisas que emergem para a gente estar com essa lista aí, né, porque isso nunca tinha acontecido, né, não é só que aconteceu, mas nunca tinha acontecido dessa forma, né, tão marcante assim.
1: E, Bruna, e ouvintes, 27 livros brasileiros, mas eu queria chamar a atenção aqui e perguntar para a Cris também, porque a gente precisa falar sobre os sotaques. 27 livros brasileiros, mas sotaques muito diferentes, propostas diferentes, tanto em relação aos assuntos, quanto em relação às materialidades do livro, ao objeto livro. Cris, fala um pouquinho dessa diversidade dentro do nosso Brasil.
0: Toda vez que a gente vai falar de um país, e toda vez que o Brasil é destacado, às vezes, em outro lugar, não só nesse campo do livro, né, mas das artes, a gente sempre tem uma tendência de pensar qual é a cara, né, do Brasil, qual é a cara do país, né? Então, no nosso caso aqui, qual é a cara do Brasil no livro para a infância? É uma pergunta difícil de responder se a gente olha a foto aqui de todos eles um do lado do outro, né? E eu acho que é a melhor parte do nosso país, né? Então, a gente tem umas misturas, né? Então, a gente tem não só livro de autor nordestino e de autor do sul, mas também a gente tem, né, a Patti Wolf, por exemplo, que ela é de Rondônia e mora em Cuiabá, né, o Azul Haiti, né, que ela faz nessa, né, na perspectiva de estar em Cuiabá, observando a comunidade haitiana, né, de imigrantes aqui no Brasil. Então, isso também vai se misturando. Quando a gente pega dois indígenas, né, esse é o outro dela, depois do Atlântico, também. Um, ela está pela Companhia das Letrinhas, o Azul, e o Depois do Atlântico pela Caixote. E aí, quando a gente vai pegar dois indígenas aqui rapidamente, né, Jana? Então, tem o Tem Festa na Floresta, que são dois autores do Sul, né, o Xadalu e a Paula. E aí, quando a gente vai pegar a Maqueira, a gente vai para o Pará, né, a gente vai para a região norte, que também eu acho que, né, nesse nosso avanço bem lento, né, para nos conhecer e todas as reparações históricas que vêm a partir disso, a gente também, até na comunidade indígena, a gente acha que, tá, né, que é uma só que está num lugar só. Né? Então, acho que isso também tem, essa camada também está exposta nessa lista desse ano.
1: Vou pegar o teu gancho já, que você deixou aqui no ar, falando dos livros indígenas. São 5 livros indígenas que aparecem nessa lista. Se eu tiver errada, você me corrija, Cris. Estão aqui na minha mão. A Cris está pegando também para o ouvinte. Dá uma olhada nisso que a gente estava falando. Olha, diversidade. Ó, aqui ficou até parecendo uma escadinha. Pequenininho, do menor para o maiorzão aqui.
2: E lindas as capas,
1: e aí,
2: né?
1: Eu queria... Lindas, né, Bruna? É um pouco do que ela está falando aí. Quando a gente fala em literatura indígena, a gente pode pensar em um só assunto, em uma só cor, em um só sotaque, em uma só linguagem, mas não, é o que a Cris falou. Tem muitos, e aqui são 5, e são 5 completamente diferentes. Aí eu vou pedir uns pitacos rápidos, então, para a gente já entrar já nos livros. O Tem Festa na Floresta é o primeiro da lista. Aparece já a partir de 0 ano, Bruna e ouvintes. Primeiro indígena para bebês, Cris?
0: Sim, primeiro indígena voltado, assim, pensado para bebês, né? Porque os livros, a gente na Crescer, a gente faz essa divisão, né, ou essa indicação do a partir de, por isso que a lista começa dos bebês, né, para até 7 anos, mas pensado como um livro, né, que pode ser degustado, né, que acho que é essa palavra adoro essa palavra para a gente falar de livro, desde bebê, porque a gente aprende também com esse livro a vida inteira, né, é o primeiro, que é o do Xadalu, Tupã-Jecupé e a Paula Tautembau, que fizeram o Cadê, Cadê, que você também já falou.

0: dele aqui e que já teve em outra lista. E aqui, Bruna, esse é da editora Pio, que é uma editora lá de Porto Alegre. O Xadalu é um artista visual de Alegrete. Então, a gente vai misturando assim. E esse livro a gente ama muito, né? Quando eu falo a gente, é o pessoal da Casa Tombada, do meu grupo de pesquisa, né? Que a gente tem a língua guarani, o português, né? E o idioma de imagem para poder compor, né? Não tem uma tradução, né? Quando a gente lê a frase toda, eles estão indo para uma festa, porque afinal tem festa na floresta, e aí a gente vai vendo. Imagina se a gente tivesse tido essa chance, nós aqui, nós três, de ter aprendido isso já bebê, né? O quanto que a gente seria melhor agora, né? Mais letrado, né? Vamos pensar assim, porque são tantas línguas indígenas que a gente, na maior parte, né, do país desconhece, né? Então, eu acho, é incrível, um livro delicioso.
1: Nossa,
0: Ó,
1: quanto que isso
0: já tô na com o
1: estimula, né?
0: próximo.
1: Desculpa, Jana,
0: Exatamente.
1: te interromper aqui, mas é que ouvindo sobre literatura para bebês, não tem como a gente não pensar em quanto isso vai estimular o desenvolvimento dessa criança, né? O quanto com certeza é uma criança que ainda na infância já sai na frente, né? Já tem ali acesso desde os primeiros meses de vida a toda essa informação, a criar o hábito, a fortalecer o vínculo e o vínculo também com os pais, com quem vai ofertar essa leitura desde sempre. Então, acho que isso é só muito rico, né, numa primeira infância.
0: Riquíssimo, Bruna, boa pontuação, e eu acho que a Cris vai concordar com você também, e a gente fala aqui quase sempre no Páginas da Infância, que a gente precisa tirar a literatura para as infâncias da prateleira do utilitário, porque para a gente começar a conversar, a bater esse papo, você foi num ponto que é fundamental. Literatura é construção de afeto. Então tudo começa por aí, principalmente para os bebês. Né, que estão ali ouvindo a voz do contador de histórias, e o vínculo começa a partir disso. Mas aí já estou com o próximo livro aqui na mão, que é o Teco Ipi, que é um indígena também, que tem uma história bastante curiosa, né? Porque essa lista fala sobre circulação de livros no país, Bruna. E o Teco Ipi não é a primeira publicação dele, mas conta essa história curiosa aí, Cris, para o ouvinte. Como essa lista também faz o livro chegar.
1: Então, a gente tem muitos meios, né, aqui no Brasil de se lançar livros, e alguns deles vão para projetos, editais, às vezes enfim, pequenas cidades, né, ou fechados em alguns estados, tal. E o Teco, eu aprendi a falar Teco Ipã, eles me ensinaram uma vez, aí vamos ver.
0: Ah, então eu
1: Teco
0: vou na sua.
1: Vai, vem na minha, qualquer coisa eu levo a bronca, né, a origem do mundo. E o Teco Ipã eu conheci em 2022. Ele foi lançado pela Negalilo, que é uma editora pequena ali de Goiânia, da Lari, e conheci pela Truduruá do Rico, que falou dele no Instagram, para a gente ver como é que as coisas vão circulando. Aí fui atrás dele, e a gente até lá numa das turmas da pós-graduação que eu tenho lá na Casa Tombada, a gente conversou naquele ano com os autores, né, que são quatro. São três indígenas e a Sofia Pinheiro, que eles todos são, os quatro são parceiros em vários projetos, e por isso que fizeram esse livro maravilhoso, muito diferente, muito livro ilustrado, assim, do estudo, né, que a gente pensa agora. Só que é um livro que não circulou, foi uma tiragem, né, que cumpriu ali naquele momento, e depois ele não. Ele não foi um livro que circulou no país todo, né? Enfim, que é como acontece no mercado, né? E aí, o ano passado, os autores lançaram ele, né, de outra maneira, na Boitatá. E aí ele teve uma mudança até no, na parte em português, porque ele é Guarani em português, né? Aqui dá para a gente mostrar, né? Aqui um pouquinho, deixa eu ver se eu consigo. Aqui. Não, aqui.
0: Pode passar, pode passar.
1: Ele está aqui, né? Então tem sempre o texto em português, depois em guarani. Enfim,
0: Medição bilíngue.
1: uma edição bilíngue, fala sobre a origem do mundo, né? Na cosmovisão guarani. E só que é como o do Tem na Festa na Floresta, né? A língua da materialidade, a língua do tipo de ilustração.

0: ação que muda muito. Cada página que você vira também é um modo da gente se aproximar dessa história. E aí, quando ele vai pela Boitatá, ele tem outra circulação. Então, assim, é muita gente, inclusive os jurados, conhecendo o livro agora, pela primeira vez, né? Então, eu considerei, né? A gente lá na equipe da Crescer considerou que poderia entrar na lista, porque a gente tem o cuidado, porque é comum, né, Jana, nesse nosso mercado da literatura infantil, terem lançamentos, né? Aliás, relançamentos,
1: Relançamentos.
0: reedições. Então, a gente toma cuidado para não ficar. Por exemplo, ano passado teve Mamãe Zangada, teve dois, por exemplo, né? Depois o Anjo da Guarda do Vovô, que são livros da Yuta Bauer, foram lançados pela Cossack Naif, a Cossack Naif fechou e estão sendo relançados, por exemplo, pela Companhia das Letrinhas. Mas são livros circulados, né? Livros, inclusive, que já entraram na lista, né? O Tecuipa, ele é uma novidade, né? Nesse aspecto, né?
1: Esse é só um exemplo, Bruna e ouvintes, de como a gente também conhece o processo de circulação, o processo de se fazer o livro para a infância. E essa lista também traz para a gente esse tipo de reflexão, por isso que eu quis que a Cris contasse essa história. Aí eu vou fazer uns blocos aqui, tá, Cris, para a gente poder falar dos livros e falar também de assuntos que eu acho importantes. Você, a partir desse livro aqui, Quando a Mamãe Fica Triste, a lista também traz resenhas dos livros, tá, Bruna? Feitas pela Cris. A partir desse livro aqui, que é um lançamento da editora Peirópolis, ela fala assim: precisamos falar do que é difícil com as crianças e precisamos de ajuda para isso. A partir desse livro que fala sobre uma mamãe que está triste, que vai, de repente, ali nomear algumas emoções, alguns sentimentos que a gente às vezes não consegue, como a depressão, por exemplo, a gente pode passar pelo Olho d'Água, que vai falar sobre ruptura, vai falar sobre um tipo de perda de amizade, vai falar também sobre o crescimento. A gente passa pelo Nome do Moço, que a partir de uma circulada na cidade, uma conversa entre mãe e filha, a gente vai falar sobre desigualdade, sobre a percepção dessa menina, dessa criança, sobre coisas que a gente já não vê mais, às vezes, adultos endurecidos, um homem em situação de rua, e ela vai querer saber sobre ele. Frankenstein, a gente vai falar um pouco sobre preconceito, vai conhecer um pouco sobre o racismo a partir da perspectiva de crianças. E por último, a gente passa sobre Meu Nome, que vai trazer a guerra. Cris, a literatura é essa ajuda que a gente precisa para falar de coisas difíceis com as crianças?
0: A arte é essa ajuda, né? E a gente acha que a literatura infantil não pode ser, né? A gente não tem ideia, né, de quanto a gente aprende, né, ou conversa com os nossos sentimentos diante dos filmes, diante das novelas, diante das séries, né, que a gente tem visto, né? E nem precisa ser o Sessão de Terapia do Selton Mello, né? Mas assim, como a arte, né, a ficção, o desenvolver das histórias, a gente consegue fazer isso, né? E as crianças também, mas não só as crianças, né? Esses livros que estão aqui na lista, e muitos que a gente ama, né, Jana, são possibilidades, né, sensíveis, poéticas, né, para a gente se relacionar com esses assuntos, né, para a gente começar uma conversa, né, para a gente se sensibilizar de outra forma, que não é, às vezes, que um card do Instagram, às vezes, não consegue fazer isso com a gente, que uma consulta não consegue fazer isso com a gente, né, a gente precisa desse tempo e essa oportunidade que, porque o livro para criança, ou o livro ilustrado, o livro para infância, tem a linguagem, né, junta do texto da imagem, né, para poder fazer isso de um modo diferente, de um outro tipo de criatividade, enfim. E esses autores querem falar sobre isso, né? Não é só um serviço para o leitor, né? É um modo também da gente ouvir esses artistas, né, que estão nessa fatia aqui desse mercado, né, editorial, nessa possibilidade artística para falar sobre isso, sobre as coisas que a gente está passando, né? Todos nós estamos

0: passando sobre coisas complexas e a gente quer falar sobre isso, né?
1: A gente já está indo para a reta final aqui, mas eu queria fazer dois blocos, Cris, me ajuda no que você puder, que eu acho que são fundamentais. Você falou da arte, e aí eu vou trazer mais um bloquinho aqui. Aqui a gente tem o Luas e Libélulas, que é da Lúcia Iratsuka, e parte da poesia, traz a poesia, tanto a visual quanto a textual. Tanto os haikais como a técnica do sumiê, que é essa técnica que a gente está vendo aqui na capa dos pincéis. Aí a gente tem O Mundo é um Ovo, do Renato Morricone, que traz essa capa super colorida aqui, vai mexer lá na imaginação. Tulipa, com essa pintura super delicada, vai tocar ali sobre a infância. Aqui esse vai ficar no meio do caminho entre o que a gente já falou e o que a gente vai falar agora, Primavera, do Odilon Moraes e da Carolina Moreira. Eu trouxe aqui quatro capas totalmente diferentes, quatro expressões artísticas também que vão por caminhos diferentes. A partir desses livros, só pensando esse bloquinho, claro que tem muitos outros aqui, fica mais fácil afirmar e puxar essa conversa da união da literatura para as infâncias com a arte? Tirar ela dessa prateleira do educacional, do utilitário?
0: Eu acho que esses autores estão fazendo a gente estão fazendo ficar mais cada vez mais fácil e diverso, né? Porque na verdade é isso. A gente também pode, como a gente vai numa galeria, enfim, pensando aqui nas artes visuais, né? Você pode, eu adoro aquarela, eu adoro, enfim, você vai também passeando, né, e podendo escolher o que você se identifica mais com o tipo de arte, né? No caso aqui da gente, colagem, lápis de cor, enfim, o tamanho do livro, né? Porque quando a gente fala das artes visuais no livro para a infância, não é só o que está usando como desenho, né, as cores, mas também o tamanho, né, o projeto gráfico, né, a materialidade, a folha, a capa, tudo ali é uma experiência estética, né? Fora
1: Tudo
0: a da
1: conta.
0: palavra, tudo conta, fora da palavra, né? Então, por exemplo, Primavera, né, um livro com um pouquinho mais de texto, né, do que até o que da Carolina Moreira costuma fazer, né, nos livros ilustrados, né? Mas o tipo de texto, né, que você, ela vai conversando com a gente, assim, né, ela vai, então ela tá narrando, você não sabe se é a avó que está conversando, se é ela, vai, aquilo tudo vai, um sabor ali pela leitura em voz alta, inclusive, né, daquele texto, né, que encaixa, né, dança ali, como o Odilon Moraes, que é desse livro, como costuma dizer, de uma forma única ali, e aí tem a ver com o movimento do livro, né, o virar de página. Às vezes, né, você vai numa exposição de arte e não tem este movimento. O livro tem esse movimento, né, também. Aí,
1: Vou
0: esses
1: fechar,
0: bonitos
1: Bruna.
0: Aí.
1: A última pergunta aqui, eu não quero deixar a Cris embora sem falar sobre isso. Eu peguei dois livros aqui que, para mim, tocam bastante fundo nessa questão. Terreiro Enluarado, que é

0: que me emociona demais, que é o Para Crescer e Ser Feliz. Por que que eu peguei esses dois livros para fechar? Inclusive, esse daqui fecha a lista, o Para Crescer e Ser Feliz. Porque um traz a essência do brincar da infância e o outro foi feito a partir da escuta das crianças, traz a palavra das crianças. E isso é algo fundamental nos dias de hoje. Eu te pergunto, Cris, a partir desses livros, a infância é um assunto de todos nós?
1: É um assunto de todos nós e uma responsabilidade nossa, né? Eu acho que de quem consegue, né? De quem já é capaz, que as crianças também podem muita coisa, mas os adultos têm muito controle, né? Sobre a infância, e a gente tem que tomar cuidado com isso, né? O terreiro enluarado, né? Da Rade Oliveira e da Carol Fernandes, né, pela Quatro Cantos, é uma perspectiva, assim, acho que até escrevi isso, né, na resenha, né, você não sabe se é uma canção, se é uma reza, né, aquilo vai entrando, e aí, no fim da história, né, assim, algo simples que é a criança pedindo para brincar lá fora, né, pedindo para aproveitar o luar, né, o livro é um luar. É, onde mais se pode fazer isso, né? Um poema luar, né? Só nos livros mesmo, né? E o Para Crescer e Ser Feliz é um projeto, né, organizado pela Nanda Luz e Abel Malzone, e ele vem como um segundo, né? Um segundo produto editorial, vamos dizer assim, porque tudo é uma reverberação muito maior do Eu Devia Estar na Escola, né, Jana, que você já falou bastante aqui, recebeu elas aqui, etc., né, e que ouvindo as crianças, né, da Rede da Maré, crianças que, por meio de cartas, né, pediram para as autoridades, né, atenção, né, atenção, na tensão que elas vivem, né, no meio de uma violência, e elas estão ali tentando ir para a escola, tentando viver, né, tantas dezenas, centenas de famílias que estão tentando viver, aqui especificamente, né, na Rede da Maré, e aqui o livro é como se fosse Lambis, né? Com o manifesto, né? Um livro manifesto, e são frases que vieram a partir das crianças. Então é um projeto muito diferente e que a gente tem que ficar de olho, que a partir dele a gente pode fazer coisas muito melhores e avançar nessas questões aqui tão complexas aqui do nosso país.
0: Pois muito bem, mais um ano que a gente traz um gostinho aqui da lista dos 30 melhores livros do ano da revista Crescer. Cristiane Rogério com a gente, mestre em arte e educação pelo Instituto de Artes da Unesp, pesquisadora de cultura e infância na Casa Tombado, onde ela coordena cursos de pós-graduação e também coordenadora dessa lista muito esperada dos 30 livros que foi publicada ontem e a íntegra pode ser encontrada lá no site da revista Crescer, Bruna e ouvintes, e deixo também um caminho lá para os ouvintes no arroba @bjanainacris. Muito obrigada, parabéns por mais um ano e obrigada por estar aqui com a gente dividindo um pouco desse trabalho.
1: Quero falar uma coisinha só. A Janaína faz parte disso, que está na equipe de jurados, e eu queria agradecer os jurados que me ajudam nessa grandissíssima reportagem. Bruna, obrigada, obrigada, CBN.
2: Obrigada, meninas. Muito gostoso ouvi-las e poder estar aqui neste Revista CBN, nesse que é, acho que, um episódio histórico, né, para o Páginas da Infância. Então, muito gostoso a gente estar aqui, a gente falar sobre literatura. E vocês sabem que, enquanto eu ouvia vocês duas, algumas ouvintes aqui foram mandando mensagens. E quando a gente falou sobre leituras para bebês, teve uma ouvinte, a Alessandra, que disse assim: se a gente começar a ler enquanto a mãe ainda está grávida, lê para o bebê ali na barriga. E aí eu fui pesquisar sobre isso, sobre a leitura na gestação. E recebi aqui a informação de que a partir das 20 semanas de gestação, a partir dos 5 meses de gravidez, é quando o bebê desenvolve a audição. E nesse momento ele consegue captar todos os sons externos, consegue perceber a entonação da voz. É um momento que acho que a leitura, infelizmente, um pouco menos. Acho que há hoje uma disseminação muito maior da música, por exemplo, de mães que colocam ali música para o bebê na barriga e depois são músicas ouvidas durante o parto. São músicas que a

acalmam um bebezinho lá na frente, quando já tem meses de vida e está numa crise de choro. Se a gente faz isso com uma música que a gente gosta, por que não fazer isso também com um livro? E usar um livro desse que é já escrito e pensado e recomendado para um bebê durante a gestação, para depois, no momento lá na frente, durante a amamentação, durante um momento ali de acalmar essa criança, a gente criando essa rotina também.

0: de acalmar essa criança, a gente criando essa rotina também com a literatura, né? Mais uma fórmula de estímulo. Então, obrigada ao nosso ouvinte, a Alessandra, que fez essa contribuição aqui para nós. E agradeço vocês duas. Cris, um prazer. Jana também.
1: Obrigada.
0: Vocês são incríveis. Parabéns pelo trabalho que vocês fazem, viu?
1: E Bruna, é muito gostoso para a mãe também, viu? Ler na gravidez.
0: Com certeza, já vai
1: Também.
0: criando essas memórias, né?
1: É.
0: É um afeto ali, acho que é
1: O
0: um bom o
1: pai,
0: pai.
1: a gente volta nisso que você tinha falado antes e que a gente amarra agora lindamente essa conversa com isso. Leitura é afeto e vínculo.
0: É isso.
1: Isso.
0: Obrigada, meninas. Bom sábado para vocês.
1: Obrigada.
0: Para
1: Obrigada.
0: você também.
1: Beijos. Beijo, Jana.
0: Páginas da Infância, com a nossa Janaína Barros, sempre aqui no Revista CBN. Agora 2h35.
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Sábado 30 de maio de 2026. O julgamento do caso Henri Borel entra hoje no sétimo dia no Tribunal do Júri do Rio de Janeiro. Começam a ser ouvidas testemunhas de defesa do ex-vereador Dr. Jairinho e da mãe da criança, Monique Medeiros. Estão convocadas a babá, Tainá de Oliveira Ferreira e Miriam Rabelo. Ontem, o pai da vítima, Lenin

0: com lote final 1, fabricados a partir de 1º de abril deste ano. A suspensão de venda e uso continua válida apenas para os lotes antigos fabricados até 31 de março. O secretário de Defesa dos Estados Unidos, Pete Hegseth, pediu que aliados asiáticos aumentem os gastos militares para conter o crescimento do poder da China e impedir sua dominância na região. O secretário, que está em Singapura, afirmou que uma rede de aliados mais forte e autossuficiente é essencial para dissuadir agressões e preservar o equilíbrio do poder. Segundo o chefe do Pentágono, os Estados Unidos esperam que aliados e parceiros asiáticos elevem os gastos com defesa para 13,5% do PIB. No horário de Brasília, 2 horas e 38 minutos.
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2: O encontro Caminhos do Rio, realizado no auditório da Editora Globo, reuniu gestores públicos, especialistas e representantes do setor cultural para discutir a potência criativa do Rio. O secretário municipal de Cultura do Rio, Lucas Padilha, destacou a importância dos investimentos nos equipamentos culturais da prefeitura.
3: Tem todo um patrimônio a ser valorizado. E valorização patrimonial é a base da cultura. Não existe futuro sem legado. Não existe modernidade sem patrimônio.
2: Para Marcel Balaciano, subsecretário municipal de Desenvolvimento Econômico e Inovação do Rio, a cultura é fundamental para a economia da cidade.
4: A indústria criativa na cidade corresponde a quase 8% do PIB carioca. São quase 100 mil pessoas que trabalham nessa indústria aqui na cidade do Rio.
2: Recentemente, a Prefeitura do Rio lançou o Plano de Investimentos na Cultura e no Audiovisual Carioca, que prevê a aplicação de 225 milhões de reais no setor até 2021. O encontro Caminhos do Rio teve o patrocínio da Prefeitura do Rio, através da Rio Tour. Realização O Globo e Extra.
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1: Duas horas e 41 minutos, vocês aqui comigo, eu, Bruna Barbosa, neste sábado com vocês. Muitas mensagens perguntando onde está a Pétria. De férias, está acabando. Na semana que vem a Pétria já volta aqui para a lojinha, para o Revista CBN. Mas hoje e amanhã também estarei aqui com vocês no Revista. Duas horas e 42 minutos. Agora o nosso assunto é a Casa Cor 2026. Quem está com a gente aqui no Revista CBN é o Pedro Ariel Santana, ele que é o diretor e curador da Casa Cor, para falar com a gente da edição deste ano. Tudo bem, Pedro? Bem-vindo aqui ao Revista CBN, um prazer falar com você.
2: Olá, pessoal, tudo bem? Tudo bem, Bruna? É um prazer todo meu.
1: Vamos falar, então, um pouquinho sobre o que esperar da Casa Cor em 2026. Qual que é o principal diferencial da edição deste ano? O que que a gente pode realmente esperar agora nessa edição?
2: Bom, eu acho que o diferencial tem a ver com o tema que a gente propôs aos profissionais, aos arquitetos, designers, paisagistas, e a gente denominou de mente e coração. Então, é propor uma casa mais afetiva, uma casa que regenera, né, que nos regenera como moradores, como seres humanos. A gente vive numa época de muitas turbulências, de superexposição nas redes sociais, de muitos problemas de saúde mental, né? Isso é uma tônica do nosso tempo. E a gente acredita que a casa é o templo sagrado, né, onde a gente pode nos regenerar, que a gente pode, enfim, nos curar também, né? A casa cura, né? Então, logo de início, a gente tem a nossa bilheteria, uma bilheteria muito diferente. Ela está bem situada no meio do parque, ali da Água Branca, entre jardins, e é uma construção toda feita de bambu, que ela remete às construções, aos templos sagrados, assim, né? Então, olhando do alto, ela parece uma mandala. E além dela ter esse todo feito de um material natural, ela tem os formatos, porque a forma, os estudiosos da arquitetura falam dessa forma sagrada que nos remete à espiritualidade, à cura. E a gente pode ver isso nos templos, nas igrejas, né? Nos domos ou nos duomos, né, das igrejas. Então, existe todo um estudo. E a gente convidou uma arquiteta chamada Viviane Telles para interpretar isso, e ela é uma grande estudiosa. Então, a partir daí, é uma sequência de jardins e de ambientes da casa, do morar, em que tudo promete essa casa regenerativa, sabe? Essa casa do bem-estar, essa casa que a gente que acolhe, que emociona, cercada de memórias afetivas, e cada arquiteto fez a sua interpretação desse tema. Então, eu acho que esse é um diferencial, tá? Uma mostra mais afetiva, mais calorosa, mais casa de verdade, casa de vó, casa de fazenda, porque muitos arquitetos acreditam que a gente precisa se desconectar desse mundo turbulento e muitas vezes voltar a um passado onde a gente se sentia mais protegido. Isso a psicanálise fala sobre, até denomina de escapismo, a gente escapar da realidade que a gente vive e a gente psicologicamente fugir para um ambiente onde a gente nos sentia protegido na infância. Então, muita homenagem aos avós de 100 anos atrás, né? Cercado de jardins, de muito verde, de muita natureza, porque também a natureza regenera, a natureza cura.
1: Sabe, Pedro, que ainda bem que tá na moda ficar offline, né? Acho que agora a gente tá começando.

0: a colher um pouco disso, especialmente entre os mais jovens, posta menos, vive primeiro, desconecta um pouco, e o quanto isso é importante nos dias de hoje. Pela nossa saúde mental também, claro, a gente. Claro que não adianta lutar muito contra o mundo digitalizado, as redes sociais, mas é gostoso quando a gente aprende a viver o momento, né? A viver o hoje, a estar presente. E nada melhor do que a nossa casa para fazer isso, né? Estar num local ali aconchegante, onde você consiga se reconectar com você mesmo e se reconectar com os seus, estar presente. E aqui a gente pode pensar em inúmeras situações ao longo do dia, desde um momento ali, um espaço dentro de casa para descansar sozinho, para ler um livro. A gente estava agora há pouco conversando aqui com a Janaína Barros, o Página da Infância, e a importância de ler para as crianças, então de ter esse momento ali de aconchego numa sala de estar, por exemplo, mas de ter também um jantar com a sua família, sentados ali à mesa, sem celular e aproveitando aquele momento numa casa aconchegante. Então, é gostoso te ouvir falando sobre isso e saber que essa é uma das principais novidades. Porque se a casa cor traz isso, a gente sabe que esse vai ser o reflexo em muitas, das casas daqui para frente. E acho que a gente vai colaborando com essa ideia de viver o hoje, de viver o presente. É a segunda edição no Parque da Água Branca, né? E nada melhor do que um parque para isso. Imagino que nem foi cogitado uma edição em outro local, né? Porque acho que tudo que a gente está falando vai de encontro com o parque, com a conexão com a natureza e com tudo isso, né?
1: O Parque da Água Branca é um oásis nessa cidade, né? E também é um lugar de desconexão, né? Porque a natureza também promove isso. E a gente, você falou muito bem, não dá para fugir das redes sociais, desse mundo de tecnologia, de inteligência artificial, mas a gente precisa estar consciente dos benefícios e dos malefícios que essa nova tecnologia traz, né? Então, você estando consciente é você fazer as escolhas certas, é saber aonde que é, como, onde que eu posso me desconectar, me recuperar, me regenerar, me proteger também, né? Tem uma coisa de proteção, porque o mundo das redes sociais é um mundo de muita vulnerabilidade, né? A gente está exposto a todo tipo de golpe e de, enfim, de esposa, de superexposição. Isso afeta muito a nossa saúde. Isso é comprovado cientificamente, né? Estudos com crianças, adolescentes e tudo mais. Então, é isto, o grande tema e a grande novidade, eu acho que da Casa Cor esse ano é a leitura dos profissionais, estimulado pela curadoria, né, pelo tema, pelos debates. A gente sempre faz muito, muito palestra, muita conversa, muito filme, antes da mostra acontecer, estimulando os arquitetos a pensar o que é que te faz. O que é que te recupera, te regenera, o que é que faz você se sentir bem em casa, o que é que você gosta, né? Cada um fez a sua leitura, né? E é muito interessante, como eu te falei, tem muito essa coisa da volta ao passado, a um momento pré-internet, né? E a casa da fazenda, a casa da avó, a casa de campo, a casa da praia, você vai ver um pouco de tudo isso aqui. Mas tem, é isso, muitas vezes é um cantinho de leitura, você falou muito bem, né? É uma biblioteca carregada de livros,
0: Um
1: né? Eu acho
0: escritório
1: que a gente,
0: aconchegante, né?
1: um escritório, um ateliê para fazer artes, né, para fazer trabalhos manuais. A gente sabe que a gente pesquisa muito, lógico, e a gente estimula muitos arquitetos antes. A gente sabe que o trabalho manual, né, tricô, crochê, a cerâmica, o trabalho manual é extremamente recuperador da saúde mental, porque ele trabalha, você trabalhando com as mãos, você atinge um outro lado do cérebro, né?

0: você promove esse equilíbrio. Quando a gente fala mente e coração, no fundo é a busca do equilíbrio. A gente não vai conseguir viver e se isolar completamente desse mundo da tecnologia, mas a gente tem que equilibrar isso com outras coisas na vida. E a casa é o melhor lugar para fazer isso. A casa é o lugar onde você está protegido, né? E você também. Você pode ser você. Você pode
1: Sim.
0: praticar a sua espiritualidade, né? Você pode ter um altar, você pode fazer yoga, você pode ter a tua religião. E a gente sempre fala: cuidado, a inteligência artificial é a grande novidade do mundo, mas a gente precisa equilibrar com outras inteligências, inteligência psíquica, inteligência orgânica, inteligência emocional, né? E tudo isso é. A casa é o lugar onde a gente pode ter tudo isso, tá?
1: É
0: O seu
1: isso.
0: lar, a sua morada. E aí tem um grande filósofo que a gente estudou bastante antes de lançar esse tema, filósofo italiano chamado Emanuele Coccia, que ele fala sobre o lar e a felicidade. Esse é o tema. E ele fala: não é qualquer morada, não é qualquer lar, tem que ser um lar com significado para o morador. Né?
1: Sim.
0: Então, a gente foge daquela arquitetura, daquele design interiores padrão, né? Aquela casa branca. Foi muito interessante, porque enquanto a gente estava ali estudando e propondo o tema, o João Gomes, o grande, nosso grande agora jovem artista, cantor, compositor maravilhoso, deu uma entrevista num podcast qualquer. Falando disso, eu não consigo um arquiteto que faça uma casa com alpendre para mim. Eu só quero uma casa com alpendre. Eu não quero uma caixa branca, né? Então foi muito legal. Isso repercutiu muito, né? Principalmente entre os profissionais da arquitetura.
1: Sim, e de
0: Muita
1: ouvir,
0: gente
1: né, ali entender as
0: de ouvir
1: necessidades,
0: ele.
1: né?
0: Exatamente. Mas o que ele queria dizer era isso: a casa tem que ser um
1: Sim.
0: significado para o morador.
1: É
0: Né? Não dá
1: isso.
0: para você fazer mais um tipo, uma decoração, um design de interiores importado que remeta a uma estrutura muito mental hoje. Hoje é
1: Sim.
0: o contrário, é o morador que tem que dizer, tem que deixar claro o que tem que significado para ele.
1: E
0: E o
1: muito legal
0: resultado
1: que a gente tem
0: disso.
1: isso, né, na casa cor, enfim.
0: E o resultado disso é que cada universo, cada pessoa é um universo à parte. Então, você tem uma amostra muito mais variada. Nós temos 70 ambientes aqui e representa 70 universos pessoais, universos particulares, né? Com significado de cada um dos profissionais, né? Mas que
1: Sim.
0: muitas vezes ele se remete a um outro personagem, né? No caso, como eu falei, o avô, o pai, enfim.
1: É, e
0: Mas são
1: muitos ambientes,
0: interpretações
1: com todos esses ambientes que podem ser visitados e
0: e com
1: podem servir
0: muita
1: de inspiração.
0: informação e
1: Isso.
0: com cultura. Nós temos, por exemplo, só citar um ambiente pequeno, até um dos menores, de um arquiteto boliviano. E ele trouxe a cultura dos Andes, não, porque é naquela região ali de Santa Cruz de la Sierra, das
1: Sim.
0: missões bolivianas. Então, é uma aula de história, inclusive, o ambiente dele, né? Porque ele trouxe todos os elementos, dos tecidos dos sofás, das poltronas, a todos os adornos, os artesanatos, as artes, ele trouxe da sua terra,
1: Muito
0: né?
1: legal
0: E estimulado por esse tema, né? O que é que tem significado para você?
1: muito, muito bom.
0: O que é que faz sentido na tua vida?
1: Legal, Pedro, obrigada. Desculpa te cortar aqui, é que o nosso relógio está super apertado aqui com o tempo, mas Casa Cor começando na semana que vem, na terça-feira da semana que vem, fica o nosso convite aqui também para todos os nossos ouvintes. A gente conversou com Pedro Ariel Santana, que é o diretor curador da Casa Cor no Revista CBN desse sábado. Obrigada, Pedro, um ótimo fim de semana para você. Agora.
0: Regina, foi um prazer falar com vocês.
1: Obrigada, agora é 2h56.
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0: O encontro Caminhos do Rio, realizado no auditório da Editora Globo, reuniu gestores públicos, especialistas e representantes do setor cultural para discutir a potência criativa do Rio. O secretário municipal de Cultura do Rio, Lucas Padilha, destacou a importância dos investimentos nos equipamentos culturais da prefeitura.
1: Tem todo um patrimônio a ser valorizado. E valorização patrimonial é a base da cultura. Não existe futuro sem legado. Não existe modernidade sem patrimônio.
0: Para Marcel Balaciano, subsecretário municipal de Desenvolvimento Econômico e Inovação do Rio, a cultura é fundamental para a economia da cidade.
2: A indústria criativa na cidade corresponde a quase 8% do PIB carioca. São quase 100 mil pessoas que trabalham nessa indústria aqui na cidade do Rio.
0: Recentemente, a Prefeitura do Rio lançou o Plano de Investimentos na Cultura e no Audiovisual Carioca, que prevê a aplicação de 225 milhões de reais no setor até 2021. O encontro Caminhos do Rio teve o patrocínio da Prefeitura do Rio, através da Rio Tour. Realização, o Globo e Extra.

0: Esse ano são mais de 100 autores, é bastante coisa. O evento vai crescendo, né, ao longo das edições. Tem 240 atividades, tem programação infantil, tem podcast gravado ao vivo, enfim. E aí, esse ano também tem um acréscimo, né, são 165 expositores. E aí, a grande coisa desse passeio todo, claro que a entrada é gratuita. Então, fica aqui o convite para os ouvintes passarem por lá. Começa hoje, vai até o dia 7, domingo que vem, e ele corre a semana toda, tá? Ele aproveita o feriado. Então, quem estiver em São Paulo, quem for ficar em São Paulo durante o feriado, quem vier para São Paulo durante o feriado, não deixem de passar na Feira do Livro. E ela tem a programação na segunda, terça e quarta também, tá? Então, os dias são corridos a partir de hoje. A gente tem 3 palcos simultâneos esse ano, o palco da praça, o auditório do Museu do Futebol, que fica dentro do próprio Pacaembu, e o Espaço Rebentos, que é justamente voltado para o público infanto-juvenil, focado nessa nova geração de leitores, que eu acho muito interessante, né? Os festivais literários do Brasil, eles têm esse cuidado com as crianças, né, e os adolescentes também, inserir eles na programação e inserir uma programação forte de atividades para crianças e adolescentes, justamente porque a gente consegue formar esses novos leitores, né, e trazer essas referências para as crianças também, né. E aí o interessante, além desses palcos principais, existem os tablados literários, que são uns palcos um pouco menores que ficam ali ao redor da praça e que tem atividades que vão desde assinatura, né, de livros, pegar autógrafo com os autores, até conversas um pouco mais intimistas, por assim dizer. E não por isso, né, já tem 130 atividades marcadas nesses tablados literários. Eu, inclusive, vou mediar uma conversa no tablado literário na quinta-feira, dia 4, às 10h30 da manhã, com a Verene Smith, que é uma multiartista incrível. Ela está lançando um livro super bonito pela WMF Martins Fontes, que é esse daqui que eu tô mostrando no vídeo para quem estiver assistindo pelo YouTube. É lindo esse livro, Entre a Palavra e a Imagem. E eu queria trazer aqui rapidinho alguns outros destaques dessa edição, pensando em dicas de mesas e livros sendo lançados. O Sandro Veronese, que é o autor italiano consagrado com muitos prêmios, ele tem hoje, às 4h15 da tarde, no Palco da Praça, uma conversa para falar de Caos Calmo, que é o seu mais recente livro publicado pela Autêntica Contemporânea. Imperdível essa conversa, então quem estiver aí no carro ouvindo a gente, corre lá para o Pacaembu para assistir o Sandro. Temos também outro italiano que eu adoro, que é o Stefano Mancuso, que ele tem uma pesquisa toda voltada para o encontro da natureza com a nossa vida, e ele está lançando pela editora Ubu o seu livro Fitópolis. Então ele vai ter essa conversa na quinta, dia 4 também, às 4 da tarde. E a colombiana Pilar Quintana, que semana passada aqui no Revista CBN eu falei sobre a adaptação do livro dela A Cachorra, La Perra, que é um filme colombiano que estava no Festival de Cannes. E amanhã, domingo, dia 31, às 6 da tarde, ela vai estar conversando também no palco principal sobre Noite Negra, que é esse livro lançado pela Companhia das Letras neste mês. Livro maravilhoso.
1: Sim.
0: E aí a gente tem dois destaques, rapidamente, dois destaques brasileiros que...

0: é, aos pés da letra do Gregório do Vivier. Ele vai fazer o show dele, O Céu da Língua, na quarta-feira, às 19h30, para lançar o livro, mas é super interessante o passeio para as pessoas conseguirem assistir essa peça, teatro. E a estreante Maria Brandt, que está lançando esse livro, O Ano do Cometa, pela editora Fósforo, que é um livro maravilhoso. Ela é uma autora assim, extremamente sensível, e vai ter uma conversa com ela na sexta-feira, dia 5, às 4h15 da tarde.
1: Obrigada, Paula, pelas dicas e fica aí o
0: Imagina.
1: nosso convite também para o nosso ouvinte, se
0: Sim.
1: não agora, mas no feriado também, aproveitar para
0: Sim.
1: curtir a Feira do Livro aqui em São Paulo. Bom sábado para você.
0: Obrigada a vocês também. Um beijo.
1: 3h02.
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4: O encontro Caminhos do Rio, realizado no auditório da Editora Globo, reuniu gestores públicos, especialistas e representantes do setor cultural para discutir a potência criativa do Rio. O secretário municipal de cultura do Rio, Lucas Padilha, destacou a importância dos investimentos nos equipamentos culturais da prefeitura.
5: Tem todo um patrimônio a ser valorizado. E valorização patrimonial é a base da cultura. Não existe futuro sem legado. Não existe modernidade sem patrimônio.
4: Para Marcel Balaciano, subsecretário municipal de desenvolvimento econômico e inovação do Rio, a cultura é fundamental para a economia da cidade.
6: A indústria criativa na cidade corresponde a quase 8% do PIB carioca. São quase 100 mil pessoas que trabalham nessa indústria aqui na cidade do Rio.
4: Recentemente, a Prefeitura do Rio lançou o Plano de Investimentos na Cultura e no Audiovisual Carioca, que prevê a aplicação de 225 milhões de reais no setor até 2028. O encontro Caminhos do Rio teve o patrocínio da Prefeitura do Rio através da Rio Tour. Realização: o Globo e Extra.
7: O subtenente da Polícia Militar, André Luiz Cardoso Ecardi, do Batalhão de Jacarepaguá, que foi baleado na cabeça na última quinta-feira, vai ser enterrado neste sábado no cemitério Jardim da Saudade, em Sulacap, na zona oeste do Rio. Ele tinha 49 anos e entrou na Polícia Militar com 23, nos anos 2000. O policial foi baleado durante um patrulhamento na comunidade da Covanca, no bairro do Tanque, em Jacarepaguá, na zona sudoeste do Rio. Além dele, outros três policiais ficaram feridos. Um deles ainda tem quadro de saúde grave. A Polícia Militar lamentou a morte do subtenente, que era do Grupamento de Ações Táticas do 18º Batalhão. Os outros policiais foram atingidos na região da cabeça e o outro ficou ferido por estilhaços nas costas. Eles foram levados para o Hospital Municipal Lourenço Jorge. O subtenente já chegou morto ao hospital. Agora a Delegacia de Homicídios está investigando esse caso. Laís Vieira para a Rádio CBN.
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O Revista CBN, que teve a pré-produção do Wender Starles, produção e coordenação da Lívia Guedes e do Luiz Fernando Figliage, operação e técnica do Pascoal Júnior e da Priscila Gubiotti. Obrigada, um ótimo sábado para você.

0: sábado 30 de maio de 2026. O técnico da seleção brasileira, Carlo Ancelotti, afirmou que Neymar vai estar com a seleção o mais rapidamente possível. O treinador falou com jornalistas pela primeira vez após a divulgação sobre a lesão do atacante. Neymar está em tratamento e tenta se recuperar de uma lesão de grau 2 na panturrilha direita. O Brasil enfrenta o Panamá neste domingo no Maracanã em preparação para a Copa do Mundo. Segundo Ancelotti, o atacante pode se recuperar a tempo de participar do primeiro jogo da Copa no dia 13 de junho contra o Marrocos. Se não, deve estar na partida seguinte da seleção, marcada para o dia 19 contra o Haiti. Um decreto do governo federal prorrogou a isenção de impostos sobre a venda e importação de querosene de aviação e do biodiesel até 31 de julho. A medida faz parte de um pacote de ações para conter a alta dos combustíveis, pressionados pela escalada do preço do petróleo em meio à guerra no Oriente Médio. O querosene de aviação é um insumo sensível para o setor, representando cerca de 45% do custo operacional das companhias aéreas. No horário de Brasília, 3 horas e 8 minutos.
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1: Aquele abraço pra você ligado no futebol Globo CBN.
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1: Neste sábado, hoje é dia 30 de maio e a partir de agora nós vamos juntos com as emoções do Brasileirão, porque daqui a pouco, às 4, a bola vai rolar no Maraca.
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1: E você, sintonizado, sintonizada, conectado, conectada na Globo e na CBN, vai curtir 90 minutos de um jogão na voz do Bom de Bola. Os comentários dele, que é craque do Timaço Globo CBN. E as reportagens da Thalita Gitti. Lembrando que durante a partida, no intervalo e fim de jogo, eu estarei com vocês dentro da Central da Bola.
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1: É isso, galera, neste sábado, o último de Campeonato Brasileiro antes da Copa do Mundo. Semana terminando, o Brasileirão em destaque pra você. E você, você que tá por aqui ligado, ligada no Futebol Globo CBN, a caminho do Maraca, já tá dentro do estádio ou não? Você tá em qualquer lugar do Rio de Janeiro, do Brasil, do planeta, acompanhando Brasil. A nossa transmissão. Sejam todos muito bem-vindos, porque eu anuncio às 3 horas e 12 minutos, 3 e 12 da tarde, que está entrando no ar o Enquanto a Bola Não Rola.
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1: E nós vamos começar a girar as informações com a nossa reportagem sempre, sempre, sempre em cima do lance. E o primeiro destaque desse jogão entre Flamengo e Coritiba, Flamengo, quem traz pra gente Coritiba. É você, Thalita Gitti. Boa tarde, Tatá.
4: Enquanto a bola não rola, fala o Gão, muito boa tarde pra você e todo mundo que tá ligado aqui no Enquanto a Bola Não Rola. Um duelo direto na parte de cima da tabela do Campeonato Brasileiro. 7 pontos separam as equipes na tabela de classificação, mas os 3 pontos significam muita coisa para as equipes antes da pausa pra Copa do Mundo. Pro Flamengo, significa seguir coladinho no líder Palmeiras, até porque, eu lembro, o rubro-negro tem um jogo a menos na conta. Pro Coritiba, de Fernando Seabra, significa se colocar ali, naquele pelotão do G4. Pode, inclusive, fechar essa rodada antes da pausa para a Copa do Mundo, dentro do G4 do Campeonato Brasileiro. Isso, claro, se vencer o Flamengo e contar com uma combinação de resultados nessa 18ª rodada da competição. A única diferença é como os dois times chegam para o confronto desta tarde, Hugão. O Flamengo de Leonardo Jardim com um total de 10 desfalques. São 8 jogadores convocados pelo Brasil: Danilo, Alexandre, Léo Pereira e Paquetá, Carrascal pela Colômbia, Plata pelo Equador, De La Cruz e Varela pelo Uruguai. Além disso, Arrascaeta e Jorginho estão lesionados. O Flamengo, a gente lembra, tentou adiar o confronto de hoje contra o Coritiba para uma das datas reservadas para a Copa do Brasil, já que o Coxa também foi eliminado da competição, mas não conseguiu e, além disso, rendeu também uma série de notas mais quentes numa discussão entre o Flamengo e CBF. A consequência disso é uma relação de vários jogadores da base para tentar suprir a longa lista de ausências para o treinador Leonardo Jardim. Sendo assim, ele usa o que tem de melhor à disposição para a partida desta tarde, até porque após a Copa, né, antes desse jogo de hoje, para a pausa para a Copa, serão aí mais de 30, 40, 50 dias de descanso. Então ele vai ter Pulgá, que volta para o time titular após quase mais de um mês e meio longe dos gramados. A última partida foi dia 2 de abril como titular contra o Bragantino. E no trio de ataque, ele vai mandar a campo Samuel Lino, Bruno Henrique e Pedro. A gente destaca que nas laterais também, dois nomes que ainda estão buscando um pouquinho mais de boa relação.

0: com o torcedor rubro-negro, Royal e também o Ayrton Lucas. Do lado do Coritiba, o técnico Fernando Seabra tem todos os principais nomes à disposição e vai mandar a campo um trio ofensivo formado por La Vega, Breno Lopes e Pedro Rocha. A defesa do Mengão tem que ficar atenta porque o trio, junto, nas últimas duas partidas, conseguiram marcar aí 4 dos últimos 6 gols da equipe do Coritiba. O gol.
1: A opinião do jogo aqui no Futebol Globo CBN, direto da cabine do Maraca. Alô, Carlos Eduardo Éboli, boa tarde, meu amigo.
2: Tudo bem, Eugão? Boa tarde para todo mundo que acompanha aqui o Futebol Globo CBN. Hugo, até acho que os clubes precisam sentar com a CBF e discutir melhor, mais uma vez discutir melhor, essas questões que envolvem liberação de jogadores, as vésperas de grandes competições ou jogos da seleção brasileira, mas isso tem que ser discutido lá atrás, né? Não adianta gritar agora, às vésperas do fato acontecer, um fato anunciado. O Flamengo, quando vai ao mercado e contrata jogadores, ele sabe que ele está contratando jogadores de seleções sul-americanas. Então, quando ele contrata, ele sabe, olha, data FIFA, eu vou perder esses jogadores. Copa do Mundo, eu vou perder esses jogadores. Copa América, vou perder. Então não adianta. Não adianta gritar às vésperas do fato apenas ser consumado. Porque ele já existia há tempos. Desde o início da temporada. Isso tem que ser discutido lá, no nascedouro dessa coisa que se chama calendário do futebol brasileiro. Isto posto, o Flamengo tem peças de reposição, é bem verdade, jogadores que, alguns que são permanentemente contestados, né, porque mostram irregularidade, Emerson Royal, Ayrton Lucas, Luiz Araújo, mas são jogadores caros e de qualidade. Então, o time titular, eu acho que está para o jogo contra o Coritiba, ok, o reflexo vem no banco, como disse a Tatá, é um banco de reserva cheio de garotos, então o Flamengo não vai ter aquela reposição no decorrer da partida. Imagino até que a gente vai ver o Leonardo Jardim segurando bastante as alterações, e lógico, tudo isso vai depender do desempenho da equipe contra esse bom time do Coritiba. Muito bom o time do Coritiba, muito bem treinado pelo Fernando Seabra, mais um bom trabalho do Fernando Seabra, vem de duas grandes atuações, são 6 gols nos últimos 2 jogos, jogou muita bola contra o Santos, explorando muito contra-ataque, jogou muita bola contra o Bahia, fez um jogaço contra o Bahia, então é jogo difícil daqui a pouquinho aqui no Maracanã, viu?
1: Carlos Eduardo Éboli, craque do timaço Globo CBN, já tá pronto pra direto da cabine do Maraca opinar, analisar, palpitar durante os 90 minutos no intervalo e fim de jogo desse Flamengo, confronto entre Flamengo e Coritiba, que você vai curtir aqui na Globo e na CBN. E por falar em opinião, a partir de agora você também pode participar com a gente aqui do Futebol Globo CBN pelo WhatsApp, deixando a sua mensagem de áudio. O número para mandar o recado você já sabe, mas eu vou dizer mais uma vez: 97.9988, código 21, 97.9988. Ó, 20 segundos com o recado dizendo o seu nome, de onde você está falando e o seu palpite para a partida de daqui a pouco entre Flamengo e Coritiba. Qual vai ser o placar do jogo, na sua opinião? Será que, mesmo com tantos desfalques, o Flamengo vai vencer hoje no Maracanã, nessa despedida do Brasileirão antes da Copa do Mundo? Já. Você vai palpitar aqui e eu tô esperando a sua mensagem de áudio para te colocar para falar na Globo e na CBN. São 3:19.

0: 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Central. Olha aqui, tô de olho no que tá acontecendo em Budapeste. É isso mesmo, na Hungria, lá no Puskas, na Arena Puskas, em Budapeste, na Hungria. Estamos acompanhando a final da UEFA Champions League. A Liga dos Campeões vai ter hoje o seu próximo campeão. O novo campeão ou o atual campeão conquistando mais uma vez o título? Olha aqui, estamos no primeiro tempo da prorrogação. É isso mesmo, tá empatado o jogo, 1-1. Havertz fez o gol do Arsenal e de pênalti Dembélé empatou para o Paris Saint-Germain. Durante os 90 minutos, 1-1, e portanto estamos no primeiro tempo da prorrogação com esse empate em 1-1 permanecendo. Lembrando que caso a igualdade no placar continue ao final de 30 minutos, 15 do primeiro tempo e 15 do segundo tempo da prorrogação, teremos decisão por pênaltis para saber quem será o próximo campeão europeu. Será que vai dar Paris Saint-Germain? Será que o Arsenal vai vencer a UEFA Champions League pela primeira vez? Estamos de olho, estamos prontos aqui para informar durante esse Futebol Globo CBN. E as informações não param aqui no Futebol Globo CBN. Para voltar a falar de Flamengo e Coritiba, o jogão das quatro, que você vai curtir aqui pela Globo, aqui pela CBN, com a narração do Bom de Bola Edson Mauro, os comentários do Carlos Eduardo Éboli. É que eu volto a acionar a Thalita Giudice com mais um destaque do Mengão, direto do Maraca. Fala você, Tata.
1: Falo sim, Hugão, porque talvez um dos focos na janela de julho seja a contratação ali de um meia mais armador, né? O técnico Leonardo Jardim não tá contando com a Arrascaeta, o jogador tá lesionado, o Lucas Paquetá foi convocado para a seleção brasileira e sequer ele vai contar com os jogadores que estavam sendo improvisados no setor, caso do Carrascal e também do Gonzalo Plata, também convocados por suas respectivas seleções. As opções para hoje, já que o De La Cruz também não é opção, já que tá com a seleção uruguaia, né? Já que seria o nome mais óbvio, são Samulino e Luiz Araújo, camisa 7, que inclusive vai fazer essa função, né? Entre os dois, ele já tinha feito ali essa função de ser um cara mais para armar a jogada. Samuel Lino ainda não tinha sido testado dessa forma e não seria tão boa a ideia assim do Leonardo Jardim, então ele aposta em quem já executou a função antes, mas que também não foi assim tão bem, até porque é uma função um pouco distinta do que o Luiz Araújo está acostumado de atuar. E aí, falando um pouco sobre essa janela do meio do ano, o técnico Leonardo Jardim falou um pouco mais sobre o tema na última coletiva, e claro, a gente vai ouvir de forma mais ampla aqui dentro desse Enquanto a Bola Não Rola daqui a pouquinho, mas ele tem deixado no ar que sim, apesar do super, mega, ultra elenco que ele tem à disposição dentro do Flamengo, precisa de reforços pontuais, óbvio, talvez o meio campo seja ali o setor que mais precisa de um nome, principalmente para ser o cara substituto ao Arrascaeta, que é um jogador que está fazendo muita falta para a equipe do Flamengo, até porque, além desses reforços pontuais, o Flamengo pode sofrer com perdas na janela de transferências que abre em julho. Pulgar, Ayrton Lucas, De La Cruz, Carrascal, Luiz Araújo, Cebolinha, Saúl, Alacian são os nomes que podem ser negociados pelo rubro-negro. Então seria ali uma janela não só para atacar pontualidades, mas também para reforçar principalmente o banco de reservas da equipe rubro-negra. Para hoje, o trio do meio campo será formado por Eric Pulgar, Everton Araújo e Luiz Araújo, Gal.
0: Bom, eu não vou nem te perguntar, Éboli, se o Arrascaeta faz falta, porque como jogador do Flamengo ele faz, como faria em qualquer outro clube que eventualmente contasse com esse jogador. Bom, dessa pergunta eu vou te poupar. Agora, independentemente do que aconteça em relação ao tempo de recuperação do Arrasca e a galera do Mengão esperando que ele volte o quanto antes, a gente sabe que depois de uma Copa do Mundo, jogadores que participam do Mundial se valorizam e voltam provavelmente interessando a clubes europeus. Ok, sabemos, Flamengo é um clube financeiramente estruturado, autossuficiente, superavitário, mas quando um jogador quer ir embora, se ele é um selecionável, se ele é um titular, tem que haver reposição. Você acha que o Flamengo já está preparado ou se preparando para isso, Duda?
2: Para fazer reposição do Arrascaeta?
0: Não, do Arrascaeta não. Do Arrascaeta, caso ele saia, a gente sabe que ele tem um contrato bem amarrado com o Flamengo, mas a necessidade de reposição ela pode acontecer, independentemente da posição, a partir do momento que jogadores, principalmente selecionáveis, interessem e possam se transferir, né?
2: É, mas olha só, vamos lá. Jogadores selecionáveis do Flamengo, o Carrascal, Só se ele fizer uma Copa do Mundo de Pelé para ele se valorizar.

0: precisar, né? Porque é o contrário.
1: E aqui entre nós, né?
0: É, eu acho que o Flamengo até gostaria que ele fizesse uma Copa do Mundo de Pelé, para que ele pudesse ficar valorizado no mercado, porque é um jogador que está com um ambiente muito estranho no Flamengo e vem rendendo muito abaixo, muito abaixo. Nessa linha aí de meio de campo, né? Aí vamos passear mais, vamos lá. Plata, esse é um jogador que o Flamengo, né, que com altos e baixos ali, parece que se firmou nas questões fora do campo, né, deu uma acalmada e ele voltou a render muito bem. Então é um jogador que pode se valorizar sim na Copa do Mundo, mas é um jogador que, no meu entendimento, volta a ser importante para o planejamento do Flamengo para a sequência da temporada. É, De La Cruz hoje é um reserva do Flamengo. Vamos lá, olhando para os jogadores sul-americanos.
1: É, são nove, né, no total, né?
0: É, mas aí tem os brasileiros.
1: Os quatro brasileiros, os três uruguaios, Varela, Arrascaeta e De La Cruz.
0: Arrascaeta é um jogador que, para mim, já construiu o mercado dele no Brasil, no Flamengo. Não enxergo Arrascaeta nem interessando ao mercado europeu. Não tem um perfil de mercado europeu, ele mesmo já reconheceu isso. O negócio dele é futebol brasileiro, e ainda bem que o negócio dele é futebol brasileiro. Então, Varela é um jogador que é muito importante para o Flamengo, titular absoluto, muito melhor que o Emerson Royal, taticamente falando, a eficiência dele, e é um jogador que pode conseguir uma valorização na Copa do Mundo. Talvez o Flamengo tenha que ficar de olho para essa situação. No mais, eu não vejo motivos para preocupações do Flamengo, não, no que diz respeito à valorização durante a Copa do Mundo. Eu acho que tem essa questão no meio de campo, né? Você não tem o Arrascaeta, quem é o cara que, na minha opinião, exerce melhor essa função? É o Paquetá, né? Aí você não tem os dois, não tem ninguém. Não tem ninguém. Também haja elenco para isso, né? Quem é que hoje tem um meia de criação no futebol? Quantos times hoje tem um meia de criação do nível de Arrascaeta e Paquetá? Né? Não tem. Então,
1: aproximadamente nenhum, né?
0: Aproximadamente nenhum. Então, o Paquetá, ele pode jogar, porque é um cara que flutua no meio de campo. Ele joga como segundo homem de meio de campo e joga mais avançado, já se comunicando mais na linha de frente com os atacantes, pisando mais na área e fazendo essa bola girar. Ele faz isso muito bem. É, para mim, na linha de substituição, não tem o Arrascaeta, bota o Paquetá nessa função. Aí o cara que foi ensaiado para também fazer isso é o Carrascal. Não dá certo. Carrega a bola. Não é um construtor. Carrascal é um cara que carrega a bola. E quando não tem a bola, dá pancada no adversário. E toma cartão vermelho. Então, é isso. O Flamengo tem Arrascaeta e Paquetá. Não tendo os dois, precisa mudar a maneira de jogar, como vai jogar hoje. Né? Quatro homens numa linha de frente, muita flutuação, muita movimentação, muito drible. Né, que aí é Samuel Lino, Luiz Araújo, Bruno Henrique, são todos carregadores de bola. Todos carregadores de bola, para tentar abastecer o Pedro lá na frente. Então é um time de muita movimentação, mas um time que carrega a bola, não tem aquele passe, né, aquela pifada ali que quebra as linhas do adversário. Não tem. Só quem faz isso hoje no time do Flamengo é Arrascaeta, Paquetá e o Jorginho quando vem de trás. Jorginho é um cara que tem um passe precioso também, tem muita qualidade, mas não é o cara propriamente do lançamento, daquele passe desconcertante, é o cara da regularidade do passe que ajusta a saída de bola do Flamengo. São jogadores acima da média, né?
1: Com certeza. 3:28 da tarde. 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Olha aqui, estamos de olho também nessa 18ª rodada do Campeonato Brasileiro. Às 4 da tarde, além de Flamengo e Coritiba no Maracanã, tem Atlético Paranaense e Mirassol na Arena da Baixada. Jogos de hoje às 5:30 na Arena do Grêmio em Porto Alegre, Grêmio e Corinthians, e na Casa de Apostas Arena Fonte Nova em Salvador, o Botafogo vai jogar com o Bahia. Também hoje às 8 da noite, Santos e Vitória vão se enfrentar na Vila Belmiro. Partidas de amanhã, 11 da manhã, tem lá no Cícero de Souza Marques, Bragantino e Internacional. Jogos das 4 da tarde, São Januário, Vasco e Atlético Mineiro, e Palmeiras e Chapecoense vão se enfrentar no Allianz Parque. Às 8:30, amanhã, mais dois jogos, aí fechando a 18ª rodada do Campeonato Brasileiro. Cruzeiro e Fluminense no Mineirão, e lá no Mangueirão, em Belém do Pará, o Remo vai receber o São Paulo. Palmeiras é o líder do Campeonato Brasileiro, 38 pontos. Dentro do G4 tem o Flamengo em segundo com 31, o Fluminense terceiro colocado, 30 pontos, e o Atlético Paranaense, quarto colocado, com 27 pontos ganhos. O Botafogo é o 10º colocado colocado com 22. O Vasco, 16º, tem 20 pontos. E no Z4, a zona de rebaixamento do Campeonato Brasileiro, conta com Santos, 17º colocado, 18 pontos. Mirassol, 18º colocado, 16 pontos. Remo, 19º com 15 pontos. E a Chapecoense, lanterna do Campeonato Brasileiro, tem apenas 9 pontos ganhos. Olha aqui, começou nesse momento o segundo tempo da prorrogação, lá na Puskas Arena, em Budapeste. Estamos acompanhando a grande final da Liga dos Campeões. Paris Saint-Germain e Arsenal estão se enfrentando. O jogo terminou durante os 90 minutos e no primeiro tempo da prorrogação, empatado em 1-1. Havertz fez o gol do Arsenal e Dembélé de pênalti empatou para o Paris. Mais 15 minutos de prorrogação e, caso a igualdade persista, vamos conhecer o próximo campeão europeu nos pênaltis. Será que o Arsenal vai levantar pela primeira vez a taça? Será que o Paris Saint-Germain, atual campeão, vai conquistar o bi? Estamos aqui acompanhando.

0: Paris Saint-Germain, atual campeão, vai conquistar o bi? Estamos aqui acompanhando. 3 horas 30 Hugo, minutos. Diga, Éboli.
1: Não, só um detalhe em cima da discussão que a gente estava fazendo, né? Eu acabei não citando o Saúl, né?
0: Ah, mas sim, o espanhol Saúl, né?
1: Então, eu acho que a presença do Saúl hoje no banco, nesse time cheio de desfalques, ela por si só já explica, né? A condição do Saúl. É, devagar, quase parando, né? O Saúl com a camisa do Flamengo, não engrenou ainda. Ah, teve lesão, teve lá a cirurgia. Mesmo assim, ele se mostra com muita dificuldade para se adaptar ao ritmo de jogo do futebol brasileiro. E ele seria um cara que tem qualidades para executar uma função de meio armador. Ele tem qualidades para isso. Mas ainda não teve aquela atitude, né? Pô, no banco, com tantos desfalques, ele hoje no banco... Dureza pro Saúl, né?
0: Com certeza. 3:30, deixa eu voltar ao gramado do Maracanã de imediato.

0: Curtindo merecidas férias após ser campeão do Sauditão?
1: Quem é que está aqui no Rio de Janeiro curtindo merecidas férias após ser campeão no Sauditão, hein, Tatá?
0: Jorge Jesus,
1: não, não acredito,
0: lembra?
1: Não acredito.
0: Lembra dele, Hugo?
1: Jorge Jesus é o mister.
0: Ele mesmo.
1: Ex-técnico do Flamengo.
0: Exatamente.
1: Ex-técnico do Benfica.
0: Exato.
1: Que também passou pelo Sporting.
0: É isso aí.
1: E que é português.
0: Exatamente.
1: Não sei quem é, não.
2: É amigo do Leonardo Jardim.
1: Não sei quem é, não. Mentira, sim. É o Mister,
0: Amigo do Leonardo Jardim, inclusive, foi convidado pelo próprio Leonardo Jardim para estar hoje aqui no Maracanã. Jorge Jesus está curtindo as férias aqui. Está livre no mercado, né? Importante a gente dizer isso. Depois de ganhar lá o Campeonato Saudita com o Al Nassr, junto com o Cristiano Ronaldo, ele está livre no mercado. Então, vai acompanhar hoje aqui o duelo entre Flamengo e Coritiba. Mas, curioso, é que, apesar desse histórico campeão que o Flamengo tem, principalmente desde 2019, numa sequência intensa, ganhando Libertadores, Copa do Brasil, Campeonato Brasileiro, Campeonato Carioca, a gente tem que destacar que, levando em consideração os dois times que brigam por títulos há um bom tempo, né, Flamengo e Palmeiras, existe uma diferença muito drástica nessa gestão de treinadores. Porque enquanto o Abel Ferreira está no Palmeiras desde 2020, o Flamengo já teve 10 treinadores diferentes desde que o Jorge Jesus foi embora da equipe rubro-negra. E aí, em entrevista ao jornal A Bola, o português Leonardo Jardim falou um pouco sobre essa perspectiva de trabalho a longo prazo no Flamengo. E disse o seguinte, abre aspas, é um clube que vive de vitórias, por isso não existem projetos a longo prazo. Os projetos são imediatos. Isso que tentamos desde o início, mostrar rapidamente nosso trabalho e competência. Fecha aspas. A gente lembra que o Leonardo Jardim tem um aproveitamento de 69% no Flamengo, com 21 jogos, 13 vitórias, 5 empates e 3 derrotas. Na gestão dele, né? Já com ele no comando, na era Leonardo Jardim, o Flamengo foi campeão do Carioca em cima do Fluminense, eliminado na Copa do Brasil pelo Vitória, está nas oitavas de final da Libertadores da América, com a melhor campanha geral na fase de grupos da competição e, claro, tá brigando aí pelo título do Campeonato Brasileiro ali junto com o Palmeiras. E aí, falando em Libertadores, importante lembrar, reencontro, porque nas oitavas o Leonardo Jardim vai reencontrar o Cruzeiro, ou seja, mais um duelo brazuca aí dentro da Conmebol Libertadores, Hugão.
1: Com certeza, estaremos de olho, Flamengo e Cruzeiro, um confronto definido, né, nas oitavas da Liberta. Fala, Éboli.
2: Duelo português.
1: É verdade,
2: Leonardo Jardim contra Arthur Jorge,
1: né? Perfeito, exatamente. Mais
0: Arthur
1: um.
0: Arthur Jorge que nunca perdeu para o Flamengo, inclusive, é importante destacar.
2: Nunca perdeu?
0: Nunca.
2: Ah, mas sempre tem a primeira vez.
1: É verdade. Toda goleada começa pelo 1-0, né, Duda?
2: É, esse negócio de nunca acontecer, isso aí só serve para falar que nunca aconteceu.
1: Verdade.
2: E quando fala que nunca aconteceu, acontece.
1: É verdade. Tão certo quanto sem dúvida.
2: Acabou de secar o Arthur Jorge.
1: Com certeza. 3 horas 34 minutos, 3:34. Eu confirmo pra você.

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Flamengo tenta fazer aquele troca de passes, aquela troca de passes pela direita, a bola chega na ponta, ainda vai Varela, fora da grande área, trabalhou, vai bater, Plata tenta a bola de longe,

0: E que golaço, Paquetá! Aos 44, bota a bola no ângulo impossível do goleiro Brazão. Boa, boa, boa, Paquetá! Meteu essa, hein? Estreia do Paquetá, final acontecendo. Aos 44, o Flamengo chega ao terceiro gol. Paquetá bota a bola no fundo da rede. E bola no fundo da rede, tem aquele barulhinho bom. Aquele barulhinho bom, Paquetá. E ele foi lá e deu recado pro goleiro. Tem que respeitar. E agora tá lá.
1: Flamengo
0: 3
1: Santos
0: 1

0: rubro-negra, que nós vamos juntos aqui no Futebol Globo CBN, às 3:40. 3:40, confirmando pra você, 4 da tarde, bola rolando no Maraca, Flamengo e Coritiba, e você vai curtir na Globo e na CBN a melhor transmissão na voz do Bom de Bola. Os comentários dele, que é craque do Timaço Globo CBN. E as reportagens da Thalita Gitsi, que direto do Maraca tem informações do Mengão. Tem ou não tem, Tatá?
1: Sempre, Hugo Lago, sempre. Com muitas informações aqui dentro desse Enquanto a Bola Não Rola, né? Para esse duelo do Flamengo com o Coritiba, um Flamengo muito modificado para a partida desta tarde aqui no Maracanã, né? A gente relembra 10 desfalques no total, jogadores que são ali fundamentais para o funcionamento dessa equipe do técnico Leonardo Jardim. E além disso, muitos nomes da base à disposição no banco de reservas. Então o Leonardo Jardim vai ter que fazer realmente uma ótima gestão desse time para o confronto desta tarde aqui pela 18ª rodada, confronto importantíssimo para o Flamengo conquistar 3 pontos e seguir nessa briga constante aí com o Palmeiras. Porém, um adversário difícil. Coritiba vem numa ótima sequência, está na 6ª posição, está ali de olho no G4 do campeonato. Pode, inclusive, fechar antes da pausa para a Copa do Mundo dentro do G4, dependendo do resultado aqui e dos outros resultados da rodada. E o Leonardo Jardim falou um pouco sobre o confronto de hoje contra o Coritiba.
2: Coritiba é uma equipa que tem performado bem neste início de campeonato, é por isso que está nos lugares da frente do campeonato. É uma equipa muito bem orientada, mas nós na nossa casa, independentemente de quem jogue, tem que ter capacidade de ser superior. Com certeza que vamos verificar bem quem são os jogadores que estão disponíveis. Disponível não só no papel, mas também disponível em termos físicos, de forma a iniciarmos com a melhor equipa e ter ainda 2 ou 3 soluções no banco para entrar. Vamos aproveitar também uma coisa que é a base, temos já 5 jogadores, ou seja, do sub-20, que vão iniciar os treinos amanhã connosco, de forma a trazermos para o jogo, no caso de necessitarmos de algumas soluções, que devido às seleções e devido à lesão do Jorginho, não o temos.
1: E aí, passando rapidamente sobre esse time titular do Flamengo, né, uma linha de defesa ali com o Vitão, que está numa briga muito difícil, claro, ele tem o Léo Ortiz e o Léo Pereira ali, dupla de zaga fortíssima titular no Flamengo, mas que tem aí o jogo de hoje. E claro, essa pausa é para a Copa do Mundo, para mostrar serviço para o técnico Leonardo Jardim nos treinos, buscando uma sequência maior dentro do Flamengo, uma dupla de laterais que ainda oscila bastante, né, o Royal pela direita, o Ayrton Lucas pelo lado esquerdo, e ainda tem ali no meio campo um Eric Pulgar, que está voltando ao time titular após um longo período, né? Ele chegou a atuar na última partida da Libertadores da América, mas volta agora no Campeonato Brasileiro depois de um longo período. Além disso, até em cima disso que o Leonardo Jardim falou sobre os garotos da base, das 12 opções no banco de reservas, 8 são de jogadores que compõem a equipe de base, né? Só são 4 atletas que estão acostumados do time principal do Flamengo, que é o goleiro Andrew, o Saúl, o Cebolinha e o Alacian, que é da base, mas enfim, já está mais integrado ali ao time principal do Flamengo. E aí, até em cima já dessa questão envolvendo essa pausa para a Copa do Mundo, que claro, é importante para recuperar fisicamente muitos jogadores, mas a gente precisa lembrar um Leonardo Jardim que vai ter aí uma longa lista de jogadores convocados, que são fundamentais no funcionamento do time. Então, é um pouco difícil, né, Léo Jardim, preparar uma equipe, aproveitar mais de 50 dias, se você não vai ter os principais nomes.
2: Em relação ao tempo que nós vamos ter durante esta paragem do campeonato, é uma falsa questão. Se eu fosse o treinador do Coritiba, com certeza que esse tempo ia ser vantajoso, porque eu tinha lá os jogadores. E neste momento temos talvez metade do elenco. Os outros jogadores, que são os jogadores da seleção, que são jogadores importantes para nós, não vão estar connosco. E depois não sei em que condições é que nós vamos recebê-los, não é? E quando é que vamos recebê-los? É importante estas duas variáveis. Em que condições e quando? Porque eu não sei, as feiras são, é uma coisa que é legal, eles não sei até onde vão

0: nos campeonatos. Tudo isso a gente não pode ainda fazer perspectivas de futuro, porque não sabemos. O que sabemos é aqueles que vão ficar cá, e se o Pai Natal de junho me trouxer mais alguns jogadores, aproveitamos para ter mais alguns para trabalhar neste período que é importante, principalmente para dar continuidade a algumas ideias e para não perder o ritmo competitivo, aproveitar, fazer alguns jogos de treino e dar uma olhada na base, que eu estou em dívida com a base. Estou em dívida porque não tive tempo, não é? Porque vocês sabem que eu gosto de olhar a base de uma forma intensa e não tive essa possibilidade pelo facto de jogar 3 em 3 dias e os miúdos a jogar também intercalados, a gente não teve tempo de treinar com eles.
1: É isso, né? O Leonardo Jardim que vai aproveitar a pausa para recuperar fisicamente jogadores, ajustar algumas questões técnicas e táticas na equipe, mas claro, sem esses 8 jogadores convocados para as suas respectivas seleções, o Arrascaeta que, enfim, está aí nesse processo de recuperação, ainda não se sabe se ele vai ser convocado pela seleção uruguaia para o Mundial, que começa no próximo mês, e claro, como o Jardim falou, aproveitar também para observar os garotos da base que podem ser fundamentais nesse segundo semestre. Mengão escalado com Rossi, Royal, Ortiz, Vitão e Ayrton Lucas, Pulgar, Everton Araújo e Luiz Araújo, e o trio de ataque com Samulino, Bruno Henrique e Pedro para a partida desta tarde contra o Coritiba. Gão.
2: Beleza, Thalita Gitsi com as informações do Flamengo. Já já a bola rola no Maraca. 3h46, faltam 14 minutos para o jogo começar. Enquanto isso, em Budapeste, na Hungria, final do segundo tempo da prorrogação em Éboli. Depois do empate em 1-1 durante os 90 minutos e nos dois tempos da prorrogação, meia hora de overtime, temos aí uma decisão por pênaltis prestes a começar. De um lado, o Arsenal, campeão inglês, buscando seu primeiro título europeu. Do outro, o atual campeão europeu, o Paris Saint-Germain, querendo o bi da competição. Estamos aí prontos para acompanhar quem será o próximo campeão europeu. Mas voltando a falar de Mengão. Fala, Éboli, diga.
3: O Safanov está lá com a toalhinha, né?
2: Sim,
3: a toalhinha que...
2: Essa tem história, né?
3: Fez mal o Flamengo.
2: Essa tem história.
3: A toalhinha com o plano...
2: com a cola.
3: Com a cola de como cada jogador do Arsenal bate pênalti. Será que vai funcionar hoje a colinha? A toalha mágica de Safanov. Agora, dá um pitaco rápido. Eu vi o jogo aqui, tô vendo o jogo na cabine. Faltou um pouquinho mais de atitude ofensiva ao Arsenal, que fez um gol com 5 minutos e depois estacionou o ônibus na frente da área.
2: Sim, sim, sim, sim.
3: E aí foi aquela coisa de ataque contra defesa, chegou a bater 7.
2: Mas vamos lá, né? Essa postura do Arsenal foi a postura do Arsenal durante a temporada 25-26.
3: Mas é um time que sabe atacar. Terminou a temporada da Premier League como o segundo melhor ataque da Premier League.
2: Não, verdade, mas assim, se há uma crítica a ser feita ao Arsenal nessa temporada, é justamente de que esse trabalho do Arteta, nesse ano, você vê, coisas do futebol, né? O trabalho dele que vem evoluindo há algumas temporadas, teve até a temporada 24-25, um time muito ofensivo, muito ávido por gols, e nessa última temporada, embora tenha tido um êxito no ataque, como você disse, na parte ofensiva, deixou a desejar assim naquela vontade.
3: Faltou fome ofensiva na campanha da Liga dos Campeões, e é uma campanha invicta, tá?
2: Sim,
3: o Arsenal, ele pode ser um vice-campeão invicto.
2: Verdade.
3: O Arsenal pode ser um vice-campeão invicto, é um negócio impressionante. Muito em função da sua capacidade defensiva e essa falta de apetite na parte ofensiva, que despertou um pouquinho depois que tomou o gol de empate do Dembélé, pênalti muito bem cobrado pelo Dembélé, pênalti indiscutível. Aí o Arsenal saiu um pouco mais pro jogo. O último lance perigoso da partida na prorrogação foi um lance de área do Arsenal.
2: Teve
3: a oportunidade de fazer o segundo gol e não fez. Vamos para os pênaltis então, né?
2: Bom, nesse momento estamos acompanhando aqui, né, o Caro Coroa entre os capitães, e a gente está aí a instantes de acompanhar a decisão por pênaltis que vai dar a Arsenal ou ao Paris Saint-Germain o título de campeão europeu. O Arsenal, se conquistar, vai ser a primeira vez. O Paris é o atual campeão, está em busca do bi da Europa. 3h49, rápida parada, já já você vai curtir as emoções de Flamengo e Coritiba no Futebol Globo CBN. 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

4, olha que vai começar a decisão por pênaltis da Liga dos Campeões. Antes, deixa eu confirmar aqui, né, os jogos dessa 18ª rodada do Campeonato Brasileiro. Além de Flamengo e Coritiba, hoje teremos no mesmo horário Atlético Paranaense e Mirassol, às 5h30, Bahia e Botafogo, Grêmio e Corinthians. Às 8 da noite, também hoje, Santos e Vitória, fechando o sábado de bola rolando pela rodada 18 do Campeonato Brasileiro. Amanhã, 4 da tarde, Vasco e Atlético Mineiro, também às 4, Palmeiras e Chapecoense. Às 8h30, duas partidas, Cruzeiro e Flu no Mineirão, Remo e São Paulo no Mangueirão. 3h51, eu anuncio que está na hora de rolar a bola.

0: 9 minutos para as 4 da tarde. Eu confirmo que a partir de agora você fica em definitivo com ele, que vai contar aqui na Clube da CBN 90 minutos de um jogão. Por isso, direto do Maraca, tá na hora do Bom de Bola.
1: Hoje tem Mengão no Brasileirão. Vem aí Flamengo em Curitiba, 18ª rodada do Campeonato Brasileiro no Maraca, no Rio, a cidade mais linda do mundo. No Maracanã teremos esse Flamengo e Curitiba e depois a grande parada do Campeonato Brasileiro para a Copa do Mundo que vem aí. E o Flamengo tentando recuperar a pegada da perseguição ao Palmeiras, já que hoje o Flamengo tem aí uma separação de 7 pontos entre ele, que é o segundo colocado, e o Palmeiras, que é o líder do Campeonato Brasileiro. E o Curitiba, que vem subindo bem na tabela. O Curitiba hoje é o sexto colocado e hoje vai pegar o Flamengo totalmente desfalcado, sem seus jogadores de Copa do Mundo. Mas Flamengo e Curitiba é um dos jogos mais tradicionais do Campeonato Brasileiro e vamos contar tudo aqui no Futebol Globo CBN. E agora vem aí a Tatá Thalita Gildes e confirmando os artistas do jogo. 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

seguir ali, ó, coladinho com o Palmeiras. O Flamengo está escalado com um Rossi no gol. Na lateral direita, 22, Emerson Royal. Dupla de zaga com 3, Léo Ortiz e 44, Vitão. E na lateral esquerda, com a camisa de número 6, Ayrton Lucas. Meio campo com 5, Eric Pulgar. 52, Everton Araújo. E 7, Luiz Araújo. O trio de ataque é com 16, Samuel Lino. 27, o multicampeão e capitão, Bruno Henrique. E fechando o setor, fechando o trio de ataque, o camisa 9, o artista.

0: Croácia, o artilheiro de 2026. Pedro, no banco de reservas, o técnico Leonardo Jardim tem 42, Andrew, 49, Diogo Alves, 51, Daniel Salles, 61, João Vitor, 87, Daniel Silva, 77, Johnny, 8, Saúl, 75, Luiz Felipe, 11, Everton Cebolinha, 79, Joshua, 64, Wallace Ian e 59. Alan Santos.
1: Alô, nação rubro-negra! Olha o Flamengo aí, gente!
2: Flamengo! Coritiba!
0: O Coritiba tá de olho no G4 do Campeonato Brasileiro e vem escalado com 22, Pedro Rangel no gol. Na lateral direita, 44, JP Sherman. Zaga com 23, Thiago Kozer e 55, Jaci. E na lateral esquerda, 26, Bruno Melo. Meio campo com 21, Thiago Santos. 19, o capitão Sebastião Gomes. E 10, Josué. O trio de ataque. Olho nesse trio de ataque, Mengão. 7, Lavega. 77, Breno Lopes. E 32, Pedro Rocha. No banco de reservas, o técnico Fernando Seabra tem 13, Kehler, 6, Felipe Jonathan, 86, Lucas Taverna, 4, Rodrigo Moledo, 88, Fernando Sobral, 29, William Oliveira, 36, Vini Paulista, 8, Wallace, 39, Gustavo, 28, Fabinho, 11, Lucas Ronier e 78, Renato Marques.
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0: 18ª rodada do Campeonato Brasileiro, Flamengo e Coritiba, palco do futebol, Maracanã de São Paulo, apita Flávio Rodrigues de Souza. Ele é auxiliado por Daniel Paulo Zioli e Daniel Luiz Marques, auxiliares também de São Paulo. No VAR, direto da Bahia, Diego Pombo Lopes.

0: aí, vamos fazer a FanFest do Futebol Globo CBN. E amanhã tem seleção brasileira no Maraca, amanhã Brasil. 6h30, tem Brasil e Panamá, a despedida da seleção brasileira. Aqui no Maracanã, hoje uma presença ilustre, Jorge Jesus, o homem tá aí, hein? O Mister tá de férias e a galera adora, tem até faixa pra ele. Mister, a nação te ama! Duda Éboli.
1: É, Jesus está entre nós, né? Nesse jogo aqui contra o Curitiba. E a torcida pode até recorrer a Jesus se as coisas não estiverem bem no gramado. Vamos esperar. É um jogo difícil para o Flamengo, Edson. Um jogo de muita pressão. A tabela pressiona o Flamengo. 7 pontos. Não é uma diferença simples. E ela não pode aumentar. Vai ser muito ruim para o Flamengo passar esse período aí da Copa do Mundo pensando numa distância ainda maior, né? Distância que eu digo para o líder Palmeiras. E uma pressão também em cima desses jogadores. Porque como a gente já disse aqui, e a gente ouviu o Leonardo Jardim, os miúdos foram incorporados ao elenco só nessa semana. Porque normalmente eles não são utilizados nesse planejamento rubro-negro de buscar no mercado, sempre contratar jogadores. Não dá muita brecha ao crescimento dos miúdos da base, mas hoje eles formam um banco de reservas.
0: Vamos aguardar este Flamengo em Curitiba que vem aí. O Flamengo com seu uniforme número 1, camisa listrada, calção branco. O Curitiba de camisa branca com um número totalmente invisível. É impressionante como continua esse problema grave no futebol brasileiro de identificação, de comunicação visual, obviamente através dos números das camisas de alguns clubes do futebol brasileiro. Esse Curitiba, então, é há muito tempo que tem esse problema da identificação na camisa do time do Paraná. E é um problema que a CBF tem que resolver. Acho que a CBF tem que fazer esse tipo de colocação à mesa com os clubes, porque acima de tudo é a comunicação visual para a galera que está presente nos estádios. De qualquer maneira, o Mister já está

0: O estádio Jorge Jesus, já saudado pela torcida, inclusive com uma grande faixa. E agora a bola vai rolar para esse Flamengo e Curitiba aqui no Maraca. No Futebol Globo CBN, o árbitro da partida de São Paulo, Flávio Rodrigues Souza. Ele é um árbitro FIFA, tem 45 anos e está apitando nesta temporada o seu terceiro jogo do Flamengo. Ele apita e rolou, a bola começa o jogo.
1: Flamengo, Curitiba.
0: A saída foi dada pelo Flamengo com Pedro, recuando a bola na intermediária rubro-negra para Vitão. Ele imediatamente encaminha pela ponta direita, busca a jogada com Luiz Araújo, deixa pela direita para Léo Ortiz, que devolve agora para Vitão. Ele dá uma incrementada, cruza a linha que divide o campo pela primeira vez, passa a bola na ponta para Ayrton Lucas. Ayrton devolve novamente para Vitão. Vitão encaminha pela intermediária para Samulino, jogando mais pela direita. Samulino domina a bola, devolve, dá para Léo Ortiz, arma na direita ao Emerson Royal com ela dominada, devolve a bola para Luiz Araújo, jogando central pela meia direita, passa a bola de novo pela ponta, faz a tentativa com Ayrton Lucas, adianta na esquerda para Bruno Henrique, é desarmado, a defesa corta pela direita com La Vega, de Galaugão.
2: Terminou em Budapeste, vitória do Paris Saint-Germain nos pênaltis, 4-3 para cima do Arsenal. O zagueiro Beraldo converteu a última cobrança do time francês. O outro brasileiro que bateu e também fez foi Gabriel Martinelli, do Arsenal. E pelo time inglês, Gabriel Magalhães, zagueiro da seleção brasileira, perdeu a última cobrança. 4 para o Paris, 3 para o Arsenal. O Paris Saint-Germain é bicampeão europeu.
0: 1 minuto e meio do primeiro tempo, 0 para o Flamengo, 0 para o Curitiba, que avança, vai para a área do Flamengo. Chega primeiro Everton Araújo, corta pelo time rubro-negro, arma jogada pela ponta direita para Luiz Araújo, devolve, volta ainda pela defesa para Royal. Royal passa a bola de novo na intermediária, vira o jogo pela direita para Samulino, é desarmado, a defesa corta na esquerda com Jaci, coloca pela primeira vez pela linha lateral para o Flamengo cobrar. Lateral já cobrado pela direita pelo Emerson Royal, ele devolve para Léo Ortiz, encaminha a bola na intermediária do Flamengo ainda com Vitão. Vitão vira o jogo na esquerda para Bruno Henrique, o capitão rubro-negro retém a bola, adianta, tenta Ayrton Lucas, a defesa corta e a bola vai pela linha lateral para o Flamengo cobrar com Ayrton Lucas já na intermediária do Curitiba. Ele faz a cobrança, devolve a bola pela intermediária do Flamengo para Vitão. Vitão entra no campo do Curitiba, mas volta com a bola dominada, dá para Léo Ortiz, bota a bola na ponta direita para Emerson Royal, lá vem Royal, devolve pela ponta para Luiz Araújo, cai pela meia, volta a bola na intermediária para Vitão. É o Flamengo todo misturadão, Flamengo todo prejudicado, mas animadão no campo. Já são 3 do primeiro tempo, 0 a 0 é o marcador do Maraca, e o Flamengo vai à luta de novo pela direita com Everton Araújo, bota na ponta para Royal, vai dar a balãozada, levantou, a defesa corta, a bola vai pela linha de fundo e o Flamengo ganha o primeiro escanteio do jogo, Thalita.
3: Uma jogada pelo lado direito, Royal tentou o cruzamento, mas o Breno Lopes, o atacante Breno Lopes, fez o corte, mandou pela linha de fundo, pela direita escanteio, Luiz Araújo na bola.
0: Luiz Araújo toma posição para a cobrança do primeiro escanteio do jogo pela direita. Já passamos de 3 minutos e o Flamengo tem a primeira oportunidade na cobrança do escanteio, e escanteio tem alerta de gol. Toma posição, Luiz Araújo vai partir para a bola, volta pela direita, devolve para o Samulino. Samulino mais atrás na intermediária, a bola é levantada pelo Royal, a defesa corta parcialmente, volta ainda no meio campo do Flamengo para Everton Araújo. Ele devolve no meio campo, volta a bola, tenta ainda pelo meio Ayrton, mas a defesa do Curitiba retoma e a bola vai às mãos do goleiro Pedro Rangel pela primeira vez pelo time de Curitiba. São 4 minutos do primeiro tempo, 0 a 0 é o marcador. O Flamengo tenta uma nova retomada, a bola vem de novo no meio campo, vai lá, retoma pelo time do Curitiba, Sebastián Gómez, o jogador colombiano, domina, volta, perde a bola, retoma novamente Royal pelo Flamengo, devolve pela intermediária para Everton Araújo, vira o jogo na esquerda para Ayrton. Flamengo tenta acelerar, tenta Pedro, vai pro chão, a defesa corta, a bola volta na intermediária, a retomada do Thiago Santos, ele vira o jogo novamente no lado esquerdo, bota a bola na ponta para Pedro Rocha. Pedro Rocha domina pela intermediária, busca a jogada pelo lado esquerdo, é o Curitiba que agora vai para cima do Flamengo, chega a bola com Josué, levantou, bola longa demais, saiu, vai pela linha de fundo, é tiro de meta pro Flamengo cobrar. Marque o tempo. 5, faltando 40 para acabar, para terminar o primeiro tempo no Maracá. E o placar, olha ele aí.
1: Flamengo
0: 0.
1: Coritiba
0: também 0. Olha na telinha e áudio no Futebol Globo CBN. O Flamengo dispara, Pulgar, Pedro tenta a jogada, é desarmado. A defesa corta de novo na direita com o Thiago Coser. Ele retira a bola da zona de perigo. Volta a bola de novo para ele pela direita. Bota na intermediária para Sherman. JP Sherman é desarmado, vai para o chão. O juiz da partida para, marca, dá uma nova falta na intermediária. O Flamengo está com o time todo misturadão, todo mexidão, mas tenta manter o padrão, né, Duda?
4: É, tenta se impor, tem mais a bola. Nessa arrumação, né, com esses quatro homens de frente, Samuel Lino é que tá mais centralizado, tá flutuando mais pelo meio, o Bruno Henrique mais aqui pela esquerda, Luiz Araújo lá pela direita e o Pedro centroavante. Essa é a arrumação do Flamengo.
0: Essa é a arrumação, é a configuração do Flamengo. O Mister tá de olho, hein? Vamos ver se o Mister vai gostar ou não vai gostar. Tem que ganhar para agradar o Mister. Ele que é um técnico, que é um verdadeiro ídolo do Flamengo, campeoníssimo pelo Flamengo, e a galera adora o Mister. Tem até faixa para ele. Mister, a nação te ama, Mister. A bola vai pela linha de fundo, mais um tiro de meta para o Flamengo cobrar. O goleiro Rossi bota a bola na frente da grande área para Vitão. Adianta, movimenta para Pulgar. Ele vira o jogo na esquerda para Ayrton Lucas. Domina a bola ainda pela parte central da intermediária do Flamengo. Devolve para Vitão, volta pela defesa.

0: 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E aqui você enche o carrinho com tudo que precisa para sua casa, com o menor preço total. 7 do primeiro tempo, 0-0. Curitiba tem a posse na bola. Vai Josué, domina pela intermediária. O jogador português vira o jogo na esquerda, bota a bola na ponta para Pedro Rocha. Pedro Rocha domina de novo pelo Curitiba. Volta a bola pela defesa para Jaci. Jaci outra vez na intermediária, domina, dá para o Thiago Santos, ex-jogador do Fluminense. Vira a bola pela ponta, faz a tentativa com Pedro Rocha, faz uma levada na bola, passa pelo Royal. Royal se recupera, dá o carrinho e coloca a bola outra vez pela linha lateral para o Curitiba cobrar no lado esquerdo ou linha de fundo. Vamos ver o que o árbitro vai marcar. A bola saiu, é lateral para o Curitiba cobrar. Já vamos chegando a 8 minutos do primeiro tempo, 0-0 no Maracanã. Maraca que não recebe aquele público todo padrão Flamengo, 70 mil, mas é um bom público. A bola levantada na grande área do Flamengo, vai lá o goleiro Rossi, fica indeciso, a defesa corta, o ataque aperta e ela vai pela linha de fundo. 8 minutos do primeiro tempo, 0-0 é o marcador. E amanhã tem mais, amanhã tem seleção brasileira, a Copa vem aí, vamos fazer a FanFest no Futebol Globo CBN. Amanhã tem seleção no Maraca, 6:30, tem Brasil e Panamá na despedida da seleção brasileira. A bola é do Flamengo com Pulgar, ele devolve no meio campo do Flamengo, dá para Everton Araújo, ele vai correndo com a bola dominada, passa pela meia direita, procurava Samulino, a defesa corta com Bruno Melo, ele retoma pela defesa do Curitiba, adianta a bola na intermediária, põe na esquerda para Pedro Rocha, faz uma nova tentativa, devolve no meio para o Thiago Santos, arma a jogada pela intermediária, passa a bola pela direita para Lavega, entrou na área, devolveu, botou na área, tenta ainda Breno Lopes, esse cara é um perigo, tem 8 gols no Campeonato Brasileiro. A bola devolvida na grande área, olha a tentativa do Josué, levantou, a defesa para, mas a bola não sai da grande área, o perigo não passa, ela volta no meio campo, o Jaci chuta de longe e ela vai pela linha de fundo. Qual é a info, Tata?
1: Só um detalhe em cima de seleção brasileira, Edson, porque amanhã o Ancelotti já confirmou as titularidades do Léo Pereira e também do Alexandre para a partida contra o Panamá.
2: E um outro detalhe, né, envolvendo a zaga titular da seleção brasileira, que vai se apresentar só depois, porque os dois estiveram nessa final da Liga dos Campeões da Europa. A diferença de astral entre os zagueiros titulares da seleção brasileira: um campeão e o outro perdeu o pênalti que deu o título ao companheiro de zaga.
0: Pois é, nos pênaltis hoje em Budapeste, na Hungria, 4 pro PSG, 3 pro Arsenal, e então o time do PSG é bicampeão da Champions League. Marque o tempo! Faltando 35 para acabar, para terminar o primeiro tempo no Maracanã, rodada 18 no Campeonato Brasileiro. E o placar, daqui a pouco eu te conto. Pedro de calcanhar, Samulino na área, chutou.

0: do Flamengo. Ramulino é o pai da criança. Uma jogada letal, fatal, mortal do Pedro. Ele armou de calcanhar pro Ramulino. Caminhou um pouquinho e bota a bola no fundo da rede. E bola no fundo da rede tem aquele barulhinho bom. Aquele barulhinho bom, Ramulino. Boa, boa, boa, Ramulino. Parecia até uma raquetada do João, do rubro-negro João Fonseca, Ramulino. Meteu essa em Ramulino. E ele foi lá e deu recado pro goleiro. Tem que respeitar. E agora tá lá
1: Flamengo.
0: O Ramulino.
1: Coritiba
0: 0. E o que vale é o detalhe, Tata.
2: É, fala dele. Fala dele que a jogada é toda dele. Começa inclusive numa pressão do Samuel Lino nessa tentativa do Coritiba de sair com passes curtos, participando com goleiros, zagueiros. Não deu certo, o Samuel Lino acabou pressionando, os jogadores ficaram ali um pouco sem saber o que fazer, e o Pedro, muito atento, muito bem posicionado sempre, consegue pegar essa sobra de bola e de calcanhar.

0: legal, Caiá dá um passe perfeito para o Samuel Lino, que pega de frente e finaliza no cantinho direito do goleiro Pedro Rangel para abrir o placar e colocar o Mengão na frente.
1: Samuel Lino vai para a Argentina, Hugão.
2: Terceiro gol do Samuel Lino, 29 tem o Flamengo no Campeonato Brasileiro.
1: 12, faltando agora 33 para acabar, para terminar o primeiro tempo, o Flamengo larga na frente. Flamengo que pressiona desde o primeiro minuto, Duda.
3: É, e esse gol nasce de uma pressão de marcação do Flamengo, provoca o erro na saída de bola. E o Pedro é um negócio impressionante, a categoria, a capacidade, com um toque, falou, Lino, faz me abraço.
1: Será que o Ancelotti está vendo ou está treinando lá na...
3: Tem que estar treinando e vendo o boletim
1: médico
3: do
1: Neymar. Mas vai ver melhores momentos.
3: Vai
1: para você ver os melhores momentos, professor. Mister, a bola é do Flamengo pela direita, retoma Luiz Araújo, ele chuta, a bola subiu muito, vai pela linha de fundo. 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E aqui você enche o carrinho com tudo que precisa para sua casa, com o menor preço total. 13 do primeiro tempo, faltando 32. 1-0, vai ganhando o Flamengo. O Flamengo, a essa altura, vai evoluindo, então, dos seus 31 para os 34. Mas ainda muito distante do Palmeiras, que tem 38 e é líder do Campeonato Brasileiro. A bola vem para a defesa do Flamengo. Vem Vitão, corta de cabeça e coloca. Coloca a bola pela linha lateral, pela direita para o Curitiba cobrar. Dá uma posição JP Sherman, ele jogador de 20 anos de idade. Dá uma posição pela ponta direita para fazer o levantamento. Vai passar a bola já no campo do Flamengo. Ainda Sherman, levanta JP Sherman, vai lá Vitão, retoma. Mas houve ali um erro na posição da cobrança. Mas o juiz vai lá para conversar com o jogador do Curitiba. Bronquinha na orelha, hein, Tata?
0: É, em cima do Josué, camisa 10, foi ele que recebeu a bronca.
1: Bola volta outra vez na intermediária, bola recuperada pela defesa do Coritiba, volta pelo lado esquerdo para Thiago Santos. Thiago Santos devolve a bola pela intermediária, desarmado na defesa do Flamengo. Ele chega no ataque para o Pedro, ele se encontra lá com o jogador Jaci não é fraco não, hein? O cara deve ter quase 2 metros de altura, retoma a bola do Pedro, passa novamente na intermediária do Flamengo. Ela chega para o goleiro Rossi bota a bola na frente da grande área para Léo Ortiz, vira imediatamente para Pogba. Eric arma a jogada pela direita novamente com Léo Ortiz, ainda Léo Ortiz com a bola dominada, bota na ponta direita para Royal, lá vem Royal com ela dominada, vira o jogo pela direita para Samuel Lino, ele é o autor do gol único do jogo para Pedro, na ponta para Royal, vai fazer a balançada, devolveu, botou na área, passa pelo Jaci, mas ninguém chegou com um pezinho para botar a bola do Flamengo no fundo da rede, faltou um pezinho aí, Tata.
0: Faltou, Samuel Lino até tentou chegar, mas não conseguiu, bom de bola.
1: Marque o tempo! Faltando meia hora para acabar, para terminar o primeiro tempo no Maracanã, 18ª rodada do Brasileirão. E um placar, olha ele aí:
4: Flamengo!
1: Samuel Lino!
4: Coritiba!
1: 0!
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1: Olho na telinha e áudio no Futebol Globo CBN. O Curitiba tem um escanteio pela ponta direita. A bola vai ser levantada na grande área. Uma posição para cobrança, Pedro Rocha. Ele se desloca da esquerda para esquerda para a direita. E tem um jogador do Flamengo caído na área, hein, Thalita?
0: É o Ortiz. Ele sentiu e o Rossi já fez ali aquele sinal de substituição. Parece um problema ali na posterior da coxa, Edson.
3: É, na mesma hora que ele gira para tentar impedir, né, a ultrapassagem do jogador do Curitiba, ele mesmo já faz o gesto e cai no chão. E agora os jogadores já confirmaram que ele vai ter que ser substituído. Problema, né? Problema aí pro Leonardo Jardim. Vai ter que usar o quê? Os miúdos, né?
1: Bom, vem então, garoto da base, vem aí então para substituir o Léo Ortiz, que sai contundido aos 16 do primeiro tempo. O escanteio na ponta direita para o Curitiba cobrar, partiu para a bola, Pedro Rocha levantou, botou na área, passa por todo mundo, a bomba na esquerda do Bruno Melo, a bola saiu, vai pela linha de fundo, é tiro de meta outra vez para o Flamengo cobrar. 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
1: Pois é, revenda.

0: Aqui a imagem da contusão do Léo Ortiz, na hora ele declarou e já pediu a substituição quando tá caído lá um outro jogador do Flamengo.
1: Ele mesmo.
0: É o próprio, não chegou a sair, né, Tata?
2: Não, ele seguiu ali pra cobrança de escanteio, mas não tem condições de seguir no jogo. O Ortiz agora despencou, ele tá sentindo um problema na coxa direita, na parte de trás, e vai entrar o João Vitor, camisa 61, na vaga do 3, Léo Ortiz.
1: E ele tava numa discussão ali com o Leonardo Jardim, né, porque foi pro escanteio e ele ficou na área pra rebater a bola ali, pra defender, né, o gol do Flamengo. E continuou andando, e o Leonardo Jardim, vai sair, falou, eu já falei que eu tenho que sair. Aí o Leonardo falou, então senta no chão pra eu poder tirar o cara aqui do banco de reservas, né? E é o que tá fazendo aí a substituição na zaga do Flamengo. Entra um garoto que já foi testado em outras oportunidades, mas é uma baixa significativa, né? Porque o Curitiba tem um bom poder ofensivo e certamente agora vai tentar explorar isso aí.
0: 18 minutos, vai saindo na barca o Léo Ortiz, a entrada do João Vitor com a camisa 61. Entra então um garoto da base do Flamengo e hoje, inclusive, o banco todo, tirando o Andrew, é galera totalmente da base, né, Thalita?
2: É, são 9 jogadores da base, mas aí levando em consideração que o Alan Cian tá mais acostumado com o time principal, 8 grandes novidades hoje no banco de reservas do técnico Leonardo Jardim.
0: Bom, finalmente foi aí feita a alteração, entrando João Vitor, saindo Léo Ortiz com a camisa número 61, João Vitor, sai o número 3, Léo Ortiz, titular do Flamengo, é mais um desfalque aí pro time do Flamengo, esse totalmente desfalcado time do Flamengo, completamente desfigurado em relação à sua formação principal, mas nada que a gente nunca tenha visto, né, Duda?
1: É, mas são muitos desfalques realmente, né, e o João Vitor, as últimas, assim, lembranças que eu tenho do João Vitor, ele muito nervoso quando teve as últimas oportunidades no time titular. Muito nervoso.
0: Nervoso?
1: É, nervoso, assim, afobado, né, com aquela pressão toda de estar no time titular do Flamengo. Vamos ver como é que ele vai se comportar ao lado do Vitão, que é um jogador um pouquinho mais experiente, né?
0: 19 minutos do primeiro tempo, 1-0, vai ganhando o Flamengo, gol do Samulino, é o placar que vai dando ao Flamengo mais 3 pontinhos nesta corrida do Flamengo contra o Palmeiras, nessa rodada 18 do Campeonato Brasileiro, que vai parar e depois só vai voltar no dia 22 de julho, depois da Copa do Mundo, ou a rodada 19 do Brasileirão. O Flamengo tem a posse na bola pela intermediária área com Vitão passando para João Vitor. João Vitor recebe beira direita do Flamengo, devolve a bola na intermediária para Royal, volta para João Vitor, ele recupera e recua para o goleiro Rossi. Rossi de pé direito, bota a bola na frente na intermediária para Pedro, devolve no meio para Pulgar, bota a bola na ponta para Ayrton. Ayrton vai pelo lado esquerdo, prepara, acelera Ayrton, chuta à direita do goleiro Pedro Rangel, deu uma brecha, ele mandou a raquetada do João Thalita.
2: Tentou pegar o Rangel no susto. Ele tinha o Pedro, tinha o Samuel Lino e o Luiz Araújo prontos para receberem o passe, mas finalizou buscando o canto direito, a bola bateu na rede, mas pelo lado de fora, com muito perigo com o Ayrton Lucas.
0: Marque o tempo! Vai Pedro fora da área, chuta, a bola quica e o goleiro Pedro Rangel tá lá para pegar pelo Curitiba. E o placar, olha ele aí:
3: Flamengo
0: 1, Samulino
3: Curitiba
0: 0. 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O Flamengo tem a posse na bola, João Vitor, ele que entrou há pouco em lugar do contundido Léo Ortiz, retoma e devolve para o goleiro Rossi no interior da grande área. Ele vira a bola para João Vitor, encaminha para Everton Araújo, volta a bola pelo lado esquerdo para Vitão. Vitão ainda pela intermediária, devolve a bola pelo meio campo, recupera, dá mais a traz a Everton Araújo, ele reinicia a jogada com o Flamengo pela direita com João Vitor. João Vitor tenta cruzar a linha que ele viu do campo, volta a bola para Everton Araújo, na parte central da intermediária do Flamengo, volta na esquerda para Vitão, Vitão na ponta faz a tentativa com Bruno Henrique, outra vez para Ayrton Lucas, dá uma paradinha desarmado, a defesa corta pela direita com Thiago Costa e coloca de novo pela linha lateral para o Flamengo cobrar, toma posição Ayrton, faz a cobrança, dá para Bruno Henrique, retoma a bola, faz a proteção, botou por o Ayrton, briga pela posse da bola, ela vem na área, corta novamente o jogador Sebastião Gomes, retira da grande área do Curitiba.

0: Ela volta na defesa do Flamengo para Vitão. Vitão encaminha a bola de cabeça, ainda no campo de defesa rubro-negro, para João Vitor. Bota a bola pela direita para Emerson Royal. Dá uma engrenada, devolve agora Luiz Araújo. Mais atrás da intermediária para Everton Araújo. Outra vez na esquerda para Vitão. Ele recebe a bola no campo do Flamengo. Cruza a linha de novo. Bota pela direita para João Vitor. Na ponta para Royal. Royal na direita para o Samulino. Tenta a jogada, vai lá. Corta Jaci. Bota a bola pela linha lateral. Outra vez para o Flamengo cobrar, a cobrança do lateral já feita pelo Royal, devolve pela intermediária, vem a bola pela direita para Everton, Everton tenta a jogada, perde na primeira, vai lá, retoma e devolve novamente para Vitão. Vitão vira o jogo na esquerda para Pulgar. Pulgar mais solto hoje, hein? Pulgar não está naquela posição fixa dele de 5, ali tomando conta da defesa do Flamengo, mas o Flamengo segue pela direita, a bola chega na ponta, ela vai, Royal na linha de fundo, cruza, põe na área, a defesa corta e a bola volta pelo lado esquerdo para o jogador Thiago Cosé. Ele adianta pela ponta, bota na esquerda para Pedro Rocha, desarmado de novo pela defesa do Flamengo, pelo João Vitor, encaminha na intermediária para Samulino, o autor do gol único do jogo. 1-0 vai ganhando o Flamengo. Samulino agora na ponta para Royal, cruzou, Bruno Henrique domina na grande área, vai tentar a balançada perto da meia lua, devolve outra vez no meio para Pulgar, na ponta para Ayrton. Flamengo trabalha como se fosse o time principal, voltou Samulino, chuta e o goleiro Pedro Rangel tá lá para pegar. E a função do Pulgar hoje é diferente, né, Duda?
1: Ele tá um pouquinho mais avançado. O Everton Araújo faz a saída de bola com os zagueiros, já errou uns dois passes aí, tem que melhorar um pouquinho essa concentração na saída de bola, mas o Pulgar de fato fica um pouquinho mais solto, né, para se aproximar dos homens de frente. Mas o trabalho dos quatro jogadores de frente é muito bom sem a bola, pressiona a saída do Curitiba, e o Curitiba já deu umas duas ou três entregadas.
0: Volta o Curitiba. O Curitiba tem a posse da bola com Sebastião Gomes. Vai o colombiano, adianta pela ponta direita, devolve a bola para La Vega. Tentativa do uruguaio, botou na área. Defesa corta com Ayrton, mas ela volta pela ponta direita. Retomava a bola, Sherman chutou e ela vai outra vez pela linha lateral para o Flamengo cobrar. 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
0: Marque o tempo!

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1: Marque o tempo! 25, faltando 20 para acabar, para terminar o primeiro tempo no Maracanã. E o placar se conta aqui um pouquinho, pois o Flamengo dispara de novo com Luiz Araújo. Volta a bola pela direita para Royal, em velocidade, Luiz Araújo na meia-lua, vai bater, a bola voltou, a bola chutada, a defesa corta. Quando Pedro completou, a defesa cortou, o perigo não passa. O Flamengo tem ainda a posse na bola com Ayrton, vira o jogo pela direita para Royal, vai tentar a balançada, vai tentar o levantamento, prefere a jogada pela direita para Samulino. Flamengo rápido em campo, Flamengo letal, a bola do Samulino pro Pedro, na direita, Luiz Araújo chuta, salvou Pedro Rangel. Mas que chute e que defesa, Tata!
2: Aquele chute bonito, que não é com força, é com efeito. Bela finalização do Luiz Araújo e bela defesa do Pedro Rangel, buscando lá no canto superior direito para impedir o camisa 7 de fazer o segundo do Mengão.
1: É isso aí, o Flamengo quase chega lá, o Flamengo quase chega lá. Aos 25, o Flamengo quase chega lá. A bola vem de novo no meio campo, recupera Samulino. Samulino pela intermediária, volta a bola pela direita, adianta pela ponta para João Vitor. João Vitor agora para Luiz Araújo, dá uma paradinha, volta a bola, João Vitor retoma de novo pela intermediária, passa a bola mais atrás para Everton Araújo. Flamengo tá dando ali uma abafa, Flamengo tá dando um apavoro a toda hora na defesa do Curitiba. A bola vem no meio campo com Eric Pulgar, é desarmado, sobra a bola para Ayrton, que devolve de longe para o goleiro Rossi, na chegada na grande área rubro-negra. 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
1: Volta o Flamengo, Samulino puxa a jogada na ponta agora com o Bruno Henrique, trabalhou, entrou na área, tenta o cruzamento, a defesa corta e a bola vai de novo pela linha de fundo, escanteio para o Flamengo cobrar com Luiz Araújo. Já passamos dos 26 minutos do primeiro tempo, 1-0 vai ganhando o Flamengo. Acho que o Mister tá gostando, hein, Duda?
4: Sim, sim, quem tá aqui no Maracanã também, porque o Flamengo pressiona, já poderia ter feito o segundo gol.
1: É, Mister JJ tá aí, JJ ídolo da galera, técnico ídolo da galera. Escanteio cobrado, Luiz Araújo levanta, procura Pedro, defesa não corta, corta finalmente, a bola sai da área, mas volta no meio campo para Royal. Royal domina pelo Flamengo, bota na esquerda para Samulino. Samulino pela intermediária, prepara, faz um bom caminho, adianta, tenta Bruno Henrique, ele tentou, não conseguiu, e agora explicou pro Samulino. Talita.
2: Ele agradeceu ali o passe que ele recebeu, que foi um bom passe, mas na hora do domínio, o Bruno Henrique não conseguiu amortecer a bola. Ficou nervoso, foi com ele mesmo. E agora quem caiu foi o Thiago Santos, jogador do Curitiba.
4: O Flamengo tem que saber tirar proveito dessa ótima tarde de dois jogadores que realmente são muito cobrados e até porque apresentam irregularidade no desempenho, mas estão jogando muito bem. Luiz Araújo, Samuel Lino fazem uma grande partida. Já finalizaram, o Samuelino já fez o gol, está construindo, vindo de trás, acabou de dar um ótimo passe para o Bruno Henrique, deixou a bola escapar. O Pedro, que deu uma assistência belíssima no gol do Samuelino, perdeu um gol na cara, que não é comum para o Pedro, mas isso mostra o volume do Flamengo bem superior ao Curitiba.
1: 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Já saiu para ser atendido fora de campo o Thiago Santos, ele agora vai voltar, sinaliza ali para o juiz, mas a bola já está em andamento, o juiz permite e volta então o Curitiba a ter. O jogador Thiago Santos saiu para ser atendido fora de campo. A bola é do Curitiba pela defesa com Thiago Kozer. Thiago Kozer bota pela direita para Sherman, adianta na intermediária, perde a bola. O Flamengo vai lá, faz a retomada, mas a bola vem recuperada pelo lado esquerdo. A tentativa do Bruno Melo, adianta pelo ataque, passa a bola mais atrás pela defesa, volta ainda para Jaci. Jaci devolve a bola na área para o goleiro Pedro Rangel. Ele coloca pelo lado esquerdo para Bruno Melo. Bruno Melo novamente para Jaci. Flamengo faz ali uma marcação implacável. Isso aí, inclusive, foi que deu ao Flamengo o gol. Essa marcação em cima. cima, perto da grande área. É,

0: isso é que é marcação alta, é assim que fala, Duda?
1: É isso, marcação alta com muita pressão, viu?
0: Olha, que loucura, aí realmente é plus, é plus.
1: Isso, isso.
0: Que legal, quase meia hora do primeiro tempo, 1-0 vai ganhando o Flamengo. O Flamengo tem a posse na bola pela defesa, recupera Vitão. Vitão cruza a linha aqui no meio do campo, desce com ela dominada pela intermediária. Bota a bola na esquerda para Bruno Henrique. Bruno Henrique outra vez para Vitão, volta a bola para o campo do Flamengo. Vitão pela meia direita, procura a jogada com João Vitor. Ele agora sim cruza a linha que ele vem do campo, adianta pela direita para o Samulino, devolve na intermediária para Vitão. Vitão volta a bola no campo do Flamengo, passa a bola outra vez João Vitor para o Vitão, vira o jogo na esquerda, tenta agora pulgar, retoma a bola, dá para Bruno Henrique. Bruno Henrique volta para o campo do Flamengo com Vitão. Flamengo procurando sair da sua defesa. O Flamengo tem a posse da bola pela direita com João Vitor, devolve pela intermediária, passa a bola pelo meio campo, vira pelo lado esquerdo para Ayrton Lucas. Ayrton Lucas novamente na intermediária para Pulgar. Eric com a bola dominada, mais atrás na defesa para Vitão. Flamengo tem dificuldade de sair do seu campo nessa jogada. Já são 31 e o Flamengo ganha por 1-0. Gol do Samulino. A bola é do Flamengo no meio campo com Everton Araújo. Everton Araújo volta para o Vitão. Vitão de novo na intermediária, recupera a bola, dá para Pulgar. Pulgar outra vez no lado esquerdo, volta a bola pela defesa para o Vitão. Vitão vai tentar sair jogando do outro lado. Flamengo vai para lá, vem para cá na sua defesa e agora caiu o Vitão, Tata.
2: É isso, agora foi o outro zagueiro do Flamengo. Vitão caiu, comissão técnica do Flamengo já chega ali, já meio preocupada, porque foi uma jogada ali com um atleta do Curitiba. Rossi inclusive reclama.
1: Tá rolando pra caramba no chão, né? Tomou uma pregada, tomou o cartão amarelo. Uma pregada, tomou aquela beliscada, né? O jogador do Curitiba vai maldosamente, inclusive. Dá uma beliscada com as travas da chuteira no Vitão. Não sei se o árbitro agora vai olhar o resultado da entrada do jogador do Curitiba, se o VAR vai acionar. Mas me pareceu uma beliscada ali desnecessária do jogador do Curitiba, hein?
0: Marque o tempo! 32, faltando 13 para acabar, para terminar o primeiro tempo no Maraca. E o placar, olha ele aí.
3: Flamengo.
0: O Samulino.
3: Curitiba.
0: 0.
4: Central. 32 minutos do primeiro tempo na Arena da Baixada. Atlético Paranaense e Mirassol 0-0. Às 5h30, além de Bahia e Botafogo, Grêmio e Corinthians em Porto Alegre.
0: Olho na telinha e áudio no Futebol Globo CBN. Foi o Breno Lopes, hein, Tata, que deu uma pisada no pezão do Vitão.
2: É, ele deu uma entrada bem forte ali, o Rossi também ficou ali reclamando. Jogadores do Flamengo e comissão ficaram reclamando e pedindo que o árbitro fizesse aquela revisão ali no monitor, né? Se o VAR chama ou não chama. Por enquanto, sem VAR, só cartão amarelo para o jogador do Curitiba.
0: Pois é, deu uma pisada, o Vitão continua no gramado, agora levanta-se o Vitão, mas o Bruno Henrique continua pedindo ao juiz que ele vá realmente ao VAR para fazer uma revisão e quem sabe rola até uma expulsão, hein, Duda?
1: É, o árbitro está ali, num bate-papo tremendo com o VAR, né? Foi o Pedro Rocha que deu uma beliscada, que levantou a trava da chuteira para pegar o Vitão. Mas é muita conversa, é muita discussão. O lance está aí, está posto, não tem 500 ângulos, é um ângulo só. Ele vai pro VAR. Vai pro VAR. É um lance que cabe. Eu, inclusive, quando vi, né, com a imagem mais aproximada, eu falei, olha, que é uma pregada desnecessária, né? Porque ele vai totalmente fora da jogada. O jogador Curitiba vai totalmente fora da jogada, com as travas da chuteira na canela do Vitão. É o Pedro Rocha. E se tomar esse cartão vermelho, cara, eu vou te falar, hein? É pra não voltar tão cedo o time do Curitiba. É pra tomar uma pregada também da comissão técnica, do técnico e da direção do clube.
0: Bom, o juiz tá lá, foi lá pro VAR, tá lá na telinha, revisando mais uma vez aqui no Maracanã. A gente vê mais uma vez a entrada do jogador do Curitiba, maldosa, no pé esquerdo do Vitão. O Vitão ficou no chão durante algum tempo, mas o juiz continua lá, conversando com a sala do VAR, que tem como titular o Diego Pombo Lopes, da Bahia. Vamos ver o que é que decide lá o senhor Pombo, para ver em relação a essa jogada do atacante do Curitiba, se vai ou não ter aí a aplicação do cartão vermelho. Mas o juiz demora muito, o lance aconteceu aos 32, já são 34 e meio, 2 minutos e meio, e o juiz ainda não tomou uma decisão. Ele agora se mexe lá na telinha, dá uma olhada, agora se movimenta, vai voltar então o árbitro da partida, possível cartão amarelo, explica aqui o placar do Maracanã. Ele vai lá, conversa com os jogadores do Curitiba, olhou na telinha.
1: Cartão vermelho, tá expulso.
0: Bom, aplicou então o cartão vermelho, mas demorou muito, hein, Thalita?
2: É, demorou bastante. O Flávio Rodrigues de Souza, na análise ali no monitor, ele viu ali que realmente a entrada com o pé direito do Pedro Rocha na perna direita, bem acima ali do nível da bola, na entrada em cima do Vitão, foi para expulsão, tá expulso o atacante Pedro Rocha do Curitiba.
1: É um dos cartões vermelhos mais imbecis que eu vi nos últimos tempos, sabe? Impressionante, parece até que o jogador pediu para ser expulso. Parece até que ele pediu para ser expulso. Não havia disputa de bola, não era um lance dividida, a bola totalmente no pé do Vitão, uma saída de bola do Flamengo. Ele espera o Vitão tocar na bola para ir exclusivamente, unicamente, na canela do Vitão com as travas da chuteira. Parece até que fez de propósito. Bem, o Flamengo agradece.
0: Bom, então o Curitiba agora sem Pedro Rocha, o Curitiba que perde por 1-0 e perde agora o jogador Pedro Rocha, 32, pela entrada no Vitão. A bola volta a circular da intermediária, falta já cobrada e a bola está com o Vitão pela defesa do Flamengo. Vira o jogo pelo lado esquerdo, bota a bola na ponta para Ayrton. Ayrton outra vez na intermediária pela direita, toca a bola para João Vitor. João Vitor na direita para Emerson Royal, mais atrás da intermediária do Flamengo para Vitão, ali naquela posição em que ele recebeu a pisada do pé no Pedro Rocha. A bola vem na esquerda para Bruno Henrique. Bruno Henrique pelo lado esquerdo para Ayrton. Ayrton novamente para Vitão. Vitão pela intermediária. Ele agora lança a bola em profundidade, tenta na esquerda Bruno Henrique. A bola quica. A defesa corta, vai pela linha de fundo e o Flamengo ganha um novo escanteio. Flamengo com dificuldade de sair agora da defesa, em Duda.
1: É porque o Curitiba está plantado, né? Campo congestionado. Então o Flamengo já está vencendo por 1-0. Está fazendo um jogo com um pouco mais de paciência, mas domina amplamente o adversário.
0: 37, escanteio vai ser cobrado pelo Samulino para o Flamengo, toma a posição. Luiz Araújo fica perto ali também. Samulino vai levantar a bola na grande área. Um jogador apenas na barreira pelo Curitiba. Partiu para a bola Samulino. Luiz Araújo devolve arma para Ayrton. Vai dar balançada na grande área. Prepara, cruza a defesa, corta a bola. Volta ainda na intermediária para Bruno Melo. Ele faz a cortada de cabeça. A defesa do Flamengo retoma, vai lá João Vitor e devolve para o goleiro Rossi no setor da intermediária do Flamengo. Ele vira o jogo de novo no meio campo, vira a bola para Royal. Royal devolve a bola para Vitão. Flamengo ganha por 1-0. Flamengo com 11, o Curitiba com 10 homens em campo. Expulso há pouco Pedro Rocha, uma pisada no pé do Vitão, no pezão do Vitão. E o Flamengo vai à luta de novo com Everton. O Everton Araújo, Everton Araújo na intermediária tentar a jogada, na sequência houve uma falta em cima do jogador Sebastião Gomes, o juiz para, marca, dá uma nova falta na intermediária, em cima do Thiago Santos, jogador da camisa número 21 do Curitiba. 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
0: 38, faltando 7, o Flamengo tenta atacar com Samulino, a bola volta ainda para o goleiro Pedro Rangel, ele no interior da grande área faz uma nova tentativa pelo meio campo, o Flamengo faz o corte com João Vitor, ela chega para o Pedro, Pedro tenta pela intermediária, a defesa corta de novo no meio campo com Josué, Josué passa a bola pelo meio campo, faz uma nova tentativa pelo meio, ela é recuperada mais uma vez pela intermediária, o time do Curitiba faz uma nova tentativa com Josué, o jogador português vira a bola na ponta, passa pelo lado esquerdo para Bruno Melo, ainda Bruno Melo avançando pela intermediária do Flamengo, devolve a bola para Josué, para Bruno Melo, marcado pelo Luiz Araújo, passa por ele, volta a bola, dá mais atrás da intermediária, é o Curitiba pressionando o Flamengo no campo dele, chega a bola com Thiago Santos na ponta para Bruno Melo, novamente Thiago domina pela intermediária do Flamengo, marcado lá pelo ataque do Flamengo, o Flamengo volta, recua todo mundo, inclusive o Pedro volta, volta Samulino, todo mundo volta, a bola volta cortada agora pelo Royal, ele

0: Domina no peito e adianta pela intermediária. A defesa corta com Jaci, coloca outra vez pela linha lateral para o Flamengo cobrar. Marque o tempo! 40, faltando 5 para acabar, para terminar o primeiro tempo no Maracanã. E o placar, olha ele aí!
1: Flamengo
0: 1, Samulino.
1: Coritiba
0: 0. E aí, beleza? Ligado no Futebol Globo CBN. E amanhã tem mais. Amanhã é dia de seleção no Maracanã. Amanhã, despedida da seleção brasileira. E vamos ter aquele grito de Brasil, ziu, ziu, ziu, hein, galera? Amanhã você vai...
2: Brasil!
0: 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Já são 40, faltando 5 para acabar, para terminar o primeiro tempo. 1-0, vai ganhando o Flamengo, tenta isso, é desarmado, a bola volta pela direita, vai lá, retoma a bola, Lavega, vai lá o Pulgar, Pulgar como sempre entra para não perder a viagem, hein, Thalita? Ih, ferrou, Thalita!
3: Jamais. E ganhou o cartão amarelo, porque ele foi ali em cima do Lavega, camisa 7, falta pro Coritiba, bem próximo à linha lateral.
0: Pois é, Pulgar, como sempre, padrão Pulgar de qualidade, hein, Duda?
4: É, mas é impressionante, né? Uma bola perdida pela lateral e ele chega completamente além do tom, né? No jogador adversário. Ele deu um puxão na camisa do jogador, no ombro, não foi uma agressão. É para cartão amarelo, nada além disso. Mas para quê? É impressionante. Ele não consegue abandonar essa fama de mal.
0: Parece música do Roberto Carlos.
4: Do Erasmo.
0: É verdade, a minha fama de mal, é isso aí. Pulgar recebe amarelo, é o primeiro amarelo contra o time do Flamengo. O Flamengo com 11 homens em campo, Coritiba com 10 homens. Teve a expulsão há pouco do jogador Pedro Rocha por uma entrada no Vitão, o 44 do Flamengo. Uma falta cobrada, a bola volta pelo lado direito para Josué, a cobrança da falta. Passa pela intermediária, dá para Sherman, JP Sherman na ponta direita, a bola devolvida na área do Flamengo. Ela bate novamente no Ayrton, vai pela linha de fundo, bate lá no jogador do Flamengo, saiu, vai pela linha lateral, a bola bateu lá no Luiz Araújo. Lateral já cobrada, a bola volta pela intermediária, recupera pela ponta direita, Sherman levantou, botou na área, Jaci de cabeça... cruza, mas ela vai pela linha de fundo. 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Tem coisas que só acontecem na Série B. Volta o Flamengo. O Flamengo tem a posse na bola com Samulino pelo lado esquerdo. Bota pela direita para Royal. Royal devolve a bola já no campo de ataque na intermediária para João Vitor. João Vitor mais atrás no meio campo. Passa a bola para Vitão. Vitão de novo na esquerda para Pulgar. Eric encaminha na intermediária para Ayrton. Tenta Bruno Henrique empurrado. Vai pro chão Bruno Henrique. E a falta está marcada pela intermediária. E o jogador do Coritiba derrubou até que dava para o Bruno Henrique continuar. Continuar de pé, mas ele resolveu ganhar a falta, hein, Tatá?
3: É, porque ele até tenta ali chegar, mas aí a marcação do Coritiba também foi apertando, falta do Thiago Coze em cima do Bruno Henrique.
0: 43, faltando 2 para acabar, para terminar o primeiro tempo. Daqui a pouco vem aí a resenha do artilheiro, a resenha do Hugo Lago no intervalo com o Duda e com a Tatá. 1-0, vai ganhando o Flamengo. Gol do Samulino, uma nova falta na intermediária para Luiz Araújo cobrar, vai botá-la no bolinho, é um bom momento para o Flamengo, quem sabe vem coisa boa aí, galera do Flamengo. Flamengo ganha por 1-0 do Coritiba no Maracanã, partiu para a bola Luiz Araújo, ele canhotinha, levantou, botou na área, bola testada, vai lá, tenta Pedro, não pega, a bola quica, fica viva, vai pela linha de fundo, é tiro de meta outra vez para o Coritiba cobrar. 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Tem coisas que só acontecem na Série B. 44, faltando um minutinho para acabar, para terminar o primeiro tempo. O Flamengo tenta retomar a marcação pesada, a marcação alta, e consegue o escanteio, Thalita.
3: O Pedro Rangel, em vez de dar aquele chutão lá para frente, tentou trocar ali para o Thiago Coze pelo lado direito, mandou a bola direto pela linha de fundo com a pressão do Flamengo. Luiz Araújo cobra o escanteio.
4: Como ele erra, né? Como o Pedro Rangel erra quando é apertado. Tá aí, a mina é essa.
0: Escanteio para o Flamengo cobrar.

0: Luiz Araújo pelo lado esquerdo, sinaliza para a grande área, escanteio, tem alerta de gol, vem coisa boa aí, levantou, o ataque fechou, a defesa corta, a bola sai da grande área, ela volta pelo lado direito para Emerson Royal, retoma pelo Flamengo, mais uma tentativa, mais atrás, volta a bola na intermediária, volta ainda na esquerda para Ayrton, Ayrton na ponta para Samolino, Samolino tenta a jogada individual, faz a combinação no meio campo, tenta a bola, agora com Bruno Henrique, levantou, botou na área, tentou, não pegou, a defesa faz o corte, volta, tá lá Vitão na grande área, devolve de cabeça, põe na área, a defesa fica enrolada, Pedro retomou de calcanhar e ela vai pela linha de fundo. Já pensou se a trave tá lá? Eita, Lita!
1: É, o Pedro deu de calcanhar esperando que tivesse alguém atacando ali pelo lado esquerdo, mas ninguém entendeu nada, nem o Samuel Lino, nem o Vitão. A bola foi direto pela linha de fundo, bem longe do gol do Pedro Rangel.
0: Pois é, e ele, além de ser um jogador decisivo com a 9 do Flamengo, ele dá espetáculo, hein, Duda?
2: É, ele às vezes arruma soluções que a gente não espera, mas eu acho que nessa aí faltou ele fazer um pouquinho mais simples, né? Tentar girar o corpo, bater pro gol e não tentar o lance desconcertante com o calcanhar que não deu certo.
0: Ou então ele esperava que a trave estivesse em outro lugar,
2: né,
0: Duda?
2: Mas não inventaram ainda a trave que anda, né?
0: 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Já são 46:46. Daqui a pouco vem aí o artilheiro comandando a resenha do intervalo no Futebol Globo CBN. Mas quantos, Thalita?
1: Mais seis,
0: vamos até 51, a bola sai, vai pela linha lateral, outra vez pro Flamengo, cobra Ayrton Lucas devolve a bola para Pulgar pela intermediária rubro-negra, vai tentar cruzar a linha, aquele vídeo campo, vira pela defesa ainda para Everton Araújo novamente, lateralmente para Pulgar, Pulgar retoma pelo lado esquerdo, ele entra de novo no campo do Curitiba, devolve a bola para Ayrton, bota na ponta para Pedro, aí ainda tentativa com Bruno Henrique procura. Curava Pedro pelo meio, a bola volta na intermediária para Everton Araújo, arma jogada pela direita para João Vitor, bota na ponta para Royal, vai levantar na grande área, abre a boca que lá vem Royal, Royal devolve no meio campo, passa para Luiz Araújo, no meio campo para Everton Araújo, mais atrás a Pulgar, Eric passa na ponta, devolve para Ayrton Lucas, vai cruzar na grande área, adianta para o Samulino, faz ali a parede, ainda Samulino com ela dominada, tenta jogada individual, entra driblando, chuta, a bola bate ainda no jogador de defesa e ele com inteligência força e ganha um escanteio para o Flamengo cobrar aos 47, vamos até 51, o árbitro da partida deu mais 6 agora de complemento nesse jogo, 1 para o Flamengo, 0 para o Curitiba no Maracanã. O escanteio cobrado pelo Samulino, bate curtinho, devolve a bola para Ayrton, retoma na intermediária, para Luiz Araújo, para Samulino, vai cruzar na grande área, levantou, tentou pulgar, a bola voltou, Bruno completa e ela vai à direita do goleiro Pedro Rangel. Thalita!
1: Bela jogada ensaiada do Flamengo, uma boa troca de passe ali pelo lado esquerdo, Eric Pulgar ajeitou muito bem na sequência final pro Bruno Henrique, que tenta a finalização buscando o cantinho direito, o Pedro ainda tenta dar aquele desvio letal, mas não consegue, a bola vai à direita do gol do Pedro Rangel.
0: 48, faltando ainda 3 para acabar, para terminar o primeiro tempo. E amanhã tem mais, amanhã tem seleção brasileira, a Copa vem aí, vamos fazer a FanFest do Futebol Globo CBN. Amanhã tem seleção no Maraca, hein, minha gente? Às 6:30 tem Brasil.
3: Brasil!
0: Tem Brasil e Panamá, tem Brasil e Panamá, é despedida da seleção brasileira, a bola vem de novo na intermediária, retoma pela defesa Ayrton Lucas volta a bola para Vitão faz uma nova tentativa pela direita, bota a bola para João Vitor ultrapassa a linha, aquele vídeo campo, adianta na intermediária, volta a bola no meio para Everton, para Vitão, devolve na direita para Luiz Araújo, volta pela intermediária para Pulgar, Eric retoma a bola, ele passa, dá uma balançada da direita pelo lado esquerdo do Ayrton, acelera Ayrton adianta, dá pro Pedro, tenta fazer a parede, é desarmado, a defesa corta de novo pela direita com Sebastião Gomes, o jogador colombiano bota a bola para frente, faz a jogada pela ponta direita, adianta para Breno Lopes, mais atrás no meio campo, passa para Josué retoma, bota pelo lado esquerdo, na ponta para Breno Melo, mais atrás na intermediária do Curitiba, devolve a bola para Jacques Cacique volta pela direita para Thiago Coser. Thiago Coser na ponta direita, dá de novo. Puxa a jogada com Breno Lopes, volta pelo meio campo. Breno mais atrás na defesa para Thiago Coser. O zagueiro domina, passa a bola para Jaci pelo lado esquerdo. Ainda Jaci com a bola dominada, ele cruza a linha que divide o campo, entra no campo do Flamengo. Vamos chegar a 50 daqui a pouco, vamos até 51. A bola perto da área do Flamengo, pela direita, retoma Everton Araújo. Devolve pela direita para Emerson Royal. Royal com ela dominada, na ponta, tenta Luiz Araújo. Ganha ali na moral, dá uma paralela pela ponta direita, devolve a bola, Royal, Luiz Araújo vai cruzar a grande área, novamente a Royal, lá vem a balançada, levantou, subiu Samulino, não pegou, sobrou pro Pedro, de cabeça, vai lá Pulgar, tenta, completa, a defesa corta finalmente com JP Sherman, ele retira da grande área, Luiz Araújo retoma, dá no meio para Everton, pela direita para Royal, ele chuta, e o goleiro Pedro Rangel tá lá pra pegar. Mas que domínio do Flamengo, Thalita!
1: Uma pressão impressionante do Mengão. Na sequência, o Everton Araújo pega a sobra, dá pro Royal pelo lado direito. O lateral faz uma finalização de longa distância pra defesa do Pedro Rangel.
0: 50, vamos até 51. Estamos no último minuto do primeiro tempo e o Flamengo ganha por 1-0. Gol do Samulino. Flamengo 1, Coritiba 0. E o Flamengo vai então subindo na tabela de classificação com 34 pontos. Quando retoma ainda Ayrton fora da grande área. Passou pela direita, agora Luiz Araújo saiu, goleiro ganhou, perdeu e ganhou de novo o goleiro Pedro Rangel. Perdeu a chance, Thalita.
1: Luiz Araújo adiantou demais a bola, um belo passo do Ayrton Lucas, conseguiu roubar a bola na intermediária, mas na hora do domínio Luiz Araújo deu aquele toque a mais. Deu tempo para o Pedro Rangel chegar e fazer a defesa.
0: E não deu tempo para mais nada. Já são 51, o juiz apita e termina o primeiro tempo no Maracanã.
3: Flamengo!
0: Samulino!
3: Coritiba!
0: 0! E agora vem aí...
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0: no Maracanã, vai dando Mengão 1-0, gol do Samuel Lino, vai dando ao Flamengo 3 pontos mais no Campeonato Brasileiro. Flamengo diminuindo nesse momento a diferença para o Palmeiras, que é o líder da competição e vai jogar com a Chapecoense nessa 18ª rodada do Campeonato Brasileiro. Estamos acompanhando os jogadores do Flamengo deixando o gramado ao final dessa primeira etapa com a vitória parcial rubro-negra, 1-0. Está começando essa central da bola e a gente vai ouvir Samuel Lino, autor do gol da vitória parcial do Flamengo, 1-0 sobre o Coritiba no Maracanã. Vamos acompanhar as palavras aí do camisa 16 após esse primeiro tempo com a vitória do Mengão.
1: Agradeço ao Mister a confiança, né? Porque hoje a gente está com alguns desfalques, né? Na posição também. Então ele me escolheu para fazer essa posição hoje. Fico feliz de poder estar ajudando. Fico feliz de poder ter feito o gol hoje. E o Flamengo é isso. E eu estou aqui para ajudar o Flamengo, onde qual posição que for. Na frente, ou no ataque, na lateral, o que for, eu tô para ajudar.
2: E tá cansado, porque correu muito, né?
1: Não, pior que não tô não, é porque eu tava pensando aqui no que é na resposta, então não, mas eu tô tranquilo, tô bem fisicamente.
2: Obrigado, Lino. Camila Barreira.
0: Aí, portanto, Samuel Lino, autor do gol da vitória parcial do Flamengo, 1-0 sobre o Coritiba, falando em entrevista ao canal Premier na saída de campo. 4:53, faltando 7 minutinhos para as 5. 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
0: Intervalo de jogo no Maracanã, às 4:54, estamos acompanhando aqui o Flamengo derrotando a equipe do Coritiba pelo placar 1-0. Por falar em time paranaense, terminou na Arena da Baixada o primeiro tempo. Atlético Paranaense e Mirassol estão empatando em 0-0. Às 5:30 tem Bahia e Botafogo e no mesmo horário Grêmio e Corinthians. Carlos Eduardo Éboli na cabine do Maraca. Eu quero saber o destaque do seu comentário de daqui a pouco sobre esse até aqui Mengão 1, Coritiba 0. Fala, Duda.
5: 1-0 que deixou um gostinho de que poderia ter sido melhor, porque o domínio do Flamengo no 11 contra 11, depois no 11 contra 10, ele foi enorme durante todo o primeiro tempo.
0: Já tem o comentário completo do Carlos Eduardo Éboli no Futebol Globo CBN, aqui tem jogo.
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0: Central. Intervalo, Maracanã, tá dando Mengão, 1-0. E aí, a gente quer saber se o resultado de vitória parcial do Flamengo sobre o Coritiba foi justo até o momento. Na Globo e na CBN, é hora de opinião com o cara que é craque do nosso timaço.
5: É, o Flamengo fez um primeiro tempo de muita imposição, né? Os quatro homens de frente jogando muito bem, com e sem a bola. Uma boa tarde do Samuel Lino, do Luiz Araújo. O Samuel Lino está jogando um pouco mais centralizado, está jogando com liberdade, inclusive, para fazer esse jogo mais centralizado. Uma comparação, ele está posicionado onde normalmente fica o Arrascaeta, né? Ele vem por trás, então vê o campo mais de frente. Não está sendo um jogador de corredor, né? A gente se acostumou muito a ver o Samuel Lino atuando pelos lados do campo, mais pela esquerda do que pela direita. Dessa vez não, ele tem esse espaço mais centralizado e está jogando muito bem nesse sentido. Está dando assistências, foi justamente por esse setor que ele recebe o passe do Pedro, numa roubada de bola do Flamengo na saída de bola do Curitiba. Quando o Flamengo aperta, faz bem essa marcação-pressão na saída de bola do Curitiba, principalmente quando a bola passa pelos pés do goleiro, do Pedro Rangel, ele entrega legal. Ele comete muitos erros, mostra uma tremenda insegurança. E foi numa saída errada que o Flamengo construiu 1-0 com 10 minutos. O Pedro deu aquela última ajeitada de calcanhar. O Lino vinha de trás, dominou e tocou de frente para o goleiro Pedro Rangel. 10 minutos, 1-0 Flamengo. E o volume de jogo do Flamengo continuou muito grande, apertando ou fazendo as jogadas em velocidade. O Curitiba aposta muito na bola longa. No 11 contra 11, apostou muito nessa bola longa, principalmente com o Breno Lopes pela esquerda. Com a expulsão do Pedro Rocha, uma expulsão completamente imbecil do Pedro Rocha, isso sacrifica demais a movimentação dos dois homens de frente. O Curitiba começou o jogo com três homens de frente e o Fernando Seabra não fez nenhuma alteração na equipe com a expulsão do Pedro Rangel, do Pedro Rocha. E realmente não tem muito o que fazer. Só que você sacrifica os seus dois homens de frente, né? O que era um trio virou uma dupla, o Lavega e o Breno Lopes. O Breno Lopes saiu lá da esquerda e veio aqui para a direita. Mas os dois estão sem a bola, se dedicar muito a uma marcação, para tentar pressionar um pouquinho a troca de passe do Flamengo, que é uma troca de passe muito bem feita. Em alguns momentos com um pouco mais de paciência, com o Curitiba mais posicionado no seu campo de defesa, mas é um Flamengo dominante, que foi empilhando oportunidades. Ayrton Lucas teve chance, o Pedro teve uma chance na cara do gol, numa bela transição que envolve o Emerson Royal, Luiz Araújo para o Pedro na cara do gol perdeu. O Pedro é curioso, né? Logo depois que ele deu a assistência brilhante para o gol do Samuel Lino, parece que ele saiu um pouquinho do jogo, perdeu um pouquinho a concentração em lances fáceis, e ele não conseguiu nesse primeiro tempo aproveitar as oportunidades que ele teve dentro da área e do jeito que ele gosta. Numa delas, inclusive, tentou um toque de calcanhar, onde, na minha opinião, o melhor seria algo mais simples, tentar girar, bater pro gol, e ele tentou um toque de calcanhar que saiu completamente torto para fora. Mas é um Flamengo que domina, como já disse, dominava no 11 contra 11, continuou dominando no 11 contra 10 e poderia estar vencendo por mais, porque o Bruno Henrique teve uma boa chance na altura da marca do pênalti, uma bela jogada ensaiada pela esquerda e ele pegou mal na bola. E esse último lance, numa roubada de bola do Ayrton Lucas, que está bem no jogo, Ayrton Lucas faz uma boa partida, né? Os criticados estão sendo exaltados dessa vez. Ayrton Lucas faz um bom jogo, Samuel Lino faz um bom jogo, Luiz Araújo faz um bom jogo e poderia ter coroado esse bom primeiro tempo com um gol no último lance dessa primeira etapa, mas se enrolou todo de frente para o goleiro Pedro Rangel e o Flamengo desperdiçou uma ótima oportunidade. Ou seja, o jogo está muito na mão do Flamengo, Hugo, muito na mão do Flamengo. Agora é quase que uma obrigação do Flamengo derrotar o bom time do Curitiba, mas que com um jogador a menos fica mais difícil, né, para a equipe treinada pelo Fernando Seabra. Eu vou falar aquilo que a gente já falou algumas vezes em jogos do Flamengo: tem que saber matar o jogo, Hugo. É apenas 1-0. 1-0 no futebol sempre é um resultado traiçoeiro.
0: Esse é o Carlos Eduardo Éboli sobre o primeiro tempo até aqui. Mengão, um gol do Samuel Lino, 0 para o Coritiba. Daqui a pouco tem todo o segundo tempo na voz do bom de bola Edson Mauro. E a gente vai contar tudo aqui no Futebol Globo CBN. Pode ligar que aqui tem jogo. 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

0: 4 minutos, estamos acompanhando aí o intervalo de até aqui Flamengo 1, Coritiba 0. E o gol da vitória parcial do Mengão foi marcado pelo Samuel Lino no primeiro tempo. Um passe de letra do Pedro e o camisa 16 mandou no fundo das redes e o bom de bola contou assim o gol do Mengão.
1: Pedro de calcanhar, Samuel Lino na área, chutou, bim!

0: jogada letal, fatal, mortal do Pedro. Ele armou de calcanhar pro Samulino, caminhou um pouquinho e bota a bola no fundo da rede. E bola no fundo da rede tem aquele barulhinho bom, aquele barulhinho bom, Samulino. Boa, boa, boa, Samulino. Parecia até uma raquetada do João, do rubro-negro João Fonseca, Samulino. Meteu essa em Samulino. E ele foi lá e deu recado pro goleiro: tem que respeitar. E agora tá lá o Samulino.
1: É, o gol do Samuel Lino vai dando ao Flamengo 3 pontos e fazendo com que o rubro-negro, nesse momento, com o mesmo número de jogos que o Palmeiras, esteja a apenas, ou melhor, a 4 pontos do líder da competição. Só lembrando que o Flamengo, pela 4ª rodada, ainda tem um jogo a pagar com o Mirassol, né? O jogo que só vai acontecer depois da Copa do Mundo. Bom, vamos lembrar também, Éboli, que o Flamengo está jogando com 11, o Coritiba com 10, o Pedro Rocha foi expulso e... essa vantagem numérica, ela já está sendo vista pela superioridade do Flamengo, caso você entenda que o Flamengo tenha sido superior por conta disso no primeiro tempo, Éboli?
2: Não, o Flamengo já era superior até o momento da expulsão do Pedro Rocha, que aconteceu aos 35 minutos. Né, o Pedro Rocha foi expulso naquela entrada, repito, imbecil, não tem outro termo, é um movimento burro e que eu acho que deve gerar punição.

0: depois da expulsão.
1: Bom, já estou vendo as duas equipes em campo novamente. Alguma alteração vista ou já desenhada para esse segundo tempo, Thalita?
2: No Mengão não, Hugo, mas no Coritiba sim. Vai ter uma mexida para esse segundo tempo. É o camisa 86, o Lucas Taverna, que entra na vaga do 44, JP Sherman.
1: Lucas Taverna está entrando aí já já no time do Coritiba. Se fosse Taverna, a gente conheceria bem, hein, Éboli?
0: É verdade, é verdade.
1: Né? Tu lembra, né? Tu gosta.
0: É. Tá só confirma para mim quem saiu para a entrada do Lucas?
2: Sherman. JP Sherman.
0: Tá, saiu o Sherman. O Sherman é lateral direito, né? Ele tá botando aí. Vamos ver aqui. Ele tá botando. Tá tocando um lateral por outro. Tá tocando um lateral por outro. Então não mexe no esquema tático, apenas troca um lateral por outro.
1: Vai começar o segundo tempo. Tá de volta na Globo e na CBN. O Bom de Bola.
3: E aí, beleza? Rolou a bola, começa o segundo tempo.
4: Flamengo, Coritiba.
3: A saída foi dada agora pelo Coritiba, que mexeu, retirou Sherman e coloca Taverna. O jogador de lateral direito, Sherman, saindo no intervalo e entrando então Taverna pelo time do Coritiba neste segundo tempo de Flamengo. Um gol do Samulino, 0 para o Coritiba na rodada 18 do Campeonato Brasileiro. O Flamengo já procura retomar a posse da bola pela intermediária, mas ela volta pela defesa do Coritiba. Ela vem pelo lado esquerdo para Bruno Melo, devolve na defesa para Jaci, Jaci ainda pela intermediária, vai com a bola dominada, prepara, vira o jogo pelo lado esquerdo, bota a bola na ponta, faz uma nova tentativa pela ponta, bola adiantada na esquerda, a defesa corta pelo Flamengo Royal, coloca de novo pela linha lateral, lateral já cobrado na intermediária pela defesa do Coritiba, bola passada pelo meio campo, ela chega pela direita para Thiago Coser, Thiago Coser domina, adianta na frente da grande área, volta a bola pelo meio campo para Gomes, é Bastian Gomes, o jogador colombiano, devolve a bola pelo meio campo, devolve ainda, volta, vem a bola para o goleiro Pedro Rangel. Pedro Rangel adianta na intermediária do Coritiba, a bola chega para Jaci, volta pelo lado esquerdo para Bruno Melo, novamente para Jaci, retoma a bola, inverte a jogada pela direita para Thiago Coser, o zagueiro com ela dominada, procura fazer a jogada pela ponta, é desarmado a defesa, corta de novo, a bola volta mais uma vez para o goleiro Pedro Rangel. Pedro Rangel inverte a jogada pelo lado esquerdo para Bruno Melo, bota pela intermediária, o Flamengo vai lá, retoma, dá pra mim, essa bola é minha, o Flamengo retoma de novo com Luiz Araújo, volta pela intermediária para João Vitor, o zagueiro do Flamengo que substitui o Léo Ortiz, que saiu contundido no primeiro tempo, ele retoma a bola, dá para Pulgar, volta na esquerda para Bruno Henrique, agora para Ayrton, acelera Ayrton, fora da grande área, adianta, faz a parede lá o Samulino, vem a bola pelo meio campo, retoma ainda Pulgar, é o Flamengo tentando empurrar o Curitiba contra a grande área dele, a bola do Pulgar na direita, adianta, dá para Royal, no meio para Everton, volta a bola na defesa para João Vitor no lado esquerdo para Pulgar, na ponta ainda, tentativa com Bruno Henrique, retoma a bola perto da grande área, volta para Ayrton, outra vez no meio campo para Pulgar, é o Flamengo que cerca a grande área do Coritiba pela direita, retoma Royal, vai tentar o levantamento, prefere a jogada pela ponta, novamente Luiz Araújo, mais atrás a Everton, Everton Araújo pela intermediária para Vitão, Vitão na esquerda, outra vez Ayrton Lucas, volta a bola para Pulgar, Flamengo vai tocando a bola, trocando passes e o Coritiba nem vê a bola, é o Flamengo de novo com Pulgar, Pulgar volta pela intermediária, pela direita para Everton Araújo, na ponta para Emerson Royal, chega com perigo, procura fazer o levantamento pela direita, prefere a bola, Luiz Araújo levantou, Bruno Henrique olhou e ela vai pela linha de fundo, é tiro de meta pro Coritiba cobrar. E amanhã tem mais, a Copa vem aí. Vamos fazer a FanFest do Futebol Globo CBN. Amanhã tem
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3: É isso aí! A bola é do Flamengo na defesa com Vitão. Vitão domina pela intermediária. A bola é passada outra vez no meio campo. Recupera pela direita João Vitor. João Vitor outra vez na intermediária. Dá para Everton Araújo. Everton Araújo carrega a bola agora na ponta. Tenta Pulgar. Pulgar estende a bola pelo lado esquerdo para Ayrton Lucas. Ele retoma. É o Flamengo pressionando.

0: Novamente o Coritiba no campo dele, é o Flamengo empurrando o Coritiba contra a sua grande área, a bola do Pulgar para Bruno Henrique, volta no lado esquerdo para Pulgar, outra vez na intermediária, ainda para Everton Araújo, acelera o Flamengo pela direita, Luiz Araújo bota a bola na ponta para Samulino, devolveu, tentou Pedro, não chega a bola para o artilheiro, a defesa corta de novo pela intermediária com Jaci, devolve, bota na frente para o Thiago Santos, outra vez para o Jaci, bota a bola pela intermediária, ainda no seu campo de defesa, Everton Araújo corta de cabeça, dá para Royal, mais atrás é João Vitor, na direita para Everton, novamente para Royal, é o Flamengo que retoma a posse da bola, vai lá, retoma ainda João Vitor pelo Mengão, adianta a bola pelo lado esquerdo, sai agora pelo lado esquerdo com Ayrton Lucas, Ayrton Lucas dá uma aceleradinha, ainda Ayrton Lucas, mais atrás para Everton, passa pela direita para Royal, vai levantar na grande área, é um bom momento, trabalhou, dá para Samulino, Samulino de novo pela direita, passa a bola para Luiz Araújo, mais atrás a João Vitor, vira o jogo na esquerda para Vitão, é o Flamengo que aperta, é o Flamengo que amassa o Coritiba contra a grande área dele, a bola vem de novo do Vitão para Pulgar, mais atrás a João Vitor, passa pela direita para Royal, retoma a bola, Everton Araújo bota na ponta para Royal, dá uma nova paradinha, marque troca de passes é essa Flamengo, Luiz Araújo pela direita para Royal, levantou Pedro, testou e o goleiro faz uma defesa incrível, Pedro Rangel aos 5 minutos. Quase gol, Thalita!
1: Espetacular a estreia do Pedro. Boa jogada do Flamengo pelo lado direito. Luiz Araújo deu um passe lindo pro Royal que mandou na cabeça do Pedro. E o Pedro Rangel fez uma bela defesa.
0: Volta o Flamengo na direita. Vai ainda. Royal levantou Pedro de peito. Devolve a bola. Bruno Henrique na área. Toca pela direita para Royal. Levanta a defesa. Corta a bola. Sai da grande área pelo lado esquerdo. E vai pela linha lateral. Marque cabeçada clássica do Pedro, e uma defesa maravilhosa, essa defesa antigamente era chamada de ponte, não é isso, Duda?
2: É isso, e nessa jogada tudo certinho, o Flamengo não tem o que tirar nem botar, perfeita jogada.
0: Volta o Flamengo, Luiz Araújo na grande área, dá uma paradinha, devolve na frente na grande área, desarmado, retoma novamente João Vitor pelo Flamengo, ele recupera a bola pela intermediária, dá pela ponta, tentativa, ainda Bruno Henrique na grande área, levantou, tentou Pedro, não pegou, a defesa faz o corte, a bola sai da área, aperta outra vez o Pulgar, mas que loucura essa marcação do Flamengo, o Flamengo retoma de novo pela ponta direita, Luiz Araújo dá uma paradinha, tenta o drible, é desarmado, a defesa corta com Bruno Melo, mas vai lá, retoma outra vez Everton Araújo, devolve Samulino na meia lua, chutou a bola, zuniu, tirou tinta do travessão, vai pela linha de fundo, Thalita.
1: Jogada que começou numa roubada de bola do Everton Araújo, na pressão, na tentativa do Coritiba de trocar passos. O garoto conseguiu roubar a bola e entregou a bola para o Samuel Lino, que fez a ajeitada e bateu forte por cima do gol do Pedro Rangel. 1-0 Mengão.
2: O Flamengo volta nesse segundo tempo com um domínio ainda maior, um domínio mais agressivo, né? Que não deixa o Coritiba passar da sua própria intermediária. Agora falta botar a bola na rede.
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0: 8 do segundo tempo, 1-0, vai ganhando o Flamengo, gol do Samulino no primeiro tempo, e o Flamengo retoma de novo, a bola vem na intermediária, passa Luiz Araújo, tenta Pedro, ele fazia lá uma puxada de bola de pé direito, mas não funcionou, Pedro, a defesa corta com Jaci, adianta pro comando de ataque, ela chega pelo lado esquerdo, retoma a bola, Breno Lopes pela intermediária, dá uma paradinha, prepara, tenta a jogada, volta pelo meio campo, retoma a bola agora com Lavega, Lavega pelo meio campo, dá para Thiago Santos pela direita, na ponta direita faz uma nova tentativa, o levantamento ainda com Taberna, vai levantar, botou na área, corta pelo Flamengo, Vitão armando a jogada agressiva do Flamengo, o Flamengo retoma com Bruno Henrique, o cara da passada, vira pela direita para Samulino, na grande área, pode bater, devolveu errado Samulino, o trabalho que o Bruno Henrique teve de puxar a bola e levar pro campo do Coritiba, hein, Tatá?
1: Samuel Lino, ele olhou pro Pedro, olhou pro Bruno Henrique, mas tentou o passe pro Luiz Araújo, não acertou nada, deu o passe nos pés do jogador do Coritiba, e agora é cartão amarelo pro Everton Araújo por conta da falta, matando o contra-ataque do Coritiba.
2: São essas bugadas na cabeça do Samuel Lino que é difícil até da gente explicar, né? Porque ali

0: não tá equilibrado, calma, trava a bola, domina, levanta a cabeça. Complicar, né?
1: Essa o JJ não gostou. Ei, Samulino, capricha que o Mister tá aí. E o Mister, já tá no Instagram do Futebol Globo CBN. O Mister chegando ao Maracanã, aplaudido pela galera, saindo do elevador, todo de preto e mascando chiclete, Duda.
0: É isso, Alan Roque tava esperto aqui, ó, e pegou, tava todo mundo indo para um lado, Alan Roque tava ali de frente pro Mister e registrou.
1: É verdade, imagens do Alan Roque aqui no apoio técnico do Futebol Globo CBN. Marque o tempo. 10:35 para acabar, para terminar o jogo no Maracanã, 18ª rodada do Campeonato Brasileiro. É o Flamengo na sua perseguição ao líder Palmeiras. Flamengo vai botando mais 3 pontinhos, vai chegando aos 34 contra o Palmeiras, que tem 38. E o placar, olha ele aí.
2: Flamengo
1: 1, Samulino.
2: Coritiba
1: 0.
3: Central. 13 minutos, segundo tempo na Arena da Baixada. Atlético Paranaense e Mirassol vão empatando em 0-0. Hoje, mais cedo, nos pênaltis, o Paris Saint-Germain derrotou o Arsenal 4-3 e conquistou o bicampeonato europeu.
1: 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Amanhã tem Seleça no Maraca. Amanhã tem Seleção Brasileira. Brasil,
3: Brasil,
1: Brasil, é, Brasil, viu, viu. Vamos ficar de olho no Brasil amanhã, às 18h30, Brasil e Panamá. É a despedida da seleção brasileira. A bola vem de novo na intermediária do Flamengo, sobe Royal, corta de cabeça e coloca outra vez pela linha lateral pro Curitiba cobrar. Já chegamos a 11 minutos do segundo tempo, 1-0, vai ganhando o Flamengo. Lateral cobrado na intermediária, bola na ponta, Bruno Melo evoluiu, marcado lá pelo Royal, dá uma dura Royal, a bola bate no jogador do Flamengo, vai pela linha de fundo e o Curitiba ganha o escanteio pelo lado esquerdo. Já são 11 minutos do segundo tempo, Flamengo com 11 homens em campo, Curitiba com 10, expulso Pedro Rocha no primeiro tempo, numa falta em cima do Vitão, o zagueiro do Flamengo. Já são 11 minutos e meio do segundo tempo, o escanteio por Curitiba, cobrar pelo lado esquerdo, a bola vai lá para a grande área, a bola vai lá pro Bolinho, toma posição Bruno Melo para fazer a cobrança. Já está autorizado, partiu para a bola, levantou, a bola bate na defesa do Flamengo, sai de novo. Era o Bruno Henrique que estava lá, Thalita.
4: É, o Bruno Henrique que estava ali, a bola bateu nele e foi pela linha de fundo.
1: Novo escanteio vai ser cobrado na esquerda para o Curitiba, a bola vai lá para a grande área, toma posição outra vez pelo lado esquerdo, o Bruno Melo vai partir para a bola, o juiz da partida vai autorizar, partiu para a bola, bate curtinho, vem a bola pela intermediária, retoma pelo lado esquerdo, tenta a jogada, vai ainda, procura, entra na área, desarmado, corta finalmente, Royal isola a bola e coloca com raiva pela linha lateral novamente para o Curitiba a cobrar. Já chegamos a 13, faltando 32 para acabar, para terminar o jogo. Mas o juiz marca mais um escanteio. É o terceiro escanteio. A bola do Royal saiu de novo pela linha de fundo. Escanteio para o Curitiba cobrar. A bola vai lá para a grande área do Flamengo. É um bom momento para o Curitiba. Partiu para a bola, levantou, botou na área, passou por todo mundo. A bola bate ali, bate aqui, volta fora da área. Retoma Jaci, o zagueiro do Curitiba, na ponta direita para o Taverna. Levanta, põe na área, salta Pulgar, corta de cabeça pelo Flamengo. Ninguém alivia agora a pressão do Curitiba, não. O Curitiba retoma de novo no meio campo, a bola chega pela intermediária, ela chega pela ponta, faz a tentativa ainda, vai lá Breno Lopes, cruza, põe na área, chuta Thiago e o Rossi tá lá pra pegar, no susto, Thalita.
4: É, a bola foi em cima do Rossi, facilitou um pouco, mas deu muito espaço a defesa do Flamengo pro Thiago Santos, que chegou livre batendo de primeira, 1-0 Mengão.
1: Volta o Flamengo, 1-0, gol do Samulino no primeiro tempo. O Flamengo vale a luta de novo com o Samulino, bota a bola pela ponta direita para Emerson Royal, mais atrás na intermediária para Pulgar, Eric dá uma paradinha, adianta, procura Samulino, é desarmado, a defesa corta de novo e a bola volta pela defesa para Thiago Coser, ele retira a bola da área, vira o jogo para Jaci, é desarmado, vai lá Royal, retoma pelo Flamengo, passa a bola pela meia direita para Luiz Araújo, retoma a bola fora da área, trabalha, vira mais atrás, no lado esquerdo, é o Flamengo pressionando, Everton Araújo na ponta para Ayrton, novamente Everton na frente da grande área, vai tentar bater, prefere na ponta, ainda Royal na direita, Luiz Araújo, Royal vira de novo, Everton, é o Flamengo cercando a grande área do Curitiba, chega a bola na ponta, para Ayrton, passa Mulino na área, Pedro, bingo!

0: Pedro, Dom Pedro, o imperador entrou no embalo e faz mais um gol pro Ancelotti ver. Boa, boa, boa, Pedro! Aos 14 o Flamengo amplia no Maracanã. Pedro tava lá no carrinho de 9, como ele gosta, na pequena área para botar a bola no fundo da rede. E bola no fundo da rede tem aquele barulhinho bom. Aquele barulhinho bom, Pedro, Dom Pedro, o imperador Dom Pedro. E ele foi lá e deu recado pro goleiro: tem que respeitar. E agora tá lá:
1: Flamengo
0: 2,
1: Coritiba
0: 0. Ele é implacável, hein, Tata?
2: É o artilheiro do Mengão na temporada de 2026. Jogada de ataque que começa num passe errado do Thiago Santos. Uma boa troca de passes do Flamengo. Everton Araújo dá o passe pelo lado esquerdo pro Ayrton, que dá um passe lindo, belíssimo, pra bela movimentação do Samuel Lino, atacando muito bem a grande área pelo lado esquerdo. O passe do Samu foi perfeito. Rasteirinho pro Pedro. A defesa não fez o gol. Na cara do goleirão, que já estava batido. Só um trabalho: empurrar para o fundo das redes. Pedro faz, Flamengo 2, Coritiba 0.
0: Bota o imperador aí, artilheiro.
3: É o 10º gol do Pedro, artilheiro do campeonato, ao lado do Viveiros, do Atlético Paranaense. 30 tem o Flamengo na competição.
0: Marque o tempo. 6:29 para acabar, para terminar o jogo no Maracanã. Flamengo ganha do Coritiba no Maracanã, na rodada 18 do Brasileirão, a última rodada antes da Copa do Mundo. E o placar, olha ele aí:
1: Flamengo
0: 2, Samulino e Pedro,
1: Coritiba
0: 0.
3: Central. Daqui a pouco, 5:30, tem Botafogo em campo lá em Salvador. O Fogão escalado: Neto, Matheus Ponte, Ferrarese, Justino, Teles, Huguinho, Medina, Montoro, Vidalba, Cauã Toledo e Arthur Cabral.
0: Volta o Flamengo, a bola volta ao complemento do Bruno Henrique. A bola encobriu o gol do Pedro Rangel. Será que o Ancelotti está vendo lá na granja, Duda?
4: Eu acho que ele pode já ter recebido as informações. Nesse momento está dando uma olhada no prontuário médico do Neymar.
0: Ah, é?
4: É. Será que vai dar realmente para ir para a Copa do Mundo? É. Será que ele vai ter condição? Gol do Pedro. Ih, rapaz, vamos ver aqui direito esse relatório médico. É. Olha,
0: plantão médico,
4: plantão médico, porque é o noticiário do Neymar, agora é plantão médico. Que maravilha é isso. Mas o Flamengo vai confirmando, né, a superioridade, e aí traduz em gol, que é o que importa. Dominar, massacrar, oportunidade, tem que botar a bola na rede. E dessa vez o Samuel Lino retribuiu muito bem. Se no primeiro gol foi o Pedro que falou pro Lino: faz e me abraça, agora quem disse isso foi o Lino para o Pedro. Flamengo 2-0.
0: E o Coritiba agora faz um pacotão, hein, Tata?
2: É, duas alterações. Eu já confirmo quem saiu e quem entrou no Coritiba.
0: Pois é, o Coritiba vem aí fazendo mais alterações. O Coritiba, que desde o primeiro tempo, desde os 35 minutos do primeiro tempo, joga com 10 homens em campo. Expulso pelo Coritiba, Pedro Rocha, por uma entrada letal no jogador Vitão.
4: Ó, que eu peguei aqui, Tata, Thiago Santos saiu, entrou o Vini Paulista, um volante por outro. E ele também troca no meio de campo, tirou o Josué e colocou o Gustavo. Então acho que anota aí, ó, Vini Paulista 36, no lugar do Thiago Santos 21, e Gustavo, número 39, no lugar do Josué, número 10. Josué apagadinho em campo.
2: É, saiu La Vega também.
4: Pois é, a Vega também. Ah, é. E o Felipe Jonathan, né?
2: Isso, entrou o Felipe Jonathan com a Cis.
4: Beleza.
0: Bom, então o Coritiba faz aí 3 alterações a essa altura, entrando o Felipe Jonathan, entrando também o Vini e entrando mais um outro jogador.

0: Gustavo, com a camisa número 39. Essa numeração do Curitiba é sacanagem, Duda.
1: Não tem outra palavra. Pode até repetir. Eu vou repetir. É sacanagem essa numeração do Curitiba.
0: Brincadeira, CBF. Vamos aí uniformizar essa numeração no futebol brasileiro. É um padrão internacional. Tem que ter um tipo de número realmente padrão para os clubes brasileiros. Por exemplo, a numeração do Flamengo é muito clara. Flamengo com uma camisa que é listrada, mas com número branco e grande, né? Isso é comunicação visual, CBF. Vamos uniformizar, CBF. A Copa vem aí e você pode tirar as lições todas dessa numeração que vai ser aplicada em todas as seleções. Já são 18, agora já 19 do segundo tempo. 2-0 vai ganhando o Flamengo. Samulino e Pedro, os dois gols, um gol em cada tempo pro Flamengo. O Flamengo tem de novo a posse da bola na intermediária, retoma. João Vitor vira o jogo pela defesa para Vitão, chega na ponta para Ayrton. Ayrton dá uma acelerada, ele vai ali na paralela do João. Ele adiantou, a bola bate na defesa e o Ayrton agora desabou. Thalita!
2: Tá sentindo ali na região do joelho esquerdo, Ayrton Lucas. Na tentativa ali de fazer o cruzamento, ele acaba sentindo, tá caído no gramado, camisa 6 do Flamengo.
0: Pois é, e o Ayrton hoje bem na cena, né, Duda?
1: Tá fazendo uma boa partida, tá marcando muito bem. Várias jogadas do Flamengo começaram com uma marcação forte, uma pressão feita pelo Ayrton Lucas. E ele tá apoiando bem também. Ele tomou uma beliscada também no joelho, né? Ele se livrou do marcador, mas o jogador... do Curitiba acertou com as travas na chuteira no joelho dele, mas tá fazendo um bom jogo.
0: Marque o tempo! Faltando 24 para acabar, para terminar o jogo no Maracanã, rodada 18 no Campeonato Brasileiro. O campeonato vai parar e depois só volta 22 de julho com a rodada 19. Nessa rodada 18, o Flamengo vai aproveitando, vai subindo e diminuindo a distância para o líder Palmeiras. E o Flamengo tem um novo escanteio para o Luiz Araújo cobrar na esquerda, vai botar lá no bolinho. É um bom momento, vem coisa boa aí, levantou, bota na área, salva. Volta, Pulgar não pega, a defesa corta e a bola volta pela direita para Royal, toca nela e vai pela linha lateral. E o placar, olha ele aí, 2, Samulino e Pedro,
3: Curitiba
0: 0.

0: Samulino e Pedro.
1: Coritiba
0: 0.
2: Central.
3: 5:30. Nesse momento, o ônibus que transportará a seleção brasileira de Teresópolis para o Rio de Janeiro, deixando a região serrana. A delegação chega na noite de hoje aqui à cidade maravilhosa para se preparar fora das quatro linhas para o amistoso de amanhã. 6:30, Maracanã, tem Brasil e Panamá aqui no Futebol Globo CBN.
0: Hugo, a notícia se o Neymar vem no ônibus ou vem de helicóptero pro
3: Rio?
0: Não,
3: ele vem no ônibus, vem no ônibus, mas...
0: Vem no ônibus?
3: Mas, não sei se no bagageiro ou no banco, né?
0: É verdade, ele tá mais pra bagageiro mesmo, hein, Hugo? A bola vem na ponta direita, a bola chega no ataque com Tavera, tenta a jogada pela ponta, cruza, põe na área, o Coritiba quase marca um golaço aí na pequena área do Flamengo, hein, Thalita?
4: É uma jogada perigosa. Pelo lado direito, a defesa do Flamengo ficou meio perdida ali no lance, um cruzamento, o jogador do Coritiba fechou lá pelo lado esquerdo, o gol completamente aberto, o Rossi já estava batido no lance e quem chegou foi o Gustavo, mas mandou direto pela linha de fundo.
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0: 23, faltando 22 para acabar, para terminar o jogo no Maracanã. Jogo da rodada 18 no Campeonato Brasileiro. Daqui a pouco a bola estará também rolando e a gente acompanhando Botafogo jogando na Bahia, na Fonte Nova contra o Bahia. Jogo importantíssimo também para o Botafogo nesta rodada 18 no Brasileirão. O Flamengo dispara pela ponta com o Bruno Henrique, bota para Ayrton, é desarmado, vai lá, corta pela direita a Taverna, coloca a bola outra vez pela linha lateral para o Flamengo cobrar, já cobra Ayrton, devolve a bola, bota na ponta para Pulgar, agora para Bruno Henrique, é o Flamengo com domínio total do jogo. Bruno Henrique para Ayrton, para Bruno Henrique, devolve a bola na esquerda para Ederson Araújo, outra vez na ponta, tenta, volta, Bruno Henrique na defesa para o Vitão, Vitão reinicia a jogada defensiva do Flamengo e vai a luta agora com João Vitor pela ponta direita para Luiz Araújo, retoma a bola, volta pela intermediária, passa para Pulgar no lado esquerdo, uma nova tentativa com Samulino, Samulino tenta o driblinho, armou-se, deu bem, tentou Pedro, perto da meia lua, limpa, dá mais um drible, Pedro canela grande, mas olha a habilidade total do Pedro, bota a bola na ponta pro Ayrton, tenta Pulgar, acabou com a brincadeira, estragou a festa Pulgar, mas ele vai lá e retoma a bola, dá pro Bruno Henrique na ponta de novo para Samulino, tenta dar uma sambadinha, devolve a bola para o Luiz Araújo, outra vez Ayrton, mais atrás na intermediária, Everton Araújo pela direita, para Royal novamente no meio campo, para Everton Araújo, retoma a bola, bota na ponta, tenta Ayrton, virou pro Samulino, limpou, vai bater, bem

0: do Flamengo! Samuelino, que golaço no ângulo, Samuelino! Que maravilha, Samuelino! Isso não é apenas um gol, é um acontecimento, Samuelino! Aos 25, o Flamengo bota mais um no fundo da rede! E bola no fundo da rede, tem aquele barulhinho bom, aquele barulhinho bom, Samuelino! Boa, boa, boa, Samuelino! Meteu essa em Samuelino! O Mr. Jorge Jesus agradece o golaço do Samuelino no Maracanã. E ele foi lá e deu recado pro goleiro: tem que respeitar! Flamengo! E agora tá lá!
1: Flamengo!
0: 3!
1: Coritiba!
0: 0! Essa o Mister aplaudiu, hein, Tata?
2: Aplaudiu demais. Mengão vai ganhando por 3-0. E os três gols com a participação de Samuel Lino. A confiança é tudo na vida de um atacante. Passe do Ayrton Lucas, mais um belo passe do Ayrton Lucas. E o Samuel Lino, pelo lado esquerdo, dentro da grande área, cortou a marcação. Aí fez aquela finalização com efeito. Contou, claro, com ajuda, porque a bola desvia no Taverna e mata completamente a chance do Pedro Rangel de fazer a defesa. Samuel Lino, o segundo dele no Maraca, o sexto na temporada.

0: rodada, Mengão 3, Curitiba 0.
1: Olha o Sambolina aí na agendinha, artilheiro.
2: É o quarto gol dele, 31 tem o Flamengo no Brasileirão, agora o ataque mais positivo da competição. Nesse momento em Salvador, 4 minutos do primeiro tempo, Bahia e Botafogo em campo, chovendo bastante na capital baiana.
1: Marque o tempo! Faltando 18 para acabar, para terminar o jogo no Maracanã. Rodada 18 no Campeonato Brasileiro. Flamengo bota folga no jogo. O Flamengo vai ganhando no Maracanã. E o placar, olha ele aí.
3: Flamengo
1: 3, 2 do Samulino, gol do Pedro.
3: Coritiba
1: 0.
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1: Olho na telinha e áudio no Futebol Globo CBN. E amanhã tem mais, a Copa vem aí, vamos fazer a fanfest do Futebol Globo CBN. Amanhã tem...
2: Brasil!
1: Brasil e Panamá amanhã, 6:30 no Futebol Globo CBN. É a despedida da seleção brasileira que vai para a Copa do Mundo. A seleção, disse há pouco, Hugo Lago confirmando para gente, já pegou o ônibus, está descendo a serra. E a galera da seleção que estiver ligada aí no Futebol Globo CBN, com o seu equipamento último tipo de áudio, acompanhando o áudio do Futebol Globo CBN, a galera do Flamengo da seleção, saiba que aqui no Maraca os meninos estão dando um recado bonito, minha gente, como esse do Pedro. Pedro domina na intermediária, passa por um, dá um drible no segundo, ainda Pedro na ponta direita para Luiz Araújo, retoma, pode ser o quarto gol, virou na esquerda para Samulino, domina a bola de cabeça, ainda Samulino, tá dando um showzinho Samulino lá pela ponta direita, pela ponta esquerda agora, vai Samulino, domina, volta no meio para Everton Araújo, mais atrás da intermediária para Pulgar, domina a bola, volta pelo meio campo, entrega mais uma vez para Everton, outra vez para o Pulgar, na direita para Luiz Araújo, retoma a bola, o Flamengo retém a bola por muito tempo já, a bola volta na defesa para João Vitor na intermediária para Vitão, é o Flamengo rearmando a jogada, é o Flamengo outra vez incrementando a jogada agora com Bruno Henrique, dá para Samulino, devolve na esquerda para Everton Araújo, outra vez na ponta para Ayrton Lucas, que faz uma boa partida, levantou, tentou, Pedro, a bola passa pelo artilheiro e volta limpa na esquerda para Bruno Melo dominar no interior da grande área. Ele devolve pela defesa, volta a bola para Vini. Vini levanta e ela vai pela linha lateral novamente para o Flamengo cobrar. Flamengo que não mexeu em ninguém até agora, Duda.
5: É só a mexida forçada, né? A colisão do Léo Ortiz. E agora vai saindo, né? Vai saindo o Samuel Lino, nome do jogo, pelas participações, jogando uma faixa de campo diferente. Jogando mais centralizado, com liberdade para flutuar, para se aproximar do centroavante, para vir de maneira centralizada. O segundo gol dele na partida é um gol que, com o desvio do Laverna, se transformou em golaço, mas eu acho que é uma justiça pela boa atuação de Samuel Lino e a entrada do Cebolinha. E agora saiu o Pulgar, né, que está voltando aos pouquinhos, mas já tem cartão amarelo e mesmo em jogo fácil, né, convém segurar um pouquinho.
1: É verdade, arrumando a casa então, Tata.
0: Sai aplaudido Samuel Lino, entra o 11, Everton Cebolinha, e sai o 5, Eric Pulgar, que tinha cartão amarelo para a entrada do 8, Saúl.
5: É um domínio muito grande do Flamengo, né? Do início ao fim, no 11 contra 11, depois no 11 contra 10, é um domínio sem o Flamengo fazer muita força. Ele faz um perde e pressiona com os jogadores todos muito bem posicionados. O Flamengo troca a passe com muita naturalidade e no segundo tempo consegue transformar o volume em resultado.
1: Marque o tempo! Faltando 14 para acabar, para terminar o jogo no Maracanã, rodada 18 no Campeonato Brasileiro. O campeonato vai parar, minha gente, para a Copa passar. E só falta no 22 de julho com a rodada 19 do Brasileirão. E o Flamengo está aproveitando, ó, está dando um couro, tirando o couro do Curitiba aqui no Maracanã. E o placar, olha ele aí.
3: Flamengo
1: 3, 2 do Samulino, gol do Pedro.
3: Coritiba
1: 0.
3: Edson Mauro.
1: E aí, beleza? Ligado no Futebol Globo CBN. Volta o Flamengo. O Flamengo retoma a bola na defesa. Volta na intermediária. João Vitor vira o jogo pela direita. Luiz Araújo, novamente João Vitor. Mais atrás a Vitão. Vitão arma a jogada com Saúl. O espanhol vira o jogo na ponta. Agora para Ayrton Lucas. Trabalha a bola. Volta pela intermediária. Bruno Henrique, Saúl. Outra vez na defesa. Retoma Everton. Dá para Saúl. Saúl outra vez no lado esquerdo pelo Flamengo para Ayrton. Ayrton agora para o Cebolinha. Cebolinha dá o showzinho do Cebolinha. Ele dá uma nova paradinha. Ainda Cebolinha salta daqui, salta dali. Dá mais um drible. É desarmado. A bola bate nele e vai pela linha lateral. Mas é pro Flamengo cobrar. Cebolinha entrou animadinho, hein, Tata?
0: Entrou. Foi fazendo um terror ali na defesa do Curitiba pelo lado direito. E o Vini Paulista fez o corte. Ayrton cobre o lateral.
1: 32, faltando 13 para acabar, para terminar o jogo. Flamengo com 11 homens em campo. Curitiba com 10.
2: Gol do Bota!
1: Pedro Horta no primeiro tempo, por jogada violenta em cima do zagueiro Vitão. Já são 32,5 agora no segundo tempo. 3-0 vai ganhando o Flamengo. Um gol do Pedro, dois gols do Samulino. Daqui a pouco o Duda Éboli vem aí na resenha do artilheiro Hugo Lago. Vai contar quem é o craque do jogo. O Duda já está cheio de anotações aqui. A bola vem na intermediária do Flamengo.
2: Gol do Bota!
1: Retoma novamente pela direita. Busca a jogada Everton Araújo. Põe na ponta. Adianta a bola para João Vitor. Ele pela ponta para Royal. Devolve a bola. Luiz Araújo. Royal retoma. Vai lá, Royal. Retoma de novo. A defesa corta e a bola volta novamente na intermediária. E um fato curioso. Daqui a pouco eu vou aqui dividir essa curiosidade com o Duda Éboli. Hoje o Flamengo ataca de novo com Cebolinha. Vai pela parte central da intermediária. Bota a bola pela ponta direita. Adianta. Vira o jogo para Royal. Na ponta, Luiz Araújo. Vai tentar a balançada na grande área. Ele recebeu no bico direito da grande área. Devolve a bola na frente da área pro Cebolinha. Retoma. Vira na ponta para o Ayrton. Vai tentar o levantamento.
2: Gol,
1: devolve
2: pro
1: Cebolinha. É o Flamengo pressionando perto da grande área. Cebolinha para Everton. Chuta a bola. Bate na defesa. Volta pro Everton. Ele salva a jogada de cabeça e bota para Royal. Royal pela ponta direita. Dá lá uma caneta no Breno Lopes. E no Breno Melo. Entra na área. Vem a bola para Saúl. De cabeça pro Cebolinha. Retoma perto da grande área. Põe na ponta para Ayrton. Levantou, tentou Pedro. A defesa corta parcialmente. O perigo não passa. Vem a bola para Royal. Royal devolve pela direita. Luiz Araújo desarmado. E o Flamengo ganha novo escanteio pela ponta direita. Mas que pressão! Teve até caneta, Tata.
0: É uma bela jogada do Royal. Tá jogando muito bem lá pelo lado direito. Uma ótima jogada da equipe rubro-negra. Mas na sequência tocou no Luiz Araújo por último. Só tiro de meta já cobrado.
1: Fala, artilheiro!
2: Em Salvador, 6 minutos do primeiro tempo. O Guinho chuta de longe. A bola entra no ângulo do goleiro Ronaldo. E o Botafogo abriu o placar em Salvador. Fogão 1, Bahia 0.
1: Marque o tempo! 35, voltando 10 para acabar, para terminar o jogo no Maracanã. Volta o Flamengo com Cebolinha. Cebolinha bota o jogo na esquerda para Ayrton. Devolve a bola na intermediária. Passa novamente para Saúl. É o toca-toca do Flamengo pro Mister JJ, que tá no Maracanã e deve estar gostando. Deve estar aplaudindo o Mister. Deve estar aplaudindo o Mister. E esse toca-toca, esse tipo de futebol do Flamengo, ele tem muito a ver com a época do Mister. E mantém essa identidade até hoje, hein, Duda?
5: Uma troca de passe, principalmente no campo do adversário, e um perde e pressiona muito bem feito, né? O time do JJ perdia a bola e rapidamente recuperava, não deixava o adversário respirar.
1: 35, e o placar, olha ele aí.
3: Flamengo
1: 3, 2 do Samulino, gol do Pedro.
3: Coritiba
1: 0.
2: Central. Em Porto Alegre, 6 minutos do primeiro tempo, Gabriel Mack abre o placar para o tricolor. Grêmio 1, Corinthians 0.
1: 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E amanhã tem seleção no Maraca. Às 6:30 tem Brasil e Panamá, despedida da seleção brasileira. Amanhã
2: Brasil.
1: É dia de... Sim, Brasil,
2: Zil. Brasil.
1: Sempre, sempre Brasil, Zil, Zil. Pra levantar o moral dessa galera, pra botar a galera climatizada. Porque vem Copa do Mundo, e quando vem Copa do Mundo sempre tem o...
2: Oh, Brasil!
1: A bola na área, tá lá. Primeiro goleiro Rossi pra pegar pelo Flamengo. 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
1: Volta o Flamengo, Cebolinha, pra Luiz

0: Araújo pela meia direita, chutou direto à direita do goleiro Pedro Rangel pela linha de fundo. Mas que foguete é esse, Tata?
1: Uma bela finalização do Flamengo, depois de uma jogada de contra-ataque, puxada pelo Bruno Henrique pelo lado esquerdo, um passe ali para o Luiz Araújo, que estava mais centralizado, ajeitou a bola e buscou o cantinho direito, sem toque do goleiro, é só tiro de meta.
0: Pois é, e hoje mais cedo em Budapeste, final da Champions League, o campeão da Europa, o bicampeão da Europa, agora bicampeão nos pênaltis, Paris Saint-Germain 4, Arsenal 3, e o Paris Saint-Germain é bicampeão da Champions. Agora são 38, Futebol Globo CBN, aqui tem jogo.
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0: 39, Flamengo vai ganhando por 3-0 e ainda tem espaço nessa vanduda?
3: Tem, o Flamengo continua muita vontade na partida, né? O Curitiba já tá com os 4 pneus arriados e tá meio que olhando pro tempo, né? Torcendo pro tempo passar para ficar por aí mesmo.
0: Então é uma van de pneus arriados.
3: Os quatro.
0: 38, faltando 7 para acabar, para terminar o jogo. A bola é do Flamengo com o Ayrton, bota na ponta pro Cebolinha. Vai começar o show do Cebolinha. Cebolinha dá uma paradinha. O zagueiro lá deve estar louco com o Cebolinha Taverna. Cebolinha devolve a bola para Saúl, volta na intermediária para Ayrton. Ele pelo lado esquerdo, já no campo de ataque, volta a bola pro Vitão. Vitão devolve pela meia direita. Passa a bola novamente para Luiz Araújo. Luiz Araújo tenta a jogada no meio pro Bruno Henrique, pro Pedro de calcanhar. Devolve a bola, volta para Everton. Na direita para Royal, vai tentar a balançada, devolve pela ponta direita, ainda na bola na área, Luiz Araújo levantou, voltou, Saúl chutou, bateu na defesa, vem a bola, vai para lá, vem para cá, volta finalmente na grande área, na esquerda para o Breno Melo, ele é desarmado, vai lá, atacado pelo Luiz Araújo, vai pro chão, o bandeirinha levanta a bandeira e o juiz já vem de cartão na mão, hein, Thalita?
1: É, foi uma jogada mais forte, aliás, pro Luiz Araújo, por conta da entrada ali em cima do Felipe Jonathan. Daqui a pouquinho o Leonardo Jardim vai promover mais duas mexidas, uma eu já consigo confirmar, é o Joshua.
0: Pois é, o Flamengo vem aí com mais duas. 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
0: Duas alterações do Flamengo, Tata.
1: Sai o Luiz Araújo, sai também o Pedro para a entrada do Alacian e também do Joshua.
3: É, Pedro foi o outro grande destaque, né? Acho que depois do Samuel Lino, Pedro acabou sendo também um destaque forte aí dessa partida. Vamos ver no final como é que vai ficar a eleição do melhor em campo. Luiz Araújo teve uma boa participação também, fez um bom jogo. É, não foi tão preciso assim quando teve a oportunidade de finalizar para o gol, mas trabalhou muito bem aqui pela direita, foi um jogador importante na construção ofensiva do Flamengo. Agora ele vai botando a molecada, o Alessandro já é conhecido, vira e mexe entra, e o Joshua, né, que apareceu muito bem como uma revelação, fez até um gol importante na Copa do Brasil do ano passado, mas só agora está, em função desses desfalques todos, está voltando ali a mira do treinador, mas é bom usar um jogo como esse para botar a molecada para jogar também.
0: Marque o tempo! 40, faltando 5 para acabar, para terminar o jogo no Maracanã, rodada 18 do Campeonato Brasileiro. O Brasileirão vai parar para a Copa passar. E o placar, olha ele aí!
4: Flamengo!
0: 3-2 do Samulino, um gol do Pedro.
4: Coritiba!
0: 0.
5: Central. Primeiro tempo, 11 minutos jogados, o Botafogo vai vencendo o Bahia pelo placar de 1-0. Em Porto Alegre, Grêmio 1, Corinthians 0 e na Arena da Baixada, Atlético Paranaense e Mirassol 0-0.
0: E aí, beleza? Ligado no Futebol Globo CBN. Daqui a pouco vem aí a resenha final com o Hugo Lago, o artilheiro Hugo Lago, o Duda Tatá, contando tudo aqui no Maracanã. E olha, eu tô imaginando que vai ser a festa pro Mister no vestiário do Maracanã, hein, Duda?
3: É, né? Daquele time, Bruno Henrique, que ele vai reencontrar, daquele time de 19?
0: Ayrton Lucas
3: era reserva naquela ocasião, né? Do Felipe Luiz, né? poucos jogadores, mas logicamente que vai ter festa sim.
0: Apresenta. Olha sim. Aqui
3: o que o cara representa na história, né?
0: Sim, olha o Flamengo na área, a bola volta pela direita, vai Royal, dominou, vai bater, pode ser o quarto gol, levantou, bota na área, a defesa corta, a bola sai da grande área, volta para Saúl, Saúl de novo para Cebolinha, levantou, bola longa, foi pela linha de fundo, Futebol Globo CBN, aqui tem jogo.
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0: 42, agora o Coritiba que vai mexer, hein, Thalita?
1: Saiu 19, Sebastião Gomes para a entrada do 8, o Alisson.
3: Eu estava vendo aqui, 19, Bruno Henrique, remanescente daquele time que está em campo hoje. É o Arrascaeta, mas não estou falando, está em campo hoje, né? O Alan Roque está falando aqui, Arrascaeta, com toda a razão, Arrascaeta foi importante naquela ocasião, mas em campo hoje, de 19, só o Bruno Henrique, né? Que vai ter essa oportunidade também, num caloroso abraço no JJ.
0: É verdade, o Mister está na área, o Mister ganha de presente, ele que está de férias no Brasil, o Mister inclusive tem um restaurante lá na Barra da Tijuca, onde ele almoçava todo dia ele comia a mesma coisa, peixe e salada. Diz que ele é fininho, né,
3: Duda? É, saudável ele, né? E corria junto, sempre ele treina junto com os jogadores, é bacana. O Mister é um cara enxuto.
0: Pois é, todo mundo gosta do Mister. Galera do Flamengo hoje homenageando o Mister JJ aqui no Maracanã. 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
0: E o Flamengo tem contra ele uma falta perigosa. São 43,5. O Flamengo ganha por 3-0. Uma falta dali é sempre um perigo, hein, Tata?
1: É sempre um perigo. Tá o Gustavo ali pelo lado direito para a cobrança. O Felipe e Jonathan também. E três jogadores na barreira do Flamengo.
0: O Flamengo bota a barreira. Jonathan tá lá para fazer a cobrança. A bola vai ser levantada na grande área, é um perigo, passou a bola, levantou, a defesa corta, com Bruno Henrique ajudando lá a defesa, ele retira de cabeça na grande área, a bola vai e volta, ele é retomado outra vez no meio campo, é o Flamengo ainda pressionando a saída de bola do Coritiba com o Joshua, tá lá também o Alacian, a bola volta, vai lá o Alacian, dá um saltinho na frente dos jogadores do Coritiba, mas ela volta pela intermediária, retoma pela defesa, vai lá, retoma, ainda tá vendo e recua novamente ao goleiro Pedro Rangel. 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
0: 45, esgotado o tempo, vai acabar, vai terminar daqui a pouco o jogo da rodada 18 no Campeonato Brasileiro. Flamengo ganha por 3-0, um gol do Pedro, dois gols do Samulino, mais um gol maravilhoso do Samulino. Samulino que bateu um bolão hoje e o Duda daqui a pouco vai eleger, vai conversar, vai resenhar com o artilheiro Hugo Lago e vai contar quem é o craque desse jogo. Flamengo 3, Coritiba 0, o jogo com a presença do JJ, o Mister JJ tá aí, minha gente. O Flamengo procura evoluir de novo pela direita, mais três, vamos até 58, a bola pela ponta direita, vai Royal devolve a bola, bota na frente, procurava jogada com o Joshua, devolve, volta pelo lado direito do ataque do Flamengo, retoma pela ponta direita, busca jogada outra vez na intermediária, o Flamengo vai Joshua, devolve pelo meio campo, passa pela defesa para Saúl vira o jogo na esquerda para Vitória. Então, outra vez na intermediária, trabalha na esquerda para Everton Araújo também impecável hoje, hein, Duda?
3: Boa atuação do Everton Araújo e outro que merece elogios também, nessa noite de os criticados estão sendo exaltados, Emerson Royal, belíssima atuação do Emerson Royal.
0: Pois é, e era isso que eu queria dividir com você há pouco, Duda, justamente isso, jogadores que às vezes entram, são criticados pela torcida, mas que hoje estão batendo um bolão, como Cebolinha agora que tenta a jogada pelo meio campo, devolve a bola pela intermediária, procurava Royal, é desarmado, a bola vem novamente no meio campo do Coritiba, o Coritiba retoma com Vini, puxa a jogada pela meia direita, devolve pela intermediária, volta a bola na esquerda, entra entrega para Bruno Melo, ele recebe pela defesa do Coritiba, já são 46 e meio, vai acabar, vai terminar daqui a pouco o jogo. O Alisson retoma a bola, volta para a defesa e ele é recuada novamente ao goleiro Pedro Rangel. Pedro Rangel passa a bola na ponta para Bruno Melo, é desarmado, os dois garotos do Flamengo vão

0: em cima do jogador do Curitiba, o Alacian, e o Joshua comete uma falta, o ataque do Flamengo, e a falta vai ser cobrada na intermediária. Já são 47, vamos até 48, vamos entrando no último minuto do jogo no Maracanã, 3-0, vai ganhando o Flamengo. Flamengo dá uma passada agora para 34 pontos, o Palmeiras tem 38, joga ainda hoje o Verdão, e o líder do Campeonato Brasileiro, e vamos ficar de olho, galera do Flamengo de olho, minha gente. A bola vem pelo lado esquerdo para o ataque do Curitiba, uma nova tentativa, vai lá, retoma ainda Royal, o juiz para, marca, dá uma nova falta na intermediária. Duda, sobre aquilo que eu levantei aqui, querendo compartilhar com você, jogadores mais à vontade hoje, jogadores que às vezes são criticados e até vaiados, Duda?
1: Sim, sim, o jogo encaixou, né? O jogo do Flamengo encaixou rapidamente já desde o primeiro minuto, isso vai deixando jogadores mais confiantes para executar uma partida com uma proposta de muita movimentação, dribles curtos, passes curtos. Isso, dentro da característica dos jogadores, funcionou muito bem hoje.
0: Quase 48, a falta para o Curitiba. Bruno Melo toma posição para fazer a cobrança, partiu para a bola, levantou, botou lá no bolo, salta Saúl, corta pela defesa do Flamengo, ele retira de cabeça na grande área. Já são 48, o juiz apita e termina o jogo no Maraca.
2: Flamengo,
0: 3-2 do Samulino, um gol do Pedro. E agora vem aí
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3: Jogo no Maraca, vitória do Flamengo, 3-0 na despedida do Brasileirão antes da Copa do Mundo. São 5 horas e 57 minutos, 5h57. Está começando a Central da Bola, que a partir de agora vai repercutir este jogo, essa vitória.

0: Central da Bola, que a partir de agora vai repercutir este jogo, essa vitória do Mengão, o desempenho dos cariocas nesta rodada 18 da competição e, claro, lembrando que o Botafogo nesse momento está em campo. Temos 26 minutos passados no primeiro tempo, tá dando fogão, o golaço do Huguinho vai vencendo o Botafogo 1-0 e conquistando mais 3 pontos na tabela de classificação do Campeonato Brasileiro. Jogadores do Flamengo vão saindo de campo, vão tentando aí se despedir dos torcedores que no Maracanã prestigiaram essa vitória 3-0, enquanto a gente vai acompanhando aqui os jogadores rubro-negros se abraçando, se cumprimentando. Está encerrado o Campeonato Brasileiro antes da Copa do Mundo. 18 rodadas transcorridas, o Flamengo com 17 jogos realizados e está buscando aí encostar no Palmeiras. Depois da derrota por 3-0 no último final de semana, que fez a distância dá uma aumentada, agora Flamengo dá uma diminuída, de 7 para 4 pontos, vai torcer pro Palmeiras tropeçar nessa partida com a Chapecoense, jogo em que o Palmeiras nessa rodada vai entrar em campo para buscar 3 pontos também. Estamos acompanhando aí a saída dos jogadores do Flamengo de campo depois dessa vitória pelo placar de 3-0. Foram 2 gols do Samuel Lino, 1 gol do Pedro, e o Flamengo derrotou o Coritiba no Maracanã pelo placar de 3-0. Deixa eu dar uma passada aqui rápida nos jogos que estão em andamento nesta rodada de número 18 do Brasileirão. A gente tá vendo aqui a vitória parcial do Atlético Paranaense, 1-0 sobre o Mirassol. Também por 1-0, o Grêmio tá derrotando o Corinthians, e o Botafogo, como eu lembrei há pouco, está vencendo o Bahia lá em Salvador, também pelo placar de 1-0. Jogo encerrado no Maracanã, Flamengo 3, Coritiba 0. 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
0: Fim de jogo no Maracanã, deu Mengão 3-0, você está ligado, ligada aqui nessa Central da Bola, às 6 em ponto, 18 horas neste sábado, em que o Flamengo conquista uma vitória pelo placar de 3-0, dá uma encostada ou diminui a desvantagem para o Palmeiras. Flamengo está a 4 pontos do líder do campeonato, Palmeiras tem 38 e o Flamengo agora tem 34 pontos, lembrando que o Flamengo, pela 4ª rodada, ainda tem um jogo a pagar, aquela partida com o Mirassol. Por falar em Mirassol, instantes finais na Arena da Baixada, o Atlético Paranaense vai derrotando o Mirassol por 1-0. 6 em ponto, Carlos Eduardo Éboli, eu quero o destaque do seu comentário de daqui a pouco, após essa vitória do Mengão, 3-0, 10 desfalques, será que o Mengão vai vencer? Mengão atropelou o Coxa, é isso mesmo, Éboli?
2: O Flamengo superou todas as dificuldades e transformou um jogo que poderia ser difícil em algo muito fácil, muito simples. O 3-0 foi até pouco, viu, Hugo?
0: Já, já tem o comentário completo do Carlos Eduardo Éboli. 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
0: Horas, 2 minutos, fim de jogo no Maracanã, deu Mengão 3-0, e aí, o jogo, justo resultado, tá na hora de opinião aqui na Central da Bola, com ele que é craque do timaço Globo.

porque a tendência de um jogo difícil, pela maneira como o Coritiba vai construindo a sua trajetória nesse Campeonato Brasileiro, vinha de duas grandes atuações, inclusive uma delas fora de casa, né, venceu o Santos por 3-0, o último jogo um 3-2, em que ele conseguiu virar em cima do Bahia, e a gente está falando de 6 gols nos últimos 2 jogos, né? Um time que sabe explorar falhas do adversário, constrói bem o jogo em contra-ataque e vive um momento aí de pensar numa parte alta da tabela, né? Porque inclusive está na parte alta da tabela. Então, um Flamengo com 10 desfalques, né? Mesmo tendo todo o elenco, qualquer time sente 10 desfalques. Ah, mas é o elenco... Não, gente, ó, jogadores importantes são importantes, né? E a substituição não é a altura. Então o Flamengo hoje atuou sem alguns jogadores que vinham sobressaindo, que vinham se colocando numa condição realmente superior ali de titulares da equipe, mais as opções também de banco. Hoje foi um banco de reservas, a exceção do Saúl, basicamente constituído de jogadores da base, né, que foram incorporados ao elenco. A gente ouviu aqui o Leonardo Jardim antes da transmissão, a Tata resgatou essa declaração do Leonardo Jardim, que os jogadores foram incorporados durante a semana e não normalmente não são utilizados no time principal. Então 10 desfalques são sempre e serão sempre 10 desfalques para qualquer equipe, mas o Flamengo superou tudo isso e fez um jogo de total imposição. Jogou muito bem, muito bem. Uma das melhores partidas do Flamengo no Campeonato Brasileiro. Com todos esses desfalques e contra um adversário qualificado, o Flamengo fez hoje aqui no Maracanã uma das suas melhores partidas nesse quase primeiro turno concluído do Brasileirão. Mas não teve risco nenhum. Sabe quando o placar não é... Em momento algum o placar foi ameaçado. O Flamengo só teve a dificuldade no primeiro tempo de não transformar o volume, as oportunidades, em placar. Mas no 11 contra 11, e isso foi até os 35 minutos, e depois no 11 contra 10, só deu o Flamengo. Até a expulsão ridícula do Pedro Rocha, que esse jogador deve ser cobrado, inclusive, pelo Coritiba, pela sua gestão, pelo que fez aqui no Maracanã, uma expulsão absurda, o que fez o Pedro Rocha, um lance perdido, isolado, morto, na altura do círculo central. Ele vai com as travas da chuteira, de maneira proposital, atinge o Vitão, e aí com a revisão do VAR, ele corretamente foi expulso. Mas até os 35 minutos, que foi o momento da expulsão, o Flamengo já era dominante. Fez o primeiro gol aos 10 minutos, uma roubada de bola. Aliás, no primeiro tempo isso foi algo constante. O Flamengo fazendo uma marcação alta, pressão na saída de bola do Coritiba, e obrigando e forçando o erro do Coritiba. O Pedro Rangel, que fez algumas grandes defesas no jogo, por baixo com os pés, jogador inseguro, cometeu muitos erros em saída de bola quando pressionado no primeiro tempo, e num desses erros saiu o primeiro gol do Flamengo aos 10 minutos, com o Pedro arrumando de calcanhar para o Lino, e o Lino fazendo 1-0. Daí para frente o Flamengo foi empilhando situações, mas construindo as chances com muita naturalidade e sem fazer força. Plantou seus jogadores no campo do Coritiba, retomando a bola com muita facilidade. Então um time que não precisou correr muito, deslocamentos simples, mas objetivos, bem feitos, jogadores se encontrando dentro de campo, Samuel Lino tendo liberdade no meio de campo para articular jogadas, indo na esquerda, na direita, o Luiz Araújo mais do lado direito, o Bruno Henrique mais do lado esquerdo, mas havia também muitas vezes uma troca de posição, a chegada do Pulgar ganhando um pouco mais de liberdade, deixando o Everton Araújo para sair o jogo com os zagueiros, liberdade para os laterais. Ayrton Lucas foi muito importante, numa marcação forte também, no corredor pela esquerda, Emerson Royal fez o mesmo pela direita, se lançou várias vezes para a linha de fundo para fazer, e fez bons cruzamentos o Emerson Royal dessa vez, teve cruzamentos conscientes, levantou a cabeça. Então foi um Flamengo que funcionou muito bem com a bola no pé, encaixou bem uma marcação no adversário, não deixou o adversário raciocinar o jogo, mesmo quando tinha a igualdade numérica, o Coritiba não conseguiu raciocinar o jogo da melhor forma, exagerou na bola longa, só buscava a bola longa com o Breno Lopes, principalmente pela esquerda. Com a expulsão do Pedro Rocha, o Breno Lopes teve que se desdobrar, inclusive, na ajuda à marcação no meio de campo, mas passou a cair um pouquinho mais pela direita, mas depois praticamente não pegou mais na bola. E aí virou um ataque contra a defesa, né?

que persistiu no segundo tempo, no início do segundo tempo, com uma intensidade ainda maior. O Flamengo, desde os primeiros minutos do segundo tempo, continuou empilhando situações de gol. Pedro quase fez um golaço de cabeça, uma jogadaça de pé em pé do Flamengo, trabalhando.

0: jogador, né? Se segura mais no seu campo de defesa. E o Coritiba fez exatamente isso. Mesmo perdendo o jogo, ele sustentou esse jogo mais conservador. E aí você congestiona demais a área, a frente da área. E o Flamengo trabalhou muito bem essa bola de pé em pé e foi construindo os espaços, mesmo diante de um campo congestionado. E nessa construção de espaços, fez o segundo gol com o Pedro, uma bela jogada do Samuel Lino pela esquerda, ele acha o Pedro no meio da área, e depois o Samuel Lino fecha o placar aos 25 minutos, arriscando um chute da altura ali do bico da área pelo lado esquerdo. A bola dá um leve desvio no Lucas Taverna e transforma o gol em um golaço, né? Porque a bola entra escorrendo pela rede, sem chance nenhuma para o goleiro Pedro Rangel. E poderia ter sido mais. O Flamengo depois foi administrando o jogo com a bola no pé, mas sempre próximo à área do Coritiba, mas ficou por aí 3-0. Placar muito bem construído pelo Flamengo, repito, numa das melhores atuações do Flamengo nesse quase final de primeiro turno do Campeonato Brasileiro, Hugo.
1: Pois é, e o que a gente está acompanhando, Éboli, é um Flamengo que está tentando se recolocar nos trilhos para buscar um título de campeão brasileiro que é seu. O Flamengo é o atual campeão brasileiro, mas está vendo o Palmeiras 4 pontos à frente, mesmo com o Flamengo tendo um jogo a menos. Ah, mas espera aí, o Palmeiras disputou 17 e o Flamengo também 17. É, mas o Flamengo já entrou em campo nessa rodada 18, enquanto que o Palmeiras não. Então, o Palmeiras continuará com um jogo a mais em relação ao Flamengo na classificação do Campeonato Brasileiro, podendo, caso derrote a Chapecoense, voltar a ter 7 pontos à frente do rubro-negro. Bom, antes da gente seguir aqui, deixa eu...
0: A tendência é essa, né? A tendência é essa.
1: Pois é.
0: Não acredito no Palmeiras perdendo ponto para a Chapecoense, mas vamos ver.
1: Não, só para a gente informar aqui, 39 do primeiro tempo, lá na Casa de Apostas Arena Fonte Nova, o Botafogo com gol do Huguinho vai vencendo o Bahia pelo placar de 1-0. E o Bahia, nesse momento, tem um jogador expulso, a gente já informa, porque o Botafogo passa, nesse momento, a jogar com 11 e o Bahia com 10. Bom, Éboli, sobre a questão do Flamengo, o Flamengo está tentando, depois daquela derrota por 3-0 para o Palmeiras, voltar ao rumo da busca pelo título de campeão brasileiro. Claro, a gente analisar agora o Flamengo com 10 desfalques, um jogador machucado e 9 servindo suas respectivas seleções, a gente não tem um cenário fidedigno em relação àquilo que o Flamengo poderá fazer na sequência. Ah, na Copa do Mundo, após a Copa do Mundo, pode ser que jogadores sejam negociados, pode ser que o Flamengo traga mais gente, a janela vai abrir, a janela vai fechar. Mas nesse momento, Éboli, o que dá para a gente dizer sobre o Flamengo em campo após a derrota para o Palmeiras? O Flamengo acumulou aquela, sofreu aquela derrota e foi a campo hoje, de alguma forma, pressionado porque tinha muitos desfalques, precisava vencer. Palmeiras poderia, em caso de derrota do Flamengo e uma vitória sobre a Chapecoense, abrir 10 pontos, o que ficaria realmente muito complicado, não irreversível para o Flamengo, mas bastante complicado. Qual é a impressão, na sua opinião, que o Flamengo deixa depois dessa vitória com todas as adversidades, Éboli?
0: Olha, eu acho que é importante a gente reforçar que vários jogadores criticados hoje deram uma resposta muito interessante e diante de um adversário qualificado, tá? Então, eu acho que essa resposta, ela pode ficar guardada com o Leonardo Jardim para uma avaliação de elenco durante esse período de Copa do Mundo, né? Quando ele precisou desses jogadores, eles responderam muito bem. Porque era muito importante hoje, Hugo, não permitir o aumento dessa vantagem do Palmeiras, né? Pode ser concretizada, que poderia ser concretizada com uma perda de pontos aqui e uma vitória do Palmeiras contra a Chapecoense, que está na última colocação do Campeonato Brasileiro, repito, o que é bem provável de acontecer. Então, estancar esse sangramento, né, após o resultado contra o Palmeiras, onde ele perdeu por 3-0 e agora ele dá uma resposta vencendo um adversário também por 3-0, mostra o poder de recuperação. Né? Mostra que é um time que tem a capacidade de assimilar. Eu acho que o 3-0 contra o Palmeiras foi um acidente de percurso, não foi um placar construído num baile, num vareio, num domínio absurdo do Palmeiras. Ah, o Flamengo não viu a cor da bola, foi atropelado pelo Palmeiras. Não foi o que aconteceu. Só o Flamengo no Campeonato Brasileiro, na minha opinião, tem a capacidade de fazer um jogo de imposição, como ele fez aqui, inclusive contra o Coritiba, com 10 desfalques. O mesmo Flamengo que

0: conseguiu fazer um jogo de imposição com um pouquinho menos de força ofensiva, mas teve a bola no pé e fez o Palmeiras jogar no contra-ataque com um homem a mais. Esse mesmo Flamengo, ele conseguiu fazer isso contra o Palmeiras, mesmo tendo um jogador a menos. Então, é um time que tem mais recursos para fazer o jogo de imposição. E às vezes um jogo até mais seguro, por ter essa imposição com a bola no pé. O Palmeiras não tem esse jogo de imposição, é um jogo de uma outra maneira, é uma outra proposta, também eficiente, não dá para desprezar a pontuação do Palmeiras, o que ele vem fazendo nesse primeiro turno do Campeonato Brasileiro, mas eu não enxergo o Palmeiras no segundo turno, por exemplo, atropelando todo mundo, nadando de braçada. Eu acho que a gente vai seguir num campeonato muito equilibrado, a tendência é que continue polarizado entre Flamengo e Palmeiras, e é lógico que esse jogo que o Flamengo tem a menos, é o jogo contra o Mirassol, ele vai ser muito importante, né, para o Flamengo, desde que o Flamengo transforme isso em 3 pontos. Então é um campeonato que está super em aberto, tem nada conquistado pelo Palmeiras. Essa vitória de hoje aqui muito importante para o Flamengo ir tranquilo aí para a parada da Copa do Mundo e voltar para a sequência do Brasileirão. Acho que talvez assim, com uma ou outra alteração no elenco, mas não acredito em grandes alterações nesse elenco do Flamengo. E repito, a resposta dada hoje pode ter sido muito importante para vários jogadores antes criticados. Hoje, vocês saíram muito bem. Isso pode ter contado pontos a favor e pontos na avaliação final do Leonardo Jardim.
1: 6 horas 15 minutos depois de Flamengo 3, Coritiba 0. É hora da gente saber quem foi o craque do jogo.
2: O craque do jogo.
1: Quem é que vai levar essa aí em Éboli?
0: Vamos lá, na linha, né, dos criticados serão exaltados. Tem uma listinha aqui, ó.
1: Tem.
0: Samuel Lino, Ayrton Lucas, Royal são os criticados, hoje exaltados. O Pedro também está nessa lista, mas o Pedro não era um criticado, né? A gente está falando do artilheiro aí do Flamengo na temporada. Então vou ficar, ó, Lino, Pedro, Ayrton Lucas e Royal, para mim acima dos outros. E bacana, né, a citação dos dois laterais. Hoje fizeram uma partida assim muito, muito interessante, muito consistente, muito seguro. O Ayrton na marcação, muito seguro o Emerson Royal na marcação. Lógico que com a expulsão do Pedro Rocha, a vida dos laterais fica muito mais facilitada. O Coritiba parou de jogar pelos lados do campo praticamente, pensou mais numa bola centralizada, bola longa, isso facilita a marcação, como também facilitou a vida do João Vitor, né? Que entrou no lugar do Léo Ortiz, isso com 19 minutos do primeiro tempo. A gente citou os desfalques, ainda teve esse problema com 19 minutos do primeiro tempo. O Léo Ortiz, ele tem uma lesão muscular e o João Vitor entra no lugar dele. E entrou muito bem, mas também com o Flamengo tendo a bola, o zagueiro pouco foi incomodado, mas ele teve uma partida muito segura, jovem zagueiro do Flamengo. Mas desses 4 aí, o que teve participação em todos os gols? Samuel Lino, né? Fez o primeiro, marcação forte, alta, que ele ajudou a fazer para a roubada de bola. Deu assistência precisa para o Pedro no segundo gol. E fez o terceiro gol, mesmo com a ajudinha ali do Lucas Laverna, aquela ajudinha sem querer, porque a bola resvala na marcação. Foi um chute que na pintura final ficou bonito. Ficou bonito. Samuel Lino, o melhor em campo, o craque do jogo.
1: Muito bem, Samuel Lino eleito pelo Éboli, o craque do jogo. Olha aqui, instantes finais do primeiro tempo lá na Casa de Apostas Arena Fonte Nova. Temos quase 46 do primeiro tempo. O Botafogo com gol de Huguinho vai vencendo o Bahia por 1-0. Há pouco trouxe a informação da expulsão de um jogador do Bahia, embora ele tenha recebido o cartão vermelho, estou falando do atacante Ademir. O árbitro do jogo foi ao monitor do VAR, reviu o lance, não. Tirou o cartão vermelho e deu só o cartão amarelo. Então temos nesse momento 46 minutos do primeiro tempo. O primeiro tempo vai a 52 e o Botafogo está vencendo por 1-0. Mas olha, agora quem vai jogar com 10 jogadores, Éboli, atenção, hein? É o Botafogo. É o Botafogo.
0: Que isso?
1: Porque depois de uma marcação que acabou não sendo aceita pelo time do Bota, muita reclamação mesmo por parte do goleiro Neto, que acabou xingando, o árbitro está fazendo o sinal de...

0: Ele falou alguma coisa, provavelmente um palavrão. O árbitro é o David Oliveira Lacerda, do Espírito Santo. E o goleiro Neto foi expulso aos 46 minutos do primeiro tempo. Então a gente estava falando aqui sobre a revisão que
1: já
0: acabou.
1: Já não passa segurança e toma um cartão vermelho por reclamação. Me ajuda a te ajudar, né, Neto? Pelo amor de Deus.
0: É, e eu estou revendo o lance aqui. Estou vendo a leitura labial. O Neto falou alguma coisa, reclamou de alguma coisa e chamou o árbitro de filho da. Então, o árbitro expulsou o goleiro Neto. Uma expulsão justa, correta. David Oliveira Lacerda, o árbitro do jogo, árbitro da Federação de Futebol do Espírito Santo. Então, olha, Botafogo 1, Bahia 0. Botafogo jogando com 10 homens a partir dos 46 do primeiro tempo. 6 horas 19 minutos. Flamengo 3, Coritiba 0. Eleito o melhor em campo, Samuel Lino. E o pior, quem foi?
2: O pior em campo.
0: Diga, Éboli.
1: Mole. Né? Deixou o time na mão. Deve ser cobrado pelo Fernando Seabra, deve ser cobrado pela direção do Coritiba. A expulsão do Pedro Rocha é de uma irresponsabilidade, de uma inconsequência, de uma burrice sem tamanho. Sem tamanho. O time já estava sendo pressionado pelo Flamengo, já perdia por 1-0. E o que ele fez? Acabou com qualquer possibilidade, esperança de reação do Coritiba na partida. Pedro Rocha,
0: de contaca. Amigo. Mas assinou as três vias e carimbou, né, ô Duda? Pedro Rocha, então, o pior em campo, na opinião do Carlos Eduardo Éboli. Olha aqui, acaba de entrar em campo o goleiro Raul. O goleiro Raul sabe. Ele sabe, hein, ô Duda Éboli, ele sabe. Goleiro Raul em campo. Ele sabe. Sobretudo, sobre o que é o amor, Raul sabe. Olha aqui, então tá em campo aí o goleiro Raul.
1: Eu fico esperando pra pescar.
0: Ah, entendi.
1: Deixa, sabe.
0: É, isso. Sabe. Bom, tá em campo aí o goleiro Raul, entrou na vaga do atacante Vidalba, substituído aí, portanto, após a expulsão do goleiro Neto. Bom, estamos aqui também acompanhando os demais jogos nesta abertura de 18ª rodada do Campeonato Brasileiro. Tem gol em Porto Alegre e é gol do Corinthians. O Grêmio estava vencendo pelo placar de 1-0, gol marcado pelo Gabriel Meck. E o Corinthians empata o jogo, hein? O gol do André, o volante André, deixa tudo igual. Agora temos 51 minutos do primeiro tempo lá em Porto Alegre. Grêmio 1, Corinthians também 1. Jogos que começaram às 4 da tarde, Flamengo 3, Coritiba 0 e a vitória do Atlético Paranaense, 1-0 sobre o Mirassol. Quem segura esse Atlético Paranaense, hein? Que agora tem os mesmos 30 pontos que o Fluminense. Fluminense que entra em campo para enfrentar o Cruzeiro amanhã, lá em BH. O Atlético Paranaense derrotou o Mirassol, gol do Viveiros, que também vive grande fase aí, o atacante colombiano.
1: Fazendo um grande campeonato. Um dos principais destaques aí do Campeonato Brasileiro. A dupla, né? Atletiba, apesar da derrota de hoje do Coritiba, mas a gente já explicou todo o contexto. Atletiba, dupla, fazendo um belo Campeonato Brasileiro.
0: É isso aí. Ô, Éboli, olha aqui. Depois de Flamengo 3, Coritiba 0, qual é a nota que você vai dar para a arbitragem? Flávio Rodrigues de Souza, Daniel Paulo Zioli e Daniel Luiz Marques, além do árbitro de vídeo, que nesse jogo foi Diego Pombo Lopes. Qual é a nota?
1: A arbitragem foi bem. Aquela pequena demora na expulsão do Pedro Rocha. Uma avaliação longa ali. Era uma imagem única. Não tinha muito que ficar virando o ângulo, não. Mas eu já estou me acostumando com essa demora. Mas igualmente sempre fico irritado também. Porque gera uma expectativa, os jogadores vão ficando tensos dentro de campo. Mas se esse foi o único pecado, foi a demora, que no final teve como resultado uma decisão correta, vamos lá, nota 8 para a arbitragem.
0: 8?
1: Foi bem a arbitragem.
0: Olha aí, hein?
1: Os criticados, é a noite dos criticados, são exaltados.
0: Entre os 22, mais os reservas, mas os árbitros, a arbitragem também.
1: Todo mundo, irmão.
0: É isso aí. Éboli, o seu detalhe final aqui na Central da Bola.
1: Que teremos aí, provavelmente, um campeonato diferente, né, no retorno. Não sei se, acho que não nessa briga pelo título, Flamengo e Palmeiras. Mas 50 dias, Hugo, é muita coisa.
0: Muita coisa.
1: Dá uma esfriada no campeonato e vão ver as movimentações também no mercado das equipes, dos clubes, envol-

0: envolvidos, que quais são as caras, quais serão as caras novas para essa sequência do Campeonato Brasileiro. Mas o Flamengo, sem dúvida alguma, vai mais tranquilo. Com o resultado de hoje, ele vai mais tranquilo, porque ele encerra essa primeira participação no Brasileirão com um excelente dever cumprido. A galera que esteve aqui em bom número até, não lotou o Maracanã, mas a torcida do Flamengo, sem fazer força, bota 50 mil, né? Foi exatamente o que aconteceu. 51 mil público aqui no Maracanã, que viram uma ótima atuação da equipe comandada pelo Leonardo Jardim, e certamente a torcida vai mais tranquila. Agora, foco na seleção brasileira. Hugo.
1: Um abraço em Éboli.
0: Abraço, Gão. Até a Adeus. Próxima.
1: Aí, 3 para o Flamengo, 0 para o Coritiba. Jogo que transmitimos aqui na Globo e na CBN. 6h24, rápida parada. Na volta, vamos falar muito de seleção brasileira no Futebol Globo CBN. Aqui

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5: De volta aqui nessa Central da Bola, depois da vitória do Mengão sobre o Coritiba no Maracanã. Jogo que você curtiu aqui na Globo, aqui na CBN, com a narração do Bom de Bola Edson Mauro, os comentários do Carlos Eduardo Ébora e as reportagens da Thalita Gitti. Vamos falar de seleção brasileira. Falta muito pouco para a Copa do Mundo começar. E os jogadores, como a gente sabe, os 23 dos 26 que foram convocados pelo Carlo Ancelotti, estão lá em Teresópolis se preparando, à exceção do Neymar, entre os 23. Neymar está tratando essa lesão muscular na panturrilha para, quem sabe, jogar aí essa Copa do Mundo, mas os demais 22 estão em campo. E dois jogadores concederam entrevista coletiva, né, falando sobre tudo que envolve a seleção brasileira nessa preparação para o Mundial. O Matheus Cunha, por exemplo, ele concedeu entrevista e falou sobre o misto de sensações depois de ficar fora do Mundial de 2022 e agora da alegria em participar da sua primeira Copa do Mundo.
6: Acho que o futebol, assim como na vida, faz parte, passar por um momento de dificuldade, superá-lo e alcançar o objetivo. Acho que é muito gratificante, depois de tudo que eu passei, ver meu nome na lista, dar um passo para o meu sonho e, bom, fico muito feliz de estar participando de tudo isso.
5: Sobre as semelhanças na forma como atua com a camisa do Manchester United e pela seleção brasileira, Matheus Cunha disse o seguinte.
6: Essa é meu segundo ciclo de seleção, acho que é muito mais parecido com o que eu jogo no clube. Muito mais flutuações entre linhas, em muitos momentos jogando propriamente como meia.

0: sem dúvida nenhuma, acho que já é uma função que eu venho exercendo mais durante o clube, no período do clube, e muito feliz, né, com tudo que vem acontecendo comigo, um clube que eu sempre sonhei em jogar, ter meu primeiro ano de volta à Champions League, de volta a competições que eu acho que o clube tem que estar todo ano. Então, chegar aqui agora, como eu falei anteriormente, numa posição que você é mais habituado a exercê-la durante o ano, sem dúvida nenhuma, te dá mais confiança, te dá mais, propriamente, te dá felicidade em estar exercendo uma função que você sente que está fazendo melhor. E sem dúvida nenhuma, mas estando aqui, um período que sempre sonhei participar, pré-Copa, acho que no que ele precisar de mim, eu vou tentar exercer da melhor forma possível.
1: Matheus Cunha também falou sobre como é trabalhar com profissionais experientes e vencedores no comando da seleção.
0: Cara, é um prazer trabalhar com os melhores, sabe? Pessoas que têm experiência, pode transmitir para você e ajudar a sonhar contigo algo tão grande. Eu acho que chega num momento onde as dúvidas têm que deixar de lado. E essas pessoas, eu acho que são pessoas que com tanta experiência e com tanta vivência dentro do futebol, são essenciais para esses momentos, para levar o barco na direção que todos queremos, tomar decisões difíceis em momentos importantes, e sem dúvida nenhuma, eu acho que está junto com a gente para que a gente possa realizar o nosso trabalho, assim como eles, da melhor forma possível e com um só objetivo, ter alegria e dar alegria para todo mundo.
1: O jogador aproveitou e comentou sobre a possibilidade em compor um quarteto ofensivo que mescla juventude e experiência.
0: Eu acho que nos períodos que nós tivemos a oportunidade, eu acho que é gratificante saber que foi bem aproveitada, não só nós quatro, mas imagino que outros atacantes, quando entraram também, conseguiram demonstrar o quão importante é se adaptar às funções que o Ancelotti pede. Infelizmente aconteceu algo muito, muito triste para todos nós, todo mundo que fica de fora, a gente sente um pouquinho parte da negatividade, dos sentimentos ruins que o impedem de realizar o sonho. Mas eu acho que assim, é muito importante para todo mundo que está aqui se fechar num só objetivo. Eu acho que, independente de quem ele começar jogando, eu acho que todos vamos ter a tranquilidade e a consciência de exercer a melhor função possível. Como você falou, o Rayanzinho está aqui do nosso lado, um dos mais novos do grupo, e tem uma temporada, bom, eu vejo de perto, jogo contra ele várias vezes, exercer uma função importante, um jogador importante, assim como todos os outros na disputa do ataque, em todas as outras posições da seleção brasileira. E bom, é o fácil de falar, aí depende do mister, do quem ele quer que vai exercer a função naquele momento, porque eu tenho certeza absoluta que todos vamos estar preparados para exercer da melhor forma possível.
1: Jogar com a camisa 10 numa Copa do Mundo é sempre algo especial em se tratando de jogador da seleção brasileira. Mesmo assim, Matheus Cunha minimizou essa possibilidade e aproveitou para elogiar Neymar nesse retorno à seleção.
0: Assunto de número é muito irrelevante para onde nós chegamos. Eu acho que é tão gratificante poder vestir essa camisa e realizar o nosso maior sonho, assim como eu sempre falo, fico batendo nessa tecla, mas é muito verdade, é muito sonho, assim como creio que muito para vocês estarem aqui fazendo essa coletiva, para nós não tem algo maior do que poder realizar esse sonho, e pouco importa o número que você está usando. Eu acho que vestir essa camisa, voltar, a gente viu a reação dele por voltar, alguém tão grande com tantas convocações e demonstrar todo esse orgulho de estar de volta. Eu acho que as questões de números ficam completamente fora do nosso alcance, e o número que tiver lá na camisa a gente vai exercer com o maior orgulho possível.
1: Sobre variações táticas, Matheus Cunha se mostrou pouco preocupado, afirmando estar pronto para qualquer que seja a escolha do treinador.
0: Eu acho hoje, sinceramente, essas questões táticas durante o alto nível do futebol, em muitos momentos, ilusória. Eu acho que a gente começa jogando de certa forma e durante o jogo, acho que todos os jogadores já são muito acostumados a se adaptar e mudar. Eu acho que, principalmente, o meu dia a dia durante o clube é muito fácil. Os grandes jogos que eu venho disputando é muito claro. A gente está marcando num 4-4-2 e tem que se adaptar, porque em 10 minutos de jogo o outro time já mudou a formação e a gente automaticamente também muda. Então, é difícil responder qual que é a formação que mais mais fácil, mais confortável eu me sinto, até porque você durante várias formações, às vezes você exerce a mesma função, joga no 4-3-3 e você está jogando de meia, flutuando entre linhas, criando, chegando para atacar, assim como no 4-4-2, principalmente no Manchester United, por exemplo, eu jogo mais aberto pela esquerda e no processo de criação eu venho por dentro ajudar o Bruno Fernandes. Então eu me sinto muito bem e privilegiado por ser um jogador versátil, mas sem dúvida nenhuma, acho que a melhor formação é estar jogando, eu acho que estar no campo, exercer isso da melhor forma possível, eu acho que é o maior orgulho e adaptação em qualquer um dos esquemas que pode estar pronto para funcionar.
1: Em relação às muitas mudanças, mexidas no ciclo de preparação, principalmente as que aconteceram fora das quatro linhas, é possível zerar os maus momentos e só extrair o lado positivo? Com a palavra, Matheus Cunha.
0: Eu acho que zerar nunca zera, né? Eu acho que você leva essa bagagem consigo, sabe o quanto é difícil e tem certeza de que não quer revivê-los. Os momentos de dificuldade, momentos que eu acho que a seleção brasileira não deveria estar passando, mas faz parte também passar e superá-los, é como eu falei na outra resposta. Acho que isso é o mais gratificante, o mais prazeroso, é saber que dentro dos momentos de dificuldade você continua trabalhando, você continua se dedicando e sabendo que o mais importante é fazer essa página virar e virar para dias melhores. Eu acho que a seleção brasileira é uma seleção de muitas glórias e fazer parte disso e também querer marcar seu nome na história é o nosso maior objetivo, é o nosso maior sonho e sem dúvida nenhuma. Ninguém quer ser lembrado por certos fracassos, a gente sem dúvida nenhuma quer trabalhar para que a gente seja lembrado por muitas glórias.
1: E o que será que mudou desde que ele, Matheus Cunha, passou a assumir um certo protagonismo na seleção? Ele mesmo responde.
0: O que mudou, acho que o tempo mudou. Fiquei mais velho, mais experiente, mais maduro, com percepções diferentes da vida. Sem dúvida nenhuma, acho que parece, mas é de praxe, né? Você tá aqui e bater em tantas palavras iguais. É muito gratificante estar onde você sempre sonhou, nesse nível de maturidade, sabendo que as dificuldades são muito próximas, mas tá preparado para o que der e vier e vestir essa camisa. No momento de importância ou não, acho que todos somos muito importantes. Depois da lista é fechada, eu acho que nada além do nosso maior objetivo a gente tem que alcançar juntos. Mas é isso, tá bem, tá preparado, tá feliz, porque eu acho que tem muitos poucos com a oportunidade de realizar esse sonho e a gente tem que fazer o possível para alcançá-lo.
1: Matheus Cunha também foi perguntado sobre a situação do atacante Neymar e como ele, Neymar e o grupo reagiram à notícia da confirmação da lesão do jogador do Santos, e a gente vai ouvir.
0: Não só o Neymar, mas qualquer jogador que possa estar passando por um momento de dificuldade, de lesão, é triste, assim como eu compartilhei a tristeza de saber que o Estevão, o Rodrigo, o Militão estariam de fora. É um momento onde a gente tá fechado, um momento onde ninguém quer passar por isso e graças a Deus eu acho que a lesão dele é uma lesão onde vai claramente dar oportunidade de chegar bem para o nosso maior objetivo. E assim como qualquer outro jogador, a gente quer estar aqui, quer que todo mundo esteja muito bem, preparado, pronto para nos ajudar, porque sem dúvida nenhuma, eu acho que isso é o mais importante para o momento que estamos vivendo.
1: Esse, portanto, o Matheus Cunha, jogador de 27 anos, ele que em 2017 se profissionalizou pelo Sion da Suíça, passou pelo Leipzig da Alemanha, se transferiu para o Hertha Berlim e vestiu a camisa do Atlético de Madrid até chegar à Premier League, quando atuou primeiro pelo Wolverhampton, antes de se transferir para o Manchester United, clube onde está atualmente vestindo a camisa 10 e que o levou para a disputa de sua primeira Copa do Mundo. E por falar em disputar pela primeira vez uma Copa do Mundo, quem também falou sobre o tamanho dessa emoção foi o atacante Rayan.
2: Momento de felicidade, momento de desfrutar o momento que estou vivendo aqui agora. 19 anos disputar a Copa do Mundo, como sempre falo, é para poucos. Então, por vir o meu nome na lista, foi um momento de felicidade, não só para mim, mas para minha família também. É um menino que veio da comunidade, está jogando a Copa do Mundo. Então, estou muito feliz, muito honrado agora de desfrutar do momento. E se Deus quiser trazer o Hexa para o Brasil.
1: Rayan falou também sobre a importância do Vasco na sua formação e na contribuição para que ele chegasse hoje a ser um jogador de seleção brasileira.
2: O Vasco foi minha segunda casa desde 6 anos de idade até os meus 19 anos.

0: idade. Então, o Vasco sempre me ajudou, sempre, como tu falou, estudei, joguei salão, joguei campo, então foi um momento de muita felicidade. Então, fico muito feliz pelo Vasco, tem muitos torcedores que mandam mensagem, então fico muito feliz, então sou muito grato por isso também, então sou muito feliz por isso.
1: E a relação com os mais experientes? Será que rola aquela conversa, aquela ajuda, no sentido de deixar a pressão não atrapalhar? Rayan responde.
0: Sim, sim, o Casemiro, o Danilo, eles conversam sempre com a gente, comigo, com ele, que a gente é o mais jovem do grupo. Então, como a gente tem 19 anos, a gente tem muito a trabalhar ainda, muito que aprender. Eles, como mais velhos, têm uma liderança muito forte. Então, eles fazem sempre pra gente entrar dentro do campo, jogar leve, jogar com o peso que tem o Brasil, né? Porque com a gente 19 anos tem que entrar no campo e fazer o que a gente sabe fazer de melhor. Então, quer ajudar a seleção brasileira. Mas o Casemiro é uma grande liderança pra gente.
1: E será que existe preferência por atuar nesse ou naquele lado de campo? E se existir, será que essa conversa com o treinador já aconteceu? Vamos ouvir o Rayan.
0: A gente nunca teve essa conversa de preferência, mas eu creio que ele sabe que eu jogo nas três posições ali na frente, ponto direito, centroavante, ponto esquerda. A gente sabe que tem muita concorrência ali na frente, mas como sempre falo, trabalhar, dar o meu melhor, que quando dá a oportunidade, né, fazer o que eu sei fazer de melhor e fazer gol da assistência e ajudar o Brasil sempre.
1: Rayan falou também sobre a rápida adaptação ao futebol inglês.
0: Foi um momento de muita felicidade estar jogando a Premier League. Acho que é a liga mais forte do futebol mundial. Então, chegando lá, o grupo me recebeu muito bem, o clube tem uma estrutura muito boa. Então, chegar lá, primeiro jogo já chegando dando assistência, segundo já fazendo gol. Então, acho que tem uma bagagem muito forte, que é a Premier League. Então, acho que foi esse momento que me trouxe até aqui. E fico feliz também por ter colocado o clube na primeira competição europeia. Então, estou muito feliz e sou grato a Deus por isso também.
1: Perguntado sobre a possibilidade de disputar jogos com outras grandes seleções no Mundial, o ex-atacante do Vasco também se mostrou bastante tranquilo ao reconhecer tudo sobre a sua própria personalidade.
0: Sim, sim. Dentro do campo ali a gente sabe que tem muita coisa, acontece muita coisa. Mas como todo mundo sabe, tem uma personalidade muito forte. O que for de acontecer, vai acontecer. Vou dar o meu máximo aqui no Brasil. Como você falou, França, Argentina, a gente sabe que é um jogo que é muito importante, mas a gente sabe que é dar o melhor aqui no Brasil, que ajudar o Brasil a ser hexa.
1: Sobre o que a vivência pelo Vasco e pelo Bournemouth agregaram ao seu futebol, a resposta foi essa.
0: No Vasco, a gente sabe ali que ano passado, com o Diniz, a gente trabalhava mais a posse, a gente jogava, gostava de da posse de bola, mas a gente sempre saía em transição. Então, quando cheguei lá no Bournemouth, foi o treinador me passou isso, que a gente marca muito e tinha que sair muito em transição. Então, acho que isso me ajudou bastante também. Trabalhar aqui no Vasco foi com o Diniz, que me ajudou bastante nisso também. E chegar lá, acho que cheguei com uma bagagem também muito forte. Então, isso me ajudou bastante.
1: Nunca é demais lembrar que o Rayan passou por todas as etapas das categorias de base com a seleção brasileira, tanto que o próprio jogador relembrou a importância desse período.
0: Quando tu tá na base ali, a gente aprende muita coisa. O nosso diretor da base é o Branco, então ele conversava muito com a gente, que quando chegasse um profissional, já ia chegar com uma bagagem muito forte, porque a gente aprende muita coisa. O Brasil é uma seleção muito forte, tem uma bagagem muito forte. Então, acho que chegar aqui já chega com uma aprendizagem muito forte, porque na base ali a gente aprende muita coisa com muitos profissionais. Então, acho que chega aqui com uma bagagem muito forte e, se Deus quiser, trazer o hexa para o Brasil.
1: Sobre a velocidade, como tudo mudou na carreira, será que o Rayan esperava

0: precisava passar por essas mudanças num intervalo tão curto? Vamos ouvi-lo.
1: Cara, na verdade não, porque 3 anos atrás eu não sabia o que ia acontecer na minha vida, porque não estava vivendo um momento muito, muito feliz no Vasco, mas de 2 anos para cá eu estou vivendo um momento muito feliz na minha carreira, ano passado no Vasco, e agora esse ano no Bormio estava vivendo um momento muito importante, fazendo gol, sendo artilheiro no time que estou passando. Então acho que chegar aqui com 19 anos, fico muito feliz e acho que dar o meu melhor aqui, desfrutar do momento, 19 anos jogando na Copa do Mundo, e dar o meu melhor aqui e ajudar o Brasil.
0: E como é você estar pela primeira vez frente a frente com o Neymar? Vamos ouvir o que o Rayan respondeu.
1: Conheci o Neymar pela primeira vez que pessoalmente, que eu falo com ele mesmo, apertar a mão dele, abraçar ele. Acho que fiquei muito feliz, deu uma tremidinha ali na hora, mas estou muito feliz de estar com ele aqui. Eu torço muito que ele recupere muito bem, que ele é um pilar para a nossa seleção brasileira.
0: Sobre se preparar física e psicologicamente, qual deve ser a prioridade? Com a palavra, o atacante Rayan.
1: Acho que é os dois. Acho que é se preparar dentro do campo, fora do campo, preparar o nosso mental. Tem muitas pessoas que nos ajudam aqui dentro. Acho que é viver um momento a cada dia, a cada treino. A gente tem 2 amistosos ainda antes da Copa. Acho que é nos preparar muito bem. O nosso mental também, que é 8 jogos, que é 8 jogos da nossas vidas. Então acho que os dois fazem parte do nosso objetivo.
0: E da série Curiosidades do Futebol, às vésperas da Copa do Mundo de 2022, o Rayan estava na comunidade da Barreira do Vasco pintando ruas com os demais moradores na expectativa do Hexa. Hoje, o jogador vai representar a seleção brasileira em um Mundial. Vamos ouvir o que ele tem a dizer sobre isso.
1: Agora lá no Barreira está tendo muita festa. Muita pessoa pintando a rua, botando muita foto minha lá nos muros. Então é um momento de muita felicidade, não só para mim, mas acho que para a comunidade também, de onde eu cresci e vivi muito tempo. Acho que depois da notícia ali, minha família também fizeram a festa. Está fazendo a festa até agora. Então é um momento de muita felicidade para mim, para minha esposa. Acho que aí na Barreira ali, acho que agora vai ter até telão agora para o jogo. Então fico muito feliz por esse carinho. Agora desfrutar do momento que estou vivendo, 19 anos jogando a Copa do Mundo, agora desfrutar.
0: Esse, portanto, o atacante Rayan, ele que ao lado do Endrick, ambos com apenas 19 anos, é o jogador mais jovem entre os 26 da seleção brasileira. Só lembrando que hoje, 30 de maio, estamos a 12 dias da Copa do Mundo e você já sabe, os jogos da seleção brasileira e as principais partidas da Copa do Mundo dos Estados Unidos, México e Canadá, você vai acompanhar aqui no Futebol Globo CBN.

É isso, em clima de Copa do Mundo, nós vamos juntos aqui no Futebol Globo CBN, falando sobre a preparação da seleção brasileira que amanhã enfrenta a seleção do Panamá no Maracanã, 6:30 a bola rola e claro, nós vamos transmitir aqui no Futebol Globo CBN. Bom, hoje o último dia de preparação lá em Teresópolis, na Granja Comari, a seleção brasileira entra em campo amanhã para enfrentar o Panamá, na segunda-feira parte para os Estados Unidos, dia 6 tem amistoso com a seleção do Egito lá em Cleveland. E aí vai ser só treinamento visando dia 13. A estreia do Brasil contra a seleção de Marrocos na

0: Copa do Mundo. E hoje o técnico Carlo Ancelotti concedeu entrevista coletiva. E entre tantos assuntos abordados pelo treinador, claro, a pergunta que era inevitável: a situação do Neymar, que foi convocado, se apresentou com uma lesão muscular na panturrilha grau 2 e já está fora do jogo de amanhã, está fora provavelmente do amistoso com o Egito, e fica a dúvida se estará à disposição para a estreia do Brasil na Copa do Mundo. Bom, sobre Neymar, vamos ouvir o que o treinador Carlo Ancelotti disse.
1: Bom, antes da convocação, recebemos um comunicado do Santos que dizia que o jogador tinha um pequeno problema, um edema, e assim hemos deixado Santos manejar este tema até o dia 27. O jogador foi convocado porque para a comissão tinha que ser convocado, e depois, o dia 27, a CBF se toma cargo do problema de Neymar, e nós tomamos cargo do problema de Neymar, e nós estamos tomando cargo do problema de Neymar. Pensamos que ele vai recuperar o mais pronto possível, está trabalhando bem, está animado, então, ojalá ele pueda recuperar com... Para ser claro, ele vai estar conosco, ele vai estar conosco até o dia que vai recuperar, que pode estar disponível. Pensamos que ele pode recuperar para o primeiro jogo da Copa do Mundo. Se não pode recuperar para o primeiro jogo, vai recuperar para o segundo jogo. Então, não temos nenhuma dúvida que não vamos a trocar ninguém. Os jogadores escolhidos são estes 26, e estes 26 vão a jogar a Copa do Mundo. Por mala sorte de Neymar, teve este pequeno problema que não lhe permite treinar com o grupo, mas ele está trabalhando muito bem a nível individual para recuperar-se pronto.
0: O treinador italiano também falou sobre as novas regras que a FIFA já vai colocar em prática na Copa do Mundo e aproveitou também para comentar sobre a temperatura, o calor nos Estados Unidos, sendo que a seleção está se preparando em Teresópolis a uma temperatura mais amena. Vamos ouvi-lo.
1: Ontem falamos com o grupo de arbitragem da CBF, que explicou todas as regras. Eu acho que são regras muito boas para evitar, para ter o jogo fluido. Esto creo que para nos viene muito bem. O clima, eu acho que vamos a estar acostumbrados a esse clima. Eu acho que não vamos a ter problema nesse sentido como tivemos na Itália em 1994, porque han mudado os horários do jogo, alguns estádios estão cerrados, fechados, então... Eu acho que não vamos a ter problema neste aspecto.
0: Carlo Ancelotti falou também sobre a possibilidade de Wesley, lateral direito, jogar na lateral esquerda, improvisado, exemplo do que aconteceu na Roma. O treinador fala e a gente ouve.
1: Bom, Wesley fez muito bem na Roma, foi um lateral esquerdo, muito bem. Uma surpresa, mas aqui precisamos ele como lateral direito. Ele vai atuar como lateral direito e nessa posição, com ele, pode estar Ibáñez, que... Como disse você, tem um aspecto mais defensivo, mas pode jogar também Danilo nessa posição. Ao outro lado, é bastante claro, Alexandre Douglas Santos. Amanhã, para o jogo de manhã, vão jogar todos os jogadores, porque é um partido de preparação, um partido importante para despedir-nos dos torcedores, dos nossos torcedores, do nosso estádio. Para amanhã vão a jogar todos.
0: Por falar em improvisação, será que zagueiros poderão atuar improvisados no meio campo? Com a palavra, Carlo Ancelotti.
1: Não, o zagueiro não vai jogar no meio. Creio que no meio estamos bem cobertos com Casemiro, com Bruno, com Fabinho, com Danilo e com Paquetá. Eu acho que a composição desses 26 jogadores nos aportam qualidade, nos aportam experiência, nos aportam intensidade. É o que falamos todos os anos. Ontem trabalhamos muito a nível defensivo, porque creio que isso vai ser o trabalho de todo este primeiro período, trabalhar muito a nível defensivo. Não quero quitar com demais informação a criatividade dos jogadores na frente, porque os jogadores

0: jugadores na frente têm muita criatividade, têm muita qualidade. Eu não quero, com minha informação, criar-lhe confusão. A nível defensivo, é uma informação diária até o último jogo dessa Copa do Mundo. Creio que o trabalho nosso está focalizado ali e, neste sentido, os zagueiros, os laterais, os pivotes têm, neste aspecto, um papel muito, muito importante. O treino de ontem saiu muito bem, estou muito motivado nesse sentido, porque a equipe entende muito bem o que tem que fazer a nível defensivo, porque temos jogadores com muita experiência e faltam dois zagueiros muito, muito importantes.
1: O treinador falou também sobre a questão envolvendo o ego de jogadores. Como administrar essa questão em 26 nomes, 26 estrelas do futebol mundial?
0: Bom, eu acho que o ego não é um problema. Hay que manejar el ego para el equipo. Esto es lo más importante. El jugador más grande, la diferencia entre una estrella y un campeón es que la estrella mete su ego para el equipo y el campeón mete su ego para sí mismo. Y uno, obviamente no gusto o campeón o ego individual, gusto un jugador con ego, que es muy importante, que però este ego lo mette in personalità, in carattere, per aiutare l'equipe.
1: E come è che fica a divisão de responsabilidade entre os jogadores? Vamos ouvir Carlo Ancelotti.
0: Bom, é óbvio que o jogador mais experiente tem que ter mais responsabilidade, um jogador mais jovem, porque o jovem não tem a experiência. Mas enquanto a responsabilidade e a pressão, porque é óbvio que todos nós temos muita responsabilidade e muita pressão. E como podemos fazer para ter menos responsabilidade e menos pressão? Uma coisa sola, compartilhá-la. Então, mas somos capazes de compartilhar a responsabilidade, que não pode ser só uma responsabilidade individual, e como temos que compartilhar a pressão para que seja menos pressão. Não? É como um pouco... A veces falamos mucho que Brasil en ese momento no tiene una estrella. Puede ser la verdad, no tenemos un Pelé, no tenemos un Romario, no tenemos un Ronaldo, pero podemos tener una responsabilidad compartilhada, que é muito bom.
1: O treinador italiano falou também sobre o futebol brasileiro, o futebol praticado aqui no Brasil, em relação às diferenças do praticado lá na Europa.
0: Bom, eu acho que o campeonato brasileiro é um campeonato interessante, competido, muito equilibrado, com jogadores de qualidade. A verdade é que há que considerar muito o calendário, óbvio, que é mais complicado que o calendário europeu. O clima, que é mais complicado do clima europeu, então, a vezes se compara a intensidade do campeonato brasileiro com a intensidade na Europa, tem que considerar também todos estes aspectos. Eu acho que é um campeonato de qualidade, é óbvio que Brasil é um país formador de grandes talentos, grandes jogadores, então, um país que forma grandes jogadores, mas que não aproveita sempre desses jogadores, porque muitos desses talentos saem do país muito pronto. Então, neste sentido, o país perde um pouco de qualidade, porque se o futebol brasileiro é capaz de ter aqui Estevão, Hendrick, aumenta a qualidade do jogo, obviamente aumenta a qualidade do futebol.
1: Vini Júnior também foi assunto na entrevista coletiva. Carlo Ancelotti falou sobre o jogador do Real Madrid, aproveitando para confirmar quem será o capitão da seleção brasileira.
0: O Vini, sim, está bem, animado. Creio que tem tido o tempo justo depois da temporada para descansar. Vai ter, obviamente, um papel muito importante. Ele, como pode nombrar, é muito difícil, mas eu creio que por lo que Vini fez no ano passado, lo que Rafinha fez no ano passado, são dois jogadores muito importantes para nós. O capitão sigue sendo Marquinhos.
1: O assunto Neymar voltou a ser pauta nessa coletiva quando Carlo Ancelotti comentou sobre o primeiro contato que teve com esse jogador, elogiando o caminho.

0: a 10 do Santos.
1: Creio que Neymar é muito conhecido aqui, muito amado da CBF, dos jogadores. Eu tive a primeira oportunidade de falar com ele, falamos um pouco de tudo, falamos de sua recuperação, falamos de lo importante que ele pode ser nesse momento. Ele entendeu muito bem o seu papel que ele tem que ter nessa Copa do Mundo. E creio que todos os dias está fazendo bem, porque primeiro trabalha muito bem para tentar de recuperar o mais pronto possível e de ser o mais pronto disponível para a equipe. Creio que está em um bom ambiente e ele vai ser um jogador importante nesse ambiente. Mas o importante é para ele entender bem seu papel, e creio que ele o entendeu muito bem.
0: E por fim, Carlo Ancelotti confirmou a seleção brasileira, o time titular para o amistoso de amanhã. Vamos ouvi-lo.
1: A escalação de amanhã é sim: Alisson, Wesley, Bremer, Leo, Pereira, Alexandro, Luiz Henrique, Bruno, Casemiro, Vini, Cunha, Rafinha.
0: Esse, portanto, o técnico Carlo Ancelotti. Só lembrando que a seleção brasileira vai partir para os Estados Unidos na próxima segunda-feira e aí sim, já em território norte-americano, com os 26 jogadores convocados. Por quê? Porque os três que ainda não estão lá em Teresópolis, estou falando dos zagueiros Gabriel Magalhães e Marquinhos, além do atacante Gabriel Martinelli, disputaram hoje a final da UEFA Champions League. Eles vão sair de Budapeste direto para os Estados Unidos para encontrar com o restante do grupo, e aí a delegação já em território norte-americano se preparando para a Copa do Mundo rumo ao Hexa. E com isso vamos colocando um ponto final nesta Central da Bola, lembrando para você que amanhã às 3 da tarde tem mais futebol aqui no Futebol Globo CBN. Vamos repercutir a rodada 18 do Campeonato Brasileiro, transmitindo para você a partir das 4 Vasco e Atlético Mineiro em São Januário. Eu vou para lá com os comentários da Michele Silva, e também às 6:30 o jogão entre Brasil e Panamá. O Bom de Bola Edson Mauro, direto do Maraca, com os comentários do Carlos Eduardo Éboli e as reportagens da Thalita Giudice. Aquele abraço, galera!
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sábado, 30 de maio de 2026. A defesa do banqueiro Daniel Vorcaro prepara uma nova proposta de delação premiada à Polícia Federal. Ela deve ser entregue em 2 semanas, segundo o jornal O Globo. Os advogados do dono do Banco Master receberam a permissão para um regime especial de visitas a Vorcaro na prisão até a primeira quinzena de junho. A ideia é usar esse tempo para trabalhar nos novos anexos e apresentar uma proposta mais robusta às autoridades até essa data. A primeira apresentada à Polícia Federal foi considerada fraca pelos investigadores. O governo de Roraima decretou situação de emergência em 2 cidades por 180 dias em razão dos estragos causados pela chuva. A medida agiliza o atendimento a comunidades indígenas e rurais isoladas após a destruição de pontes e estradas. O decreto dispensa licitações para ações de socorro e autoriza a Defesa Civil a entrar em propriedades particulares para fazer a retirada de moradores de áreas de risco. Termina amanhã o prazo para entrega da Declaração Anual do Simples Nacional para os microempreendedores individuais. O envio do documento deve ser feito pelo Portal do Empreendedor e é obrigatório mesmo para quem não faturou. Até a sexta-feira, menos da metade dos quase 17 milhões de profissionais ativos havia enviado o relatório à Receita Federal. O atraso na entrega gera multa mínima de R$ 50,00. A falta da declaração também pode provocar penalidades e o cancelamento definitivo do CNPJ. O governo do presidente Donald Trump

0: afirmou que o PCC e o Comando Vermelho atuam em 12 estados americanos. A porta-voz do Departamento de Estado, Amanda Robertson, disse que as facções brasileiras promovem o tráfico de drogas e de pessoas e movimentações financeiras ilícitas. A designação como organizações terroristas bloqueia bens dos grupos atingidos e proíbe transações financeiras. No horário de Brasília, 7:03.
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1: Muito boa noite a você que está na sintonia da Rádio CBN neste sábado, 30 de maio de 2026, Show da Notícia ao vivo para você até às 9 da noite, com muita informação por todo o país, entrevistas, tem podcast logo mais para você curtir essa noite de sábado com a gente, para você que está trabalhando, você que está descansando. Manda mensagem aqui para mim, contando o que é que você faz enquanto ouve o Show da Notícia. Como é que tá sendo esse seu sábado, que já tá no finzinho? Manda mensagem para mim. Meu e-mail é leandro.gouveia@cbn.com.br. No YouTube, você pode participar do chat. Vai entrando lá no YouTube. Aproveita para curtir a nossa transmissão, dando joinha. E você pode escrever e conversar também com os outros ouvintes que vão chegando aos poucos aqui à nossa transmissão. Coloca no YouTube Rádio CBN na busca que você encontra rapidinho. Também no Globoplay, na transmissão do Rio de Janeiro e no nosso aplicativo também. Você clicando lá no Rio de Janeiro, você consegue ouvir a nossa transmissão. 7h05, mais cedo a gente já teve transmissão aqui para São Paulo e parte da rede e tivemos algumas entrevistas. Convido você a acessar o podcast do Show da Notícia para acompanhar algumas delas. A gente vai exibir novamente, daqui a pouquinho, a conversa que eu tive com José Cláudio Souza Alves, professor da Universidade Federal Rural do Rio de Janeiro, sobre o Atlas da Violência, que foi divulgado essa semana, mostrando que o Brasil atingiu a menor taxa de homicídios em 11 anos. Mas esses números são questionáveis. O próprio Atlas já alertou isso, né? O pessoal que produziu, o Instituto de Pesquisa Econômica Aplicada, o IPEA, o Fórum Brasileiro de Segurança Pública. A conversa está bem interessante e está disponível para você em podcast. A Anvisa determinou o preço teto da caneta nacional que vai ser produzida como alternativa aí às importadas, Ozempic, o Wegov, por enquanto só para o tratamento do diabetes. Esse preço teto é de R$ 803,00, mas a fabricante nacional promete aí um valor cerca de 30% menor. E eu conversei também sobre esse assunto com o endocrinologista João Eduardo Salles, que é membro da Sociedade Brasileira de Endocrinologia e Metabologia. Outra entrevista para você acompanhar aí no podcast do Show da Notícia. 7h06, vamos girar nossa reportagem, começando por Brasília. A repórter Mariana Machado tem informação do estado de saúde da governadora Celina Leão. Mariana Machado, boa noite.
2: Oi, Leandro, boa noite para você e para os ouvintes. Leandro, a governadora do Distrito Federal, Celina Leão, foi internada neste sábado em razão de um pneumotórax, isto é, presença de ar livre na membrana interna do tórax, a cavidade pleural. Segundo nota oficial divulgada pelo GDF, ela está em um hospital particular da Asa Sul, em Brasília, onde ficará sob observação médica. A assessoria da governadora confirmou que os primeiros sintomas, dores no peito, tiveram início ainda pela manhã, quando Celina saiu para cumprir ali as primeiras agendas do dia. Ela almoçou, continuou ali seguindo a agenda durante a tarde, mas como as dores continuaram, ela buscou então atendimento médico por volta das 16h30 e aí fez os primeiros exames que indicaram para necessidade de internação. Procurado, o hospital não se manifestou sobre o atual quadro de saúde da governadora. Mas a assessoria confirmou que ela está consciente, orientada e que deve passar por mais exames. O pneumologista do Hospital Universitário de Brasília, Ricardo Martins, explica que o pneumotórax é diferente da pneumonia. Em casos de pneumotórax espontâneo, formam-se pequenas bolhas na região entre o pulmão e o revestimento da pleura. Quando essas bolhas estouram, há uma invasão da cavidade, né, que fica ali entre a pleura que reveste

0: reabsorver o ar. E aí, paulatinamente, a pleura volta ao local, né?
1: Bom, o quadro da governadora especificamente ainda não está claro, uma vez que, como eu disse, ela ainda deve passar por mais exames. E segundo a assessoria de Celina Leão, até o momento não há previsão de procedimento cirúrgico. Então, mais exames que são necessários, ela segue em observação e a gente fica daqui acompanhando qualquer novidade. Eu trago atualizações na programação. Leandro.
2: Ela deu entrada hoje à tarde, Mariana?
1: Exatamente, ela foi ao hospital por volta ali de 4h30, então fez aqueles primeiros exames, e aí mais ou menos uma hora depois já vieram ali aqueles primeiros resultados indicando para essa necessidade de internação, e aí ela vai seguir sob observação médica.
2: Beleza, vamos atualizando. Mariana Machado, direto de Brasília, obrigado pelas informações. Aqui em São Paulo, a repórter Karen Lemos acompanha um evento que tem implicações político-eleitorais. Karen, boa noite para você.
3: Boa noite, Leandro. Boa noite também para os nossos ouvintes. Olha, o ex-ministro da Fazenda, pré-candidato do PT ao governo aqui de São Paulo, Fernando Haddad, lançou aí agora de tarde uma plataforma para receber sugestões da sociedade sobre temas que vão poder integrar o plano de governo dele. Esse plano está previsto para ser lançado em julho e a reportagem da CBN apurou que a segurança pública será uma prioridade a ser trabalhada aí neste plano de governo, porque na avaliação da equipe da campanha de Haddad, temas como saúde e também educação já contam aí com histórico, né, de políticas públicas no campo da esquerda, né? Já a segurança pública costuma ser um tema um pouco criticado aí das políticas da esquerda, né? Portanto, será aí algo a ser muito bem trabalhado neste plano de governo. Esse tema, inclusive, Leandro, foi citado aí no discurso de Haddad durante o lançamento dessa plataforma. Ele aproveitou essa ocasião para criticar o governo de Tarcísio de Freitas, que é o atual governador aqui do estado de São Paulo, ao dizer que, na prática, a população continua sendo vítima de roubo, de violência e também de estupro, né? Principalmente no caso das mulheres. Haddad disse que o feminicídio virou uma praga no estado e também falou aí que São Paulo não pode correr o risco de virar o Rio de Janeiro, isso nas palavras dele. Ele também criticou o serviço da Sabesp, a companhia de água e esgoto que foi privatizada na gestão de Tarcísio, né? E a empresa, a gente lembra aqui, a empresa tem sido alvo de reclamações de consumidores e também, principalmente ultimamente, esteve envolvida em crises. A gente lembra aqui a explosão, por exemplo, que matou duas pessoas na zona oeste da capital paulista depois do rompimento de uma tubulação de gás em uma obra da companhia de saneamento. Bom, depois, em conversa com jornalistas, Haddad, que avalia incluir aí no plano de governo uma proposta de reestatização da Sabesp, voltou a falar desse assunto. Vamos ouvi-lo.
4: Olha, eu penso que foi tudo feito de maneira muito achodada. Eu era contra fazer. Na Europa, mais de 200 companhias de saneamento foram reestatizadas justamente pelos problemas que nós estamos enfrentando. Cai a qualidade do serviço e aumenta a conta de água. É o que está acontecendo com os trabalhadores. Pode perguntar para os funcionários da sua empresa ou no seu local de trabalho, pede para a pessoa conferir o que está acontecendo. Nós estamos pagando um lucro exorbitante para a Sabesp. Eles vão praticamente pagar em dividendos aquilo que eles pagaram pela companhia em pouquíssimos anos, e nós vamos ficar com um problema, em vez de ficar com uma solução.
3: Bom, o evento de hoje, né, como você falou, Leandro, também foi tratado aí como uma agenda político-eleitoral. Teve presenças e também discursos de lideranças de partidos da base aliada do PT, né? Cito aí o PCdoB, o PSOL, o PSB, também Rede Sustentabilidade. Os ex-ministros Márcio França e Simone Tebet foram convidados, só que eles tinham outros compromissos de agenda, por isso não estavam presentes. A ex-ministra Marina Silva esteve, sim, lá neste evento, discursou, aproveitou aí para alfinetar também o governo Tarcísio, dizendo que não dá para governar São Paulo só com políticas de privatização. Bom, falando um pouquinho rapidamente aí do cenário eleitoral que se forma, Simone Tebet já está confirmada, né, numa das vagas ao Senado na chapa de Haddad, embora aliados dizem aí nos bastidores, claro, que ainda não está descartada a possibilidade de ela ser vice de Haddad, né? Lembrando que essa vaga ainda precisa ser preenchida. Marina Silva e Márcio França, de

0: disputam uma segunda vaga ao Senado, só que também são cotados para vice. Está tudo muito embaralhado ainda. O nome de França, aliás, foi mencionado pelo presidente Lula como favorito para compor a vaga de vice na chapa de Haddad numa reunião que Lula teve com o presidente do PSB, o João Campos, isso na quinta-feira, né? Lula sinalizou a vontade que o ex-ministro Márcio França ocupe a vaga de vice de Haddad. Eu perguntei para Haddad sobre essa agenda, né? Ele disse que ainda não conversou pessoalmente com França e voltou a dizer que a chapa dele vai ser oficializada com calma e de forma natural.
1: Eu confesso que eu não falei com o Márcio sobre isso. O que eu sei é o seguinte: você não tem problema quando você está com gente qualificada como eu estou nesse momento. Estou cercado de 3 ex-ministros altamente qualificados, com serviços prestados ao país, que tem uma reputação ética totalmente libada. Ninguém aqui tem dinheiro em offshore, em paraíso fiscal. Todo mundo aqui é servidor público que acredita no Brasil e quer lutar pelo Brasil. Então, essas coisas vão se encaminhar.
0: Bom, Haddad conversou aí com jornalistas ao lado da ex-ministra Marina Silva, que tem reiterado aí a candidatura dela ao Senado em São Paulo. Ela, inclusive, fez isso hoje, né? Foi apresentada no evento como pré-candidata ao Senado. Mas ela reforça, principalmente em agendas aí ao longo da semana, ela reforçou que essa composição da chapa de Haddad ainda a ser definida, né? E deve ser definida até a próxima semana. Claro que a gente segue acompanhando toda a movimentação política em ano eleitoral. Leandro, volto com você.
2: Valeu, Karen Lemos, direto de São Paulo. Haddad falou aí sobre o tema da segurança, né? A Karen Lemos registrou que é uma das grandes preocupações aí de todos os políticos, de todas as áreas, especialmente para a esquerda, que tem mais dificuldade no discurso. Essa foi uma das perguntas, inclusive, que eu fiz para o nosso entrevistado. Você vai ouvir a entrevista daqui a pouco, às 8 da noite, sobre se há diferença entre governos de esquerda e governos de direita quando a gente vê os números, né, das mortes, dos homicídios. E aí ele falou que, na prática, acaba que o governo é de esquerda, mas a polícia é violenta, né? Uma coisa não está casada com a outra, exatamente. A gente vai falar sobre esse assunto nessa entrevista que você vai ouvir daqui a pouquinho, às 8 da noite. E outro assunto que está ligado a isso e acabou ganhando uma grande repercussão essa semana foi a decisão do governo norte-americano de classificar as facções criminosas, Comando Vermelho e PCC, como organizações terroristas. Isso também continua gerando muito debate. E aí, parlamentares da base do governo acionaram a Procuradoria-Geral da República contra o senador Flávio Bolsonaro por essa articulação toda. Ao mesmo tempo, o Planalto busca uma saída diplomática para evitar possíveis impactos econômicos e institucionais, como você acompanha agora na reportagem de Marina Dantas.
3: Deputados da base do governo acionaram a Procuradoria-Geral da República para apurar se a atuação do senador Flávio Bolsonaro, junto aos Estados Unidos, configura crime contra a soberania nacional. No pedido enviado nesta sexta-feira, estão na mira os encontros do senador com o presidente dos Estados Unidos, Donald Trump, e Marco Rubio, onde ele pediu que o país norte-americano classificasse o PCC e o Comando Vermelho como organizações terroristas. Segundo a deputada Fernanda Melchiona, que assina o pedido ao lado de outros 6 parlamentares, a articulação entre o senador e os Estados Unidos prejudica o combate ao crime organizado e abre precedentes perigosos para intervenções externas no território brasileiro. Para Melchiona, Flávio extrapolou suas competências ao interferir em temas de atribuição exclusiva do governo federal.
4: Primeiro, porque a condução das relações internacionais cabe ao governo. Segundo, porque contra os interesses da nação são crimes lesa pátria. E terceiro, porque a imunidade parlamentar não se aplica em casos como esse. Então, a gente entrou com esse pedido na PGR de investigação e que as medidas cabíveis a partir daí sejam aplicadas. Como, por exemplo, possibilidade de um inquérito contra o Flávio Bolsonaro por crimes contra a pátria.
3: Para tentar reverter a situação, o presidente Lula deve ligar ao presidente dos Estados Unidos, Donald Trump, nos próximos dias. A informação foi revelada pelo ministro da Fazenda, Dario Durigan, ao jornal O Globo. Durigan demonstrou preocupação com a situação e alertou em entrevista à Globo News que a medida ameaça a economia brasileira, podendo gerar sanções e afetar o sistema bancário, fintechs e o PIX.
5: É que pode-se considerar, a partir de uma informação que chega às autoridades

0: norte-americanas, dizendo que facções estão usando o PIX e, portanto, um ataque ao PIX, uma suspensão ao PIX, uma medida que venha de uma corte norte-americana que constranja bancos que atuam no Brasil e que recebam pagamentos com PIX, passem a ter punições pelo mero fato de estarem dentro dessa infraestrutura, que é uma infraestrutura soberana nacional, o que é um absurdo.
1: Já Flávio Bolsonaro disse nesta sexta-feira que o presidente Lula estaria defendendo a soberania do PCC e do Comando Vermelho. A fala, que ocorreu durante o lançamento da pré-candidatura do senador Sérgio Moro ao governo do Paraná, em Curitiba, criticou a posição do governo em relação ao combate às facções criminosas.
2: Enquanto ele foi lá fazer lobby para ceder PCC, foi lamber a bota do Trump para fazer lobby para ceder PCC, para defender marginais, nós fomos lá para pedir que eles fossem tratados como terroristas, e é o que eles são.
1: O tema também repercutiu no Senado Federal. O senador Nelsinho Trade, do PSD de Mato Grosso do Sul e presidente da Comissão Mista de Controle das Atividades de Inteligência do Congresso, convocou uma reunião para o dia 9 de junho para discutir os possíveis impactos da decisão do presidente dos Estados Unidos, Donald Trump. Segundo o parlamentar, o objetivo é reunir especialistas e representantes do Ministério da Defesa, do Itamaraty e de outros órgãos envolvidos para avaliar os efeitos da medida sobre a segurança pública, a soberania nacional e a economia brasileira. Nelsinho Trade também afirmou que não descarta uma nova atuação diplomática do Senado junto ao governo norte-americano. Com colaboração de Bruno Melo, de Brasília, Marina Dantas.
3: Agora 7 horas e 20 minutos, você está ao vivo no Show da Notícia dessa noite de sábado. Continue aqui acompanhando e mandando sua mensagem. Temos transmissão ao vivo pelo YouTube, pode deixar aqui o seu recado. Vamos acompanhar o que está acontecendo na guerra no Oriente Médio, porque nos últimos dias a gente ficou na expectativa de um possível acordo entre Estados Unidos e Irã, um lado falando que tinha um rascunho, o outro lado falando que não tinha. Estados Unidos dizendo que estava próximo de um acordo, Irã negando. E aí, os desdobramentos no campo de batalha continuam. O Luiz Fernando Filiage acompanha, traz as atualizações para a gente. Boa noite para você, Luiz.
4: Oi, boa noite, Leandro. Boa noite aos ouvintes. O Comando Central dos Estados Unidos disse neste sábado que as Forças Armadas impediram um navio mercante de romper o bloqueio aos portos iranianos, disparando um míssil contra a casa de máquinas da embarcação. O navio cargueiro Lion Star, de bandeira da Gâmbia, ignorou mais de 20 avisos das forças americanas durante a noite enquanto tentava entrar em um porto iraniano, segundo o Comando Central, Leandro. O navio permanece à deriva no Golfo do Omã, e as forças americanas ainda não o abordaram, afirmou um oficial americano com conhecimento da situação, que falou sob condição de anonimato para discutir operações militares. Essas declarações ocorreram à agência de notícias Associated Press. Com essa última ação, as Forças Armadas dos Estados Unidos impediram 6 navios de romper o bloqueio, Leandro. Um foi autorizado a prosseguir, outros 116 navios foram redirecionados, conforme o Comando Central. Os Estados Unidos anunciaram o bloqueio em 17 de abril, como é bom a gente trazer aqui novamente, em resposta ao fechamento efetivo do Estreito de Hormuz pelo Irã, após o início da guerra no Oriente Médio, com ataques conjuntos dos Estados Unidos e de Israel em 28 de fevereiro. Um frágil cessar-fogo se mantém desde 7 de abril e agora a região aguarda notícias sobre a possibilidade de um acordo para estendê-lo por 60 dias, enquanto negociações sobre o controverso programa nuclear iraniano são realizados. Importante a gente lembrar também aqui, Leandro, que mais cedo Israel fez novos ataques contra o sul do Líbano nessas ofensivas que a gente vem acompanhando aí há pelo menos 3 meses. Então agora, nesses ataques mais recentes, foram os Estados Unidos que fizeram aí que eles impediram um navio mercante de romper o bloqueio aos portos iranianos, disparando um míssil contra a embarcação. Leandro, a gente continua acompanhando o noticiário internacional e tendo mais notícias sobre a guerra no Oriente Médio dos Estados Unidos e Israel contra o Irã. A gente atualiza os nossos ouvintes. Leandro?
3: Essa questão do Líbano aí é um dos pontos centrais, porque Israel pede, né, que esteja no acordo, que ele tenha direito a enfrentar o Hezbollah em território libanês, como tem acontecido nos últimos dias aí. Vários ataques de Israel matando civis também no sul do Líbano. Muita gente teve que se deslocar de novo do sul do Líbano por ordem do governo de Israel. E isso está aí nas negociações, porque o Irã, pelo contrário, pede que o Líbano seja incluído no cessar-fogo. Pede que o Israel seja proibido de fazer ataques em território libanês, como tem acontecido nos últimos dias. Por outro lado, o que, que os Estados Unidos querem? Que o Irã nunca mais tenha pretensões de ter uma arma nuclear, que o urânio enriquecido que sobrou seja destruído e que as minas sejam retiradas do Estreito de Hormuz. E aí, caso o Irã aceite esses termos, os Estados Unidos suspenderiam o bloqueio na região e liberariam também a circulação de navios. Como está tudo em compasso de espera, o preço do petróleo acabou ficando estável nos últimos dias, ali por volta de 91, 92 dólares, bem acima do que era antes da guerra, porque antes era negociado a 60, 70 dólares, e também bem abaixo do que já foi durante toda essa guerra, já chegou a 120 dólares, 115 dólares. Mas isso já trouxe grandes efeitos sobre os preços dos combustíveis, o que obrigou o governo brasileiro a tomar algumas atitudes. E agora, o governo federal vai prorrogar uma série dessas medidas para tentar frear a alta dos combustíveis. Então, uma das ações é o pagamento de uma subvenção de R$ 1,12 por litro de óleo diesel para as refinarias nacionais e para os importadores. O benefício vai entrar em vigor nesta segunda-feira. Esse auxílio vai ser pago com recursos da União e substitui outros dois subsídios que terminam já amanhã. O primeiro dava um desconto de 32 centavos desde 12 de março e o segundo, que foi criado em abril, era de 80 centavos para o diesel nacional e de R$ 1,20 para o importado. Também nessa segunda-feira começa a valer um novo subsídio de 35 centavos por litro para o óleo diesel A de uso rodoviário. Na prática, essa medida substitui a desoneração dos impostos federais sobre o combustível, que também perde a validade amanhã. Então, o que, que diz o Palácio do Planalto? Que esse mecanismo vai funcionar como uma espécie de cashback para compensar a volta dos impostos federais. Então, as empresas voltam a recolher os impostos, mas recebem do governo um valor equivalente de volta. Essa estratégia foi desenhada porque o Congresso Nacional não avançou na análise de um projeto de lei complementar que foi enviado pelo governo em abril. Essa proposta original permitia usar as receitas extras, justamente dessa alta do petróleo, para bancar o corte de impostos. Como a votação travou, o governo editou uma medida provisória nesse mês de maio para autorizar o pagamento direto desses subsídios para as empresas. O modelo começou com a gasolina e agora chega ao diesel. E tem um pacote também sobre o gás de cozinha. O governo prorrogou até 31 de julho a subvenção para produtores e importadores de GLP. O dinheiro do Fundo Federal para essa linha dobrou, passando de R$ 330 milhões para R$ 660 milhões, vai garantir um desconto de R$ 11 por botijão de 13 quilos vendido no período. Além disso, a desoneração de tributos federais sobre o querosene de aviação e sobre o biodiesel também foi estendida até o fim de julho. Vamos ver até quando, né? Tomara que essa guerra termine logo para que essas medidas não precisem mais serem tomadas. Obrigado aqui a todo mundo que está acompanhando. Al Ferre mandou aqui a mensagem no chat do YouTube do Show da Notícia ao vivo aqui na sua noite de sábado. Agora 7 horas e 27 minutos.
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0: sábado 30 de maio de 2026. A Polícia Civil de São Paulo pediu o indiciamento da influenciadora Deolane Bezerra, do principal chefe do PCC, Marcos Williams Herbas Camacho Marcola e mais 4 pessoas. O grupo é suspeito de envolvimento com organização criminosa e lavagem de dinheiro para a facção. Segundo a investigação, Deolane usava uma transportadora de fachada para ocultar recursos do grupo, classificado como organização terrorista pelo governo americano. A defesa de Marcola afirmou que ele não conhece a influenciadora e nega as acusações. Os advogados de Deolane disseram que ela é vítima de perseguição e nega os vínculos ilícitos. O governo do Rio de Janeiro cassou a inscrição estadual da Refit, a antiga refinaria de Manguinhos. Segundo a Secretaria Estadual de Fazenda, a medida impede a empresa de emitir notas fiscais e comprar produtos, o que inviabiliza as operações da companhia. A Refit é suspeita de irregularidades e teve as atividades interditadas pela Agência Nacional do Petróleo no ano passado. O dono da empresa, Ricardo Magro, teve a prisão decretada pelo Supremo Tribunal Federal e é considerado foragido. Na semana passada, o Ministério Público do Rio defendeu a falência da companhia com o argumento de que a Refit tem dívidas bilionárias com os cofres públicos. O filósofo francês Edgar Morin morreu aos 104 anos em Paris. Ele recebia cuidados paliativos depois de ter uma dupla infecção hospitalar. O intelectual participou da resistência francesa na Segunda Guerra Mundial e escreveu mais de 30 livros. Ele era conhecido pela obra Os Sete Saberes Necessários à Educação do Futuro, publicada com a Unesco. No horário de Brasília, 7h33.
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2: Olá, estamos de volta com mais um episódio da série de podcasts Além do Peso, na CBN. Eu sou Luiz Fernando Corrêa, sou médico, comentarista de saúde aqui na rádio, e nós vamos comentar hoje, conversar com o Dr. Bruno Halper, vice-presidente da ABESO, Associação Brasileira de Estudos da Obesidade e da Síndrome Metabólica, e também presidente da Federação Mundial de Obesidade. E a missão que eu vou dar para o Bruno é explicar para a gente o que são esses remédios ou medicamentos novos. Será que eles são tão novos assim? Como é que se chega num medicamento que dá certo para um problema tão complexo?
3: Bom, oi Luiz, é um prazer estar aqui com você. E eu acho que você traz um ponto muito importante, porque hoje falamos muito desses novos tratamentos que todo mundo chama de canetinha emagrecedora, e eu quero deixar claro aqui que eu não gosto desse nome, a gente pode discutir isso um pouquinho mais, mas isso está na ideia geral das pessoas, todo mundo falando sobre isso, e parece que surgiu de um dia para o outro. E quem trabalha com obesidade, quem trabalha com diabetes, a gente já sabe da existência desses medicamentos à base de um hormônio que chama GLP-1, a gente pode explicar um pouquinho melhor em sequência, há muito tempo. Inclusive já existem medicamentos à base de GLP-1 no mercado há quase 20 anos, né? Como é que o exenatida há muito tempo atrás, que era um remédio menos potente, tanto em redução de glicemia quanto em peso, né? Lembrando que esses medicamentos, os atuais, a semaglutida, a tirzepatida, que se discute muito, são aprovados tanto para obesidade quanto para diabetes, mas há 20 anos, um pouquinho menos de 20 anos, a gente já tinha algumas dessas medicações aprovadas para diabetes, que perdia menos peso, reduzia menos a glicemia, tinha que usar mais de uma vez por dia, então não tinha esse glamour que tem. Mas com o tempo foi se descobrindo novas moléculas que eram mais eficazes. Mas se a gente voltar no tempo, 20 anos para ter esse remédio, a gente pode voltar mais de 50 anos para quando começou-se a descobrir essa classe ou esses hormônios que deram origem a essas medicações. Né? Então, como eu falei, esses remédios que estão muito na moda, eles vêm à base de um hormônio que chama GLP-1. É um hormônio que a gente produz no nosso corpo quando a gente come. Então, depois que a gente come, o nosso intestino produz um pouco desse hormônio que manda um sinal para o cérebro para você parar de comer e ao mesmo tempo também ajuda o seu pâncreas a liberar a insulina, que é um hormônio que faz com que evite que a glicose fique muito alta no sangue, então joga essa glicose para dentro da célula. O problema é que no nosso corpo esse hormônio dura minutos, ele é logo degradado, então ele tem um efeito imediatamente depois da refeição, vamos dizer assim. Então, quando se descobriu esses hormônios, falaram, poxa, será que a gente não pode fazer um uso farmacológico, né? Pensando em reduzir a glicemia, porque ele vai aumentar a produção de insulina, pensando em reduzir o peso, porque ele dá saciedade. E foi isso que começou a se construir. E hoje, né, quando a gente chama de canetinha emagrecedora, até de uma forma um pouco pejorativa, dá essa sensação de que é um tratamento só para emagrecer ou algo assim, e não que veio essa ciência por trás, que ele tem uma aprovação para diabetes, que já demonstrou redução de eventos cardiovasculares em diversas populações, diminuição de risco renal, uma série de coisas, e que esse conhecimento foi construído através não só dos 20 anos, desde o Exenatida, mas por muitos e muito mais tempo. E uma outra coisa que às vezes a gente ouve, esses remédios foram desenvolvidos para diabetes e aí descobriram que causava perda de peso e a perda de peso é um efeito colateral. Não, desde o início já se sabia do efeito da saciedade e já se começou estudos específicos em obesidade. Algumas empresas começaram um pouco antes, outras depois, mas essa ideia de que era um efeito colateral e aí as pessoas estão usando pelo efeito colateral também não se baseia na história do desenvolvimento desses medicamentos.
2: Então, essas pesquisas todas que você falou, primeiro, é importante reafirmar para as pessoas. Essas pesquisas de 20 anos reafirmam principalmente a segurança da utilização. É por aí que a gente pode garantir?
3: Com certeza. Eu escrevi um artigo há uns anos atrás em que eu falava que o escrutínio das medicações para obesidade é muito maior do que para outras doenças. E eu não falo isso necessariamente como algo negativo, tá? Mas é

0: É um fato que a gente tem que analisar. Enquanto você, por exemplo, pegar medicamentos psiquiátricos, né, fluoxetina, enfim, outros, o que quer que seja, os estudos clínicos bem conduzidos, eles duram 6 meses, 1 ano. Se tiver estudos um pouco maiores, né, vão ser a exceção da exceção. E as pessoas aceitam utilizar esses remédios por anos e anos a fio, sem se preocupar, ah, o que que vai acontecer a longo prazo e assim por diante. Não estou dizendo que esses remédios são perigosos, eu estou fazendo um paralelo. Com o tratamento da obesidade, por mais que a gente tenha alguns, com alguns estudos com mais de 5 anos de duração, se você junta de todos esses medicamentos, você tem mais de 100 mil pacientes avaliados por períodos longos, ainda a gente sempre ouve a ladainha, ah, mas a gente não sabe o que acontece, é muito longo prazo. E é verdade, mas a gente não sabe com nenhum medicamento, né? O que a gente sabe é que existem vários estudos que mostraram benefício, é claro, com indicação, né? A gente está falando aqui de pessoas que têm indicação de uso, que é diferente de pessoas que querem perder alguns quilos enfim, por questões puramente estéticas, falando pessoas com obesidade, com sobrepeso e doenças associadas, com diabetes. Então você tem estudos, por exemplo, de 5 anos de duração que mostram que em populações de alto risco, quem usou o medicamento teve 20% menos eventos cardiovasculares, aproximadamente, diferentes medicamentos, né? Tem esses que eu estou falando especificamente é com a semaglutida, mas tem outros com outros medicamentos com resultados muito similares. Então, assim, conforme mais e mais pessoas vão usando esses medicamentos, alguns efeitos colaterais raros vão surgindo, ou às vezes a gente não tem certeza se são causados pelo remédio, mas surge ali um ruído aqui, um ruído ali. Isso é possível até que se descubra algum efeito colateral muito raro, que possa ser mais grave, não é impossível, como pode acontecer com qualquer remédio, mas o balanço de risco e segurança dificilmente vai mudar, sabe, Luiz? Eu acho que assim, a percepção de benefício, quando a gente avalia essas populações grandes, com indicação clara de uso, que já teve evento cardiovascular, que tem a síndrome metabólica, né, gordura no fígado, diabetes ou mesmo pré-diabetes, e os benefícios que esses medicamentos causam para a maioria da população, não vão ser efeitos que acontecem em 1 milhão que vão mudar esse balanço de risco-benefício. É claro, individualmente, cada um que está ouvindo a gente, você, ah, poxa, será que eu posso usar? Tem que ir no médico, tem que ver o caso dele especificamente. Existem algumas contraindicações raras, mas existem. Avaliar a resposta clínica ao tratamento. Então, quando a gente fala assim, em geral, né, num podcast, a gente está dando uma informação para todo mundo, mas não quer dizer que individualmente você não tenha que ver a seu balanço de risco e benefício. Mas a tendência é que esses medicamentos vão se tornar um mainstream na medicina, né? Mainstream quer dizer de primeira linha. Porque ao tratar a obesidade, nós estamos tratando mais de 200 outras doenças, né? Apneia do sono, próprio diabetes, doença cardiovascular, doença hepática do fígado, osteoartrose. Eu posso ficar aqui o podcast inteiro falando essas 200 e tantas cânceres em geral. Então, a ideia é, ao invés de eu tratar cada uma dessas doenças isoladamente, hipertensão, como a gente faz hoje, ah, trata hipertensão, trata isso, trata aquilo, a gente poderia tratar a causa base e evitar tanto o aparecimento dessas doenças, como, se a doença já existe, a fazer com que o tratamento seja mais fácil. Então, acho que a tendência vai ser que esses medicamentos se tornem uma medicina de primeira linha. Claro que eles vão se tornar mais baratos, ainda não é uma realidade. Mas a ciência evolui nessa direção, né? Primeiro surgem a científica, a gente vence a barreira científica e o acesso vem depois. Tem muita gente que, e eu também, né? A gente se frustra com isso, a gente gostaria que mais pessoas pudessem utilizar, mas a tendência a longo prazo é que isso aconteça. E vai se tornar, e cada vez mais tem novas empresas investindo nesses medicamentos. Em medicamentos semelhantes, a gente pode depois falar até algumas outras diferenças, mas o que mostram que essas empresas estão investindo bilhões de dólares em medicamentos semelhantes é porque realmente esse balanço de benefício sobre risco hoje é muito positivo e dificilmente vai mudar num âmbito mais geral.
1: A gente está falando de tratamento. Tem uma história que todo mundo já deve ter escutado, talvez com esses medicamentos ou com outros medicamentos. Aí vem alguém e fala assim: poxa, mas a minha tia usou e não funcionou. Aí outra pessoa diz: não, mas

0: Amigo, funcionou muito bem. Como é que é esse jogo? Remédios, não, medicamentos não vão funcionar de maneira. A resposta nunca vai ser igual, porque são pessoas, né? Então, como é que a gente pode deixar claro para as pessoas que existe essa diferença mesmo? Tem gente que vai responder melhor ou não? Tem gente que não vai responder? Existe isso?
1: Claro, existe. É muito bom esse ponto, porque as pessoas têm essa visão meio egocêntrica, digamos, vamos dizer assim, de que o que acontece com ela é uma verdade absoluta. Então, se o remédio não funcionou comigo, é uma porcaria, né? Se deu efeito colateral, é um veneno, enfim, e vice-versa. Foi ótimo, não é a solução do mundo, como também não é. Então, assim, a gente tem dados, e isso é importante. Os estudos clínicos, quando eles avaliam eficácia, eles avaliam, por exemplo, a eficácia média. Então, vamos dizer, a tirzepatida, que é um remédio que está se falando muito agora, 20% de perda de peso na média. Mas aí você vai ver, 30% das pessoas perdem mais do que 30% do peso, que é quase uma cirurgia bariátrica. Um resultado realmente espetacular. Mas você vai ter ali 10% que perdem menos do que 10% do peso também. Então, para essas não funcionou. E vai, claro, né? Não vou ficar falando os números um a um, mas mostrando que existem grandes respondedores. E existem maus respondedores, que com os novos remédios cada vez é menor esse número, mas existe. Assim como existem os que têm mais colaterais. Então, nos estudos clínicos, mais ou menos 7, 8% das pessoas abandonam o tratamento por efeito colateral, né? Então, seria uma a cada 12, mais ou menos. E tem isso mesmo. Tem gente que não tolera de jeito nenhum. E tudo bem. Quer dizer, vai procurar-se outras alternativas. Eu acho que é. O grande problema é também achar que essa é a única solução para todo mundo. Então, se não. E aí, quem não é bom respondedor, quem teve efeito colateral, fica tentando várias vezes e sempre se frustrando. Isso também não é o caso. Então, entender que as pessoas. Isso, que as pessoas têm respostas diferentes a remédios, isso vale para qualquer remédio. É que a obesidade é uma doença visível, né? Então, se alguém perde muito peso, a pessoa, viu, perdeu bastante peso. Se tem um antipertensivo e uma pessoa baixa 20 milímetros de mercúrio e na outra 5, ninguém tá nem sabendo. E mesmo a pessoa que baixou pouco, vai no médico, o médico falou, vamos trocar e nem. Mas o peso tem muito essa questão da percepção. E tem um outro ponto, né? Que quem é muito bom respondedor é mais fácil de ver. Então, se uma pessoa perdeu 20, 30 quilos com remédio, vai todo mundo ver. Aí vai perguntar para ela, o que você tá usando? O remédio tal, né? Ou, claro, não só o remédio, está fazendo acompanhamento. Aí a pessoa acha que aquela é a média, mas aquele é o bom respondedor que ela só descobriu porque é visível. Aquele que perdeu 5, você não perguntou para ele o que está usando, né? Então, existe essa percepção de que a eficácia é maior do que ela realmente é, porque as pessoas se pegam muito nesses ultra-respondedores e que às vezes até nem são. Às vezes as pessoas falam que perderam tanto, estão fazendo outras coisas e a gente não está nem sabendo.
0: É, isso é importante, né? Existem outros fatores envolvidos além da medicação.
1: Exato.
0: Pode ser um respondedor médio, mas ele mudou, fez uma reeducação
1: Isso.
0: alimentar, fez exercício físico e melhorou o equilíbrio metabólico junto com o remédio, né?
1: Com certeza.
0: E uma coisa interessante que você falou, quer dizer, nessa evolução de tratamento, pelo menos eu lembro, né? Eu não sou endocrinologista, mas como clínico a gente está sempre lidando com essa questão, as opções que nós tínhamos mexiam muito mais. A sensação que eu tenho, você me corrige se eu estiver errado. A sensação que a gente tinha como médico era, eu só tinha opção para tratar, vamos dizer assim, o que seria um sintoma. Eu mexia com a fome do indivíduo, eu mexia com alguma coisa de comportamento, e agora eu estou mexendo mesmo com como é que funciona dentro dele. É isso?
1: Pode-se dizer que sim. Eu diria que os estudos, o objetivo dos estudos, isso é por questões regulatórias, sempre foi avaliar a média de perda de peso. A gente até pode discutir que isso não é a melhor forma de avaliar. Então, não necessariamente o remédio que perde mais é melhor do que o que perde um pouco menos para um determinado indivíduo. Existem outros fatores que interferem. Mas o que você traz é que, assim, os remédios mais antigos. Que não são a base de GLP-1, porque tinha a liraglutida, que é um remédio que já está aí há um bom tempo, mas é diário, uma eficácia menor, mas é parecido com esses novos. Eles tinham ação em sistema nervoso central, principalmente. Então, muitos pacientes com questões psiquiátricas, que estivessem usando outros remédios, psiquiátricos e assim por diante não poderiam usar, ou a gente teria que ter muito cuidado no uso, com alguns efeitos colaterais, às vezes uma irritabilidade, algo nesse sentido, depressão, em algumas pessoas, não em todos, e tinha uma eficácia menor, né? E, por exemplo, remédios como a própria sibutramina, ela aumenta um pouco a frequência cardíaca e a pressão arterial. Então, pessoas de muito alto risco para um infarto ou que já tiveram infarto não podem utilizar, porque embora a ideia de tratar o peso é melhorar uma série de fatores, esse fator específico, pressão, não melhora, até piora com a medicação. Então, eram medicamentos de potência menor, com mais contraindicações e, eu não diria que mais efeitos colaterais, mas com mais efeitos colaterais difíceis de ser manejados, porque esses remédios novos dão efeitos colaterais, náuseas, enjoos e tal, mas em geral é algo que você consegue trabalhar e passa com o tempo, e com os outros medicamentos às vezes é algo mais constante ou eventualmente não adequado de manter o tratamento. Quanto ao efeito em fome e saciedade, isso é uma área que a gente ainda sabe pouco, tá? Então existem estudos realmente que mostram que os agonistas de GLP-1, e quando eu estou falando agonista de GLP-1, o atirzepatida, que é esse novo, ele também age sobre o GIP, que é um outro hormônio, então é uma ação dual, a gente não sabe exatamente o que o GIP faz a mais em relação ao peso, existem muitas teorias, mas acho que não vai ficar muito árdua para a nossa discussão, mas eu estou colocando ele junto com os outros, porque a base do tratamento é muito parecida, tá? Mas a gente sabe que o GLP-1 especificamente, ele tem ações no cérebro em termos de saciedade, de você comer um pouquinho e falar, não quero mais comer. Alguns estudos surgindo sobre o que um conceito que é food noise, que seria o ruído alimentar. Pessoas que estão trabalhando aqui e estão pensando o que será que tem ali de coffee break, que tem alguma coisa, e que às vezes até atrapalha o desempenho no trabalho. Porque você está aqui na reunião pensando e não consegue nem se concentrar. Então, esses remédios diminuem esse food noise, coisas que provavelmente os remédios antigos não faziam. Mas ainda assim, a gente sabe pouco sobre essa regulação. Então, a minha percepção é que sim, esses medicamentos são mais eficazes em mais áreas, no comer homeostático, que a gente chama, que traduzindo é a fome mesmo, ou a saciedade, quando a gente termina de comer, algo mais relacionado às necessidades energéticas do corpo, e o comer hedônico, que traduzindo seria o prazer de comer. Então a gente está num rodízio, a gente come mais do que num dia, porque tem mais opções e tal. Então há evidências de que esses medicamentos podem agir em ambas as vias, e os anteriores não tinham esses efeitos tão abrangentes, digamos assim. Agora, mesmo com os remédios antigos, existe uma proporção de pessoas com resultados muito bons. Então não é que eles foram 100% abandonados, não, agora é só esses novos e todo o resto é ruim. Não, a gente ainda usa, muitas vezes em combinação ou para não respondedores. Quanto mais opções a gente tiver, melhor, ainda mais porque a gente sabe, até pouco tempo, só 1% das pessoas com indicação de tratamento de obesidade fazem tratamento. Nos Estados Unidos, esse número agora é em 5% e já é essa doideira toda que é lá, não acha remédio em lugar nenhum, produções, havendo fábricas novas ao redor do mundo e assim por diante. E ainda assim é só 5% das pessoas elegíveis que usam. Então, a gente vê como existe espaço e vai ter gente que responde bem com uma coisa, mas a gente precisa ter outras opções para outros grupos de pessoas.
0: Isso me traz uma dúvida. A gente consegue falar para o paciente que tem, por exemplo, pressão alta, hipertensão, que ele vai tomar remédio a vida inteira. Quando a gente começa a pensar na obesidade e nos tratamentos, uma coisa... Primeiro que é complicado, às vezes, explicar para o paciente que ele não vai ser curado. Ele vai ter uma doença. Ele tem uma doença crônica, eu tenho que conseguir mostrar isso para ele. E qual futuro que você vê? A gente vai caminhar para uma coisa parecida com hipertensão, na tua opinião? Hoje tem várias armas na prateleira e a gente está usando a primeira, que agora que está mais eficaz, mas vai ter que continuar usando, né? Como é que eu digo isso para o meu paciente?
1: Sim, obesidade é uma doença crônica. Então, se a gente reconhece obesidade como uma doença crônica, tá? A gente entende que o tratamento de uma doença crônica não pode ser agudo. não é uma pneumonia que você usa 15 dias de antibiótico, a pneumonia acaba.

acabou e pronto, você vai viver sua vida. O tratamento tem que ser crônico, seja ele qual for. A própria cirurgia bariátrica, ela é um tratamento crônico. Queira ou não, no momento em que você opera, você aceita a ideia de que você vai passar o resto da vida com aquela mudança anatômica. Então, você não precisa fazer nada de novo, claro, tomar vitaminas, mas em termos ao tratamento específico, ele vai estar lá e ele é crônico. Então, é a mesma ideia com tratamentos medicamentosos. O tratamento, para funcionar, ele precisa ser crônico. Então, tem um estudo interessante recente, que eu participei, inclusive, eu fui nos investigadores, em que se utilizou a tirzepatida por um grupo grande de pessoas durante 36 semanas, ou 30, um pouquinho menos que isso, e depois se dividiu entre continuar usando o remédio e voltar e ser placebo, né? E o grupo que parou de usar o remédio voltou a engordar, não voltou a engordar tudo, tá? Então eles tinham perdido 20%, recuperaram ali 10% mais ou menos, 12% em um ano, mas provavelmente iam voltar a recuperar nos próximos anos. Existia um grupo pequeno de 16% de pessoas que não voltaram a ganhar peso. Então, existem algumas pessoas, não é a maioria, é a minoria, que podem eventualmente usar o medicamento por um tempo, não usar depois, mas eles não estão sem tratamento. Eles estão fazendo alguma outra forma de tratamento. Eles começaram a fazer mais exercício, mais de 300 minutos por semana, ter um acompanhamento nutricional, vigilância. Não é fácil, não é o que vai acontecer com a maioria. Mas ainda assim que aconteça, não significa sem tratamento. Não é aquela coisa, não, agora eu cheguei no meu peso, eu vou administrar. Se você perguntar para 100% das pessoas que tiveram obesidade e que perderam muito peso, mesmo que seja só com estilo de vida, elas vão te dizer que é tão difícil manter o peso hoje como era no dia que acabou a dieta. Elas continuam fazendo o tempo todo, né? Então não é algo que chega uma hora que vira um piloto automático. Claro, você aprende as estratégias, mas é algo que você precisa fazer todos os dias. E eu acho que é esse o entendimento principal. A maioria das pessoas vai precisar usar a longo prazo o medicamento, ponto final. Então o que, que a gente precisa? Que os remédios sejam seguros, isso. As evidências mostram que são, como eu falei, o escrutínio de segurança de medicamentos para obesidade é maior do que a média, do que para outras doenças. Dois, que seja acessível. Então, poxa, não tenho como pagar a minha vida toda um valor altíssimo para manter o peso. Mas se os remédios forem acessíveis, como hoje antihipertensivos são extremamente baratos, por que não? Né? Quando a gente faz estudo clínico, quando o estudo clínico termina, pacientes que se beneficiaram, eles podem continuar usando o medicamento. E nos estudos clínicos, quase todos querem continuar. O que mostra que a questão do acesso é muito importante, né? Quer dizer, quando a medicação é fornecida, as pessoas estão dispostas a continuar. Então, tem que ser seguro, tolerável, claro, e essa questão do acesso. E claro, existe essa necessidade de mudar a mentalidade da sociedade, e eu digo inclusive dos médicos. Tem muito médico que acha que só pode usar por um período X de tempo. Então todo mundo fala, as pessoas querem usar por 6 meses e parar, não entendem. Às vezes a gente coloca muito em cima da pessoa, mas a pessoa que vive com obesidade, ela não é obrigada a entender toda a teoria, se ela não, né? Quem tem que explicar isso são os profissionais de saúde. Então se os profissionais de saúde também têm essa visão mais estigmatizante de que só pode usar por um tempo, isso ou aquilo, aí a gente não vai evoluir em toda essa discussão. E o que acontece hoje é que tem muito paciente que vem demandando e pedindo isso para o médico. Você, poxa, eu não posso continuar usando? Está me ajudando? Por exemplo, esse food noise que eu falei. Não é só uma questão de peso. Eu já tive paciente que chegou para mim e falou, poxa, será que a gente pode parar? Está caro? Eu quero ver se eu... Às vezes eu tenho um pouco de intolerância. Eu falei, claro, vamos tentar. Não é fácil. E aí passou um mês, o paciente voltou e falou, não, eu quero voltar a usar. Ah, mas o peso não mudou, é porque o food noise, esse ruído alimentar voltou e eu percebo que vai ficar muito mais difícil. Então, às vezes, a própria percepção do paciente é importante. Antigamente, como a gente falou, remédio que faz você perder 5% do peso, você tinha 100 quilos, foi para 95, você vai usar para o resto da vida um remédio que tem efeito colateral por causa dos 5 quilos? A gente dizia que 5 quilos era bom, como médico, fazendo até um meia-culpa, né? A gente falava 5% já é relevante, mas para o paciente não é. Agora, quando a gente consegue essas perdas maiores, muitas vezes vai ter essa percepção do paciente. E claro, como eu falei, não só pela perda, pelos benefícios adicionais. Então, se o remédio diminui risco de infarto, diminui risco de diabetes e de uma série de outras doenças, mesmo que você mantenha peso sem ele, você está usando também por parte dos benefícios adicionais.

0: Bruno, muito obrigado por essa visão ampla desses medicamentos, enfim, das opções que a gente tem. E ficar sempre aquela recomendação, né? Se for usar qualquer estratégia dessas, bem orientado, dentro de um projeto orientado por um especialista, porque não é, isso não é uma solução, não é bala de prata para resolver problemas simples. E ó, gente, esse foi o Além do Peso, falando sobre essas opções de tratamento com medicamento. A gente vai continuar abordando outros aspectos dessa coisa tão complexa que é a obesidade. Eu quero te agradecer mais uma vez, Bruno, por estar conectado com a gente hoje. Obrigado.
1: Obrigado, Luiz. Um prazer.
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0: Sábado, 30 de maio de 2026. O governo federal publicou o decreto que detalha o bloqueio adicional de 22 bilhões e 100 milhões de reais no orçamento deste ano. Os Ministérios da Defesa, das Cidades e da Educação concentram a maior parte dos cortes. O valor, somado ao bloqueio anterior, chega a 23 bilhões e 700 milhões de reais. Um bloqueio no orçamento é como um freio de emergência temporário nas finanças do governo. A medida é tomada quando os gastos obrigatórios, como o pagamento de aposentadorias, sobem mais que o esperado. Quando isso acontece, é preciso reter parte do dinheiro das despesas não essenciais, como obras, para não ultrapassar o limite de gastos permitidos. O sistema da Receita Federal, que recebe as declarações de imposto de renda, voltará a funcionar na segunda-feira. O contribuinte que perdeu o prazo terá de pagar a multa mínima de R$ 165,74. O fisco recebeu 44 milhões e 400 mil documentos entre o dia 23 de março e ontem. O número superou a projeção. O governo da Argentina cortou o programa de atendimento a pessoas com deficiência com o argumento de que precisa combater desperdícios e reformar a burocracia estatal. A medida afeta entidades que oferecem serviços terapêuticos e educacionais em todo o país. A justiça deu 72 horas para a gestão do presidente Javier Milei restabelecer os pagamentos. O governo já recorreu. No horário de Brasília, 8:01.
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1: Abrindo a última hora do Show da Notícia deste sábado, 30 de maio de 2026. Seja bem-vindo, seja bem-vinda. Você que está chegando agora à nossa programação, ligando o rádio, acessando o YouTube, o Globoplay. Globoplay pela transmissão do Rio de Janeiro, tá bom? Você que quiser me ver aqui em São Paulo, é a transmissão do Rio de Janeiro mesmo. Reginaldo Silva de Araújo está com a gente aqui, dando boa noite a todos no chat do YouTube. Obrigado a você que vai terminando o sábado com a gente aqui na CBN. E para você que ligou o rádio agora e acessou o YouTube agora, Paris Saint-Germain é bicampeão da Liga dos Campeões da Europa, hein? É, foi nesse sábado que o time francês conquistou o principal torneio de clubes do continente, em Budapeste, na Hungria. Vitória contra o Arsenal da Inglaterra. E demorou, né? Foi nos pênaltis, teve prorrogação e tudo mais. 4-3 nos pênaltis, depois de um empate por 1-1. Aliás, o Arsenal foi quem abriu o placar logo no começo do jogo. Gol do alemão Kai Havertz. E aí, no segundo tempo, o atacante francês Dembélé empatou a partida. Nos pênaltis, o zagueiro brasileiro Gabriel Magalhães, que tinha sido um dos destaques do Arsenal na defesa durante o jogo, acabou errando a quinta e última cobrança da equipe inglesa. Com o resultado, o PSG mantém a hegemonia no continente. Foi a segunda final consecutiva entre as duas equipes, repetindo a decisão da temporada passada, quando o PSG também levou a melhor. E amanhã tem tênis, né? João Fonseca em Roland Garros, depois da vitória histórica sobre Novak Djokovic. Djokovic que, por sinal, nas redes sociais, ele falou sobre essa vitória do João Fonseca. Ele publicou uma mensagem para parabenizar o brasileiro pela partida de ontem. Ele definiu o confronto como uma batalha épica e diz que João Fonseca tem uma carreira incrível pela frente. E o brasileiro, que já tinha declarado que o sérvio é um dos seus maiores ídolos no esporte, respondeu também agradecendo a oportunidade de dividir a quadra com Djokovic, que encerrou a mensagem em francês, com um aceno à torcida local, claro, né, de Roland Garros. O tenista venceu por lá 4 vezes, né? Na publicação, ele também postou uma foto do abraço entre os dois, logo depois do fim da partida, em Paris. E amanhã, então, João Fonseca volta, vai enfrentar nas oitavas de final o norueguês Casper Ruud, que é o 16 do mundo. Ele venceu ontem o americano Tommy Paul por 3-2, foi de virada também, só virada, né, em Roland Garros. O João Fonseca ganhou 2 de virada e agora o oponente dele também. Vai ser então amanhã por volta das 3h15 da tarde. Muito boa sorte ao João Fonseca. Olha só, o Brasil atingiu em 2024 a menor taxa de homicídios em 11 anos, segundo o Atlas da Violência, produzido pelo Instituto de Pesquisa Econômica Aplicada, o IPEA, e pelo Fórum Brasileiro de Segurança Pública. O número de mortes é de 42.590 homicídios registrados

oficialmente no país, o equivalente a 20 assassinatos a cada 100 mil habitantes. Sobre este assunto, eu conversei com o professor José Cláudio Souza Alves, do Departamento de Ciências Sociais da Universidade Federal Rural do Rio de Janeiro, e você acompanha.

0: que é citado no próprio relatório, no Atlas, que tem a ver com o crescimento de mortes violentas por causas indeterminadas. Parece que são dimensões técnicas, dentro, porque eles trabalham com a base, que é a base do Ministério da Saúde e as dimensões de morte que o Ministério registra, as estatísticas nesse ponto. E aí existe um crescimento desse índice de mortes por causas indeterminadas. E isso parece que tem trazido um efeito, tecnicamente falando, sobre essas questões, né, que nós estamos tratando. Então, esse é um aspecto que eles citam. Eles trabalham com um outro indicador, que eles vão falar de homicídios ocultos, porque eles criaram toda uma metodologia nesse trabalho para tentar perceber dessas mortes por causas indeterminadas o que seria de fato homicídio. Eles criaram uma metodologia própria. Mas esse não diálogo, essa tecnicidade meio que fraturada entre os dados do Ministério da Saúde e os dados registrados pela Estrutura de Segurança Pública está trazendo um pouco essa decalagem. Isso eles apresentam no estudo. Agora, existem outros fatores que vão falar de coisas mais amplas, como, por exemplo, os acordos entre as estruturas de grupos armados que começam a surgir, se estabelecer ao longo do tempo. Isso já tem um período longo já desses acordos, principalmente entre PCC e Comando Vermelho. Fala-se também da faixa etária dos grupos armados, que ela está aumentando, ela não está reduzindo. Então, esse aumento da faixa etária também traz interferências nessa lógica de morte.
1: Faixa etária dos grupos armados?
0: Dos grupos armados.
1: Os integrantes das facções.
0: Integrantes das facções e também das milícias, né? E outro elemento que, bem, eu estudo e aparece muitas vezes é o crescimento significativo, e isso aí é a coisa mais difícil de você estudar, e é o que eu estudo, dos desaparecimentos forçados. O que que significa isso? Nós não temos uma tipificação do que seria um desaparecimento forçado. É que seria uma pessoa morta e seu corpo é desaparecido ou destruído. Esse índice, ele não é calculado porque não se criou uma tipificação legal para ele. Logo, quando você vê crescendo em todos os estados o número de desaparecidos, que esse é um termo genérico, as pessoas estão desaparecendo, eles estão misturando tudo ali. Eles colocam pessoas doentes e já idosas, com vários problemas associados a dimensões psíquicas e emocionais, crianças que se perderam, pessoas que saíram de casa por conta de conflitos internos à família. Então está tudo misturado, e ali está misturado também as mortes causadas por desaparecimentos forçados. São assassinatos que você não encontra os corpos. Então a elevação dos
1: assassinatos não são contabilizados como homicídios.
0: Não são contabilizados como homicídios. Isso é uma hipótese que eu já venho trabalhando já há algum tempo, porque ninguém registra isso, né? Você não tem isso. Você vê o número de desaparecidos crescendo significativamente em vários estados, e você não sabe o que é aquilo. Aquilo ali está misturando um monte de questões associadas a quem desapareceu, como desapareceu, e entre eles está o desaparecimento forçado, ou seja, a morte seguida de destruição ou desaparecimento do corpo. Quando a gente fala de desaparecimento forçado, se entende necessariamente que há uma participação por omissão ou por participação direta da própria estrutura do Estado. O Estado está envolvido nessa dinâmica de desaparecimentos forçados. Outra coisa que também a gente acredita, quando eu falei inicialmente da defasagem dos números da área da saúde, porque eles estão construindo um crescente número de mortes por causas indeterminadas, é que também pode estar havendo pressões desses grupos sobre a estrutura da saúde para que os homicídios não sejam classificados como homicídios, mas sim como morte por causa indeterminada. A gente acha que ali também há um elemento que está emergindo agora. São as pressões políticas de grupos associados a grupos armados que vão afetar a própria estrutura da saúde.
1: Até porque então, isso a, gente também é um relatório, vê, não... a gente vê milícias e as facções criminosas infiltradas na política, né?
0: Exatamente isso. Nunca pensar que essas mortes elas estão descoladas ou estão fora de um universo de poder político, de poder econômico. Elas estão muito relacionadas.

0: ganhos. Por exemplo, grupo armado significa grana para eleições, grana para negócios e significa voto. Grupo armado controla território. Então, toda essa estrutura política, ela vai se voltar para a estrutura dos grupos armados para se beneficiar. Isso é muito forte. Então, nunca achar que essas mortes são mortes descoladas de uma estrutura de poder e de grana que está acoplada, associada, interagindo diretamente com os grupos armados. Isso está relacionado. E aí tem muito pouco estudo sobre isso, se avança fragilmente sobre os estudos relacionados a isso.
1: É. E você está chamando atenção para essas mortes violentas por causa indeterminada, e o próprio estudo também chamou atenção para isso, pediu para
0: Isso.
1: considerar com cautela essa redução de homicídios, porque se a gente for considerar essas mortes ocultas aí, esses homicídios ocultos, eles
0: Sim.
1: subiram 87% em
0: Exatamente.
1: 2024 na comparação com 2023. Foram mais de
0: 23.
1: 7 mil casos em 2024.
0: Exatamente.
1: E aí a queda de
0: Existem
1: homicídios seriam menor do que,
0: bem
1: bem
0: menor do
1: menor
0: que
1: do
0: isso.
1: que foi registrado.
0: Se você está considerando isso que eles estão falando, que são os registros na estrutura de saúde, né, pública, que diz são mortes por causas indeterminadas.
1: E
0: Se
1: aí, o
0: você
1: que que
0: somar
1: pode estar?
0: isso,
1: O que que pode aí estar nesse bolo?
0: são assassinatos, é a hipótese, uma das hipóteses, né? São assassinatos que, ao chegar na estrutura da saúde, em toda a dimensão infraestrutural, de funcionamento da saúde, esses assassinatos acabam pressionando aquela estrutura para não ser registrado. Para registrar, o cara faz o laudo e diz: eu não sei qual é a causa que causou essa morte. Porque para você ter uma morte por causa indeterminada, você, fisicamente, no estudo, na perícia, você não está identificando da onde veio aquela morte. Se foi um homicídio, se foi alguém que praticou, você vai dizer que foi suicídio, mas você tem características do suicídio. Se tem perícia, eles vão identificar logo. Mas se não tem perícia, chegou no hospital e os caras não vão identificar ali, isso está mascarando. Pode ser morte por espancamento, pode ser morte por, sei lá, várias formas. Ou simplesmente é uma morte tipicamente de homicídio, que ao chegar na estrutura de saúde, ela é ocultada, ela é bloqueada por uma estrutura de poder que vai ameaçar aquela estrutura de registro dentro dos hospitais, dos postos de atendimento da área da saúde e vai bloquear o seu registro. Eu acredito que isso, essa hipótese, ela é real. Pode ser várias formas de morte que estão ocorrendo ali e elas podem ser visivelmente mortes por homicídio, mas de alguma forma há uma pressão que impede esse tipo de registro. Então entra o índice de morte por causa indeterminada. Eles não estão
1: Professor,
0: definindo o que levou a pessoa a morrer ali naquele caso.
1: eu fiquei curioso com esse aspecto dos desaparecimentos. Você tem levantamento que indique aí o aumento dos desaparecimentos e até onde isso se concentra?
0: Não, os desaparecimentos têm sido assim, uma explosão, né? Não tem nem assim. Os dados que a gente acompanha no Rio de Janeiro, fora do Rio de Janeiro, mostram um crescimento vertiginoso. Ele vem subindo a cada ano, é uma proporção muito elevada. Eu não tenho aqui os números para te dar, mas efetivamente, essa é a percepção de todos nós quando você vai para o Instituto de Segurança Pública no Rio de Janeiro, que quem é que faz o cálculo a partir dos boletins de ocorrência. E aí você vai vendo o crescimento vertiginoso, é muito grande, de desaparecimentos geral, né, nesse genérico. Mas ali não tem estudos para dizer, ou não tem um registro específico de desaparecimento forçado, ou seja, de pessoa que desapareceu numa cena ou numa interação social aonde há conflito armado, há grupos armados atuando, há estrutura de segurança pública atuando também em conflitos armados. O que a gente chegou a fazer de estudos que vão chegar próximo a isso é o seguinte: nós pegamos naquela localidade, eu estudo Baixada Fluminense, inclusive as cidades da Baixada Fluminense, que são bem mais de 100 mil habitantes, elas estão colocadas aí no Atlas entre as 50 cujos índices são mais elevados de homicídio no país, que é Queimados, Belford Roxo, Nilópolis, Japeri, são cidades marcadas uma estrutura violenta. O que a gente faz para identificar isso é o seguinte: a gente cruza outros índices. Então, a gente vai cruzar homicídios dolosos. Então, a gente vai vendo em cada região da Baixada, em cada município, o índice de homicídios dolosos que ocorreram. Depois, a gente pega o índice de mortes por intervenção de agentes do Estado. E aí, quando você cruza esse mapa de homicídios dolosos, desaparecimentos, que é o que consta no índice, né, de desaparecidos, que é genérico, e o índice de mortes por agentes, homicídios por ação de agentes do Estado, você vai ver que sobrepõe e dá perfeitamente. Aonde mais tem homicídio doloso é onde mais tem índices de homicídios causados por agentes do Estado e é onde vai ter o maior número de desaparecidos. Então, a gente acha que há uma correlação entre esses três índices, a gente percebe isso nitidamente aqui na Baixada. Se for fazer pelo Brasil como um todo, eu acho que vai coincidir também. São as áreas mais violentas, as áreas onde vai ter também o maior número de desaparecidos, porque o desaparecimento forçado está ocultado dentro do número de desaparecidos.
1: A gente está conversando aqui na Rádio CBN com o professor José Cláudio Souza Alves, do Departamento de Ciências Sociais da Universidade Federal Rural do Rio de Janeiro. E as mortes, segundo o Atlas da Violência, estão concentradas na população jovem de 15 a 29 anos. E a gente tem uma divisão regional bem importante aí, porque no norte, no nordeste, a gente tem os índices mais altos. E aí destaco Amapá, Bahia, Pernambuco, Alagoas e Ceará. Entre as cidades com mais de 100 mil habitantes, 17 das 20 mais violentas estão no Nordeste. Qual que seria a explicação para isso?
0: É uma fronteira que se cria, que se estabelece. Eu acho que quando você tem o deslocamento econômico dentro do país para essas novas fronteiras, esses estados que você falou, o Amapá está bem destacado no Norte, né? E ali você já teve uma fronteira grande que é o Pará, que agora ele se desloca na direção do Amapá. Quando você fala esses outros aí, que a gente chama de Matopiba, né? Maranhão, Piauí, Bahia, vai ter Ceará também tá aparecendo nesse cenário, é para onde se deslocou importantes movimentações econômicas do país, de empreendimentos, fronteiras agrícolas, fronteiras energéticas que estão se deslocando para esse setor. Então, aonde você tem o deslocamento de fronteiras econômicas, de grana mesmo, deslocamento de grana no território para essas regiões, aí também as estruturas do crime vão se colocar presentes. E aí, a partir daí, você tem as disputas que vão se intensificar. O Comando Vermelho e o PCC, eles se deslocam também para esse cenário de grana e de poder, de voto, como já te falei, é uma estrutura de grana, de negócios e de poder eleitoral. Tudo isso está associado naquele território. Então, quando você tem isso, os jovens, eles vão estar... É como que você não tem como protegê-los. É como, digamos assim, eles estão jogados numa estrutura que eles não têm como fugir, porque é ali que está a grana, é ali que está a força de atração para essa população toda que não tem salário, que não tem emprego, que não tem recursos, que não tem alternativa de sobrevivência. Então, se a economia toda está em crise, o mundo do crime, ele surge como uma super alternativa. Só que é uma alternativa que a gente sabe o que vai dar, né? Em muitas mortes, em muitos assassinatos, em muita disputa, é algo desse padrão. Então, por isso que essas áreas todas você vai ver uma juventude envolvida. Facções que estavam lá no Nordeste se consolidando com a chegada do PCC e a chegada do Comando Vermelho. Eles vão, essas facções autóctones daquela região, eles vão se facelar, eles vão ser cooptados ou eles vão ser agrupados a partir de facções maiores, isso é muito comum. Então, a dinâmica de conflitos vai aumentar muito. E aí você vai ter um momento, fora a estrutura policial, né? A estrutura policial nessas áreas, elas se transformaram em estruturas muito mais brutais, em termos de operações, em termos de mortes, em termos de confronto, com essa nova estrutura. Se você for lá para o Rio Grande do Norte, ficou famoso, né, todo um ambiente lá rebeliões e de atentados dentro da capital a partir dos interesses das facções. Por quê? Porque eles estão disputando agora com dimensões do próprio Estado. Os presídios são as formas de arregimentamento desses jovens, é onde eles estão entrando e da onde eles estão saindo para a estrutura criminal. Então, toda essa dinâmica, ela cresce aonde tem mais grana, mais poder, mais busca por voto. Tudo isso está se consolidando naquela região ali.
1: O fato de um

0: Governo ser de esquerda ou de direita influencia em alguma medida o número de homicídios?
1: Quando a gente analisa os... Às vezes, vou te dizer assim, é complicado. É. A gente tende a achar que uma política de esquerda ela seria melhor e mais adequada. Mas, infelizmente, quando a gente analisa, os estudos nossos mostram que há uma lógica de punitivismo penal, de intensificar toda a dimensão punitiva, que também interfere nos governos de esquerda. Se você for olhar, por exemplo, Bahia, Bahia está quase 20 anos sob o governo petista, de governo de Estado, né, que controla a estrutura de polícias. E Bahia vai aparecer aí, nesse ato que você está vendo nitidamente, Bahia explodiu em termos de homicídio, de violência. Então, a estrutura estatal ela também contribui muito por essas operações policiais, por esse punitivismo, por uma estrutura racista muito forte. As operações ocorrem em áreas eminentemente negras e pretas, de população pobre. Então, a esquerda ela não escapou, infelizmente, de uma prática que muitas vezes ela discursivamente ela condena, mas que no funcionamento não alterou, ela mantém uma dimensão de operações, de punição. A ausência de uma estrutura nacional, federativa, isso o relatório fala, e fala muito bem, uma arquitetura de governança, onde esse controle de debate, de reflexão e de mudança da prática das estruturas policiais, se houvesse essa arquitetura, eu acredito que nós estaríamos no melhor cenário. Mas não é isso que existe, infelizmente. As propostas mesmo do governo federal, elas vieram, mas elas ainda enfrentam as conjunturas de cada região dessa, de cada estado desse. E aí sim, o que a gente pode dizer, em governos mais à direita, vou dar um exemplo do governo do Rio de Janeiro, Cláudio Castro, você vai ter uma lógica de operação, aquela que foi no Alemão, no Morro do Alemão e na Penha recentemente, com 122 pessoas assassinadas numa operação policial, aquilo só ocorre mesmo até agora em operações desse porte em governo de direita. E aí os outros governos de direita todos apoiaram esse discurso. Então, há uma cultura de apoio ao extermínio como solução. Isso a direita faz. A esquerda não faz esse discurso, não tem essas dimensões tão grandes de mortandade ou de assassinatos em operações, no entanto, ela não é capaz de alterar o cotidiano de práticas constantes de operações, de homicídios e muitas vezes de execuções que vão ocorrer nesses territórios, né? Por parte até da estrutura estatal e policial.
0: E essa mudança de classificação das facções criminosas pelos Estados Unidos como organizações terroristas tem potencial de mudar em algo essa realidade?
1: Se for para mudar, vai mudar para pior, né? Porque já que eles classificaram como terroristas, isso vai ter implicações econômicas dentro do próprio país, em termos do que o governo hoje vai poder estabelecer de controle sobre o seu território, sobre os seus negócios. A classificação internacional em relação ao Brasil e os aportes financeiros que o Brasil obtinha a partir de programa, isso vai interferir. As colaborações que já ocorriam entre polícias, estruturas policiais brasileiras, estruturas policiais americanas caem, e agora você vai para uma outra lógica de combate ao terror por parte dos Estados Unidos, as colaborações caem. Então, a tendência, ao meu ver, é de você ter piora nesse cenário. Uma piora em função do Brasil agora tá sendo essas facções estão sendo classificadas como organismos terroristas, órgãos terroristas, que estão buscando, o governo norte-americano busca controlar isso e faz disso uma forma de interferir diretamente dentro da economia, dentro da política, das políticas públicas, em toda a escala dentro do Brasil. Então, a meu ver, a tendência é você piorar esse cenário. Você não trata de uma forma adequada essa dimensão dos grupos armados aqui no Brasil, que não são terroristas, né?
0: Professor, agradeço demais sua participação aqui na CBN, uma entrevista bem didática mesmo para o nosso ouvinte, gostei muito.

0: E
1: Obrigado a
0: agradeço,
1: você, querido.
0: pela paciência aqui com a gente, pela atenção também. Um abraço, bom fim de
1: Não,
0: semana.
1: obrigado. Tá, para você também. Obrigado a vocês e bom final de semana também.
0: Professor José Cláudio Souza Alves, do Departamento de Ciências Sociais da Universidade Federal Rural do Rio de Janeiro, conversou com você aqui na CBN.
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0: sábado 30 de maio de 2026. A Câmara de Regulação do Mercado de Medicamentos definiu o preço máximo do Ozive, primeira caneta brasileira de semaglutida. O valor de fábrica permitido para o remédio da farmacêutica EMS, sem impostos, foi fixado em R$ 803,44 para as embalagens com uma única unidade. O teto estabelecido é equivalente ao preço do Ozempic e do Wegov, medicamentos importados da Novo Nordisk, que utilizam a semaglutida como princípio ativo. Os dois servem de referência para a regulação de preços da Anvisa. A EMS informou que pretende cobrar 30% a menos. Com a definição, a fabricante já pode dar início à venda do Ozive, que é indicado para diabetes tipo 2. O valor que será cobrado nas farmácias ainda não foi divulgado oficialmente pela empresa. Termina amanhã o prazo para entrega da declaração anual do Simples Nacional para os microempreendedores individuais. O envio do documento deve ser feito pelo portal do empreendedor e é obrigatório mesmo para quem não faturou. Até a sexta-feira, menos da metade dos quase 17 milhões de profissionais ativos tinha enviado o relatório à Receita Federal. O atraso na entrega gera multa mínima de R$ 50,00. A falta da declaração também pode provocar penalidades e o cancelamento definitivo do CNPJ. Pelo menos 20 pessoas morreram num acidente com um caminhão no leste do Afeganistão. 12 crianças estão entre as vítimas. O veículo transportava famílias afegãs que retornavam do Paquistão. O governo paquistanês endureceu recentemente a política em relação aos imigrantes e refugiados afegãos. No horário de Brasília, 8h31.
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Vitória do Corinthians por 3-1 na Arena do Grêmio. Então, o Grêmio perdendo em casa por 3-1. Temos o Corinthians agora na nona classificação, subiu muitas posições. O Corinthians, 6 posições. E o Grêmio permanece agora na 15ª colocação, perdeu uma posição justamente para o Corinthians. O Bahia venceu o Botafogo por 2-1, subindo aí 2 colocações, indo para o 6º lugar. E o Botafogo está em 11º por causa dessa derrota. Está terminando agora, Santos 1, Vitória 0. Santos vencendo por 1-0. Acredito até que tenha terminado a partida, não? Acho que sim, pela informação que tem aqui no ge.globo.com. Então, Santos 1, Vitória 0. O Santos está na 16ª colocação, consegue aí pelo menos momentaneamente sair da zona de rebaixamento, pelo menos momentaneamente, porque ele tem um jogo a mais do que os clubes que estão atrás do Santos. Ah, não, não acabou, tá no intervalo. Começou mais tarde, né, esse jogo. Começou às 8 da noite, exatamente. Então tá no intervalo, Santos 1, Vitória 0. Esses são os jogos de hoje, de sábado. Amanhã a rodada continua, então, com o Bragantino pegando o Internacional às 11 da manhã. À tarde, temos Vasco e Atlético Mineiro às 4 horas. No mesmo horário, o Palmeiras pega Chapecoense. E à noite, Cruzeiro e Fluminense às 8h30. E Remo e São Paulo no Mangueirão às 8h30 da noite.

Agora, 8 horas e 58 minutos. Quero agradecer a sua participação ao longo deste show da notícia que teve aqui na mesa de som a Priscila Gubiotti, na coordenação do estúdio o Luiz Fernando Filiage. Você acompanha as entrevistas que nós tivemos no podcast do Show da Notícia. Então coloca lá na busca, entrevista sobre o Atlas da Violência, uma entrevista bem interessante, esclarecedora. Também a respeito do surto de ebola na África, que está gerando alertas aí no mundo inteiro, inclusive no Brasil, com o Dr. Luiz Fernando Correia. E ainda sobre a nova caneta com produção nacional, à base de semaglutida para o tratamento de diabetes tipo 2, por enquanto só para o diabetes, ainda não para a obesidade. Tiramos várias dúvidas também a respeito deste assunto aqui no Show da Notícia e as entrevistas ficam disponíveis para você no podcast. É só acessar então Show da Notícia, que vai ficando por aqui. Um ótimo fim de sábado para você, bom domingo, e você pode me acompanhar de segunda a sexta no podcast Panorama CBN. Até lá!

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sábado, 30 de maio de 2026. Um avião de pequeno porte caiu sobre uma casa em Nova Iguaçu, na Baixada Fluminense. O piloto estava sozinho na aeronave e morreu no local. O acidente aconteceu perto do campo de aviação da cidade. Apesar do impacto, os moradores do imóvel não se feriram. O Paris Saint-Germain se sagrou bicampeão da Champions League. O PSG bateu o Arsenal nos pênaltis depois de um empate por 1-1 que se arrastou ao longo do tempo normal e da prorrogação. Pela segunda vez consecutiva, as equipes disputaram o título do maior torneio de clubes da Europa e o time inglês foi vice-campeão. O tenista brasileiro João Fonseca voltará à quadra pelo torneio de Roland Garros no domingo. Ele vai enfrentar o norueguês Casper Ruud pelas oitavas de final da competição. O jogo não deve começar antes das 13h15 da tarde, pelo horário de Brasília. O norueguês ocupa atualmente a 16ª posição do ranking da Associação de Tenistas Profissionais. Número 30 na lista da ATP, João Fonseca se classificou depois de bater o sérvio Novak Djokovic por 3 sets a 2, num jogo de quase 5 horas de duração na sexta-feira.